0: Os policiais apresentou um documento falso e disse que se chamava Gilvan de Assis Floriano. Inclusive, ele já fazia isso com constância, levando esses documentos falsos para fazer viagens internacionais. Contra ele, já existia um mandado de prisão por homicídio qualificado. Segundo as investigações, ele chegou a contratar um hacker para esconder esse mandado no sistema da justiça. Quando a fraude foi descoberta, o TJRJ conseguiu corrigir os dados e restabelecer o registro da ordem de prisão. Volto com vocês.
1: E agora a gente já corre para acionar o Juliano Dipe, que vai trazer informação de remédios falsificados que estavam sendo vendidos. Fala, Ju.
2: Boa noite, Fernanda. Boa noite, Sadoc. Boa noite para você que nos acompanha aqui pela Rádio Band News FM. Olha, a Polícia Civil vai periciar os medicamentos apreendidos durante a Operação Placebo, que combate esse comércio clandestino e a falsificação de remédios usados no tratamento de câncer, minha gente. Os agentes da Delegacia de Repressão aos Crimes contra a Propriedade Imaterial cumpriram 6 mandados de busca e apreensão em endereços residenciais e comerciais. Isso foi nos bairros de Guadalupe e Vista Alegre, tudo na zona norte do Rio de Janeiro. O que que apontam as investigações? Que um dos suspeitos oferecia um medicamento, olha o preço, R$34.000 ele cobrava por isso. Segundo a Polícia Civil, os investigados usavam o conhecimento técnico para dar uma aparência de legalidade ao esquema, atrair as vítimas que estavam, obviamente, numa situação de vulnerabilidade, as pessoas doentes. Os suspeitos vão responder por falsificação, corrupção e adulteração de produtos destinados a fins terapêuticos ou medicinais. Volto com vocês.
3: Obrigado, Juliano Dipe. Amanda Martins chegando com informação sobre o julgamento de um bicheiro hoje. Boa noite pra você, Amanda.
4: Boa noite. Oi, Sadoc. Oi, Fernanda. Boa noite pra vocês, a todos que estão com a gente aqui no terceira edição. A expectativa é que essa sentença não seja, portanto, lida hoje. Isso porque as testemunhas são interrogadas depois ao debate entre defesa e acusação. Os jurados, portanto, se reúnem e votam pela absolvição ou condenação dos réus e depois a leitura de sentença por parte do juiz. Algumas pessoas já prestaram depoimento hoje, entre elas eu destaco o policial civil Luciano Konig, ele que disse que esse planejamento do crime pode ter começado em janeiro de 2020, ou seja, quase um ano antes do assassinato de Fernando Inácio, que aconteceu de fato em novembro de 2020, quando ele foi atacado com tiros de fuzis, né, ao ali descer, né, no heliponto do Recreio, na zona sudoeste do Rio de Janeiro. Os réus hoje são Pedro Emanuel Donofre e Otto Samuel Donofre, eles que são irmãos e acusados de terem disparado aí esses tiros, né? Volto com vocês.
3: Obrigado, Amanda Martins. Por hoje acabou, hein?
1: Acabou. O Ricardo falou na nossa live agora no YouTube que eu tava reclamando de alguma coisa. Tava reclamando porque, apesar de eu querer que esse jornal tenha uma hora, ele não tem. Eu preciso fazer o diabinho no ouvido do Marcos Sadoc pra falar pra ele entregar na hora. Aí tava falando isso, justamente, viu? A gente não esconde nada dos nossos.
3: Nada,
1: ouvintes.
3: Nunca. Boa noite pra você, Maria
5: Rita. Beijo, beijo, até amanhã.
3: Beijo, Fernando. Amanhã a gente vai testar, hein?
1: É isso.
3: Vambora. Tchau, Rio.
1: Tchau, tchau.
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0: Está no ar a Voz do Brasil. As notícias do governo federal que movimentaram o país no dia de hoje.
1: Olá, boa noite.
2: Boa noite para você que nos acompanha em todo o país.
1: Quinta-feira, 16 de julho de 2026.
2: Vamos ao destaque do dia, aos destaques do dia na Voz do Brasil.
1: O governo brasileiro repudia a decisão dos Estados Unidos em impor tarifa de 25% sobre produtos nacionais.
2: O plano estabelece medidas para empresas atingidas pela taxação. Graziele Bezerra.
3: Ministro da Fazenda Dario Durigan explicou que o Plano Brasil Soberano, criado durante o primeiro tarifaço anunciado pelos Estados Unidos, será ampliado.
1: Produtores rurais e cooperativas afetados por eventos climáticos poderão renegociar dívidas.
2: É o que estabelece medida provisória publicada no Diário Oficial da União. Thaís de Araújo.
4: De acordo com a medida, produtores que registraram perdas de ao menos 30% em duas ou mais safras poderão renegociar débitos com prazo de 8 anos.
1: Controle do diabetes. SUS começa a oferecer insulina glargina, um medicamento de ação prolongada.
2: O público-alvo são pacientes de 2 a 18 anos e idosos com mais de 70 anos. Natália Koslick.
5: A insulina glargina ofertada pelo SUS permite um controle mais estável da glicemia.
1: Hoje, na apresentação da Voz do Brasil, Mariana Jungmann e Luciano Seixas.
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1: O governo federal reagiu após a divulgação de nova taxação imposta pelos Estados Unidos aos produtos brasileiros.
2: A nova tarifa de 25% será cobrada a partir da próxima semana a produtos que são importados pelos Estados Unidos do Brasil, como açúcar, etanol, tabaco, madeira e calçados.
1: A medida foi tomada após investigação feita pelo escritório do representante do comércio dos Estados Unidos.
2: Para o Brasil, as justificativas para um novo tarifaço não têm embasamento.
1: A repórter Graziele Bezerra acompanhou os desdobramentos e tem mais informações. Boa noite, Graziele.
3: Boa noite para você também, Luciano. Boa noite para Mariana e boa noite para o ouvinte da Voz do Brasil. A primeira reação do governo brasileiro foi uma nota da Secretaria de Comunicação Social da Presidência da República. E nela o governo diz que segundo estatísticas do próprio governo norte-americano, os Estados Unidos acumularam nos últimos 15 anos mais de 424 bilhões de dólares em superávit de bens e serviços com o Brasil. E essa nota diz ainda que todas as alegações dos Estados Unidos foram refutadas pelo Brasil e que vai levar o caso à Organização Mundial do Comércio.
2: Agora, Grazi, o que os Estados Unidos alegaram para impor essas tarifas?
3: Bom, eles fizeram uma investigação que foi iniciada em julho de 2025 pelo escritório do representante comercial dos Estados Unidos, e esse escritório acusa o Brasil de adotar práticas consideradas aí prejudiciais ao comércio norte-americano em áreas como o mercado digital, PIX, regulação de plataformas digitais, propriedade também intelectual, acesso ao mercado do etanol, combate à corrupção e desmatamento. Bom, o ministro das Relações Exteriores, Mauro Vieira, falou hoje com a imprensa e informou que desde março de 2025 o governo brasileiro manteve mais de 30 reuniões presenciais, virtuais também ou por telefone, aí nos níveis presidencial, ministerial, técnico também, com autoridades norte-americanas. E citou o exemplo, segundo ele, o PIX é uma infraestrutura política, pública, na verdade, de pagamentos, que foi criada pelo Banco Central e está disponível a todas as instituições financeiras que atuam no Brasil e que não há competição desleal.
6: Não é sério falar em competição desleal gerada pelo PIX. As acusações sobre desmatamento também são absurdas. Desde 2022, reduzimos significativamente o desmatamento na Amazônia e no Cerrado. Estes são apenas dois exemplos. Todas as alegações dos norte-americanos para justificar a aplicação de tarifas não têm lastro na realidade.
1: Grazi, as exportações brasileiras para os Estados Unidos terão que impacto?
3: Bom, vamos lá, Luciano. O ministro do Desenvolvimento, Comércio, Indústria e Serviços, Márcio Elias, disse que 2.100 produtos ficaram de fora dessa nova lista, né, de taxação, produtos aí como café, suco de laranja, carne, fertilizantes e aeronaves, mas o impacto do novo tarifaço já foi calculado pelo governo.
7: Com essa nova tarifa, foi decidida ontem, nós vamos ter cerca de 18% das nossas exportações para os Estados Unidos atingida, o que corresponde a 7,4 bilhões de dólares. Isso levando em conta o ano de 2024, antes, portanto, do início do tarifaço. Mas elas estão diversificando o mercado e nós vamos continuar nesse processo de diversificação de mercado. A participação dos Estados Unidos nas exportações brasileiras, que era de 12,1%, já caiu para 9,4%.
2: Bom, Grazelli, o governo detalhou as medidas que vão ser adotadas para socorrer esses setores afetados?
3: Já começou a falar, sim, como é que vai ser esse socorro. O ministro da Fazenda, Dario Durigan, explicou que o Plano Brasil Soberano, que foi criado durante o primeiro tarifaço anunciado pelos Estados Unidos, vai ser ampliado, mas as novas medidas ainda vão ser detalhadas e dependem das conversas com os setores afetados.
8: Nós já temos prontos os mecanismos de proteção das nossas empresas e dos nossos empregos. Os setores afetados serão mais uma vez chamados ao diálogo e nós ampliaremos e reforçaremos o Plano Brasil Soberano, que dá apoio a quem foi injustamente afetado pelo tarifaço dos Estados Unidos. Seguiremos abertos à diplomacia e à negociação, seja com os Estados Unidos, seja com qualquer outro país.
3: E além disso, o ministro da Fazenda disse também que o governo vai estudar se aplica a lei da reciprocidade nesse caso. Essa norma autoriza que o governo, autoriza o governo, a aplicar restrições equivalentes, e aí no caso equivalentes aos Estados Unidos. Segue com vocês, Mariana, Luciano.
1: Obrigado, Grazielle Bezerra, pelas informações ao vivo aqui na Voz do Brasil.
2: Pois é, e onde estão as principais oportunidades de exportação dos produtos brasileiros?
1: Informações como essa constam no painel Acordo Mercosul-União Europeia, lançado pela Apex Brasil.
9: A biodiversidade amazônica está ganhando espaço no mercado internacional por meio de itens como a castanha do Brasil e o açaí. Na Cooperativa Central de Comercialização Extrativista do Estado do Acre, por exemplo, 50% da produção é vendida para fora. Segundo Cássio Almada, gerente de vendas da cooperativa, os produtos já alcançam 17 países e a ideia é seguir conquistando novos mercados.
10: A gente vem buscando novas alternativas de mercado, verticalizando também a nossa produção para atender com subprodutos aí, tanto para castanha, principalmente agora para fruta, que nós vamos ingressar no mercado para exportação e atuar em todos os continentes.
9: Uma nova plataforma digital foi criada para apoiar as exportações do país. É o painel Acordo Mercosul-União Europeia, que permite identificar produtos com maior potencial de exportação e os benefícios tarifários previstos no acordo entre os dois grupos econômicos, como explica Laudemir Miller, presidente da Apex Brasil.
11: Todas as empresas, os produtores rurais, as cooperativas podem entender a realidade do Acordo Mercosul-União Europeia e aplicar a seu caso concreto, principalmente para planejar o aumento dessa exportação.
9: Em vigor desde maio deste ano, o acordo entre Mercosul e União Europeia prevê a redução e a eliminação gradual de tarifas para mais de 9 mil produtos exportados pelo Brasil. É possível acompanhar a situação de produto a produto por meio da nova ferramenta que está disponível no site www.apexbrasil.com.br. Reportagem Gabriela Noronha.
2: Pois é, a gente segue falando de vendas ao exterior, mas agora de frutas. Entre as principais que agradam os fornecedores estrangeiros estão a manga, o melão, o limão e a melancia.
1: Em 2025, foram mais de 1 milhão de toneladas exportadas para os mercados internacionais.
12: Ricas em sabor e em nutrientes, as frutas estão entre os 13 produtos brasileiros mais exportados para o exterior. E o país figura entre os principais exportadores internacionais. Os produtores brasileiros vendem frutas secas e frescas, como manga, melão, limão e lima, uva, melancia, mamão, abacate e banana. Os principais destinos são a União Europeia e os Estados Unidos. Em 2025, foram exportadas 1 milhão e 300 300 mil toneladas de frutas, que renderam em vendas US$ 1.570 milhões. O secretário de Comércio e Relações Internacionais do Ministério da Agricultura e Pecuária, Luiz Rua, comenta os dados das exportações brasileiras de frutas.
13: O Brasil, a despeito de ser um grande produtor de frutas, tem uma posição no ranking mundial dos exportadores acima da 20ª colocação. E nós temos, entre as principais frutas exportadas pelo Brasil, as mangas com 340 milhões no ano passado, depois o melão com 230, o limão com 200 milhões de dólares exportados.
12: O produtor e exportador Celso Zancan trabalha com a produção de uvas e principalmente de maçãs, o carro-chefe das vendas. Para este ano, a expectativa da empresa é vender 10 mil toneladas da fruta para os mercados internacionais. Ele costuma vender os produtos para países como Índia, Rússia, Portugal, Bangladesh, Irlanda e Arábia Saudita. Celso conta que para isso há um trabalho contínuo para que a produção atenda às exigências dos potenciais compradores mundiais.
14: A qualidade, ela é a mesma no mundo inteiro. A maçã, você tem que entregar uma maçã apresentável, sem danos mecânicos, sem defeitos aparentes, assim como uma boa coloração e uma boa crocância. E a questão sanitária, a questão de segurança alimentar. Cada país tem uma exigência um pouco diferente sobre algumas moléculas, permitem no Brasil, não permitem na Europa. Então isso você tem que atender, porque chegou num país e a NASE, ela acusar que está fora desse...

0: Em duas safras, podem renegociar dívidas com prazo de até 8 anos.
1: Uma medida provisória assinada nesta quarta-feira, 15 de julho, também dá suporte a agricultores afetados por eventos climáticos, como no Rio Grande do Sul.
0: Saiba como vai funcionar a renegociação.
2: De acordo com a medida, produtores que registraram perdas de ao menos 30% em duas ou mais safras poderão renegociar débitos com prazo de 8 anos, incluindo 2 anos de carência, sem a necessidade de pagamento de entrada. Além disso, segundo o ministro da Fazenda, Dario Durigan, a medida provisória prevê condições para a renegociação de dívidas de produtores rurais afetados por eventos climáticos, incluindo os casos registrados no Rio Grande do Sul.
3: Em especial, olhando para o Rio Grande do Sul, para quem teve mais perda em razão de mudança climática, nós estamos reconhecendo que se tiver 3 perdas, o prazo vai para 10 anos.
2: A medida provisória prevê ainda a criação de um fundo garantidor de crédito, com aporte de até R$2 bilhões, para dar suporte às operações de renegociação. Segundo o ministro da Fazenda, Dario Durigan, o fundo poderá contar com a participação de estados e municípios na sua estruturação.
3: Também vamos convocar os estados e municípios que queiram contribuir com o fundo garantidor, para que de alguma maneira a gente tenha mais proteção com redução de spread, redução de juros.
2: A medida provisória determina que as taxas de juros sejam definidas de acordo com o porte do produtor e a origem das perdas. Nos casos relacionados a eventos climáticos, os juros serão de 5% ao ano para beneficiários do Programa Nacional de Fortalecimento da Agricultura Familiar, o PRONAF. 8% para produtores enquadrados no Programa Nacional de Apoio ao Médio Produtor Rural, o PRONAMP, e 11% para os produtores de maior porte. A MP terá validade imediata de 120 dias após a publicação, mas precisará ser aprovada pelo Congresso para não perder a vigência. Com locução de Thaís de Araújo, reportagem Gabriela Noronha.
1: Uma ferramenta que auxilia produtores rurais e cooperativas a consultar crédito.
0: É o simulador do Programa Nacional de Fortalecimento da Agricultura Familiar, o PRONAF.
1: A plataforma online informa condições de financiamento compatíveis com o perfil do produtor e as instituições financeiras que operam na região.
4: A plataforma disponível online é voltada para agricultores familiares e cooperativas no âmbito do Programa Nacional de Fortalecimento da Agricultura Familiar, o PRONAF. A ferramenta pode ser utilizada também por técnicos de assistência técnica e extensão rural, agentes financeiros, sindicatos e outras organizações que orientam agricultores familiares sobre o acesso ao crédito rural. O produtor Natanael Dal Bianco tem uma propriedade de 10 hectares no município de Jaboticaba, no Rio Grande do Sul, onde investe no plantio de milho e trigo. Ele também é técnico agrícola e trabalha com outros produtores da região. Natanael conta que já utilizou o simulador de crédito do PRONAF para saber as linhas de créditos disponíveis.
5: Já fiz a utilização do navegador do computador, traz todas as linhas de crédito, então fazer a pesquisa de saber qual que é a linha de crédito ideal, inclusive taxa de juros e condição de pagamento. Né?
4: Para acessar as informações, é preciso responder algumas perguntas sobre a situação do agricultor, como renda familiar e localidade. O mais importante é responder o que pretende financiar. Se o objetivo é, por exemplo, a compra de maquinário, reformas na propriedade rural ou projetos de energia solar. Em seguida, são informadas as linhas de crédito e as condições de financiamento compatíveis com o perfil e quais as instituições financeiras que operam em cada região. A ferramenta reúne todas as informações sobre o PRONAF, como explica a ministra do Desenvolvimento Agrário e Agricultura Familiar, Fernanda Machiavelli.
6: Ele responde algumas perguntas simples e já fica sabendo quais são as linhas de crédito que são adequadas ao perfil, quais são as taxas de juros e as condições de pagamento. Porque a gente tem taxas de juros que variam de acordo com a renda da família. Depois que você faz a simulação, aí sim você pode se dirigir a uma das instituições bancárias que operam o PRONAF. Todos os bancos públicos, bancos cooperados, o banco vai analisar sua capacidade de pagamento de acordo com sua renda e com seu histórico.
4: Seu Natanael, que já acessou o simulador diversas vezes, explica como vai planejar os investimentos da próxima safra.
5: Custeio de milho agora, safra de verão, e depois custeio de trigo, safra de inverno. Tem os demais investimentos para maquinários.
4: Vale lembrar que a plataforma não substitui a análise realizada pelas instituições financeiras, nem garante a contratação do crédito. Para conhecer a ferramenta, acesse simulador.com. PRONAF saf.mda.gov.br. Reportagem Edinaldo Júnior.
0: Pois é, e a projeção econômica para o setor agropecuário no mês de junho deve chegar em 1 trilhão e 400 bilhões de reais.

0: O levantamento mensal divulgado pelo Ministério da Agricultura e Pecuária é calculado com base no desempenho das lavouras e no faturamento dos produtos rurais.
1: Em junho, o produto com maior participação na estimativa foi a soja, que representa cerca de 24% do valor total estimado.
2: O levantamento de junho do valor bruto da produção agropecuária, divulgado pelo Ministério da Agricultura e Pecuária, estima que o faturamento da produção dentro dos estabelecimentos rurais alcance R$1,4 trilhão. Desse total, 64% correspondem ao faturamento da lavoura, o que representa R$893 bilhões. A soja lidera com o valor estimado de R$335 bilhões. Na sequência, estão bovinos, milho, cana-de-açúcar e frangos. Juntos, esses segmentos representam 68,3% do valor bruto da produção agropecuária nacional. Na análise por unidades da federação, Mato Grosso registra o maior valor estimado, seguido por Minas Gerais e São Paulo. O valor bruto da produção agropecuária é calculado mensalmente com base nas estimativas de produção e nos preços recebidos pelos produtores rurais. Thaísa Vitória para a Voz do Brasil.
0: Crianças, adolescentes e idosos com diabetes vão ter acesso à insulina glargina pelo SUS.
1: Esse medicamento possui uma resposta mais prolongada no organismo e permite um controle mais estável da glicemia.
0: Todos os estados devem receber o insumo até o final do mês, segundo estimativa do Ministério da Saúde.
3: A insulina glargina ofertada pelo SUS tem ação prolongada e, na maioria dos casos, permite apenas uma aplicação diária. Outros tratamentos podem exigir até 3 aplicações no mesmo período. Além disso, permite um controle mais estável da glicemia, como destacou a secretária de Ciência, Tecnologia e Inovação em Saúde, Fernanda Denegri.
4: Ela é mais estável porque ela é de longa duração, então ela permanece no corpo por 24 horas, então ela reduz as chances de hipoglicemia ao longo do dia. Reduz o risco de daquela hipoglicemia noturna que quem usa a insulina às vezes se preocupa, né?
3: O público-alvo são pacientes de 2 a 18 anos incompletos com diabetes tipo 1 e pessoas com 70 anos ou mais com diabetes tipo 1 ou 2. O paciente, o Biratã Geraldo Pinto Ribeiro, de 80 anos, já começou a fazer uso do novo medicamento.
5: Comecei a aplicar esse remédio uma vez por dia. Pego no posto de saúde com receita médica, o enfermeiro me explicou como se deve aplicar, eu aplico e estou com a diabetes controlada.
3: Mais de 250 mil tubetes de insulina glargina foram encaminhadas a 16 estados. Também foram distribuídas 52 mil canetas reutilizáveis para aplicação do medicamento. O Ministério da Saúde estima que todos os estados recebam os insumos até o fim de julho. De acordo com a secretária Fernanda Denegri, de Ciência, Tecnologia e Inovação em Saúde, a transição para um novo tratamento será feita de forma gradual.
4: São 2 milhões de pacientes que usam insulina no SUS. Então, a ideia é que, neste ano, 30% das pessoas já possam migrar para essa insulina mais moderna. No ano que vem, seria 60%. E, ao longo de 3 anos, a gente completaria para chegar até 80% dos pacientes.
3: Para ter acesso ao medicamento, o cidadão deve procurar a unidade básica de saúde mais próxima de sua residência, com a receita médica carimbada. Pais, responsáveis ou cuidadores também podem solicitar a substituição pela nova insulina. Junto ao medicamento, será entregue uma caneta reutilizável para aplicação, com validade de 3 anos, além das agulhas necessárias para administração correta. Reportagem Natália Koslick.
1: Se você é motociclista e pensa em comprar um capacete novo, atenção.
0: Uma mudança na fiscalização promete dar mais segurança na hora da compra.
1: Desde o início do mês, todas as lojas e fabricantes só podem vender capacetes com um novo selo do Inmetro.
0: A novidade é a presença de um QR Code que permite checar a autenticidade do equipamento usando o celular.
6: Muito além de um acessório obrigatório, o capacete pode ser a diferença entre a vida e a morte. E os números mostram por quê. Em 2024, mais de 37 mil pessoas morreram no trânsito brasileiro. Quase 42% dessas vítimas eram motociclistas. Em Brasília, o aposentado e motociclista Getúlio Hahnemann viveu na prática a importância de um capacete certificado. Após um acidente de moto, ele escapou de sequelas graves graças ao equipamento de segurança.
7: O carro na minha lateral deu uma freada e apareceu um camarada que estava atravessando. O carro não atropelou ele e sobrou para mim. Não tive mais nada grave porque eu estava usando capacete.
6: Histórias como a do Getúlio reforçam a importância de escolher um produto certificado. Desde 1º de julho, fabricantes, distribuidores e lojas só podem vender capacetes com o novo selo de conformidade do Inmetro. A principal novidade é um QR Code que permite ao consumidor verificar na hora da compra se o produto é autêntico. O chefe da divisão de regulamentação e qualidade regulatória do Inmetro, Hércules Antônio da Silva Souza, explica a mudança.
8: A gente identificou uma série de fraudes nos selos da conformidade ao selo do Inmetro que eram usados até então, que vai levar o consumidor a ter uma informação falsa. O segundo é que a gente está criando uma ferramenta que agora permite uma informação muito mais qualificada. Ele agora pode se utilizar de um QR Code que vem no selo, único, inviolável, que não pode ser falsificado. Ele, ao utilizar essa leitura do QR Code, ele passa a ter informações muito mais qualificadas.
6: Quem já possui um capacete certificado com o selo antigo pode continuar usando normalmente. A mudança vale apenas para a comercialização de novos produtos. Capacetes vendidos sem o novo selo e sem o QR Code passaram a ser considerados irregulares. Alerta Hércules Antônio do Inmetro.
8: Um capacete sem selo é, na verdade, uma compra inadequada, porque você está se colocando numa condição de risco, acreditando que o capacete vai te proteger, mas na hora que você mais precisar dele, ele vai falhar, porque ele não passou pelos ensaios de avaliação.
6: O empresário Iago Dias, dono de uma loja de capacetes em Brasília, defende a mudança e fala o que é preciso ficar atento na escolha de um capacete.
9: Verificar o selo do Inmetro, se realmente é legítimo, saber o tamanho certo, e o terceiro, que eu falo muito para meus clientes, é não economizar onde há segurança, então prezar sempre pela qualidade.
6: Na dúvida, a recomendação é simples: comprar sempre em estabelecimentos confiáveis, conferir o novo selo do Inmetro e verificar a autenticidade pelo QR Code. Afinal, quando o assunto é capacete, economia nunca pode custar segurança. Reportagem Pablo Mundim.
1: As inscrições para o processo seletivo do FIES, o Fundo de Financiamento Estudantil, para o segundo semestre do ano, acabam amanhã.
0: O FIES oferece financiamento a estudantes matriculados em cursos superiores de instituições privadas.
1: As inscrições devem ser feitas no Portal Único de Acesso ao Ensino Superior.
0: E essas foram as notícias do governo federal.
1: Uma realização da Secretaria de Comunicação Social da Presidência da República.
0: Com produção da empresa Brasil de Comunicação.
1: Fique agora com as notícias do Poder Judiciário e do Congresso Nacional. Boa noite.
0: Boa noite para você e até amanhã.
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1: Supremo Tribunal Federal divulga nota sobre manifestações do governo dos Estados Unidos.
2: Eleições 2026. TSE já pode divulgar boletins e orientações ao eleitorado.
1: Para o STJ, direito de retenção por benfeitorias em imóvel não se aplica a inquilino inadimplente.
2: Boa noite, eu sou Marcela Luiza.
1: E eu sou Walter Lima.
2: O Supremo divulgou uma nota nesta quinta-feira em resposta às manifestações do governo dos Estados Unidos sobre decisões da justiça brasileira.
1: O STF afirma que atua exclusivamente por força da Constituição Federal, reforçando que as decisões tomadas são públicas e fundamentadas na Constituição e nas leis do Brasil.
2: O Supremo destaca que a independência do Poder Judiciário é um princípio essencial do Estado Democrático de Direito e defende que as relações entre países devem respeitar a soberania e a autonomia das instituições.
1: Também afirma que eventuais divergências entre estados devem ser tratadas por vias diplomáticas e pelo direito internacional, e não por ações que possam pressionar o judiciário. Por fim, o tribunal reafirma que continuará a trabalhar com independência em defesa da Constituição, da democracia, da separação dos estados e do Estado de Direito.
2: Em regra, inquilino que fez benfeitorias tem direito de permanecer no imóvel alugado até ser indenizado.
1: Só que para o STJ, se ele for inadimplente, não pode usufruir do direito de retenção. Fátima Uchoa.
3: A locadora ajuizou ação de despejo com pedido de rescisão contratual, retomada do imóvel e pagamento dos aluguéis e encargos em atraso. O juízo de primeiro grau decretou o despejo e condenou a inquilina a pagar os débitos, mas assegurou o direito de ela ser indenizada por melhorias comprovadas e ser compensada por valores gastos com reforma. O Tribunal de Justiça de Goiás afastou o direito de retenção do imóvel, mantendo os demais pontos da decisão. No STJ, a terceira turma negou o pedido de retenção. Segundo a relatora ministra Nancy Andrighi, a falta de pagamento rompe o equilíbrio contratual e afasta a boa-fé objetiva necessária para o exercício do direito de retenção.
2: Petrobras vai ter de indenizar viúva de mergulhador que prestava serviço para a estatal.
1: A decisão reconhece que a morte do profissional foi causada pela falta de segurança no ambiente de trabalho. Marla Lacerda.
4: O trabalhador terceirizado morreu durante uma operação de mergulho no litoral do Ceará. Com base em laudo pericial, a Justiça do Trabalho Cearense concluiu que o acidente estava ligado diretamente às más condições dos equipamentos utilizados pelo mergulhador. O TST manteve a decisão e responsabilizou a Petrobras subsidiariamente por ser a tomadora do serviço.
2: A partir de hoje, o Tribunal Superior Eleitoral poderá utilizar espaços na programação de rádio e televisão para divulgar comunicados e orientações sobre as eleições 2026.
1: O objetivo é ampliar o acesso da população a informações confiáveis sobre o processo eleitoral.
2: Poderão ser veiculados, por exemplo, esclarecimentos e incentivos à participação feminina, a participação dos jovens e da comunidade negra na política.
1: O TSE também pode divulgar esclarecimentos aos cidadãos sobre as regras e os procedimentos de votação.
2: Justiça assegura educação diferenciada para indígenas do município de Novo Repartimento, no Pará.
1: Sentença também invalida a exigência inconstitucional para a contratação de professores indígenas. Sabrine Menezes.
5: A ação foi proposta pelo Ministério Público Federal após atraso no ano letivo de 2025 nas escolas das aldeias. Ao analisar o caso, a Justiça condenou o município, a União e o Fundo Nacional de Desenvolvimento da Educação, o FNDE, a implementarem uma série de medidas corretivas e ao pagamento de R$ 750 mil por danos morais coletivos. A determinação garante que crianças indígenas da etnia Paracanã tenham direito à educação escolar intercultural, diferenciada e bilíngue.
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2: Uma boa noite.
1: E até amanhã.
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7: Eu sou Paula Groba.
8: E eu sou Humberto Pinheiro.
7: E estes são os destaques de hoje do Jornal do Senado, que começa agora.
8: Acordo entre Congresso e governo viabiliza a renegociação de dívidas rurais.
7: Senado aprova restrições ao compartilhamento de imagens de vítimas de crimes e acidentes.
8: Avança projeto que acaba com liberdade provisória para presos em flagrante por crimes hediondos.
7: Boa noite.
8: Boa noite.
7: Presos em flagrante por crimes hediondos podem perder o direito à liberdade provisória. A mudança está prevista em um projeto aprovado pela Comissão de Segurança Pública do Senado.
8: O texto prevê 7 hipóteses em que a liberdade provisória deverá ser negada pelo juiz. Os detalhes com Bruno Lourenço.
9: A proposta aprovada na Comissão de Segurança Pública proíbe expressamente que juízes concedam liberdade provisória ou apliquem medidas cautelares alternativas à prisão para quem for detido em flagrante cometendo crimes considerados de extrema gravidade. O relator, senador Wilder Moraes, do PL de Goiás, diz que a impunidade e a soltura reiterada de criminosos perigosos alimentam os índices de violência.
10: Indivíduos que pratiquem delitos de tal natureza não devem ser agraciados com liberdade provisória, sendo por isso insuscetíveis de qualquer imposição de medida cautelar diversas da prisão. Criminosos que praticam crimes hediondos devem permanecer presos. Foi esse o objetivo do nosso constituinte originário e, em último caso, do próprio povo brasileiro, verdadeiro titular do poder constituinte.
9: O texto prevê 7 hipóteses em que a liberdade provisória deverá ser obrigatoriamente negada pelo juiz. A proibição de soltura passa a valer para réus reincidentes, com histórico de múltiplas prisões em flagrantes anteriores, integrantes de organizações criminosas, armadas ou milícias, pessoas que portem ilegalmente armas de fogo de uso restrito ou proibido e quem cometer crimes hediondos, crimes com violência ou grave ameaça, ou envolvidos com tráfico interestadual ou internacional de drogas. O projeto seguiu para a Comissão de Constituição e Justiça.
7: Também avançou no Senado o projeto que assegura a mudança de nome completo a mulheres vítimas de violência doméstica.
8: Uma medida especial de proteção quando houver risco à integridade física ou psicológica da mulher. Repórter Patrícia Oliveira.
11: Mulheres que sofrem violência doméstica e familiar poderão alterar o nome e o sobrenome para dificultar a localização da vítima pelo agressor em caso de perseguição. Pelo texto aprovado, a mudança dependerá de decisão judicial. Será solicitada pela própria vítima e tramitará sob segredo de justiça. O relatório lido pelo senador astronauta Marcos Pontes, do PL de São Paulo, estabeleceu prazo de 5 dias úteis para os cartórios fazerem a alteração.
12: Pode envolver acompanhamento especializado, restrições de acesso a informações, mudança de localidade e outras providências necessárias a neutralizar ameaças graves.
11: A proposta também prevê a alteração do nome completo dos filhos menores após avaliação para garantir a segurança da família. O projeto segue para a Comissão de Constituição e Justiça.
7: E por falar em proteção, o Senado aprovou um projeto com regras para a divulgação de imagens de vítimas de crimes e acidentes. Quem registrar ou compartilhar esse tipo de conteúdo poderá ser punido com pena de 6 meses a 2 anos de prisão.
8: A proposta, inspirada no caso da cantora Marília Mendonça, segue agora para nova análise da Câmara dos Deputados. Repórter Pedro Pincer.
13: De autoria da deputada Laura Carneiro, do PSD do Rio de Janeiro, o texto aprovado estabelece que não haverá crime quando a divulgação for necessária à administração da justiça, atender a interesse público devidamente justificado ou ocorrer com o consentimento da vítima. A proposta ainda altera o Código Civil para prever que o registro ou a divulgação de imagens de vítimas de crimes ou acidentes e de cadáveres poderão ser proibidos quando atingirem a honra da pessoa retratada ou tiverem finalidade comercial. Atualmente, a legislação já prevê restrições para a divulgação de escritos e imagens de uma pessoa nessas situações. O relator, senador Marcelo Castro, do MDB do Piauí, explicou o que motivou a apresentação do projeto.
14: Foi o acidente que aconteceu com a cantora Marília e compositora Marília Mendonça, que foi filmada a imagem dela, foi divulgado. Isso causou um grande trauma e esse projeto visa exatamente a proteger essas imagem de pessoas que são vítimas de acidente ou de violência.
13: O texto alternativo de Marcelo Castro altera ainda a pena prevista no texto original. Em vez de reclusão, a punição passa a ser de detenção de 6 meses a 2 anos e multa. Por causa das mudanças aprovadas pelo Senado, o texto volta para a nova análise da Câmara dos Deputados.
7: A Comissão de Assuntos Sociais debateu regras para o trabalho por aplicativos. Representantes dos trabalhadores cobraram mais segurança, proteção social e transparência.
8: Já representantes das plataformas defenderam a preservação da autonomia e da flexibilidade. Repórter Henrique Nascimento.
15: Segurança, proteção social e regras para as plataformas estiveram em debate na Comissão de Assuntos Sociais. A audiência reuniu trabalhadores, empresas, especialistas e representantes do poder público para discutir a regulamentação do trabalho por aplicativos. A senadora Leila Barros, do PDT do Distrito Federal, defendeu um equilíbrio entre direitos e sustentabilidade do setor.
16: É esse equilíbrio que buscamos, assegurar direitos e condições dignas de trabalho sem inviabilizar o desenvolvimento do setor.
15: A presidente do Sindicato dos Motoristas de Aplicativo de Mato Grosso, Solange de Moraes, chamou a atenção para a segurança dos profissionais.
17: Porque o trabalhador por aplicativo não pede esse privilégio. Ele pede apenas aquilo que qualquer cidadão brasileiro merece. Direito de trabalhar, direito de viver. E é o direito de voltar para casa com segurança.
15: Segundo o IBGE, o número de pessoas trabalhando por aplicativos teve um crescimento de 25%, atingindo a marca de quase 2 milhões de pessoas.
7: E a senadora Roberta Cioli, do Republicanos de Roraima, defendeu a adoção de medidas para ampliar a oferta de voos e reduzir o preço das passagens aéreas no estado. A parlamentar destacou que dados do Anuário do Transporte Aéreo apontam Roraima como o estado com a maior tarifa média do país e afirmou que a situação compromete a mobilidade da população.
8: Segundo a senadora, o elevado custo das passagens dificulta o acesso a serviços de saúde, educação e oportunidades de trabalho, além de afetar o desenvolvimento econômico do estado. Roberta Acioli informou que solicitou esclarecimentos ao Ministério de Portos e Aeroportos sobre as ações previstas para ampliar a concorrência e reduzir as tarifas.
18: Não queremos apenas explicações, queremos planejamento, compromisso e resultados. Roraima precisa de mais voos, melhores horários, maior concorrência e políticas públicas que reconheçam as particularidades da região norte. Porque morar em Roraima não pode significar pagar a passagem aérea mais cara do Brasil.
7: O plenário do Senado aprovou o pedido de urgência para análise do projeto que muda as regras do seguro rural. Com a decisão, a proposta que veio da Câmara dos Deputados não precisará passar pelas comissões do Senado e poderá ser votada diretamente pelo plenário. O presidente da Casa, Davi Alcolumbre, afirmou que o acordo para a votação foi construído com o governo e destacou o apoio do ministro da Fazenda em exercício, Dario Durigan, nas negociações.
8: E um acordo entre o Congresso e o governo viabilizou a edição da medida provisória que trata da renegociação de dívidas rurais para produtores de todo o Brasil.
7: Segundo o texto, a medida é uma resposta ao salto da inadimplência no setor, que praticamente dobrou nos últimos 2 anos. Repórter Douglas Castilho.
19: Diante desse cenário, resultado da maior recorrência de eventos climáticos extremos, como as enchentes do Rio Grande do Sul, e da instabilidade internacional intensificada por conflitos como as guerras na Ucrânia e no Oriente Médio, a medida provisória cria novas linhas de crédito rural e permite que a União participe de um fundo garantidor para cobrir operações de empréstimos aos produtores afetados por catástrofes naturais. Ao agradecer pela parceria com o ministro da Fazenda, Mário Durigan, a ex-ministra da Agricultura, a senadora Tereza Cristina, do PP de Mato Grosso do Sul, falou da extensão da MP.
20: Atendendo não só o Rio Grande do Sul, mas a todo o Brasil, porque foi atendido não só os produtores que têm problemas de endividamento por conta de problemas climáticos, mas também por problemas de renda. Então, ampliou-se muito o escopo. Foi um ótimo acordo pelo Brasil.
19: A medida provisória, que tem eficácia imediata, será analisada por uma comissão mista de senadores e deputados federais antes de ser votada pelos plenários da Câmara e do Senado.
8: Edição de Paula Groba e trabalhos técnicos de João Lira, o Jornal do Senado fica por aqui. Acompanhe agora as notícias da Câmara dos Deputados. Boa noite.
7: Boa noite e até amanhã.
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21: Câmara prioriza atendimento de mulheres que sofreram perda gestacional.
22: Proposta cria sala exclusiva de perícia médica em crianças e adolescentes.
21: Comissão aprova penas à empresa que permite pornografia criada por IA.
22: Parlamentares analisam selo de inclusão para micro e pequenas empresas.
21: Boa noite. Avança na Câmara a proposta que cria o selo Empresa Inclusiva. O objetivo é reconhecer empresas de pequeno porte que contratam pessoas com deficiência, como informa a repórter Silvia Munhato.
23: A Comissão de Trabalho aprovou o projeto que cria o selo Empresa Inclusiva para micro e pequenas empresas. A ideia é reconhecer empresas de pequeno porte que promovam a inclusão de pessoas com deficiência em seus quadros de funcionários. A relatora, a deputada professora Marcivânia, do PCdoB do Amapá, defendeu a medida.
24: Eles vão ter um selo que vai dar credibilidade, vai fazer as pessoas também olharem para essas empresas de forma diferente, porque existe um sentimento, acho que de todo mundo, de valorizar empresas que tenham boas iniciativas.
23: O selo será uma certificação concedida pelo Poder Executivo, com validade de 2 anos, às empresas que cumprirem um conjunto de requisitos, como manter percentual mínimo de trabalhadores com deficiência, adotar medidas de acessibilidade física e digital e utilizar tecnologias assistivas. As empresas certificadas terão direito ao uso da logomarca oficial do selo, além de prioridade em programas governamentais. Segundo dados do Cadastro Geral de Empregados e Desempregados, citados na justificação do projeto, mais de 17 milhões de brasileiros possuem algum tipo de deficiência, mas menos de 1% dos vínculos empregatícios ativos correspondem a esse grupo. A legislação atual obriga apenas empresas com 100 ou mais empregados a reservar vagas para pessoas com deficiência. O projeto que cria o selo Empresa Inclusiva para empresas de menor porte será analisado agora pela Comissão de Defesa dos Direitos das Pessoas com Deficiência. Da Rádio Câmara de Brasília, Silvia Minhato.
0: Política.
22: Chico Alencar, do PSOL do Rio de Janeiro, avalia que o volume de emendas parlamentares previsto no orçamento de 2026 enfraquece a articulação entre os poderes. O deputado também afirma que os recursos, estimados em 61 bilhões de reais, distorcem o planejamento nacional.
21: Chico Alencar ainda aponta que a falta de rastreabilidade e transparência na destinação das emendas mantém práticas semelhantes ao orçamento secreto, com prejuízo para políticas públicas de saúde, educação, mobilidade urbana e infraestrutura.
22: Tadeu Venere, do PT do Paraná, repudia a indicação irregular de emendas parlamentares por pessoas sem mandato eletivo ativo. Na opinião do deputado, a tentativa de criar o que ele chama de poder paralelo gera constrangimento e a perda de credibilidade do Congresso.
21: Ao elogiar decisões judiciais recentes de bloqueio de bens e recursos contra dirigentes partidários e ex-parlamentares, Tadeu Venere reforça que a indicação de verbas é um direito exclusivo de quem foi eleito pelo povo. Ele cobra investigações e punições dos responsáveis por irregularidades.
22: Roberto Monteiro Pai, do PL do Rio de Janeiro, critica o uso que políticos fazem do nome de Deus para se aproximar do eleitorado. O deputado cobra coerência ética e respeito aos mandamentos religiosos nas condutas diárias e no respeito ao próximo.
21: Roberto Monteiro Pai alerta que todos prestarão contas de suas ações e palavras. O congressista destaca que, mesmo defendendo seu campo político, a direita evita ataques pessoais a seus adversários em respeito aos princípios princípios que professa.
22: Eli Borges, do Republicanos do Tocantins, manifesta preocupação com o que considera ameaças à liberdade religiosa no Brasil. Ele cita a interrupção de culto evangélico por policiais e questionamento a uma oração feita em um fórum de conselheiros tutelares.
21: Eli Borges afirma que manifestações de fé vêm sendo tratadas com restrições crescentes em espaços públicos e religiosos. Ele assinala que o país precisa levar a sério a defesa da liberdade religiosa para evitar que cultos sejam limitados por decisões institucionais.
1: Ciência e tecnologia.
22: Comissão aprova punições a empresas que permitem pornografia criada por inteligência artificial. A repórter Júlia Lopes nos conta quais serão as penas.
2: A Comissão de Comunicação da Câmara aprovou um projeto de lei que prevê multas e sanções para empresas de tecnologia e redes sociais que permitirem a criação e a circulação de pornografia gerada por inteligência artificial, as chamadas deepfakes. Pelo texto, fica proibido o uso de IA para criar imagens ou vídeos de nudez e conteúdo sexual sem autorização da pessoa envolvida. No caso de adultos, a prática só será permitida com consentimento expresso. Já para menores de idade, a regra é ainda mais rígida. Qualquer conteúdo desse tipo é totalmente proibido, mesmo que não envolva pessoas reais. A proposta estabelece que empresas que descumprirem as regras poderão ser multadas em até 2% do faturamento do grupo econômico, limitado a 50 mil salários mínimos. Em casos mais graves, a punição pode chegar à proibição do uso de ferramentas de inteligência artificial. O texto aprovado é do relator deputado Jadiel Alencar, do Republicanos do Piauí. Ele afirmou que o objetivo da medida é proteger crianças, adolescentes e adultos contra a manipulação de imagem. Dados da ONG SaferNet mostram que denúncias de abuso sexual infantil online, muitas vezes envolvendo o uso de IA para a criação de deepfakes, cresceram e ultrapassaram 63 mil registros em 2025, o segundo maior número em 20 anos. Para o autor da proposta, deputado João Daniel, do PT de Sergipe, a ideia é promover uma internet mais responsável e garantir punição para quem comete crimes no ambiente digital.
3: Nós precisamos utilizar a inteligência artificial, as redes sociais, para o bem, para o amor, para a solidariedade, para a boa informação. Não podemos aceitar esse tipo de ação que é cometida por criminosos que utilizam a inteligência artificial e as redes sociais para prejudicar e cometer crimes através da internet.
2: O projeto também determina que conteúdos gerados por IA tenham identificação clara como marca d'água, indicando que são artificiais. Além disso, obriga as plataformas a remover rapidamente conteúdos ilegais e a manter canais acessíveis para denúncias. A proposta ainda prevê punições para quem produzir ou compartilhar deepfakes sexuais envolvendo menores ou adultos sem consentimento. Nesses casos, as vítimas poderão ser indenizadas por danos morais e materiais. A proposta que impõe sanções a empresas de tecnologia que permitem a circulação de conteúdo sexual pornográfico gerado por inteligência artificial sem consentimento segue agora para análise da Comissão de Ciência e Tecnologia. Da Rádio Câmara de Brasília, Júlia Lopes.
1: Segurança Pública.
21: Contrária ao projeto de lei que criminaliza a misoginia, Clarissa Tércio, do PP de Pernambuco, afirma que o texto ameaça as liberdades de expressão e religiosa sem garantir proteção efetiva às mulheres. Segundo sua leitura, a proposta ainda pode prejudicar a empregabilidade feminina e gerar insegurança jurídica.
22: Clarissa Tércio contesta a informação de que o grupo de trabalho que analisava o projeto aprovou por unanimidade o texto. De acordo com a parlamentar, todas as deputadas de oposição votaram contra e desmerecer esses votos já é, por si só, um ato de silenciamento e misoginia.
21: Já Maria do Rosário, do PT do Rio Grande do Sul, solicita aprovação imediata do projeto de lei da misoginia e faz um apelo pelo fim da obstrução da matéria. Ela argumenta que a proposta é urgente para salvar vidas e combater a escalada de violência contra as mulheres no país.
22: Maria do Rosário afirma que a violência de gênero mata 4 mulheres por dia no Brasil. A deputada critica o uso de discursos religiosos para justificar o ódio contra elas e observa que o projeto também ajuda a reduzir o número de crianças órfãos de vítimas de feminicídio.
21: Luiz Lima, do Novo do Rio de Janeiro, critica o posicionamento da bancada governista em votações que endurecem regras de cumprimento de pena para crimes hediondos. Ele defende punições mais rígidas como resposta ao aumento da violência contra diferentes grupos da população.
22: Luiz Lima sustenta que o combate à criminalidade exige medidas mais severas a quem comete homicídio e crimes contra crianças. O parlamentar afirma que a segurança pública deve proteger toda a população, sem distinção de raça, gênero, orientação sexual ou posição política.
1: Agricultura.
21: A Câmara aprovou e encaminhou para análise do Senado o projeto de lei que proíbe a comercialização de leite em pó importado reconstituído no Brasil.
22: A ideia é proteger o produtor brasileiro e garantir mais transparência ao consumidor, como informa a repórter Maria Neves.
4: A Comissão de Constituição e Justiça da Câmara dos Deputados aprovou o projeto que proíbe a reconstituição de leite em pó importado para que seja vendido na forma líquida no Brasil. Pelo texto, empresas que descumprirem a norma ficam sujeitas a multa de até R$1 milhão. O infrator também poderá sofrer suspensão do alvará de funcionamento de forma temporária ou definitiva. De acordo com a autora do texto, deputada Daniela Rainer, do PL de Santa Catarina, o produtor de leite brasileiro sofre uma crise sem precedentes, causada em grande medida pela importação de leite em pó, que é reidratado e vendido como leite fluido no mercado interno. De acordo com ela, além de defender os produtos nacionais, o projeto traz proteção para o consumidor.
5: Esse projeto de lei busca também que o consumidor saiba o que ele está consumindo, mas especialmente para que o nosso produtor de leite tenha o seu produto valorizado. Para que o agricultor brasileiro, o produtor de leite brasileiro, tenha sim condições de se recuperar e não tenha essa concorrência desleal batendo na porta dele todos os dias, que em muitos casos acabou inviabilizando a produção leiteira brasileira.
4: O relator da proposta na comissão, deputado Domingos Sávio, do PL Mineiro, também afirma que a medida busca proteger o mercado interno de práticas desleais de comércio. Segundo o parlamentar, a preferência pela utilização de leite nacional não configura discriminação arbitrária, representa apenas um instrumento legítimo de política pública voltada à proteção da cadeia produtiva do país. Domingos Sávio sustenta ainda que a norma não proíbe a importação do produto, somente busca restaurar um mínimo de isonomia entre o produtor nacional de leite e o produto reconstituído a partir de matéria-prima importada e subsidiada. O texto aprovado permite a reidratação do leite em pó para venda no mercado nacional somente em caso de desabastecimento do produto na forma líquida. Da Rádio Câmara de Brasília, Maria Neves.
1: Comissões.
21: A inclusão da injeção semestral contra o HIV no SUS esbarra em preço alto, segundo apontaram especialistas em debate realizado recentemente na Câmara. A reportagem é de Emanuele Brasil.
6: O Ministério da Saúde, especialistas e representantes da sociedade civil afirmaram em debate na Câmara dos Deputados que o alto custo e o monopólio imposto pela indústria farmacêutica dificultam a incorporação do medicamento Lenacapavir ao Sistema Único de Saúde. O fármaco que previne a infecção pelo HIV com apenas 2 injeções anuais, é defendido por especialistas e pela sociedade civil como a principal solução para reduzir o estigma e o abandono da prevenção diária em comprimidos. Embora o Lenacapavir já tenha o registro na Anvisa, ele ainda não está disponível no SUS. O medicamento passa agora por uma fase de definição de preço pela Câmara de Regulação do Mercado de Medicamentos. Somente após essa etapa é que o CONITEC, Comissão Nacional de Incorporação de Tecnologias dias no SUS, avaliará se o custo-benefício permite a oferta gratuita na rede pública. Coordenadora da mesa, a deputada Duda Salaber, do PSOL de Minas Gerais, ressaltou que a atualização das tecnologias de prevenção é fundamental para atender as populações mais vulneráveis de forma digna. A parlamentar é autora de um projeto de lei que declara o medicamento como de interesse público, passo que pode facilitar uma futura quebra de patente.
9: Nós não queremos um SUS refém do mercado. Nós queremos ler a capa vir no SUS e queremos vida acima das patentes.
6: O debate foi encerrado com a cobrança de que o governo federal defina uma estratégia clara para garantir o acesso ao lenacapavir antes da Conferência Internacional de AIDS, que acontecerá no Brasil em julho. Da Rádio Câmara de Brasília, Emanuele Brasil.
1: Direitos Humanos.
22: O projeto cria sala exclusiva nas perícias médicas ligadas aos estados para atendimento de crianças e adolescentes.
21: O repórter José Carlos Oliveira tem mais dados sobre a proposta.
10: Em fase final de análise na Câmara dos Deputados, projeto de lei cria sala exclusiva nos institutos médico-legais para atender crianças e adolescentes vítimas de violência. A proposta do deputado Marcos Polon, do PL do Mato Grosso do Sul, já passou pelas comissões de segurança pública e de previdência. Resta apenas a aprovação da Comissão de Constituição e Justiça para o texto seguir diretamente para a análise do Senado. A relatora, deputada Daniela do Vaguinho, do Rio de Janeiro, explica o principal objetivo da proposta.
11: O projeto enfrenta um problema muito grave, a revitimização. Hoje, muitas crianças e adolescentes vítimas de violência precisam passar por perícias em ambientes comuns dos IMLs, dividindo espaço com adultos, inclusive suspeitos e pessoas em situações graves, o que é totalmente inadequado. Isso aumenta o trauma.
10: O texto prevê que os IMLs destinem locais exclusivos para esses jovens sem risco de exposição a situações intimidantes ou vexatórias durante o processo judicial. Daniela do Vaguinho ressalta que as secretarias estaduais de segurança pública e as polícias civis terão prazo de 2 meses para cumprir a regra a partir da transformação da medida em lei.
11: O que buscamos é garantir proteção, respeito e cuidado nesse momento tão delicado. São mudanças simples, mas muito significativas. Uma sala exclusiva rompe com a lógica atual dos IMLs, garante privacidade, evita o contato com adultos e suspeitos e com um espaço adequado e equipe preparada, a escuta é mais segura, o exame é mais cuidadoso e a prova mais qualificada.
10: A proposta segue diretrizes da Constituição e do Estatuto da Criança e do Adolescente quanto à proteção desses jovens diante de todas as formas de negligência, violência e opressão. Da Rádio Câmara de Brasília, José Carlos Oliveira.
1: Saúde.
22: A Câmara aprovou prioridade de atendimento no SUS para mulheres que sofreram perda gestacional. Entenda a medida com a repórter Sofia Peçanha.
12: A Comissão de Constituição e Justiça aprovou o projeto que garante prioridade de atendimento psicológico e social pelo Sistema Único de Saúde, o SUS, para mulheres que sofreram aborto espontâneo, óbito fetal ou perinatal. O aborto espontâneo ocorre quando a gestação é interrompida de forma natural. O óbito fetal ocorre quando o bebê morre ainda durante a gravidez. E o óbito perinatal envolve mortes registradas no fim da gestação ou nos primeiros dias após o nascimento. O texto aprovado altera a Lei Orgânica de Saúde, além de reunir outros 5 projetos que estavam sendo analisados em conjunto e que tratavam da humanização do luto parental, do atendimento especializado no SUS e da adoção de protocolos específicos para esses momentos por hospitais públicos e privados. A relatora das propostas nas comissões de Previdência e de Constituição e Justiça, a deputada Cristonieto, do PL do Rio de Janeiro, destacou que os serviços de saúde devem estar atentos para o sofrimento das mulheres cuja gravidez resultou em óbito do bebê.
14: Desse modo, resta mais que evidente a necessidade que haja acompanhamento profissional dessa gestante, a fim de que o luto, o sentimento de perda enfrentado por elas, seja devidamente conduzido.
12: Entre as medidas previstas estão: prioridade de atendimento psicológico, acompanhamento multiprofissional, separação de alas hospitalares para mães que sofreram perda gestacional e possibilidade de registro do nome escolhido pelos pais para bebês natimortos na sessão de óbito. Segundo o parecer aprovado, a proposta busca estabelecer diretrizes gerais de acolhimento e humanização no atendimento às famílias, sem detalhar procedimentos específicos em lei. O projeto também prevê medidas para evitar constrangimentos às mães em situação de luto durante a internação hospitalar, além de ações de orientação e capacitação de profissionais de saúde. Segundo a deputada Cristonieto, a proposta tem impacto direto no processo de recuperação emocional das famílias.
14: São medidas que, inclusive, levam em conta o tratamento respeitoso para com a família e, principalmente, para com a mãe, já que seu efeito também tem natureza psicologicamente benéfica e integrativa.
12: O projeto que garante prioridade no SUS para mulheres que sofreram a perda gestacional será analisado agora pelo Senado. Da Rádio Câmara de Brasília, Sofia Peçanha.
13: Homenagem.
21: Paulo Teixeira, do PT de São Paulo, homenageia Valmir Rodrigues Chaves, conhecido como Bill do MST, falecido em abril. O deputado registra que a liderança popular contribuiu para a organização de trabalhadores do campo, assentamentos, cooperativas e comunidades rurais.
22: Termina agora o Jornal Câmara dos Deputados, produzido pela Rádio Câmara, com trabalhos técnicos de Wellington Teles e apresentação de Val Monteiro e Márcio Aquilissardi. Uma boa noite para você.
21: A Voz do Brasil volta amanhã. Boa noite.
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0: 10h08 no horário de Brasília. Band News na área segue por aqui pela próxima quase hora, alguns minutinhos a menos que isso. Eu sou Yuri Queiroga e a partir deste momento vamos ter a companhia direto dos Estados Unidos de Marcelo Duó e Bernardo Ramos. Do jeito que a gente viu acompanhando na semifinal da Copa do Mundo, desse mesmo jeitinho que vai aparecer na tela para vocês. O nosso estúdio avançado, direto dos Estados Unidos, Marcelo Duó, Bernardo Ramos, boa noite para vocês. Começando por você, Marcelo Duó.
1: Boa noite, Yuri. Boa noite, Bernardo. Boa noite para todo mundo que tá vendo e ouvindo a Band News FM. Tá acabando, hein? Daqui a pouquinho é Brasileirão na veia, hein, Yuri?
0: Ah, daqui a pouquinho nada. Agora! Botafogo ganhou do Santos 2-1, Vitória venceu o Vasco por 1-0, mas a gente vai ter tempo para falar disso. Mas primeira coisa que eu já quero comentar com vocês, Bernardo Ramos, boa noite para você também.
2: Boa noite, Yuri, um abraço a você que nos acompanha na Band News FM.
0: Vamos nessa, arbitragens das disputas de terceiro lugar e da grande final já definidas, divulgadas pela FIFA agora à noite. Slavko Vintic, árbitro da Eslovênia, vai ser o árbitro da grande final entre a Argentina e Espanha. Ele vai ser auxiliado pelo Tomas Klantnik, também da Eslovênia, e pelo Andres Kovacic, também da Eslovênia. O quarto árbitro vai ser o Adam Makhadme, que é árbitro da Jordânia. Ainda não temos a definição do VAR, mas quem nos acompanha aqui com imagens tem aí a definição da arbitragem, assim como foi em 2022. Um árbitro da UEFA, mesmo tendo um time europeu na final da Copa do Mundo, meninos.
1: É, vai sobrar pro Wilton Pereira Sampaio o terceiro lugar, você quer ver?
2: Não, já foi definido, Jesus Valenzuela, né?
0: É o Jesus Valenzuela. Arbitragem em terceiro lugar toda da Venezuela. Jesus Valenzuela será o árbitro, Jorge Urrego e Túlio Moreno serão os assistentes e o Jalal Jayed de Marrocos será o quarto árbitro. Então, arbitragem que a gente tá acostumado a ver, ô Berno e Marcelo Duó, na Libertadores. Tá aí, ó, Valenzuela, Túlio Rego, Túlio Moreno e Jorge Urrego.
2: Jesus Valenzuela só não é pior do que o compatriota dele, o Alexis Herrera, que é venezuelano também, esse é fraquíssimo. Mas tem o seguinte aí, a Argentina foi campeã em 2022 com a arbitragem europeia. É. O Brasil em 94 foi campeão com a arbitragem europeia, era o Sandor Poel. Em 2002, o Brasil foi campeão com a arbitragem europeia, era o Pierluigi Collina. Então, no frigir dos ovos, não muda muita coisa, não. Assim, havia aquela história do Wilton Pereira Sampaio não poder apitar a final porque era sul-americano. Aí tá errado, né? Porque um europeu pode, o sul-americano não, uma vez que há uma seleção europeia e uma seleção sul-americana envolvidas na final. Mas não me parece haver grandes problemas, grandes questões em relação a isso, não.
1: Eu também acho que é um bom árbitro, inclusive, dentro daquilo que a gente tem visto nessa Copa, que tem tido arbitragens, aliás, fazia muito tempo que a arbitragem não era tão marcante numa Copa do Mundo, né? Está lá, foi, negativamente, e muitas vezes. Então, acho que a FIFA foi na bola de segurança, né? Botar um árbitro mais experimentado, um árbitro que tá acostumado a apitar Champions e tal, para tomar conta das crianças, para não correr risco, porque todos os riscos que eles podiam correr, eles já correram ao longo da Copa inteira.
2: E esse árbitro apitou o Brasil contra Marrocos, né? Foi o juiz da estreia, sim, do Brasil na Copa do Mundo. Excepcional a arbitragem, foi excelente a arbitragem dele, Slatko Vintic.
0: Isso, arbitragem da Eslovênia, novamente uma arbitragem, essa não tanto ao leste, mas na última Copa foi o Simon Martinia, que é árbitro polonês, que comandou a final entre França e Argentina. Saindo da arbitragem, indo pro campo, vocês falavam até durante a programação aqui do Ó e Berna sobre a possibilidade da gente eleger os protagonistas, especialmente dessa final. Protagonistas esses dentro de campo com um outro componente que é um dia a menos de recuperação, talvez, da Argentina em relação à Espanha. O que que esse dia a menos pode interferir, se é que vai interferir?
2: Olha, teve o dia a menos e teve uma partida mais difícil da Argentina em relação à da Espanha, por incrível que possa parecer, né? Se alguém chegasse e falasse assim, ó, vai ter um jogo aí que vai ser difícil, carne de pescoço, eu falaria que seria Espanha e França. Mas não foi bem assim, foi um jogo, claro, que era carne de pescoço também entre a Argentina e a Inglaterra, só que a Argentina teve de escalar um Everest, né, para conseguir virar o jogo nos acréscimos. Chega mais desgastada a Argentina, sem dúvida nenhuma, né, Duan?
1: Chega, até pelos jogos anteriores também, né, prorrogação contra o Egito, contra o Cabo Verde também, foi difícil, então tem muitas batalhas, a Argentina tem disputado, ganhado jogos no final, de virada, com todo mundo dando a vida, acho que chega um pouco mais desgastada. Agora, numa final de Copa do Mundo, essas coisas vão acabar, se não tiver ninguém perto de lesionar, acabam se equivalendo, né? São 90 minutos que decidem a vida dessas pessoas. Acho que isso vai interferir pouco, talvez tenha uma interferência. A gente precisa até ver como é que vai estar a situação do tempo, né? Porque hoje aqui a gente está vivendo um dia meio excepcional nessa região dos Estados Unidos, graças ao incêndio lá do Canadá. Você não consegue enxergar, o ar tá péssimo. Essas coisas também podem interferir, mas no fim das contas é o jogo jogado lá dentro, né? Não tem tanta interferência assim quando a gente fala numa final de Copa do Mundo.
0: Outro ponto é o horário da partida. A gente não vai ter o jogo ao meio-dia do horário local como teve em 94, que foi Brasil e Itália, certamente a final mais quente da história das Copas do Mundo. Mas mesmo assim vai estar tão quente quanto. Que o jogo vai ser às 3 da tarde locais aí, não é, Odô?
1: Isso, exatamente. 3 horas da tarde aqui, 4 da tarde aí, e os dias aqui costumam ser bastante quentes. Hoje não foi, justamente por essa camada de fuligem que veio do Canadá para cá, que meio que deu uma protegida em relação ao calor e arrebentou com o ar. Isso deve piorar amanhã, pelo que a gente andou lendo nos jornais, mas a tendência é que domingo isso diminua, então talvez o sol esteja mais a pino nesse momento, mas assim, foi a Copa inteira isso, né? Acho que depois de 40 dias, de um mês, tanto espanhóis quanto argentinos já devem estar acostumados, Bernardo.
2: E acho que esse é um aspecto importante da final ser disputada na Costa Leste, né? Que a final de 94 foi disputada na Costa Oeste, foi em Los Angeles, Pasadena, ali ao lado de Los Angeles, né? Para atender o horário nobre na Europa. E é o que vai acontecer agora, no horário nobre europeu, só que, como é na Costa Leste, um fuso horário adiante em relação à Costa Oeste, então por isso esse jogo vai ser disputado às 3 horas da tarde. Fosse na Costa Oeste, seria ao meio-dia.
1: Verdade.
2: Seria ao meio-dia, então acho que essa é a grande importância da mudança do local de disputa da decisão em relação a 1994.
0: Mas aí, aquela coisa, considerando os aspectos de hoje, talvez não tivesse tanta diferença, porque fosse em Los Angeles, afinal, você seria num estádio climatizado, fechado. Então, podia ser meio-dia.
2: Teria isso, né? O sofá é fechado, climatizado, tem isso.
0: Teria isso.
2: A Espanha jogou lá, se não me engano, 1/8 de final, né, contra a Áustria. Não sei se foi 1/8 de final, foi o 32º.
0: Foi a segunda fase. Ó, previsão para domingo, mínima de 17, máxima de 29 graus. Então a gente já, para quem já pegou dias aí com 34, 35 graus. Mas e vai ter chuva e tem previsão de tempestades no sábado. Mas para esse domingo
1: tem, pelo amor de Deus, me diz se tem domingo tem previsão de tempestade.
0: Aqui não.
1: Não tem cobertura na tribuna de imprensa do estádio.
0: Isso é um negócio. Mas não, no domingo não tem não. Domingo a previsão é de tempo com algumas nuvens, mas condições.
1: Sai daqui ileso.
0: Condições amenas para o

0: que é o jogador de... é o principal artilheiro da seleção da Espanha nessa Copa do Mundo com 5 gols anotados, deixou de ser uma surpresa, né? É, um jogador menos badalado, evidentemente, em relação a Rodri, a Lamine Yamal e tal, mas vem marcando seus gols. Então não sei se dá pra falar que seria uma surpresa o Yamal brilhar. Ele bateu o pênalti muito bem contra a França, né? No canto, ali na bochecha da rede, bateu a meia altura, um lance arriscado até, mas foi bem ali contra o Mike Manhã, que é um grande goleiro, joga no Milan e tal. Então eu acho que é difícil apontar uma surpresa assim, um herói improvável. É difícil. Quem tá jogando muita bola é a dupla de zaga da Argentina, né? Cuti Romero e Lítia Martínez estão jogando muita bola. Pra mim é a principal zaga da Copa do Mundo, né? O Cuti Romero ontem contra a Inglaterra deu um show. O Martínez até falhou no lance do gol da Inglaterra, mas o Cuti Romero tá jogando muita bola e curiosamente joga no futebol inglês, joga no Tottenham, na Premier League, né? Então não consigo ver, Yuri, assim, um herói improvável na partida de domingo, não.
1: Eu consigo achar um. Chama-se Pedro Porro. Esse lateral direito da Espanha, fez gol aí na...
0: Joga no Tottenham.
1: Joga também. No Tottenham também. É, fez um gol fundamental, né? O segundo gol contra a França, foi um golaço, inclusive. Ele tem essa característica, né, Bernardo, de pisar às vezes na área, ser esse elemento surpresa mesmo. Talvez sobre alguma coisa para ele lá. Eu acho que é uma final para protagonistas e não para coadjuvantes, mas do lado espanhol, ele pode ser uma diferença, como o Enzo Fernandes pode ser da Argentina lá do outro lado, né?
0: É, o Enzo Fernandes é um jogador de muita qualidade, né? Um meio-campista. É que o Chelsea joga de uma forma diferente em relação à seleção da Argentina, né? O Chelsea, pelo menos antes da chegada do Xabi Alonso, jogava num 4-2-3-1. E o Enzo Fernandes faz parte dessa dupla de volantes com o Moisés Caicedo, e o Cole Palmer joga à frente, é um timaço, né? Na seleção da Argentina ele tem jogado um pouquinho mais à frente, tanto que ele faz o gol de empate contra a Inglaterra. McAllister joga muita bola, atleta do Liverpool também, que jogou um pouco mais recuado na partida contra Cabo Verde, né? E aí vem a mudança, a entrada do Paredes no lugar do Almada, liberando mais o McAllister, liberando mais o Enzo Fernandes. Então são atletas assim que vão circular ali no entorno da área espanhola. Então não dá para dizer assim, nossa, se o McAllister faz o gol na vitória, seria uma... Não.
1: Não.
0: É, inclusive é dele o chute que bate na trave e dá origem ao segundo gol da Argentina contra a Inglaterra ontem.
2: Em 22, Marcelo Dó, você narrou aquela que para muitos, talvez para você inclusive, tenha sido a maior final da Copa do Mundo de todos os tempos. 3-3 e 4-2 nos pênaltis para a Argentina sobre a França. A Argentina foi para aquele jogo com Dibu Martínez, Molina, Cuti Romero, Otamendi e Tagliafico. McAllister, Depou, Enzo Fernandes, Messi, Di Maria e Julián Álvarez. Se a gente pegar o time de hoje, talvez seja o Lisandro Martínez na vaga do Otamendi. Aí você vai ter uma indefinição, você vai jogar.
0: É melhor do que o Otamendi, é bem melhor do que o Otamendi. Aliás.
2: Muito, mas assim, muito. É, e aí lá pra frente a gente tem a dúvida, vai jogar, tem o Leandro Paredes, que não foi titular, embora tenha entrado naquele jogo contra a França. Mas tem Enzo Fernandes, McAllister, e aí não se sabe se vai o Depou ou se vai o Paredes e se na vaga do Di Maria, que seria evidentemente na 2022, se vai o próprio Paredes ou mais um atacante, seria o Giuliano Simeone. Mas quase nada
0: mudou
2: da Argentina.
0: Eu acho que vai jogar o Giuliano Simeone. Eu acho que vai com o Simeone justamente para preocupar o Cucurella. É, o Cucurella é um jogador fundamental nesse time da Espanha. É um dos melhores defensores do mundo. Ele é um lateral esquerdo, tem um perfil de muito apoio, de muita ofensividade, mas é um dos principais jogadores da seleção espanhola. Então, para preocupá-lo, é importante que a Argentina tenha um jogador mais aberto pelo lado direito. Esse cara vai ser o Giuliano Simeone. Eu apostaria na escalação dele como titular, a exemplo do que aconteceu na partida contra a Inglaterra.
1: E não achei que ele foi muito bem contra a Inglaterra, não. É uma opção tática importante, né, do time, que não teria uma outra. E realmente vai ser essa a escalação, eu tenho quase certeza disso. Com o 12º jogador, que sempre quando entra muito bem, chamado Nico Gonzalez, do lado esquerdo.
0: Que esteve fora da Copa de 2022, ficou

0: conta de uma lesão, né? Seria, teria sido convocado. Aí você pega o Di Maria, jogava um pouco mais avançado, né?
1: Do lado esquerdo, né?
0: É, era um Messi esse cara hoje, né?
1: É, isso.
0: E aí o Paredes faz com que McAllister e Enzo Fernandes atuem mais próximos à área adversária.
1: E o Julian Álvarez também sai bastante da referência, né? A gente tava conversando sobre isso hoje, ele fica flutuando ali pelo ataque, mais até do lado esquerdo até. É, então, são opções que eles têm para escalar o time, né?
2: Eu vou pegar aqui também o que que a gente tinha da seleção da Espanha, que a Espanha caiu cedo na última Copa do Mundo, em 2022. Ela parou nas oitavas de final para Marrocos, né?
0: É, o técnico era outro, né? Era o Luis Enrique, né?
2: Isso. Era o Luis Enrique e o time.
1: Era bem diferente o time, eu acho, hein?
2: Sim, vamos lá. É, o Unai Simón, o que jogou contra Marrocos? O Unai Simón no gol, Llorente jogando ali na lateral direita. Rodri.
0: Que começou essa Copa do Mundo como titular e virou reserva depois, né?
2: Isso. Isso, o Llorente lá na lateral direita, Rodri jogando na zaga com o Laporte e o Jordi Alba na lateral esquerda. Aí o meio tinha Busquets, Pedri, Gavi, com Ferran Torres, Marco Asensio e Dani Olmo. Esse era o time que a Espanha tinha. Ainda entraram Nico Williams, que está fazendo parte dessa formação de hoje, Morata, que não está nessa Copa, Ansu Fati não está nessa Copa, o Balde também não está nessa Copa do Mundo, mas tem alguns nomes, só que mudou sensivelmente o time da Espanha em relação a essa Copa.
1: E pra melhor, muito melhor.
0: Eu também acho, mudou pra melhor. Quando você vê o Morata entrando,
1: Nossa,
0: né?
1: Nossa senhora.
0: Pô, o Morata é um cara que marcou gol em final de Champions League, inclusive, pela Juventus contra o Barcelona em 2015, no Estádio Olímpico de Berlim, né? Só jogou em time grande, cara, o Morata.
1: É. Jogou na seleção.
0: No Real Madrid, na Juventus, o que mais? Atlético de Madrid.
1: Madrid, exato.
0: Mas acho que é um jogador bem superestimado, Luan.
1: É, eu também acho, e esse time aí que você comparou, você tinha Jordi Alba praticamente encerrando sua participação na seleção, o Busquets também, o Gavi, que foi boa parte desse ciclo titular, né, porque veio também dessa base junto com o De La Fuente, e pra Copa do Mundo ele acabou adiantando o Rodri, que já vinha jogando no City ali, depois dessa última lesão séria que ele teve, né, no meio campo. É, e ele acertou o time, né? O Rodri acertou o time e principalmente as mudanças nas laterais, que a gente hoje fala do Oyarzabal, mas os dois laterais, principalmente do lado esquerdo, não dá pra comparar o que tinha antes, não, nada contra a carreira do Jordi Alba, que foi uma carreira vitoriosa e tudo mais, mas naquela Copa especificamente ele não conseguiu dar tudo que ele poderia ou gostaria, porque ele já estava numa reta final de carreira. Essa Espanha é muito melhor. E eu vou dizer uma coisa pra você, Bernardo, eu acho que essa, só a ausência do Di Maria que faz muita falta, mas essa Argentina também não caiu muito de nível, não.
0: Não, não perdeu nível, eu acho que na zaga é um time mais forte, acho que o Lisandro Martínez é mais jogador do que o Otamendi, como a gente falou anteriormente, Paredes jogou, como disse o Yuri, né, entrou na final, era um jogador que participava, entrou também contra a Holanda, se não me engano até começou aquela partida contra a Holanda. É, quem mais? Saiu o Di Maria, sim.
1: É, o Di Maria é o que faz mais falta, eu acho.
0: É, que fez gol na final, inclusive, né?
1: É.
2: O Paredes não começou contra a Holanda, não. Acho que ele começou contra a Croácia. Contra a Holanda foi Martínez no gol, Molina, isso. Romero, Otamendi, Lisandro Martínez, três zagueiros, com Molina na direita, McAllister, Depou, Enzo Fernandes e Acuña na lateral esquerda com o Messi e Julian Álvarez. A gente viu uma Argentina jogando ali com três zagueiros contra a Holanda. Contra a Croácia, aí sim o Paredes é titular. E aí tem aquele quadrante de meio. Paredes, Depou, McAllister e Enzo Fernandes.
1: Pra bater com o meio da Croácia, né?
0: Que era muito forte. É, exatamente. O Paredes, inclusive, foi quem deu aquele chute. Ele entrou contra a Holanda. Dá uma olhada aí, Yuri. É, ele dá um chute no banco de reservas da Holanda, todo mundo se levanta, pé da vida. Teve isso. Ele chutou uma bola ali no banco de reservas.
1: Teve o Messi xingando o técnico.
0: É, que mira, bobo.
1: É. Ixi, esse jogo foi quente.
0: Esse jogo foi quente.
1: A Argentina quase cai ali, né?
2: Sim, sim, porque a Argentina abre 2-0, só que aí a Holanda faz dois gols com o Weghorst. Foi logo depois. Imagine o Banzo. Eu fiz esse jogo que tava na reportagem. O Silva narrando, vocês tinham acabado de narrar a desclassificação do Brasil, mas...
1: Eu tava numa profunda depressão nessa hora.
2: Ave Maria, imagina, todos. Mas é, o Paredes entrou no segundo tempo mesmo, o Berna. E aí toma cartão amarelo aos 44 do segundo tempo.
0: Arrumou a confusão danada nesse jogo aí.
2: É, o Dumfries foi expulso pela Holanda e tal, mas é isso. E a gente teve um jogo, já entrando nesse assunto, jogo muito tenso entre a Argentina e a Inglaterra. Onde a gente pode enxergar os maiores pontos para tensão entre a Argentina e a Espanha?
0: Ah, só o fato de ser uma decisão já implica tensão, né? Não vai ser um jogo tão tenso, penso eu, quanto a partida contra a Inglaterra. Mas é um jogo mais importante. É um jogo mais dramático. Vale a taça, é a final. Então, assim, eu não consigo imaginar aquela tensão, aquele clima bélico, né, de Atlanta. Não acredito nisso. Mas a zona de conforto da Argentina é um time que chega forte, cara. Assim, eu falei aqui sobre a qualidade da dupla de zaga, Cuti Romero e Lisandro Martínez. Os caras estão jogando muita bola. Assim, você pega o Paredes, é um cara que dita o ritmo da partida. É aquele cara que já não é um meia de grande destaque, né? Como nos tempos de Paris Saint-Germain, Roma. É, mas é um volante que tá no Boca Juniors, um time hoje do segundo escalão do futebol sul-americano e tal. Mas é um volante, ele é brabo. Ele
1: é brabo. Eu não sei se foi o Daily Mail, um jornal inglês hoje listou 31 artimanhas da Argentina contra a Inglaterra. Coisas fora do jogo, né? É, para já continuar batendo como eles fazem sempre na Argentina, no comportamento deles. Ontem isso ficou muito claro. Acho que, assim, a Espanha vai entrar para jogar futebol porque a Espanha não sabe fazer outra coisa. Essa Espanha, ela joga a bola de forma pura. A Argentina vai depender do jogo. Sim, se a Argentina tiver muito atrás do placar, não duvido que eles tentem alguma coisa para dar uma, vamos dizer assim, desestabilizada no adversário. Isso é próprio do futebol sul-americano, não só argentino.
0: Claro, claro.
1: Mas acho que no nível que foi, assim, Inglaterra e Argentina, com 20 segundos, já deram uma cotovelada no pescoço do Bellingham, né? Então, já mostrando logo para que aqui tinha vindo a Argentina, mais do que para ganhar o jogo, mas para subjugar mesmo a adversária e tal. Acho que a gente vai ter mais futebol, até por causa da arbitragem. A arbitragem do jogo da Inglaterra foi muito ruim. A gente sabia que seria ruim. E acho que com o esloveno, o buraco é um pouco mais embaixo.
2: Vai ter que ter muito controle para essa partida. Muito, muito. Porque mexe com essas equipes que estão. A maior partida mais importante da Copa do Mundo, não tem muito o que falar mais além disso. Agora vamos para a disputa de terceiro lugar. Eu tava simulando, vou revelar aqui para vocês que eu tava simulando a escalação, a possível escalação para a disputa de terceiro lugar. Quando a gente tem duas seleções como essas aqui, depois de uma carga muito grande física de jogos, a gente pode esperar que, por exemplo, vão com time, não vou dizer time misto, mas podem vir mudanças para Inglaterra e para França para disputar o terceiro lugar, ou a exceção, no caso da França, do Saliba, que se machucou, não deve mudar muita coisa para esse jogo de terceiro lugar?
1: Ah, eu acho que depende muito do que os times vão querer, né? Foram duas eliminações muito doloridas para os dois, a França porque era favorita e a Inglaterra porque mais uma vez ficou fora, né? Acho que normalmente nesse tipo de jogo se dá oportunidade para quem não jogou a Copa, até para poder dizer que jogou e tal. Acho que os principais protagonistas, se estiverem a fim de brigar pela bota de ouro, né, pela artilharia da competição, Harry Kane, Mbappé,
0: né, tá empatando com o Messi com 8 gols.
1: Vão jogar sério, né, porque vão querer levar pelo menos essa marca individual. Agora, é difícil, né, saber quem que vai se interessar mais por ter o terceiro lugar. De dois times que estão tão decepcionados, né? Talvez a Inglaterra para ficar pelo menos com uma boa impressão, tentar escalar o máximo que tiver. A França, sinceramente, dá para deixar muita gente aqui que não jogou atuar. O Malo Gusteau do lado direito, que jogou muito pouco. Tem gente para.
0: Sairem Emery no meio de campo.
1: Exatamente. Então, tem gente para jogar. Eu acho que podemos ter mudanças nas duas equipes, inclusive.
2: Isso aqui é simulação que eu fiz aqui interna, não é? Não é informação. Amanhã o André Coutinho, inclusive, vai acompanhar as atividades tanto de Inglaterra quanto de França, porque as seleções já estarão em Miami. É o dia menos um. Então, amanhã que a gente vai ter uma noção do que realmente vai ser as escalações desses dois. Mas no mapinha que eu montei, Eu montei justamente com o Zaire Emery no meio-campo ao lado do Kone. Talvez o Tchouameni, já prevendo até o Tchouameni sem, não jogando, e nem o Rabiot, que foi amarelado também. Mas pensando no Zaire Emery ali no meio-campo, o Lacroix começando como lateral esquerdo, talvez o Theo Hernandes, zagueiro, quer dizer, talvez o Theo Hernandes na lateral esquerda, porque o Dinho acabou fazendo uma má partida, né?
1: Errou o time, né?
2: Mas, no anímico, que é, assim, talvez, será que é esse o maior trabalho que tem que ser feito para uma partida de terceiro lugar, mais o anímico do que até o físico?
0: Não, acho que tem as duas questões envolvidas, né, Yuri? As duas seleções definitivamente não vão encarar essa partida como se fosse uma final de Copa do Mundo, como se tivessem vencido as semifinais. Definitivamente não. Mas tem a parte física também nessa história, né? Assim, é a reta final da Copa do Mundo e é o anticlímax. É um jogo que não tem um apelo, longe disso, de uma final de Copa do Mundo. Então, acho que vai jogar ali quem tiver mais afim, quem tiver menos desgastado.
1: Exato.
0: Acho que é isso, assim. Tem muito o que falar sobre esse jogo, acho.
1: Não, né? Não. Além da questão da artilharia da Copa, acho que muito pouco se tira dessa partida. Até
0: o Mbappé vai pro jogo, né?
1: Vai, esse vai querer jogar, vai querer fazer gol e tudo mais. Mas fora isso, você imagina a torcida recebendo o seu técnico, o Thomas Tuchel, depois do que ele fez contra a Argentina. Não vai ser um ambiente bom para nenhuma das duas, porque as duas estão sendo muito cobradas. Com razão, né? Mas estão sendo muito cobradas nesse final de Copa. E é um jogo que, se eles pudessem pular, eles pulariam.
0: Sem dúvida.
1: Que é a verdade, né?
0: Sai de férias.
1: Até tem essa questão, né? Das férias, porque tá todo mundo muito estafado. Acho que até por isso também, sinceramente. Se eu fosse treinador dos dois, eu retiraria boa parte dos titulares. É como o Bernardo falou. Você pergunta, quem tá afim de jogar aí? Quem quer jogar, mostrar serviço, tal, tal? Você? Então, vamos lá e é isso. Porque mais do que isso, não tem muita validade, não.
2: Historicamente, isso tem acontecido, né? A gente vê, muitas vezes, se não as equipes botando com o time completamente reserva, fazendo mudanças ali em pontos-chave, né, das equipes. A gente vê isso, historicamente, em disputas de terceiro lugar. Tem isso em Copa do Mundo? Não tem, por exemplo, na Copa do Mundo de Clubes. Copa do Mundo de Clubes é semifinal, final, não tem terceiro lugar, não. Quem cair na semifinal, arruma as malas e volta pra casa.
1: Eu acho que isso eles deviam pensar isso para a Copa do Mundo também, viu? Porque é um jogo muito estranho. Assim, fora alguma, por exemplo, a última disputa de terceiro lugar, pô, para Marrocos era muito importante, porque nunca tinha chegado, né? Depende de quem vai disputar. O Brasil em 2014, por exemplo, foi disputar e tomou mais 3.
0: 7, né?
1: E foi lá e tomou mais 3.
0: Tomou mais 3, né?
1: Ficou pior. Aquilo
0: ali pro Brasil, entendeu? Foi, nossa senhora, a tortura, né?
1: É um jogo que fica meio no limbo, porque é o final de um trabalho, você não vai começar um outro trabalho naquele jogo, porque você vai, né, depois descansar e começar um outro ciclo na próxima data FIFA de setembro. Então é uma coisa que fica ali no limbo, né? É mais pra quem, sei lá, não conseguiu ver nenhum jogo da Copa, vamos lá ver o Mbappé de perto, vamos lá ver o Bellingham de perto, mas pra quem tá lá dentro de campo é uma coisa que, se não existisse, não teria o menor problema.
2: E agora, pra gente já caminhar pra liberar vocês descansarem, amanhã a gente vai ter programação especial aqui na Band News FM, já fazendo todo esse esquenta da final da Copa do Mundo. Já caminhando para os finalmente da Copa, para esse jogo de domingo, a gente vai ter que lições, vocês falaram de lições para o futebol brasileiro, mas que outra lição ainda pode estar guardada para o futebol brasileiro nessa final que está para ser disputada no domingo? Eu sei que é exercício de futurologia puro, Bernardo Ramos.
0: Olha, Yuri, assim, a aula é dada para quem quer aprender.
1: Exato.
0: E faz tempo que me parece que a CBF não quer aprender nada. Já tomou até de 7, como a gente lembrou, faz 12 anos e não mudou muita coisa, não. A presidência da CBF continua sendo um cargo político. Não me parece ter mudado nada. E aí a gente olha, né? Eu até conversava com o Marcelo ontem, tá no YouTube isso. sobre vários casos de sucesso aí em várias confederações, né? Por exemplo, as academias de futebol formadas na Inglaterra, St. George's, em Clairefontaine na França, a Mohamed VI no Marrocos, né? Isso aí vem rendendo frutos. É porque isso não aparece imediatamente, isso demora para render frutos, mas rende. Marrocos chegou na frente do Brasil, faz duas Copas do Mundo já. Alguma coisa está acontecendo ali. Marrocos foi campeão mundial sub-20, foi terceiro colocado nos Jogos Olímpicos de Paris. Então alguma coisa legal está acontecendo ali. Por que que o Brasil não consegue fazer isso? É preguiça, é desconhecimento, é uma soma dos dois fatores? O que que acontece para que o Brasil não consiga em nenhum momento se aproximar ou falar ou pensar, não, a gente tem a Granja Comaria. A Granja Comaria é um centro de treinamentos, não é um centro de formação de pessoas nem de jogadores.
1: Eu acho que a CBF e o futebol brasileiro precisam olhar para essa final da Copa do Mundo com muita preocupação, porque a seleção brasileira está perdendo relevância. E ela está perdendo relevância para o público externo aqui e para o público interno. Isso em algum momento vai se refletir em valor de patrocínio, valor de direito de transmissão de jogo da seleção brasileira, de amistoso, de eliminatória, vai começar a bater no caixa da CBF, porque ninguém vai ficar investindo numa seleção que não vai a lugar nenhum, né? Olhando para as marcas especificamente. Então, acho que tem que olhar tudo isso que o Bernardo falou, e olhar para duas seleções, uma que tem muita bola e outra que tem muito coração. A seleção brasileira foi embora dessa Copa sem nenhuma coisa e nem outra, né, Yuri? Então aí dói mesmo.
2: Fui olhar aqui as últimas disputas de terceiro lugar, além da de 2022, que tinha o fator Marrocos. 2018 a gente pode colocar aqui que tinha Inglaterra e Bélgica. Para a Bélgica era muito importante aquela disputa de terceiro lugar.
0: Era. Ganhou a Bélgica, né?
2: Isso. Ganhou a Bélgica, ganhou...
0: E eles foram recebidos com festa na Grand Place em Bruxelas, né?
2: Isso, em 2014 a gente teve...
1: Tinha Uruguai em 2010, não foi?
2: Tinha Uruguai em 2010, perdeu 3-2 para a Alemanha de virada.
1: Exato, o Uruguai era importante aquilo para aquela geração que ninguém nem esperava que fosse chegar tão longe naquela Copa na África do Sul. Então acho que desde 2014 a gente não tem uma disputa de terceiro lugar assim tão... Minha boca, pra falar a verdade.
2: Não, Lula. Pelos times, mas pelo clima, né?
1: Não, pelo clima, exatamente. Porque Brasil e Holanda e França e Inglaterra são dois timaços, mas duas grandes camisas, melhor dizendo, né? O Brasil não era exatamente um timaço em 2014.
0: O time do Brasil,
1: né?
0: Era muito ruim,
1: era 14. Muito ruim. Pior do que esse, Bernardo, de 26.
0: Eu acho.
1: É mesmo?
0: Como time era pior.
1: É. Ah, time. No coletivo, né?
0: No coletivo.
1: É. Tá bom, vou com você, né?
2: O Alexandre tá
1: Vamos
2: nos
1: lembrando. Descansar, viu, senhor Yuri Queiroga, que amanhã tem mais.
2: Vai lá, a terceiro lugar tinha Coreia do Sul e Turquia. Pra mim foi o melhor terceiro lugar em termos de clima. Então, bom descanso pra você.
1: Esse foi bom.
2: Bom descanso pra vocês.
1: Valeu, senhores. Um abraço.
0: Amanhã... Valeu, um abraço, Yuri.
2: E amanhã estaremos com o programa especial a partir de meio-dia. Marcelo Dó, Bernardo Ramos.
1: Valeu, até lá.
0: Até lá.
2: 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Agora são 10h42, espaço para as notícias da sua região.
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5: Estamos começando a coluna Giro Business. O tema da semana, o setor de tecnologia. E na minha companhia, a CEO da Microsoft Brasil, Priscila Lahan. Priscila, bem-vinda ao Giro Biz, um prazer ter a sua companhia.
6: Obrigada.
5: Onde o nosso propósito comum é levar às pessoas conhecimento. Priscila, vamos trazer o tema inteligência artificial. As empresas mais avançadas, que investem em tecnologia, hoje utilizam, seja a inteligência artificial generativa, ou sejam os agentes autônomos. E aí eu pergunto, nos dias de hoje, na tua opinião, o que diferencia as empresas que utilizam IA e as que não utilizam.
6: Sérgio, de uma certa forma, todas as empresas estão utilizando a inteligência artificial ou as pessoas estão utilizando de algum jeito. Mas muitas empresas ainda estão utilizando a inteligência artificial para fazer perguntas e não para tomada de decisões mais rápidas e melhores. E essa é a grande diferença. Se você sabe seu objetivo de negócio, a IA generativa, a aplicação de agentes autônomos pode mudar os processos e os resultados da empresa. Então ela vira um habilitador da sua estratégia de negócio. Isso é o que faz uma empresa mais bem-sucedida do que a outra e é o que a gente chama de frontier firms, que são empresas de ponta, que são as empresas que vão estar operadas por IA e geridas por humanos.
5: Na tua visão, olhando para as médias e grandes, como se encontra a conscientização da necessidade de aplicação de uma IA mais avançada, como agente autônomos, por exemplo, promovendo, por fim, uma empresa, então, mais competitiva?
6: Hoje, entre as médias e grandes empresas, o que a gente vê é muito da aplicação na sua força de trabalho, aumentando a capacidade da força de trabalho, a relação com o cliente, obviamente que o cliente vai demandar uma relação mais inteligente com as empresas, né?
5: Bacana, Priscila, fico feliz de levar um pouquinho dos bastidores, do entendimento da expressão da tecnologia enquanto meio para quem busca ganhar mercado e eficiência. Na minha companhia, Priscila Lahan, CEO da Microsoft Brasil.
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14: Futebol. 10:50. Boa noite, eu, Luiz Valcite, acompanho nesse noticiário local. Já começo com informações de futebol. Isso porque o Botafogo vence o Santos por 2-1 no retorno do Campeonato Brasileiro após a pausa para a Copa do Mundo. A partida válida pela 19ª rodada foi disputada na noite de hoje no estádio Nilton Santos. Os gols da vitória alvinegra foram marcados por Cauã Toledo e Kadir. Com o resultado, o Botafogo chegou aos 25 pontos e subiu na tabela de classificação. Já o Vasco da Gama foi derrotado pelo Vitória por 1-0 no Barradão. O gol da equipe baiana foi marcado por Renato Kaiser. Com a derrota, o Cruz Maltino segue na zona de rebaixamento com 20 pontos.

0: Um homem é preso após uma tentativa de assalto na Avenida Atlântica, na Zona Sul. O caso aconteceu na tarde de hoje, na esquina com a Rua Princesa Isabel, em Copacabana. Segundo a Secretaria Municipal de Ordem Pública, a pasta foi acionada depois de relatos de disparos de arma de fogo na região. No local, os agentes encontraram um criminoso sendo agredido por populares. Eu fico por aqui, uma boa noite pra você. Agora, 10 horas e 52 minutos, você volta a acompanhar a rede Band News FM.
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2: Minutos finais do Band News na área desta quinta-feira, 16 de julho de 2026. E a gente fala rapidamente aqui de vôlei, porque tá em andamento a Liga das Nações masculina, jogo da terceira semana, última semana da primeira fase. E o Brasil tá perdendo dos Estados Unidos. Já perdeu o primeiro set 25-23. Tá perdendo o segundo set também. Os jogos da seleção brasileira nessa fase final, nessa rodada final da Liga das Nações masculina, estão sendo feitos em Chicago. Com os resultados de momento, as outras partidas sendo realizadas também, o Brasil até aqui está caindo, está saindo da zona de classificação para as quartas de final da Liga das Nações. A fase final com quartas, semifinais e a grande final está programada para a China. O Brasil precisa ficar entre os 7 primeiros colocados da classificação geral. A cada semana, todas as equipes são divididas em 3 grupos que rodam entre as equipes para que haja a maior quantidade de adversários a serem enfrentados, mas se faz uma classificação geral ao final de 12 partidas. E o Brasil, que está indo para o décimo jogo agora, está ficando com 16 pontos. Se o Brasil perder por 3-7-0 ou 3-7-1, ele fica com 16 pontos e fica atrás da Turquia, que hoje venceu a Sérvia por 3-7-0 e passou à frente da seleção brasileira. Então, Japão em primeiro até aqui com 24 pontos, é o único time com 100% de aproveitamento. Os Estados Unidos, se vencerem, chegam aos mesmos 24 pontos da seleção do Japão, mas aí o Japão, pelo número de vitórias, acaba ficando à frente dos Estados Unidos. Polônia com 20 pontos, Eslovênia com 17 pontos, mas as mesmas 7 vitórias da Polônia, por isso fica à frente da Itália, que tem 20 pontos até, tem mais pontos no total, mas tem menos vitórias. 6 vitórias contra 7 de Eslovênia e Polônia. A Ucrânia está em sexto lugar com 19 pontos e o mesmo número de vitórias da Itália. E aí a Turquia, por enquanto, fecha a zona dos 7, por enquanto, classificados, com 17 pontos à frente da seleção brasileira, caso a seleção brasileira não consiga virar. Se o Brasil virar, aí ele vai para 18 pontos, que aí só teria condições, ou 19, né, se conseguir vencer esse set de agora. Tá perdendo, mas tem a chance ainda de vencer e faturar 3 pontos, para quem não é inteirado, tão inteirado no vôlei. Quem vence por 3-7-0 ou 3-7-1, fatura 3 pontos. Quem vence por 3-7-2, fatura 2 pontos. Quem perde por 3-7-2, fatura 1 ponto. E quem sai zerado é aquele que perde por 3-0 ou 3-1. Então o Brasil tá com a calculadora na mão para saber se vai avançar para as quartas de final ou não da Liga das Nações masculina de vôlei. Depois de hoje, o Brasil vai pegar a Polônia. Esse jogo será na sexta-feira. Jogo complicadíssimo. E no domingo o Brasil encerra sua participação na terceira rodada da Liga das Nações masculina, enfrentando a China. China, que é a lanterna geral, mas que vai disputar a fase final da Liga das Nações porque é anfitriã. Por enquanto está enfrentando o Japão, que tem a melhor campanha entre os que estão se classificando. O Japão, a gente pode dizer que está garantido já com 24 pontos. Se os Estados Unidos vencerem hoje, garantem matematicamente também a sua vaga nas quartas de final da Liga das Nações.
1: Fórmula 1.
2: Falávamos mais cedo da expectativa para o Grande Prêmio da Bélgica. O Luiz Fernando Ramos trouxe as informações. Circuito de 7.004 metros. E para essa prova a gente deve ter a equipe McLaren estreando atualizações no seu pacote aerodinâmico, especialmente lá na asa traseira, para tentar fazer frente aos pilotos da Mercedes e da Ferrari, que estão liderando o campeonato e que vão para cima em busca de mais uma vitória. Reforço o convite, domingo, 9:20 da manhã, tem a transmissão do Grande Prêmio da Bélgica de Fórmula 1 aqui na Band News FM. Odinei Edson vai trazer todas as emoções. E depois... às 14h, neste domingo, a grande final da Copa do Mundo, FIFA 2026, com Argentina e Espanha, que jogam às 16h lá em Nova Jersey. Para repercutir, projetar essa final, a disputa de terceiro lugar no sábado entre Inglaterra e França, nesta sexta-feira, você vai acompanhar na Band News FM, no Band News no meio do dia, um programa especial com a nossa equipe nos Estados Unidos, liderada pelo Fábio França, com o nosso time aqui no Brasil, já para trazer todos os prognósticos possíveis e imagináveis para os dois jogos finais da Copa do Mundo. A disputa de terceiro lugar no sábado e a grande final no domingo entre Argentina e Espanha. Então, amanhã, meio-dia, um Band News no meio do dia completamente especial, voltado a falar das partidas finais da Copa do Mundo, do encerramento da Copa do Mundo FIFA 2026. A gente volta com o Band News na área nesta sexta-feira, 9:40 da noite, já com o Lucas Belotti participando com a gente, direto de Buenos Aires, na Argentina, onde ele vai cobrir toda a movimentação dos hermanos, torcendo pelo título mais um da seleção da Argentina, e vai também trazer mais dessas projeções, dos prognósticos para a Argentina e Espanha na final da Copa do Mundo no domingo. Eu, Yuri Queiroga, sigo com você até a meia-noite com a atualização do noticiário do Brasil e do mundo. Permaneça com a gente.
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2: Onze horas em ponto no horário de Brasília. Uma ótima noite para você que está sintonizado conosco na Band News FM nesta quinta-feira, dia 16 de julho de 2026. Eu sou Yuri Queiroga e nós seguiremos juntos até a meia-noite com a atualização dos principais assuntos do noticiário.

0: setor produtivo brasileiro reage ao tarifaço americano de 25% sobre produtos do país. Os detalhes chegam com Afonso Maranguani.
1: Entidades reagem à nova taxação de 25% anunciada pelos Estados Unidos a produtos brasileiros. A Associação Brasileira das Indústrias de Calçados, por exemplo, manifestou preocupação com a tarifa adicional. O presidente executivo da Bicalçados, Haroldo Ferreira, afirmou que a decisão representa um retrocesso para uma relação comercial construída ao longo de décadas.
2: Isso prejudica a indústria calçadista nacional, isso coloca em risco muitos postos de trabalho aqui no Brasil. Os dois principais polos impactados é o interior do Rio Grande do Sul, o interior de São Paulo, mas também muitas indústrias que estão instaladas no Nordeste, na Bahia do Ceará, também produzem produtos específicos que são destinados ao mercado norte-americano, e isso vai sofrer bastante com esse acréscimo no imposto de importação.
0: O velório do jornalista Renato Machado será amanhã no Rio de Janeiro e aberto ao público. As informações com Maria Clara Vinhais.
3: O corpo do jornalista Renato Machado vai ser velado nesta sexta-feira no Memorial do Carmo, no Caju, na zona portuária do Rio. A cerimônia será aberta ao público. Renato faleceu aos 83 anos e tinha quase 60 anos de carreira no jornalismo. Entre 1996 e 2010, Machado foi apresentador e diretor-chefe do Bom Dia Brasil, telejornal da TV Globo. No matinal, ele dividiu bancada ao lado das jornalistas Leilane Neubart e, posteriormente, Renata Vasconcelos. Em nota, a clínica São Vicente lamentou o falecimento do jornalista e expressou condolências à família. A causa da morte não foi divulgada.
0: Um vazamento de gás em Manaus deixa uma pessoa morta e mais de 100 intoxicadas. Detalhes com Lívia Maciel.
4: Mais de 100 pessoas são afetadas pelo vazamento de estireno registrado na tarde de quarta-feira na unidade 4 da empresa Inova, do Distrito Industrial em Manaus. As informações foram repassadas pela Secretaria de Estado de Saúde do Amazonas. A pasta também divulgou o registro de uma morte de um paciente de 67 anos, mas negou a relação da ocorrência com o óbito. O caso é investigado pela Polícia Civil. 19 fábricas do Distrito Industrial suspenderam as atividades totais e liberaram os trabalhadores por ocorrências de retorno do gás. O Corpo de Bombeiros ainda atua no resfriamento dos tanques de vazamento.
0: O operador de teleprompter do presidente dos Estados Unidos, Donald Trump, é afastado da Casa Branca, suspeito de fazer apostas, usando informações privilegiadas sobre o conteúdo dos discursos presidenciais antes deles serem proferidos. Gabriel Pérez acumulou mais de $90 mil em ganhos na plataforma de apostas Kalshi, que congelou a conta dele e acionou os reguladores ao identificar movimentações suspeitas. Trump disse considerar o caso profundamente lamentável e uma vergonha, e garantiu que há regras rígidas no governo que proíbem esse tipo de conduta. Antes, um soldado do Exército Americano e o ex-deputado Jorge Santos, ex-deputado, também foram investigados por apostas com informações privilegiadas em plataformas semelhantes. O presidente dos Estados Unidos, Donald Trump, vai até a final da Copa do Mundo neste domingo para entregar o troféu ao lado do presidente da FIFA, Gianni Infantino. Trump não compareceu à partida de abertura do torneio e havia dúvidas se estaria na final, especialmente depois de ser vaiado na final da NBA, principal liga de basquete profissional do país. A presença do republicano na Copa foi marcada por uma polêmica quando ele pediu pessoalmente à FIFA a suspensão de um cartão vermelho dado ao atacante Balogun, da seleção dos Estados Unidos, pedido que foi atendido pela entidade e criticado pela UEFA, além da União Europeia. A partida entre Espanha e Argentina está prevista para as 16h no MetLife Stadium, em Nova Jersey, e a Band News FM transmite no domingo, a partir das 14h, com o comando de Fábio França e a narração de Marcelo Duarte.

previsão de aumento nas temperaturas nos próximos dias, mas aumento em relação à massa de ar polar que vinha passando na porção sul e sudeste do Brasil. A gente deve ter um aumento nas temperaturas, principalmente na região sudeste, enquanto aumenta o risco de chuvas fortes para os próximos dias no sul do país, por causa de uma formação meteorológica com bloqueio. A gente tem, portanto, essa possibilidade de aumento de temperaturas por aqui, na região sudeste, principalmente, do país.

São 11:06 no horário de Brasília. Quem tá conosco é o André Coutinho, com o Partiu Bandinhos.

0: Atenção, senhoras e senhores ouvintes passageiros da Band News FM. Está na hora de embarcar com a gente no nosso programa de viagens. Partiu Band News. O programa de hoje vai falar sobre um dos destinos mais visitados e completos do Brasil. Daqueles lugares que não tem tempo ruim. Uma viagem para agradar crianças, jovens, adultos e pessoas da melhor idade. Foz do Iguaçu se encaixa perfeitamente no conceito de custo-benefício, mas também pode oferecer muito luxo, exclusividade e experiências especiais. Chance para visitar três países de uma vez só e para ver uma das sete maravilhas naturais do planeta. Mas a proposta de hoje é ir um pouco além.
1: Senhoras e senhores, primeiramente, bom dia. Sejam bem-vindos ao Macuco Safari.
2: A gente fala assim que a nossa missão é conservar onça, mas a visão é você ter onças, pessoas e parque nacional prosperando juntos.
3: Aí o hóspede agenda, se ele quer o piquenique pôr do sol, se ele quer o piquenique família ou se ele quer o piquenique coquetel.
4: Me especializei em cachaça, como seria sommelier de cachaça ou cachacier?
5: É uma trilha que foi implantada nova. A gente traz muito os visitantes para andar próximo do rio, para ter esse contato maior ainda com a natureza.
6: O conceito de aquário moderno, ele trabalha com esse princípio da conservação.
7: Nós estamos sozinhos e ainda fomos agraciados com esse arco-íris.
8: O hotel, estilo colonial português, em 1986, foi tombado como patrimônio histórico, então não pode ser alterado a arquitetura, né? Nem mesmo essa cor rosa, vai permanecer sempre rosa assim.
1: Estamos entrando agora num parque nacional de 420 quilômetros de extensão.
5: Quer que as pessoas venham, conheçam o parque nacional muito além das cataratas.
7: Esse é o intuito a partir de agora, mostrar lugares novos e nem sempre explorados pelos turistas.
0: Partiu Foz do Iguaçu. A convite do pessoal do Visit Iguaçu, em parceria com o Hotel das Cataratas e apoio da UBA Cataratas, visitamos Foz do Iguaçu no comecinho de 2026. E eu vou logo começar falando por que eu coloco esse destino como um dos mais completos do mundo. O clima já é um bom motivo. Não tem nenhuma época que não é indicada para viajar para lá. O verão pode ser bastante quente e a tendência é de encontrar as cataratas mais cheias. O inverno é fresco, mas não tão rigoroso. A paisagem das cachoeiras e todo o entorno podem mudar bastante a depender da estação do ano. Então, simplesmente vá. O Aeroporto Internacional de Foz do Iguaçu tem boa oferta de voos e, com exceção da alta temporada ou de feriados, você sempre vai ter uma ótima chance para encontrar preços de bilhetes aéreos bem competitivos. As Cataratas do Iguaçu, uma das sete maravilhas naturais do mundo, são a grande atração. Mas saiba que há muito mais o que fazer, além de apreciar algumas das 275 quedas d'água do complexo.
5: É uma trilha que foi implantada nova. Aí a gente começou a andar muito no mato, a gente ficou andando um ano para implantar essa trilha aqui. Foi justamente para quê? Procurar os melhores espaços, a melhor declividade e os atrativos. Então, a gente traz muito os visitantes para andar próximo do rio, para ter esse contato maior ainda com a natureza.
0: O biólogo André Franzini, gerente de sustentabilidade da UBA Cataratas, nos levou para conhecer o novíssimo Circuito São João. E eu já vou logo avisando que esse passeio é imperdível. Trata-se de uma trilha de pouco menos de 3 quilômetros que foi inaugurada em julho de 2025. O caminho vai beirando o Rio São João, passa por cachoeiras e oferece até a oportunidade de banhos no rio e nas próprias corredeiras. Por segurança, o acesso ao banho pode ficar fechado a depender do volume da água. Tudo começa a aproximadamente 300 metros da Escola Parque.
5: E é legal, no começo dela, ela passa por baixo da ponte da rodovia. A gente conseguiu fazer uma estrutura que a pessoa passa embaixo da rodovia e vê a ponte, é uma ponte em arco, toda de pedra.
0: À medida em que vamos andando pela trilha, podemos perceber o que restou do complexo hidrelétrico da antiga usina de energia São João. Simplesmente a primeira hidrelétrica de Foz do Iguaçu. Sim, antes da famosa Itaipu.
5: Essa daqui eram as casas dos trabalhadores da construção da usina.
0: A antiga usina funcionou de 1939 a 1943, sendo fundamental para a criação do Parque Nacional do Iguaçu, que foi fundado em 1939.
5: Por isso que o processo de criação de uma trilha não é só se abrir uma picada e vamos no caminho mais próximo de um ponto ao outro. É justamente identificar os principais atrativos, tanto naturais, recursos hídricos, geologia, história e cultura, aí a gente traz esses elementos para enriquecer a qualidade da visitação, enriquecer a experiência que o visitante está tendo quando ele está acessando aqui. Então, quando ele está entrando aqui, ele é transportado para a década da origem do parque, de 87 anos atrás, década de 40, onde começaram as construções da usina, onde começaram as construções do parque em si.
0: Além da história, de belos mirantes e da chance de tomar um banho de rio, você vai ficar de queixo caído com o Espaço Usina, um café ao lado de uma cachoeira.
5: Todo o madeiramento é igualzinho da estrutura que tinha original. Essa é uma peça original. Então, tudo foi bem pensado, trazendo toda a originalidade do espaço. Se você olhar pela o paredão que tem aqui, ó, toda a vegetação está aqui ainda.
0: É muito difícil tentar descrever a beleza desse lugar. Não é apenas um café. O Espaço Usina utiliza a estrutura de onde funcionava a antiga usina hidrelétrica de Foz. E tem mais, um agradável deck de madeira foi construído ao lado de uma lindíssima cachoeira. Lá é possível tomar café, drinks gelados à base de café, chás e ótimas opções de alimentação.
5: E a cachoeira para todo lado, é um espaço incrível, assim. Aí aqui tudo foi construído novo. Esse espaço, essa edificação tem acessibilidade. Então quem vem de lá vem tudo com rampa. E tem uma área de elevador para a pessoa descer. E aqui a chegada.
0: Se tiver curiosidade, eu fiz um vídeo sobre o Espaço Usina e o Circuito São João no meu Instagram. Cadê o Coutinho? Tem um rio lá no meu Insta. Cadê o Coutinho? E depois de se refrescar e de se alimentar em um espaço lindo e de intenso contato com a natureza, não deixe de continuar a trilha para um outro mirante, que fica a menos de 5 minutinhos dali. Chance única para apreciar o encontro do pequeno Rio São João com o enorme Rio Iguaçu. E adivinhe só como ele deságua no Iguaçu, em forma de cachoeira. De verdade, não deixe de fazer o Circuito São João na sua próxima visita ao Parque Nacional do Iguaçu.
5: Para chegar aqui no início da trilha São João, pelo centro de visitantes, tem dois caminhos. Ou você pega o ônibus e desce na primeira parada, que vai ser bem na frente da Escola Parque, desce esse trechinho, dá uns 300 metros aqui e já tem um acesso para a entrada, ou tem um outro acesso que é até mais legal e mais rápido também. Do centro de visitantes, você atravessa o início da ciclovia, bem no ponto que aluga a bicicleta. No início da ciclovia também tem uma trilha, quase que paralela à ciclovia, mas ela é específica para a caminhada e ela vai sair bem aqui na frente da barragem, que dá mais 50 metros do início da trilha São João. Então tem as duas opções, ou vim de ônibus ou já vim caminhando, curtindo o passeio.
0: Atualmente, o Parque Nacional do Iguaçu conta com 5 trilhas.
5: A nossa ideia é passar dos 100 quilômetros de trilha dentro do parque, né? Sempre foi um turismo que as pessoas vinham, conheciam as cataratas e iam embora. Não, a gente quer que as pessoas venham, conheçam o Parque Nacional muito além das cataratas. As cataratas é uma das 7 maravilhas do mundo, todo mundo tem que conhecer, mas tem outros espaços. Então a gente já começa a criar trilhas de diferentes tamanhos, de diferentes dificuldades e com atrativos diferentes. Aqui é uma trilha que é muito forte a parte histórico-cultural dela. Tem o Poço Preto, é uma trilha que já é um pouco mais longa, então você tem que ter um preparo maior, que são 9 quilômetros para ir e 9 para voltar. Eu quero uma trilha mais curta, que eu tenha acesso ao rio na parte superior antes das cataratas. Tem a Bananeiras, que é 1,3 quilômetros. Eu quero agregar ela com uma outra trilha. Tem uma trilha que sai da Bananeiras, você vai à margem do rio até o Porto Canoas, que dá mais 5 quilômetros. Essa tá temporariamente fechada, mas você tem alternativas de diferentes públicos, diferentes tamanhos de trilha, distância, grau de dificuldade. Então, cada um vem, eu quero ver aves. Qual que é o melhor horário? Qual que é a melhor trilha? Então, a gente direciona para uma trilha que tem uma menor visitação e que seja mais fácil de encontrar. Tem a ciclovia recente inaugurada também.
0: Parque Iguaçu é uma ciclovia que percorre boa parte do Parque Nacional. Vai do centro de visitantes até o início da Trilha das Cataratas, ali em frente ao hotel. São 11 quilômetros e 600 metros de pedalada no total deste trajeto. Ele é todo asfaltado, vai praticamente beirando a estrada principal, mas possui diversos desvios estratégicos.
9: Em muitos momentos, como esse aqui, o caminho vai para dentro da mata. Então é muito interessante você fazer essa conexão completa com a natureza. Um passeio realmente que vale muito a pena.
0: A Bike Foz é linda, toda asfaltada, não é muito difícil e, acima de tudo, extremamente agradável. O biólogo André Franzini, gerente de sustentabilidade da UBA Cataratas, conta como foi a criação da ciclovia e a preocupação para não causar impacto ambiental.
5: Um ponto que é muito legal, que aquela trilha toda a gente não cortou árvores acima da AP10. Os mínimos detalhes são pensados, são planejados para evitar impacto ambiental. E daí você aproveita o espaço que tinha fora, mas você traz uma imersão muito grande de você pedalar dentro da ciclovia. Por isso que ela é toda zigue-zagueando, porque a gente fez desviando das árvores.
0: Se você levar a sua bicicleta, basta comprar o ingresso do Parque Nacional do Iguaçu e curtir. Caso você seja um viajante de fora, existem pontos de aluguéis de bike, como no próprio centro de visitantes e ali pertinho da trilha das cataratas em frente ao hotel. Como eu fiquei hospedado no hotel, eu peguei as lindas bicicletas rosas que eles oferecem. Basta agendar horário, assinar um termo e pronto, sem custo adicional algum.
5: É um trabalho de corpo e mente mesmo. Tem bicicleta infantil, tem adulto, tem handbike para pessoas que usam cadeira de roda. Então a gente aumenta esse leque de diversidade justamente para contemplar essas pessoas também.
0: A nossa visita à região aconteceu justamente na semana do aniversário de 87 anos do Parque Nacional do Iguaçu, quando foi anunciado um investimento de R$600 milhões até 2030. Em breve, os turistas vão ganhar uma opção com mais adrenalina. O circuito de aventura vai oferecer trilhas suspensas, tirolesas, trenós e novos mirantes, alguns deles em formatos de torre. Outra novidade bastante aguardada vai ser a ampliação daquela trilha que vai mais perto da Garganta do Diabo. O espaço Porto Canoas, por exemplo, vai ganhar um novo conceito arquitetônico que inclui um deck

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2: O nosso ouvinte Maicon Santos escreve perguntando se é verdade que o polvo pode abrir até uma porta. Manu, será que isso é exagero? Maicon, vou te dizer uma coisa. Se tem um bicho inteligente, é o polvo. De verdade, é um dos maiores problemas que os aquários têm, é colocá-los em um lugar, né, em um recinto, à prova de fuga. Porque eles aprendem tudo. Eles aprendem a desenroscar tampas, abrir recipientes, escapar de aquários, usando uma inteligência absoluta de observação e de realmente entender como é que funciona o mecanismo, e eles têm uma incrível coordenação. Olha, eu não me espantaria de um polvo abrir uma porta, não. Exatamente por essa inteligência surreal que eles têm. Participe também da nossa coluna enviando sua dúvida para elbicho@bandnewsfm.com.br ou então pelo meu Instagram, Manu Carsten. 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

0: 11:22 pelo horário de Brasília. O Congresso promete realizar um esforço concentrado para votar matérias prioritárias na volta do recesso parlamentar. As informações chegam com Rafael Procópio.
1: Logo após o recesso parlamentar, que termina no dia 31 de julho, tanto a Câmara dos Deputados quanto o Senado Federal devem realizar duas das chamadas Semana do Esforço Concentrado antes das eleições. No período entre 10 e 14 de agosto e 31 de agosto e 3 de setembro, os parlamentares prometem discutir alguns dos temas de relevância que estão esperando deliberação. A decisão foi anunciada pelo presidente do Senado, Davi Alcolumbre. A ideia é que deputados e senadores usem o período para analisar propostas de maneira em que elas sejam aprovadas pelas duas casas legislativas. Logo após este período, a maioria dos parlamentares deve se concentrar nos processos eleitorais dos respectivos domicílios.
0: Começa no Rio de Janeiro o júri popular de dois acusados pelo assassinato do bicheiro Fernando Inácio. Informações com Luiz Valci.
2: A Justiça do Rio inicia nesta quinta-feira o júri popular de dois envolvidos no assassinato do bicheiro Fernando Inácio, Pedro Emanuel Donofre e Otto

0: Samuel Donofre já estão presos em um presídio no Paraná. Eles participam da sessão no primeiro tribunal do júri de forma remota e respondem por homicídio triplamente qualificado. Os irmãos são acusados de participar da emboscada que terminou com a morte do contraventor. Em novembro de 2020, Fernando Inácio foi alvejado por tiros de fuzil após desembarcar de um helicóptero no Recreio dos Bandeirantes na Zona Sudoeste. O delegado Moisés Santana, responsável pelas investigações do caso, foi o primeiro a depor. Ele narrou que o réu Pedro Emanuel fez um voo panorâmico no mesmo heliponto em que Inácio foi morto.
1: A Câmara dos Deputados da Itália aprova uma reforma eleitoral proposta pela coalizão de direita da primeira-ministra Giorgia Meloni, que garante bônus de cadeiras parlamentares a quem superar 42% dos votos nas eleições do ano que vem. A oposição critica a medida como uma manobra para ajudar Meloni a se manter no poder. O projeto ainda precisa ser aprovado pelo Senado após o recesso de verão. A reforma extingue os assentos de maioria simples, que analistas dizem favorecer a oposição, especialmente no sul do país, onde a centro-esquerda é mais competitiva. A coalizão de Meloni vive um momento de turbulência. Um novo partido de ultradireita, liderado pelo ex-general Roberto Vanatti, aparece com mais de 6% nas pesquisas e ameaça dividir o campo conservador. O esloveno Slavko Vintic vai apitar a final da Copa do Mundo entre Espanha e Argentina no domingo às 16h no MetLife Stadium em Nova York. Vintic já trabalhou nesta Copa, apitando, entre outros jogos, a estreia do Brasil no empate por 1-1 com o Marrocos, além de outros dois jogos da fase de grupos. O árbitro também comandou a final da Liga dos Campeões da Europa da temporada 23-24, quando o Real Madrid venceu o Borussia Dortmund por 2-0. A disputa do terceiro lugar entre França e Inglaterra neste sábado em Miami vai ter a arbitragem do venezuelano Jesus Valenzuela.
2: Mercado Financeiro.

0: Principal índice da Bolsa de Valores de São Paulo, o índice Bovespa fechou o dia com queda de 1,24%, ficando com 173.825 pontos. O dólar comercial teve alta de 0,4%, está valendo R$5,10. O euro teve alta também, mas de 0,19%, está valendo hoje R$5,83.
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0: do Iguaçu, no Paraná.
1: Nós estivemos no início de 2026 para acompanhar algumas novidades e experiências exclusivas.
2: Todo o ambiente, todos os ecossistemas que envolvem a sobrevivência e a conservação das espécies. E no caso nosso, como aquário dos peixes.
1: Inaugurado no dia 14 de novembro de 2025, o Aquafoz rapidamente se transformou em uma das atrações mais procuradas da região. Somente nos dois primeiros meses de funcionamento, o aquário recebeu cerca de 150 mil visitantes. São 23 mil metros quadrados de área construída, o que o torna um dos maiores da América do Sul. No total, 3 milhões e 300 mil litros de água abrigam espécies marinhas e de água doce. E nós tivemos o privilégio de sermos recebidos pela equipe do Aquafoz, com direito a um tour liderado pelo biólogo-chefe Rafael dos Santos.
2: Tem esse papel de mostrar o que o cara conhece Itaipu, que é o Rio Paraná, por cima. Então a gente trouxe um pouquinho dessa história do Rio Paraná e do Rio Iguaçu, até para diferenciá-los, porque eles se unem, né? Pós do Iguaçu nada mais é do que o encontro do Rio Iguaçu
3: com
2: o Paraná. 80% das espécies de peixes que vivem nele são endêmicas, ou seja, só existem no Rio Iguaçu. Então ele é um rio extremamente importante quando a gente fala de conservação, porque são espécies que, se porventura forem extintas, e nunca mais a gente vai ter, vai ser uma perda irreparável, né, para a biodiversidade de uma maneira geral. E uma das nossos papéis é trabalhar com a conservação do Rio Iguaçu e do Rio Paraná. Que mesmo antes da inauguração, nós já temos os projetos de pesquisa com o surubim do Iguaçu, com a égua, com a joana, que são espécies endêmicas do Rio do Açúcar, que já tem parcerias com a UEM, Federal do Paraná, para trabalhar exatamente com isso, né?
1: Para os visitantes, a proposta do Aquafoz é começar o tour pela parte mais alta e ir descendo, em forma de espiral, por uma rampa, sem escadas, sem degraus. Começamos apreciando as espécies dos rios e depois chegamos ao mar. Somente o tanque oceânico possui cerca de 2 milhões de litros de água salgada, sendo um dos maiores do nosso continente. Outra grande sacada do Aquafoz foi deixar à mostra diversas áreas técnicas. Os bastidores do funcionamento do aquário ficam visíveis aos visitantes, como a sala de alimentação das espécies, laboratórios e outras áreas interessantes. O Aquafoz tem 28 recintos visitáveis, muitas informações, algumas estações interativas e é certamente um programa para a família inteira. E ao final da nossa visita, eu conversei um pouco mais com o biólogo-chefe do aquário, Rafael Santos.
2: Então a nossa proposta é contar essa história através do caminho das águas, né? Como a gente costuma dizer, o caminho que os rios fazem até chegar nos oceanos. Uma vez que todos os rios do mundo se conectam através dos oceanos, né? Então a gente tem isso bem claro dentro da nossa proposta. E essa regionalidade dos rios é um dos nossos princípios, que é falar do Rio Iguaçu, do Rio Paraná, um rio com uma importância histórica para o país e para a cidade de Foz do Iguaçu. Rio Paraná abriga uma das maiores hidrelétricas do mundo, a Itaipu, e uma das sete maravilhas do mundo, no Rio Iguaçu, a gente tem as cataratas do Iguaçu, né? Então, é muito legal a gente contar a história dos peixes que habitam esses rios, dos ecossistemas que envolvem, né, todo esse cenário, e que todos eles são direcionados aos oceanos. Então, é enfatizar que a conservação dos oceanos, ela começa não só na praia, ela começa nos rios, ela começa dentro do continente. É um dos nossos propósitos aqui dentro do Aquafoz.
3: E é uma felicidade grande de ser um aquário construído para ser aquário em 2025 e que vocês fizeram um caminho numa arquitetura que é absolutamente acessível, fácil, intuitivo.
2: O conceito de aquário moderno, ele trabalha com esse princípio da conservação e, junto com isso, né, unir a arquitetura e a engenharia para a gente garantir acessibilidade, né? Então todo o circuito é feito através de rampas. Essas rampas seguem os parâmetros para cadeirante ou para pessoas com mobilidade reduzida, isso é muito importante. Então, para garantir a segurança do circuito, ele é totalmente climatizado, né? Então, no calor de Foz do Iguaçu, isso ajuda bastante no conforto térmico das pessoas. E a gente traz uma proposta de interatividade, seja por meio digital, seja com os monitores que estão distribuídos no circuito, passando informações, curiosidades e sanando dúvida dos visitantes.
1: Um dos recintos de maior sucesso é justamente o grande tanque oceânico, Lá vivem tubarões, raias e ainda é possível passar por baixo de tudo, tendo diversas oportunidades de observar a vida marinha por outros ângulos.
2: Eu acho que um dos nossos grandes desafios foi trazer animais marinhos para 800 quilômetros do mar. Está longe do mar e o porquê que trazer animais marinhos para cá? Acho que é justamente para justificar todo esse caminho, todo esse percurso que a gente faz. Então nós temos um desafio muito grande que é tratar a água e produzir a água salgada aqui. Então isso envolve a logística de produção dessa água, de tratamento da água que a gente tem. Uma curiosidade, nosso sal vem de Israel. Nós usamos até hoje mais de 70 toneladas de sal para produzir quase 3 milhões de água salgada que a gente já usou aqui em Mafara de Foz. A gente tem um cuidado de trazer sais, cloreto de sódio com os oligoelementos, né, que são inúmeros, na quantidade e na qualidade correta para garantir que os animais tenham uma melhor qualidade de água possível. Então existe uma logística de compra e trazer esse material, a entrega dele, o armazenamento e a produção de toda a água salgada do aquário. Acho que é um dos maiores desafios nossos para o nosso maior recinto. A gente tem um recinto com 2 milhões e 100 mil litros de água salgada e 100% dessa água foi produzida aqui. Eu acho que essa é a expectativa que nós tínhamos e a gente está tendo esse resultado. São animais saudáveis, animais convivendo bem e trazendo o máximo de conhecimento para os nossos visitantes.
1: Aquafoz é vizinho ao Parque Nacional do Iguaçu, ao lado do portão principal, o que torna a visita muito conveniente. E se quiser ver algumas imagens que fizemos por lá, já sabe onde me encontrar, não é mesmo? Cadê o Coutinho? Eu coloquei um destaque da nossa viagem à Foz do Iguaçu no meu Instagram. Cadê o Coutinho? Bem ao lado do Aquafoz e, portanto, pertinho também do centro de visitantes do Parque Nacional do Iguaçu, fica mais uma atração queridinha dos turistas. Se você já esteve em Foz do Iguaçu, é enorme a chance de ter passado pelo Parque das Aves. Mas saiba que eles estão também em constante renovação. Antes agora do início de 2026, eu havia visitado o Parque das Aves em abril de 2023. E não é que de lá pra cá tem novidades? Sim, novidades, no plural. Mas antes vamos começar contando qual é o propósito desse lugar. E para isso nós tivemos a ajuda do biólogo e educador Yuri Cavalciuk, que guiou a nossa visita.
0: O parque trabalha especificamente hoje em dia, né, com animais da Mata Atlântica. Quando o parque iniciou, trabalhava com aves do mundo todo. Mas aí a CEO, na época, que é a filha da dona, estava fazendo uma pesquisa e descobriu que uma pombinha desapareceu aqui na floresta do Iguaçu, aqui no Parque Nacional. E aí isso despertou um sentimento, porque assim, a gente trabalha com conservação de aves e aí no nosso quintal uma ave acaba sendo extinta. E aí isso despertou toda uma discussão e a gente mudou a nossa missão. E hoje a gente é a única instituição no mundo que trabalha com conservação de aves da Mata Atlântica.
1: Se você jamais esteve no Parque das Aves de Foz do Iguaçu, saiba que é um passeio para ser feito em no mínimo uma hora. Ele é enorme. Tem como principal vocação, como disse o biólogo Yuri, trabalhar na conservação das espécies da Mata Atlântica, mas também abriga animais de outros lugares. Se você estiver à procura de uma experiência única e exclusiva, o parque lançou recentemente a visita guiada para o Muckel.
0: A Ana e o Denis Krukamp viviam na África com os filhos deles. A Ana, ela é alemã e o Denis, ele era sul-africano. E eles receberam um papagaio do Congo, que inspirou a criação do Parque das Aves, e o nome dele é Pumuco, que é o nome da visita que a gente está fazendo. Quando eles pensaram em algum lugar para construir, um amigo deles indicou Foz do Iguaçu, do lado das cataratas.
1: A visita guiada a Pumuco é um passeio que acontece diariamente, às 8:30 da manhã e à 1:30 da tarde, em grupos de até 10 pessoas, sempre acompanhados por educadores. No total, a visita guiada para o Muckel dura cerca de 2 horas e meia e percorre todo o Parque das Aves. Há dois momentos de interação. O primeiro deles foi no viveiro dos periquitos. Você vai observar a alimentação dessas graciosas aves bem de pertinho. Não é permitido tocar, é claro, mas eu garanto, vai ser emocionante. Um pouco mais pra frente, entramos no viveiro das araras.
4: Esse aqui é mais um momento de interação com os animais. Interação sem você tocar, mas eu tô numa área especial que é oferecida por esse passeio e as araras estão se alimentando em volta de mim.
1: Araras carimbé, vermelhas e azuis ali. a centímetros de distância. Dá pra sentir o vento das asas. E de novo, com o maior respeito, sem tocá-las. No final, ainda vai ser possível provar pratos preparados com plantas alimentícias não convencionais, as punks.
0: Passeio pro Muco, ele precisa ser agendado com alguma antecedência. Então, por exemplo, pro horário da manhã, você tem que comprar até o dia anterior de tarde. E pro horário da tarde, você pode comprar na manhã do mesmo dia. E é só pelo site que faz a compra. E aí são 10 pessoas no máximo, tem esse passeio todo e tem a experiência gastronômica no final.
1: Se quiser ver algumas imagens que gravamos no nosso passeio especial no Parque das Aves, basta me procurar no Instagram. Cadê o Coutinho? Te espero por lá. Cadê o Coutinho? O programa de hoje, gravado em Foz do Iguaçu, faz mais uma parada. Voltamos já.
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0: 11:40, pelo horário de Brasília, você segue conosco na Band News FM. Daqui a pouco, por volta de 12:20, tem o Jornal da Noite, em transmissão simultânea Band News FM com Felipe Vieira e também com Thaís Dias. O volume de vendas no comércio varejista cresce timidamente no mês de maio. As informações com Guilherme Faria.
1: O volume de vendas no comércio varejista varia 0,1% em maio de 2026 frente ao mês anterior, após uma queda de 1,6% em abril. A informação foi divulgada pelo IBGE nesta quinta-feira. No campo positivo, os destaques foram para os setores de livros, jornais, revistas e papelaria, tecidos, vestuário e calçados, móveis e eletrodomésticos, artigos farmacêuticos, médicos, ortopédicos e de perfumaria e o de combustíveis e lubrificantes. No campo negativo, aparecem os comércios de equipamentos e material para escritório, informática e comunicação, supermercados, produtos alimentícios, bebidas e fumo e outros artigos de uso pessoal e doméstico.
0: O Ministério Público aciona a Justiça para obrigar o governo federal, estados e municípios a melhorarem a assistência ao povo indígena Machacali. Os detalhes com Josiele Lemos.
2: O Ministério Público Federal ajuiza uma ação civil pública para obrigar a União, a FUNAI, o governo de Minas Gerais e quatro municípios do Vale do Mucuri a reestruturarem a assistência ao povo indígena Machacali. Segundo o órgão, a comunidade vive em situação de extrema vulnerabilidade, com altos índices de mortalidade infantil. A ação pede medidas urgentes para reforçar a saúde nas aldeias e uma indenização por danos morais coletivos entre 4 e 10 milhões de reais. Para o Ministério Público, a situação configura uma crise humanitária causada pela omissão do poder público.
0: Um turista argentino é filmado fazendo gestos racistas contra um jovem na Bahia após a vitória da Argentina sobre a Inglaterra, que classificou o time para a final da Copa do Mundo. Detalhes com João Marcos Moura. Aliás, as informações chegam com o David Cardoso.
3: Um turista argentino é investigado pela Polícia Civil após fazer um gesto considerado racista em Morro de São Paulo. Vídeos mostram um homem comemorando a vitória da Argentina na semifinal da Copa do Mundo na quarta e imitando um macaco em direção a um jovem que estava no mesmo restaurante. A polícia tenta localizar a vítima e identificar todos os envolvidos. A pizzaria repudiou o episódio, informou que adotou as medidas cabíveis. A Prefeitura de Cairu também condenou qualquer forma de discriminação e diz que vai colaborar com as investigações.
0: Milhares de ucranianos vão às ruas para protestar contra a demissão do ministro da Defesa Mykhailo Fedorov em uma reforma ministerial anunciada pelo presidente Volodymyr Zelensky. É a primeira vez desde o início da guerra que Zelensky é alvo de protestos. Manifestantes pedem a recondução de Fedorov ao cargo e exigem que o parlamento rejeite os novos nomes indicados pelo presidente. Fedorov é o ministro da defesa mais jovem da história da Ucrânia e era visto como inovador e eficiente. Ativistas temem que o substituto indicado, o ministro do interior, comande uma das estruturas mais corruptas do país, representando um retrocesso em um momento crítico para a defesa ucraniana. O tenista brasileiro Guto Miguel, de 17 anos, número 1 do ranking juvenil mundial, vence o ex-top 13 do mundo, Nick Kyrgios, na estreia do UTS Rio, no Maracanãzinho, uma vitória por 3-2. O goiano contou com o apoio da torcida para superar o australiano mais experiente na chamada morte súbita, o momento mais decisivo do formato do jogo. Amanhã, Guto Miguel enfrenta Brandon Nakashima e João Fonseca faz a estreia dele no torneio contra o holandês Talon Griekspoor, às 18h, também no Maracanãzinho. A expectativa da organização é receber cerca de 10 mil torcedores nos próximos dias de competição, com a final marcada para este sábado.

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1: Terceiro e último bloco do nosso programa de viagem. Começamos o ano de 2026 acompanhando as novidades de Foz do Iguaçu, no Paraná. E a proposta dessa vez foi também conhecer algumas experiências únicas e exclusivas. Você sabia que um dos maiores hotéis da América Latina fica dentro do Parque Nacional do Iguaçu? Com uma coleção enorme de prêmios, o Hotel das Cataratas foi recentemente reconhecido pela revista Forbes como o único da América do Sul a atingir a pontuação máxima de 5 estrelas. Então, se o seu perfil for procurar por luxo e exclusividade, vai encontrar o cenário perfeito em Foz do Iguaçu. Entre algumas comodidades, é possível caminhar tranquilamente pelo parque antes de ele abrir e depois que os portões se fecham para o público. Nós agendamos um passeio guiado privativo para mergulhar na história desse complexo de cachoeiras.
2: O percurso vai levar 1h30 aí de volta, mais ou menos.
1: Por volta de 7h15 da manhã, no horário combinado, nós encontramos o guia turístico Carlos Ivan Pereira no saguão do hotel. E de lá iniciamos a nossa caminhada pela Trilha das Cataratas, bem ali em frente.
2: O hotel, essa construção foi feita pelo governo federal, foi finalizada em 1958, estilo colonial português. Em 1986 foi tombado como patrimônio histórico, então não pode ser alterado a arquitetura, né? Nem mesmo essa cor rosa, vai permanecer sempre rosa sim.
1: Durante o passeio, o guia vai dando dicas dos melhores mirantes e vistas para algumas das 275 quedas das Cataratas do Iguaçu, enquanto vai relatando alguns dados históricos.
2: O Parque Nacional, ele foi criado em 1939. A área total hoje são 185 mil hectares, é a maior área de Mata Atlântica preservada do Brasil.
1: À medida em que vamos mostrando interesse, o guia vai se aprofundando em alguns fatos bem interessantes.
3: O Rio Iguaçu, ele nasce lá em Curitiba, que a cabeceira do rio fica aproximadamente 70 quilômetros de distância só do Oceano Atlântico, porém lá a gente tem a Serra do Mar e aí a cabeceira do rio, ela tá em torno de 1.300 metros acima do nível do mar. Aí ele corre sentido ao contrário do oceano, ele vem de leste para oeste e chega aqui a 250 metros acima do nível do mar. Então aqui a gente tá uma depressão, né? Entre a cabeceira do rio e as cataratas, a gente tem 6 hidrelétricas, 6 represas, e é um dos fatores que controlam o volume de água aqui. Então, um dos fatores natural, chuva, e o outro fator, as hidrelétricas, as represas, né?
1: Como mencionei, o caminho de ida foi feito pela Trilha das Cataratas e terminamos bem pertinho da Garganta do Diabo, sobre aquele famoso deck.
4: Existem algumas maneiras para você também conseguir chegar a essa passarela, que é normalmente lotada de turistas do mundo inteiro, mas que agora tá só com a gente.
1: Pudemos explorar esse espaço do Parque Nacional do Iguaçu tranquilamente, praticamente sozinhos. O relógio marcava 8 horas da manhã e as portas ainda estavam se abrindo para os visitantes. Então as primeiras pessoas só chegariam neste ponto daqui a uns 20, 25 minutos pelo menos.
4: Existem duas formas de fazer esse passeio. De maneira privativa, como fizemos, no qual o seu grupo, você pode marcar o horário que você quiser, ou então algo que é oferecido a todos os hóspedes do hotel que fica aqui dentro. E você basta comparecer no horário agendado.
1: Você conhece bem a nossa cachaça? Acha que esse tipo de bebida é muito popular para você? Agendamos a degustação de cachaça no hotel para desmistificar essa iguaria brasileiríssima.
5: Meu nome é Nasir, trabalho já no hotel há mais de 30 anos e me especializei em cachaça, como seria sommelier de cachaça ou cachacier. Então hoje vou fazer a apresentação da cachaça, que são cachaças condições limitadas.
1: Temos à nossa frente 5 lindíssimas garrafas de cachaças especiais, todas brasileiras, é claro, de diferentes regiões do país. E a dinâmica segue como toda degustação e harmonização de bebida. Primeiro ouvimos um pouco da história da cachaça e de como ela é feita. E depois aprendemos a diferença entre aguardente e cachaça, que começa pela graduação alcoólica.
5: Varia de 38 a 48 graus. Se ela tem menos de 38 ou mais de 48, são denominadas de aguardente, não pode chamar de cachaça. Se ela for produzida em qualquer outro país fora do Brasil, também ela não pode ser chamada de cachaça, é chamada de aguardente, porque ela tem o DOC, denominação de origem controlada. pelo MAPA, que é o Ministério Agricultura e Pecuária e Abastecimento, que somente no Brasil e outro país são chamados de aguardente, como se fosse a champanhe e o conhaque na França.
1: Nossa experiência virou uma aula. Ouvimos sobre a origem da cachaça, os tipos de cana-de-açúcar e tantas informações interessantes. Eu estava aprendendo bastante e quase ia me esquecendo da degustação e harmonização.
5: Então vamos começar com a brincadeira. Essa aqui é uma de Minas Gerais, sem limite, é um blend. Tem a madeira brasileira, grápia e amendoim. Não é amendoim de comer, é um amendoim. Amendoim é uma madeira neutra.
1: Sentimos o aroma, chacoalhamos o copo, colocamos um pouquinho na boca. Ali sobre a mesa havia ainda um pratinho para harmonização.
5: Aí tem o figo, tem o mel, temos queijo, temos o queijo cuesta e o azul e o canastra.
1: Como estávamos gravando, a nossa experiência durou mais de uma hora. E aqui vai algo bem particular. Eu adoro cachaça, especialmente as envelhecidas. Mas a nossa produtora e cinegrafista, por exemplo, não bebe. E ela ficou igualmente interessada pelas histórias e curiosidades que cercam essa bebida brasileiríssima.
5: É, começou com uma brincadeira e hoje é uma experiência que nossos hóspedes conseguem desfrutar. É, digamos assim, eu quero fazer, mas sou sozinho, não tem problema nenhum. Ah, mas eu tenho um grupo de amigos. Ok, reúne um grupo de amigos, a gente vai preparar. Não é só que, por exemplo, assim, tem outro cliente que quer fazer no mesmo horário que o seu. Não, se não conhece, a gente respeita. Além de eu que faz, a gente tem mais dois meninos preparados no bar. Eu estou formando toda a equipe de bars para fazer essa experiência, para valorizar a nossa bebida brasileira, que talvez muitos não dão importância, mas os nossos clientes que vêm aqui, nossos hóspedes, os estrangeiros, 99% eles amam a cachaça. Às vezes, muitas vezes, a gente não valoriza.
1: Degustação de cachaça em um hotel 5 estrelas. Quem diria, hein? Uma super experiência, indicada para estrangeiros e, claro, brasileiros. Durante a nossa hospedagem dentro do Parque Nacional do Iguaçu, continuamos em busca de atividades únicas. Primeiro, agendamos uma massagem no Cataratas Spa, que oferece terapias personalizadas. Lá também é possível usar a sauna a vapor e uma suíte de massagem dupla com banheira. Bastante relaxados, fomos até o gramado em frente ao hotel, onde uma mesa estava nos aguardando para um piquenique.
6: Boa tarde, tudo bem? Sejam muito bem-vindos. Aqui a gente tem o salmão defumado com o cream cheese, a charcuteria com os queijos brasileiros e os salames italianos. Aqui a gente tem damasco desidratado, as azeitonas, a pasta de ervas finas, a pasta de tomate seco, o morango e a pitaia, a cesta de frutas tropicais, o pão de fermentação natural e o grissini, o bolo red velvet e o chocolate quebra-quebra.
1: Sim, eu sei, um verdadeiro banquete no gramado com almofadões para se sentar em frente às cataratas do Iguaçu. Mas calma que ainda não acabou.
6: Esse aqui é o espumante próprio do hotel. Ele é produzido na Casa Valduga. É um espumante brut. Ele é 70% Chardonnay e 30% Pinot Grigio. Esse aqui é o brut, a gente tem também ele na versão rosé. Saúde.
1: Para ter essa experiência super exclusiva no Parque Nacional do Iguaçu, basta procurar pelo concierge do hotel.
0: Sabores do mundo.
1: Nós continuamos falando sobre exclusividade, mesmo quando o assunto é gastronomia. Dentro do Parque Nacional do Iguaçu, funciona o restaurante I. Se escreve com a letra Y, mas se pronuncia I mesmo, em uma alusão ao Guarani, que significa água.
7: A nossa experiência vai começar aqui no bar.
1: De frente para as cataratas, com direito à varanda e um belo ambiente, iniciamos uma viagem de sabores, comandada pelo chefe Luiz Felipe Souza. Esse espaço do hotel foi recentemente reformado para receber a cozinha autoral e criativa do premiado chefe, que em São Paulo conquistou 2 estrelas Michelin com o Evai. Depois de deliciosas entradas no bar, somos convidados a nos sentar em um outro ambiente. Escolhemos um menu de 10 tempos harmonizado com vinhos nacionais.
8: Então, é uma representação do primeiro prato em uma arte desenhada pelo chefe.
1: Ao lado de cada prato, chega também à mesa um cartão colorido com um desenho feito pelo próprio chefe Luiz Felipe.
9: E aqui, atrás, tem a historinha do prato, mostrando toda a sua brasilidade e a referência de onde ele foi buscar essa receita. Bem interessante.
1: Foi uma ótima experiência no restaurante I do Hotel das Cataratas, com destaque para a casquinha de siri, para a moqueca, o ovo com mandioca e tucupi e a feijoada. Ou seja, praticamente tudo. E para finalizar a nossa mais recente visita a Foz do Iguaçu, um clássico do Parque Nacional.
10: Sejam bem-vindos ao Macuco Safari. Estamos entrando agora num Parque Nacional de 420 quilômetros de extensão, local aqui onde residem mais de 37 onças.
1: O Macuco Safari fica mais ou menos no meio do caminho entre o centro de visitantes e a trilha das cataratas. Basta reservar o seu ingresso e aguardar por um dos simpáticos carrinhos para iniciar o passeio. Ótimos guias vão passar informações sobre a fauna e a flora durante o trajeto na mata.
10: Encontramos a timba-uva, essa árvore tem mais de 120 anos de existência, utilizada pelos indígenas para a confecção de barcos, para levar pessoas de um lado ao outro do rio.
1: No nosso caso, tivemos a companhia do guia Juan Olmedo. Depois do carrinho, descemos para fazer uma pequena trilha sobre uma plataforma até chegar a uma estrutura já próxima ao rio Iguaçu. Ali, um funicular vai levar os visitantes a um pier, onde os barcos estarão te esperando para dar início à aventura. Tudo é muito bacana, divertido e informativo, mas o ápice mesmo vai ser ficar bem pertinho de algumas quedas d'água. Há a opção de ficar seco. E a melhor opção, na minha opinião, se molhar. Ou melhor, tomar um verdadeiro banho nas águas das cataratas do Iguaçu. E assim, de maneira refrescante e energizante, encerramos a nossa visita a um dos destinos mais completos e mágicos do Brasil. De novo, na dúvida de onde ir, sempre coloque Foz do Iguaçu como uma das opções. E por hoje é só. 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Quer saber por onde eu tenho viajado? Cadê o Coutinho? Eu te espero no meu Instagram. Cadê o Coutinho? O programa de hoje teve a sonorização final do mestre José Antônio de Araújo Filho. E na semana que vem tem muito mais. Tchau e até a próxima.

0: 11:57. A Polícia Federal finaliza a investigação e recomenda o indiciamento de 48 pessoas envolvidas no escândalo do INSS. Mais detalhes com Rafael Procópio.
1: Está nas mãos da Procuradoria-Geral da República a conclusão da Polícia Federal, que culminou com o indiciamento de 48 pessoas envolvidas nas fraudes do INSS. A ação é resultado da Operação Sem Desconto, deflagrada em 2025 e que teve diversas fases com diversos investigados. A PGR agora é que vai decidir se apresenta denúncia contra os indiciados, se pede o arquivamento ou se solicita novas investigações. O relatório já foi entregue ao ministro André Mendonça, relator dos casos que envolvem o tema no Supremo Tribunal Federal. Entre os indiciados estão o ex-presidente do INSS, Alessandro Stefanuto, o ex-procurador-geral da autarquia, Virgílio Antônio Ribeiro Filho, o ex-diretor de benefícios, André Fidelis, e o empresário Antônio Carlos Camilo Antunes, conhecido como Careca do INSS, apontado como figura central do esquema. De acordo com as investigações, durante anos, sindicatos e associações cobraram mensalidade de R$5 a R$50 de beneficiários sem a devida autorização, autorizados pelo próprio instituto. Ele chamava o desconto de associativo. O relatório da PF aponta que algumas entidades chegaram a falsificar assinaturas de aposentados. O rombo estimado ultrapassa os R$6 bilhões ao longo de 6 anos. As suspeitas à época levaram à queda de Stefanuto, afastado por decisão judicial e depois demitido do comando do instituto. Ao longo das fases da Operação Sem Desconto, a PF prendeu outros investigados e apreendeu bens de luxo, como carros importados, joias e dinheiro em espécie. O Careca do INSS, apontado pelo Ministério Público como epicentro da corrupção ativa do esquema, é acusado de abordar servidores para obter dados cadastrais de aposentados. Pessoas e empresas ligadas a ele movimentaram dezenas de milhões de reais provenientes das associações.
0: 11:59. Na sequência, Stephanie Toso comanda a atualização do noticiário aqui na Band News FM. A você uma ótima sexta-feira. Nos encontramos logo mais na nossa programação e no Band News na área a partir das 9:40 da noite. Logo mais, a partir de 12:20, também tem Jornal da Noite, com Felipe Vieira e também Thaís Dias.
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5: 12:01 pelo horário de Brasília. Bom dia para você que acompanha a Band News FM nessa madrugada de sexta, 17 de julho de 2026. Eu, Stephanie Toso, já tô por aqui. Te faço companhia até às 7 horas da manhã na atualização do noticiário, dos principais destaques do Brasil e do mundo. E claro que contando com a sua participação, com a sua audiência pelo nosso WhatsApp no 11 999 592 100. Já passando para desejar bom dia pro Sérgio Girota, que tá por aqui. Falou assim: já estamos próximos aí do fim de semana. Não estarei de plantão, será a Luana Pereira. Ele já perguntou por aqui. Luana, que vai fazer as madrugadas da Band News FM nesses próximos dias, eu vou tirar uma folguinha, né? Aproveitar pelo menos as tardes mais quentinhas aqui em São Paulo. Vai voltar a subir temperatura. E aí, aos poucos, a gente volta a reclamar do quê? Do calor por aqui também, né? Haja o frio, né, gente? Já deu também, já com horas contadas pra acabar por aí. O Luiz também já tá chegando por aqui na sintonia da Band News. O Rogério, falando direto de Ribeirão Preto, falou que por lá agora 17 graus. E aí falou a todos vocês aqui da Band News, uma boa madrugada. Vamos que vamos, né, gente? Nesses próximos minutos, já fazendo um giro pelos principais destaques do dia. Daqui a pouquinho na nossa programação tem a reprodução do Jornal da Noite também por aqui. Indo direto a Brasília, o governo Lula repudia o tarifaço de 25% anunciado pelos Estados Unidos. Tem mais detalhes chegando com o Afonso Marangoni.
6: Entidades reagem à nova taxação de 25% anunciada pelos Estados Unidos a produtos brasileiros. A Associação Brasileira das Indústrias de Calçados, por exemplo, manifestou preocupação com a tarifa adicional. O presidente executivo da Bicalçados, Haroldo Ferreira, afirmou que a decisão representa um retrocesso para uma relação comercial construída ao longo de décadas.
7: Isso prejudica a indústria calçadista nacional, isso coloca em risco muitos postos de trabalho aqui no Brasil. Os dois principais polos impactados é o interior do Rio Grande do Sul, o interior de São Paulo, mas também muitas indústrias que estão instaladas no Nordeste, na Bahia do Ceará, também produzem produtos específicos que são destinados ao mercado norte-americano e isso vai sofrer bastante com esse acréscimo no imposto de importação.
5: Nos outros assuntos, a Polícia Federal cumpriu 11 mandados de busca e apreensão contra a venda ilegal de medicamentos emagrecedores injetáveis. Quem traz mais detalhes é o Pedro Gelinek.
8: 11 mandados de busca e apreensão são cumpridos pela Polícia Federal em 3 cidades de Minas contra a venda ilegal de medicamentos. A operação foi realizada nesta quinta-feira em Belo Horizonte, Caratinga e Coronel Fabriciano. Segundo a corporação, a ação é uma continuação da Operação Sanitas, que investiga grupos envolvidos na entrada irregular de produtos no país. Os policiais identificaram locais usados para armazenar e vender medicamentos injetáveis para emagrecimento, como produtos com tirzepatida e retatrutida, sem autorização e documentação sanitária.
5: O empresário Thiago Brenan é condenado a mais de 31 anos de prisão. Detalhes que chegam com a repórter Jéssica Aquino.
9: O empresário Thiago Brenan é condenado a mais de 31 anos de prisão por crimes cometidos contra uma ex-namorada. A decisão da Justiça de Porto Feliz, em São Paulo, também determina o pagamento de R$100 mil em indenização à vítima. Segundo a sentença, Brenan obrigou a mulher a manter relações sexuais sem consentimento, a tatuar as iniciais do nome dele no próprio corpo e, posteriormente, divulgou vídeos íntimos para pressioná-la a retirar a denúncia. O caso aconteceu em 2021, após a vítima viajar dos Estados Unidos para o Brasil.
5: Nos destaques do noticiário internacional, o governo dos Estados Unidos anuncia que vai limitar o prazo de estadia de estudantes estrangeiros a 4 anos e de jornalistas estrangeiros a 240 dias em uma mudança que afeta milhões de portadores de vistos no país. Atualmente, estudantes e intercambistas podem ficar pelo tempo que durar o curso ou programa. Com essa mudança, quem ultrapassar o prazo vai ter que pedir uma renovação ou sair do país para obter uma nova autorização. Jornalistas com passaporte chinês vão ter um prazo ainda mais restrito, de apenas 90 dias de estadia. A medida entra em vigor em 60 dias e ainda está sujeita à análise do Congresso.

0: E seguimos por aqui de olho também nas mudanças nas condições de tempo, principalmente no sul do Brasil. Tem alerta ainda importante para o Rio Grande do Sul. Hoje já começa a se desenrolar mais uma frente fria, e é uma frente fria que não consegue avançar para as outras regiões. Com isso, boa parte do estado gaúcho já fica em risco para temporal nessa sexta. Lembrando que a chuva pode começar já durante essa madrugada. É aquela situação de risco, inclusive, para Porto Alegre, que pode receber aí um volume de chuva excepcional entre essa sexta e todo o final de semana. Mesmo assim, como o sol ainda aparece, a temperatura pode chegar até os 30 graus na capital gaúcha. Agora, com toda a atenção voltada também para o tempo mais seco e para um bloqueio que está se estabelecendo aqui no sudeste do país. Então, apesar da nossa madrugada mais fria em São Paulo, a expectativa é que a nossa temperatura máxima já volte a alcançar ao longo da tarde os 29 graus. Para hoje não tem expectativa de chuva na cidade de São Paulo, tem cautela com a umidade relativa do ar mais baixa, já volta a entrar em estado de atenção, e o mesmo vale para as capitais Campo Grande em Mato Grosso do Sul, Brasília no Distrito Federal e Cuiabá, que podem registrar aí índices de umidade relativa do ar até abaixo dos 20%. Agora, atenção redobrada também com as regiões Norte e Nordeste. Hoje mais um dia de sol, de muito calor em Manaus, temperatura subindo até os 33 de máxima, previsão de pancadas com raios no período da tarde.
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0: Meia-noite, 8 minutos pelo horário de Brasília, o âncora e colunista da Band News FM, Carlos Andreasa, avalia o pedido do ministro Flávio Dino de explicações de partidos sobre a indicação de emendas no Congresso. Ele conversou com Carla Bigato, Sheila Magalhães e Luiz Megali.
2: Hora de conversar com o Carlos Andreasa, hora de esclarecer o que é que está por trás e quais são os detalhes escondidos dessa determinação do Flávio Dino de 10 dias para que os partidos brasileiros, todos os partidos brasileiros, expliquem as emendas parlamentares.
3: Não tem muito mistério, né? É o Valdemar Costa Neto gerando em rede nacional provas contra si. Mano, chamemos assim,
4: né? Essa foi de
5: conseguiu, né?
4: Essa folha.
3: Conseguiu.
5: Mas surpreende? Não ele surpreende, vindo dele.
3: Nenhuma surpresa, uma franqueza. É um ótimo entrevistado, porque ele realmente fala tudo quanto lhe dá na cabeça. E aí, numa entrevista à Globo News, anteontem, dia 14, isso, anteontem, ele admitiu que da condição de presidente de partido trata, aponta, indica e a rigor se apropria de emendas parlamentares, e disse que não está sozinho, que os outros presidentes de partido fazem o mesmo. E aí, em função disso, o ministro Flávio Dino ontem corretamente intimou todos os 21 presidentes de partido a que respondam a um grupo de questões sobre se isso procede, sobre se eles indicam emendas parlamentares. O que que isso significa? Esse esculacho é uma apropriação via terceirização de algo que já estava privatizado. Ele usa uma expressão muito boa. Eu sou um grande crítico do ministro Flávio Dino, mas nesse caso ele está certo, e a expressão que ele criou é muito boa: oligarquia parlamentar, que é uma contradição em termos, né? Ou é oligarquia ou é parlamentar. São conceitos que não se articulam, não numa república, não sob o regramento disponível. Então, a privatização da emenda parlamentar, a apropriação por parlamentares, por donos do parlamento, e aí de maneira obscura e autoritária, sobre emendas parlamentares, aquela porção discricionária das emendas parlamentares, isso gerando uma privatização a partir do que se distribuem terceirizações. Tem a terceirização interna, que é a criação informal do que se chama de emenda de liderança, como se fosse algo que existisse, e a partir dessa fachada, a emenda do dono do partido, a emenda Valdemar, o puxadinho Valdemar. Então, é importante que isso seja esclarecido. Obviamente, isso é uma corrupção dos meios e uma distorção, uma perversão da lógica da emenda parlamentar. E aí eu quero apresentar uma questão aqui, porque até aqui vai certo, o ministro Flávio Dino. Mas temos um erro aí. Não existe meia constitucionalidade. Não existe, portanto, meia inconstitucionalidade. Se está diante do que é um vício diante de, um plano de trabalho descumprido, de um pacto não respeitado pelo parlamento. Se está, portanto, de um vício insanável, que ao contrário se aprofunda, se colocando mais camadas de terceirização e, portanto, de fachadas, dando mais segredo ao orçamento secreto, sob uma forma de uso autoritário no ano eleitoral, inclusive considerando a perspectiva disso consistir num fundo eleitoral paralelo, o que que o ministro Flávio Dino está esperando, se ele não quiser ser confundido como um tesoureiro de emenda parlamentar, aquele que abre e fecha a torneirinha dependendo da ocasião? Se ele está vendo o desrespeito posto e um vício insanável, a terceirização do uso de emenda parlamentar por terceiros, a instrumentalização, portanto, de uma prerrogativa parlamentar por um dono de partido, que é um esculacho sob a lógica orçamentária e da República mais amplamente, o que que ele está esperando para declarar a inconstitucionalidade? É a função dele. Não é fazer acordo. É exercer o controle de constitucionalidade. Se ele está diante de algo repetidamente violado, o que que ele está esperando para declarar a inconstitucionalidade da emenda de comissão? Essa é a única questão que eu não consigo entender.
2: Não há meio termo, né? Na defesa da Constituição, ou você a defende ou não. É, mas outra isso que eu não consigo entender é isso, cometi um sincericídio. Diz a ratazana mais felpuda de Brasília, que depois de ser preso, né? Envolvido no Mensalão e no Petrolão, conseguiu virar o dono do maior partido do Brasil, apresentando o candidato à presidência com tornozeleira eletrônica na canela. Aí o cara vai lá e comete um ato falho. Ai, meu Deus.
0: Não é ato falho. Acho que ele não acha um absurdo mesmo. Ele sabe que é assim, não. Sempre foi assim. Pra ele é normal. E tem que ser assim.
2: Eu tendo a achar que há um objetivo na fala desses caras e que eles estão quilômetros à frente de nós, mas eu realmente não consigo encontrar.
3: Ele acha que é dono do mandato parlamentar, porque ele é o presidente do partido e usa a estrutura da liderança do partido no parlamento. Ele confunde a questão da propriedade do mandato pelo partido, em alguns termos, como propriedade das prerrogativas do representante. Isso é uma perversão da República. Mas veja, não pode ser admissível.
2: Eu não tenho dúvida que ele o faça. O que me surpreende é que ele o diga. Entendeu? Mas enfim, Andreasa, Vitrolinha?
3: Tive sim, Cartola, cantado por Cartola, e eu quero que vocês prestem atenção, se possível, no arranjo de cordas, no violão sete cordas do Dino. Mas que não é o Flávio Dino, é o Dino sete cordas. Um beijo.
2: Então vou ficar bem quietinho aqui.

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1: Meia-noite, 14 minutos. Seguindo com os outros destaques por aqui na nossa programação, a vitória da Argentina contra a Inglaterra representa uma das maiores vitórias de virada em Copas do Mundo. Pelo menos, é o que acredita o comentarista de futebol da Band News FM, Mauro Betting. Você ouve agora a roda de conversa com Luiz Megali, Sheila Magalhães, Carla Bigato, Marcelo Duó, Bernardo Ramos e Fábio França.
2: Azar de quem duvida da Argentina, hein, Mauro?
3: Azar de quem torce contra a Argentina, né? Como nós todos aqui, mostrando meu cotovelo, a minha epicondilite, né?
4: Tá doendo.
3: Porque ontem no estádio, só para registrar, as TVs com direitos, a gente tava muito bem colocado no estádio, não tem o que reclamar, inclusive do maravilhoso ar-condicionado, a segunda melhor invenção do ser humano, depois do futebol, é o ar-condicionado. Então, ontem foi um espetáculo aqui em Atlanta, e foi um espetáculo o segundo tempo. O primeiro tempo lembrou o jogo de 86, daquele famoso gol do La Mano del Diablo, mais um gol espetacular. Argentinos e ingleses saíram vaiados no intervalo no estádio Azteca, porque naquele momento só tinha duas chances da Argentina, duas faltas batidas pelo Maradona, e a chance inglesa lá há 40 anos tinha sido uma saída errada do goleiro Pumpido, só. Mas o segundo tempo foi aquele espetáculo. Mais ou menos o que a gente viu ontem nessa caminhada das Copas, e uma das maiores viradas que eu vi na minha vida, uma das mais emocionantes viradas que eu vi na minha vida, certamente uma das maiores vitórias da história da seleção da Argentina ontem, e contra um time que era muito bom, até o Tuchel, o pior, pior treinador da história, fazer o que fez, tirando o autor do gol, Gordon, colocando mais um zagueiro, atraindo a Argentina pro time argentino marcar o seu quinto gol de fora da área, no lance do Enzo Fernandes, assistência no Maradona, e o gol do baixinho Lautaro Martínez de cabeça, no mais uma assistência do tal do Messi, que chega só nessa Copa a 8 gols marcados, 4 assistências, ou seja, participação direta em 12 gols, fora os dois pênaltis que perdeu. Mas assim, quem perdeu o jogo ontem não viu um grande jogo, e mesmo torcendo como eu estava, torcendo contra a Argentina, não tem como não se emocionar, aliás, desde o hino, né? E aí só rapidinho, uma pena, porque o hino inglês, que é um dos mais lindos, que eu mais me emociono, God Save the King, não deu para ouvir no estádio, porque a torcida argentina ficou cantando e a inglesa respondeu vaiando o hino argentino. Não deu para ouvir os hinos. Não lembro em nenhum outro jogo de Copa do Mundo alguma coisa assim, como estava presente, até como normalmente faço, tiro o fone e não deu para ouvir absolutamente nada. Mas fora isso, e a bandeira Las Malvinas são argentinas, que claro, veio de algum torcedor que jogou lá para dentro do campo, foi uma festa impressionante, a festa de título, e tá valendo. Parecia mesmo festa de final de Champions, mais de uma hora depois do jogo, não, os jogadores saíram faltando... Ficaram 50 minutos no gramado. E os torcedores da Argentina, grande parte ali do gol, a direita da TV também. Foi uma festa inesquecível, um jogo inesquecível, e teremos uma final inesquecível, onde abre-se espanhol aqui na América.
5: Dá tempo de fazer uma perguntinha? A gente tá super atrasado, né? Fica pra próxima então, gente. Dá? Ah, o Pablo falou que dá. É pra todos. A gente tá há quanto tempo? Não é pra todos, não, é só pro Mauro. O Pablo também não tá tão bondoso assim, né?
4: Abusa também, né?
5: Também não abusa, né? São quatro ali.
3: Se eu souber responder também, né?
5: Gente, há quanto tempo a gente fica se segurando nessa, da camisa amarelinha, das cinco estrelas, que só nós temos, com um certo sentimento de superioridade, de que a gente não tem que fazer nada, porque os títulos virão naturalmente, afinal de contas, só nós temos as cinco estrelas. Gente, eu sou São Paulino. Eu tô faz 20 anos nessa lenga-lenga de só nós somos tricampeões mundiais, só nós somos tricampeões da Libertadores. Já tá cheio de tricampeão e tem até um tetracampeão agora, e a gente ficou pra trás, né? Se segurando nessas estrelinhas. Ô Mauro, não seria uma boa ideia alguém conquistar logo essa bendita quinta estrela? Seja a Argentina, seja a Itália, seja a Alemanha na próxima Copa, para que a gente acorde finalmente e veja que nós não somos tão especiais assim, que as coisas não vão acontecer naturalmente?
3: A gente precisa parar de fazer piada com o argentino que é prepotente, porque dentro de campo quem é prepotente é o brasileiro, é isso. Mas como diria o saudoso Valdir Espinosa, você não precisa ser atropelado para aprender a atravessar a rua. E a gente continua não conseguindo atravessar a rua, e quando atravessa

0: Palmeiras, pelo Flamengo, e tamo lá ainda, sabe? Nós somos tricampeões mundiais, parece uma vitrola quebrada. Ô, queridos, obrigado. Hoje foi muito boa, valeu. Foi longa, mas foi muito boa a participação.
1: Valeu.
0: A notícia exigia. Até a próxima.
2: Finalmente, hein? Vocês fizeram
3: valeu,
2: brincadeira.
3: Gente. Obrigado, Pablo.
0: Não, valeu. 40 dias, mas hoje vocês foram bem.
2: Tchau. Até. Agradecendo o Pablo, né? Que permitiu tudo isso, né?
1: Hoje o Pulitzer vem, né, Megan?
0: Hoje o Pulitzer vem, Berna. Valeu, Pablito.
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2: Meia-noite, 22 minutos. Na sequência, vem aí a reprodução do Jornal da Noite na nossa programação.
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2: Boa noite.
6: Olá. O novo tarifaço dos Estados Unidos a produtos exportados pelo Brasil começa a valer na semana que vem. E a gente começa essa edição falando com a Natália Paz, ao vivo de Brasília, com as últimas informações e as reações do governo brasileiro e também, claro, de outros organismos atingidos. Boa noite, Natália.
7: Boa noite, Felipe, a vocês e a todos. O governo brasileiro afirma que as sobretaxas de 25% impactam 18% de tudo o que é exportado do Brasil para os Estados Unidos. Isso corresponde a mais de 7 bilhões de dólares anuais. Na lista de itens taxados estão etanol, vestuário, calçados e máquinas agrícolas. Mas a maior parte das exportações ficará isenta. Na lista de exceções estão cerca de 2.100 produtos considerados estratégicos para a economia americana. É o caso do café, carne bovina, suco de laranja e aviões. Na reportagem, o correspondente Eduardo Barão mostra que a Casa Branca diz que o Brasil não negociou com boa fé.
8: Os Estados Unidos afirmam que as tarifas são resultado de uma investigação comercial que, segundo Washington, identificou práticas consideradas desleais. Entre as áreas citadas estão o comércio digital e serviços de pagamento eletrônico, o PIX. Outros problemas apontados são tarifas preferenciais a outros países, a falta de combate à corrupção e à pirataria, a dificuldade de acesso ao mercado de etanol e o desmatamento ilegal. O governo americano fala ainda em preocupações com liberdade de expressão e de decisões judiciais envolvendo plataformas digitais. O secretário de Estado, Marco Rubio, escreveu que o presidente Lula e seu governo não negociaram de boa fé. Disse que as políticas econômicas são ruins para os americanos e ruins para os brasileiros, e que Lula colocou seu próprio ego à frente

0: de fazer um acordo pelo bem-estar do povo brasileiro. O representante de comércio dos Estados Unidos, Jameson Greer, também falou sobre a decisão em entrevista a Bloomberg.
1: But again, I just want to emphasize this is these are unfair trading practices that Brazil has had in place against American exporters and workers for many years. The president is trying to resolve these and we're doing it by negotiation where we need to use leverage of tariffs. That's what we're allowed to do with Section 301. We'll do that where it's necessary.
0: O Brasil ainda é alvo de uma investigação paralela sobre trabalho forçado. Com previsão de conclusão na próxima sexta-feira, essa outra apuração pode resultar em uma tarifa adicional de 12,5%, elevando o total dos tributos para os produtos brasileiros em até 37,5%. O país é o que sofreu o maior aumento de tarifas desde a volta de Donald Trump à presidência dos Estados Unidos. Hoje, os produtos brasileiros só têm taxação menor do que a China. O deputado Daniel Pérez, indicado pelo governo Trump para ser embaixador no Brasil, foi sabatinado hoje no Congresso americano. Questionado por um senador da oposição sobre o tarifaço, ele admitiu que os Estados Unidos têm um superávit comercial.
2: Mr. Pérez, do we have a trade surplus or a trade deficit with Brazil?
3: We have a trade surplus, sir.
2: A massive trade surplus, correct?
3: Yes, Senator.
2: We sell a lot more to Brazil than they sell to us.
4: E seguimos ao vivo com a Natália Paz, porque o governo brasileiro anunciou que as negociações com os Estados Unidos continuarão e prometeu um auxílio também, né, Natália, para esses setores mais afetados. Conta um pouco mais pra gente.
5: Isso mesmo, Thaís. O governo brasileiro disse que não há justificativa para o novo tarifaço e, como mostramos ontem aqui no Jornal da Noite, estuda uma reação como a aplicação da lei da reciprocidade. Segundo o ministro Mauro Vieira, das Relações Exteriores, as iniciativas de diálogo para um acordo partiram do Brasil e que em mais de um ano foram mantidas mais de 30 reuniões presenciais, virtuais ou por telefone em busca de uma solução. Agora, mais uma vez, foi prometido apoio aos setores atingidos. Um programa vai ser estruturado pelo governo que, entre as medidas, avalia a liberação de novas linhas de crédito para as empresas exportadoras, além de reforçar ações para a abertura de novos mercados. Representantes das atividades afetadas deverão ser chamados para novas reuniões que vão servir de base para definir medidas mais específicas. Nessa semana, nessa mesma investigação, melhor dizendo, o governo de Donald Trump também fez críticas à atuação do Supremo Tribunal Federal. Foram atacadas principalmente aquelas decisões contra plataformas digitais. Em nota, o ministro Edson Fachin rebateu o tarifaço e disse que a corte não vai ceder à pressão externa e que qualquer divergência entre estados deve ser conduzida por canais diplomáticos. Na reportagem, o Pedro Teixeira mostra que o Planalto não foi pego de surpresa com a decisão do novo tarifaço.
6: O governo brasileiro já esperava o anúncio do novo tarifaço, mas não vê justificativa para a medida.
7: Nos últimos 15 anos, os Estados Unidos teve conosco 424,5 bilhões de dólares de superávit na balança comercial. Uma medida extremamente injusta e descabida, não tem menor justificativa.
6: Já o ministro das Relações Exteriores, Mauro Vieira, rebateu as declarações do secretário de Estado americano, Marco Rubio, sobre Lula.
8: Rubio ataca de forma grosseira e arrogante o chefe de Estado de um país amigo. Claramente, o que incomoda o governo dos Estados Unidos é o fato do Brasil não ter se curvado às pretensões desmedidas e as demandas irrazoáveis apresentadas no curso das negociações.
6: O governo disse ainda que as iniciativas de diálogo para um acordo partiram do Brasil.
8: Desde março de 2025, o governo brasileiro manteve mais de 30 reuniões presenciais, virtuais ou por telefone, nos níveis presidencial, ministerial e técnico com autoridades norte-americanas.
6: Depois da confirmação do tarifaço, o governo pode acionar a Lei da Reciprocidade, aprovada pelo Congresso no ano passado. A lei permite que o Brasil imponha tarifas adicionais sobre produtos e serviços dos Estados Unidos. O governo também ressaltou que seguirá mantendo as negociações na tentativa de derrubar as tarifas.
9: A gente vai seguir protegendo o PIX. Nós seguiremos protegendo a nossa soberania geológica, sem vira-latice. E nós seguiremos protegendo a nossa democracia, contra interferência internacional indevida. Seguiremos abertos à diplomacia e à negociação, seja com os Estados Unidos, seja com qualquer outro país que nos trate com devido respeito.
6: Os setores afetados ainda calculam os impactos da medida.
10: Se levamos em consideração que as exportações brasileiras para os Estados Unidos são aquelas exportações que mais geram emprego no Brasil, estamos sem dúvidas diante de um cenário onde a competitividade da indústria brasileira será colocada em risco e sob uma pressão adicional.
6: A Fiesp lamentou a sobretaxa e criticou o Planalto. Disse que a opção do governo por ruídos diplomáticos, críticas personalistas e desalinhamento político com os Estados Unidos acabou por minar uma cooperação bilateral de mais de 200 anos. Alguns setores atingidos pelo novo tarifaço preocupam mais o governo. Na lista, etanol, vestuário, açúcar orgânico, papel, máquinas agrícolas e calçados.
11: Um sapato que é feito para o mercado norte-americano, ele não pode simplesmente pegar, não, esse produto eu vou exportar para um outro mercado ou colocar no mercado interno. Ele não é um sapato da fábrica, ele é um sapato feito sobre encomenda do comprador.
12: E a Juliana Rosa ajuda a gente a entender o tamanho do impacto do tarifaço na economia brasileira.
13: O impacto do tarifaço para alguns setores é relevante, mas para o PIB brasileiro, no geral, é bem limitado. Porque as exportações totais do Brasil para o mundo têm peso em torno de 17% do nosso PIB. Para os Estados Unidos, as exportações representam 2%. Então, não se espera, por exemplo, piora nas projeções de crescimento. Agora, o impacto do tarifaço nos setores afetados, esse sim é significativo. Foi positiva a ampliação da lista de produtos isentos da tarifa de 25%, que corresponde a mais da metade das exportações brasileiras. Além de produtos agrícolas, entraram alguns produtos da indústria. Agora, o setor industrial é o mais atingido e já tinha um grupo de produtos com uma sobretaxa de até 50%, que é o caso do aço e do alumínio. Eu ouço de empresários que o governo brasileiro precisa fazer uma oferta comercial mais atraente. Mas, olha, não é uma negociação fácil. Os Estados Unidos querem sempre ganhar. É uma negociação que pode não interessar aos brasileiros, né? É uma negociação assimétrica. Agora, peitar os Estados Unidos pode piorar a nossa situação com a lei da reciprocidade. Então, qual é o caminho? É seguir negociando e ir encontrando novos mercados, né? Depender cada vez menos dos Estados Unidos. Thaís Felipe.
4: E o tarifaço americano foi o assunto principal da agenda dos pré-candidatos à presidência nesta quinta.
14: O presidente Lula cumpriu agendas internas. Em uma rede social, o pré-candidato à reeleição responsabilizou a família Bolsonaro pelo tarifaço. Numa postagem, ele afirmou: "É triste constatar que o lamentável desfecho das investigações, baseadas na seção 301, faz parte do enredo construído com a ativa colaboração da família Bolsonaro." O presidente diz que são falsos patriotas que arquitetaram e defenderam publicamente ações contra o Brasil, movidos por objetivos eleitoreiros. Num vídeo, Flávio Bolsonaro, pré-candidato do PL, rebateu e culpou a postura de Lula pela taxação. Ele acusou o governo brasileiro de não ter negociado com o governo americano.
15: A gente está num avião sem piloto. Quem olha para o Lula não enxerga futuro, enxerga passado, atraso, incerteza, desconfiança, corrupção, incompetência, vingança. Chega, o Brasil tem futuro. Mas não tem mais tempo a perder.
14: Agora à noite, o pré-candidato lançou um programa com propostas voltadas às mulheres. A ideia é coordenada pela ex-presidente da Caixa, Daniela Marques, um nome cotado para ser vice na chapa do senador ao Palácio do Planalto. Ronaldo Caiado, pré-candidato do PSD, que cumpriu agenda em Passo Fundo, no Rio Grande do Sul, responsabilizou Lula e Flávio pela retaliação americana.
16: Você vê claramente que há um interesse ao Lula provocar os Estados Unidos, querer neste momento atender a sua vontade, que é a taxação. Lula realmente lutou pela taxação. E o outro teve a infelicidade de dizer que ela deveria ser prorrogada para depois das eleições. Então ninguém pensou no Brasil, pensou apenas no processo eleitoral.
14: O pré-candidato do Novo, Romeu Zema, reclamou da postura do governo brasileiro diante do tarifaço. Disse que a medida dos Estados Unidos coloca em risco empregos no país.
17: Criou atritos desnecessários e transformou a política externa em palanque eleitoral. Se tivesse agido com responsabilidade, poderia ter evitado essa retaliação. Mas uma coisa tem de ficar clara: os erros do governo Lula não justificam o tarifaço americano.
14: Renan Santos cumpre agendas em Fortaleza. O pré-candidato do Missão também criticou Lula e Flávio Bolsonaro e avaliou que o Brasil perdeu oportunidades de negociação.
18: Colocar a questão das terras raras na mesa para poder negociar e tirar acordos vantajosos para o Brasil. Da maneira como está, a gente está só fugindo da discussão com os Estados Unidos e não vai ficar bom para a gente, como não ficou.
12: O tarifaço e a corrida ao Planalto. Veja no comentário de Fernando Mitri.
19: O tarifaço americano, que já vinha pesando aqui no ambiente eleitoral, ganha com os novos 25% mais presença, evidente, na movimentação dos pré-candidatos, e isso vai crescer. Lula acusa Flávio de ter pedido o tarifaço. Flávio diz ter pedido para não ter o tarifaço. Respondendo a isso, na última pesquisa Quest, 51% concordam com Lula e 30% concordam com Flávio. Agora, depois da pesquisa publicada e a nova taxa de 25% anunciada, o tema está aí ocupando mais espaço na campanha eleitoral. As versões de cada um, incluindo os outros pré-candidatos, já estão espalhadas e vão continuar se espalhando. Lula, enquanto é acusado por Flávio de culpa pelo tarifaço, bate mais firme com a bandeira da soberania, que já vinha dando resultado para ele nas pesquisas, e em todas elas. A mensagem do secretário de Estado americano atacando Lula, um momento estranho na prática da diplomacia, foi replicada por Flávio nas redes sociais, mas foi visto no Planalto como um lance que fortalece esse discurso da soberania. Tanto quanto a acusação ao Brasil por desmatamento, que apareceu também nas alegações americanas. É o tarifaço ampliando o confronto entre pré-candidatos. Thaís, Felipe.
12: A seguir, camisa usada por Pelé na final da Copa de 58 é leiloada.
4: Discretos treinadores da Argentina e Espanha se destacam como nas finalistas do Mundial.
12: Rei Charles III brinca com a eliminação da Inglaterra.
4: Ele voltou os jogos da noite pelo Campeonato Brasileiro. A gente volta já.
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0: Meia-noite, 39 minutos, pelo horário de Brasília. Pausa rápida no Jornal da Noite, na nossa programação. Eu, Stephanie Toso, sigo por aqui na atualização do noticiário. Nos principais destaques dessa sexta, o ministro Alexandre de Moraes dá 5 dias para a Procuradoria-Geral da República se manifestar sobre o possível descumprimento de uma ordem judicial. Isso por parte do ex-presidente Jair Bolsonaro. Detalhes que chegam com Leandro Aislan.
1: A Procuradoria-Geral da República tem 5 dias para se manifestar sobre um possível descumprimento de ordem judicial por parte do ex-presidente Jair Bolsonaro. A determinação é do ministro do Supremo Tribunal Federal, Alexandre de Moraes, que é relator do processo de Bolsonaro na corte. Moraes analisa o caso em que o senador Flávio Bolsonaro divulgou uma carta escrita pelo ex-presidente em que confirma o apoio à pré-candidatura do filho ao Palácio do Planalto. A defesa de Jair Bolsonaro afirmou que ele jamais soube que Flávio divulgaria o documento intitulado Carta aos Brasileiros.
0: A Polícia Federal prende 5 pessoas, incluindo 4 funcionários portuários, em uma operação contra o tráfico internacional de cocaína pelo porto de Salvador. Detalhes que chegam com David Cardoso.
2: 5 pessoas são presas durante uma operação da Polícia Federal contra um grupo suspeito de enviar drogas para outros países pelo porto de Salvador. A ação realizada nesta quinta-feira cumpriu ainda 6 mandados de busca e apreensão na capital baiana e na região metropolitana. 4 dos presos são funcionários portuários. Segundo a investigação, o grupo escondia cocaína em contêineres destinados à exportação. O inquérito começou após a apreensão de 742 quilos da droga no porto de Londres, no Reino Unido.
0: Um homem é preso suspeito de estuprar a própria mãe de 72 anos no interior do Ceará. Fala, Leonice Aciones.
3: Um homem de 54 anos foi preso suspeito de estuprar a própria mãe, uma idosa de 72 anos, no município de Quiterianópolis, no interior do Ceará. Segundo a Polícia Civil, a vítima já possuía uma medida protetiva contra o filho por violência doméstica e patrimonial, que teria sido descumprida pelo investigado. Após a prisão, o suspeito foi encaminhado ao sistema penitenciário e permanece à disposição da justiça.
0: Meia-noite, 41 minutos, reloginho virando para meia-noite, 42. Na sequência vem aí o segundo bloco do Jornal da Noite na nossa programação. Eu volto daqui a pouquinho na atualização do noticiário aqui na Band News FM. Lembrando que o nosso WhatsApp tá aberto, hein, gente? Pode mandando a sua mensagem, o seu alô, pelo 11 999 59 2100.
4: Nova fase do programa Celular Seguro quer combater a venda ilegal de aparelhos roubados, fazendo com que eles percam valor de mercado.
5: São vários tipos de crimes com o mesmo alvo, o celular. Furtos, assaltos e até latrocínios, o roubo seguido de morte, aterrorizam quem mora nas grandes cidades brasileiras. O desafio não é só combater os assaltos. As autoridades estão percebendo cada vez mais a importância de coibir a receptação e fazer com que os aparelhos roubados tenham cada vez menos utilidade no mercado ilegal. O programa Celular Seguro do Governo Federal, desenvolvido em 2023, entrou numa nova etapa. Foi criado um Banco Nacional de Dados de Celulares Roubados. Ele usa o IMEI, que é o número de identificação do aparelho. É como se fosse uma impressão digital única. Através de boletins de ocorrência, foram identificados mais de 3 milhões de celulares roubados e revendidos no mercado paralelo.
6: Quem compra um celular hoje, né, um preço menor, numa loja, num shopping popular, em algum tipo de venda que não está seguro da autenticidade daquele celular, pode consultar, inclusive, o e-mail nessa base, que é aberta, pública.
5: As pessoas que compraram esses aparelhos estão sendo notificadas.
7: A gente já tem o nome do comprador, ele vai ser notificado. Caso ele receba a notificação e não proceda à devolução, ele pode responder por receptação porque ele foi notificado.
5: Hoje, o secretário nacional de segurança participou de uma reunião em São Paulo com a Febraban e representantes de outras entidades. Nas próximas etapas do programa federal, a ideia é que os aplicativos de banco e de redes sociais sejam bloqueados e deixem de funcionar nesses aparelhos.
7: A gente quer fechar o cerco contra aqueles que consomem celular roubado.
5: Só que o bloqueio do e-mail não invalida o uso do celular fora do país. Investigações mostram que muitos dos aparelhos furtados ou roubados vão parar em países da Ásia e África.
6: São Paulo tem uma conexão muito forte com o crime organizado de outros países também. Então esse roubo, esse mercado não é destinado ao mercado doméstico, mas sim à exportação. Esse país não tem política de controle de MEI e não se preocupam com a circulação e a venda de celulares roubados nesse país.
8: 12 dias depois de ter sido furtada, a imagem de Nossa Senhora de Lourdes voltou para a capela de Praia Grande, no litoral de São Paulo. As câmeras de segurança registraram o momento em que o ladrão pega a imagem e, antes de sair, faz o sinal da cruz. A santa foi recuperada intacta pela polícia numa área de mata da cidade e o retorno foi celebrado com uma missa especial.
4: Uma câmera de segurança registrou o momento em que uma criança escapa por muito pouco de ser atropelada por um caminhão. O caso aconteceu em Paissandu, no Paraná. O menino estava de bicicleta quando entrou no cruzamento e bateu na lateral do caminhão. O motorista parou para prestar socorro. A criança teve apenas ferimentos leves e não precisou ser levada ao hospital.
8: Agora um alerta do Unicef sobre a crise no Oriente Médio.
4: Os impactos econômicos causados pelos conflitos podem levar mais de 20 milhões de crianças à pobreza ainda este ano.
9: Uma infância interrompida. Crianças que só conhecem a realidade dos campos de refugiados. Perderam suas casas e escolas. Enfrentam filas da distribuição de alimentos e convivem diariamente com a morte. Na faixa de Gaza, destruída por mais de 2 anos de ataques israelenses quase diários, praticamente 100% dos palestinos hoje vivem na pobreza. A economia local está paralisada. Mais de 500 mil pessoas enfrentam fome extrema. Com a escalada na outra frente de conflito entre Estados Unidos e Irã, crises sociais em áreas já vulneráveis devem se agravar, arrastando 23 milhões de crianças em todo o mundo para a situação de pobreza até o fim do ano. Segundo a Agência das Nações Unidas para a Infância, a Unicef, a alta dos preços dos alimentos, da energia e dos combustíveis, junto com a desaceleração da economia mundial, reduz o poder de compra das famílias e ameaça reverter anos de avanços no combate à pobreza infantil. 80% do aumento da pobreza infantil devem atingir países da Ásia e principalmente da África, onde milhões de famílias já vivem em situação de extrema vulnerabilidade. O Unicef pede que governos e organismos internacionais mantenham os investimentos em programas sociais e humanitários, para evitar que uma crise econômica se transforme em uma geração marcada pela pobreza.
8: A fumaça dos incêndios florestais no Canadá chegou aos Estados Unidos. Mais de 100 milhões de pessoas estão em alerta. Entre as cidades que sofrem com a poluição estão Nova York, Chicago e também Detroit, que registrou a pior qualidade do ar no mundo nesta quinta. Na Espanha, os incêndios obrigaram centenas de moradores a saírem de casa. Mais de 400 bombeiros trabalham no combate às chamas.
4: Foi condenado na Alemanha o homem que matou um brasileiro atropelado depois de furar o sinal vermelho. A vítima trabalhava numa escola e conseguiu salvar 4 crianças.
10: De junho de 2025, arredores de Colônia, oeste da Alemanha. O auxiliar pedagógico Luiz Paulo Maia Jorrin acompanhava 5 alunos a caminho da escola quando viu um carro furar o sinal vermelho. Ele conseguiu colocar 4 crianças fora de perigo, mas não pôde proteger uma quinta, uma menina de 10 anos. Os 2 morreram atropelados.
11: Ele era um herói, não só porque eu sou o pai, todo mundo está falando isso.
10: Na semana passada, a história de Luiz Paulo ganhou um novo capítulo. O motorista do carro foi condenado por homicídio culposo, recebeu uma pena de 4 anos e meio de prisão e vai pagar quase 200 mil euros aos familiares das vítimas.
12: Qualquer veredito que tivesse, se fosse mais tempo ou menos, isso não vai mudar nada no sentimento que a gente tem, que é a saudade.
10: Filho de mãe brasileira e pai alemão, Luiz era o mais velho de 4 irmãos. Apaixonado por esportes, morreu com 25 anos. estava feliz e estudava para ser professor.
13: Ele estava pleno. Ele alcançou a plenitude. Ainda bem.
10: A família transformou a dor em solidariedade. Criou uma fundação para ajudar na educação de crianças e jovens, inclusive no Brasil.
8: O governo americano vai endurecer as regras para a permanência de estudantes estrangeiros e jornalistas nos Estados Unidos. Vistos de estudante e intercâmbio terão validade máxima de 4 anos. E para jornalistas, que atualmente podem durar até 5 anos, vai ser reduzido para no máximo 8 meses. No caso de cidadãos chineses, 90 dias. E as mudanças ainda dependem da confirmação pelo Congresso.
4: Lembra que a gente falou aqui no jornal que a camisa usada por Pelé na final da Copa de 1958 ia ser leiloada? Ela foi vendida hoje em Nova York por $4.900.000, algo em torno de R$25 milhões. O valor transforma o manto número 10 no item mais valioso do Pelé já comercializado. E também é a segunda camisa de futebol mais cara do mundo, só ficando atrás da que Diego Armando Maradona usou no jogo contra a Inglaterra na Copa de 1986, leiloada por cerca de R$45 milhões. Pelé usou a camisa 10 na final da Copa de 1958 na Suécia, quando tinha apenas 17 anos. Naquele jogo, o rei marcou 2 vezes na vitória por 5-2 que deu ao Brasil sua primeira Copa do Mundo.
8: O duelo entre Argentina e Espanha vai colocar frente a frente professor e aluno na final da Copa.
4: Dois técnicos que nunca foram badalados em clubes, mas conduziram suas seleções para grandes conquistas.
14: O gol foi em Atlanta. A explosão na Argentina inteira, de uma cidade a outra. A cabeçada de Lautaro Martínez transformou ruas, escritórios, praças e casas em extensões da arquibancada. Era a alegria de quem havia acabado de atravessar uma semifinal que parecia perdida. A reação mais dramática desta Copa confirmou uma característica que tem acompanhado a Argentina desde o início do Mundial. Este é um time que pode perder o domínio da partida, mas não perde a capacidade de encontrar uma resposta. Cada vitória sofrida foi dando mais moral a esse time. Foram 2 prorrogações e 3 viradas no mata-mata. E apareceu também uma Argentina diferente.
15: Uma loucura o que este grupo acaba de conseguir uma vez mais, meter-se numa final do mundo outra vez, que venimos de ser campeões do mundo, que venimos sendo os melhores durante estes últimos 4 anos, duela quem duela, digam o que digam.
14: A grande final da Copa colocará frente a frente aluno contra professor. Em 2017, Lionel Scaloni havia pendurado as chuteiras e decidiu ser técnico. Ele escolheu fazer o curso da Federação Espanhola. Se formou e um ano depois assumiu a seleção argentina. O professor de Scaloni no curso da Federação Espanhola, por coincidência do destino, foi Luis de la Fuente. Lionel Scaloni e Luis de la Fuente não eram da primeira prateleira quando assumiram as seleções principais, mas fizeram bons trabalhos internamente, sobretudo nas categorias de base. De la Fuente trabalhou no time B do Athletic Bilbao. Em 2013, chegou à seleção sub-20 e olímpica. Já Scaloni começou como auxiliar técnico de Jorge Sampaoli no Sevilha, em 2016, e na própria Argentina, em 2017. No ano seguinte, assumiu a seleção no lugar do próprio Sampaoli.
16: Además de haber sido mi profe en el curso de entrenador, yo tenía una particular relación con él, porque la verdad que me gusta su cercanía y casualmente hoy nos encontramos en una final, pero el domingo... Lo siento, vamos a intentar ganarles. Para déjeme terminar. Pero respeto máximo.
14: Argentina e Espanha já deveriam ter se encontrado na finalíssima, como campeãs da América e da Europa. O jogo no Oriente Médio foi adiado por causa da guerra. Agora, quando finalmente acontecer, valerá o título mais importante de todos.
4: E depois da derrota para a Argentina, o rei da Inglaterra aproveitou uma visita a uma cervejaria para afogar as mágoas com bom humor. Charles III brincou que era um bom dia para beber e esquecer a eliminação na Copa do Mundo. mais 4 anos de espera e muita bebedeira para os ingleses, Fernandinho. Uhum. Vão afogar muito as mágoas. Boa noite.
17: Boa noite, meu neto. 60 anos de cachaça, né? Eles não faturam. Coisa engraçada, Scaloni foi zagueiro, De La Fuente lateral esquerdo, jogadores medianos que agora se transformam nos maiorais aí nessa decisão.
8: Por falar em decisão, vamos dar uma olhada, treino e o foco no fim de semana, né?
17: Pois é, a preocupação é com o Yamal, dizem que tá machucado, que não tá, mas enfim, tá aí treinando. Só vai ficar fora dessa Copa do Mundo se tiver com a perna engessada, cara.
8: É bem isso.
4: Vai pro jogo.
17: Do lado da Argentina, mais tranquilidade, a galera sentando, conversa, bate-papo, teve um churrasquinho ontem, a turma deu aquela aliviada e tal. Cara, é muito importante, não, agora não tem mais o que fazer, você não vai deixar os caras melhor preparados fisicamente, se tiver que fazer uma outra fisioterapia ali, pra uma massadinha pra dar aquela refrescada, é cabeça fresca e ir pro jogo, é o que rola agora.
4: É, os treinadores vão ter que pegar e montar os times taticamente, sabendo quem são os adversários, vão fazer isso aí no treino de sábado, mostrar ali no campo como é que vai ser e vão embora pro jogo, meu.
17: Ah, não vou inventar muito, esses dois times é jogar a camisa pra cima.
8: É, esperar e vambora, né?
4: A Espanha sabe que tem que controlar o Messi, o Argentina sabe que tem que cuidar o Yamal ali e vambora, é isso aí, são
17: os diferentes. Nesses dois times não tem Leão Banguela. Todo mundo morde e machuca. Não é aquele leão que dá aquela mordida.
8: Não tem brincadeira.
17: Não
8: tem jeito.
4: Voltamos à nossa programação normal, é isso?
17: Pois é.
8: Bem normal, no caso.
17: Voltou,
8: né?
17: Pra Thaís o negócio foi meio estranho. Santos perdeu do Botafogo lá no Rio de Janeiro e o gol da vitória do Botafogo saiu no último lance do jogo. Último ataque pra desespero do pessoal do Santos. Santos perdeu 2-1 pro Botafogo. Botafogo ganhou do Santos 2-1. Aí o Vitória...
8: Fica tudo normal de novo, né? Volta à normalidade pra mim, é isso?
4: Olha aí, ó.
17: Vasco perdeu. Vasco, teve essa lambança aí bacana.
4: Olha, né? Olha o zagueiro ali.
8: Ah, meu Deus.
17: Cara, aí o Vitória ganhou por 1-0, enfim. Tem mais jogos aí nesse final de semana. Na sexta-feira, né? Sexta-feira. Final de semana, também conhecido como sexta-feira. É o começo do final de semana. Tem Fluminense e Bragantino, Mirassol e Grêmio, Bahia e Chapecoense. Jogos aí do Brasileirão, que na semana que vem volta com tudo e muito mais, como no Esporte Total, logo depois da nossa dupla dinâmica aqui. Obrigado, gente. Obrigado, pessoal.
8: Mas antes de ir...
17: Não é pra eu ir embora? É pra eu ficar...
8: Não, fica aí.
17: Pô, sempre eu saio
4: voado, temos uma curiosidade, cara. Thaís.
8: Ah, é? Você tem ou já teve animal de estimação, Fernandinho?
17: Tive vários gatos, cachorros, já fiz parto de gato, parto de cachorro. Chegava em casa, tava lá a cachorrinha dando a luz pros filhotinhos, com a gata a mesma coisa, eu e mamãe lá dando aquele jeito. É emocionante, cara.
8: Felipe, eu sei que teve até pouco tempo, já tá pensando
4: já
8: aí também.
4: Pensando.
17: E tudo vira lata, velho. Os dois,
4: sempre.
17: Gato e cachorro, sempre vira lata.
4: Sempre.
8: Tenho 3. Tô de olho nessa reportagem agora, porque uma das preocupações dos donos é exatamente com a higiene dos bichos. E a gente vai conhecer agora uma gatinha, olha essa, hein? Pra lá de educada, ela lá do Espírito Santo, sabe até usar o banheiro. Essa eu não conhecia. Vamos olhar.
17: Nada como um treinamento.
18: A cena é inusitada, para não dizer inacreditável. Sim, sim, é isso mesmo. Uma gatinha fazendo xixi no vaso sanitário. E não tem nada de montagem feita com inteligência artificial, não, viu? É real.
19: Na realidade, essa ideia surgiu por causa de um problema na coluna. De ficar baixando, suspendendo as caixas, eu não tava aguentando de dor. Aí eu achei isso na internet. E aqui você põe essa parte em cima no vaso, né? E coloca areia na parte rosa e depois fica uma semana ou duas assim, elas vão usando ali, você vai limpando.
18: Pra se habituar, né?
19: É. E depois você vai tirando.
18: A Arisca chegou na família há 4 anos, quando ainda era só uma filhotinha. E ainda tem a pequena, de 6 anos, e a Pluminha, com 8. E tá achando que acabou? Não, não.
20: Então aqui não tem mais caixa de areia?
19: Não, não.
20: Mas também não tem só a Arisca, tem também outras 2 gatinhas, né?
19: 2, só que elas utilizam o box.
20: Ah, é? Utilizam o box também, pedem shampoo, toalha, né?
19: Deixo só pra elas mesmo o box, entendi. Aí dá certo.
4: Legal, hein?
8: Podia ensinar pros meus isso aí, pra ver se ajudava, hein?
4: Seguimos no Mundo Animal para mostrar um salvamento inusitado na Califórnia. Depois de controlar o incêndio, os bombeiros notaram um pombo com sinais de sofrimento por ter inalado fumaça. Delicadamente, eles colocam uma máscara de oxigênio no bico da ave. Depois de respirar o ar puro por alguns instantes, o animal recupera as forças e vai embora. Parabéns para os bombeiros.
8: E a seguir, mais do Mundo Animal. Nova espécie de macaco é descoberta na República Democrática do Congo.
4: Cada vez mais perto e em maior número, aparições de baleias chamam a atenção no litoral brasileiro. O Jornal da Noite volta em instantes.
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0: Uma 1:04 pelo horário de Brasília, o governo federal autoriza a renegociação de cerca de 100 bilhões de reais em dívidas de produtores rurais. Detalhes que chegam com a repórter Vitória Fernandes.
2: O governo federal publicou uma medida provisória que autoriza a renegociação de dívidas de produtores rurais afetados por eventos climáticos extremos. A iniciativa foi bem recebida por entidades do setor, como a Federação da Agricultura do Rio Grande do Sul. Segundo o presidente da entidade, Domingos Velho, a medida atende uma demanda histórica dos produtores e representa um avanço para o campo. Os agricultores têm 30 dias para aderir ao programa. Estão elegíveis aqueles com operações de crédito rural contratadas até 31 de maio de 2026. E segundo o Ministério da Fazenda, a expectativa é renegociar cerca de 100 bilhões de reais em dívidas.

0: jornalista Renato Machado morreu aos 83 anos. Ele estava internado no Rio de Janeiro e a causa não foi divulgada. Em 60 anos de carreira, passou pela BBC de Londres, pelo Jornal do Brasil, TV Manchete e TV Globo. Foi correspondente internacional, repórter especial e apresentador. Nos últimos anos, se dedicou à paixão por vinhos. Renato Machado deixa mulher, filha e uma neta. E um grande legado.
1: E um grande legado. A Polícia Federal investiga se o banco Digimais, controlado pelo bispo Edir Macedo, operou um esquema de fraude semelhante ao do Banco Master. Esta semana, o governo de São Paulo suspendeu novas operações de crédito consignado com o Digimais.
2: Um ano depois de autorizar operações de crédito consignado para policiais militares por meio do Digimais, o governo de São Paulo resolveu voltar atrás e barrar tudo por suspeita de fraudes. A decisão é por tempo indeterminado e acontece 3 semanas depois que agentes da Polícia Federal foram às ruas para cumprir 9 mandados de busca e apreensão na Operação Miragem, que investiga possíveis crimes financeiros do banco. O rombo do Digimais pode chegar a 8,5 bilhões de reais, segundo a PF. A decisão do governo paulista vai na esteira do que vários outros clientes do Digimais têm feito: retirar investimentos e dinheiro do banco para evitar que os recursos desapareçam. De acordo com as investigações da Polícia Federal, o antigo Banco Renner passou a ser controlado por uma holding vinculada ao Grupo Record do bispo Edir Macedo. Poucos anos depois, Macedo e sua esposa, Esther Bezerra, passaram a controlar a instituição. Segundo as investigações, sob controle do líder da Igreja Universal, o Digimais adotou práticas financeiras temerárias e análogas às do extinto Banco Master, de Daniel Vorcaro, que está preso. Para evitar mais problemas, Macedo e a esposa aportaram, através do Grupo Record, mais de 2 bilhões de reais no banco. Por enquanto, a quantia não foi suficiente para conter a sangria de recursos do Digimais. A defesa do banco declarou que está colaborando com as investigações e que a instituição segue operando dentro das normas regulatórias.
0: Pesquisadores anunciaram a descoberta de uma nova espécie de macaco na República Democrática do Congo, chamado de Likele. A espécie já era conhecida, mas nunca tinha sido descrita cientificamente. Entre 2018 e 2022, foram registrados 114 avistamentos desse animal, que vive nas florestas tropicais. O Likele é pequeno, tem pelagem preta e uma mancha alaranjada nos lábios.
1: E as aparições de baleias têm chamado a atenção no litoral brasileiro. Elas estão chegando cada vez mais perto e em maior número.
3: Elas viajam milhares de quilômetros todos os anos. Uma jornada que começa na gelada Antártica e termina nas águas quentes de Abrolhos, no sul da Bahia. O maior berçário reprodutivo das baleias jubarte em todo o Atlântico Sul. De julho a outubro, o litoral brasileiro entra na rota das gigantes do mar. Outras espécies também podem ser avistadas.
4: Agora a gente está presenciando um momento muito especial. O avistamento de duas baleias franca, uma espécie mais rara aqui no litoral norte paulista. E elas são em duas porque são mãe e filhotinho.
3: Tudo isso pode ser acompanhado em passeios de barco, mas as regras são claras: manter distância de pelo menos 100 metros para respeitar o espaço das baleias.
5: Eu acho que todo mundo tem que viver essa experiência pelo menos uma vez na vida, porque ter esse privilégio aqui no nosso litoral paulista é realmente maravilhoso.
3: Olha aí, outro registro feito esta semana: uma baleia em Tamandaré, no litoral de Pernambuco.
6: Olha lá! Caramba, que coisa linda!
3: Enquanto muita gente olha para o mar em busca do horizonte, os pesquisadores ficam aqui à espera de um sinal. Pode ser um borrifo na água, uma cauda. Cada aparição confirma que as baleias estão cumprindo mais uma etapa dessa viagem longa. E aqui do Farol da Barra, essa história pode ser acompanhada de camarote. Cada aparição vira um dado científico. A quantidade de animais, o comportamento e a direção da migração são registrados pelo projeto Baleia Jubarte. O monitoramento ajuda a avaliar como as mudanças climáticas e o tráfego de barcos podem influenciar a presença delas no litoral brasileiro.
7: O que a gente tem visto ao longo dos anos do projeto Baleia Jubarte é um crescimento populacional de cerca de 10% ao ano. E isso tem feito que antigas áreas conhecidas de baleia tá tendo uma redistribuição. Então, antigamente a gente falava de baleia, só pensava em abrolhos. Hoje a gente está vendo que áreas historicamente povoadas por esses animais estão sendo, voltam a ter.
3: Nos últimos 3 anos, o número de avistamentos na Baía de Todos os Santos aumentou mais de 60%.
8: Isso é lindo, maravilhoso. Salvador é excepcional. Elas estão aproveitando aqui também essa água maravilhosa, esse ambiente.
1: Estão retomando o espaço delas.
0: Que legal, né?
1: O Jornal da Noite termina aqui. Para rever as nossas reportagens, acesse band.com.br.
0: Você fica agora com Fernandinho Fernandes e o Esporte Total. Uma excelente sexta-feira para você.
1: Obrigada pela companhia. Tchau.
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0: hora, 13 minutos, pelo horário de Brasília. Bom dia para você que tá sintonizado nessa madrugada de sexta aqui na Band News FM. Eu, Stephanie Toso, sigo por aqui até as 7 horas da manhã, girando os principais destaques do noticiário, do Brasil e do mundo. E claro, que de olho nas mensagens que chegam pelo nosso WhatsApp no 11 999 592 100. Quem tá passando por aqui para desejar aquele bom dia, super animado, é o João Carlos, que já tá mandando bora para mais uma madrugada. Ele que tá puxando o plantão, voltou de férias e aí tá entrando no ritmo ainda. O Flávio também tá por aqui. E aí, olha, temos quem? Bom dia chegando, bora viajar. Manda um abraço pro meu filho, João Vitor. Um beijo do Eugênio, que já tá mandando um alô, inclusive, pro filhão. A Andresa de Manaus também tá por aqui sintonizada. Falou bom dia, bom trabalho. Temos também, ó, eu sou o Lauro. Não, sou Paulo, de Lauro de Freitas, na Bahia, ó, já li tudo ao contrário. Ele falou assim, aqui chove, faz pouco de frio. Aí ele falou assim, mas tem um bom trabalho por aí, um abraço a todos. É, gente, pelo menos aqui em São Paulo, não sei se você tá tendo essa percepção, mas hoje uma madrugada menos congelante, tá? Nos últimos dias tava muito frio mesmo. Temperatura já subiu um tiquinho em relação, pelo menos, à nossa quinta-feira. E aí nós temos uma média, ó, de 13, 14 graus em alguns pontos aqui da capital paulista. E a expectativa é que a temperatura até diminua um pouquinho. Mas nada daquele frio que nós observamos aí nos últimos dias, de bater quase 4 graus no extremo sul da capital paulista. A partir de agora, a tendência é começar a esquentar um pouquinho cada vez mais, né? Já na próxima semana, iremos falar em veranico de novo por aqui no país. E aí isso significa que as temperaturas, principalmente no período da tarde, vão voltar a subir, a disparar e fazendo um calorzinho acima da média para essa época. Tanto São Paulo quanto Minas, influencia também boa parte do centro-oeste do país e o estado do Paraná, lá no sul do Brasil. E aí hoje, sexta, já com toda a atenção voltada para as instabilidades no estado do Rio Grande do Sul, porque é uma situação que preocupa, e nós teremos as frentes frias praticamente, né, desviadas, bloqueadas, trazendo bastante chuva por lá também. E aí seguimos aqui dando destaque ao longo da nossa programação, também acionando o pessoal da Climatempo para trazer mais informação de como fica aí esse nosso fim de semana, né? Principalmente o sábado e o domingo por aqui. Ó, o Ailton Seixas também tá mandando um alô, falou bom dia, Band News. Abraço para todos, ele que fala direto de Salvador. E tem um olá, bom dia, do Júlio de Jundiaí também chegando por aqui, desejando um bom trabalho. Vamos nessa, gente? Na sequência, vem aí o primeiro bloco dos Seus Filhos na nossa programação.
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0: Educar é um desafio e a gente fala sempre sobre isso aqui no programa Seus Filhos. Afinal, como dar limites sem criar traumas? Autoridade sem autoritarismo. É sobre isso que a gente conversa hoje aqui no programa Seus Filhos. Vamos falar de comunicação não violenta, vamos falar de criação com apego. Eu, Thaís Dias, sigo por aqui, sempre na companhia dela, Roseli Sayão. Tudo bem, Roseli?
1: Tudo bem, Thaís. Como sempre, muito disposta para essa nossa conversa.
0: E hoje não estamos sozinhas nessa conversa. Conosco por aqui, Thiago Queiroz. Somos fãs do Thiago já há bastante tempo. É um prazer receber ele por aqui. Vou dar um breve currículo. Psicanalista, pai de 4 filhos, escritor, palestrante, educador parental, criador do canal que a gente está sempre acompanhando, Paizinho Vírgula, é host de podcasts, autor de vários livros e está lançando um que ele vai falar pra gente um pouquinho mais ao longo aqui do programa Seus Filhos de hoje. Seja muito bem-vindo, Thiago.
2: Tudo bom com vocês? Uma alegria estar aqui com vocês, uma honra estar podendo compartilhar e falar uma coisa que eu amo tanto falar, né? Vivo no dia a dia e eu acho que quanto mais vozes precisam ser ouvidas para poder falar sobre como educar os nossos filhos de uma forma mais afetiva, amorosa, mantendo limites também.
0: Roseli, vou começar com você porque essa é uma questão que a gente sempre aborda aqui no nosso programa, mas continua gerando muita dúvida. Como dar limites, mas sem essa coisa do autoritarismo, né? Daquela hierarquia, eu tô aqui em cima e você tá lá embaixo. Como é que a gente faz isso?
1: Essa é uma questão que eu acho complexa, Thaís, porque na família não existe democracia, né? Existe uma condução que os pais fazem na vida dos filhos, principalmente com o motivo de cuidar deles, tomar conta da vida deles enquanto eles não são capazes de tomar conta da própria vida. Então a gente leva o filho ao médico, não quer ir ao médico, mas a gente leva o filho tomar vacina, dói, mas a gente leva, a gente coloca na escola, e por aí vai, a gente toma uma série de decisões que é de cima para baixo, não tem jeito. A partir do momento que os filhos começam a ter condições de ter argumentação e reflexão a respeito da própria vida, a gente deve ouvi-los. Mas sempre lembrando que a nossa experiência de vida é maior, né? Portanto, às vezes, a vontade que ele tem e ele manifesta pra gente não é boa pra ele ainda. E aí a gente não vai permitir que ele faça isso ainda. É sempre mais ainda não do que não, né? O não definitivo na vida deles são raros. São raros mesmo. Agora, é só a gente olhar para a vida que a gente aprende como dar limite, né? Como é que uma criança faz quando ela tem que passar por um local que tem um buraco? Ou ela contorna se ela não é capaz de pular, ela vai olhar para o buraco e avaliar o risco de ela cair dentro do buraco.

0: perde realmente essa, a paciência ou está muito cansado. Nessa hora, como colocar em prática tudo isso, né? Colocar o limite, mas de uma forma mais branda, que o filho possa compreender, sentir que há realmente ali uma questão para ser contornada, mas que naquela hora a gente não está dando conta.
1: Essa é uma pergunta excelente, porque assim, primeiro agradecer até a oportunidade de estar aqui ouvindo a Roseli dando aulas, né, pra gente, porque eu acho que a gente precisa entender que a nossa responsabilidade é de educar os nossos filhos. Muitos de nós, pais e mães, às vezes até por conta da nossa própria infância, nossa própria história, a gente acha que a gente tem que, né, abrir mão disso e construir tudo junto com os nossos filhos. Mas a responsabilidade, inclusive legal pelo cuidado, é nossa, dos pais. E quando eu falo isso, é para linkar com a sua pergunta, porque muitos pais acabam se sentindo muito esgotados e não tem mais o que dar na hora de oferecer um limite, porque já cedeu tanto ao longo do dia, que eles precisam dar esse passo para trás e entenderem que não, a decisão de se pode ou não fazer isso é minha, em última instância. Como a Roseli falou, não é uma democracia, mas eu posso exercer isso de uma forma a acolher a reação que os meus filhos vão ter. Então, se eu tento colocar isso em prática no dia a dia, ou seja, eu vou ser mais incisivo com esse limite que eu estou dando, com o controle que eu estou estabelecendo aqui na vida dos meus filhos, vai ser mais fácil, mesmo quando eu estiver num dia mais cheio, de poder chamar aquele limite de volta. Se eu, por exemplo, já tenho uma regra de que, vamos dizer assim, as regras pré-estabelecidas que variam de família em família, mas se eu, por exemplo, estou com uma regra aqui em casa que não pode ver TV depois das 6 horas da noite, né? Vamos dizer, é uma regra hipotética. Se essa regra ela já é estabelecida e ela já é seguida e colocada, né, todos os dias de uma forma sequencial, e eu já sei como os meus filhos reagem àquilo, e eu não vou ficar negociando toda hora, se meu filho chora, não, vou deixar hoje, tadinho, ele hoje, poxa, ele está com um pouquinho de febre, vou deixar. Se todo dia tem uma negociação, a gente está, na verdade, causando um problema muito maior para a gente. Não porque os nossos filhos são terríveis e eles vão manipular seus pais porque crianças são maquiavélicas, porque muita gente pensa isso, mas principalmente porque a criança ela precisa de uma certa continuidade. O limite e as regras elas agem nesse sentido de dar um pouco de senso de segurança para a criança, de que o dia ele é repetido, ou seja, existe uma previsibilidade no dia daquela criança em que não, eu sei que todo dia às 6 horas da noite a televisão é desligada. E eu sei que quando eu queria ver um pouco mais ou quando eu choro, o meu pai vai entender, ele vai falar, poxa, eu sei que você queria ver um pouco mais, mas esse é o nosso horário, né, filho? Então, é lembrar que o limite, ele é contorno, né? Ou seja, contorno, inclusive, enquanto expressão de afeto. Mas que eu não preciso necessariamente me desregular emocionalmente quando meu filho se desregula emocionalmente, porque eu sou um corregulador emocional. Eu preciso ser capaz de acolher aquela criança numa frustração porque não vai tomar sorvete a hora que quer, ou porque não vai ver TV a hora que quer, ou por quanto tempo quiser. A gente precisa lembrar que nós vamos ter esse trabalho também de corregular. E se a gente faz isso um pouquinho todo dia, a gente não estoura lá na frente porque a gente cedeu demais, porque a gente foi muito além daquilo que a gente gostaria de oferecer.
0: Agora, eu queria, Roseli, que você falasse um pouco sobre isso, né? Porque às vezes a gente negocia muito. E no outro dia eu estava ouvindo isso. Nossa, mas eu queria tanto, meu filho é tão inteligente, ele é tão questionador. Mas na hora que ele te questiona, e aí você fica sem saber o que fazer, né? Ai, mas ele, eu dou uma determinação e ele quer saber. Entra no carro agora. Não, mas por quê? Mas qual motivo? Para onde a gente vai? E aí, e nessa hora, como é que a gente reage, Roseli? Porque aí gera aquela coisa, porque eu tô mandando, e ponto. Ou não. Entra, por favor, meu filho querido. Aí são dois extremos que os pais ficam perdidos ali no meio, né?
2: É verdade, eu tô rindo aqui, me lembrando da minha experiência de mãe, né? E da escuta de muitas mães depois disso. Tem horas que, dependendo da idade, é porque eu tô mandando, e vai ser agora. Eu sou muito adepta, Thaís, da gente ter um mínimo de regras inegociáveis. Ou seja, são aquelas que a gente não vai abrir mão de jeito nenhum. E o filho logo entende e ele para de querer discutir aquelas porque ele sabe que aquelas não vão ter jeito. As outras, à medida que ele vai crescendo, ele vai aprendendo a contra-argumentar, a trazer razões que as

0: vezes a gente até nem viu, ele já veio, a gente ainda não viu, né? Então é bom aí ter a possibilidade de negociar, mas isso não pode acontecer até os 6 anos. Eu fico, às vezes, assim, me sentindo mal no lugar da criança, quando uma criança pequena é ofertada pelos pais a fazer alguma escolha. Porque é muito difícil escolher alguma coisa na infância. Na vida adulta é difícil, né? Porque escolher alguma coisa não é você conseguir determinar o que você quer. É você conseguir abrir mão de tudo aquilo que você poderia querer ao mesmo tempo. Ou seja, né? Perder muita coisa é que supõe a escolha. E para criança, imagina uma criança numa loja de brinquedo. Filho, filha, escolhe seu presente. Gente, isso é de levar as lágrimas, né? Sai todo mundo brigado da família. Não tem jeito. Então é importante que a criança logo aprenda que tem algumas coisas que ela não vai conseguir negociar. Mas que à medida que ela vai entendendo melhor algumas outras, quem sabe ela possa negociar. Nesta temporada aqui, eu soube, né, por muitos pais, que eles têm um horário rigoroso de TV. Mas nunca foi parte daqueles inegociáveis. Por quê? Porque eles estavam prevendo a Copa. E as crianças adoraram assistir os jogos, né, da Copa, e não só do Brasil, de outros times também.
1: Roseli, uma regra inegociável do programa Seus Filhos é a dica que você traz sobre o tema que a gente está conversando. Para a gente encerrar esse bloco, pelo menos por enquanto, qual é a dica que você traz?
0: Eu trago uma dica que eu considero esclarecedora. Sabe esse conceito da criação com apego? Eu já vi muita gente confundindo esse tema criação com apego com a palavra apego no sentido leigo. Como eu ouço também em relação à palavra autonomia, né? Ah, meu filho já tem autonomia para fazer tal coisa, a criança tem 5, 6 anos. Não tem autonomia para nada, né? A não ser para dormir e brincar. Então, eu trouxe um artigo que está na internet que ajuda a entender que a criação com apego tem mais a ver com princípios do que com regras. O título é Criação com Apego, 8 princípios e como aplicar. E o endereço é institutonascer.com.br.
1: Já já estaremos de volta com o programa Seus Filhos, eu, Thaís Dias, Roseli Saião e nosso convidado de hoje, Tiago Queiroz, nesse bate-papo para falar sobre educação, lógico, com limites, mas com muito afeto também. Não sai daí, não.
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3: Uma hora 1:28 pelo horário de Brasília, já mandando um oi pro Marcos Leandro, que tá voltando pra casa. Falou assim, tô te fazendo companhia até às 7 horas, esperando o meu ônibus em Barra do Garças, em Mato Grosso, pra ir pra casa. 5 dias de folga a cada 3 meses, olha só. Ansiedade é mil, né? Mas tá voltando pra casa, em segurança, tá ouvindo aqui a Band News FM também, ficando atualizado. Ele falou assim, devia ter concluído o jornalismo, né? Mas o bichinho da engenharia me picou. Aí ele falou, bom programa por aí, né? Então, oi enviado. O Cleomar também tá por aqui, direto do Baixo Augusta, tá ouvindo a Rádio Band News FM. Falou assim, tô ouvindo vocês até dormir, até pegar no sono. Muito bem. Vamos nessa, gente, pra atualização rápida aqui do noticiário. Na sequência, vem aí o segundo bloco dos Seus Filhos. Seguimos por aqui, de olho nos principais destaques e em Brasília. O Congresso promete agora realizar um esforço concentrado para votar matérias prioritárias na volta do recesso parlamentar. Quem traz mais atualizações é o repórter Rafael Procópio.
4: Logo após o recesso parlamentar, que termina no dia 31 de julho, tanto a Câmara dos Deputados quanto o Senado Federal devem realizar 2 das chamadas Semana do Esforço Concentrado antes das eleições. No período entre 10 e 14 de agosto e 31 de agosto e 3 de setembro, os parlamentares prometem discutir alguns dos temas de relevância que estão esperando deliberação. A decisão foi anunciada pelo presidente do Senado, Davi Alcolumbre. A ideia é que deputados e senadores usem o período para analisar propostas de maneira em que elas sejam aprovadas pelas duas casas legislativas. Logo após este período, a maioria dos parlamentares deve se concentrar nos processos eleitorais dos respectivos domicílios.
3: Nos outros destaques, o Ministério Público Federal recorre da absolvição de 3 agentes da Polícia Federal acusados de agredir um médico do Exército no Amazonas. Informações que chegam com a Lívia Maciel.
5: O Ministério Público Federal recorre da decisão que absolveu 3 policiais federais acusados de agredir um médico do Exército em Tabatinga, no interior do Amazonas. O caso aconteceu em abril de 2025, após os agentes suspeitarem que a vítima teria arremessado uma garrafa em direção ao grupo onde eles estavam. Segundo o MPF, o laudo pericial apontou lesões graves com risco de morte por asfixia, trauma craniano e deformidade permanente no rosto. No recurso, o Ministério Público pede a condenação dos policiais, a perda dos cargos públicos e o retorno do afastamento das atividades operacionais. O processo será analisado pelo Tribunal Regional Federal da Primeira Região.
3: Nos outros assuntos, a Câmara dos Deputados da Itália aprova uma reforma eleitoral proposta pela coalizão de direita da primeira-ministra Giorgia Meloni, que garante bônus de cadeiras parlamentares a quem superar 42% dos votos nas eleições do ano que vem. A oposição critica a medida como uma manobra para ajudar Meloni a se manter no poder. O projeto ainda precisa ser aprovado pelo Senado após o recesso de verão. Já a reforma extingue os assentos da maioria simples, que analistas dizem favorecer a oposição, especialmente no sul do país, onde o centro-esquerda é mais competitiva. A coalizão de Meloni vive um momento de turbulência. Um novo partido de ultradireita, que é liderado pelo ex-general Roberto Vananci, que aparece com mais de 6% nas pesquisas e ameaça dividir o campo conservador.

0: criar vínculos, principalmente na infância, na adolescência, exige, mais do que presença, escuta, atenção. E a gente fala sobre uma educação com afeto, com carinho, lógico, com limites também. Mas tudo isso é o tema do programa Seus Filhos de hoje. Eu, Thaís Dias, sigo por aqui, junto com ela, Roseli Saião. E hoje o nosso convidado, Thiago Queiroz, psicanalista, escritor e responsável pelo canal Paizinho Vírgula, que nos ajuda nesse debate sobre uma educação mais afetiva. Mas antes da gente começar a conversar, eu queria trazer aqui a Paula Vianês. Ela vai falar um pouco sobre a experiência dela na criação dos filhos.
1: Eu acredito que as crianças, para se sentirem seguras e mais amadas, é necessário que elas se desenvolvam com esse diálogo, né? Do abraço, do entender sobre os seus sentimentos. E eu entendo que essa geração, elas precisam ser mais ouvidas, porque ela é uma geração que vem com esse turbilhão de emoções, turbilhão de informações. É preciso que a gente se posicione de forma firme, mas mesmo após essa tal firmeza, eu sempre dou aquele abraço para dizer para ela: aqui você pode contar com o acolhimento da mamãe, do papai e da sua família.
0: Aliás, na camisa do Thiago tá escrito ali, para quem tá na rádio acompanhando e não vê: abraça o seu filho. Então eu queria te ouvir, Thiago, sobre a fala da Paula. É isso, é lógico, a gente vai colocar ali o limite, a gente vai estabelecer, mas é o filho compreender que ele pode contar com a gente para qualquer coisa.
2: Esse lugar de afeto, de acolhimento, de abraço, ele não deveria ser um lugar disputado, um lugar merecido, e sim um lugar garantido para a criança. E é isso que estabelece, inclusive, o valor próprio dela, ou seja, a forma como essa criança vai se enxergar, vai decidir se ela merece ou não algum tipo de tratamento de alguma pessoa na vida adulta, as relações adultas, tudo isso é regido por como a gente estabelece esses vínculos iniciais na vida. É por isso que, quando a gente fala de criação com apego, que a Roseli, no bloco anterior, pontuou tão perfeitamente bem, a gente precisa lembrar que o vínculo, ele é a necessidade básica do ser humano, tal qual comer, de ter um teto. A criação dessa relação afetiva intensa entre um cuidador, aí pode ser pai, mãe, avó, quem está ali como cuidador principal daquela criança, e aquele filho, aquela criança, é uma necessidade básica. Ou seja, essa garantia do amor, mesmo que esse amor ele venha às vezes atravessado de algum erro, porque nós somos, né, a gente é humano, a gente vai errar, a gente vai gritar. Não estou falando que aqui a gente está se propondo a criar filhos sem nunca gritar, sem nunca perder as nossas estribeiras, porque nós somos seres humanos, a gente tem trabalho, tem boleto, tem um monte de coisa. Mas a reparação que vem depois disso, ou seja, eu ser capaz de pedir desculpas pro meu filho quando eu percebi que eu errei e falar: olha, eu deveria ter agido dessa forma e não agir, então me desculpa, vou tentar fazer diferente, é inclusive uma forma da gente ensinar sobre reparação nas relações para os nossos filhos. Lembrando que o aprendizado, ele é muito através da modulação, né? O modelo em que eu demonstro pro meu filho como que eu vou me relacionar é o que ele vai aprender. Não só eu, por exemplo, com os meus filhos, mas eu com os irmãos dele, ou eu com a mãe dele. Todas essas relações, elas são moduláveis e precisam ser feitas na base do afeto, ou seja, na garantia de que o amor é inegociável. E Freud, inclusive, só para finalizar, Freud já dizia uma coisa que eu acho que é uma das frases mais bonitas que ele dizia, que é: qual que é a beleza e a força de alguém que tem a certeza de que é amado? Ou seja, a força que nós temos sobre nós mesmos bate na nossa certeza de que a gente é amado, e que isso não precisa ser disputado por ninguém. Eu tenho, e aquilo está certo, é aquele lugar seguro, é o que a gente ouviu agora aqui no relato, né? É aquela garantia de que aquela criança, ela pode ir para casa, pode falar das coisas mais terríveis que ela fez, porque ela sabe que aquilo não vai colocar em risco o amor que ela tem pelos próprios pais.
0: E Roseli, quando a gente fala sobre essa relação, o Thiago falou muito bem, né, dessa conexão de pedir desculpa, de ouvir o que essa criança, né, como é que ela foi impactada por uma ação nossa. E aí eu quero voltar num ponto que a gente fala aqui, mas às vezes é importante repetir algumas questões, porque não entra, né? Diálogo com os filhos envolve escuta, principalmente, muito mais do que a fala, porque a gente, como pai, normalmente se coloca no lugar do monólogo, né? Ah, eu tô tendo uma conversa com meu filho, mas só a gente fala, né? Só a gente tá ali e ela vai falar: calma que eu tô falando. Não é bem assim, né?
3: Exatamente. Diálogo se aprende. E diálogo se aprende principalmente aprendendo primeiro a ouvir e depois a pensar naquilo que ouviu. Isso a gente ensina para os filhos desde pequeno. O Tiago fala isso, né? Desde pequeno a gente ensina tal coisa. A gente ensina muita coisa desde pequeno. Mas aquilo não é um ensinamento que a gente pode avaliar a aprendizagem. Porque o ensinamento de qualquer coisa na vida dos filhos, a educação, é sempre um processo. E é um processo que se estende por um longo tempo. De repente parece que ele não aprendeu nada do que a gente ensinou. Não. É uma fase da vida que ele precisa questionar, que ele precisa ir contra, mas ele aprendeu. Tá lá. Logo vai chegar o momento que ele vai escolher daquilo que ele aprendeu, o que, que ele quer que fique com ele e o que ele não quer que fique. Eu sempre lembro do exemplo, né, de que quantas vezes a gente ou outras pessoas que a gente ouviu falar, eu não quero fazer com meu filho o que minha mãe e meu pai fizeram comigo. Olha que interessante, né? Foi um aprendizado, mas que na maturidade, na hora da autonomia, ela escolhe não ficar mais com aquele aprendizado. Mas isso é lá na frente, na maturidade, na autonomia. Antes não. Então é muito importante que a gente ensine a criança a ouvir. Que a gente ensine a criança a ouvir, a gente ouvindo a criança. E a criança fala mesmo antes dela conseguir se comunicar verbalmente. Ela fala pelo choro, ela fala pelo comportamento, ela fala pela birra, ela fala com o corpo todo. Enfim, a gente precisa aprender a ouvir. Nem sempre a gente acerta, não tem problema. Mas o importante é que a gente busque esse entendimento de comunicação. E a partir daí que às vezes a criança chega pra gente, nosso filho, nossa filha, chega e fala, por que você tá triste hoje? Ela fez uma leitura, ela ouviu alguma coisa que às vezes a gente nem sabia que estava comunicando. Então é importante esse ensinamento, né? O diálogo sempre nasce de uma escuta. E a partir dessa escuta é que o diálogo pode ser estabelecido. Então, o diálogo com filhos, eu ouço muito adolescente falar assim, com meus pais não tem diálogo. Não é isso. Os pais não abrem mão de determinado limite. É isso que o adolescente quer dizer. Agora, se tiver diálogo, tem. Agora, o primeiro passo para ensinar o filho a dialogar é buscando que ele encontre bons argumentos. Hoje é muito comum que as crianças vão para a festa de aniversário a torto e a direito, né? Amanhã, sábado eu tenho festa. Ele comunica e a gente obedece, não pode ser assim. A gente tem que perguntar para ele, por que que você quer ir a essa festa? Todo mundo vai. Não, isso não é um bom motivo. Vamos procurar um outro motivo de por que você quer ir. E aí a gente vai ajudando o filho a pensar na vida dele, no que ele quer, no que ele gosta. Não é porque todo mundo vai que ele vai numa festa de aniversário com um colega com o qual ele brigou hoje à tarde na escola, por exemplo.
0: Quero trazer a palavra agora da Raquel Pedras, que fala um pouquinho sobre a comunicação com os filhos.
4: Tenho dois filhos, um de 14 e um de 17 anos, e eu uso a linguagem não violenta com eles, entendendo a linguagem não violenta como uma forma de comunicação que tem a escuta como ferramenta principal. Então, antes de qualquer troca, existe uma escuta atenta e presente.
0: E eu quero ouvir o Tiago, porque a gente estava conversando exatamente sobre isso, né? A Raquel falou sobre essa importância da escuta e de uma comunicação também que não tenha na sua forma principal uma agressão. Hoje a gente está agredindo tanto, né? A gente entra na internet, tem agressão gratuita. Aí a gente está numa conversa até com parentes, num encontro de família, tem uma agressão na rua, tudo é agressão, no trânsito principalmente. Tiago, isso tudo pode servir de mediador para a gente conversar com os filhos e mostrar que esse não é o cenário, a violência não é uma comunicação, que a gente pode fazer diferente, né?
2: Sim, sem dúvida. E assim como a Raquel e a própria Roseli falou, tudo isso parte da escuta, né? Me conectar com aquela outra pessoa através da minha escuta, tentando tirar aquilo que é a minha própria leitura, minha própria interpretação e entender o que o outro está sentindo, ou o que deveria estar sentindo ou precisando. E eu acho que é isso que faz com que se torne cada vez mais difícil a gente se comunicar dessa forma. Porque, no final das contas, é muito mais fácil, muito mais imediatista você responder e se comunicar de uma forma violenta. Porque eu não preciso assumir nenhum compromisso. Né? Se alguém me ofendeu, eu posso ofender de volta. Eu não assumi nenhum compromisso, nem com as minhas emoções, nem com as emoções do outro. Eu vou me comunicar de uma forma ali reativa, isso é a forma mais fácil, não é a forma que eu vou dizer que é a mais inteligente ou mais sustentável a longo prazo, vamos dizer assim. Mas a comunicação não violenta, ela traz consigo esse grande desafio dos dias de hoje, que é a gente se disponibilizar emocionalmente para aquela outra pessoa. Pensa, a gente está aí com um monte de coisa, a gente tem redes sociais, a gente tem celular, a gente tem um monte de coisa capturando, né, sequestrando a nossa atenção e as nossas emoções, para a gente ter que parar, deixar isso tudo de lado e tentar se disponibilizar emocionalmente, primeiro para os nossos filhos. Ou seja, aquela coisa de, tô aqui no Instagram, tô aqui no TikTok, tô aqui lendo um texto, tô aqui vendo um vídeo, e a criança tá ali se comunicando com a gente não tá sendo capaz de escutar o que ela tá falando, ou o que tá demonstrando. E isso daí que gera o grande problema, né? Ou seja, a gente não tá conseguindo ouvir, essa criança, ela vai começar a escalar a comunicação dela até um ponto em que nós vamos nos sentir agredidos por aquilo e responder de uma forma violenta. Ou seja, parte da gente sair desse lugar, se disponibilizar para o outro, conseguir fazer uma escuta em que, peraí, o meu filho está falando isso. E assim, às vezes a própria fala do seu filho é violenta. Quantas vezes eu, com quatro filhos, já não ouvi, você não é meu pai, eu te odeio. E como que eu tive que trabalhar isso para entender que, peraí, não é que ele me odeie, é que ele está tão frustrado, está com tanta raiva que ele quer me machucar o tanto que ele está se sentindo machucado. E que isso não tem nada a ver comigo, isso tem a ver com ele. E como é que eu posso falar, olha, eu entendo que você está bravo, tão bravo que você não queria nem mais que eu fosse seu pai, mas eu estou aqui para te ajudar a passar por isso. É aí que a gente entende como que essa comunicação de uma forma não violenta, ela vai ajudar os nossos filhos a entenderem um pouco mais sobre como, né, como falar com o outro, como se modular, como se posicionar no mundo. Mas, de novo, é muito difícil, porque a gente tem que estar presente. E é uma coisa que está sendo cada vez mais difícil e rara hoje em dia para a gente, né?
3: Eu quero acrescentar uma coisa a respeito do que o Thiago estava falando, porque muitas vezes a fala do filho parece uma violência contra os pais, mas não é. Então eu me lembro perfeitamente de várias mães e vários pais que reclamaram da violência do filho adolescente dizer, não pedi para nascer. Gente, mas é a verdade. Ele não pediu para nascer, nós quisemos que ele tivesse nascido. Né? E é importante a gente entender que isso não é uma violência, não é uma fala violência, né? É uma comunicação daquilo que ele está sentindo. Eu não, nem queria estar aqui, não sei como viver essa vida, eu não sei o que fazer. Então a gente precisa também aprender a ouvir algumas reclamações que são assim, injustas, que só precisam de um acolhimento. Adorei o Thiago falando tanto do acolhimento.
0: A nossa pausa é rápida e esse trio volta já já. Eu, Thaís Dias, Roseli Saião, Thiago Queiroz, para bater um papo sobre essa criação com acolhimento, com escuta, com afeto. Já já aqui nos seus filhos.
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7: Eu sou a Stephanie Toso e apresento o noticiário aqui nas madrugadas da Band News FM, sempre com informação em tempo real a partir da meia-noite. 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

0: muito tempo a gente falou do papel do pai na educação dos filhos apenas como um provedor, aquele que garantiria o sustento dessa criança, desse adolescente, dessa família. Mas isso mudou e vem mudando significativamente em muitos lares. E é sobre isso que a gente está conversando, sobre educação com afeto, com carinho. E esse também vai ser um foco que a gente vai trazer agora no programa Seus Filhos. Eu, Thaís Dias, estou por aqui. Roseli Saião também. E o nosso convidado de hoje, Tiago Queiroz, psicanalista, escritor e responsável pelo canal Paizinho Vírgula. Está lançando um livro novo, está aqui pra gente, Amor de Pai. E eu queria que você falasse um pouquinho sobre esses dois pontos da sua vida profissional, que tem muito a ver com a vida pessoal. O Paizinho Vírgula, de onde surgiu essa ideia e como é que você chegou hoje nesse livro que está sendo lançado agora, O Amor de Pai?
1: Ah, obrigado. Bom, é alegria imensa podendo falar em primeira mão aqui com vocês sobre esse meu livro novo. E o Paizinho Vírgula, ele nasceu de um lugar de incômodo, né? De eu tá passando pela primeira vez nisso. O Paizinho Vírgula nasceu como um blog primeiro, né? Então nasceu já quando o meu primeiro filho antes nasceu, eu comecei a escrever porque eu não sentia que eu tinha outras pessoas com as quais eu pudesse conversar que fossem pais, que fossem homens. Então era uma época que pouquíssimo se falava sobre paternidade, nessa perspectiva de olhar, de estar disponível, de aprender, de errar, mas de dar carinho, de dar afeto, de dar presença, né? Que é uma das coisas que mais falta hoje em dia, infelizmente, na paternidade. E eu comecei a falar sobre isso justamente com esse incômodo. A coisa foi evoluindo, foi crescendo, foi falando muito sobre paternidade, e o mais curioso, mas ainda muito sintomático, é que durante boa parte desses anos, a maior parte do meu público era feminino. Por mais que eu fosse um pai falando sobre paternidade, as mulheres mais me acessavam. Não que isso por si só seja um problema, mas é sintomático da sociedade na qual a gente vive. Ou seja, os pais não se importam, não se interessam com se informar, né, ou se educar com relação aos próprios filhos. Por que que isso acontece? Por que que a maior parte das vezes que eu recebo reclamações de mães é que, poxa, eu mando seu vídeo pro meu marido, ele não vê. Eu mando seu texto pro meu marido, marco ele no seu post, ele não vai ler. Como é que eu posso fazer? E a verdade é que, assim, não existe uma forma que eu possa colocar um vídeo dentro da cabeça de um cara para ele entender qual que é a função dele de cuidado, para além do seu provedor, né, aquele provedor que vai dar comida dentro de casa, lá, lá, aquela coisa que a gente já conhece, mas como é que a gente ultrapassa esse lugar e reconhece esse homem que também deve exercer um papel de prover cuidado, prover afeto. E é por isso que eu resolvi escrever esse livro, né, O Amor de Pai. Ele é, apesar de eu já ter lançado 6 livros, ele é o primeiro livro que eu escrevo exclusivamente para falar sobre paternidade. Todos os outros eu pensava muito em escrever de uma forma mais geral, sobre como criar filhos, de uma forma mais, né, respeitosa, de uma forma com limites, mas com afeto. E dessa vez eu falei, não, vou focar e vou contar boa parte das minhas histórias enquanto pai, porque eu não nasci pronto assim, né? Eu tive uma jornada aprendendo a ser pai com meu primeiro filho e depois com cada um dos outros que chegaram, mas principalmente contando também histórias de outras pessoas, de outros homens que me chegaram até mim, compartilharam suas histórias, alguns pacientes, alguns casos também, e como que a gente precisa entender que falar sobre paternidade está intrinsecamente ligado com falar sobre masculinidade. Muita gente ainda acha que falar sobre paternidade é só falar sobre o que o pai tem que fazer, o trabalho do pai, dever do pai, trocar fralda, não, não é. É muito mais do que isso. Se a gente quer ressignificar o lugar do pai nessa família, a gente precisa repensar também o que é ser homem. Porque, veja, se eu fui ensinado a ser homem, como o homem não chora, o homem tem que ser durão, ele tem que, né, ser o violento, o valentão, que resolve problemas, como é que esse cara, que é a minha perspectiva de ser homem, vai se transformar em alguém que oferece carinho, que se emociona, que se disponibiliza emocionalmente para escutar o que o próprio filho tem a dizer, que vai poder se emocionar com o filho que vai fazer uma apresentação de teatro, não sei. Então, existe esse lugar que eu acho que hoje ainda é muito pouco falado, de como que a gente precisa realmente repensar o que é ser homem para a gente poder entender o que é ser pai. Então, é um pouco disso tudo que está lá no meu livro.
0: Agora, o Tiago falando, Roseli, me veio muito uma questão que a gente tem conversado muito no ar, no programa Seus Filhos, mas também muito fora do ar, nas nossas reflexões ali no WhatsApp e nas nossas conversas. A gente tem falado muito sobre a criação dos meninos, né? A gente tem falado sobre esse mundo que está preocupando muito a gente, de violência doméstica, de violência contra as meninas, dos red pills. E aí, essa reflexão que o Thiago trouxe agora passa por isso. Como a gente está criando os nossos meninos hoje. E muito a gente falou já, mas as meninas podem brincar de tudo, mas os meninos, né, de boneca, pode brincar de ser médica, de ser professora, mas os meninos não podem brincar de ser pai, não podem brincar de ser... De desfilar, de ser princesa. A gente está falando de uma criação que precisa mudar urgentemente, né? Para acolher essa nova forma de pensar, porque é nova. E o Thiago mostrou isso, né? Quando eu falo para pais, eu falo sobre paternidade. E as mulheres são a maioria, implica exatamente nessa reflexão, né?
2: Exato. Eu acho que é muito legítima a preocupação atual de vamos cuidar das meninas, vamos pensar nas meninas, vamos proteger as meninas. Dada assim essa movimentação noticiosa que a gente tem a respeito de violências contra as mulheres e contra meninas também, né? Mas eu acho que é absolutamente necessário fazer isso que o Thiago apontou. Pensarmos nos meninos. Como proteger os meninos? Porque, olha, para se tornar um garoto red pill, é porque ele não foi protegido. Faltou proteção ali. Então é preciso que a gente pense igualmente em como proteger os nossos meninos e as nossas meninas, às vezes deles mesmos e às vezes de tudo aquilo que vem de fora, e eles estão absolutamente ligados, principalmente na internet. Diminuiu, parece, um pouco, né, a relação deles com a internet, mas não o suficiente para liberá-los de algumas coisas que eles ficam sabendo e que nem devia fazer parte da idade que eles estão. Então é importante que a gente repense, sim, aliás, o que é ser mulher, o que é ser mãe, o que é ser homem, o que é ser pai e o que é ser filho. Porque eu fui um tipo de filho, de filha, meus filhos foram outro tipo de filhos e os de hoje devem ser totalmente diferentes. Então, isso que muita gente questiona, não é um papel. É um papel. É um papel construído socialmente, culturalmente. E vem mudando muito de acordo com a mudança de mundo. A gente deve se ocupar com esses temas, sim, urgentemente.
0: E, Thiago, é muito comum a gente ouvir, né, que a criança ela não nasce com preconceito. Isso aí vem de um comportamento dos pais, mas é um comportamento muito mais amplo, que muitas vezes não passa pelo pai, né? Às vezes a gente ouve alguma coisa de um filho falando, gente, mas eu nunca ouvi isso aqui na minha casa, a gente nunca falou, né? Nunca teve uma fala como essa. Eles estão expostos na escola, eles estão expostos no círculo de amigos, e a gente precisa ali, como pai, como mãe, ser esse grande tutor, vamos dizer assim, né? Ser aquela tutela para refletir sobre isso tudo que está acontecendo. Você vai também nesse caminho, acho que esse é o nosso papel também, de ser, nesse mundo de hoje, tão intolerante, com tanta informação, esse guia nessa jornada?
1: Sim, sem dúvida, né? Esse é o nosso maior papel. Educar é ajudar os nossos filhos a entender o mundo no qual eles vivem. E como é que eu vou ajudar os meus filhos, por exemplo, a entender o mundo onde eles estão inseridos, se eu não me importo em conhecer esse mundo? Né, isso eu acho que é uma das grandes falhas, acho que geracionais até, a geração que está criando, a nova geração que está por vir, nunca se interessa com os temas atuais da geração. Então, na nossa época, lá atrás, o pessoal não gostava das músicas que a gente ouvia. Aí hoje as pessoas, os pais hoje em dia não gostam dessas coisas, anime, K-pop, não quero saber disso. Então, existe sempre essa desconexão geracional que, inclusive, interrompe o diálogo. Atravessa ali o afeto e atravessa e compromete muito o vínculo. E a gente precisa lembrar que eu preciso me importar em saber o que os meus filhos estão consumindo ou com o que eles estão dialogando, não na questão de, eu vou violar a privacidade, eu preciso saber de absolutamente tudo, ter controle total sobre a vida dos meus filhos. Não, não é sobre isso. É sobre você minimamente entender um pouco daquele mundo, ou se esforçar para entender, porque, gente, não é tão difícil assim. Você entender o que está acontecendo nessas movimentações de Red Pill, a gente vai ver alguns vídeos, aí a gente já começa a entender o que está acontecendo, e a gente percebe que isso é reflexo direto, como a Roseli falou, de como a gente está educando os nossos meninos. É a prova de que não está dando certo. Por quê? como é que acontece isso? Como é que esse menino é cooptado por um movimento desse? Porque ele está sozinho, ele não está sendo escutado. Aquela relação que a gente precisa se sentir pertencente, a gente precisa se sentir importante para alguém, se você está num lar em que você não é escutado, em que você não sente que os seus pais entendem você, como a gente sentia, de certa forma, na nossa própria vez, quando a gente era adolescente, mas hoje em dia, esses jovens eles estão sentindo isso e estão trancados nos seus quartos. Na nossa época, a gente ficava trancado nos nossos quartos ouvindo música e chorando nossas pitangas. Hoje em dia, eles estão fazendo a mesma coisa, só que no quarto, com acesso à internet, com servidores de Discord, que é a mesma coisa como se eu deixasse os meus filhos andarem sozinhos na rua de noite com pessoas desconhecidas. Então a gente precisa ter minimamente um entendimento sobre o mundo atual que a gente vive para a gente poder orientar os nossos filhos e poder principalmente entender que quando eles são cooptados é porque existe um vazio na relação. Se eu não me disponho a ouvir o que os meus filhos têm a dizer, se eu não me disponho a falar, filho, eu entendi, você tomou um pé, né? Poxa vida, aquela menina que você gosta na escola, ela não te deu a menor bola, né? Caramba, filho, poxa, é muito ruim, viu? Dói. Mas a gente passa por isso, a gente vai conhecer outras pessoas, a gente vai gostar de outras pessoas. Eu tô aqui com você, eu vou passar por isso com você. Se a gente faz isso, a gente impede que esse menino seja cooptado por um discurso que vai falar que as mulheres não prestam, porque elas que não merecem você. Porque esse é um discurso de alguém que desistiu de tentar na vida e que é só transmitir violência em relação a outra mulher. Mas se eu tô ali sendo acolhedor, como eu tentei ser ao longo da vida do meu filho, né? Quando ele bateu o pezinho e chorou, quando ele se assustou com um barulho mais alto e chorou, e eu tava ali falando, filho, tá tudo bem chorar, eu tenho que fazer a mesma coisa hoje. Porque é nesse deserto emocional que se cria, principalmente quando a gente tá falando de meninos, porque meninos não falam sobre sentimentos, meninos não podem chorar, que a gente abre espaço para que esses movimentos ocupem o espaço vazio na vida deles. Então, é urgente que a gente tenha que falar sobre isso.
0: E olha, dava pra gente conversar ainda muito mais sobre esses temas, né? Educação com afeto, essa transformação, né? Na forma de criar os meninos, mas também na proteção das meninas. A gente tem conversado muito sobre isso e vamos voltar a falar. Aliás, fica o convite para que esse bate-papo se repita em breve pra gente conversar mais profundamente ainda sobre esses temas. Quero dizer pra você que nos acompanhou até aqui que essa conversa fica disponível pra você ouvir quantas vezes quiser, pra compartilhar também no site da Band News FM, no nosso canal no YouTube e também nos principais tocadores de áudio. Se quiser participar conosco, mandar a sua dúvida ou mandar um tema para que a gente possa conversar, nosso e-mail é seusfilhos@bandnewsfm.com.br, nossas redes sociais, @ThaísBDias, Thaís com H, ou @RoseliSaião, Roseli com Y, Saião também. Quero trazer aqui a nossa ficha técnica, né? Com toda a equipe que nos ajudou a fazer esse programa de hoje, a produção da Beatriz Alencar, aqui no nosso estúdio o Rafael Henrique, a edição do Pedro Salles e a sonorização do José Antônio de Araújo. Quero deixar aqui o nosso carinho especial, somos fãs, já falei no começo, vou repetir, do trabalho do Thiago Queiroz, à frente, né, do canal Paizinho Vírgula, mas também agora com o livro Amor de Pai fresquinho. Ele vai, ao longo das próximas semanas, detalhar um pouco mais desse livro nas redes e a gente, lógico, vai acompanhando. E quero te agradecer, Thiago, pela disponibilidade de tempo de conversar com a gente.
1: Ah, muito obrigado, eu tô honrado de estar aqui com você, Thaís, Roseli, foi um papo incrível. Quiserem chamar, tamo aí. Conversar sobre isso pra mim é o que mais me motiva na vida, então contem comigo.
0: Ah, confere o trabalho do Thiago que é muito bacana. E o meu beijo, meu carinho sempre pra minha companheira, minha amiga querida Roseli Saião, um beijo pra você.
2: Um beijo muito carinhoso de volta e lembrando, né, que nós estamos aqui pra apoiar esse árduo trabalho dos nossos ouvintes, que é educar os filhos.
0: E continue ligado, porque os seus filhos é só aqui na Band News FM.
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0: 2:07. Na sequência vem aí a reprise do É da Coisa com Reinaldo Azevedo na nossa programação. Eu, Stephanie Toso, volto daqui a pouquinho, atualizando os principais destaques do noticiário por aqui.
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0: Começa agora para todo o Brasil mais uma edição de O É da Coisa. Se a coisa parece confusa, atrapalhada, vem para cá, que a gente desconfunde, desatrapalha. Milhões de pessoas acompanham o programa pelo Tayo, pelo Band News TV, pelo LG Channels e Volio Bene.
1: TCL Channel também.
0: TCL e a Caverna Channel do Inhudo também. Isso. E também nos aplicativos Band News FM, Band Play. Ó, na Caverna do Inhudo e em todos os lugares. Boa noite, Volio Bene, que eu já acionei. Boa noite, Carlos Costa.
1: Boa noite.
0: A vantagem de... O diabo é diabo porque é velho, não porque é sábio. Eu já disse até porque tem o indicativo subjuntivo, não é porque seja, porque é, que são diabos duas coisas, né? Mas é diabo porque é velho, não porque é sábio. É, essa música é sempre... Vocês não... Tal, se bateu no ouvido de vocês alguma vez, foi acidental. Essa música é de 1970. 70. O Médici, governo da ditadura militar, estabeleceu o mar territorial brasileiro, que passaria de 12 milhas, que era então, para 200 milhas. Governo da ditadura militar. O governo da ditadura, nem a ditadura militar ficava de quatro para os Estados Unidos. Desculpem a linguagem não exatamente camoniana. Está mais para Bocage, Rodrigo Berni.
1: Com certeza.
0: É, né? O Bocage, bobagento, porque tem o Bocage que era, que rivalizava com Camões. É!
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0: Tem o Bocage da sacanagem, e é sacana, e olha, mas tem o Bocage nobilíssimo, né? Camões, grande Camões, com semelhante, acho teu fada o meu quando escoteja, igual causa nos fez, perdendo Tejo, arrostar com sacrílego gigante. Ele comparando o destino dele ao de Camões. E depois termina de uma maneira assim: se te igualo nos transes da aventura, não te igualo nos dons do pensamento. Isto é, eu e você fomos exilados, fomos punidos, não sei o quê, mas eu não tenho seu talento. Ah! E chegava a ter, viu, em alguns sonetos. Mas vamos lá. Ditadura, 200 milhas, mar brasileiro. Ô, vai, Beni.
1: Oi.
0: Carlos. Se vocês errarem, estão na rua.
1: Vixe.
0: Adivinha que país foi contra e ameaçou aplicar sanções ao Brasil? Quem? Quem? Os Estados Unidos. Como assim? A ditadura, hein? A ditadura não fez o que os bolsonaristas querem fazer. E aí essa música tem uma coisa engraçada. Sabe quem é o autor? O João Nogueira. O pai do Diogo Nogueira. O João Nogueira era simpatizante do partidão, do PC. Partido Comunista. Do PCB. Do Partido Comunista Brasileiro. Mas fez uma música sobre as 200 milhas, e aí parte da esquerda falou: ih, virou uma música agora em favor da ditadura e tal. Ele ficou muito bravo, disse: é, ditadura nada, tô fazendo uma música em defesa do Brasil. E veja você, tem gente agora que não só quer dar as 200 milhas, mas como quer dar o território inteiro. Por isso que é bom ter memória, né?
1: É.
0: Você já tinha ouvido essa música?
1: Não. Não ouvi antes do programa e adorei.
3: O Ale comentou nos bastidores.
0: Eliana Pittman cantava muito, e aí, coitada, por causa desse negócio aí, com uma música feita por um comum, né, inclusive, ficou com aquela fama: ah, só fica fazendo música da ditadura. E não era. Não era. E a música é ótima. A música é ótima, porque a hora que fala "Porque o mar é meu", fica ali falando da cultura brasileira e das coisas brasileiras e dos acepipes marítimos brasileiros. Nós vamos falar da tarifa. Nós vamos falar da tarifa. A reação do Brasil, o que os brasileiros estão achando, tem pesquisa, já antes mesmo da tarifa já tinha pesquisa. Ô Flávio, quai te demente a quepet? Que demência te pegou. Mas não é demência, né? É a natureza de vocês. Nós vamos explicar tudo. Ô, vai!
1: Oi.
0: Ô, Carlos! Vocês sabem que a quantidade de produtos que será afetada pela tarifa é bem pequena. Até porque os Estados Unidos também teria problemas com a inflação. É pequena perto do discurso que dá o Lula. Que dá um discurso formidável, Lula, de campanha. Quero dar os parabéns pro Flávio, pro Trump, pro Rubio, porque vocês deram pro Lula uma campanha de presente. Viu? Não houvesse outros motivos, deram uma campanha de presente. Nós já vamos chegar lá, tá? Mas antes, esperar aqui, o povo chegando, chama a avó, a tia, tá? Você vai entender tudo de tarifaço aqui. Tudinho, tudinho, tudinho. Mas antes, vamos falar sobre esta gente patriótica que só fala a verdade. Olha aqui, nós demos ontem, essa primeira aqui eu mesmo falo, nós demos ontem que apareceu uma foto do Flávio ao lado do Luiz Felipe Machado de Moraes Mourão, conhecido por Sicário, que trabalhava para o Vorkar. Apareceu, o ICL publicou. E nós vimos o Flávio dizendo, o Eduardo ofendendo a jornalista, a Juliana Dalpiva, que foi quem noticiou, atacando o veículo, ICL, Intercept, não sei o quê, sugerindo que era uma montagem. O Sóstenes Cavalcante fez a mesma coisa. Vimos isso. Né? O nepo velho da ditadura, né? O Paulo Figueiredo, falando que era sugerindo que era inteligência artificial. Mas sempre se pode contar com a sinceridade de Valdemar Costa Neto, que disse ao Globo, disse ao Metrópolis: eu já tinha visto essa foto há mais de um mês. Flávio é político. Político tem foto com todo mundo. Eu contei para o Flávio, ele me disse: Valdemar, isso deve ser lá de trás. Eu nem lembro. Eu não como falei ontem aqui que aquele vídeo do Flávio não estava desmentindo coisa nenhuma, que eles estavam admitindo. E qual é o mal, coloca a foto no ar, acho que já colocaram, qual é o mal de tirar uma foto com alguém? Nenhum. Nenhum. Sim, pode acontecer? Pode acontecer. Embora, Vólio Beni e Carlos, eu já tenha citado uma obra aqui, que eu vou citar de novo, né? Câmara Clara, do Roland Barthes.
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0: Para quem quiser ler, chama, é Roland, com demudo, Barthes, T-H-E-S. Roland Barthes, um semiólogo, escreveu coisas maravilhosas. O maior livro dele se chama, o mais espetacular, Fragmentos de um Discurso Amoroso, que é uma obra-prima. Obra primíssima. Se pudesse dizer assim. Mas tem a Câmara Clara, ele diz que as fotos têm punctum, quer dizer, são até aqueles os pontos, né? Plural puncta, para onde o olhar vai. E aí, quando a gente vê essa foto do Flávio com o Sicário, tem os punctum, né? Os óculos semelhantes, o mesmo riso, a intimidade. Visivelmente a foto é feita para alguém que está do lado de cá para demonstrar: olha aqui, nós somos brother. Nós somos chapa. A ideia da foto ocasional, com a devida vênia, eu já fiz foto ocasional, assim, faz uma foto, não é essa cara que se faz. A cara é de intimidade, mas ainda assim, evidentemente, não é crime. Acontece que esse Flávio que está aí foi o que pegou 60 milhões do Vorkaro para supostamente fazer o filme. Não é crime, não é crime. Tem que investigar para onde foi o dinheiro. Só que tem uma outra coisa. Esse cara é aquele que foi para os Estados Unidos para justificar as tarifas contra o Brasil, e uma das questões seria que o Brasil não combate a corrupção. Ele endossou e usou o caso Master. O problema de vocês é, entre outras coisas, é a hipocrisia. A mesma coisa que se revelou, o mesmo

0: No caso do vídeo que você gravou, Flávio, lá, a carta do seu pai, sabendo que não podia. Porque você é advogado e você sabia que não podia. Aí você grava. Aí o papai diz, aí a defesa do papai diz, ele não sabia que ia ser gravado. Ou seja, Flávio enganou o meu cliente. O que pegou mal na campanha, uma parte da campanha do Flávio falou, mas a gente fala o que agora? Fica aí que eu quero falar de tarifa. Deram uma campanha pro Lula. Flávio tá tirando a calça pela cabeça para tentar provar. E esse negócio de tirar a calça às vezes é ruim porque tem sempre gente fotografando. Cuidado onde você tira a calça. O Vale Bem, por exemplo, tira a calça. Tem foto? Não tem, então não. Carlos também. Sem foto. Né? Tá tirando a calça pela cabeça para tentar provar que o Lula é o culpado pelas tarifas. O único que acredita nisso, que acredita não, que finge acreditar nisso, é o SCAF da Fiesp. Vai ver que é porque é um presidente de federação que não tem empresa. Mas a gente já chega lá. Né? Tudo se sustenta na mentira, na fraude factual. E as pessoas têm direito às próprias opiniões, não têm direito aos próprios fatos. Né? Então, aquilo que era mentira, inteligência artificial, montagem, aí vai o Valdemar, o sincerão, diz: ah, é. Ok, tira foto com muita gente. É, verdade. E aí precisa tomar cuidado, né, Valdemar? Senão, uma hora você acaba tirando foto com o Valdemar. Você já imaginou? Pode pegar a mão. Ai, meu Deus. Ah. Agora vamos para dois aí. Ô, meninos. Eu não sei não, mas se um dia alguém ameaçar estancar vocês, talvez seja o caso de chamar a polícia, pedir segurança. Pode ser grave. Ai, vamos lá.
1: Em certos setores da esquerda, há desconfiança de que o choque entre Flávio Bolsonaro e Michele seja mero jogo de cena, mas não parece, Reinaldo. Em entrevista ao Flow Podcast nessa quarta, o pré-candidato do PL afirmou não manter hoje relação com a madrasta e fez uma afirmação tanto enigmática. Disse que não fosse ela a mulher de seu pai, já teria sido estancada. Reinaldo, o que ele terá querido dizer com estancada? Você responde depois desse vídeo aqui, um trecho da entrevista.
2: Pô, cara, eu não sei como é que. Bom, eu tenho certeza que tu viu o vídeo da Michelle e você achou que foi um fogo amigo. Não, com certeza.
3: Vou te falar que eu não assisti o vídeo dela.
2: É. Mas tu sabe o teor. E com certeza.
3: Sobre o teor, porque eu não, realmente não quis, né?
2: Eu entendo.
3: Pelo que eu tava vendo lá nas matérias que era o teor, eu preferi nem assistir pra não me contaminar, vamos dizer assim. Então não tem muita lógica. É, ainda mais ela sendo a esposa do meu pai, que eu sempre respeitei, né, que se não fosse, certamente, eu acho que não teria chegado nesse ponto, teria estancado antes.
0: Você sabe que uma hora eu vou filmar aqui, você sabe que eu coleciono dicionários, né?
1: Sim.
0: Das mais variadas coisas. Tem de culinária, de bicho, você escolhe o que tem. De termos regionais, adoro. Da Revolução Francesa. E tem o Ruais, né? Estancar, fazer parar, deter, se usa muito para estancar a hemorragia, né? Esgotar, secar, exaurir, por fim, extinguir. Ô, Flávio, você teria estancado a Michelle como, hein? Ô, Michelle, eu fosse você pedir reforço da segurança. Não fosse mulher do meu pai, eu teria estancado? Estancar aí não é aquela expressão que se usa muito na zona oeste do Rio, não, né? Que é cancelar CPF. Mulher. E olha, ô, Valio Bene, vocês sabem que eu adoro psicanálise, né? É sensacional. Psicanálise é sensacional. Mulher é bicho esquisito. todo mês.

E sangra. Ele usa a palavra estancar para uma mulher. Isso deixaria o Lacan, um dos mestres da psicanálise, enlouquecido. É misoginia até inconsciente, se não for ameaça. Não, não tô. Qual? Há psicanalistas que ouvem esse programa e sabem que eu acabo de ter aqui um insight fabuloso. E eu tive agora mesmo, nem tinha pensado nisso. É? Santa Rita já cantou lá atrás. Teria estancado a Michelle. Mulher é aquela, é aquilo, é o ser que tem de ser estancado. Isso na hipótese benigna. Que é essa manifestação do inconsciente aí, né? Na hipótese não benigna, fazer parar, deter, esgotar, secar, exaurir, por fim, extinguir. É ruim. Entrevista ao meu querido Igor 3K, lá do Flow. Que já me entrevistou, eu também já entrevistei. E aí tem o trecho que eu nem vou colocar, viu, meninas? Tem o trecho que ele fala que, não, ele não tem relação com ela nenhuma, tal. Eu não compartilho dessa coisa de que, ah, não, isso tudo é um arranjo lá entre eles. Obviamente, Michele não é uma progressista. Obviamente, Michele não é uma mulher de esquerda. Obviamente, Michele é uma mulher que fala coisas de extrema direita. Só que, obviamente, ela tem um problema. Ela é mulher. E nós sabemos que esses seres não se dão muito bem com as mulheres. Né? E que acham que elas têm de ficar quietinhas no canto delas. Porque, afinal de contas, entre outras coisas, como cantou Santa Rita, é bicho muito esquisito que todo meio sangra.

0: Bem, beijo para Alberto Carvalho, beijo para Santa Rita, que acompanhava o nosso programa, né? E tá aí, os bolsonaristas querendo estancar as mulheres. Michele, fique esperta. Vamos falar de tarifa? Vamos falar de tarifa. Ontem, no fim da noite, saiu, começo da madrugada, vieram as tarifas. Tarifa de 25%. Tudo isso começou no dia 15 de julho do ano passado. E Trump anunciou que abriria a investigação contra o Brasil na carta de 9 de julho, aquela em que ordenava que Lula suspendesse os processos contra Bolsonaro, como se isso fosse tarefa do Lula. Né? Existem as justificativas para o tarifaço, todas elas falsas. Então, nós estamos tarifando vocês porque vocês aplicam tarifas desleais ao Brasil. Já expliquei aqui que isso é mentira, porque você, com cada país, estabelece uma cesta de tarifas para chegar ao ponto ótimo de equilíbrio na relação entre os países. Alguns países têm mais taxa para esse produto, outros têm menos aquele. Você não tem a mesma taxa para todos os produtos, para todos os países, porque isso sempre depende de acordos bilaterais que estão sendo feitos e tal. E quando você negocia com um país de blocos comerciais, você faz segundo bloco, tendo cada país sempre uma lista de exceções. Isso é um equilíbrio muito delicado. Portanto, é mentira que o Brasil coloque tarifas especialmente agravadas contra os Estados Unidos. Na verdade, já demonstramos aqui, já explicamos, os 10 principais produtos americanos que entram com tarifa zero. E tem um monte de produtos com tarifa zero. De resto, o superávit é deles, não é nosso. Ah, desmatamento. Mentira, desmatamento. Desmatamento caiu. Na verdade, eles estão usando isso para praticar protecionismo para o seu agro, contra o nosso. Hã? Ah, estão taxando o etanol, então é porque, olha só o etanol, olha como eles nos discriminam. É que o etanol tem tarifa no caso deles, mas eles também tarifam alguns produtos nossos, muito especialmente. Insisto, isso está dentro de uma regra de equilíbrio. Mentira também. Ah, não combate a corrupção. Essa, então, é a maior de todas as falácias. Primeiro que o combate existe, né? Sim, é grave e tal. Mas e lá? Eles estão combatendo? Não, o Trump jogou no lixo a lei anticorrupção dos Estados Unidos. Ele jogou. Ou agora Trump vai ser aquele que combate a corrupção? Aliás, acaba de ser agora, abriu-se um processo na Justiça Federal dos Estados Unidos por causa das patanhas dele para ficar, para aumentar sua fortuna no governo dos Estados Unidos. O corrupto é ele próprio. E tudo isso, no fim das contas, é papo furado, porque o que eles querem é o PIX. E isso ficou claro. Isso ficou claro. Né? Mas resolveram meter tarifa, né, sobre uma parte das exportações brasileiras, mas excetuaram muitos produtos, por exemplo, laranja, suco de laranja, carne, café, petróleo e gás, terras raras. Tiraram um monte. Mas alguns foram mantidos. Etanol, máquinas agrícolas, vestuário, maquinário elétrico, calçados. Rei, quanto que isso vai implicar? Quer ver? Presta atenção aqui. O Brasil já fez a conta direitinho, né? Quanto é que isso vai representar no comércio com os Estados Unidos? Quanto isso vai nos tirar efetivamente? Qual vai ser o prejuízo? Olha, o ministro Márcio Elias Rosa fez uma conta, e deve ser essa mesmo. As contas estão variando, mas presta atenção. O ano passado, nós exportamos para os Estados Unidos e já teve uma queda por causa das tarifas, mas coisa de perde 36 bilhões de dólares. Ele está calculando agora que vai ter uma incidência sobre 7,4 bilhões de dólares, coisa de 18%. Vai ser um impacto pequeno. No passado, o Brasil compensou isso, aumentando exportação para os outros países. Vocês entendem quando eu digo que deram ao Brasil um discurso, ao Lula um discurso, e o impacto, no fim das contas, será pequeno, porque eles tiveram que ficar aumentando as exceções dos produtos que não terão tarifa para que o impacto não exista lá dentro dos Estados Unidos. E, obviamente, isso nada tem a ver, já disse, os pretextos são todos mentirosos, isso não tem nada a ver com o governo Lula, porque outros países estão submetidos à tarifa, é o jeito que o Trump tem apelar a seção 301 para fazer, para ignorar uma decisão da Suprema Corte que disse que o troço é inconstitucional. Eu estou dizendo que é irrelevante? Não. Eu estou dizendo que é bom? Não. Estou dizendo que é muito grave? Não é. Não é. Agora, nós descobrimos quem é quem aqui no Brasil. Nós descobrimos quem quer o quê. E a população já sabe, já respondeu em pesquisa. Flávio, você quebrou a cara de novo. Não adianta ficar fazendo videozinho. Um outro do Eduardo. Tem um vídeo do Eduardo. Eu não consegui ver até o fim, porque eu fiquei meio assim, eu fiquei melancólico de que a humanidade produza coisa assim, que seria o Bolsonaro encontrando o menino Bolsonaro, sabe, Vale Bene? Bolsonaro encontrando-se consigo mesmo, e esse menino dizendo ao Bolsonaro o que será, e o Bolsonaro... Olha, rapaz... É um negócio do balacobaco. Tem que ter uma música bonitinha com essa construção, é o Jão. Olha só, mas é bem diferente do Bolsonaro. Não vai ser grave. O Brasil tem como responder. Tem como responder, eu digo, tem como ajudar os setores que forem atingidos e ajudará. Não vai impactar nos empregos no Brasil. Não vai criar crise econômica aqui. E ainda, se quiser, o Brasil tem poder de retaliação. Nós vamos tratar disso. Tá? O impacto é pequeno. Agora, olha, Vale Bene, nem que fosse o coordenador da campanha do Lula lá junto com o Trump, recomendaria tal coisa. Agora, delinquência não falta. Delinquência não falta. Marco Rubio, um extremista de direita, com traços de psicopatia, que se considera o rei da América Latina, resolveu atacar o Brasil e o Lula nas redes sociais. Vamos lá.
1: Reinaldo, após o novo tarifaço dos Estados Unidos, o secretário de Estado americano Marco Rubio culpou o presidente Lula pela sanção de 25% sobre os produtos brasileiros. Pelo X, Rubio escreveu o seguinte, abre aspas, hoje o presidente Trump determinou que o USTR impõe uma tarifa de 25% sobre a maioria das importações brasileiras. Para que não haja confusão sobre o motivo, o presidente Lula e seu governo não negociaram com os Estados Unidos de boa fé. Suas políticas econômicas são ruins para os americanos e ruins para os brasileiros. No último ano, Lula colocou seu próprio ego à frente de fazer um acordo pelo bem-estar do povo brasileiro. E essas tarifas são o preço por isso. Fecha aspas.
0: Mentira. Bom, não há uma verdade aí, mas de qualquer modo fica evidente o caráter político da manifestação. Diante de uma coisa como essa, a única coisa que seria razoável seria todos, governo, oposição, sindicatos empresariais, sindicatos de trabalhadores, todos se unirem. Que as motivações são falsas. Né? Aliás, o Marco Rubio, o Rubio resolveu atacar o Lula, deve ter combinado lá com os Eduardo da vida. Lembre-se que na carta, o Flávio mandou duas cartas ao Rubio. Uma em que ele pedia para não haver tarifa. E o Rubio respondeu para ele, sorry baby, haverá tarifa. Quero nem saber. O Brasil não falou do Lula, Brasil. E mandou outro documento de 84 páginas, né? Sobre quatro apoios abanando a cauda. De alegria. Prometendo tudo, nós vamos ver. Inclusive a honra. Calderón de la Barca, um dramaturgo espanhol, né? Ao rei tudo, menos a honra. O Flávio diz, ao rei tudo, a começar da honra. A honra vai primeiro. E sendo então Flávio quem é, o que ele fez?
2: Ele compartilhou a mensagem de Marco Rubio nas redes sociais. O parlamentar ainda acrescentou o seguinte, essa mensagem: Lula não tem mais condições de ser o presidente do Brasil. Estamos num avião sem piloto. O Biden brasileiro está ranzinza, inconsequente e se tornou um perigo para a nossa nação. Quem olha para o Lula não enxerga futuro, enxerga passado, atraso, incerteza, desconfiança, corrupção, incompetência, vingança. Chega! O Brasil tem futuro, mas não tem mais tempo a perder.
0: Isso, quem olha para o Flávio enxerga o futuro. O futuro morador de Miami. Caso corra a tempo, como irmão. O que fez nos Estados Unidos, imperdoável. Justificou as tarifas contra o Brasil. E tanto agora como antes, eles achavam que ia ser um desastre, porque lá atrás eles também apostavam que ia ser um desastre. E o Mauro Vieira, o nosso ministro, deu a resposta adequada. Vamos lá.
1: O ministro das Relações Exteriores, Mauro Vieira, fez hoje um pronunciamento contra o tarifaço, evidenciando os seus falsos motivos. A gente já vai ver. O Vieira deu uma dura resposta ao Marco Rubio, né? Sustentando que suas declarações são inaceitáveis e ofensivas, ao povo brasileiro. Também afirmou o Mauro Vieira que a forma de um americano se referir a Lula foi grosseira e arrogante. Vamos ouvir o chanceler do Brasil.
3: Desde o primeiro momento, o presidente Lula buscou o diálogo e enfatizou sua disposição de negociar qualquer tema. Nesse sentido, as declarações do secretário de Estado, Marco Rubio, veiculadas na madrugada de hoje nas redes sociais a respeito das tarifas adotadas contra o Brasil, são inaceitáveis, ofensivas ao povo brasileiro e ao governo brasileiro. Rubio ataca de forma grosseira e arrogante o chefe de Estado de um país amigo. Claramente, o que incomoda o governo dos Estados Unidos é o fato do Brasil não ter se curvado às pretensões desmedidas e às demandas irrazoáveis apresentadas no curso das negociações. Cito como exemplo demandas de abertura total, irrestrita e exclusiva aos Estados Unidos de setores inteiros da economia brasileira, sem qualquer contrapartida para os produtos brasileiros. Em outras palavras, exigiam a capitulação. Não custa reiterar que os Estados Unidos acumularam 424 bilhões de dólares em superávit de bens e serviços com o Brasil nos últimos 15 anos. Em 2025, 76% das importações originárias dos Estados Unidos entraram no Brasil sem pagar imposto de importação, incluindo 8 dos 10 principais produtos dos Estados Unidos importados pelo Brasil.
0: Tá aí. Isso é absolutamente verdadeiro. Ah, mas eles reclamam da taxa de 17,5% sobre etanol. E quanto eles cobram a mais pelo açúcar brasileiro? Eu já disse, isso é um equilíbrio. É tudo absolutamente falso. Agora, o Brasil fez muito bem dar uma resposta a esse delinquente golpista que é o Marco Rubio. Pô, querem dar um discurso pronto pro Lula? Porque o que o Lula vai fazer se não defender a soberania? Meu Deus do céu. E os Estados Unidos deixaram claro, vocês sabem que eu fiquei muito nisso desde o primeiro dia, que toda a questão era o PIX. Queridos, 1,1 trilhão por mês e mês ruim. Só nas operações de compra em lojas físicas ou virtuais, 450 bilhões. Mês bom, 3 trilhões de movimentação. Desde o começo era o Pix. E o Flávio prometeu o Pix para ele, o Eduardo prometeu o Pix para eles. O Flávio prometeu de uma maneira indireta, nós vamos ver. Estados Unidos deixam claro que o Pix está no centro da questão, vai.
2: Os Estados Unidos veem o Pix como uma ameaça competitiva às empresas americanas e entende que o sistema de pagamentos brasileiro recebe tratamento especial por ser operado pelo governo do Brasil. Em conversa com jornalistas no começo dessa madrugada, um funcionário do governo americano afirmou o seguinte a jornalistas: não estamos pedindo ao Brasil para se livrar do Pix. Sabemos que é importante para o Brasil e está tudo bem. O que não queremos é uma situação em que empresas americanas são forçadas a anunciar o Pix ou são restringidas pelo Pix e o Pix receber tratamento especial. A propriedade e operação do Pix é do governo. Queremos que o Pix compita com as empresas americanas na mesma base local. Todas as coisas que estamos pedindo não são surpreendentes. As regras atuais da Casa Branca não permitem a identificação dos funcionários que, em conversa com jornalistas, prestam esclarecimentos prévios ao anúncio oficial de medidas.
0: Oh, eu só queria explicar para vocês dois cabeçudos teimosos, que nós queremos que as nossas empresas de cartão operem o Pix também. Tá?
2: Tá bom.
0: E como nós somos bonzinhos, evidentemente elas vão operar o Pix, vão ter toda a estrutura necessária para isso, né? Porque precisa. Uhum. E vai ser de graça, Wally Bennett. Como é o Banco Central.
2: Uhum.
0: Ok? Tá bom para você? É espantoso. É espantoso que a confissão. Não. Não é que a gente quer que vocês extingam o Pix. Não, aí também não. Porque a gente não é tão mal assim. A gente não é tão malvadão assim. A gente só quer que vocês deixem a gente operar também. Vamos cobrar uma pequena taxa. Uma coisinha à toa. É do balacobaco esse troço. E eu lembro lá atrás quando falaram: ah, o Reinaldo fica exagerando, né? Eles estão falando. Se o Brasil desse o Pix para eles, já estava tudo certo, Carlos. Mas não vou dar. Não vai ter Pix. Não vai ter Pix. E o Mauro Vieira respondeu isso também. Olha lá.
1: Em seu pronunciamento, Mauro Vieira afirmou que as críticas ao Pix são descabidas, deixando claro não haver negociação possível sobre o tema. Também se referiu a outra alegação infundada dos Estados Unidos, o desmatamento, que caiu muito no governo Lula, aliás. Vamos ouvir o que disse o chanceler brasileiro.
3: Não houve, portanto, racionalidade na aplicação destas tarifas. As alegações e declarações de autoridades americanas sobre o Pix são descabidas. O Pix é uma infraestrutura pública de pagamentos criada pelo Banco Central e está disponível a todas as instituições que atuam no Brasil. Não é sério falar em competição desleal gerada pelo Pix. As acusações sobre desmatamento também são absurdas. Desde 2022, reduzimos significativamente o desmatamento na Amazônia e no Cerrado. Estes são apenas dois exemplos. Todas as alegações dos norte-americanos para justificar a aplicação de tarifas não têm lastro na realidade.
0: Tá aí. E não tem mesmo. E não tem mesmo. Mas será que os irmãos Bolsonaro queriam dar o Pix para os Estados Unidos? Conta aí, Flávio. Na entrevista que você concedeu à TMC.
2: Eduardo, né?
0: Eduardo. Entrevista concedida à TMC faz um mês e pouco. Conta aí, querido. Como é que é o negócio? Conta para nós, vem.
4: Nós fizemos um pedido aos americanos para que qualquer tipo de tarifa, né, ou retaliação nesse sentido comercial, que ela demorasse, que ela esperasse pelo menos até a eleição desse ano. Porque se o Flávio Bolsonaro for eleito, teremos outra diretriz do governo federal. E esse foi o pedido que nós fizemos. Agora, os Estados Unidos, né, têm mecanismos muito semelhantes ao Pix, como, por exemplo, o Zelle, que é É o PIX dos Estados Unidos, aqui é o Zelle. Então dá para você ir para uma mesa de negociação com os americanos com bons argumentos. Dá para você sentar, dá para negociar. Eles têm interesses onde as nossas economias se complementam, como, por exemplo, terras raras, né? Manganês, que os Estados Unidos importa 100% do manganês e o Brasil é um grande produtor de manganês. Dá para a gente conversar e botar na mesa isso daí e tentar segurar um ímpeto de retaliação contra qualquer meio que a gente utilize aqui de pagamento.
0: Vocês vão acabar me fazendo acreditar lá no neo inimigo de vocês, no ex-amigo, que um tem uma fortuna de 600 milhões e o outro de 150 milhões. Que eu fico me perguntando, quanto custa entregar para os Estados Unidos o PIX, hein? Quanto custa entregar para os Estados Unidos as terras raras? É tudo por amor? Tô começando a achar. Atenção, no documento que o Flávio mandou para os Estados Unidos, antes ainda de ir lá fazer aquela pataquada, instrumentos de pagamento privado carregam hoje um ônus regulatório e tributário que suprime a concorrência em vez de fomentá-la. Reduzir esse ônus ampliaria a escolha do consumidor, reduziria o custo das trocas voluntárias e apoiaria o crescimento econômico. Só que ele está falando que ele vai tirar o que tem de taxação dos cartões de crédito. Que a área monopolizada vale o bem por duas empresas americanas. A nacional que tem a Elo, do Banco do Brasil, que é bem pequena. Olha, vocês são monopolistas, mas como eu gosto da concorrência, então eu vou tirar a taxa de vocês. E, portanto, vou tirar dinheiro dos brasileiros, porque a hora que eu diminuir a arrecadação, com isso, eu ajudo vocês. Eu tenho muita vergonha de vocês. Vergonha alheia. Vergonha alheia. O Mauro Vieira também desmentiu com dados, nem vou colocar o vídeo, que o Brasil não tem negociado. Deixou claro que o governo negociou desde o primeiro dia. Desde o primeiro dia. Mais de 30 reuniões. Conversas, duas propostas que o Brasil apresentou, conversa permanente. Então é mentira que não teve negociação. Isso é delírio dessa extrema direita xaxelenta. Agora, que vai pagar o preço desse troço? Já está pagando, né? E aí, vamos para 9. De cara, assim que saiu, o governo emitiu uma nota lamentando e corresponsabilizando os Bolsonaro. Bom, e não iria? Por que não iria? O Flávio não foi lá? Não questionou uma única razão? Vai.
2: Vou destacar dois trechos dessa nota. O primeiro deles diz o seguinte: o governo brasileiro repudia a decisão anunciada hoje pelo governo dos Estados Unidos relativa à imposição de tarifas de 25% sobre produtos brasileiros com base na seção 301 da Lei de Comércio de 1974. Não há justificativa para medidas unilaterais contra o nosso país, disse o governo, citando então que os Estados Unidos acumularam nos últimos 15 anos 424 bilhões e 500 milhões de dólares em superávit de bens e serviços com o Brasil. Sobre a família Bolsonaro, diz o seguinte a nota: é triste constatar que o lamentável desfecho das investigações baseadas na seção 301 faz parte do enredo construído com a ativa colaboração da família Bolsonaro. São falsos patriotas que arquitetaram e defenderam publicamente ações contra o nosso país, movidos por objetivos eleitoreiros.
0: E não? E não? Não estavam lá o tempo todo? Nós já não exibimos aqui o Eduardo, o tweet do Eduardo, contestando o Ratinho, que dizia: não, essa tarifa não é por causa do Bolsonaro. Dizia: é sim, por nossa causa, como não é? Então tem que responsabilizar mesmo. A campanha do Lula, obviamente. Ai, não, Vale Berinho, não vou falar que eles defenderam tarifa, não, porque não ficaria bem. Como é que é? Agora, o problema deles, né? O problema deles é o seguinte. O problema deles não é o PT achar que foi coisa do Flávio, é não sei o quê. Não, o problema deles é que o eleitorado percebeu que é. Antes mesmo de a tarifa sair, a maioria concorda com Lula e culpa Flávio. Leia com cuidado aí, porque tem a pergunta propriamente com os números propriamente. Vamos lá.
1: 11, beleza. Temos aqui, Reinaldo, não é só o governo Lula, aliás, que responsabiliza os bolsonaros, Flávio em especial, pelo tarifaço. Também é o que pensa a maioria dos brasileiros, viu? O Instituto Quest perguntou aos entrevistados com quem eles mais concordavam no embate político sobre a medida da gestão de Donald Trump. 51% citaram o presidente Lula e 30% o Flávio Bolsonaro. Esse levantamento foi realizado entre os dias 10 e 13 de julho, antes de Washington bater o martelo sobre a imposição das tarifas. A gente vai reproduzir aqui uma das perguntas e trazer os números. A pergunta foi a seguinte, abre aspas, Lula acusa Flávio Bolsonaro de ter pedido, o tarifaço contra o Brasil. Flávio afirma ter pedido a Trump para não taxar o país. Com quem você concorda mais? 51% responderam que com Lula. Em junho, eram 47%. 30% disseram que concordam mais com Flávio. No mês passado, eram 35%. 19% não sabiam ou não responderam, Reinaldo.
0: Bom, é isso. Então, se vocês notarem, concordavam com o Lula que os bolsonaros são culpados, concordam? 51, eram 47. Aumentou, se concordo com o Lula, em relação ao mês passado. Né? Ah, não, a culpa é do Lula, que não sei o quê, diz o Flávio. Hoje só 30% concorda, eram 35, caiu. Quem está em descrédito aqui? Quem está em descrédito aqui é o Flávio. Que de algum modo foi lá para os Estados Unidos, eu sei lá que aposta, Vale o Bem, acho que ele apostou que não ia ter taxação, né? Acho que ele apostou que não ia ter taxação e ia falar assim, fui eu. Olha como eu sou. Olha como eu sou fortão do bairro Peixoto. Mas o Rubio já tinha dito que haveria. E sim, a maioria dos brasileiros acha o certo, que é o Pix que está na raiz dessa sem-vergonhice.
2: A pergunta da Quest. Para Lula, as novas tarifas são retaliações ao Pix. Para Flávio, são reações às declarações de Lula contra os Estados Unidos. Com quem você concorda mais? 49% responderam com Lula. Em junho, eram 46% que respondiam dessa forma. 33% dizem concordar com Flávio, antes eram 36%. Com nenhum dos dois, segue 10%. Não sabe ou não responderam, continuam em 8%.
0: Então, também nesse caso, vejam vocês, né? O Flávio está em descrédito, mas, e também se perguntou, vocês achavam que o Flávio, né? Isso foi feito antes, né? Você achava que o Flávio tinha condições de reverter tarifa? 54% não. Só 34% acharam que sim. 63% acho que serão prejudicados pelas tarifas. Eram 55% no mês passado. 31% acho que não. Achavam que não, agora 37%. Não, era 31%, era 37% e agora 31%. Então é o seguinte, é crescente o desprestígio do coleguinha. O Flávio, pede a Deus aí para ninguém tá fazendo começar a fazer uma pesquisa amanhã, né? Eleitoral amanhã, depois de amanhã, para você saber o que acontece com a sua reputação. Não? É uma das coisas mais vergonhosas dos últimos tempos. E o brasileiro está vendo o que aconteceu. O brasileiro está percebendo o que aconteceu. E aí, ô Valio Bene, será que aumentou a vontade? Será que aumentou a vontade, Carlos, da direita, mesmo da direita, de votar no Carlos? Assim, ai, que vontade que eu fiquei de votar no Carlos agora. Ixi, me deu aquela comichão, vou votar no Carlos. Não é aquele comichão, hein? Comichão é feminino, né? Vai.
1: Reinaldo, um recorte de uma pesquisa Quest divulgada hoje indica que o tarifaço americano está por trás do recuo das intenções de voto em Flávio Bolsonaro entre os eleitores de direita. A sondagem veio a público horas após Washington confirmar o novo tarifaço sobre produtos brasileiros. Segundo a Quest, a maioria dos brasileiros concorda com o presidente Lula e atribui a responsabilidade pela medida americana a Flávio Bolsonaro. Os entrevistados questionaram o eleitorado se o tarifaço aumenta a vontade de votar em Lula ou Flávio. A pergunta foi: em função do novo aumento de tarifas dos Estados Unidos contra o Brasil, a sua intenção de voto hoje se aproxima mais de Lula, Flávio ou outro candidato? A maior parte, 42%, respondeu que as taxas aumentam a vontade de apoiar o atual presidente, um aumento de 3 pontos percentuais desde junho, quando o número estava em 39%. Uma variação semelhante, mas negativa, foi verificada em relação ao senador. Se eram 30% do mês passado, agora aqueles para os quais o tarifaço aumentou a vontade de votar no parlamentar somam 27%. A gente tem os dados também do posicionamento político, né? Aqueles que se dizem independentes agora se aproximam mais de Flávio, 13% responderam, eram 14% em junho, se aproximam mais de outro candidato, 38%, era 45% em junho, se aproximam de Lula, 33%, era 26% em junho. Direita não bolsonarista, Reinaldo, se aproxima mais de Flávio, 60%. Esse dado era de 70% em junho. Se aproxima de outro candidato, 29%, o dado era de 19% em junho. Se aproxima de Lula, 5%, percentual que se manteve. Aliás, bolsonaristas disseram o seguinte: se aproxima mais de Flávio, 81%. Veja, era 88% em junho. Se aproxima mais de outro candidato, 13%, antes era 7%. E mais de Lula, 2% que se manteve.
0: Essa daí é o que interessa menos. O que interessa aí é o independente, né? E tá havendo certamente uma migração, né? Companheiro, tem que arcar com as consequências da escolha que fez, né? E agora, olha aqui. Tem uma nota covarde, pusilânime, mentirosa da Fiesp. Eu vou dar depois no bloco 2. Nacional, né? Mas quero destacar aqui o seguinte, né? O Dario Durigan, ministro da Fazenda, tarja a retranca especial 2 aí, que aliás está se mostrando um excelente ministro, muito firme, muito claro, com posições corretas. Eu gosto de gente que fala com clareza, sem ambiguidade, né? Classificou o tarifaço americano hoje, deram uma entrevista, como uma intervenção externa indevida do governo dos Estados Unidos e disse que a medida tem por objetivo constranger o Brasil, né? Na entrevista coletiva de hoje. A gente precisa colocar em pratos claros que se trata de uma interferência indevida, essa interferência externa, seja ela política, econômica ou em forma qualquer de constranger o Brasil, as famílias brasileiras, os empresários e os trabalhadores brasileiros. A política econômica de um país é feita para os seus cidadãos, não para atender um secretário de Estado de outro país. Preciso dizer que uma decisão baseada em motivação falsa fere o senso mais básico do nosso patriotismo, ainda mais quando a oposição usa isso no momento eleitoral sem considerar os interesses do nosso povo. O posicionamento é impecável. Fica com a gente.
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0: Estamos de volta. A coisa tem reflexos, especialmente em São Paulo, porque assim a esmagadora maioria dos produtos que vão sofrer tarifa, Vó e Beni, saem daqui de São Paulo. E lá atrás, né, digamos que o Tarcísio não tenha sido assim muito enfático contra as tarifas, né? Tentei.
2: O ex-ministro da Fazenda e pré-candidato ao governo de São Paulo, Fernando Haddad, aproveitou o novo tarifaço americano para criticar o apoio declarado pelo seu principal adversário no pleito desse ano, o governador Tarcísio de Freitas. Também criticou o presidente dos Estados Unidos, Donald Trump. Haddad atribuiu à medida de Washington a animosidade política fomentada pelo bolsonarismo. A gente vai conferir o que disse o ex-titular da economia aos jornalistas hoje durante uma agenda no interior de São Paulo. Ele disse: espero que o Tarcísio reavalie a sua posição de apoio ao governo dos Estados Unidos. Ele tem que reavaliar e fazer uma autocrítica por ter sido ingênuo de imaginar que um outro país fosse defender os nossos interesses. O Brasil precisa estar unido para dar uma resposta a essa agressão gratuita ao nosso país, que tem um déficit com o governo americano há 15 anos.
0: O problema é que lá atrás, né? Eu acabei não medindo o tempo aí, tem mais 2 minutos e meio, Valdemir? O problema é que lá atrás, o Tarcísio imaginava, Valdemir, que ele pudesse ainda ser o candidato. Ele não tinha lido, porque a carta do Trump veio no dia 9 de julho do ano passado. Ele certamente tinha me lido meu artigo do dia 7, dizendo que ele não seria candidato, mas ele não deve ter acreditado em mim, não. Sabe? E aí, como ele queria ser o candidato do Bolsonaro, ele falou: não vou brigar com o Trump, porque vai que eu brigue com o Trump, né? E aí ele não me escolha candidato. No dia 20 de janeiro de 2025, na posse do Trump, a gente tem o Tarcísio botando o boné do MAGA, orgulhoso demais da conta. Põe aí, vai.
6: Grande dia.
0: A musiquinha, grande dia, viu? Você que tá no rádio, ele botando o boné do MAGA. Grande dia, agora o Trump fica tarifando o Brasil. E aí, ele foi dar uma palestra, né, no Warren Day, na Warren, né? Aliás, eu ainda sou a maior audiência da entrevista lá na Warren, viu, Vai Ben? O Felipe Salto, o grande Felipe Salto. Um abraço para Felipe Salto. E aí, o Tarcísio deu uma aula de como é que faz as coisas. Recentemente, ele até mudou um pouquinho o discurso, disse que o tarifaço é inaceitável. Mas ele tinha dado uma aulinha lá atrás, 18 de agosto de 2025. Vai, Tarcísio, dá aula para nós, vem.
6: Então, compreender um pouco do estilo do presidente americano. É um presidente que vive da economia da atenção. É um presidente que gosta de sentar com um chefe de Estado, botar um chefe de Estado sentado lá dele e dizer: olha, conseguiu uma vitória. E ele está querendo colecionar vitórias. Ele quer. Então, por que não entregar alguma vitória para ele? Por que não fazer alguns gestos?
0: Não, você sabe, eu vou contar pra você. Eu fui lá, o Trump falou: Lula, venha cá sentar. Eu disse: não vou.
7: Não.
0: Não vou porque eu acho que não pode ser assim. Tem que ser uma coisa consensual e você tá querendo me impor a sua tarifa. E eu não quero saber da sua tarifa. Né? Olha aqui. A verdade é que ele não combateu tarifa, Zema não combateu tarifa, Caiado não combateu tarifa. E esses, aliás, continuam a falar besteira até agora. Né? O que é triste. É isso aí.
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0: Ô, Scarf, presidente da Fiesp, eu tive muita vergonha, vergonha alheia, ao ler a nota que a Fiesp soltou. Covarde, omissa, mentirosa. As pessoas têm direito às próprias opiniões, não aos próprios fatos. É uma das coisas mais vergonhosas que eu já li. E eu vou dizer por quê. E se você tivesse empresa mesmo, porque você é um presidente de federação que não tem empresa, não é mal nenhum, quiseram contratar uma espécie de CEO, né? Um empresário sem empresa, coisa que o Brasil costuma gerar, tá. Agora, mentir dessa maneira absurda, aí não, vai lá.
1: A Fiesp emitiu uma nota em que, na prática, responsabiliza o governo brasileiro pelas tarifas americanas, além de ignorar as falsas razões alegadas pelos americanos. Vamos ouvir um trecho aí do que emitiu a Fiesp em nota. Abre aspas. A Fiesp lamenta com profunda preocupação a aplicação de uma nova sobretaxa às exportações de produtos brasileiros ao mercado norte-americano. A decisão é especialmente prejudicial por se limitar de forma unilateral ao Brasil, o que reduz significativamente a competitividade do país perante concorrentes globais.
0: Para um pouquinho, Carlos, para um pouco. Isso já é mentiroso. Que hoje os Estados Unidos estão aplicando tarifas em vários países. Por exemplo, a tarifa de trabalhos forçados, vamos falar ainda hoje, pega 60 países. Não é exclusivamente o Brasil. Agora, tem coisa que vai prejudicar sim o Brasil, mas tem coisa que vai prejudicar outros países. Isso é só uma maneira que tem o Trump de driblar a decisão da Suprema Corte. Precisa se informar melhor. Opinião é opinião, fato, fato. Vamos a esse outro parágrafo e também para um pouco, Carlos.
1: Ok, vamos lá. Em um momento de extrema sensibilidade econômica mundial, a opção do governo brasileiro por ruídos diplomáticos desnecessários, críticas personalistas, discursos eleitorais e desalinhamento político com Washington acabou por minar vínculos construídos ao longo de mais de 200 anos de cooperação bilateral.
0: Mentira, a parte mais pusilânime da carta. Porque você não entrou em nenhuma das cinco ou seis razões alegadas pelos Estados Unidos para aplicar a tarifa, que não tem nada a ver com isso. Você só ficou com vontade de puxar o saco de um Bolsonaro, mais uma vez. É lamentável, sobretudo, porque a indústria brasileira teve de forma inédita a NIB, Nova Indústria Brasileira, um programa que só de dinheiro público foram mais de 400 milhões. O BNDES está investindo em inovação industrial de ponta como nunca se investiu nesse país, e eu desafio alguém a provar que eu estou mentindo. Quando no governo Bolsonaro não houve nada. Eu recomendei outro dia, alguém achou engraçado, eu recomendei que os empresários lessem um autor marxista, o Lucas, né? Dizendo que muitas vezes as pessoas e as classes podem defender ideias contrárias aos seus próprios interesses. Pode. Tanto pobre ter coisa ali, defende coisa contra seu interesse, vale bem isso, né? Até como também os burgueses, né? Por ideologia, por reacionarismo, por ideias encarquilhadas, velhas, obtusas. Por que você não... Vamos nos lançar num movimento para acabar com as despesas tributárias no Brasil, hein, Scarf? Isenções, subtributação, vamos? Não, isso não está na raiz. Cadê a crítica à questão do desmatamento? Cadê a crítica à questão das tarifas desleais? Hein? Cadê a defesa do PIX? Ah, o Brasil não soube negociar. O que é? Não soube ficar de joelhos o suficiente? Siga.
1: A retaliação comercial poderia ter sido evitada com uma condução técnica e pragmática, como buscou a Fiesp durante as audiências públicas nos Estados Unidos e outras oportunidades no último ano.
0: Então foi de uma ineficiência toda a prova. Eu estou me oferecendo aqui como modelo de ineficiência. Olha, é um troço vergonhoso. Vergonhoso. Né? Aí o coordenador da campanha do Lula aqui em São Paulo, Marco Aurélio Carvalho, vergonhosa e estarrecedora fala do presidente da Fiesp, um verdadeiro tapa na cara do empresariado brasileiro, que é a verdadeira vítima dos boicotes do bolsonarismo ao Brasil e aos brasileiros. Então, eles e o povo brasileiro como um todo, né? E de qualquer modo, a despeito do Paulo Scaff, porque comanda um cartório, né, que já não comanda nada na indústria brasileira faz tempo, né? Essa não é a Fiesp do Bardella, né? Essa não é a Fiesp do Grupo 14, lá da década de 80. Essa é a Fiesp do Sindicato dos Chapéus, com devida vênia ao Sindicato dos Chapéus, que faz essas diretorias, que inclusive coloca lá empresário que não tem empresa. É, as pessoas fazem críticas duras e certamente não se incomodem em ouvir críticas duras, não? O que o Alckmin falou sobre as empresas brasileiras? Vamos lá.
2: O vice-presidente da República afirmou que o governo federal terá um programa para ajudar empresas prejudicadas com a nova taxa de 25% anunciada pelos Estados Unidos. Ele disse: o presidente, o governo do presidente Lula, trabalha para apoiar quem trabalha aqui dentro. Quem ajuda o Brasil a crescer é a nossa economia. Então o governo terá um programa de apoio aos que aqui estão labutando, trabalhando e que tenham problemas.
0: Quem vai receber um aumento de 100% para responder minha pergunta? Por que é que o staff não vai pedir auxílio desse programa?
2: Ele não tem empresa, né?
0: E isso, ganhou 100% de aumento. É isso aí, pronto, tá feito. Vai encher as burras de dinheiro, vai bem. Mais dinheiro ainda, vamos pro comercial.
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0: Sim, pode vir mais tarifa, viu, SCAF? Não é só pro Brasil, não. Pede pra sua assessoria, são 60 países que estão na lista, né? E pode vir. Por uma coisa que muitos empresários vivem negando que existe aqui no Brasil e está sendo combatido mesmo, né? Do que eu estou falando, Ana?
1: Reinaldo, o governo Lula já reconhece que haverá mais uma tarifa americana contra o Brasil, dessa vez por supostamente negociar com países que se utilizam de trabalho forçado. A informação foi compartilhada pelo ministro do Desenvolvimento, Indústria, Comércio e Serviço, Márcio Elias Rosa. Agora, a dúvida é se as taxas vão se somar. Em declaração à imprensa, ele afirmou o seguinte, abre aspas: a expectativa é de que a tarifa do trabalho forçado venha para todos. Aí, vamos saber se vai somar com essa tarifa de agora. Provavelmente, na quinta-feira que vem, saberemos se será cumulativo o 12,5% e o 25%, né? Arredondando aí, 37,5%. A investigação americana coloca o Brasil no grupo de países que importaram produtos que teriam sido feitos com trabalho forçado entre 2021 e 2025. Reinaldo.
0: É mais um pretexto, eles não têm evidência nenhuma, mais um pretexto que eles têm só para tarifar, para proteger o protecionismo, seus próprios empresários. Em princípio, elas se somam, sabe por quê? Porque dizem respeito a seções distintas, a legislação distinta. Faz o seguinte, Scarf, culpa o Lula também. Se vier falar, o Lula não soube defender o quê? Não soube defender. Né? Imagina se pegar a fala de alguns empresários brasileiros, aí sim é que a taxa viria, né? É uma vergonha, né?
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0: Ô, Valio Bene, o Carlos, eu quero dar os parabéns pro Paulo Scarfe, porque o Paulo Figueiredo, aquele que odeia a mulher, elogiou a sua nota, tá? Parabéns. Paulo Figueiredo, aquele que diz que mulher não sabe votar, que precisa do marido, elogiou a sua nota, achou ela. Olha, do balacobaco. Com esses aliados você vai longe. Inclusive o Paulo Figueiredo, que é um empresário exemplar. Como sabe a polícia. Será que caiu a ficha de, ao menos, parte do agro? Tomara, vai.
2: Lideranças do agronegócio têm feito críticas reservadas à estratégia adotada pelo pré-candidato do PL à presidência, Flávio Bolsonaro, durante a crise comercial com os Estados Unidos. E avaliam que o senador vem perdendo espaço junto a um dos setores mais historicamente alinhados ao bolsonarismo ao priorizar embates ideológicos em detrimento de pautas consideradas prioritárias para o campo. Empresários e representantes do setor ouvidos pelo Globo afirmam que a viagem de Flávio a Washington para participar da audiência sobre o tarifaço foi contraproducente e cobram maior atuação em temas como a renegociação das dívidas rurais. As críticas ocorrem mesmo após a decisão do governo americano de deixar fora da tarifa de 25% uma série de produtos importantes para o agronegócio brasileiro, como carne bovina, pescados, café e alguns segmentos da madeira, o que reduziu o impacto imediato da medida sobre boa parte do setor.
0: Para o agro mesmo, o que pegou mais foi o etanol, né? E que o Brasil não pode ser de exigência, ou quebra um pedaço do agro, do Nordeste, por exemplo. Eu só não entendi porque a crítica é reservada. Por que a crítica é reservada? O que foi que o bolsonarismo fez de bom para vocês? Olha bem, cara. Teria o bolsonarismo feito os maiores planos safra da história para vocês?
2: Não fez.
0: Não foi o bolsonarismo.
7: Teria o bolsonarismo financiado as pesquisas de ponta na área do agro? Ah, não, foi o BNDES na gestão do Lula que fez isso. Teria o bolsonarismo, enquanto o bolsonarismo defendia tarifa, corrido o mundo para ganhar mercado, inclusive, por exemplo, no mercado de carne?
2: Hã? Caiu o microfone do Reinaldo, mas ele já vai arrumar isso aí, tranquilo.
7: Inclusive o mercado de carne lá no Vietnã, que é um hub importante no Oriente Médio, na Ásia, teria o bolsonarismo feito isso? Oh não, oh meu Deus, de novo foi o Lula. Por que crítica reservada? Ai não, é porque o Bolsonaro defende que a gente tenha direito de usar arma na propriedade, mas isso não... Primeiro que isso não vai não haver recuo a respeito, mas é tão importante mesmo? Nesse caso, a pistola é mais importante que o crédito? Aí, ah, que coisa feia. Ah, não, é por causa do MST. Não me diga que o MST está impedindo que vocês produzam, porque eu vou ficar magoado com a mentira. Mas parece que a ficha está caindo finalmente. Parabéns, viu? Sempre que alguém vem para a luz, Volio Bene... Ou a verdade está se fazendo, ou a gente está assistindo ao filme Poltergeist. Venha para a luz, Caroline. Não tenham medo. É isso aí.
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7: Muito bem, estamos de volta. No Band News TV, nas redes sociais, no LG Channel, Zivolio Bene.
2: Esse é L Channel.
7: Isso. E na caverna do... Onde, Carlos?
2: Unhudo.
7: Na caverna do Hinto. Muito bem. Tem em todos os lugares. E o Yes to R, o Yes to R faz ameaças. Ó! Oh! Ó! Oh! Não vai retalhar não, hein? Não vai retalhar não, porque senão a gente aumenta mais tarifa ainda. Vai, que eu quero lembrar uma coisa aqui.
1: O Escritório de Comércio Americano, o USTR, sinalizou que o novo tarifaço, aliás, sobre produtos brasileiros pode ser reduzido ou ampliado, a depender da forma como o Brasil reagir. Em comunicado, o ente manifestou o seguinte, abre aspas, uma ação por parte do Brasil que reduza o ônus ou a restrição ao comércio dos Estados Unidos pode indicar que a medida adotada nesse nível já não é a mais apropriada para obter a eliminação dos atos, políticas e práticas do Brasil considerados acionáveis nesta investigação. Ao mesmo tempo, o órgão avisa que caso o Brasil aumente os ônus ou as restrições aos Estados Unidos, a resposta pode ser diferente, né? A reação contra os interesses americanos pode indicar que a medida adotada pelos Estados Unidos nesse nível não é suficiente para obter a eliminação desses atos. Reinaldo.
7: Lembra a carta do Trump ao Lula, aquela do dia 9, falando do Bolsonaro?
2: Uhum.
7: Hein?
2: Sim.
7: Falar do Bolsonaro.

0: Diz assim: se por qualquer razão o senhor decidir aumentar suas tarifas, qualquer que seja o valor escolhido, ele será adicionado aos 50% que cobraremos. Por favor, entenda que essas tarifas são necessárias para corrigir os muitos anos de tarifas e barreiras tarifárias e não tarifárias do Brasil que causaram esses déficits comerciais insustentáveis contra os Estados Unidos. Esse déficit é uma grande ameaça à nossa economia e, de fato, à nossa segurança nacional. Ô, vai, Benny, o
1: Oi.
0: detalhe é que o déficit é nosso, não
1: É.
0: dos Estados Unidos.
1: Sim.
0: Né? Mas estava lá na carta. Com ameaça já. Né? O Brasil está avaliando que a negociação vai acontecer depois da eleição. O Brasil não, o Brasil vai continuar a conversar. Não tem que cessar a conversa. Ah, então não converse mais e tal. Bom, e talvez seja de retalhar. E se tiver de retalhar, vamos ver. Eu acho que tem que ser feito tudo com cuidado. Ninguém deve dar tiro no pé só para mostrar que é valente. Né? Agora também vão retalhar, eventualmente, causar inflação. Vai, vamos ver. Vamos ver. Vamos conversar. Vamos ver quando é o caso. Né? Mas o que que a gente tem aí? Vai.
1: A nota divulgada pela Secretaria de Comunicação da Presidência a respeito do tarifaço, que a gente já citou aqui no programa, reforçou que o Brasil vai buscar adotar reciprocidade contra os americanos, diz assim: o Brasil iniciará imediatamente os trâmites para acionar os instrumentos previstos na Lei de Reciprocidade, aprovada por unanimidade pelo Congresso Nacional, e retomará o tema no âmbito do Mecanismo de Solução de Controvérsias da OMC.
0: Isso, que é o OMC também, os Estados Unidos moralizaram o OMC, mas enfim, né? E o Dario Durigan, que eu já disse que tem se comportado de maneira exemplar, né? No Ministério da Fazenda, está dizendo: olha, nós temos aí o instrumento da reciprocidade, se preciso. E tem C. E o Alckmin disse a mesma coisa na entrevista. Ah, vai lá.
2: O vice-presidente Geraldo Alckmin afirmou que a lei de reciprocidade será aplicada aos Estados Unidos pelo governo brasileiro no momento adequado. Em declaração à imprensa hoje, Alckmin afirmou o seguinte: destacar que nós temos uma lei de reciprocidade, perdão, aprovada por unanimidade no Congresso e que o governo, no momento adequado, saberá como implementá-la. Não é retaliatória, não há retaliação. O que existe é uma lei defendendo o interesse nacional, o interesse dos brasileiros, da economia do Brasil, e é a reciprocidade, um instrumento jurídico legal importante que o governo analisará o momento e a forma de fazer.
0: É isso. E pronto. É assim que tem que ser. Né? E aí, vamos um pouco de vergonha. Momento vergonha alheia, mais momento vergonha alheia, né? Que é Caiado, Zema, né? Ah, o Caiado, o vídeo dele ficou muito longo. Não, dá, vai, vamos lá, vai.
1: O ex-governador de Goiás, pré-candidato ao Planalto Ronaldo Caiado, criticou hoje o presidente Lula e o senador Flávio Bolsonaro após o novo tarifaço americano sobre produtos brasileiros. Vamos conferir a manifestação do ex-governador.
3: Quero registrar aqui a minha indignação. Tarifaço foi confirmado nesse momento. 25% tarifando aí mais de 4 mil produtos brasileiros. Isso é uma penalização direta a quem trabalha e a quem produz no Brasil. E veja que situação o Brasil está. Um fazendo piada com a dentadura do Trump e o outro pedindo para que realmente fosse adiado para depois das votações. Então eu pergunto a Lula e ao Flávio: vocês estão defendendo o interesse de uma campanha eleitoral? O Brasil ficou de fora da defesa de vocês. E o Brasil está sendo penalizado agora. O Brasil precisa de um presidente que tenha estatura para poder sentar naquela cadeira, saber defender o Brasil e dar ao Brasil a projeção que ele merece. É isso aí, para a tristeza nossa que nós estamos assistindo neste momento.
0: Não, mais de 4 mil é o total dos produtos, o Caiado. Primeiro está mal informado, né? 2.100 estão fora. Vai se informar direito. Dois, o Lula fez de fato uma piada, mas o Brasil ficou negociando o tempo todo. E aí, como você não tem a coragem de dizer que o Brasil está fazendo a coisa certa, então você tem que atacar os dois para aparecer uma alternativa. Não, pelo amor de Deus, a gente, quando vai ficando velho, tem que, inclusive, ir ganhando mais autonomia para falar as coisas. É. Né? Precisa atacar até quem está certo? para poder justificar o seu ataque a quem está errado,

0: Quem ataca também o certo para justificar o ataque àquele que está errado, não distingue o certo do errado. E, portanto, trata o errado como certo e o certo como errado. Está tudo errado, Caiado. Faz o seguinte, cara, seja errado como Zema, pronto. Porque aí você vai conseguir o que o Zema conseguiu, que é 2%. Falando porcaria, não sabe? Vai para as aspas do Zema, vem.
1: Ele disse o seguinte: eu condeno o tarifaço anunciado pelo governo dos Estados Unidos. É uma medida protecionista que prejudica os interesses do Brasil e desrespeita os vínculos históricos entre os dois países. O governo brasileiro errou nas negociações, criando atritos desnecessários e adotando um discurso eleitoreiro. Se tivesse agido de maneira técnica e responsável, poderia ter evitado uma retaliação que, de qualquer forma, não se justifica.
0: É mentira. O Brasil fez tudo certo. Você também. Por isso que um tem 3%, tem 4%, tem 2%. Vocês não existem nem como candidatos. Nem como candidatos. O tarifaço caiu nas exportações do Brasil para os Estados Unidos, mas aumentaram as exportações do Brasil no total. Vejam vocês, os dados do Ministério mostram que mesmo com a queda do comércio com os americanos, as vendas totais do Brasil para o exterior aumentaram 8,7% no primeiro semestre. As exportações aumentaram principalmente para a China. Vocês estão achando o quê? Que a gente depende de vocês para existir? Não depende, não, né? E aí, para encerrar, nós vamos aí com a retranca especial 5, né? Tá, o que tem? Vai rapidamente pra gente encerrar, vai.
2: Integrantes da pré-campanha e aliados de Flávio Bolsonaro reconhecem que a imposição do novo tarifaço dos Estados Unidos ao Brasil favorece o presidente Lula. A informação é da Folha. Apesar disso, o grupo próximo ao senador avalia que o efeito será reduzido e mais fácil de ser revertido se comparado ao tarifaço anterior imposto pelo governo Trump em 2025. Pessoas próximas a Flávio, consultadas pela Folha, avaliam que o pré-candidato se vacinou contra o tarifaço ao visitar a Casa Branca no início de julho para, nas palavras deles, pedir ao governo Trump o cancelamento dessa taxa, que não é da coisa. No entanto, a gente explicou que Flávio não se opôs às tarifas, mas sim pediu seu adiamento para depois das eleições.
0: Isso não custa nada o jornalismo, pelo menos, informar direito as coisas, né? Beijo, até amanhã. 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Leva seu barco pra lá.

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3:34 pelo horário de Brasília. Mais uma vez, bom dia para você que acompanha a Band News FM. Na sequência, na nossa programação, vem aí a reprise do Band News na área. Eu, Stephanie Toso, volto daqui a pouco atualizando os principais destaques do noticiário.

0: Seja bem-vinda, seja bem-vindo, você que nos acompanha na Band News FM. Vamos juntos para mais uma edição de Band News na área. Vamos juntos com este penúltimo Band News na área da semana, de uma semana que é pré-final de Copa do Mundo, pré-final do principal torneio do futebol mundial. No domingo, 16h, Argentina e Espanha. Eu ia falar Inglaterra e França. Inglaterra e França jogam antes, no sábado, pelo terceiro lugar em Miami. Mas no domingo, Argentina e Espanha vão disputar o título da Copa do Mundo. Esse que coloca frente a frente o atual campeão da Eurocopa, a Espanha, e o atual campeão do mundo, o atual campeão da Copa América também, a Argentina. A Band News FM vai transmitir tudo no domingo, a partir das 14h, com Marcelo Duó na narração, direto do MetLife Stadium lá em Nova Jersey. A bola rola às 16h, e depois tem a festa do título, tem toda a repercussão na programação da Band News FM. Mas hoje, quinta-feira, também dia de retorno do Campeonato Brasileiro, da Série A. Série B, Série C e Série D continuaram durante a Copa. Mas hoje a Série A voltou, e voltou já com duas partidas, uma lá no Rio de Janeiro, o Botafogo já com gol nos acréscimos. Lucas Emanuel fez para o Botafogo no primeiro tempo, Barreal empatou para o Santos, mas aos 50 minutos do segundo tempo, Kadir, jogador panamenho, marcou o gol da vitória do Botafogo lá no Nilton Santos, no Engenhão, 2-1 para o Botafogo sobre o Santos. Enquanto isso, o Vitória bateu o Vasco por 1-0, gol de Renato Kaiser. E a sorte do Santos foi que o Vasco perdeu esse jogo. Se o Vasco tem vencido, o Santos entraria já na zona de rebaixamento hoje. Isso ainda tem uma chance ali de acontecer caso o Remo vença a sua partida, mas aí teria que meter uma goleada sobre o Corinthians no jogo da quinta-feira que vem, às 19h30. Então, por isso, o Santos não deve entrar na zona de rebaixamento ainda nessa rodada. Mas fica com 21 pontos, fica como o primeiro time fora da zona de rebaixamento. O Vasco vai terminar a rodada de novo na zona de rebaixamento do Campeonato Brasileiro, a não ser que o Grêmio leve uma goleada amanhã também do Mirassol, e aí ficaria com menos saldo do que o time do Vasco, e assim, aliás, o Grêmio não, o Grêmio tem 21 pontos, tem um ponto a mais, então não tem essa possibilidade não. Então o Vasco vai terminar essa rodada na zona de rebaixamento, com toda certeza. Amanhã a gente vai ter Mirassol e Grêmio, aliás, a gente vai ter três jogos, uma das partidas atrasadas será realizada já nesta sexta-feira, pela quarta rodada. Tem Bahia e Chapecoense às 19h30, então Bahia e Chapecoense vão pagar os seus jogos, o seu jogo atrasado agora, e depois tornam a jogar na semana que vem pelo Campeonato Brasileiro, já ficando com 19 partidas, né, atualizando a sua classificação. E às 20h, jogos aí sim da 19ª rodada, a gente vai ter Mirassol e Grêmio jogando lá em Mirassol, no Maião, e no Maracanã, no Rio de Janeiro, Fluminense e Bragantino. O Fluminense e Bragantino que estão disputando ali as primeiras posições. Fluminense, se vencer, já chega aos mesmos 34 pontos do Flamengo, que é o vice-líder do campeonato e só entra em campo na próxima semana ainda, por essa 19ª rodada. A rodada vai continuar na terça-feira que vem, com o Atlético Mineiro e Bahia. O Bahia que joga amanhã pela quarta rodada, jogo atrasado, aí vai enfrentar o Atlético Mineiro na terça-feira que vem, 19h30. Na quarta que vem a gente vai ter Coritiba e Palmeiras, também às 19h30, três jogos às 21h30, São Paulo e Atlético Paranaense, Chapecoense e Flamengo, e Internacional e Cruzeiro. E na quinta-feira a rodada se fecha com Botafogo e Vitória, e também Corinthians e Remo. Esse Botafogo e Vitória também é jogo atrasado, válido pela quarta rodada. Então o pessoal vai colocar as suas partidas para jogo, literalmente, né? Só vai faltar mesmo Flamengo e Mirassol para que todos tenham a mesma quantidade de partidas. Esse é o panorama da volta do Campeonato Brasileiro, que vai prometer muitas emoções agora no pós-Copa do Mundo. A realidade do futebol brasileiro, o nosso campeonato, a nossa principal competição, estando de volta. Depois ainda volta a Copa Sul-Americana, o Santos joga na terça, tem brasileiros no playoff da Copa Sul-Americana. A gente vai ter o Santos jogando na terça-feira contra a Universidade Central da Venezuela, na quarta-feira o Vasco enfrentando o Independiente Medellín na Colômbia, e o Bragantino pegando o Sporting Cristal lá no Peru, e na quinta-feira, dia 23, a gente vai ter o Grêmio enfrentando o Bolívar lá em La Paz, jogo que vai ser realizado também às 7 da noite da próxima quinta-feira. Mas a gente vai falar muito sobre o retorno do futebol brasileiro por aqui no Band News na área, junto da Copa do Mundo FIFA 2026, que tá chegando à sua grande final.
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0: A grande final se aproxima e agora os classificados já estão na tensão, podemos dizer a tensão boa, da preparação para aquilo que é uma final de Copa do Mundo. Domingo, 4 da tarde, Argentina e Espanha jogam lá em Nova Jersey para decidir o título mundial. Se a Argentina vencer, será o 4º título. A Argentina, se ganhar, também será a 3ª seleção a conquistar 2 Copas consecutivas na história. A Itália venceu em 34 e 38, o Brasil em 58 e 62. A Argentina quer entrar nessa lista. E a Espanha quer conquistar o seu 2º título mundial, ela que foi campeã em 2010 e disputa a sua 2ª final de Copa do Mundo. Direto dos Estados Unidos, o resumo deste dia seguinte da classificação argentina e já também dos treinos da seleção da Espanha. A gente pode dizer que um dia a mais de recuperação para a grande final. Chegam com o Maurício Ferreira, como sempre, acompanhando tudo direto lá dos Estados Unidos. Fala, Maurício, seja bem-vindo.
2: Salve, salve, amigos, tudo bem? Ótima noite a vocês, a todo mundo ligado e sintonizado por aqui no Band News na área desta quinta-feira, um dia já de movimentação de ambos os lados finalistas dessa Copa do Mundo de 2026. A Argentina não teve dia de folga, não, após a vitória por 2-1 para cima da Inglaterra. Os jogadores já foram a campo para um treinamento regenerativo ainda em Atlanta, após essa classificação a mais uma decisão de Copa do Mundo. Trabalho leve, num clima bem descontraído, tranquilo, os jogadores ouvindo músicas, o Lionel Messi sentado no gramado, descalço. Então, um ambiente bem tranquilo para uma seleção da Argentina que vai em busca da 4ª estrela, domingo, enfrentando a Espanha na final dessa Copa do Mundo de 2026. Até pela exigência do jogo de ontem, né? Um clima de um treinamento mais leve, esse regenerativo, principalmente para os jogadores que atuaram por 45 minutos ou mais. E a partir de amanhã, para valer, o técnico Lionel Scaloni vai começar a colocar em campo aquilo que ele espera de ajustes, né? Pensando nessa grande final da Copa do Mundo. Então, a seleção da Argentina fez essa atividade ainda em Atlanta e depois já viajou a Nova York, Nova Jersey, onde seguirá a preparação até a partida de domingo. Quem já está na cidade da grande final é a seleção da Espanha, que chegou na noite desta quarta-feira e hoje pela manhã realizou o seu primeiro treinamento após a vitória por 2-0 para cima da França. E com 2 jogadores que não estiveram no gramado, muito mais por uma precaução do que preocupação do técnico Luis de la Fuente. Lamine Yamal e Pedro Porro, né? A dupla pelo lado direito da Espanha, que tem feito chover nessa Copa do Mundo de 2026. Depois da partida contra a França, o Pedro Porro sentiu dores na coxa direita e o Lamine Yamal sentiu dores no tornozelo direito. E além disso, o Lamine Yamal, que ficou na parte de fora do gramado, né? Mas foi visto com o restante dos companheiros, estava com uma proteção na coxa esquerda, que foi justamente o local em que ele sofreu a lesão às vésperas da Copa do Mundo, né? Ali já na reta final da temporada europeia. Mas apesar da baixa dos dois no treinamento de hoje, não há preocupação. A tendência é que nesta sexta-feira ambos já trabalhem normalmente com o restante do grupo do técnico Luis de la Fuente. Então, também fazendo esses últimos ajustes, lembrando que não há expectativa de mudança na Espanha, né? Com Fabián Ruiz mantido no time titular ao lado de Rodri e Dani Olmo, com o Pedri mais uma vez ficando no banco de reservas, mas as duas equipes ainda com 2 dias de treinamentos, sexta e sábado, para que De La Fuente e Lionel Scaloni então fechem essa preparação. Lembrando que são 2 treinadores que se conhecem, inclusive o De La Fuente é um dos mentores da carreira de técnico do Lionel Scaloni, o argentino que lá em 2017 participou de um curso organizado pela Federação Espanhola de Futebol, e o De La Fuente era um dos professores. Então tem o técnico da Fúria como um mentor, o Lionel Scaloni, e agora vão se enfrentar em uma decisão de Copa do Mundo. Próprio De La Fuente, depois da vitória sobre a França, havia dito que ele gostaria de enfrentar o Lionel Scaloni pelo fato deles serem muito amigos. Então agora tem esse encontro marcado no domingo, valendo o título da Copa do Mundo. Nesta sexta-feira, a Espanha faz um treinamento fechado. Isso é permitido pelo regulamento, né? Então, entre os jogos, cada seleção pode escolher um dia para que a imprensa não tenha acesso sequer aos 15 minutos iniciais do trabalho de aquecimento. E assim será nesta sexta-feira, então, para a seleção da Espanha. A gente segue acompanhando tudo da movimentação desses finalistas da Copa do Mundo de 2026. E claro que no domingo a gente conta tudo aqui na Band News FM. E vamos saber se a Argentina dá mais um passo para tentar se aproximar ao Brasil, chegando ao quarto título mundial, ou se a Espanha vai se tornar bicampeã da Copa do Mundo. A gente vai acompanhar tudo aqui na Band News FM. Tá chegando o fim da Copa, hein, pessoal? Um abraço, boa sequência de programa para vocês.
0: Valeu, Maurício Ferreira, direto dos Estados Unidos, com todas as informações de Argentina e Espanha. 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Daqui a pouco tem Marcelo Dói e Bernardo Ramos conosco aqui, direto também dos Estados Unidos, pra gente já fazer os planejamentos, já fazer as projeções para os dois jogos. Inglaterra e França, às 18h do sábado. 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E no domingo, a grande final da Copa do Mundo entre Argentina e Espanha.
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0: Amanhã começam os primeiros treinos livres para o Grande Prêmio da Bélgica em Spa-Francorchamps, 10ª etapa do Campeonato Mundial de Fórmula 1. Kimi Antonelli segue na liderança do campeonato, tem 179 pontos contra 154 pontos do George Russell, o segundo colocado da competição. Luiz Fernando Ramos, direto da Europa, traz mais informações sobre este, que é um dos circuitos mais desafiadores do campeonato. Fala, Ico!
3: Chegou a hora do circuito mais longo da temporada e um dos favoritos dos pilotos da Fórmula 1. Spa-Francorchamps, Grande Prêmio da Bélgica, 10ª etapa do campeonato de 2026. E um momento no campeonato muito interessante. Depois do domínio inicial da Mercedes, a Ferrari venceu duas das três últimas etapas no Grande Prêmio de Barcelona, Catalunha, e mais recentemente no Grande Prêmio da Inglaterra. Uma vitória com Lewis Hamilton e outra com Charles Leclerc. A Mercedes se sente ameaçada por essa boa fase da Ferrari e essa briga continua nesse final de semana com o Grande Prêmio da Bélgica, a corrida acontecendo no domingo, largada às 10h do horário de Brasília.
0: 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No domingo da final da Copa, tem Grande Prêmio da Bélgica de Fórmula 1.

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Já, repito, tem Marcelo Duó e Bernardo Ramos, direto dos Estados Unidos, para falar conosco a respeito do dia após a classificação da Argentina, da preparação da Espanha também, quais serão os possíveis protagonistas da grande final da Copa do Mundo. A gente fala rapidamente aqui a respeito de Botafogo e Santos, evidentemente, o jogo terminou há poucos instantes. A gente vai trazer, durante ainda o Band News na área, uma fala, caso a gente já tenha entrevista coletiva, uma fala do Cuca após a derrota do Santos 2-1 pro Botafogo lá no Rio de Janeiro, no estádio Nilton Santos. O fato é que o Santos partiu pro jogo de hoje tendo como seus dois desfalques Moisés, não tinha condições ainda depois de uma torção no tornozelo, e também do Neymar ainda voltando dos Estados Unidos, ele só se reapresenta nesta sexta-feira ao elenco do Santos, e hoje a equipe do Cuca alinhou com Gabriel Brazão, Igor Vinícius começando na lateral direita. Existia uma possibilidade do Gabriel Menino ser o titular por aquele setor, mas o Igor Vinícius começou jogando, Lucas Veríssimo e Luan Pérez, os dois zagueiros, e Escobar na lateral esquerda. Depois de algum tempo, o Santos começando com dois laterais de ofício, Igor Vinícius pela direita e o Escobar pela esquerda. O meio campo com William Arão, Gustavo Henrique, o Gustavinho, mais à frente Miguelito, Roleiser, Barreal e Tassiano como a referência no ataque de Cuca. No segundo tempo a gente teve o Oliva e o Natson, aliás o Oliva entrando no lugar do Gustavinho, e aí em outras duas paradas Natson na vaga do Miguelito e Rony na vaga de Tassiano. O Santos também teve o Gabigol como desfalque hoje, ele que cumpre suspensão. E aí sim, aos 26 minutos do segundo tempo, Gabriel Menino entrou na lateral direita na vaga do Igor Vinícius e o Gabriel Bom Tempo na vaga do Roleiser, também para fechar aquele meio campo. Àquela altura, o Santos já estava perdendo o jogo, aliás, já tinha empatado o jogo. O Lucas Emanuel abriu aos 41 minutos do primeiro tempo, Barreal empatou aos 12 minutos da etapa final, e aí vieram as outras quatro mudanças do time do Santos, enquanto o Botafogo só veio começar a mudar um pouquinho depois. Entraram o Santi Rodrigues, o Edenilson, o Marçal, o Matheus Ponte e também o Kadir, que aos 50 minutos do segundo tempo veio a marcar o gol da vitória do Botafogo lá no Rio de Janeiro. Ferrarese hoje foi titular pela equipe do Botafogo, ex-jogador da equipe do São Paulo, assim como o Matheus Martins lá no meio-campo. Léo Link hoje foi o goleiro, e goleiros no Botafogo são sempre um caso à parte, porque normalmente são personagens de lances capitais, muitas vezes contra a equipe do Botafogo. Mas com esse resultado, o Botafogo vai à nona posição, fica com 25 pontos, à frente do Vitória, que também venceu nessa rodada, ganhou do Vasco por 1-0. O Botafogo empata em pontos com o São Paulo. São Paulo que nessa rodada ainda vai jogar na próxima semana, ainda vai enfrentar o Atlético Paranaense no Morumbi. Esse jogo será na quarta-feira às 21h30 da noite, e aí terá a chance de se aproximar ali dos primeiros colocados, inclusive do próprio Atlético Paranaense, que é o quarto colocado, mas que está 5 pontos à frente do time do São Paulo. Já o Santos, como tinha dito, é o primeiro time fora da zona de rebaixamento, e na próxima partida vai enfrentar a Chapecoense, já é a abertura do retorno no outro fim de semana. No meio disso, vai viajar para Venezuela para enfrentar a Universidade Central pelo primeiro jogo dos playoffs da Copa Sul-Americana. Então é uma sequência bem complicada para o time do Santos. Tem um jogo decisivo na terça-feira que vem, às 21h30 da noite. A Band News FM vai contar a história dessa partida. Depois vai enfrentar a Chapecoense no final de semana pelo Campeonato Brasileiro. A Chapecoense, que é a lanterna do campeonato, e aí já passando do retorno, não pode perder pontos de forma nenhuma jogando em casa, para não correr o risco de um segundo rebaixamento. E aí, com o Neymar se reapresentando nesta sexta-feira, a gente vai ver qual vai ser a gestão da comissão técnica, se vai levar o Neymar para jogar lá em Valência. Esse jogo não será em Caracas, vai ser em Valência, na Venezuela, por causa ainda dos impactos do terremoto que atingiu boa parte da Venezuela, incluindo a capital Caracas. Se o Neymar vai viajar para esse jogo ou se ele vai ser preservado para jogar contra a Chapecoense no outro final de semana
pela 20ª rodada do Campeonato Brasileiro e também para o jogo de volta dos playoffs, que também será lá na Vila Belmiro. Essa partida vai ser na outra terça-feira, no dia 28 de julho. Então vai ser quando a gente vai ter a definição de vaga nas oitavas de final da Copa Sul-Americana pelo lado do Santos.

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1: Boa noite para você, grande Yuri Queiroga.
2: Boa noite, Dirceu.
1: O Bahia joga amanhã contra a Chapecoense às 19h30 na Arena Fonte Nova, em jogo atrasado da quarta rodada do Campeonato Brasileiro. O Bahia é o sexto colocado na competição com 26 pontos e a Chapecoense é a lanterna do Brasileirão com apenas 9 pontos. O Bahia nessa temporada foi eliminado da Libertadores e da Copa do Brasil e o time caiu de produção no Campeonato Brasileiro. Por isso, saiu da zona de classificação para a Libertadores o ano que vem. A única alegria do torcedor do Bahia foi a conquista do título do Campeonato Baiano de número 52. Fluminense joga amanhã contra o Bragantino às 20h no Maracanã. Fluminense é o terceiro colocado do Brasileirão com 31 pontos e o Bragantino é o quinto colocado com 29 pontos. O recém-contratado Thiago Silva, de 41 anos, ainda não pode estrear por conta da janela de transferências internacionais, mas o atacante Hulk, de 39 anos, fará sua estreia em jogo oficial. Fluminense tem o terceiro time mais velho da Série A do Campeonato Brasileiro, com uma média de 29 anos de idade. O Grêmio joga amanhã contra o Mirassol às 20h em Mirassol pelo Brasileirão. O Grêmio é o primeiro time fora da zona de rebaixamento com 21 pontos e o Mirassol está na zona da degola com 16 pontos. O Grêmio só venceu um dos seus últimos 5 jogos no Brasileirão. Flamengo tem muito interesse por Almada do Atlético de Madrid e que está defendendo a seleção da Argentina na Copa do Mundo, mas a decisão final só será tomada após o final da Copa. Dito tudo isso, eu diria, eu quero é mais.

0: Band News na área segue por aqui pela próxima quase hora, alguns minutinhos a menos que isso. Eu sou Yuri Queiroga e a partir deste momento vamos ter a companhia direto dos Estados Unidos de Marcelo Duó e Bernardo Ramos. Do jeito que a gente viu acompanhando na semifinal da Copa do Mundo, desse mesmo jeitinho que vai aparecer na tela para vocês. O nosso estúdio avançado, direto dos Estados Unidos, Marcelo Duó, Bernardo Ramos, boa noite para vocês. Começando por você, Marcelo Duó.
1: Boa noite, Yuri. Boa noite, Bernardo. Boa noite para todo mundo que tá vendo e ouvindo a Band News FM. Tá acabando, hein? Daqui a pouquinho é Brasileirão na veia, hein, Yuri?
0: Ah, daqui a pouquinho nada. Agora! Botafogo ganhou do Santos 2-1, Vitória venceu o Vasco por 1-0, mas a gente vai ter tempo para falar disso. Mas primeira coisa que eu já quero comentar com vocês, Bernardo Ramos, boa noite para você também.
2: Boa noite, Yuri, um abraço a você que nos acompanha na Band News FM.
0: Vamos nessa, arbitragens das disputas de terceiro lugar e da grande final já definidas, divulgadas pela FIFA agora à noite. Slavko Vintic, árbitro da Eslovênia, vai ser o árbitro da grande final entre a Argentina e Espanha. Ele vai ser auxiliado pelo Tomas Klantnik, também da Eslovênia, e pelo Andrej Kovacic, também da Eslovênia. O quarto árbitro vai ser o Adam Makhadme, que será árbitro, que é árbitro da Jordânia. Ainda não temos a definição do VAR, mas quem nos acompanha aqui com imagens tem aí a definição da arbitragem, assim como foi em 2022, um ato da UEFA, mesmo tendo um time europeu na final da Copa do Mundo, meninos.
1: É, vai sobrar pro Wilton Pereira Sampaio em terceiro lugar, você quer ver?
2: Não, já foi definido, Jesus Valenzuela, né?
0: Ixi, meu isso, Deus. É o Jesus Valenzuela. Sério? Arbitragem em terceiro lugar toda da Venezuela. Jesus Valenzuela será o árbitro, Jorge Urrego e Túlio Moreno serão os assistentes. E o Jalal Jayed, de Marrocos, será o quarto árbitro. Então, arbitragem que a gente tá acostumado a ver, ô Berno e Marcelo Duó, na Libertadores. Tá aí, ó, Valenzuela, Túlio Moreno e Jorge Urrego.
2: Jesus Valenzuela só não é pior do que o compatriota dele, o Alexis Herrera, que é venezuelano também, esse é fraquíssimo. Mas tem o seguinte aí, a Argentina foi campeã em 2022 com a arbitragem europeia. É. O Brasil em 94 foi campeão com a arbitragem europeia, era o Sandor Pool. Em 2002 o Brasil foi campeão com a arbitragem europeia, era o Pierluigi Collina. Então, no frigir dos ovos, não muda muita coisa, não. Assim, havia aquela história do Wilton Pereira Sampaio não poder apitar a final porque era sul-americano. Aí tá errado, né? Porque um europeu pode, o sul-americano não. Uma vez que há uma seleção europeia e uma seleção sul-americana envolvidas na final. Mas não me parece haver grandes problemas, grandes questões em relação a isso, não.
1: Não, eu também acho. Acho que é um bom árbitro, inclusive. É, dentro daquilo que a gente tem visto nessa Copa, que tem tido arbitragens. Aliás, fazia muito tempo que a arbitragem não era tão marcante numa Copa do Mundo, né? Esta lá foi, negativamente. E muitas vezes. Então, acho que a FIFA foi na bola de segurança, né? Botar um árbitro mais experimentado, um árbitro que está acostumado a apitar Champions e tal, para tomar conta das crianças, para não correr risco, porque todos os riscos que eles podiam correr, eles já correram ao longo da Copa inteira.
2: E esse árbitro apitou o Brasil contra Marrocos, né? Foi o juiz da estreia. Sim. Do Brasil na Copa do Mundo. Excepcional a arbitragem, foi excelente a arbitragem dele. Zlatko Vintic.
0: Isso, arbitragem da Eslovênia, novamente uma arbitragem, essa não tanto ao leste, mas na última Copa foi o Simon Martini, que é árbitro polonês, que comandou a final entre França e Argentina. Saindo da arbitragem, indo pro campo, vocês falavam até durante a programação aqui do O e Berna, sobre a possibilidade da gente eleger os protagonistas, especialmente dessa final. Protagonistas esses dentro de campo com um outro componente que é um dia a menos de recuperação talvez da Argentina em relação à Espanha. O que que esse dia a menos pode interferir, se é que vai interferir?
2: Olha, teve o dia a menos e teve uma partida mais difícil da Argentina em relação à da Espanha, por incrível que possa parecer, né? Se alguém chegasse e falasse assim, ó, vai ter um jogo aí que vai ser difícil, carne de pescoço, eu falaria que seria Espanha e França. Mas não foi bem assim, foi um jogo, claro, que era carne de pescoço também entre a Argentina e a Inglaterra, só que a Argentina teve de escalar um Everest, né, para conseguir virar o jogo nos acréscimos. Chega mais desgastada a Argentina, sem dúvida nenhuma, né, Duan?
1: Chega, até pelos jogos anteriores também, né, prorrogação contra o Egito, contra o Cabo Verde também foi difícil, então tem muitas batalhas a Argentina tem disputado, ganhado jogos no final, de virada, com todo mundo dando a vida, acho que chega um pouco mais desgastada. Agora, numa final de Copa do Mundo, essas coisas vão acabar, se não tiver ninguém perto de lesionar, acabam se equivalendo, né? São 90 minutos que decidem a vida dessas pessoas. Acho que isso vai interferir pouco, talvez tenha uma interferência. A gente precisa até ver como é que vai estar a situação do tempo, né? Porque hoje aqui a gente está vivendo um dia meio excepcional nessa região dos Estados Unidos, graças ao incêndio lá do Canadá. Você não consegue enxergar, o ar tá péssimo. Essas coisas também podem interferir, mas no fim das contas é o jogo jogado lá dentro, né? Não tem tanta interferência assim quando a gente fala numa final de Copa do Mundo.
0: Outro ponto é o horário da partida. A gente não vai ter o jogo ao meio-dia do horário local como teve em 94, que foi Brasil e Itália, certamente a final mais quente da história das Copas do Mundo. Mas mesmo assim vai estar tão quente quanto. O jogo vai ser às 15h locais aí, não é, Odô?
1: Isso, exatamente. 15h aqui, 16h aí, e os dias aqui costumam ser bastante quentes. Hoje não foi, justamente por essa camada de fuligem que veio do Canadá pra cá, que meio que deu uma protegida em relação ao calor e arrebentou com o ar. Isso deve piorar amanhã, pelo que a gente andou lendo nos jornais, mas a tendência é que domingo isso diminua, então talvez o sol esteja mais a pino nesse momento, mas assim, foi a Copa inteira isso, né? Acho que depois de 40 dias, de um mês, tanto espanhóis quanto argentinos já devem estar acostumados, Bernardo.
2: Então, acho que esse é um aspecto importante da final ser disputada na Costa Leste, né? Que a final de 94 foi disputada na Costa Oeste, foi em Los Angeles, Pasadena, ali ao lado de Los Angeles, né? Para atender o horário nobre na Europa. E é o que vai acontecer agora, no horário nobre europeu, só que, como é na Costa Leste, um fuso horário adiante em relação à Costa Oeste, então por isso esse jogo vai ser disputado às 15h. Fosse na Costa Oeste, seria ao meio-dia.
1: Verdade.
2: Seria ao meio-dia. Então, acho que essa é a grande importância da mudança do local de disputa da decisão em relação a 1994.
0: Mas aí, aquela coisa, considerando os aspectos de hoje, talvez não tivesse tanta diferença, porque fosse em Los Angeles, afinal, você seria num estádio climatizado, fechado. Então, podia ser meio-dia.
2: Teria isso, né? O SoFi é fechado, climatizado, tem isso.
0: Teria isso.
2: A Espanha jogou lá, se não me engano, oitava de final, né? Contra a Áustria. Não sei se foi oitava de final, foi o 32º.
0: Foi a segunda fase. Ó, previsão para domingo, mínima de 17, máxima de 29 graus. Então a gente já, pra quem já pegou dias aí com 34, 35 graus. Mas e vai ter chuva e tem previsão de tempestades no sábado. Mas pra esse domingo.
1: Domingo tem, pelo amor de Deus, me diz se tem domingo tem previsão de tempestade.
0: Aqui Uriqueira, não.
1: Não tem cobertura na tribuna de imprensa do estádio.
0: Isso é um negócio. Mas, não, no domingo não tem, não. Domingo a previsão é de tempo com algumas nuvens, mas condições...
1: Sai daqui ileso.
0: Condições amenas para o jogo, para o soccer match. Warm conditions for the soccer match. Então,
1: tá bom.
0: A previsão para vocês é bem mais alviçareira. Durante o dia, o Fábio França falou sobre artilharia. Vocês falaram sobre Oyarzabal, Messi, Julian Álvarez. Tem chance da gente ter algumas? Quem teria, na verdade, a chance de ser a principal surpresa dessa grande final? Fora aqueles que a gente já está colocando no radar para, quem sabe, decidirem.
1: E aí, Bena?
2: Olha, a gente falou sobre Mikel Oyarzabal, né? Que é o jogador é o principal artilheiro da seleção da Espanha nessa Copa do Mundo, com 5 gols anotados. Deixou de ser uma surpresa, né? Um jogador menos badalado, evidentemente, em relação a Rodri, a Lamine Yamal e tal, mas vem marcando seus gols. Então não sei se dá para falar que seria uma surpresa o Yassaba brilhar. Ele bateu o pênalti muito bem contra a França, né? No canto, ali na bochecha da rede, bateu a meia altura, um lance arriscado até. Mas foi bem ali contra o Mike Maignan, que é um grande goleiro, joga no Milan e tal. Então eu acho que é difícil apontar uma surpresa assim, um herói improvável. É difícil. Quem tá jogando muita bola é a dupla de zaga da Argentina, né? Cuti Romero e Lidia Martínez estão jogando muita bola. Pra mim é a principal zaga da Copa do Mundo, né? O Cuti Romero ontem contra a Inglaterra deu um show. O Martínez até falhou no lance do gol da Inglaterra, mas o Cuti Romero tá jogando muita bola e curiosamente joga no futebol inglês, joga no Tottenham, na Premier League, né? Eu não consigo ver, Yuri, assim, um herói improvável na partida de domingo, não.
1: Eu consigo achar um. Chama-se Pedro Porro. Esse lateral direito da Espanha, que fez gol aí na...
2: Joga no Tottenham.
1: Joga também. No Tottenham também. É, fez um gol fundamental, né? O segundo gol contra a França, foi um golaço, inclusive. Ele tem essa característica, né, Bernardo? De pisar, às vezes, na área, ser esse elemento surpresa mesmo. Talvez sobre alguma coisa para ele lá. Eu acho que é uma final para protagonistas e não para coadjuvantes. Mas do lado espanhol, ele pode ser uma diferença, como o Enzo Fernandes pode ser da Argentina lá do outro lado, né?
2: É, o Enzo Fernandes é um jogador de muita qualidade, né? Um meio-campista. É que o Chelsea joga de uma forma diferente em relação à seleção da Argentina, né? O Chelsea, pelo menos antes da chegada do Xabi Alonso, jogava no 4-2-3-1. E o Enzo Fernandes é esse, faz parte dessa dupla de volantes com o Moisés Caicedo e o Cole Palmer joga à frente, é um timaço, né? Na seleção da Argentina ele tem jogado um pouquinho mais à frente, tanto que ele faz o gol de empate contra a Inglaterra. McAllister joga muita bola, atleta do Liverpool também, que jogou um pouco mais recuado na partida contra Cabo Verde, né? E aí vem a mudança, a entrada do Paredes no lugar do Almada, liberando mais o McAllister, liberando mais o Enzo Fernandes. Então são atletas assim que vão circular ali no entorno da área espanhola. Então não dá para dizer assim, nossa, se o McAllister faz o gol na vitória, seria uma... Não.
1: Não.
2: É, inclusive é dele o chute que bate na trave e dá origem ao segundo gol da Argentina contra a Inglaterra ontem.
0: Em 22, Marcelo Dó, você narrou aquela que para muitos, talvez para você inclusive, tenha sido a maior final da Copa do Mundo de todos os tempos. 3-3 e 4-2 nos pênaltis para a Argentina sobre a França. A Argentina foi para aquele jogo com Dibu Martínez, Molina, Cuti Romero, Otamendi e Tagliafico. McAllister, Depol, Enzo Fernandes, Messi, Di Maria e Julián Álvarez. Se a gente pegar o time de hoje, talvez seja o Lisandro Martínez na vaga do Otamendi. Aí você vai ter uma indefinição, você vai jogar.
2: É melhor do que o Otamendi, é bem melhor do que o Otamendi.
0: Muito, mas assim, muito. E aí lá pra frente a gente tem a dúvida, vai jogar, tem o Leandro Paredes, que não foi titular, embora tenha entrado naquele jogo contra a França, mas tem Enzo Fernandes, McAllister, e aí não se sabe se vai o Depol ou se vai o Paredes, e se na vaga do Di Maria, que seria evidentemente na 2022, se vai o próprio Paredes ou mais um atacante, seria o Giuliano Simeone. Mas quase nada
2: mudou da Argentina. Eu acho que vai jogar o Giuliano Simeone. Eu acho que vai jogar também o Giuliano Simeone. Eu acho que vai com o Simeone justamente para preocupar o Cucurella. O Cucurella é um jogador fundamental nesse time da Espanha. É um dos melhores defensores do mundo. Ele é o lateral esquerdo, tem um perfil de muito apoio, de muita ofensividade. Mas é um dos principais jogadores da seleção espanhola. Então, para preocupá-lo, é importante que a Argentina tenha um jogador mais aberto pelo lado direito. Esse cara vai ser o Giuliano Simeone. Eu apostaria na escalação dele titular, a exemplo do que aconteceu na partida contra a Inglaterra.
1: E não achei que ele foi muito bem contra a Inglaterra, não. Mas é uma opção tática importante, né, do time, que não teria uma outra. E realmente vai ser essa a escalação, eu tenho quase certeza disso. Com o 12º jogador, que sempre quando entra muito bem, chamado Nico Gonzalez, do lado esquerdo.
2: Que esteve fora da Copa de 2022 por conta de uma lesão, né? Teria sido convocado. Aí você pega o Di Maria, jogava um pouco mais avançado, né?
1: Do lado esquerdo, né?
2: Era o Messi esse cara hoje, né?
1: É, isso.
2: E aí o Paredes faz com que McAllister e Enzo Fernandes atuem mais próximos à área adversária.
1: E o Ronan Álvares também sai bastante da referência, né? A gente estava conversando sobre isso hoje. Ele fica flutuando ali pelo ataque, mais até do lado esquerdo até. Então, são opções que eles têm para escalar o time, né?
0: Eu vou pegar aqui também o que que a gente tinha da seleção da Espanha, que a Espanha caiu cedo na última Copa do Mundo, em 2022. Ela parou nas oitavas de final para Marrocos, né?
2: É, o técnico era outro, né? Era o Luiz Henrique, né?
0: Isso. Era o Luiz Henrique e o
1: era
0: time.
1: Era bem diferente o time, eu acho, hein?
0: Sim, vamos lá. Unai Simón, o que jogou contra Marrocos? Unai Simón no gol, Llorente jogando ali na lateral direita.
2: Rodri... Começou essa Copa do Mundo como titular e virou reserva depois, né?
0: Isso. Isso, Llorente lá na lateral direita, Rodri jogando na zaga com o Laporte e o Jordi Alba na lateral esquerda. Aí o meio tinha Busquets, isso. Pedri, Gavi, com Ferran Torres, Marco Asensio e Dani Olmo. Esse era o time que a Espanha tinha. Ainda entraram o Nico Williams, que está fazendo parte dessa formação de hoje. Morata, que não está nessa Copa. Ansu Fati não está nessa Copa. O Baldé também não está nessa Copa do Mundo. Mas tem alguns nomes, só que mudou sensivelmente o time da Espanha em relação a essa Copa.
1: E pra melhor, muito melhor.
2: Eu também acho, mudou pra melhor. Quando você vê o Morata entrando,
1: Nossa
2: né?
1: Nossa Senhora.
2: Pô, o Morata é o cara que marcou gol em final de Champions League, inclusive, pela Juventus contra o Barcelona em 2015, no Estádio Olímpico de Berlim, né? Só jogou em time grande, cara, Morata.
1: É. Jogou na seleção?
2: No Real Madrid, na Juventus, o que mais? Atlético de Madrid.
1: Madrid, exato.
2: Mas acho que é um jogador bem superestimado, Lua.
1: Eu também acho, e esse time aí que você comparou, você tinha Jordi Alba praticamente encerrando sua participação na seleção, o Busquets também, o Gavi, que foi boa parte desse ciclo titular, né? Porque veio também dessa base junto com o De La Fuente, e para a Copa do Mundo ele acabou adiantando o Rodri, que já vinha jogando no City ali depois dessa última lesão séria que ele teve, né? No meio-campo. E ele acertou o time, né? O Rodri acertou o time. E principalmente as mudanças nas laterais, que a gente hoje fala do Oyarzabal, mas os dois laterais, principalmente do lado esquerdo, não dá para comparar o que tinha antes. Não, nada contra a carreira do Jordi Alba, que foi uma carreira vitoriosa e tudo mais, mas naquela Copa especificamente, ele não conseguiu dar tudo que ele poderia ou gostaria, porque ele já estava numa reta final de carreira. Essa Espanha é muito melhor. E eu vou dizer uma coisa para você, Bernardo, eu acho que essa só a ausência do Di Maria que faz muita falta, mas essa Argentina também não caiu muito de nível, não.
2: Não perdeu nível, eu acho que na zaga é um time mais forte, acho que o Lisandro Martínez é mais jogador do que o Otamendi, como a gente falou anteriormente, Paredes jogou, como disse o Yuri, né? Entrou na final, era um jogador que participava, entrou também contra a Holanda, se não me engano até começou aquela partida contra a Holanda, quem mais? Saiu o Di Maria, sim.
1: O Di Maria é o que faz mais falta, eu acho.
2: Que fez gol na final, inclusive, né?
0: O Paredes não começou contra a Holanda, não. Acho que ele começou contra a Croácia. Contra a Holanda foi Martínez no gol, Molina, isso. Romero, Otamendi, Lisandro Martínez, três zagueiros, com Molina na direita, McAllister, Depou, Enzo Fernandes e Acuña na lateral esquerda com o Messi e Julian Álvarez. A gente viu uma Argentina jogando ali com três zagueiros contra a Holanda. Contra a Croácia, aí sim o Paredes é titular. E aí tem aquele quadrante de meio. Paredes, Depou, McAllister e Enzo Fernandes.
1: Para bater com o meio da Croácia, né?
2: Exatamente. O Paredes, inclusive, foi quem deu aquele chute. Ele entrou contra a Holanda. Dá uma olhada aí, Yuri. Ele dá um chute no banco de reservas da Holanda, todo mundo se levanta, pé da vida. Teve isso. Ele chutou uma bola ali no banco de reservas.
1: Teve o Messi xingando o técnico.
2: Que mira bobo.
1: Ixi, esse jogo foi quente.
2: Esse jogo foi quente.
1: A Argentina quase cai ali, né?
0: Sim, porque a Argentina abre 2-0, só que aí a Holanda faz dois gols com o Weghorst. Foi logo depois. Imagine o Banzo. Eu fiz esse jogo que tava na reportagem. O Silva narrando, vocês tinham acabado de narrar a desclassificação do Brasil, mas...
1: Tava numa profunda depressão nessa hora.
0: Ave Maria, imagina, todos. Mas o Paredes entrou no segundo tempo mesmo, ô Berna. E ele toma cartão amarelo aos 44 do segundo tempo.
2: Arrumou uma confusão danada nesse jogo aí.
0: O Dumfries foi expulso pela Holanda e tal, mas é isso. E a gente teve um jogo, já entrando nesse assunto, jogo muito tenso entre a Argentina e Inglaterra. onde a gente pode enxergar os maiores pontos para atenção entre a Argentina e a Espanha?
2: Ah, só o fato de ser uma decisão já implica tensão, né? Não vai ser um jogo tão tenso, penso eu, quanto a partida contra a Inglaterra. Mas é um jogo mais importante. É um jogo mais dramático. Vale a taça, é a final. Então, assim, eu não consigo imaginar aquela tensão, aquele clima bélico, né, de Atlanta. Não acredito nisso. Mas a zona de conforto da Argentina é um time que chega forte, cara. Assim, eu falei aqui sobre a qualidade da dupla de zaga, Cuti Romero e Lisandro Martínez. Os caras estão jogando muita bola. Assim, você pega o Paredes, é um cara que dita o ritmo da partida. É aquele cara que já não é um meia de grande destaque, né? Como nos tempos de Paris Saint-Germain, Roma. Mas é um volante que tá no Boca Juniors, um time hoje do segundo escalão do futebol sul-americano e tal. Mas é um volante, ele é brabo. Ele é brabo.
1: Eu não sei se foi o Daily Mail, um jornal inglês hoje listou 31 artimanhas da Argentina contra a Inglaterra. Coisas fora do jogo, né? Para já continuar batendo como eles fazem sempre na Argentina, no comportamento deles. Ontem isso ficou muito claro. Acho que, assim, a Espanha vai entrar para jogar futebol porque a Espanha não sabe fazer outra coisa. Essa Espanha, ela joga a bola de forma pura. A Argentina vai depender do jogo. Sim, se a Argentina tiver muito atrás do placar, não duvido que eles tentem alguma coisa para dar uma, vamos dizer assim, desestabilizada no adversário. Isso é próprio do futebol sul-americano, não só argentino.
2: Claro, claro.
1: Mas acho que no nível que foi, assim, Inglaterra e Argentina, com 20 segundos, já deram uma cotovelada no pescoço do Bellingham, né? Então, já mostrando logo para que aqui tinha vindo a Argentina, mais do que para ganhar o jogo, mas para subjugar mesmo a adversária e tal. Acho que a gente vai ter mais futebol, até por causa da arbitragem. A arbitragem do jogo da Inglaterra foi muito ruim, a gente sabia que seria ruim, e acho que com o esloveno o buraco é um pouco mais embaixo.
0: Vai ter que ter muito controle para essa partida. Muito, muito, porque mexe com essas equipes que estão a partida mais importante da Copa do Mundo, não tem muito o que falar mais além disso. Agora vamos para a disputa de terceiro lugar. Eu tava simulando, vou revelar aqui para vocês que eu tava simulando a escalação, a possível escalação para a disputa de terceiro lugar. Quando a gente tem duas seleções como essas aqui, depois de uma carga muito grande física de jogos, a gente pode esperar que, por exemplo, vão com time, não vou dizer time misto, mas podem vir mudanças para a Inglaterra e para a França para disputar o terceiro lugar, ou a exceção, no caso da França, do Saliba, que se machucou, não deve mudar muita coisa para esse jogo de terceiro lugar?
1: Ah, eu acho que depende muito do que os times vão querer, né? Foram duas eliminações muito doloridas para os dois, a França porque era favorita e a Inglaterra porque mais uma vez ficou fora, né? Acho que normalmente nesse tipo de jogo se dá oportunidade para quem não jogou a Copa, até para poder dizer que jogou e tal. Acho que os principais protagonistas, se estiverem a fim de brigar pela bota de ouro, né, pela artilharia da competição, Harry Kane, Mbappé,
2: né, tá empatando com o Messi com 8 gols.
1: Vão jogar sério, né, porque vão querer levar pelo menos essa marca individual. Agora, é difícil, né, saber quem que vai se interessar mais por ter o terceiro lugar de dois times que estão tão decepcionados, né? Talvez a Inglaterra, para ficar pelo menos com uma boa impressão, tentar escalar o máximo que tiver. A França, sinceramente, dá pra deixar muita gente que não jogou atuar. O Malo Gusteau do lado direito, que jogou muito pouco. Tem gente
2: pra jogar. Sairemer no meio de campo.
1: Exatamente. Então, tem gente pra jogar. Eu acho que podemos ter mudanças nas duas equipes, inclusive.
0: Isso aqui é simulação que eu fiz aqui interna, não é? Não é informação. Amanhã o André Coutinho, inclusive, vai acompanhar as atividades tanto de Inglaterra quanto de França, porque as seleções já estarão em Miami. É o dia menos um. Então amanhã que a gente vai ter uma noção do que realmente vai ser as escalações desses dois. Mas eu no mapinha que eu montei justamente com o Zaire Emery no meio campo ao lado do Koné. Talvez o Tchouaméni, já prevendo até o Tchouaméni não jogando, e nem o Rabiot, que foi amarelado também, mas pensando no Zaire Emery ali no meio campo, o Lacroix começando como lateral esquerdo, talvez o Theo Hernandes, zagueiro quer dizer, talvez o Theo Hernandes na lateral esquerda, porque o Dinho acabou fazendo uma má partida, né?
1: Errou o time, né?
0: Mas, no anímico, que é, assim, talvez, será que é esse o maior trabalho que tem que ser feito para uma partida de terceiro lugar, mais o anímico do que até o físico?
2: Não, acho que tem as duas questões envolvidas, né, Yuri? As duas seleções definitivamente não vão encarar essa partida como se fosse uma final de Copa do Mundo, como se tivessem vencido as semifinais. Definitivamente não. Mas tem a parte física também nessa história, né? Assim, é a reta final da Copa do Mundo e é o anticlímax. É um jogo que não tem um apelo, longe disso, de uma final de Copa do Mundo. Então acho que vai jogar.

0: muito cobradas nesse final de Copa. E é um jogo que, se eles pudessem pular, eles pulariam. Essa aqui é a verdade, né?
1: Sai de férias.
0: É, até tem essa questão, né, das férias, porque tá todo mundo muito estafado. Acho que até por isso também, sinceramente. Se eu fosse treinador dos dois, eu retiraria boa parte dos titulares, como o Bernardo falou. Você pergunta, quem tá afim de jogar aí? Quem quer jogar, mostrar serviço, tal, tal? Você? Então, vamos lá e é isso. Porque, mais do que isso, não tem muita validade, não.
2: E historicamente isso tem acontecido, né? A gente vê muitas vezes, se não as equipes botando com o time completamente reserva, fazendo mudanças ali em pontos chave, né, das equipes. A gente vê isso historicamente em disputas de terceiro lugar. Tem isso em Copa do Mundo? Não tem, por exemplo, na Copa do Mundo de Clubes. Copa do Mundo de Clubes é semifinal, final, não tem terceiro lugar, não. Quem cair na semifinal arruma as malas e volta pra casa.
0: É, eu acho que isso eles deviam pensar isso pra Copa do Mundo também, viu? É, porque é um jogo muito estranho. É, assim, fora alguma, por exemplo, o última disputa de terceiro lugar, pô, pra Marrocos era muito importante, porque nunca tinha chegado, né? É, depende de quem vai disputar. É, o Brasil em 2014, por exemplo, foi disputar e tomou mais três.
1: Sete, né?
0: E foi lá e tomou mais três.
1: Tomou mais três, né?
0: Ficou pior. Ali
1: pro Brasil, entendeu? Foi, nossa senhora, a tortura, né?
0: É um jogo que fica meio no limbo, porque é o final de um trabalho, você não vai começar um outro trabalho naquele jogo, porque você vai, né, depois descansar e começar um outro ciclo na próxima data FIFA de setembro. Então é uma coisa que fica ali no limbo, né? É mais pra quem, sei lá, não conseguiu ver nenhum jogo da Copa, vamos lá ver o Mbappé de perto, vamos lá ver o Bellingham de perto, mas pra quem tá lá dentro de campo é uma coisa que, se não existisse, não teria o menor problema.
2: É, e agora, pra gente já caminhar pra liberar vocês descansarem, amanhã a gente vai ter programação especial aqui na Band News FM, já fazendo todo esse esquenta da final da Copa do Mundo, né, já caminhando pros finalmente da Copa. É, para esse jogo de domingo, a gente vai ter que lições? Vocês falaram de lições pro futebol brasileiro, mas que outra lição ainda pode estar guardada pro futebol brasileiro nessa final que tá para ser disputada no domingo? Eu sei que é exercício de futurologia puro, Bernardo Ramos.
1: Olha, Yuri, assim, a aula é dada para quem quer aprender.
0: Exato.
1: E faz tempo que me parece que a CBF não quer aprender nada. Já tomou até de 7, como a gente lembrou, faz 12 anos e não mudou muita coisa, não. Né? A presidência da CBF continua sendo um cargo político. Não me parece ter mudado nada. E aí a gente olha, né? Eu até conversava com o Marcelo do ontem, tá no YouTube isso, sobre vários casos de sucesso aí em várias confederações, né? Por exemplo, as academias de futebol formadas na Inglaterra, St. George's, em Clairefontaine na França, a Mohamed VI no Marrocos, né? Isso aí vem rendendo frutos. É porque isso não aparece imediatamente, isso demora para render frutos, mas rende. Marrocos chegou na frente do Brasil faz duas Copas do Mundo já. Alguma coisa está acontecendo ali. Marrocos foi campeão mundial sub-20, foi terceiro colocado nos Jogos Olímpicos de Paris. Então alguma coisa legal está acontecendo ali. Por que que o Brasil não consegue fazer isso? É preguiça, é desconhecimento, é uma soma dos dois fatores? O que que acontece para que o Brasil não consiga em nenhum momento se aproximar ou falar ou pensar, não, a gente tem a Granja Comaria. A Granja Comaria é um centro de treinamentos, não é um centro de formação de pessoas nem de jogadores.
0: Eu acho que a CBF e o futebol brasileiro precisam olhar para essa final da Copa do Mundo com muita preocupação, porque a seleção brasileira está perdendo relevância. E ela está perdendo relevância para o público externo aqui e para o público interno. Isso em algum momento vai se refletir em valor de patrocínio, valor de direito de transmissão de jogo da seleção brasileira, de amistoso, de eliminatória. Vai começar a bater no caixa da CBF, porque ninguém vai ficar investindo numa seleção que não vai a lugar nenhum, né? Olhando para as marcas especificamente. Então, acho que tem que olhar tudo isso que o Bernardo falou. E olhar para duas seleções, uma que tem muita bola e outra que tem muito coração. A seleção brasileira foi embora dessa Copa sem nenhuma coisa e nem outra, né, Yuri?

0: Então aí dói mesmo. Né?
1: Fui olhar aqui as últimas disputas de terceiro lugar, além da de 2022, que tinha o fator Marrocos, 2018 a gente pode colocar aqui que tinha Inglaterra e Bélgica. Para a Bélgica era muito importante aquela disputa de terceiro lugar.
2: Era. Ganhou a Bélgica, né?
1: Isso. Ganhou a Bélgica, ganhou.
2: E eles foram recebidos com festa na Grand Place em Bruxelas, né?
1: Isso. Em 2014 a gente teve.
0: Uruguai em 2010, não foi?
1: E o Uruguai em 2010 perdeu 3-2 para a Alemanha de virada.
0: Exato, o Uruguai era importante aquilo para aquela geração que ninguém nem esperava que fosse chegar tão longe naquela Copa na África do Sul. Então acho que desde 2014 a gente não tem uma disputa de terceiro lugar assim tão meia boca, assim, pra falar a verdade.
1: Não logo. Pelos times, mas pelo clima, né?
0: Não, pelo clima, exatamente, porque Brasil e Holanda e França e Inglaterra são dois timaços, mas duas grandes camisas, melhor dizendo, né? O Brasil não era exatamente um timaço em 2014.
2: O time do Brasil era muito ruim.
0: Era muito ruim. Pior do que esse, Bernardo, de 26.
2: Eu acho.
0: É mesmo?
2: Como time era pior.
0: É. Ah, no coletivo, né? No
2: coletivo.
0: É. Tá bom, vou com você, né?
1: O Alexandre tá
0: vamos
1: nos
0: lembrando. Vamos descansar, viu, senhor Yuri Queiroga, que amanhã tem mais.
1: Vai lá, a terceiro lugar tinha Coreia do Sul e Turquia. Pra mim foi o melhor terceiro lugar em termos de clima. Então, bom descanso pra você. Bom descanso pra vocês.
0: Valeu, senhores. Um abraço.
2: Amanhã, valeu, um abraço, Yuri.
1: E amanhã estaremos com o programa especial a partir de meio-dia. Marcelo Dó, Bernardo Ramos.
0: Valeu, até lá.
2: Até lá.
1: A partir de meio-dia, a gente vai ter um programa especial nesta sexta-feira, já com todos os preparativos para a grande final da Copa do Mundo. Nossa equipe do Brasil, nossa equipe nos Estados Unidos, toda reunida. Nesta sexta-feira, no horário do Band News, no meio do dia, será um meio do dia especial, falando sobre a grande final da Copa do Mundo.

0: Mais cedo, o Santos perdeu por 2-1 para o Botafogo, como prometemos. Logo que pingasse a entrevista coletiva de Cuca, técnico do Santos, a gente traria aqui na Band News FM. Então vamos ouvir a palavra do técnico do Santos depois de ter voltado com derrota no Campeonato Brasileiro. Cuca, na Band News FM, no Band News na área.
1: Boa noite, Cuca. Era uma noite que estava parecendo que o jogo se oferecia ao Santos. As chances foram criadas, o Santos teve oportunidades ofensivas, mas defensivamente também acabou vacilando. Então, muito mais parecendo, às vezes, por falhas das defesas do que competências do ataque. O Santos foi lá e conseguiu entregar um gol ao Botafogo nos acréscimos. Como você consegue definir a noite de hoje e os erros que o Santos cometeu que leva o Peixe à derrota aqui no Rio de Janeiro?
2: Sim, boa noite. Se a gente for analisar a partida no geral, o Santos fez um, na minha opinião, um grande jogo. Teve domínio do jogo, grande parte da partida, finalizou mais que o adversário, com mais posse de bola. Foram três bolas na trave que todas as três, qualquer uma, poderia bem ter entrado, deu na mão, deu na trave, voltou na mão do goleiro, deu na trave, voltou para dentro. Um detalhe, centímetros, ela acabaria entrando na última, que o Léo Link defende, ela sobra pro Veríssimo livre fazer o gol, o Léo Link defende de novo, aí ela oferece-se pro atacante nosso, não me lembro quem era ali, e também conseguiu acertar a trave, que é o mais difícil, né, do que você fazer o próprio gol. E não bastasse ainda essas três bolas na trave, outros gols perdidos também, a gente falhou no último lance da partida, onde é um lance perigoso, que ele é o contra-ataque do contra-ataque. A gente teve o contra-ataque, fizemos a inversão de lado, o menino Nádio dominou, esperou a passagem do Gabriel Menino, se ele acerta o toque, o menino vai cruzar, a gente entraria em 3-3, era a chance clara. Ele foi bloqueado, aí ele driblou e acabou perdendo a bola, a gente tomou o contra-ataque. Mas estávamos bem postados, né? A bola estava mais para o defensor, mas aí nós, o Brazão foi sair fora da área, e eu incentivo muito ele a fazer isso, né? E fomos infelizes nessa bola, acabou um chutando no outro e ela se oferecendo para o jogador do Botafogo, uma infelicidade total nesse último lance, que deixa a gente muito triste, aborrecido pelo resultado, e a gente como comandante não pode se afundar em cima de uma derrota, e sim tirar lições e benefícios futuros. Ver o jogo bom que foi feito, ver quantos meninos a gente está lançando, e esse mesmo que hoje errou nesse último lance é um menino que vai ser muito importante para nós na sequência do campeonato. Então a gente tem que levantar a guarda deles todos para terça-feira estar inteiro e fazer um outro bom jogo. Quem sabe ter uma sorte melhor e vencer.
3: Por aqui, João, me dá o lance. O que dá para tirar de proveito desse jogo de hoje, apesar da derrota? O Santos, como o colega falou, melhor boa parte da partida. E queria saber o teu planejamento com relação ao Neymar, que ainda está, né, tá perto depois da disputa da Copa do Mundo. Enquanto você ainda quer contar com ele, o Santos vai contar com ele, e fala um pouco
2: sobre
3: o planejamento.
2: Obrigado. Nós, nessa parada, nós trocamos 5 jogadores, né, todos sabem, e promovemos 5 meninos da base para nos fortalecer. Perdemos aí nesse meio tempo também o Moisés e o João Schmidt, além do Gabigol suspenso e o Neymar na seleção. Então, lógico, eles fazem falta. Você me perguntou do Neymar, eu ainda não tenho uma programação para ele, ele se representa amanhã. A gente vai analisar, conversar com o jogador, ver junto com a fisiologia, departamento físico, ver quando vai poder contar com ele. O Gabriel já volta na próxima partida, jogador também muito importante, fez muita falta hoje, ele é um exímio finalizador.
4: Aqui, professor Lu. Boa noite, Marcos Eduardo.
0: Prazer em receber. Tendo alguns probleminhas aqui na coletiva, mas agora sim.
4: Como é que foi a preparação, né? Previsões até o final do ano? Se você me permite uma outra pergunta também, você falou sobre o João Schmidt e o Moisés. Eu queria, se você puder falar sobre a situação deles, se você está sabendo alguma coisa. Obrigado.
2: É, a gente tem assistido essa Copa do Mundo, né? E eu mesmo tenho falado que é a Copa do Mundo dos acréscimos, né? E tem saído tantos gols no acréscimo dos jogos. É, sabe, tem sido assim emocionante finais, porque você sabe que vai acontecer alguma coisa, e hoje foi um jogo desse, infelizmente, contra a gente. Poderia ser a favor um pouquinho antes, no minuto 44 por aí, perdemos aquela sequência de gols e éramos penalizados lá no 49. Então a gente tem que ter equilíbrio, tem que ter segurança, certeza do que está fazendo. O trabalho está sendo bem desenvolvido dentro do possível. E a gente tem que ir melhorando jogo a jogo. Foi feita uma base forte nos meninos, para eles competirem, terem uma condição de competir a mais. Hoje já foi competido a mais. Lógico que eles não estão em condição de jogar 90 minutos. É o caso do Rolazer, é o caso do próprio Barreal. Assim, é o caso mais dos atacantes, onde o campo fica maior e o desgaste deles fica maior. É a volta do bom tempo, gradativa, como ele entrou hoje, entrou bem. Daqui a pouco ele se firma de novo. A gente tem daqui a pouco a volta do Neymar, do Gabigol, e o Moisés, o próprio João Schmidt, e a gente vai ficando mais fortalecido. A ideia é essa, poder fazer jogos bons e ter resultados bons, né? Mas, assim, que eu lembro de ter jogado partidas ruins foi uma, lá com Curitiba, Itaquera. As demais todas a gente jogou no mínimo igual aos adversários.
0: Bom, acompanhamos essa boa parte aqui da entrevista coletiva de Cuca, técnico do Santos, depois da derrota por 2-1 pro Botafogo lá no Engenhão, lá no Rio de Janeiro. E ele falando que ainda vai conversar com o departamento médico e com o próprio Neymar para entender como vai ser esse processo de retorno dele ao Santos, se vai ser utilizado na terça-feira que vem contra a Universidade Central da Venezuela, e se vai também, como também vai ser todo esse procedimento para os primeiros jogos no retorno da Copa, pós-Copa do Mundo. 10h51, atenção, rede.

0: Falávamos mais cedo da expectativa para o Grande Prêmio da Bélgica. O Luiz Fernando Ramos trouxe as informações. Circuito de 7.004 metros. E para essa prova a gente deve ter a equipe McLaren estreando atualizações no seu pacote aerodinâmico, especialmente lá na asa traseira, para tentar fazer frente aos pilotos da Mercedes e da Ferrari, que estão liderando o campeonato e que vão para cima em busca de mais uma vitória. Reforço o convite, domingo, 9:20 da manhã, tem a transmissão do Grande Prêmio da Bélgica de Fórmula 1 aqui na Band News FM. Odinei Edson vai trazer todas as emoções. E depois, às 14h, neste domingo, a grande final da Copa do Mundo, FIFA 2026, com Argentina e Espanha, que jogam às 16h lá em Nova Jersey. Para repercutir, projetar essa final, a disputa de terceiro lugar no sábado entre Inglaterra e França, nesta sexta-feira, você vai acompanhar na Band News FM, no Band News no meio do dia, um programa especial com a nossa equipe nos Estados Unidos, liderada pelo Fábio França, com o nosso time aqui no Brasil, já para trazer todos os prognósticos possíveis e imagináveis para os dois jogos finais da Copa do Mundo. A disputa de terceiro lugar no sábado e a grande final no domingo entre Argentina e Espanha. Então, amanhã, meio-dia, um Band News no meio do dia completamente especial, voltado a falar das partidas finais da Copa do Mundo, do encerramento da Copa do Mundo FIFA 2026. A gente volta com o Band News na área nesta sexta-feira, 9:40 da noite, já com o Lucas Belotti participando com a gente, direto de Buenos Aires, na Argentina, onde ele vai cobrir toda a movimentação dos hermanos, torcendo pelo título mais um da seleção da Argentina, e vai também trazer mais dessas projeções, dos prognósticos para a Argentina e Espanha na final da Copa do Mundo, no domingo.
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11: Quatro horas 41 minutos pelo horário de Brasília, girando a reportagem da Band News FM, a entrada de chineses no Brasil sem a necessidade do visto pode trazer reflexos que vão além do turismo. A medida deve facilitar o contato entre fabricantes chineses e compradores brasileiros, além de mudar a dinâmica das importações e exigir uma adaptação no mercado, Quem traz mais informações é a Leonícia Cioles.
12: Cidadãos chineses já podem entrar no Brasil sem a necessidade de visto para permanência de até 30 dias, em viagens de turismo, negócios ou participação em eventos. A medida, válida até o fim de 2026, é uma reciprocidade ao benefício concedido pela China aos brasileiros desde 2025 e promete impactos também no comércio exterior. Na prática, a facilidade para entrar no país deve aproximar fabricantes chineses dos clientes brasileiros. Para Celino Calado, empresário, empresas que atuam apenas como intermediárias podem perder espaço, já que as negociações poderão ser feitas de forma mais direta entre quem produz e quem compra.
13: Os primeiros a sentir são os setores de alto volume e giro rápido. Eletrônicos, eletroportáteis, utilidades domésticas, brinquedo, papelaria, material de construção, peças para o setor automotivo, principalmente agora veículo elétrico e autopeças. Antigamente o fabricante chinês dependia de um visto, da viagem cara, intermediário para conhecer o mercado. Agora ele vem, entra, roda o país, visita a feira, conhece o cliente, fecha negócio em uma semana. E isso encurta o ciclo de venda e aumenta a pressão competitiva, justamente onde o produto é mais comoditizado. O impacto imediato não é no preço, é na velocidade do relacionamento.
12: Na prática, a facilidade para entrar no país deve aproximar fabricantes chineses dos clientes brasileiros.
13: Facilitar a entrada de pessoas é o primeiro passo para facilitar a entrada de capital, né? Então, quando o empresário chinês circula com liberdade, ele avalia e decide investir. O interesse já existe em montadora, energia, a oportunidade para o Brasil é concreta. Mas eu não vejo isso como um conto de fadas, não, porque tem três desafios sérios. Primeiro, o risco do Brasil virar só mercado consumidor e não polo produtivo, porque a China entra para vender, não necessariamente para industrializar aqui, né? Isso depende de política pública que exija contrapartida. O segundo risco é a assimetria de concorrência, porque a empresa chinesa ela tem escala, subsídio, custo de capital que a nossa brasileira não tem. E o terceiro ponto é a dependência estratégica. Em um país, claro, é uma grande oportunidade, né, para quem se posicionar como sócio e parceiro local, e é uma ameaça para quem só quer revender ou para a indústria que não se modernizar. Esse acordo é uma porta aberta para os dois lados.
12: Mesmo com a aproximação entre fabricantes e compradores, especialistas lembram que continuam sendo fundamentais serviços como regularização de produtos, certificações, logística, desembaraço aduaneiro e pós-venda. A avaliação é que o mercado deve favorecer quem agrega valor ao processo de importação e não apenas quem faz a intermediação comercial.
11: 4h44. O âncora do Band News no meio do dia criticou a postura combativa do Brasil em resposta à taxa de 25% sobre produtos do país anunciada pelos Estados Unidos. Você acompanha o comentário completo a partir de agora.
14: Bom, falar de coisa séria, finalmente saiu o tal tarifaço, né? 25% sobre os produtos brasileiros. Começa a vigorar daqui a alguns dias. 4.200 produtos brasileiros atingidos, é uma paulada nas exportações brasileiras, alguns produtos importantes ficaram de fora. É importante que, quando a gente fala que alguns produtos ficaram de fora, o café ficou de fora, a carne ficou de fora, o petróleo ficou de fora, produtos aeronáuticos, tipo as coisas da Embraer ficaram de fora. Tudo bem, mas e se você não vende café? Você não vai ficar feliz? Porque, não, os cafeicultores estão protegidos. A turma da carne está protegida, tá? Mas você vende calçado, você vende móvel, você vende peixe. Você fala, eu não tenho nada a ver com a vitória do vizinho, não vai me adiantar nada. Para alguns, o que a gente diz, atinge uma parcela de X% das exportações, é 100%. Se o cara só vende aquilo, é 100%. Então, é um negócio muito sério, muito grave, e eu queria observar esse o que está acontecendo por um ângulo, não vou dizer diferente, mas por um ângulo específico, que é o seguinte: a gente aprendeu na escola o que são retas paralelas. Lembra disso, Larissa?
15: Uhum.
14: Retas paralelas são retas que nunca se cruzam, né? Não importa a extensão, por mais longas que elas sejam, elas jamais vão se tocar, do contrário, elas não são paralelas. Então, fica parecendo, quando a gente fala de retas paralelas, que são dois mundos que não se tocam, o que é verdade. Mas o trilho do trem é formado de retas paralelas. A hora que não forem paralelas, o trem sai do trilho. Então, tem que ser paralelo. Então, retas paralelas ainda que elas não se cruzem, elas conduzem o trem, por exemplo, para um caminho definido. E é importante que sejam paralelas. E nesse caso, a gente tem uma discussão que envolve duas retas que são paralelas e que colocam o trem Brasil em cima. De um lado, é a discussão objetiva, econômica, das questões embutidas nessa decisão da tarifa. A gente pode discutir as intenções do Donald Trump, a gente pode discutir a irracionalidade da medida, a gente pode dizer que a campanha contra o Pix não tem fundamento e não tem fundamento mesmo. A gente pode discutir que ele está usando a força americana contra o Brasil. Pode discutir o que a gente quiser, mas são decisões de caráter econômico. Na outra reta, tem a nossa conduta diplomática, a forma como a gente reage a isso. Então, a forma como a gente reage a isso e o que está acontecendo formam as retas que conduzem o nosso trem. Se a gente reagir de um jeito inadequado, as retas vão deixar de ser paralelas e o trem vai sair dos trilhos. E isso é muito complicado. Veja o seguinte, a Índia está numa situação muito semelhante à do Brasil, mas muito semelhante. Tomou o tarifaço, recebeu o sobrepreço e todas as coisas, e você não vê uma declaração do Narendra Modi, uma declaração do Narendra Modi contra o Donald Trump. Nenhuma. E, no entanto, a diplomacia indiana está conversando com a diplomacia americana para ver o que dá para fazer. E conseguiu algumas coisas, mas está vendo o que dá para fazer. E eles têm um Pix lá. Eles têm um Pix lá. Nós temos um Pix aqui, eles têm um Pix lá. É um pouco diferente, nós vamos falar disso, mas eles têm um Pix lá. Você não vê uma declaração do Reino Unido, você não vê uma declaração de ninguém. E aqui no Brasil a gente não só tem as declarações, o presidente brasileiro deu mais de 60 declarações contra o Trump, na razão de 5-1, comparado às declarações que o Trump deu sobre o presidente brasileiro. E o presidente brasileiro foi bater no secretário de Estado norte-americano Marco Rubio, chamou de latino-americano frustrado, falou que ele não gosta da América Latina, muito menos do Brasil, falou que o Rubio é inimigo mortal de vários países latino-americanos. A pergunta é, como é que isso contribui? Porque se contribui, olha, acelera, vai nessa, porque isso ajuda. Se isso contribui eleitoralmente só, cuidado. Se isso contribui para a relação americana e também contribui eleitoralmente, tudo bem. Zero problema. O Modi perdeu popularidade na Índia porque não está reagindo. Perdeu popularidade na Índia. Mas ele entende que não se deve partir para cima dos Estados Unidos no verbal. E o governo americano, o presidente brasileiro, entendeu que deve. Então, a gente tem a reta das consequências, das decisões econômicas e da nossa diplomacia presidencial, as declarações governamentais que são muito pesadas contra o governo americano. Se é certo ou se é errado, nós temos que avaliar à luz do sucesso que isso vai produzir para mudar a realidade brasileira à luz das decisões dos Estados Unidos. O fato é, nenhum chefe de Estado está agindo desse jeito. O Lula está agindo de um jeito completamente diferente dos outros chefes de Estado. Ele pode ser o único certo e ele pode estar errado, né? O que a gente vê é o seguinte, os Estados Unidos, e aí o levantamento foi feito pelo economista Marcos Truirro, diplomata, um pensador sobre o Brasil, foi presidente do Banco dos BRICS, é um estudioso, uma pessoa muito respeitada, muito inteligente, muito preparada, tenho o privilégio de conhecê-lo, também cientista político, um amigo querido, gosto dele, respeito e sempre converso com ele, hoje conversei longamente com ele, é uma aula sobre o que está acontecendo no mundo. É estudioso. E ele fez um levantamento em que ele pegou a tal decisão americana aplicando aquela seção 301, e ele pegou o seguinte, olha, os americanos, eles abriram investigação contra 85 países mais Hong Kong, 86 jurisdições. Ou seja, você pega o PIB desses 80, essas 86 jurisdições, os americanos abriram investigação contra 98% da economia global fora dos Estados Unidos. Ou seja, praticamente todo o PIB do mundo, tirando os Estados Unidos tem 32% do PIB do mundo, estão sob investigação. Então não é só o Brasil, todos os países relevantes estão sob investigação, inclusive a história do trabalho forçado, que envolve Suíça, Noruega. Então, todos que importam. Isso mostra que os americanos estão indo para cima de todo mundo. Não é que os americanos resolveram invocar com o Brasil, mas o Brasil tem, como observa o Troirro, três características. É o único país que não apresenta uma iniciativa viável de negociação. Reino Unido apresentou, Índia apresentou, União Europeia negociou, o Brasil não, ele reagiu. Segunda coisa, é o único presidente que faz críticas públicas ao Donald Trump, é o segundo ponto. E o terceiro ponto, é o único presidente que ataca diretamente uma autoridade, no caso, o secretário de Estado, além do presidente americano, ele acusa de pirataria. Essas atitudes tornam o Brasil único, jogam uma luz sobre o Brasil. E aí aumenta a escalada de tensão em cima de uma economia que é uma fração da economia americana, uma fração pequena. A gente tem 2,6 trilhões de dólares de economia contra 32 trilhões de dólares de economia. Nós temos 212 milhões de habitantes contra 350 milhões de habitantes. Se a gente comparar tecnologia, se a gente comparar produtividade, se a gente comparar a presença das empresas brasileiras no mundo e a presença das empresas americanas no mundo, não dá para comparar. Então o Brasil é um país muito pequeno, embora a gente seja, para nós o comércio exterior seja importante, nós temos 337 bilhões de dólares de exportação, o Brasil não tem 2% da presença no comércio exterior global, não chega a 2%. Então, se amanhã o Brasil parasse de exportar 50% do que exporta, a gente teria uma reação importante nos setores específicos, né? Digamos que a gente parasse de exportar soja, isso seria um escândalo, mas o fato é, a nossa presença global é muito pequena comparada à presença global da China, comparada à presença global dos Estados Unidos. China mais Estados Unidos, hoje quase 50% do PIB mundial. E quando eu falei que a Índia reagiu com silêncio, a Índia é a quarta economia do mundo. E quando você fala, pega a Índia no dólar por paridade de poder de compra, é a terceira economia do mundo. Então o Brasil está lá atrás. Nós estamos aqui atrás, nós somos uma potência na América Latina. E a América Latina não tem uma presença global relevante comparado a outros países. É tudo que a gente tem. Então a gente tem que preservar tudo que a gente tem, porque é tudo que a gente tem. Então nessa linha das retas paralelas, será que realmente a nossa atitude tem que ser do confronto? Será que a gente tem que subordinar o nosso comportamento ao desempenho eleitoral do presidente da República? Porque agora já começam a surgir ideias e conversas sobre retaliação. O que vai acontecer se houver uma retaliação? Vai ter a contra-retaliação. E daí a gente vai fazer a contra-retaliação? Quer dizer, se a gente fizer a retaliação e a gente acusa o governo americano de, ao criar as tarifas, deixar encarecer a vida do americano, das empresas americanas, trazendo ineficiência para a economia americana, se a gente fizer a mesma coisa com os americanos, a gente vai aumentar a ineficiência da economia brasileira, a gente vai aumentar o custo de vida dos brasileiros. Então, não é uma discussão que se pode ter à base da reatividade. Ah, eu acho que eles foram feios e a gente tem que ir lá e retalhar. Então, é uma discussão, nenhum país, tirando a China, retalhou. Mas a China tem um poder que não é o Brasil. A China não é o Brasil. Então, a gente está no momento que exige maturidade. maturidade do presidente, maturidade do governo, maturidade dos políticos de uma forma geral, né? A gente viu que o Flávio Bolsonaro, ao ir para os Estados Unidos, voltou com o fracasso nas mãos. Foi uma viagem lamentável. A postura, o que ele falou, o que ele não falou. Então, não vai aqui um comentário do tipo, ah, o presidente da República comete erros e que beleza, temos ali uma alternativa maravilhosa, Flávio Bolsonaro dando lições de diplomacia. Não, fiasco total. Fiasco total. Agora, nós não podemos permitir, e nós não podemos achar que é razoável, que outubro, que tem eleição, coloque o Brasil numa situação complicada para nós brasileiros. Nós é que vamos ficar numa situação complicada se outubro começar agora a ditar tudo. Ah, não, mas em todo o país é assim, nos Estados Unidos também. O Trump está de olho nas eleições perfeitamente, mas a diferença entre os estadistas e os não estadistas é justamente essa, de olho nos interesses nacionais. E de olho nos interesses nacionais é fundamental maturidade, serenidade, que é a tradição da nossa diplomacia. É o resgate da tradição da nossa diplomacia. É sentar e saber que você está conversando com o Godzilla e que você não vai falar pro Godzilla, ah, mas você tem um zíper nas costas. Não, calma. Tem que conversar com o Godzilla sabendo que ele solta fogo pela boca, que ele derruba um prédio por filme. Tem vários prédios por filme. Então, a gente tem que ter juízo e serenidade. E o que a gente está vendo num primeiro momento é que a gente já não foi sereno, não foi cuidadoso. E a gente tem que ser depois desse episódio. Então vamos acompanhar para ver quais vão ser os desdobramentos, como o presidente da República vai falar daqui para frente, como o governo vai reagir daqui para frente, para que o Brasil não é que tire proveito dessa situação, mas para que o Brasil possa reverter alguma coisa. Eu falei que ia falar do Pix, é importante. O maior Pix do mundo é o indiano. O Pix indiano é algumas vezes maior do que o Pix brasileiro. E ele é muito semelhante. Também é uma decisão de Estado. Aqui, o Pix foi conduzido pelo Banco Central. A diferença entre o Pix brasileiro e o PI, que é o Pix indiano, é que no Pix brasileiro, você, assim como no Pix indiano, mas tem diferença, você faz uma transação aqui, faz uma transferência, lá faz uma transferência, quem faz não paga. Quem recebe também não paga. Quando é empresa, aqui paga, lá paga. Só que aqui o dinheiro fica todo no setor bancário. Então, se vai pagar uma tarifa, vai pagar uma tarifa para os bancos. Lá, o Google entrou no meio, tem outro serviço que é do Walmart que entrou no meio. Então, empresas americanas ganham dinheiro com o Pix indiano. E nenhuma empresa americana ganha dinheiro com o Pix brasileiro. Essa é a diferença, que não é trivial aos olhos de Donald Trump e não é trivial também pela escala. O Pix indiano é maior do que o nosso. Mas, tirando isso, é um bem público. É importante que se diga, o Pix é um bem público. O Pix é como uma rua. O Pix não é um produto que o Banco Central explora e tem lucro, e que o governo americano diz que tem um conflito de interesse. Não tem um conflito de interesse, é um bem público. É algo que todo mundo pode usar, não exclui ninguém. Agora, reduza o ganho de empresas americanas, lamentavelmente, para as empresas americanas, sim. Mas isso é a vida. É a vida. Várias iniciativas privadas reduzem espaço de outras empresas. Isso é normal. E essa decisão do Banco Central é uma decisão madura e é muito boa para o Brasil. Não faz sentido. Ah, não, então vamos negociar o Pix, abrir mão do Pix. Não é isso. Mas tem tanta coisa que dá para conversar, terras raras e outras, que dá para a gente sentar à mesa e conversar. E, sobretudo, é a forma de conversar. Não é abrindo o microfone no cercadinho e sair falando, dando pancada, secretário de Estado dando pancada no presidente americano, porque isso é desnecessário. Na linha das retas paralelas, a qualidade da interlocução diplomática é tão importante, que é uma das linhas, quanto o que está acontecendo, que é a outra linha formando o trilho que leva o Trem Brasil para frente. É disso que a gente precisa. Não sei se você concorda ou discorda. Essa é a posição que eu tenho sobre o assunto.
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15: E já mudou. Muito bom dia. Excelente sexta-feira, 17 de julho de 2026. Utilidade pública, prestação de serviço, trânsito, estradas, previsão do tempo, interatividade com você que nos prestigia. Fique à vontade, mande a sua mensagem pra cá. Ele está a postos. Veio de azul, tudo azul, Vinícius Calixto. Tudo bem, rapaz?
16: Tudo bem, meu camarada. Tudo azul, bom dia pra
15: gostei
16: você.
15: Gostei do tom dessa cor aí, um azul.
16: Obrigado.
15: Cor do céu, cor de piscina.
16: Cor de piscina.
15: Em homenagem à minha filha?
16: Em homenagem à sua filha.
15: Campeã estadual.
16: Campeã, meus parabéns, hein? É. Já te falei que você vai ter uma medalhista olímpica em breve dentro de casa, hein?
15: Vamos ver.
16: Parabéns, Mário.
15: 100 metros borboleta pra ela. Campeã brasileira, campeã estadual. Hoje tem 200 borboleta, o campeonato segue com entrada gratuita lá no Clube de Regatas Vasco da Gama, no Parque Aquático de São Januário, categorias infantil e juvenil pela manhã, júnior a sênior à tarde. É o esporte olímpico, é o carioca podendo se divertir.
16: Isso aí.
15: É o período de férias, a criançada, né, podendo aí fazer atividade física, os pais, a confraternização, né, entre as famílias. Diferente do que a gente está um pouco acostumado no futebol, que às vezes tem muita briga, muita confusão, afasta a galera do estádio. Apesar que ontem estava eu na fisioterapia, no período da tarde, e vi uma turma com a camisa do Botafogo passando ali em direção ao metrô, ali mesmo, aqui do bairro Botafogo, né?
16: Sim.
15: Todos uniformizados. E esses saíram felizes, né? Botafogo venceu na retomada
16: do campeonato. No finzinho, Mário, do jogo, último lance praticamente. O Kadir panamenho ganhou a dividida ali do Lucas Veríssimo, se embolou com o goleiro do Santos e ele não teve nada a ver com isso, botou pra dentro e garantiu a vitória do Fogão.
15: O da vitória, porque tava sendo um empatezinho o jogo, né?
16: Tava.
15: Aquele joguinho meio modorrento, tipo do Vasco, até que o Cauã Barros entregou a paçoca.
16: Rapaz.
15: Que coisa horrorosa.
16: Trabalhou de entregador ontem, hein?
15: Pois é, cara.
16: Foi brabo.
15: E o Vasco perdeu pro Vitória, segue afundado na zona de rebaixamento. E o BAP, presidente do Flamengo, tá tão preocupado com o Vasco, mas tão preocupado com o Vasco que não pode vir investidor, porque o enteado da Leila. Enteado é parente, é família, é ou não é?
16: Eu não sei, dá pra gente fazer uma enquete. Oficial não é, mas pode ser informal,
15: tá,
16: né?
15: Tá preocupado porque a questão do Palmeiras e tal. Agora. Já tem uma galera zoando ele na internet, porque ele e o Fluminense, o Flamengo vão ficar sem estádio durante a Copa do Mundo de futebol feminino, né? Porque o Maracanã tem que ficar a serviço da FIFA. Exato. 2027 é a Copa do Mundo das mulheres. E aí eu acho que nós, com as mulheres, a gente vai ficar mais animado do que esses marmanjos aí que fizeram uma vergonha danada, uma eliminação nas oitavas de final pra Noruega.
16: Horrível. Eu espero horrível. Que as mulheres não repitam o que esses homens fizeram. Acredito que não.
15: Sabe
16: vão
15: que a
16: repetir.
15: Sabe o que a Bianca me perguntou ontem, cara? Pai, vai ter álbum de figurinha do futebol feminino? Eu vou comprar, porque senão ela não comprou. Ela queria algumas figurinhas pontuais, ela gosta de Cristiano Ronaldo, Messi. Boa pergunta, porque eu nunca vi um álbum.
16: Também não.
15: E cara, chegou o momento que as mulheres estão jogando bola, estão exercendo atividades todas, né? Seja no esporte, profissões, cara, de igual pra igual, já há muito tempo. E a FIFA, né? Já tinha que tomar essa decisão, quem sabe agora pro Mundial aqui no Brasil, né? Tem uma menina de 13 anos me fez uma pergunta que eu nunca tinha questionado. Olha só que legal, que importante, né? Essas novas gerações. Não a minha filha, mas tava um papo lá entre ela e as colegas, né? Pô, ano que vem tem o futebol feminino. É isso, cara. Vamos valorizar, né?
16: Sim,
15: vamos
16: claro.
15: Valorizar. Vamos com valorizar certeza. Também os nossos ouvintes, participação da galera chegando aqui. Daqui a pouquinho a gente volta a falar de futebol da final da Copa, 16h de domingo, transmissão da Band News FM. Argentina, Espanha, Inglaterra. Amanhã tem Inglaterra e França, né? Às 18h, terceiro lugar. que também vai ter transmissão aqui da voz oficial da Copa do Mundo, que é a Band News FM. Mas diga lá, Calisto.
16: Vamos lá, meu camarada, porque tem gente saindo ali da Baixada Fluminense, Guapimirim, próximo inclusive da região serrana, Rio Teresópolis, Marcelo Cavalcante. Tá frio, Mário, ele já conta pra gente como é que tá o trânsito na estrada e também faz uma reclamação, vamos ouvir.
15: Bora.
17: Bom dia, Calisto, bom dia, Mário. Bom dia. Ouvinte Marcelo Cavalcante aqui falando, saindo de Guapimirim. Nesse exato momento fazem 12 graus aqui na estrada. Estrada tranquila, ainda não estou aqui à altura do pedágio antigo, mas estou chegando lá. Quando será que eles vão acabar com esse pedágio antigo, hein, Mário, Calisto?
16: Pois é.
17: Na hora de começar a cobrar, hein? Porra, aquele trecho, ele afunila. Eles deixaram duas passagens abertas, mas tá passível acontecer um acidente ali a qualquer momento. Já tem que desmontar aquilo ali já, pô. Já criaram um pedágio, uma praça de pedágio nova. A praça de pedágio antiga continua lá, afunilando o trânsito. Perigo de acidente, né? Tá na hora, né? Estão ganhando dinheiro suficiente para fazer isso já. Porra, e ontem foi meu aniversário, hein?
15: Ô, meu
17: porra, cara, gente, eu mandei mensagem, tu nem colocou no ar, hein?
16: Ih, passou, não
17: faz parte, cara.
16: Mas agora
17: não
16: foi. Fechado,
17: não, troquei o trono pelo nome do Zé, cara, mas ele tá sabendo que ele tá de férias, beleza? Bandeirinhos, eu seguro tudo pra mudar.
16: Marcelo, cheio de cobrança,
15: hein? É bom que ele levou uma colocada pra tu ficar atento, meu irmão. Vê se não fica de bobeira aí. Quem tá agora com a gente?
16: Vamos lá, Mário. Ivo Oliveira, agora falando na saída da Baixada, linha vermelha, viu tudo ali, policiamento, linha vermelha às escuras. Fala aí, Ivo.
15: Parabéns, Cavalcante.
18: Bom dia, Mário. Bom dia, Calisto. Aqui é Ivo Oliveira. Como sempre, saindo de Vila dos Teles, pegando um trecho da Dutra, linha vermelha, chegando aqui na Taufa de Paiva. O trânsito tranquilo, sem nenhuma alteração até aqui, ó. A linha vermelha vai fazer uma semana que tá no escuro. O pessoal da Rio Luz hoje estava lá ainda mexendo. Só que agora estava um caminhão muque trocando transformador. Quanto ao policiamento, só encontrei da Ilha do Governador até aqui na Zona Sul. Da Ilha do Governador para a Baixada, zero policiamento. Calisto, hoje é dia de batalha cultural, hein?
16: Vamos que vamos.
18: Vamos que vamos. A temperatura aqui na Taufa de Paiva é de 19 graus. 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
15: Valeu, meu querido. Já a gente traz mais aí de temperatura, previsão pra hoje. Você falou de ausência de policiamento. Teve um assalto no Engenho Novo. Participação de ouvinte, inclusive contigo, Luiz Valcir.
19: Dois criminosos armados em uma motocicleta realizam uma série de roubos no Largo do Engenho Novo, na zona norte do Rio de Janeiro, nesta quinta-feira. Imagens que circulam nas redes sociais mostram o momento em que a dupla aborda um carro que passava pelo local e rouba os pertences do motorista. A ação dura poucos segundos e, em seguida, os criminosos fogem. A Polícia Militar ainda não se posicionou sobre esse caso. Na região do Engenho Novo, o número de roubos de rua caiu 13%, passando de 365 ocorrências em junho de 2025 para 317 no mesmo período deste ano. No acumulado de 2026, a queda é de 20%, com 24.697 registros contra 30.881 no mesmo período de 2025. Durante o assalto desta quinta-feira, um dos bandidos manda o condutor entregar um pertence para não morrer.
15: Terrível, cara.
16: Como é que pode, desespero, né? E a gente vai continuar em cima desse mesmo assunto, insegurança, dessa vez em Copacabana, na Zona Sul. Quem traz os detalhes é a Sofia Malac.
20: Um homem é preso após uma tentativa de assalto na Avenida Atlântica, na Zona Sul do Rio. O caso aconteceu na tarde dessa quinta-feira, na esquina com a Rua Princesa Isabel. Segundo a Secretaria Municipal de Ordem Pública, a pasta foi acionada depois de relatos de disparos de arma de fogo na região. No local, os agentes encontraram o criminoso sendo agredido por populares. De acordo com testemunhas, o homem teria tentado roubar um cordão de ouro de uma turista. O caso foi encaminhado para a Delegacia Especial de Atendimento ao Turista, no Leblon.
15: Agora, às 5:10, o destaque do Rafael Ajus.
21: A Polícia Civil cumpre mandados de busca e apreensão contra o homem investigado por vender um relógio falso por R$200 mil. A ação aconteceu na Barra da Tijuca, na zona sudoeste do Rio, nesta quinta-feira. Segundo as investigações, André Vinícius Peralta vendeu um relógio como se fosse da marca de luxo Patek Philippe. No entanto, uma perícia solicitada pelo comprador apontou que a peça era falsificada. Segundo o delegado Ângelo Lages, o acusado tem passagens por furto, estelionato, receptação e apropriação indevida. adepta. Ele já foi preso duas vezes.
0: Esse investigado já possui passagens desde 2004 por diversos crimes patrimoniais, chamando bastante atenção o fato dele já ter sofrido uma busca e apreensão anteriormente na Operação Boca Rica, onde 6 empresas ligadas a esse ramo de atividade foi interditado. Ele já também foi indiciado pela receptação de produtos de luxo furtados na Barra da Tijuca. Com a busca, a gente pretende trazer um conjunto probatório ainda mais forte para que a gente possa finalizar essa investigação.
15: Destaque de momento, informação de Via Expressa.
16: É isso, Mário. Vamos lá para a linha amarela. O Vinícius, meu xará, Vinícius Holanda, viu ali um carro pegando fogo na altura de Bom Sucesso. Contou aqui pra gente, ó.
3: Fala, Band News. Bom dia.
16: Bom dia.
3: Tô passando aqui na linha amarela, sentido Barra. E deu pra dar uma olhada lá embaixo, ó, aqui em Bom Sucesso, na entrada da linha amarela, na entrada 7, tem uma Fiat Uno, um carro pegando fogo, cara. O motorista tá com extintor de incêndio lá tentando apagar o fogo do carro, mas assim, logo na entradinha da linha amarela ali, o carro tá em chamas já, a frente do carro já tá... O meio do carro já pegando fogo, valeu? Ter cuidado quando passar ali, abraço.
16: Valeu, Vini, um abraço pra você. Então tá aí, linha amarela, trecho de Bom Sucesso, altura da saída 7, um carro pegando fogo, o próprio motorista, como ele descreveu, tá ali tentando apagar com extintor de incêndio. Claro, daqui a pouco o corpo de bombeiros deve chegar por ali, o trânsito provavelmente vai complicar pra você que tá seguindo pela linha amarela, no sentido Barra da Tijuca. Já a gente atualiza. Agora, Mário, tem um acidente também que vai complicar pra quem tá saindo da Baixada Fluminense. Acesso à linha vermelha na altura de Caxias. Nosso ouvinte Kelvin acabou de ver e contou pra gente.
22: Fala, galera da Band News, bom dia a todos.
16: Bom dia.
22: Galera, informar pra vocês que aqui na subida da Washington Luiz pra linha vermelha tem um acidente bem em cima mesmo da linha vermelha. Assim que você sobe da Washington Luiz pra linha vermelha, pista sentido centro, tem um carro batido com um ônibus bem na faixa da direita. Cara, tá parando tudo por aqui. O trânsito já tá bem complicado ali. Mas depois que você passa do acidente, tá fluindo de boa o trânsito. Tá intenso, mas fluindo. Valeu, galera. Bom dia a todos.
16: Valeu, bom dia.
15: Um abraço pra você. São 5 horas e 13 minutos. Buscas por afogado em Copacabana, Van Alves.
23: O Corpo de Bombeiros segue com as buscas pelo adolescente que desapareceu no mar da praia de Copacabana, na zona sul do Rio. O caso aconteceu na tarde desta terça-feira. Kaleo Garrett Tomás Carvalho, de 17 anos, é de Goiás. Ele estava na praia com 2 amigos quando desapareceu no mar na altura do Copacabana Palace. A corporação informou que mantém equipes mobilizadas na operação de busca com auxílio de embarcações, motos aquáticas, mergulhadores e apoio aéreo com drones. O amigo do jovem desaparecido, Adrian Damasceno, de 20 anos, fala sobre o momento do desaparecimento.
24: A gente tinha um sonho que era conhecer a praia, ele tinha um sonho que era conhecer a praia, o Kaleo, e nós estávamos lá sentados numa onda baixa, de boa, até que viu uma série de ondas e começou a bater uma, mas tá bom, aí bateu outra, e começou a puxar a gente, eu conseguia sair, mas o Edson e o Kaleo, eles foram levados. No dia eles foram levados, eu apavorei, eu entrei dentro do mar, eu nadei, eu tentei nadar, até chegar no Kaleo, pra tentar ajudar ele, só que tava fazendo redemoinho, o Kaleo tava no meio, jogou eu pra um lado, jogou o Edson pro outro, e nós... Não deu conta, nós estávamos vendo um ao outro, nós gritávamos, Kaleo, infla a boca, Kaleo tenta flutuar, Kaleo, mantenha a força. Nós pedia socorro, nós gritávamos, foi um momento apavorante.
15: Que desespero, né? Vamos torcer aí, vamos acompanhar os trabalhos. A gente falou da orla, né? Do mar agitado, desse caso que aconteceu no início da semana, as buscas continuam. E por falar nas praias, Calixto, você ontem destacava, alguns ouvintes também, sobre essa operação Tolerância Zero, né?
16: Isso.
15: Muitos questionamentos. Você me contava aqui, fora do ar, também ontem durante todo o Rio, né? Na programação da Band News FM. Uhum. E quem traz os detalhes pra gente é o Guilherme Faria.
4: Agentes da Secretaria de Estado de Segurança Pública do Rio vão atuar infiltrados nas praias da Zona Sul da capital fluminense para identificar criminosos que atuam na região. A medida acontece em apoio à Secretaria Municipal de Ordem Pública, que deu início à Operação Tolerância Zero nesta quinta-feira. O objetivo da ação, anunciada pela Prefeitura na semana passada, é combater um esquema de exploração de criminosos na orla da cidade. Segundo o município, o crime organizado estaria cobrando até R$300 por dia de ambulantes no calçadão da orla da Zona Sul, e a exploração ilegal dos pontos de venda do Leme ao Leblon estaria gerando cerca de R$100 milhões por ano ao tráfico de drogas. A Operação Tolerância Zero vai ser permanente. Ao todo, serão 320 agentes da Secretaria Municipal de Ordem Pública, divididos em dois turnos, atuando 24 horas por dia no perímetro definido. O especialista em segurança pública José Ricardo Bandeira classifica a ação como positiva, destacando a necessidade de combater o avanço do crime organizado pela cidade.
5: Essa atuação da prefeitura, ela é muito assertiva e extremamente necessária para que a gente consiga colocar um freio de arrumação na desordem pública que estava se tornando a orla do Rio de Janeiro. Então é fundamental, lógico, que a prefeitura, que a fiscalização se faça presente, que organize a atuação desses ambulantes e comerciantes na orla do Rio de Janeiro.
4: Em cooperação com a CIOP, a Secretaria de Estado de Segurança Pública vai atuar com agentes infiltrados para identificar criminosos que atuam nas praias. A operação vai contar com o auxílio de drones e câmeras escondidas. Para José Ricardo Bandeira, a medida é acertada.
5: A atuação de agentes infiltrados, que é importantíssima essa atuação. Por quê? Através desses agentes infiltrados, a gente consegue coletar informações e, além de coletar informações, identificar os criminosos que estão praticando diretamente esse tipo de crime. Então, é uma atuação bastante assertiva da Secretaria de Segurança Pública.
4: Na quarta-feira, um grupo de cerca de 300 vendedores ambulantes protestou contra o início do Tolerância Zero, criticando a medida anunciada pela Prefeitura e dizendo que a ação vai impedi-los de trabalhar. No entanto, segundo o município, o programa não vai afetar os trabalhadores legalizados.
6: Seu caminho.
16: Bora com Sérgio Lima, Mário, que saiu de Duque de Caxias, Baixada Fluminense, passando pela linha vermelha, contou pra gente como é que tá o trânsito.
15: Tá, fala aí, Sérgio. Indo pro Leme?
16: Isso, indo pro Leme, vindo pra cá pra Zona Sul. Fala aí, Sérgio.
7: Bom dia, Mário, bom dia, meu amigo Calixto.
16: Bom dia,
7: Sérgio,
16: meu irmão.
7: Lima, sai do bairro do Pilar, 14 graus de temperatura, Leonel de Morabizola, Rodovio, Washington Luiz, 040, trânsito intenso pra subir na linha vermelha. E também a linha vermelha, cara, tá bem intensa, não está parado o trânsito, mas tá bem intensa. Um abraço a todos, uma ótima sexta-feira, feliz semana a todos e Band News um segundo, tudo pode mudar.
16: Valeu, meu camarada, obrigado pela sua participação. E agora, Mário, nosso ouvinte Vinícius Holanda trouxe que um carro tava pegando fogo ali na linha amarela, trecho de Bom Sucesso, sentido Barra.
15: Fiat Uno.
16: O Vitor passou ali agora, parece que a situação já tá um pouco mais tranquila, o fogo foi apagado. Fala aí, Vitor.
8: Bom dia, Band News, aqui é o taxista, acabei de passar ali na linha amarela, na altura que foi falado pelo ouvinte anterior. O carro que está lá só assim, já apagaram fogo, porque eu não vi nada de fogo não, vi até os carros da linha amarela e provavelmente já estão se posicionando para colocar os cones, né, para faixa reverser. Mas não vem fogo nenhum mais não.
16: Valeu, boa notícia, né?
15: É, vai aí, já tende a melhorar o trânsito aí. Lá, né? 5:19, temperatura volta a subir devido à atuação de um sistema de alta pressão, céu com poucas nuvens ao longo do dia, sem previsão de chuva, ventos moderados, ocasionalmente fortes, temperaturas em leve elevação, segundo o Alerta Rio, máxima de 30 graus, ontem também ficou nesse patamar, 13, a mínima. Fez a menor temperatura, né? Ontem a gente tava falando aqui,
16: rapaz,
15: né?
16: Lá na Vila Militar.
15: Vila, né? Militar, Alta Boa Vista. Mas com relação a vento, nessa madrugada teve um vento aí moderado também, que causa sempre aquela preocupação da galera, né? Então, muito cuidado. Ó, 46,3 quilômetros por hora, vento moderado nessa madrugada entre 2 e 3 da manhã na base aérea de Santa Cruz. Calixto, tem fala participação comigo. Da galera aí também falando de tempo.
16: Com certeza, vamos lá para a região dos lagos, Mário. Marcos Bora. Diniz falando de São Pedro da Aldeia.
2: Bom dia, Benilho.
16: Bom dia. Marcos
2: Diniz, direto de São Pedro da Aldeia. Agora em São Pedro da Aldeia tá fazendo 19 graus. E hoje a máxima não vai passar dos 26, apesar do dia bem ensolarado, tem a previsão de dia ensolarado, mas só com bastante vento, né? Vai ter vento bastante. Aliás, ontem ventou bastante mesmo. E hoje também, esse final de semana, provavelmente. Bom dia, Mário. Bom dia, Calixto. Bom dia a todos. Meu amigo. Uma ótima sexta, um ótimo fim de semana. E vamos torcer pela Espanha. Um abraço.
15: Luiz Henrique Gomes, galera do chat participando, interagindo, batendo um papo, aquela resenha maneira, acompanhando notícias da manhã pelo YouTube Band News FM Rio. Ele informa que na Ilha do Governador temperatura de 14 graus, 15 freguesia.

0: Vou te adiantar, hein? Ela te dá uma gastada.
1: Eita, ferro. Fala,
2: Sumai. Bom dia, Mário. Bom dia, Calixto.
0: Bom dia.
2: Sumaia de Teresópolis, 8 graus, dias lindos com sol, mas tem ventado muito. Hoje é dia de proteção às florestas, dia do Curupira, personagem do folclore brasileiro, conhecido como guardião da floresta. Mário. Ui. Vasco perdeu.
1: Eita.
2: E hoje tem batalha. E vamos disso. Ganhar de São Paulo. Não tem jeito. Estamos com tudo. 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
1: Valeu, um beijo pra você, pra Regina, aqui no nosso chat também, o Maurício Xavier. Parabéns, Mário, pela sua brilhante pupila Bianca. Show 1-5 no 100. Tempasso. É, cara, fez 1-5. Tá lá no Dias Ferreira, Mário, a própria, o perfil da natação do Fluminense compartilhou. Fiz um videozinho, ela gosta, né? Que eu mostro lá os bastidores. Fica aquele papai babão, né? Pai, só não grita. Não tem como, né?
0: Como é que não grita?
1: Moderado, pra não perder a voz, né?
0: É isso aí.
1: E eu agora há pouco falei da Bianca, que ela questionou se não ia ter álbum do futebol feminino na Copa 2027 da mulherada ano que vem, inclusive aqui no Brasil. Teve um ouvinte que participou sobre isso, cara?
0: Teve, Rodrigo Salles, lá de Itaboraí, contando aqui pra gente, ó.
3: Bom dia, Mário.
1: Bom dia.
3: Bom dia, Calixto.
0: Bom dia, irmão.
3: Rodrigo Salles, Tabor aí, sentido Vila Roqueira. Tudo 5.5. Niterói, Manilha. Ponte, linha amarela. Mário.
1: Oi.
3: A Panini sinalizou uma possibilidade grande de fazer o álbum ano que vem da Copa Feminina.
1: Pô, maneiro, hein?
3: E o momento é propício, porque eu sou revendedor de figurinhas. Eu vendi mais de 10 mil figurinhas até o momento. E esse ano a procura muito grande, tanto de mulheres quanto de meninas, colecionando o álbum de 2026. Então, tudo vem a crer que vai ser, sim, lançado o álbum ano que vem, futebol feminino. Já tá na hora, né?
1: Claro,
3: beleza?
1: Já passou da hora.
3: Um forte abraço a todos, bom dia.
1: Rapaz, vendeu 10 mil, mas você vê, Calixto, assim, nos shoppings tem aquelas áreas comuns, né, de lazer, troca de figurinha, não só aqui no Rio, quando eu estive em Brasília também. E tem a loja da Panini lá em Caraí, rapaz. A Copa
0: gente.
1: Tá acabando, mas tem muita gente. O Ângelo Miguel, acho que é o filho da Tayana, ele completou o álbum esses dias. Eu mandei mensagem pro meu afilhado João Paulo pra ver se ele tinha figurinha, tava faltando, faltavam 3 no último sábado, tava conversando. Ontem o JP me mandou: Dindo, consegui aqui uma figurinha repetida pra você, que era o escudo de Portugal, sabe? Uhum. Que a gente gosta, né? Conseguiu um Cristiano Ronaldo pra Bianca. Depois ele falou: ó, eu vou ter que trocar aqui pra arrumar uma figurinha que tá faltando, não tem problema não. É isso, cara, é a febre da figurinha.
0: Muito, e tem que, no Nova América, Mário, ali no Shopping Del Castilho, tem um espaço, né, pra troca de figurinhas. O espaço tá lotado quase todos os dias.
1: E a Copa acaba domingo e continua, cara.
0: Continua.
1: Né? Pô, que legal.
0: Muito maneiro.
1: Movimenta, fica um pouco a criançada. Aí você vai falar: pô, mas a figurinha é cara, não sei o quê. Cara, você já foi criança, já foi adolescente.
0: Claro.
1: Eu mesmo já falei isso pra Bianca. Pô, Bianca, tem outras coisas aqui, mas depois, quando ela, esse álbum feminino, eu faço questão, cara. Faço questão mesmo. Que legal. Ela até falou: pai, será que a Marta vai jogar? Porque ela já tá, né, com... Acho que a Marta com 40 anos, né? Mas acho que a Marta vai segurar até ano que vem, né?
0: Ah, segura.
1: Tem como, né, cara?
0: Segura. No país dela.
1: O Cristiano Ronaldo também vai querer segurar, porque vai ter jogo em Portugal, né? Na próxima Copa, né?
0: Eu não duvido de nada, cara.
1: Forma e o Jorge Jesus dele... já falou que conta com ele pros próximos jogos da seleção portuguesa, né? Cara, Jesus e Cristiano Ronaldo, hein? Que dupla, hein? Já foram campeões lá no Al Nassr, né?
0: Foram.
1: Primeiro título, né?
0: Primeiro título juntos.
1: É,
0: Jesus eu sou suspeito pra falar, né?
1: Pô, ele arrebentou.
0: Arrebentou.
1: Cara, Jorge Jesus, por pouco, não foi técnico da seleção brasileira, tá?
0: É.
1: E eu acho que ele não ia fazer concessões igual rolou aí pra Neymar. Se bobear, foi até por isso que ele não veio, porque o cara é brabo mesmo.
0: Ele é brabo. Ah. Com ele tem que jogar, com ele não
1: o
0: tem
1: quê?
0: Essa de só nome, não.
1: Tem não.
0: O nome já foi.
1: Botou até o Gabigol no, né? O Gabigol com ele foi a melhor fase do Gabigol.
0: Foi.
1: Botou nos eixos,
0: mesmo. No Flamengo ele fazia substituição no primeiro tempo. Se o jogador não tivesse bem, ele tirava no primeiro tempo mesmo.
1: Esse é o legado do Jorge Jesus. 5:26. Rapaz, hoje é sexta-feira, tá liberado pra esse aqui, tá liberado todo dia, né?
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2: Mário, vamos lá para a base aérea do Galeão, onde o Mauro Levi foi trabalhar. Ele saiu de Ricardo de Albuquerque, na Zona Norte, falou como é que tá o trânsito na Avenida Brasil e na Linha Vermelha na chegada à ilha. Fala aí, Mauro.
3: Bom dia, Band News. Bom dia, ouvinte. Chegando aqui na Ilha do Governador, na área de apoio do Galeão, saí de Ricardo de Albuquerque, Avenida Brasil, tranquila, sentido centro, na pista do canto, na pista do meio. Parabéns aí pela conquista da filhota.
4: Valeu, meu irmão.
3: As minhas fizeram canoagem no Parque Radical. E hoje elas estão em São Paulo. Acho que eu vou torcer por São Paulo hoje no duelo. Eu tô indo pra lá daqui a pouco, elas chegaram ontem.
4: Tá valendo.
3: Lá pro show do Morumbis, lá do Harry Styles.
4: Ih, ferrou.
3: Mais tarde eu tô indo pra lá assim que sair do trabalho.
4: Já deu spoiler.
3: Desejo a todos uma boa sexta-feira, um bom final de semana. 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
4: Rapaz, eu não tenho que torcer pro Fluminense, a natação?
2: É.
4: Meu irmão, fazer filho, filha, em primeiro lugar, sempre a família, né?
2: Com certeza.
4: 5h30, vamos lá, pra nossa disputa?
2: Vamos lá, é a hora.
4: Tá forte, hein? Tá forte.
2: Chegou a hora.
4: Deixa tudo na agulha, essas músicas. Rapaz, ó, o cardápio, o leque de variedades aqui tá extenso.
2: Tá bom.
4: Vamos lá, vamos só esperar aqui a sinalização. Enquanto isso, você pode mandar sua mensagem aqui no WhatsApp 999026970.
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5: Alô, alô, Rio de Janeiro, bom dia pra vocês por aí.
4: Bom dia. Tudo certo?
2: Tudo bem, gente?
5: Ah, tudo bem, né? Eu fui abandonado.
4: Sério?
5: Tô aqui, né? Sozinho.
4: Não acredito. Sozinho?
5: Mas
4: sozinho.
5: Eu chamei sozinho,
2: tem
5: cara.
2: Dia de batalha, tem dia de batalha cultural, te largaram sozinho.
5: Tem dia de batalha cultural. Não, eu fui abandonado pelos meus colegas de bancada, eu fui abandonado pelos gestores culturais de São Paulo.
4: Não.
5: Porque assim, a agenda tá fraquíssima, Bom dia, Mário Dias Ferreira, bom dia, Vinícius Calice, esqueci de anunciar
4: você
5: vocês.
4: Você já tá com um discurso de derrota assim antes de começar, cara? Calma.
2: Não, mas discurso,
5: não é discurso de derrota, isso é só um aviso, um advertência.
2: Isso aí, não,
4: tá jogando a responsabilidade.
2: Tá jogando a responsa pra cá, quer jogar a pressão.
4: Entendi, tá querendo ser malandro.
6: Reversa.
4: Fala, Pablo. Não,
5: eu até sugeri de eu começar.
4: Começa, fica à vontade. Mas
5: é o nosso juiz aqui. Bom dia, Pablo Fernandes.
6: Bom dia pra todo mundo. Queria agradecer aqui o ouvinte Márcio, que semana passada me salvou.
4: Sério?
6: Porque meu óculos estava quebrado. E o ouvinte tem uma ótica em São Bernardo, conseguiu fazer uma mistura ali, pegar uma lente, colocar, e eu agora tenho um óculos. Agora tenho um óculos decente pra usar.
5: Pô, olha, estiloso, só que beleza, hein, cara? Né, Pablo?
4: Maneiro.
6: Obrigado. Me salvou de verdade.
2: Lindo.
5: Primeira public, o Pablo fechou.
6: Não tem público. É um agradecimento mesmo.
4: É o carinho do ouvinte.
5: Chamei...
4: É o carinho.
5: Qual é o carinho do ouvinte, aí,
4: Qual o reforço você tem que você fez?
5: Júlia Nogueira.
4: De coitado aí. Júlia Nogueira.
5: Júlia Nogueira tá aqui. Bom dia, Ju.
7: Bom dia, Renan. É o que sobrou, né? É o que tem. Vamos com isso mesmo.
5: É isso, né? Tá todo mundo nesse curso derrotista.
6: Parabéns.
5: Pô, credo.
4: Vamos levar esse...
5: Vamos lá.
4: Vambora, cara. Vai. Quer começar daí? Vai de vinheta? Vai sem vinheta ou já vai de música logo? Você que sabe.
5: Ah, tem vinheta, né? Tem. Cara, é isso. Eu tô muito perdido aqui nesse negócio.
7: Vamos lá, fé.
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5: Show de Vitor e Léo no Espaço Unimed, turnê Essência. Eles se apresentam amanhã aqui em São Paulo, nesse Espaço Unimed. E como eu sou assim, né, eu penso no ouvinte do Rio de Janeiro, eu já trago também a agenda pro Rio de Janeiro. Dia 16 de outubro eles estarão aí no Rio de Janeiro, no Palace Stage. Ingressos no site Ticket 360.

0: rap tá um pouquinho escasso, mas a trilha sonora tá indo bem.
1: Tá muito boa.
0: E é uma dica 0800, como diz nosso Mário Dias Ferreira. Exposição da Alcione no Museu das Favelas, Centro Histórico de São Paulo, Com Amor, Alcione. Celebra a trajetória da cantora com mais de 650 itens do seu acervo pessoal, incluindo figurinos e objetos de fé, além de um módulo inédito sobre a migração nordestina. Entrada gratuita e a mostra fica aberta até 6 de dezembro. Tem algumas imagens passando na nossa live para quem nos acompanha por imagens.
1: Maluba. Ó, a gente falou dos mineiros, Vitor e Léo, da maranhense Alcione, agora vamos falar dos mineiros. Banda mineira Patofu se apresenta no Sesc Caetano do Sul. Alô, turma do ABC, hein, Pablo? Os ingressos à venda, show hoje às 8 horas da noite, R$21. Eles estão revisitando o álbum que marcou uma geração do pop rock brasileiro para celebrar 3 décadas de um dos trabalhos mais emblemáticos, Gold King, ó, Copa do Mundo, Gold King. Ainda na rede Sesc tem show de Tássia Reis no Sesc 14 Bis, no centro da capital. Hoje ainda tem ingressos disponíveis. Showzaço, Tássia maravilhosa. Ela esteve aqui no Pretoteca, podcast da Band News FM. Muito talentosa, uma querida, baita história.
0: Mas não menos importante, Harry Styles. Quem é o seu favorito do Direction?
1: O paulistano Harry Styles.
0: Nossa, paulistano,
1: ele tá,
0: né?
1: Super paulistano.
0: Visitando a Liberdade, Ibirapuera, que ele adora.
1: É. Foi visto
0: até
1: no Oxxo aqui
0: de julho. Harry Styles realizando 4 shows da turnê Together, Together no estádio Morumbis, em São Paulo, não tem no Rio de Janeiro dessa vez, gente. Shows hoje, amanhã e nos dias 21 e 24 de julho. Só o dia 18 tá esgotado, então ainda tem ingressos a partir de R$265.
1: Essas são as excelentes dicas dessa sexta-feira de São Paulo, na
2: Batalha. Mas é um belo cardápio, hein?
3: Bom cardápio, sim, claro que é.
2: Bastante coisa
3: variado,
2: legal.
3: Variado, né? Gostoso de
1: variado.
3: É, mandaram bem. Mas aqui tá muito melhor. Fala, Calixto, sobe o som.
4: Vamos lá.
2: isso é.
3: Já começa pesado, né?
4: Zé Ramalho, pessoal. Sábado, 11 da noite, amanhã, no Espaço Hall, na Barra da Tijuca. Ingressos a partir de R$25, casa de shows ali na Barra da Tijuca. Zé Ramalho, um clássico às 11 da noite, pra alegrar aí a galera. Essa é só a primeira, porque ainda tem mais, né, Mari? Tá aí, ó.
3: Vai
4: essa,
3: lá.
4: Essa aqui a galera gosta muito, hein?
3: Quem não gosta, né? Você me fez mudar. Amanhã também, mas na Zona Sul, na Gávea.
2: Tão bom te amar.
3: Belo e Natan, 9 da noite, Village Arena Jockey Clube, ingressos a partir de 110. Uma noite romântica, né? Aquele pagodinho gostoso. Calixto aqui dançando, Calixto também apaixonado. Fala. Você. Essa aí ele cantava pra Keila, né? Quando eles estavam namorando, agora tão noivo.
4: Eu
3: né?
4: canto até hoje. É assim que se mantém um casamento, meu amigo, cantando belo.
3: É. Pô. Agora me diga uma coisa, já que a gente tá falando de família, a sua mãe é fã do próximo que você vai trazer aqui, hein?
4: Meu amigo, ela vai.
3: É apaixonada.
4: Ela hein? Vai ficar doida agora.
3: Sobe o som.
2: Proibido.
3: Flu Fest, eu sei que você é flamenguista, mas amanhã tem o festival de música no gramado da sede do Fluminense, também no domingo lá nas Laranjeiras, e uma das atrações é essa fera Paulo Ricardo. Vai me dizer que você conversou com ele?
4: Conversei com o homem. E a minha mãe ficou doida quando soube também. E não só eu conversei com ele também. Manda um recado pros nossos ouvintes.
3: Esse galã tá aqui com a gente?
4: Esse galã tá com a gente,
3: então,
4: meu amigo.
3: Vai, Paulo Ricardo.
5: Alô, você que tá ligado na Batalha Cultural da Band News, quero convidar vocês pra Flu Fest, que vai rolar sabadão, agora dia 18, com meu show XL comemorando 40 anos de carreira. Agora eu espero vocês a partir das 5 da tarde, porque o show vai ser cedo. É sábado, é Flu Fest, XL, rock and roll, valeu!
1: Caraca, nossa, muito roqueiro, né?
3: Presença ilustre, né?
4: Brabo.
3: Bacana, brabo. É. Paulo Ricardo.
2: Eu me senti agora, minha mãe ficou feliz, eu tinha o disco do RPM.
3: E olha que mistura, gente. Amanhã, 5h40, tem Paulo Ricardo, Blitz com Evandro Mesquita e banda juntos.
2: Olha, isso é bom demais,
3: né? Sorriso Maroto também no Flu Fest. E no domingo tem mais, né?
4: Tem. Só um som aí. Tá aqui, ó.
6: Melhores em
3: Jota Quest.
4: Jota Quest. Né?
3: Nesse showzaço que vai ser com Felipe Ret. Só que esse show vai começar às 18 horas. Seria, no nosso sonho, né, uma festa do Hexa. Porque esse show vai começar depois da final da Copa do Mundo, né?
4: E vai ter que ser do Bi da Espanha agora.
3: É, o Bi da Espanha ou, quem sabe, do Tetra da Argentina, que eu espero que não seja. Então o show pode começar. 6 horas, 6 e pouco, 7 horas, de repente, se for pros pênaltis, então vai ser aqui nas Laranjeiras. Agora, vamos sair um pouco de show, vamos trazer um musical bacana que tá lançando, cara, tá bombando aqui no Rio de Janeiro, né?
4: Agora, ó.
3: Música. Esquenta. Wicked, né? O intérprete do Mágico de Oz está com a gente aqui também para falar sobre esse fenômeno do teatro musical chegando ao Rio aí pela primeira vez na Cidade das Artes.
4: Na Cidade das Artes, Bibi Ferreira, Barra da Tijuca também, ingressos de 50 a R$400. São sessões de quarta a sexta às 8 da noite, sábado às 3 da tarde e às 7:30 da noite, domingo às 2 da tarde e às 6:30. Ingressos aí variados entre 50 a R$400 e também tem recado lá do elenco pra gente, ó.
3: Bora!
6: Olá, ouvintes da Band News, eu sou o Bassi, que faço o Mágico de Oz em Wicked, o musical. Estou aqui para convidar todos vocês a virem nos prestigiar de quarta a domingo na Cidade das Artes. Lembrando que sábados e domingos temos duas sessões, mas corre que a temporada é curta e vai só até 4 de outubro.
3: Valeu, obrigado. E pra fechar com uma rodinha de samba, vamos nessa?
4: Vamos.
3: Com um convidado também, ouvinte da Band News FM, Léo Russo, tá aqui pra falar de um momento bacana, ingressos a R$15, ele vai comemorar o aniversário com a galera no Bar Ferreirinha, não é da minha família não, mas é lá no Meia. Fala, Léo.
4: E eu conheço, é bom, hein?
3: E tá no cavaco, hein?
4: É bom.
7: Deixe de lado esse baixo astral, erga a cabeça, enfrente o mal que agindo assim será vital para o seu coração. Alô, galera da Band News, eu sou o Léo Russo e tô passando aqui para convidar todos vocês para uma edição especial da nossa roda de samba lá no Meier, neste sábado agora, dia 18 de julho, às 5 horas da tarde. Vai ser uma edição especial comemorando meu aniversário lá no Bar Ferreirinha, que fica na rua Galdino Pimentel, número 61, no Meier. Vamos que vamos, com muito samba, muita alegria. Até lá, hein?
3: Valeu. Sabadão. Um abraço, parabéns aí. Valeu. Fechamos com chave de ouro com o nosso samba bacana aí pra vocês.
4: Muito bom.
2: Muito bom.
1: Tá bom, né?
2: Isso. É isso, tá, né?
0: É isso. Tá bom. Beijo, tchau.
1: Excelente. Sim, falsa modéstia. Nossa, quem será que ganhou?
0: Nossa.
2: Queria agradecer o ouvinte que acabou de convidar a gente pro aniversário dele, né?
3: Claro.
2: Da roda de samba.
3: Só chegar no Meier.
2: Só chegar no Meier. Ah, cara, não tem nem discussão, né? Hoje, assim, tudo bem, tem as coisas legais em São Paulo, mas Rio de Janeiro tá cheio de coisa boa, né? Não tem nem o que falar. Paulo Ricardo, Blitz, Zé Ramalho, Belo, Jota Quest, a peça Wicked deve ser bom demais, esse musical. E claro, o aniversário do nosso querido amigo aí no Meier, que a gente gostaria de ir, mas a gente tá aqui.
1: Parabéns, então, tá?
4: Eu falei, Renan, que eu era pé quente, que eu tava invicto e ó, aqui ó, só pra te
3: mostrar. Olha a marra do Caliche, escuta aí. Sigo invicto.
1: Olha só, cara. Sigo
3: invicto. Que o Felipe Rett vai tocar na Flu Fest.
4: Vai tocar na Flu Fest também, lógico.
3: Eu tô melhor. O Caliche é tão marrento.
1: Cara.
3: E ele falou assim, eu vou guardar pra depois, não vou nem colocar na hora que falar da Flu Fest, porque eu sei que a gente vai ganhar.
4: É isso
3: marra,
4: aí,
3: hein, cara.
4: Pois é.
3: O flamenguista é um sujeito enjoado.
4: Eu não sou a França. Se eu entro favorito, eu permaneço favorito, meu amigo.
3: Tá bom, beleza.
1: Autoestima de Vinícius Calista. Vende esse curso aí que eu compro, cara. Valeu, minha gente. Obrigado, valeu, viu, pela companhia nos últimos dias.
4: Valeu, galera.
3: Brincadeiras à parte, sempre muito bom estar com vocês aqui. A gente faz essa farra, mas é sempre muito bacana compartilhar esse momento. Os ouvintes adoram, Renan. E você, semana que vem, já não tá mais com a gente, não? Volte sempre, tá, cara?
1: Por aqui também os ouvintes adoram. Apesar de acordar cedo ser difícil, é muito legal estar por aqui nessa troca na Ponte Rio São Paulo. Tô entrando no período de férias, volto em agosto por aqui. Obrigado pela acolhida, sempre muito calorosa.
2: Só pra constar que o Renan é mais feliz de manhã, tá?
1: Eu sou muito mais feliz de manhã. Tchau, gente.
0: Valeu. Boa
1: tchau, sexta.
0: Gente. Beijo.
3: Beijão.
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3: 5h43. Vamos agora para outras notícias também. Destaque nacional e internacional de economia. O governo federal vai estruturar um programa para apoiar as empresas atingidas pelo novo tarifaço de 25% imposto pelos Estados Unidos. De acordo com o Planalto, as taxas que começam a valer na semana que vem vão impactar 18% de tudo que é vendido para os norte-americanos. No campo diplomático, ontem, o ministro das Relações Exteriores reagiu às declarações do chanceler dos Estados Unidos pelas redes sociais. Marco Rubio escreveu que o presidente Luiz Inácio Lula da Silva e o Brasil não negociam de boa fé. Afirmou ainda que o chefe de Estado brasileiro colocou o próprio ego à frente em vez de fazer um acordo pelo bem-estar da população. O ministro Mauro Vieira saiu em defesa de Lula. Uma das possibilidades para o governo agora é acionar a lei da reciprocidade aprovada pelo Congresso no ano passado. A legislação permite ao Brasil impor tarifas adicionais sobre produtos e serviços dos Estados Unidos. O vice-presidente Geraldo Alckmin afirma que o governo já esperava o anúncio do novo tarifaço, mas não vê justificativa para a medida. Em nota, a Federação das Indústrias de São Paulo lamentou a sobretaxa dos Estados Unidos, criticou o Planalto para a Fiesp, a opção do governo por ruídos diplomáticos, críticas personalistas e desalinhamento político minaram uma cooperação bilateral de mais de 200 anos. Pano pra manga, assunto que você vai ter a repercussão a partir das 7, noticiário nacional e internacional aqui na Band News FM, porque agora a gente volta com a utilidade pública, a prestação de serviço e a participação de quem nos prestigia pelo WhatsApp.
4: Vamos lá, Mário, 999026970, galera participando, Andréia de Maricá, falando ali do acesso à ponte Rio-Niterói, Alameda São Boaventura. Como é que tá o trânsito aí, Andréia? Conta pra gente.
8: Bom dia, Calixto.
4: Bom dia.
8: Mário, André de Mericato, aqui no acesso à ponte. Alameda um pouquinho lenta, acesso à ponte também. E mais, tá dizendo que o fluxo da ponte está bom. É só aquele pedacinho no final da Alameda que já começa cedo e vai até o final do dia. É, Calixto, deixa o Mário falar com você não, cara.
4: É, rapaz.
8: Pô, e flamenguista já tá acostumado sempre a vencer, né?
4: Tá vendo?
8: Vascaíno não, vascaíno se contenta com a derrota.
4: Viu, mãe?
8: É isso, fala aí pra ele.
4: Olha.
8: Bom dia, ZFM, em um segundo tudo pode mudar.
4: Tá vendo,
8: pra vocês.
3: Já tava dando moral pra vocês, já não dou mais.
4: Viu,
3: tô brincando. Um beijo, André. Obrigado aí pela sua participação. O destaque agora da Maria Clara Vinhais.
9: O corpo do jornalista Renato Machado vai ser velado nesta sexta-feira no Memorial do Carmo, no Caju, na zona portuária do Rio. A cerimônia será aberta ao público. Renato faleceu aos 83 anos e tinha quase 60 anos de carreira no jornalismo. Entre 1996 e 2010, Machado foi apresentador e diretor-chefe do Bom Dia Brasil, telejornal da TV Globo. No matinal, ele dividiu bancada ao lado das jornalistas Leilani Neubart e, posteriormente, Renata Vasconcelos. Em nota, a Clínica São Vicente lamentou o falecimento do jornalista e expressou condolências à família. A causa da morte não foi divulgada.
3: Pois é, deixar um abraço aqui para a família, né? Uma referência no jornalismo, o Renato Machado. Tava vendo umas postagens da filha, né, dela no casamento, com ele pequenininho, e aí você fica pensando, né? Fica relembrando momentos, então a gente tem que curtir sempre, curtir muito quando a gente está com quem a gente ama, com quem entra na nossa vida, né? Alguns amigos, colegas de trabalho, às vezes você tem um elo maior. A gente vai criando laços, né, Calixto?
4: Exato.
3: A gente quando está aqui fazendo um jornal, 2 horas, é claro que é um profissionalismo, acima de tudo, da notícia, mas quando a gente trabalha num ambiente que a gente tem prazer de estar com o companheiro de bancada, fica muito mais gostoso e é percebido isso por quem nos prestigia. Então
4: com
3: a gente
4: certeza.
3: Tem esse elo legal aqui, vai com essa troca, faz uma brincadeira com o ouvinte. Então é sempre muito legal e refletir nos momentos de perda também e tentar lembrar das coisas boas, né? Dos momentos felizes, dos momentos alegres. Vou deixar um abraço aqui pra família. Não o conhecia pessoalmente, mas admirava o trabalho do Renato Machado. Bom, Combate à milícia teve operação, Clara Nery.
10: Dois criminosos que foram flagrados usando fardas falsas da Draco em Campo Grande, zona oeste do Rio, foram identificados e são considerados foragidos. A Polícia Civil realizou uma operação nesta quinta-feira para prendê-los, mas a dupla não foi encontrada. As investigações começaram depois que imagens de câmeras de segurança flagraram homens fortemente armados circulando pelas ruas do bairro na madrugada do dia 4 de julho. Os criminosos aparecem usando roupas táticas e identificações falsas da Draco, numa tentativa de se passar por policiais civis. A partir da análise das imagens, os agentes identificaram dois suspeitos: Leonardo Torres Gomes, conhecido como Léo Piloto, e Lohan Vasconcelos Martins. Segundo a delegada Luciana Fonseca, os dois integram a milícia comandada por Paulo Roberto de Carvalho Martins, o PL.
11: Esse grupo criminoso que atua na localidade é vinculado ao miliciano PL. E esses dois elementos que foram identificados nas imagens, eles exercem ali o braço armado desse grupo criminoso.
10: A investigação aponta que o grupo fazia rondas armadas para impedir o avanço de traficantes do Comando Vermelho na disputa pelo controle da região. A Polícia Civil tenta identificar os outros criminosos que aparecem nas imagens e também os responsáveis por fornecer os uniformes falsos aos milicianos. Léo Piloto já foi preso por envolvimento com milícia, porte ilegal de arma de uso restrito e receptação, e deixou a prisão no ano passado. Lohan Vasconcelos Martins também tem uma ficha criminal extensa. Ele acumula passagens por atuação em milícias na Zona Oeste, é considerado foragido desde março deste ano.
12: Estradas.
4: Mário, vamos lá pra Dutra, porque a galera que tá saindo da Baixada Fluminense já tá encontrando o trânsito um pouco com retenção, e também quem tá chegando vindo de, inclusive, outro estado. Vou trazer aqui o Jonas, que veio de São Paulo pra cá pro Rio de Janeiro, e ele fala do trânsito na Dutra, Serra das Araras.
3: Jonas também. De Volta Redonda?
4: Jonas de Volta Redonda. Inclusive, aniversário de Volta Redonda hoje. Ele
3: fala, é?
4: É, e ele fala aqui pra gente, ó.
3: Um abraço.
13: Mário, bom dia, Calixto. Aqui dia. É Jonas de Volta Redonda, indo para Niterói. Trânsito tranquilo na Dutra, na Serra das Araras, pegando um pouquinho de congestionamento aqui na altura de São João, já próximo ao Trevo das Margaridas, normal. Mário, Calixto, hoje é aniversário de Volta Redonda, comemorando aí seus 72 anos.
3: Que legal, cara.
13: E um show especial aí com o padre Fábio de Mello. Ah. Acho que vale a pena aí já entrar na programação da agenda da batalha cultural aí, né?
3: Ah, legal.
13: E é isso aí, galera. 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Um abraço. Tempo,
3: mas a gente fez aqui o registro, isso, cara, aí. 72 anos, né, que ele falou.
4: Isso.
3: Deixar um abraço também para um talento da natação de Volta Redonda, vice-campeão brasileiro nado peito, Guilherme Furukawa, lá dos funcionários de Volta Redonda, que sempre tá representando, esteve lá em Brasília. O Júnior também, lá representante da Arena, tá sempre em todas as competições nacionais, e ontem tava torcendo pra filhota dele, que é do Juvenil, uma turma que a gente vai criando elo, criando laços, né, da natação, a família aquática aqui do Rio de Janeiro, diferentes pontos, campeonato carioca, estadual, mas tem gente de Volta Redonda, tem até do Chile, sabia? Tem uns convidados do Chile, delegação chilena de natação lá no Parque Aquático do Vasco. Mandar um abraço pra essa turma aí, já que falou de Volta Redonda, lá dos funcionários de Volta Redonda, turma boa, turma que batalha bastante. Calixto, mais da Dutra, cara?
4: Tem mais da Dutra, Mário. Vamos voltar pra lá agora, porque quem tá passando agora foi o Cássio, e também contou como é que tá a situação lá pra gente.
14: Bom dia, Band News.
4: Bom dia, Cássio. Bom dia.
14: Henrique, motorista carreteiro, saindo de Austin, como costume, tô seguindo pra Caxias, só pra deixar aí que a Dutra sentido Rio, tô na pista do meio aqui na altura de Agostinho Porto, o trânsito tá uma maravilha, pista do canto também. Essa semana eu costumei sair 10 minutos antes. Eu saí às 5h20 de casa, agora estou saindo às 5h10. Olha, que diferença. Como diz o ditado, em um segundo tudo pode mudar. É o que eu falo lá em casa. 5 minutos que eu demoro a sair de casa, o trânsito, eu perco 20 minutos, 30 minutos no trânsito.
4: É isso.
14: Só para deixar claro aí, vou sair aqui na primeira, pegar a linha vermelha, né? Sair na primeira saída ali de Caxias, passo pro centro de Caxias, sair lá no viaduto, na 040. Porque dali pra frente a linha vermelha dá aquela travada mesmo. Mas qualquer coisa eu dou uma atualizada aí.
3: Valeu.
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4: show
14: segundo,
4: de bola,
14: tudo pode mudar.
3: É aquela parada, eu boto o despertador com dois horários. O segundo, 5 minutinhos de descanso. Se você perder aqueles 5, aí enrola um pouquinho mais no café da manhã. Hoje ainda fiz um café expresso, comi um pão na chapa.
4: Bom, hein?
3: se você não se programar, é porque eu deixo a roupa toda arrumadinha do dia pro outro, tudo no esquema, Calixto. Não sei se você é organizado dessa forma, mas não. Eu perco pra perder o menos tempo possível e meter o pé e chegar aqui cedo. Bom, tem mais informação importante aí do trânsito, né? Carro pegando fogo.
4: Mais um, Mário. Dessa vez lá no Anil, em Jacarepaguá, zona sudoeste, o Carlos William, nosso ouvinte, inclusive mandou até a foto, as chamas já tomaram o carro inteiro e ele conta aqui pra gente em qual rua que é.
12: Amigos da Band News, bom dia.
4: Bom dia.
12: Carlos William falando. Na rua Soldado Genaro Pedro Lima, no bairro do Anil, em frente ao número 47, tem um carro pegando fogo. Chamas estão bem altas, tá? Tá um fogo muito intenso. Foi acionado já o Corpo de Bombeiros, que não chegou ainda. Tá? E tem um caminhão ao lado desse carro que tá pegando fogo, tá? E isso fica praticamente em frente a uma creche, que daqui a pouco começa a chegar os alunos.
3: Né?
12: Então, se de repente conseguir dar um reforço aí pra gente, pra poder tá auxiliando pra chegada mais rápida do Corpo de Bombeiros, as chamas estão bem altas. Bem altas, tá um risco muito grande. Inclusive de pegar fiação, né? De gerar outros transtornos aí. Um grande abraço a todos, um bom dia. 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
3: E já mudou.
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16: Mais uma preocupação para uma gigante da tecnologia que vai ter que se explicar nos tribunais sobre ter viciado crianças no uso das redes sociais, hein, Orrison?
17: Edu, já imaginou uma multa de 1,4 trilhões de dólares? A gente está falando de alguma coisa perto de 7,7 trilhões de reais. E é essa montanha de dinheiro que a Meta, dona do Facebook, do Instagram e do WhatsApp, está tendo aí como ameaça num processo que está sendo movido por 4 estados norte-americanos: o estado da Califórnia, o estado de New Jersey, o estado do Colorado e o estado do Kentucky. Aquela velha alegação que a gente já sabe, né, Edu? Que a Meta intencionalmente criou mecanismos para viciar as pessoas, e especialmente as crianças e adolescentes se viram vítimas desses esquemas da Meta e, portanto, tiveram enormes prejuízos. E aí os estados chegaram a esse número astronômico, fazendo uma estimativa de quantos adolescentes e quantas crianças tiveram as suas vidas prejudicadas pelas redes sociais da Meta. Agora, resta saber o que vai dar isso na justiça norte-americana. O julgamento começa em agosto. Cá entre nós, né, Edu? Eu acho que não vai dar em nada. Hoje os Estados Unidos tem lá um presidente que interfere até na Copa do Mundo, né? E que é o amigo das Big Techs. Então, mesmo que a justiça dos Estados Unidos condene a Meta, primeiro que eu acho que dificilmente condenaria nesse nível de dinheiro. Mas mesmo que condene a Meta, a gente sabe que hoje os Estados Unidos estão mais para uma república de bananas no estilo latino-americano, em que a justiça fala uma coisa, o presidente decide outra e o que vale é a vontade dele, do que propriamente uma democracia constitucional, né, como os Estados Unidos sempre foram.
16: A gente lembra aqui que já tivemos outros processos, até mesmo uma investigação no Congresso americano que pediu mudanças de práticas, mas não especificamente multas tão pesadas ou algo que inviabilizasse os negócios. A gente acompanha e conta tudo aqui na coluna de tecnologia, que volta amanhã.
3: 5h57, rapaz, tá dando pano pra manga também um assunto aqui. que é o seguinte, Calixto.
4: Fala
3: comigo. Noticiário internacional, ó. Governo do Reino Unido pede à FIFA que investigue a conduta dos jogadores da Argentina que estenderam uma faixa sobre as ilhas Malvinas, né? O incidente aconteceu durante a comemoração da vitória na semifinal da Copa do Mundo sobre a Inglaterra na quarta-feira. Atletas do time sul-americano caminharam pelo campo com uma faixa entregue por torcedores onde havia inscrição: as Malvinas são argentinas. As ilhas, para os britânicos, são um arquipélago localizado no sul do Oceano Atlântico, a 500 quilômetros da costa argentina. O território do Reino Unido é reivindicado pela Argentina desde o século XIX. Em 82, os britânicos venceram a guerra depois de uma invasão ordenada pela então ditadura militar do país sul-americano. Tanto é que o jogo, o pré-jogo, os técnicos, né? O Scaloni, o Tuchel, né? Foram abordados sobre isso. Principalmente o Scaloni falou: não, é só um jogo de futebol. Nunca é, né? A gente viu que, lembra também, teve aquele jogo de 86, né? E o Maradona meteu aquele gol de mão. Então, assim, uma rivalidade muito grande. Dizem até os próprios argentinos que a rivalidade é muito maior com a Argentina, da Argentina com a Inglaterra no futebol, por conta dessa questão, sim, política, do que com o Brasil. Porque com o Brasil a gente tem aquela farra, a gente briga, a gente, entre aspas, né? Brinca. Infelizmente tem briga também, é uma rivalidade, casos de racismo, mas não é só de lá pra cá, também tem na Europa. A gente vê quantos e quantos casos contra o Vinícius Júnior na Espanha. Então, racismo tem, infelizmente, em tudo. Até
4: inclusive no Brasil, exatamente.
3: Brasil também. Por isso não é pra passar pano. Mas é que na Libertadores tem mais casos ligados aos times sul-americanos contra os brasileiros. Isso acontece. Mas a gente não pode esquecer que aqui no Brasil tem muito. Lembra aquele goleiro que era da Ponte Preta?
4: Aranha. E na Arena do Grêmio. O Grêmio foi eliminado da Copa do Brasil, inclusive, porque a torcida chamou ele de macaco. Pois e quantos casos que a gente não relata aqui no dia a dia, Mário?
3: Dia a dia.
4: Entregador que é chamado de macaco na Zona Sul. Inclusive, tem uma mulher que tá até respondendo sobre isso. Quantos e quantos casos?
3: Então, assim, esse é um dos destaques que tá ganhando também o noticiário internacional. Vamos ver o que vai dar, se é que vai dar alguma coisa. 6 horas em ponto.
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19: O Bahia joga hoje contra a Chapecoense às 7:30 da noite na Arena Fonte Nova, em jogo atrasado da quarta rodada do Campeonato Brasileiro. O Bahia é o sexto colocado na competição com 26 pontos e a Chapecoense é a lanterna da competição com apenas 9 pontos. O Bahia nesta temporada foi eliminado da Libertadores e da Copa do Brasil e o time caiu muito de produção no Brasileirão. Fluminense joga hoje contra o Bragantino às 8 da noite no Maracanã. Fluminense é o terceiro colocado no Brasileirão com 31 pontos e o Bragantino é o quinto colocado com 29 pontos. O recém-contratado Thiago Silva, de 41 anos, ainda não pode estrear por conta da janela de transferências internacionais. Mas o atacante Hulk, de 39 anos, fará a sua estreia em jogo oficial esta noite. Fluminense tem o terceiro time mais velho da Série A do Brasileirão, com a média de 29 anos de idade. O Grêmio joga hoje contra o Mirassol às 8 da noite em Mirassol pelo Brasileirão. O Grêmio é o primeiro time fora da zona de rebaixamento com 21 pontos e o Mirassol está na zona da degola com 16 pontos. O Grêmio só venceu um de seus últimos 5 jogos no Brasileirão. Dito tudo isso, eu diria: quer é mais.
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3: 6:02, está chegando agora, seja bem-vindo. Se está conosco desde cedo, o jornal começou às 5. O Notícias da Manhã vai até às 7. Com utilidade pública, prestação de serviço, giro da reportagem, mas sempre priorizando a mensagem que chega do ouvinte da Band News FM. O que está agora em destaque pelo WhatsApp, hein?
4: Péssimo estado de conservação do asfalto da RJ-104. Wellington Alves, nosso ouvinte, passou ali agora há pouco e viu o pessoal do Departamento de Estradas e Rodagens, Mário, fazendo marcação na pista, mas não resolve os problemas. E quais são esses problemas? Ele cita aqui pra gente. Ó. Fala, Wellington.
5: Fala, Mário. Bom dia, Calixto.
4: Bom dia, irmão.
5: Tudo bem? Ótima sexta. Mário, não deu pro nosso Vascão de novo, né, Mário? Mais uma, né? Meu Deus. Mário, é inacreditável o que está acontecendo aqui na RJ-104, cara. O DR está fazendo a marcação das pistas, fazendo aquelas pinturas no chão. Só que, cara, a condição da estrada está horrível, cara. Horrível, muito buraco. Eu tô com um pneu estourado na minha mala, que eu tenho que comprar um pneu novo. Rapaz, ontem eu fui para casa da minha mãe, que minha mãe mora em Itaboraí, eu moro aqui em São Gonçalo. Rapaz, inacreditável. Eu fiz questão de contar. De Manilha até o Caramujo, tem 204 postes queimados, cara, com defeito.
4: Isso, cara.
5: Ou tá piscando, ou tá faltando iluminação.
4: Doideira,
5: ou não, né? Tem a iluminação que os cracudos roubaram os fios. Cara, 204 postes queimados, cara, de Manilha até o Caramujo ali. Meu Deus do céu, cara, é inacreditável o que eu tô vendo. Bom dia a todos aí, ótima sexta-feira, ótimo final de semana pra todo mundo.
3: Ó, postes com defeito ou sem luz, o asfalto, uma M, né? Horrível, uma bosta, essa que é a verdade, todo esburacado. Aí. Desculpa aí falar essa palavra, tem gente aí que tá tomando café da manhã, mas que dá uma indignação, o Wellington tem toda a razão. Eles estão lá pintando, fazendo a marcação, mas e o recapeamento, né? A questão da segurança, isso aí, cara, a gente não vê, ninguém vê, né? Ninguém vê melhora, infelizmente. Que mais, hein?
4: Vamos lá, Mário, vamos seguir atualizando aqui com os nossos ouvintes. Agora a gente vai falar um pouquinho dali da situação do trânsito saindo de Nova Iguaçu, indo pra Lagoa. Nosso ouvinte Anderson fez esse trajeto aí, conta pra gente como é que tá o trânsito.
21: Bom dia, Mário. Bom dia, Vinícius.
4: Bom dia,
21: pô, Vinícius, fabuloso. Conheço ele há muitos anos, tá? Sou amigo do pai dele também. Mas meu trajeto é Nova Iguaçu, Lagoa. Passei pela linha vermelha, tá? E as escuras, mas tem uma equipe lá trabalhando. E é isso. Sexta-feira, Rio de Janeiro, né? Flamenguista sempre, né? Campeão. Mande-nos FM, em um segundo tudo pode mudar. Um abraço forte pra vocês.
3: Depois manda um pix aí pro Anderson. Dá uma moral dessa aí pra você.
4: Ainda mais sexta-feira, né? Ô, Mário,
3: fala.
4: O Wellington tava falando de problemas com postes ali na RJ 104, ainda lá na região metropolitana. Quem também fala, só que de sinais dessa vez com defeito, Gustavo Marques, na Alameda São Boaventura, estão desregulados ali. Ele conta pra gente também, ó.
3: Fala, Marques.
22: Meus amigos da Band News FM, quem fala é Gustavo Marques, da Ipuaçu, indo com destino ao centro do Rio de Janeiro. Após passar por diversos locais dessa Amaral Peixoto, as escuras, cheguei aqui, enfim, na Alameda São Boaventura, a festa dos sinais desregulados, meu Deus do céu. Vai complicar o trânsito hoje, hein? Porque hoje está batendo recorde dos sinais desregulados. 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
3: Já mudou, valeu. Atenção aí o pessoal também da Prefeitura de Niterói, da Nittrans, para dar um reforço aí, Gustavo Marques, falando aí sobre problemas lá na Alameda São Boaventura. A Anvisa determina o recolhimento de 2 lotes da água mineral Mamba Water em todo o país. A medida ocorre após exames laboratoriais detectarem a presença de uma bactéria nas amostras avaliadas. O micro-organismo encontrado pelos técnicos é o mesmo que causou a contaminação em garrafas da água cristal e em produtos de limpeza da marca IP. A Anvisa orienta os consumidores que já adquiriram a bebida a não ingerirem o produto. A empresa fabricante foi oficialmente notificada para suspender a distribuição e retirar os itens das prateleiras de forma imediata. A retirada vale para as latas de 350 ml dos lotes 13 e 14, fabricados em abril deste ano. Portanto, a Anvisa determinando o recolhimento de 2 lotes da água mineral Mamba Water em todo o país. 6 e 7, Vamos girar? Sofia Malac.
2: O prefeito do Rio, Eduardo Cavalieri, assina um termo para autorizar a doação de 150 pistolas para a Prefeitura de Duque de Caxias. Os equipamentos pertenciam à Guarda Municipal do Rio de Janeiro e agora vão ser levados para o município da Baixada Fluminense. A doação é uma etapa do acordo de cooperação técnica entre Duque de Caxias e a capital fluminense, que tem como objetivo promover a troca de experiências entre as corporações e o aprimoramento das técnicas operacionais. A parceria também inclui um curso de uso diferenciado da força, ministrado por instrutores da Divisão de Elite da Guarda Municipal do Rio para agentes da Guarda Municipal de Duque de Caxias. Ao todo, 528 agentes serão formados e passarão a atuar nas ruas da cidade da Baixada a partir do dia 1º de agosto.
4: Informações agora com Luiz Valcir.
6: A Justiça do Rio inicia nesta quinta-feira o júri popular de dois envolvidos no assassinato do bicheiro Fernando Inácio. Pedro Emanuel Donofre e Otto Samuel Donofre já estão presos em um presídio no Paraná. Eles participam da sessão no primeiro tribunal do júri de forma remota e respondem por homicídio triplamente qualificado. Os irmãos são acusados de participar da emboscada que terminou com a morte do contraventor. Em novembro de 2020, Fernando Inácio foi alvejado por tiros de fuzil após desembarcar de um helicóptero no Recreio dos Bandeirantes, na Zona Sudoeste. O delegado Moisés Santana, responsável pelas investigações do caso, foi o primeiro a depor. Ele narrou que o réu Pedro Emanuel fez um voo panorâmico no mesmo heliponto em que Inácio foi morto.
3: Às 6h09, para fechar esse giro, João Boeri.
7: A Polícia Militar afirma que a operação interceptação iniciada nesta quinta-feira vai focar nos pontos principais do bairro de Cordovil, na zona norte do Rio. A declaração foi dada pelo porta-voz da corporação, Major Maicon Pereira. Cerca de 150 policiais militares participam da operação, que também concentra as ações nos bairros de Brás de Pina e Jardim América. Segundo a PM, a ação tem como objetivo combater roubo de veículos e carga e atuação de organizações criminosas na Zona Norte. Desde o final de semana, o confronto entre o Terceiro Comando Puro e o Comando Vermelho se intensificaram. Os criminosos chefiados por Álvaro Malaquias Santa Rosa, o Peixão, tentam controlar as comunidades do Dourado e da Tinta, em Cordovil, que são controladas pelo CV. Ao menos 13 pessoas foram baleadas em um intervalo de 5 dias. Na quarta-feira, 3 criminosos feridos foram localizados no entorno das comunidades com uma pistola, radiotransmissor e uma motocicleta utilizada em roubos. Eles foram encaminhados ao Hospital Estadual Getúlio Vargas, onde ficaram sob custódia. Ao todo, 6 pessoas deram entrada na unidade de saúde entre a tarde e noite de quarta-feira. Entre elas, o homem identificado como Ives dos Santos Pires. A corregedoria da PM esteve na manhã desta quinta-feira no Hospital Getúlio Vargas para apurar as condições da prisão do suspeito. No dia anterior, uma filmagem de um drone que viralizou nas redes sociais mostrou Ives sendo preso. No final de semana, 6 pessoas foram encontradas mortas. Entre as vítimas estavam Caroline Nascimento Neves e o ex-cunhado dela, Diogo Carlos da Silva Romão. Segundo o major Maicon Pereira, a PM não trata a operação como ocupação.
23: Na verdade, a gente está tratando isso como uma operação interceptação, uma operação planejada da Polícia Militar, com o grande objetivo de trazer uma ostensividade e a paz para os moradores que acabam vivendo o cotidiano de viver diariamente um confronto proporcionado por essas duas facções que fazem essa disputa territorial. Esse trabalho ele fica principalmente nos pontos principais do bairro de Cordovil, onde os criminosos acabam atuando contra as facções rivais, deixando a população em risco. Um roteiro que é estabelecido previamente pelo comando do 16º Batalhão, fez todo um estudo da região, alocando os policiais militares em pontos estratégicos para poder impedir os confrontos dessas duas facções rivais que fazem a disputa territorial, colocando em risco a população local.
7: A guerra entre as facções começou com uma disputa territorial nos bairros do Jardim América e Vigário Geral, quando traficantes do Comando Vermelho tentaram invadir a favela de Vigário Geral, dominada pelo TCP. Uma moradora que prefere não se identificar afirma que não consegue mais dormir.
24: Hoje eu tô morando lá na estrada de Quitungo, ali no condomínio Tendão. Eu não dormi à noite, parecia que tava jogando bomba no meu condomínio. Amanhã vai fazer uma semana que eu não durmo direito. Hoje não tinha van pra me chegar até o metrô.
7: Nos últimos dias, vídeos que flagraram a utilização de drones pelas facções criminosas mostram traficantes lançando granadas contra residências em Cordovil e no complexo da Penha. Em nota, a PM destacou que o planejamento operacional iniciado nesta quinta-feira foi elaborado com base na análise dos indicadores criminais e informações produzidas pelos setores de inteligência.
3: O intervalo é agora, rapidinho a gente volta com informações do trânsito, do tempo, previsão, boletim de economia, giro da reportagem, aguarde.
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8: 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Confira o que a diretora executiva do Movimento Educação Rio, Carla Jucá, destacou no Conversas para um Rio de Futuro.
9: A gente tem uma defasagem idade série muito grande aqui no Rio de Janeiro, então quase um terço dos nossos alunos chega com 17 anos, quase que a idade que ele deveria estar saindo da escola, ele está entrando no ensino médio. Então não adianta o professor que está no ensino médio achar que ele vai ensinar para o aluno que não está com uma base. Então a gente precisa ter avaliações bimestrais da rede. A partir desse diagnóstico, a gente vai saber o que que a Carla precisa aprender, o que que o Vinícius... A gente precisa ter essa relação nominal e a gente conseguir estabelecer uma estratégia de recomposição da aprendizagem. E aí, depois, a gente conseguir priorizar o currículo do ensino médio.
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4: Túnel Zuzu Ângel, Mário, para quem tá seguindo no sentido Lagoa, na Zona Sul, o trânsito vai complicar porque tem um carro enguiçado ali. Nosso ouvinte Matheus passou, viu, contou aqui pra gente, ó.
11: Bom dia, Calixto. Bom dia, Mário.
3: Bom dia.
11: Tem um, acabou de quebrar um carro aqui no Zuzu Ângel, sentido Lagoa, faixa da direita, no finalzinho já do túnel. Isso já vai embolar o trânsito aí. Espero que o reboque chegue rápido aí para tirar ele de lá.
4: Trânsito também pode ficar complicado devido a ônibus enguiçado e também às escuras. Atenção pro motorista. Serra Grajaú, Jacarepaguá, no sentido Grajaú. Nosso ouvinte Anderson passou e contou pra gente.
25: Aqui é Anderson do Camorim. Cara, a Serra Grajaú, Jacarepaguá, do meio da serra, sentido Andaraí, Grajaú aqui, tá toda apagada. Só vai acender aqui já no finalzinho.
3: Aí, perigo.
25: E
3: perigo.
25: Pra completar... A empresa de ônibus que passa por aqui, cara, os ônibus vivem quebrando aqui na serra, causando o trânsito. Aí hoje tem 2, bem no pico da serra, no início da descida. 2 quebrados na faixa do canto. Quer dizer, só tem uma faixa liberada aqui na Grajaú Jacarepaguá. Bom dia aí.
3: No topo valeu, da serra, né?
4: Isso.
3: Sentido Grajaú.
4: Grajaú, sentido Grajaú, ou seja...
3: E sem luz a autoestrada também, luz, né?
4: E ainda tem que tomar um cuidado ali, porque tem dois ônibus enguiçados na pista da direita, ou seja, uma faixa só, como informou nosso ouvinte Anderson.
3: Aqui. E anteriormente o Matheus, só pra reforçar, falou que tinha um carro enguiçado no túnel Zuzu Anjo, autoestrada Lagoa Barra, pra quem vai no sentido
4: Lagoa.
3: Gávea, né? Sentido
4: isso,
3: Lagoa.
4: Isso aí.
3: Quem mais?
4: E agora, Mário, vamos ali pra área do... Vou aqui pra, pro Joá, aqui, Joá, porque, olha só, que doideira, uma coisa vai emendar a outra, porque Joá, próximo ali da Barra da Tijuca, e também você pega sentido São Conrado. E agora, pra quem tá indo no viaduto, tem um caminhão preso, cara, ali, tamanho não suportou e tá preso. Sérgio, conta pra gente aqui.
3: Ó, Serginho.
10: Pessoal, bom dia, tudo bem?
3: Bom dia,
10: Isa. Barra, sentido São Conrado, na entrada do viaduto Joá, também conhecido como Viaduto das Bandeiras, mas ainda na Barra, tem aquela trave para fazer a medição do tamanho dos caminhões para entrarem no túnel. É um caminhoneiro muito esperto, conseguiu mais uma vez, né, se prender ali, tá? Então, mais tarde o negócio vai ficar feio, o bichinho tá lá agarrado.
3: No sentido Barra?
4: Sentido Barra. Não, ele saiu da Barra, ele tá indo no sentido Zona Sul.
3: Sentido Zona Sul, ele que tava na Barra, né?
4: Isso aí, exatamente. Beleza.
3: Sérgio, olha só, linha vermelha, tô vendo aqui pelo centro de operações, lentidão sentido centro, altura da rodovia Washington Luiz, também na chegada ali pro acesso à linha amarela, sentido Baixada, melhores condições. Rua Paula Freitas, liberada após término de serviço de recapeamento asfáltico em Copacabana, entre a Barata Ribeiro e a Rua Toneleiro. Essas são as informações aqui de momento do Centro de Operações da Prefeitura. E agora a gente vai falar sobre a previsão.
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3: Hoje é mais ou menos o que a gente trouxe ontem, aquela previsão de céu com poucas nuvens ao longo do dia, sem chuva, os ventos moderados na madrugada e podem ser fortes também em alguns pontos nesta sexta-feira, a temperatura sobe um pouquinho, máxima de 30, mínima de 13. Para amanhã, e já tem um prognóstico aqui, Calixto, do Centro de Operações, acabou de subir pouco tempo, há 50 minutos, tô vendo aqui agora, acabei de entrar no X do COR, arroba Operações Rio, entre sábado e terça-feira, a atuação desse sistema de alta pressão vai manter o tempo estável, com predomínio de céu claro, sem previsão de chuva, ou seja, até terça, sem chuva. Temperatura sempre com uma gradual elevação, apresentando vento de intensidade moderada a forte, amanhã também, assim como hoje, e a umidade relativa do ar pode apresentar valores em torno de 30% nesse período da tarde, então se hidrate bastante, beba bastante água. Eu registro também aqui a participação do Júlio, fazendo 14 graus, muito frio em Curicica, a Emília nos prestigiando, a Regina também aqui, Eliane Moura, mandou mensagem no nosso chat pelo YouTube Band News FM Rio, o Rogério e outras pessoas aqui participando, a Samira no bairro do Flamengo, 18 graus, Samira Siqueira, Vilmar Zanetti, 14 graus em Santa Catarina, falando diretamente de Criciúma, no sul do país, o Sebastião Jorge também está sintonizado, mandou mensagem aqui, Emília Paredes, Marcos Itaredi, todos eles mandando mensagem aqui. O Itared pergunta, Calixto, torresmo de bucho de gado mais batida de araçá. Rapaz, o cara tá num cardápio aqui que...
4: Bom, hein?
3: Perguntou se você aprova.
4: Eu aprovo, com certeza. Eu prefiro o torresmo clássico. É. Eu como o de bucho também, mas o clássico pra mim é mais gostoso.
3: Entendi. Jorge Souza tá em Petrópolis nos prestigiando. Ana Maria Cavalcante, vascaína, que falha do Barros. Eu tava vendo uma imagem agora, mas foi ridículo. O Barros, ele acha que ele é o quê? O Rodri?
4: Você da viu, Espanha?
3: Ridículo.
4: De costas, cara.
3: E o passe do Robert Renan deixou a bola queimando, né? Porque o cara não tem lá tanta qualidade. Tem muita disposição o Barros, mas realmente ele não dá, né? Felipe Garcia tá no Meyer. Grande Felipe. Garcia. Também vascaíno. Luciano Rocha. Também aproveitando aqui pra mandar um alô. Sabe qual é a temperatura de momento em Curitiba?
4: Qual que é?
3: 9 graus, que segundo isso, o Leandro. O Marcelo Lino está em Campos dos Goitacazes, 16 graus de temperatura. O Belmiro Carvalho hoje está em Caldas Novas, frio lá
13: Caldas Novas, Minas Gerais, né?
4: É.
13: Acho que é Minas Gerais,
4: mas
13: né?
4: Mas é quente, hein?
13: Ricardo Paiva mandando mensagem aqui pra gente. Um grande abraço pra você, Ricardinho. É isso, cara. É, o Igor tá falando de Friburgo com 10 graus. Tem mais participação aí. A Nívia tá aqui também. Ah, o Vinte Cleide interagindo. Mari, vai lá.
4: Deixa eu só fazer uma correção aqui. Eu acho que é Goiás. É Goiás, cara.
13: Ah, é?
4: É Goiás.
13: Ah, eu falei Minas, né?
4: Minas.
13: É
4: quente lá, hein, cara.
13: É?
4: Tá frio lá? Eu não entendi. Qual foi a temperatura?
13: Caldas Novas, né?
4: É.
13: Eu me confundi com alguma cidade mineira parecida. Ele falou de...
4: Poços de Caldas.
13: Poços de Caldas,
4: que é em Minas.
13: É. É, ele falou que tá frio, não falou a temperatura, não.
4: Ah, boa. E aqui, Bira de Mangaratiba.
13: Vai.
4: Como é que tá lá na Costa Verde?
13: Conta.
14: Bom dia, Mário. Bom dia, Calixto. Bira de Mangaratiba. Estamos aqui com 20 graus. A sensação é menos, mas 20 graus com a máxima de 27. E olha só, o vento aqui tá forte demais, gente. Tá dando medo o vento. A luz já acabou em vários.

0: dá problema. Aqui estamos com uma fase, mas ao redor de Mangaratiba todo, sem luz. E um vento que está dando medo. Telhas mexendo, tudo. Dá medo. Estamos com uma ventania forte aqui, gente. Previsão de sol pro dia todo. 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
1: A previsão aqui da capital de vento também tá para lá para Mangaratiba. O Rafael Souza informa, Calixto, que em Além Paraíba, aí sim, Minas Gerais, 11 graus e com névoa. Mandou mensagem aqui pra gente também, o Boteco do Gentil e o Vitoriano também. Boa. Aqui. O Rio venceu de novo, a nossa batalha cultural. A Nívia também. E é isso. É, Fernando Santos, obrigado pela sua participação. O Renê Marques, 12 graus, tá gelado lá. O Sebastião informa de Volta Redonda. O Renê foi nadar lá no posto 12, no Recreio dos Bandeirantes. Toda essa turma, muito obrigado pela participação de vocês. Vamos falar de economia agora.
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1: E é o assunto, né, que está dominando, causando uma preocupação, setores de máquinas agrícolas, açúcar orgânico, etanol, papel e vestuário estão entre os que mais preocupam o governo federal diante do tarifaço dos Estados Unidos. As fábricas de calçados, por exemplo, já planejam demissões se a medida não for revertida. No Rio Grande do Sul, quase 80 mil pessoas trabalham no setor, que é o principal empregador da indústria no estado. A Associação Brasileira da Indústria de Calçados recalculou a projeção de exportações totais do produto esse ano. Antes, a previsão era de diminuição de 3,6% em relação a 2025, agora a queda deve chegar a 7%, apesar dos fortes impactos sobre alguns setores da economia. A maior parte seguirá isenta da taxa de 25%. Nas exceções estão cerca de 2.100 produtos considerados estratégicos para a economia americana, que juntos correspondem a 82% das exportações. Nessa lista estão, por exemplo, café, carne bovina, suco de laranja e os aviões. 6h25.
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1: Seis e 26, Calixto.
7: Vamos lá, Mário, vamos lá pra Brás de Pina, região que tá vivendo um cenário de guerra ali na Zona Norte, por conta desses confrontos do Terceiro Comando Puro com o Comando Vermelho. Um morador que a gente não vai identificar por questão de segurança, mandou um áudio aqui pra gente falando de novo dessa última madrugada, mesmo após a operação interceptação da PM lá, que buscava estabilizar a área, mas mesmo assim, o nosso ouvinte aqui não sentiu isso nessa madrugada e mandou um áudio pra gente.
8: Bom dia, Gigi,
1: bom dia.
8: Essa madrugada, por volta de meia-noite e 10, muitos tiros aqui na região de Brás de Pina. Sou morador da região e estamos enfrentando aí, nos últimos dias, um forte confronto armado entre traficantes que disputam as comunidades aqui no entorno. E muitos tiros. Ouvimos também fortes estouros, né, que dá a entender que são bombas toda noite. A minha pergunta, meu questionamento é sobre o policiamento que foi divulgado que seria ostensivo na região.
1: A gente agora
8: esse policiamento, ele

0: só vai ser até as 20 horas ou ele vai se estender durante 24 horas? Porque pela quantidade de tiros que foram ouvidos, não existia policiamento, não.
1: Então,
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2: Inclusive, Mário, ele mandou até um vídeo aqui, não sei se da janela da casa dele ou se algum vizinho. Muito tiro, muita cara. Rajada, assim, impossível dormir no meio da madrugada, cara, ali em Brás de Pina de novo, mesmo após aí a operação de ostensividade, de patrulhamento ostensivo da Polícia Militar, mas ainda assim parece que não surtiu efeito para os moradores ali da região.
3: Vamos girar, vamos trazer outras informações agora, começando com você, Guilherme Faria.
4: A defesa do ex-presidente da Assembleia Legislativa do Rio vai contestar a decisão de transferência dele para o Presídio Federal em Brasília. A medida foi determinada pelo ministro Alexandre de Moraes, do Supremo Tribunal Federal, após uma investigação apontar que o político seguia tendo acesso a celulares no sistema penitenciário do Rio. Bacelar foi transferido para o Presídio Federal no início de julho. Dois dias antes, ele foi alvo de mais um mandado de prisão no âmbito da Operação Unha e Carne, da Polícia Federal, que apura o envolvimento do crime organizado com a política fluminense. Bacelar já estava preso, suspeito de vazar informações de operações policiais para integrantes do Comando Vermelho, o que a defesa dele nega.
2: Informações agora com a Maria Clara Vinhais.
5: Uma operação do Instituto Estadual do Ambiente apreendeu 5 máquinas e 2 caminhões usados em uma área de extração mineral irregular em Jardim Sulacap, na zona oeste do Rio. A ação foi realizada nesta quinta-feira com o apoio da Polícia Civil e da Delegacia de Proteção ao Meio Ambiente. Um homem foi conduzido à delegacia especializada para prestar esclarecimentos. Os agentes identificaram a queima de materiais a céu aberto e a movimentação de resíduos da construção civil para erguer um muro, que dificultaria o acesso das equipes de fiscalização à área. De acordo com o Instituto, o responsável já havia sido notificado 2 vezes para regularizar a situação e também foi multado no ano passado por infrações ambientais. Agora, o empreendimento poderá receber novas multas que podem chegar a R$ 400 mil. Segundo a agente de fiscalização Elaine Nossi, o empreendimento estava com as atividades suspensas desde 2025 por descumprir determinações do órgão ambiental.
6: Onde foi verificado que a empresa está descumprindo a interdição que foi dada a ela em fevereiro de 2025. Então, essa operação visou a reintendição do estabelecimento em decorrência de atividades que vêm sendo executadas sem as respectivas licenças, sem os respectivos controles ambientais. Finalizando a operação, a equipe está promovendo a interdição dos maquinários pesados, apondo lacres e adesivos de interdição, bem como irá interditar a entrada do estabelecimento.
3: O destaque agora é da Giovana Guitarrari.
7: A estação de tratamento de água Gandu vai operar com metade da capacidade na próxima terça-feira. A SEDAI vai realizar a vistoria interna no sistema das 4 horas da manhã às 10 horas da noite. Durante o período de manutenção preventiva, a produção de água vai diminuir para os municípios do Rio, Duque de Caxias, São João de Meriti, Nova Iguaçu, Mesquita, Nilópolis, Belfor Roxo e Queimados. As concessionárias responsáveis pela distribuição de água nas regiões já foram notificadas e podem informar sobre o abastecimento. Após a conclusão da vistoria, a operação do sistema Gandu será retomada integralmente.
2: Informações agora com Daniel Nascimento.
8: Um homem é preso em São Conrado, na zona sul do Rio, após ser flagrado pelo sistema de tecnologia da Civitas Rio, da Prefeitura, circulando com um carro roubado e clonado. O caso aconteceu na noite desta quarta-feira. O sistema monitorava o veículo pelo cerco eletrônico desde o dia 10 de julho e emitiu 63 alertas em tempo real, gerando um relatório com o padrão de circulação do automóvel. Após o cruzamento de dados, foi confirmada a clonagem da placa e o registro de roubo do veículo, levando à prisão do suspeito.
3: São 6h32, Sofia Malac.
9: Agentes do Detran encontram uma casa em Campo Grande, na zona oeste do Rio, que era utilizada para desmanche de veículos. A ação aconteceu nessa quinta-feira, após denúncias anônimas. De acordo com as investigações, as peças eram extraídas e vendidas na internet. No quintal da residência, os agentes encontraram peças de um BYD Dolphin roubado em fevereiro em Brás de Pina e de um Chevrolet Tracker, pertencente a uma locadora de veículos que foi roubado em Madureira. A residência não possuía registro para funcionar como desmonte e o proprietário não tinha registro da empresa. No total, foram apreendidas mais de 100 peças automotivas.
3: Já a gente vai detalhar com a participação dos ouvintes, mas antes dos áudios, que a gente vai pro intervalo, só destaca rapidinho quais os acidentes são, em que pontos que a gente vai trazer na sequência.
2: Dos dois com moto, Avenida Brasil e Túnel Rebouças, já a gente traz.
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11: E se eu te dissesse que existe um remédio capaz de reduzir o risco de dezenas de doenças, melhorar o humor, proteger o coração, fortalecer os ossos, controlar a glicose, preservar a memória e ainda aumentar a expectativa de vida? Esse remédio existe e se chama exercício físico. A diferença é que ele não vem em comprimidos. Ele precisa ser praticado com regularidade. Cada caminhada, cada treino de força, cada pedalada envia um recado para o seu corpo. Fique mais forte, mais resistente e mais saudável. O exercício ajuda a prevenir doenças como diabetes, hipertensão, alguns tipos de câncer, depressão e doenças cardiovasculares. Além disso, melhora o sono, reduz o estresse e preserva a massa muscular, que é uma das maiores aliadas da longevidade. Por isso, pense no exercício como um tratamento que traz benefícios para o corpo inteiro. Não espere adoecer para começar. Afinal, um dos melhores remédios que a medicina conhece é justamente aquele que depende do seu primeiro passo. Eu sou o Galileu Assis, diretor da MedRio Checkup, e lembro a vocês: saúde é prevenção.
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3: Tô te aguardando, hein, Ana Cláudia? Batemos um papo ontem, então, terças, falando bastante de Niterói. Daqui a pouquinho a gente fala mais também da Cidade Sorriso, do trânsito na ponte e, claro, as informações aqui no Rio de Janeiro.
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2: Falar da Avenida Brasil, Mari, a gente trouxe agora há pouco dois acidentes que aconteceram de moto, um no Rebouças e outro na Brasil. Vamos pra lá, ali na altura de Bangu, sentido centro. Quem passou primeiro por ali foi o André Melo, ele conta pra gente, ó.
3: Fala, Melo.
14: Bom dia a todos aí da Bandeirinha. Só importa aqui na Brasil, depois da Vila Kennedy, sentido Rio de Janeiro, depois do mercado Assai. É uma blitz da polícia causando um engarrafamento e logo após 500 metros tem um acidente com bombeiro, não sei dizer se tem vítima, que eu tô indo pelo sentido contrário, sentido Campo Grande na Brasil, sem problema, até Campo Grande, descido Mendanha, a pista tá livre sem retenção. Bom dia a todos aí.
2: Bom dia. Valeu, meu camarada. Quem também fala do acidente na Brasil é o Ismael Melo.
15: Bom dia, soube agora no viaduto de Bangu, sentido centro. Motoqueiro lá aguardando.
3: Tá explicado.
15: Atendimento.
2: Isso aí, esse é o acidente que na altura do viaduto de Bangu, sentido centro, bombeiro já ali no socorro à vítima. Agora o outro acidente que a gente estava falando também envolvendo moto, Túnel Rebouças, primeira galeria, sentido centro. Gustavo Lucena passou por lá e conta pra gente.
16: Bom dia, Band News, Gustavo Lucena indo pra Caxias. Para avisar aqui no Túnel Rebouças, primeira galeria, sentido centro, acidente com moto e já está concessionário no local, não é grave, mas já deu uma encalacrada no trânsito para trás, ok? Vai perder alguns minutos quem estiver vindo nesse sentido. Acredito que mais uns 10, 15 minutos liberem o trânsito. 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
3: E já mudou, obrigado aí pela sua participação.
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17: Estamos começando a coluna Giro Business. O tema da semana, o setor do varejo, o setor de shopping center. E na minha companhia, CEO da Allos, Rafael Salles. Rafael, bem-vindo ao Giro Business, prazer tê-lo aqui. E na sua companhia, hoje uma empresa líder do setor, falando sobre shopping center. Rafael, vamos lá. Fazendo aqui um paralelo entre o setor de shopping center, a economia e o consumo. Como encontra essa relação dada a macroeconomia instalada no Brasil?
18: Sérgio, obrigado pelo convite. Muito bom estar aqui contigo. O shopping no Brasil tem uma função muito, vai muito além do que o consumo. O shopping center, ele organiza a vida nas cidades, nas grandes cidades, que tem grandes desafios, né, de infraestrutura, de segurança, de lazer. A gente acaba sendo uma função muito além do consumo. A gente fala que a Allos é uma plataforma para servir e encantar os nossos consumidores todos os dias. Então, por isso, apesar do desafio macroeconômico que o Brasil está vivendo, o consumidor ainda está frequentando bastante os shoppings. A gente está com os shoppings hoje muito bem ocupados, crescendo vendas acima de inflação desde a pandemia. E isso acontece porque principalmente os shoppings da Allos são muito importantes e líderes nos seus mercados. Então, essa combinação de função social e a importância que o shopping tem para a sociedade e dessa organização da vida nas comunidades faz com que a gente continue tendo bons resultados apesar do cenário macroeconômico.
17: Rafael, fico feliz na sua companhia de promover essa agenda positiva aqui no Giro Business, onde o setor de shopping centers supera qualquer crise ou recessão mediante ao seu novo modelo de negócio. Tema esse tratado aqui no Giro Business na companhia do CEO da Allos, Rafael Salles, meu entrevistado durante toda a semana.
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4: 6:42, a seleção espanhola poupa Lamine Yamal e Pedro Porro no primeiro treino em Nova Jersey por sobrecarga muscular. A Argentina, por sua vez, viaja hoje para lá, depois de realizar ontem um treinamento leve ainda na região de Dallas. O presidente dos Estados Unidos, Donald Trump, será o responsável pela entrega da taça da Copa do Mundo de 2026, domingo, transmissão da Band News FM a partir das 16:00, ao capitão da seleção que for campeã, Lucas Cardomone tem os detalhes.
5: O presidente dos Estados Unidos, Donald Trump, vai à final da Copa do Mundo neste domingo para entregar o troféu ao lado do presidente da FIFA, Gianni Infantino. Trump não compareceu à partida de abertura do torneio e havia dúvida se estaria na final, especialmente depois de ser vaiado na final da NBA, a principal liga de basquete profissional do país. A presença do republicano na Copa foi marcada por uma polêmica, quando ele pediu pessoalmente à FIFA a suspensão de um cartão vermelho dado a um jogador americano. O pedido foi atendido pela entidade e criticado pela União Europeia e pela UEFA, União das Associações Europeias de Futebol. A partida entre Espanha e Argentina está prevista para as 16:00 no MetLife Stadium, em Nova Jersey.
4: E não vai ter arbitragem brasileira na final, não. O Wilton tava com expectativa, né?
6: É. Agora ele vai ter que voltar pra cá pra irritar a gente.
4: Nem pra terceira.
6: Aqui no Brasil.
4: Nem pra terceiro lugar. O esloveno Vlaco Vincic será o juiz da grande final da Copa do Mundo entre Espanha e Argentina. Já apitou 3 jogos na competição, incluindo a estreia do Brasil contra Marrocos. O venezuelano Jesus Valenzuela vai conduzir os trabalhos da disputa pelo terceiro lugar entre França e Inglaterra. Quer dizer que você não gosta do Wilton, não, né?
6: Eu não. Péssimo. Não gosto desse.
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4: Trauma aí com o Flamengo, só pode. 6:44. Vai lá, cara, tem informação importante chegando aí, né?
6: Tem, amigo, aqui no 999026970, nosso ouvinte Luiz Sérgio passou ali na Avenida Marechal Alencastro, em Ricardo de Albuquerque, Zona Norte, e aí na curva pra acessar a Avenida Brasil, no sentido Zona Oeste, tem um corpo ali, Mário, ele passou, uhum, viu, e contou pra gente, o bombeiro tá no local já.
7: Bom dia, Band News. Bom dia, Mário Calixto.
6: Vale, irmão.
7: Aqui na Marechal Alencastro, Ricardo de Albuquerque, quando vai pegar o acesso à Avenida Brasil sentido Campo Grande, logo na curvinha ali, saindo da Marechal Alencastro, tem uma ambulância e tem um corpo ali coberto, tá? Manchas de sangue. Não sei o que houve ali, não parecia ter sido acidente, tá? Mas tá ali, tem uma ambulância bem na curva ali e os bombeiros tomando conta ali do corpo. 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
6: Valeu, meu amigo. Obrigado pela sua informação. E agora, Mário, trazer uma atualização aqui que os nossos ouvintes até falaram ainda há pouco. Inclusive, um morador que a gente não identificou ali da região de Brás de Pina. Teve tiroteio agora nessa madrugada. Isso, a nossa Agatha Meirelles acabou de apurar que esse tiroteio foi com agentes da PM ali na região do Quitungo, em Cordovil, na Zona Norte. Segundo a Polícia Militar, agentes que estavam, inclusive, durante essa operação interceptação, estavam monitorando a movimentação de um grupo de homens armados que estavam planejando realizar ataques nessas duas comunidades, na Tinto e no Dourado. E aí esses policiais militares foram até o local. Lá eles foram atacados a tiros por esses criminosos. Houve confronto e os bandidos fugiram logo após a ação dos agentes. E depois disso, equipes do Grupamento de Ações Táticas do Batalhão de Olaria, que estavam na Rua Antônio, avistaram a circulação de criminosos pela Estrada do Quitungo em direção à comunidade do Dourado. E logo depois disso, os policiais conseguiram fazer um cerco ali e interceptou esse grupo de criminosos. E aí, nesse momento, os traficantes de novo dispararam contra a polícia reagiu, houve uma nova troca de tiros e depois desses confrontos, os agentes conseguiram apreender um fuzil e uma pistola e até o momento não há registro de feridos nessa ação. Polícia Militar também informa que o policiamento segue reforçado no entorno ali das localidades da Tinto e do Dourado, em Cordovil, na Zona Norte do Rio. Mário.
4: Tá aí, ó. Participação de ouvinte e também a atualização aqui com a nossa equipe, sempre atenta. 6h46, a Vivi Costa já tá por aí, tá
6: já
4: chegando?
6: Tá aqui.
4: Já tá aqui?
6: Chegou.
4: Então vambora.
6: Tá na área.
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4: Qual o destaque, Vivi? Bom dia.
6: Bom dia, Vivi.
9: Muito bom dia, Mário Calisto, e a todos os ouvintes da Band News FM, com destaques da Washington Luiz em direção ao Rio. Verificou retenções a partir do Parque Gráfico até o acesso à Avenida Brasil. Governador Leonel de Moura Brizola ainda servindo de alternativa. Sentido Petrópolis, da BR-040, apresentando ótimas condições, assim como na passagem pelo Arco Metropolitano. Pela Dutra, tem lentidão ali no trecho da Posse, em Nova Iguaçu, e depois trânsito um pouco mais pesado somente na passagem pela Pavuna até o acesso à Avenida Brasil. Para quem sai de Nova Iguaçu, ainda consegue cortar caminho através da Via Light. 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Já já eu tô de volta.
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6: E ela tá aqui para falar da situação dos aeroportos. Ao vivo com a gente, Van Alves. Bom dia, Van.
10: Bom dia, Vini, Mário e também aos nossos ouvintes. Até o momento, o Aeroporto Internacional do Galeão opera normalmente na manhã desta sexta-feira, com dois voos de chegada atrasados e sem nenhum voo cancelado. O Aeroporto Santos Dumont também opera normalmente, com um voo de partida e um voo de chegada cancelados e sem nenhum voo atrasado, Vini.
6: Obrigado, Van.
4: 6h48.
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6: Mário, tem participação especial chegando, atualizando o trânsito aqui na Band News FM, principalmente pra quem é de Niterói. O Henrico, rapaz.
4: Pô, esse aí é meu camarada.
6: Ih, vai entrar de férias, ó.
4: Ah,
6: garoto. Como é que tá o trânsito aí, meu parceiro?
12: E aí, pessoal do Band News, que é o Henrico de Niterói, bom passando dia. Pra falar que Roberto Silveira hoje tá, ó, sem trânsito nenhum. Só pra gente poder comemorar as nossas férias, sem estou pra acabar com tudo. Mas como a gente já sabe, né, em um segundo, tudo isso pode mudar.
4: Muda. E Roberto Silveira, então, ele conhece bem. Valeu, Henrico. Boas férias. Aproveite.
6: Aproveita, irmão.
4: Um garoto sensacional, um ouvinte bacana. Tá sempre prestigiando aí com a família, caminho do colégio, pegando a Roberto Silveira, né? Ali por Icaraí. Um beijo pra vocês aí que estão em Niterói. A Band News FM sempre com uma audiência sensacional. 6:51.
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4: Hoje tem Fluminense Bragantino às 8 horas da noite no Maracanã, Campeonato Brasileiro. Ontem, dois cariocas entraram em campo, Luiz Valci.
13: O Botafogo vence o Santos por 2-1 no retorno do Campeonato Brasileiro na pausa para a Copa do Mundo. A partida válida pela 19ª rodada foi disputada na noite desta quinta-feira no estádio Nilton Santos. Os gols da vitória alvinegra foram marcados por Cauã Toledo e Kadir. Com o resultado, o Botafogo chegou aos 25 pontos e subiu na tabela de classificação. Já o Vasco da Gama foi derrotado pelo Vitória por 1-0 no Barradão. O gol da equipe baiana foi marcado por Renato Kaiser. Com a derrota, o Cruz Maltino segue na zona de rebaixamento com 20 pontos.
4: Ridícula a atuação do Vasco.
6: Que é isso?
4: Foi um lixo a atuação do Vasco.
6: Calma,
4: essa é a verdade.
6: Homem.
4: Não, calma nada.
6: Calma, homem.
4: É...
6: Tem mais ainda por vir.
4: Tem mais. Tem amistoso hoje, né?
6: Tem, o Malvadão joga. Ah. Último jogo antes daí de voltar à temporada oficial contra o Olímpia do Paraguai, lá em Brasília, no estádio Mané Garrincha. 20h vai encerrar aí essa intertemporada de amistosos que o Flamengo fez, 3 lá em Portugal. E agora esse aqui no Brasil, em Brasília, contra o Olímpia, hoje às 20h, Mário.
4: 6:53.
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14: Minhas caras, meus caros, vários ministros do presidente Lula concederam ontem uma entrevista falando sobre o tarifaço dos Estados Unidos. Calcula-se que vai pegar aí entre 16% e 18% do valor que a gente exporta para os norte-americanos. Portanto, em princípio, não é nenhuma sangria desatada, embora exista um novo tarifaço que está vindo por aí, envolvendo o trabalho indigno, o trabalho forçado, não sei o quê. O Brasil compraria de países que têm essas práticas. E nesse caso, nós estamos incluídos num rol de 59 outros países, um total de 60 países, né? Não é só no Brasil. Mesmo esse tarifaço de agora, ele não é especialmente dirigido ao Brasil, outros países também estão sendo alvos dessa investida do Trump. Só que no nosso caso, claramente vem com uma agenda política. Quem se encarregou de fazer isso foi Marco Rubio, secretário de Estado dos Estados Unidos, uma das personalidades mais reacionárias do entorno ali do presidente norte-americano, né? Não é corriqueiro que um país aplique tarifa, né, a outro e seu secretário de Estado faça uma manifestação nas redes sociais atacando o presidente do país que está sendo alvo. E foi o que o Rubio fez, né? Deixando claro que agora não é mera metáfora dizer que os Estados Unidos entendem que o Brasil, que a América Latina, na verdade, deve ser um quintal dos Estados Unidos. Os interesses estão muito claros, eles estão pronunciados. Então, eles estão de olho nas terras raras brasileiras, isso já foi dito. Eles não se conformam com a existência do Pix do modo como é, reiterado agora, né? E há o protecionismo, muito especialmente voltado para a questão do agro, né? Embora eles tenham excepcionado, tenham tirado das tarifas muitos produtos do agro, mas aí pensando na inflação dos Estados Unidos, né? Desde 1964 nós não temos algo assim. A rigor, eu incluo 1964, nós nunca tivemos algo assim, porque mesmo o golpe, a Operação Brother Sun, que estava preparada, estava tudo preparado para a intervenção americana caso João Goulart resistisse, mas ainda assim havia um certo disfarce retórico. Agora não há nenhum. Está sendo tudo posto às claras. E também nós nunca tivemos um pedaço da, por assim dizer, elite política brasileira convertida à causa norte-americana, sem reparos, que é o que se tem com a família Bolsonaro, que é o que se tem com essa fatia da extrema-direita. Portanto, não se trata de exagero retórico dizer que a eleição de outubro agora nos coloca diante de duas alternativas. Há um caminho, que é o caminho da soberania e do desenvolvimento em conjunto com os outros países, atendendo os interesses nacionais. E há o caminho da pura e simples subordinação. É isso. E hoje nós temos aqui os que defendem a pura e simples subordinação. É isso aí.
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4: 6h58, destaque final, quer mandar um abraço pra alguém? O que você quer aí, Calixto? Fala aí.
6: Dá os parabéns pro filho do nosso querido Amarildo Martoni, Mário Guilherme. Opa. Fazendo 19 aninhos hoje.
4: Um abraço pra Amarildo, que é um ouvinte assíduo, Gui também aí, a família toda sempre acompanhando a Band News FM. Bom, a gente tem aquela vinhetinha final, uma saudação também pra galera aqui no chat, participando sempre, interagindo, mandando mensagem aqui, o Rafa, também a Nívia, o Igor Souza, o Leandro, toda essa turma, Felipe, Sumaia, obrigado aí pela participação de sempre, o Juscelino, também aqui tá mandando mensagem, o Jorge, o José. Acabou, minha gente.
6: É isso, né? Foi, finalizamos.
4: Mas daqui a pouquinho a gente volta no noticiário local.
6: Com certeza.
4: Então, beleza. Um abraço, Calixto. Um excelente abraço, fim irmão. De semana a todos. Tchau, tchau.
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3: 7 horas em ponto, um ótimo dia a você, meu querido ouvinte da Band News FM, eu sou Luiz Megali, vamos juntos até as 9:25 da manhã com muita informação e prestação de serviços nesta sexta-feira. Uhul. 17 de julho de 2026, inverno brasileiro. O time de colunistas da Band News, escalado hoje com Mônica Bergamo, Rodrigo Orengo de Brasília, Carlos Andreasa, com comentário político, Juliana... A Julia Nogueira escreveu o próprio nome aqui.
4: Juliana Nogueira?
3: Olha lá, Ju.
4: Olha! É. Você tem uma coluna que? Nova, Ju?
5: Meu nome?
3: Escreve
5: meu nome?
3: Ju, vem cá. Quem é que vai falar de economia hoje?
5: Julia Nogueira!
4: Sextou, galera.
3: Ai, ai. Obrigada, hoje, Ju. Então, a economia com a nossa Júlia Nogueira.
4: Olha, vai preparando, Ju.
3: Vai preparando aí. Tá de fácil, hein? Chegou na hora certa. Jogador bom é assim, é pra entrar na final. E no estúdio, sempre melhor e mais independente análise, porque onde está Sheila Magalhães, a gente de tédio não morre.
4: Amamos. Bom dia, Megali. Bom dia pra Carlinha, bom dia aos nossos ouvintes. Sextamos. Sejam todos muito bem-vindos, todas muito bem-vindas. Vamos juntos até as 9:20 alguma coisa, contando com a sua companhia, com a sua audiência, com a sua paciência, mas principalmente com a sua participação no nosso WhatsApp. 11-999-592-100 é a nossa central de ouvintes, Ricardo Boechat. 11-999-592-100. Chegou o fim de semana de final do Copa do Mundo. Ai, ai. E aí?
3: É o último, né?
4: Argentina?
3: É o último fim de semana. Ah, jogaço.
4: É, né?
3: Prorrogação.
4: Pênaltis. Vai, queremos tudo.
3: Que seja um jogo como foram as... Bom, a da França foi legal, foi um jogo bom, né? Foi uma bela exibição da Espanha. Mas eu prefiro um jogo com mais emoção.
4: Também.
3: Igual... Inglaterra e Argentina, não sei você, Carla, bom dia.
6: Bom dia, Megali, bom dia pra Sheila, bom dia pros nossos ouvintes. Ah, eu quero tudo que a gente puder ter, né? Também, se puder, sei lá, 3-3 no tempo normal, aí mais um pra cada lado
4: na prorrogação
6: e aí pênaltis. Espero, algo... quero. Pra durar o máximo possível. Sabe que assim...
3: Você descreveu a última final, né?
6: Então, exatamente, né? E aí deu Argentina, mas quem sabe, né? Não, sem torcida. Ô, Megali, sabe que eu, assim, parecia até um certo exagero quando você falava, ai, a Copa termina a partir, começa a acabar a partir do momento que ela começa, né? E
3: dá uma
6: a gente já tá com saudade, já começa a dar tristeza.
4: Mas foi uma verdade, né?
6: Cara, é uma verdade, passou muito rápido.
4: É.
6: Inacreditável que a gente já tá falando disso, já tá de olho na final, depois de amanhã, não. Depois de amanhã.
3: Mas ao mesmo tempo, aconteceu tanta coisa, né?
4: Sim.
3: A gente tá faz tanto tempo falando de Copa do Mundo, assim, eu não tô cansado nada, por mim continuaria por mais um mês, começaria tudo de novo. E essa Copa vai ser estendida um pouquinho mais, porque teremos um intervalo de mais ou menos uns 30 minutos, né?
4: Devido ao show do intervalo.
3: Eu tô vendo muita gente torcendo o nariz, né? Porque dá pra entender, né? Como se estivessem reformando aquele sítio que a gente ama, onde a gente ia nas férias. Será que não vão estragar minhas lembranças? É o futebol. Mas, cara, tanta mexida que deu certo nessa Copa do Mundo.
6: Deu.
3: Vamos dar uma chance, né?
6: Vamos ver. Não, com certeza.
3: Tem tudo pra ser legal também, um show.
6: Tem tudo pra ser legal.
3: É isso aí. Todo mundo apresentado, escalado, só falta ele, meu galo. Toca a bateria.

0: a última sexta-feira. Que a gente abre ouvindo essa música, nosso tema da Copa do Mundo, Espanha e Argentina. Tem mais 2 dias de treinos antes da grande final da Copa 2026. Confronto, só relembrando, tá marcado pro domingo, às 16h, no MetLife Stadium. E claro que tem transmissão aqui da Band News FM. Começa antes a nossa transmissão, a partir das 14h. Fábio França já tá por aqui para trazer todas as informações. Tô vendo ali ao lado dele Bernardo Ramos e também Aline Fanelli, que não para de digitar dedinhos nervosos no celular. Bom dia, gente. Fala, Fabio.
1: Aline não tava em Atlanta?
2: E aí, Carla, bom dia pra você, Megali, Sheila. O que, que foi?
1: A Aline tava em Atlanta, agora tá em Nova York. Mas que...
2: Tava.
0: Ah, negócio de voo, né, Megali? Bom dia.
1: Avião, uma coisa rápida, né?
2: Ontem demorou um pouquinho mais.
0: Ontem demorou um pouquinho mais e a gente vai contar essa história, tá?
2: Ontem demorou um pouquinho mais, mas ela tá por aqui e tá aqui dentro também, porque faz parte da mesma história da demora do voo. Ai, vamos explicar. Antes disso, 2 dias, hein, pro fim da Copa do Mundo. Hoje, sexta-feira, vocês bem disseram, parece que começou outro dia, e foi, de fato, outro dia, 11 de junho, a gente tava naquela expectativa, vocês se lembram, pra abertura da Copa, México e África do Sul. A expectativa maior, sem dúvida, era pra estreia do Brasil, que aconteceu no dia 13 de junho, foi num sábado, aquele jogo contra Marrocos. De lá pra cá, 102 partidas, restam apenas 2. Amanhã em Miami, disputa do terceiro lugar entre Inglaterra e França. E domingo aqui em Nova Jersey, no MetLife, mesmo estádio em que o Brasil estreou na Copa do Mundo, a grande decisão entre Argentina e Espanha. Espanha e Argentina, hoje dia de treinamentos das duas equipes, mas treinamentos fechados, não é isso, Aline Fanelli? A imprensa não terá oportunidade de acompanhar os treinos de Espanha e Argentina, treino fechado hoje, com entrevistas coletivas dos treinadores no fim da tarde. Bom dia.
0: Bom dia, Fábio. Ótimo dia para vocês que estão no estúdio, o Bernardo aqui, mais uma vez. As atividades são fechadas pelo que a FIFA programa, então obrigatoriamente amanhã as equipes precisam abrir pelo menos os 15 minutos iniciais dos treinos. A Espanha vai fazer isso, a Argentina ainda não divulgou, aliás, a Argentina não está divulgando nada, a gente está sabendo tudo em cima da hora. E sobre essas entrevistas, mais uma polemiquinha, né? Porque elas não vão ser realizadas no estádio, não vão ser realizadas no MetLife Stadium, como de costume, elas vão ser realizadas em um centro de convenções em Manhattan, chamado Javits Center. Lá tá rolando um festival de um dos patrocinadores, um dos parceiros da FIFA. Essa coletiva vai ser no centro de convenções e quem quiser comprar um passe, torcedor, assim, eu quero comprar para ver a entrevista coletiva do Dibu Martínez e do Lionel Scaloni. Ele paga $80 e ele tem acesso a essa entrevista. Mas eu quero ir no grupo de estudo que vai ter em outro lugar do centro de convenções tirar uma foto com o Rio Ferdinand. Você paga aí na casa de $100 e consegue uma foto. Então, assim, a FIFA arrumou alguma maneira de ganhar um dinheirinho também com essas entrevistas coletivas.
2: Ganhou pouco até aqui, né?
0: Exatamente. Os estádios praticamente não estavam lotados, não é, né, nada, em todos os jogos. E aí a FIFA decidiu, então, fazer isso. Às 18h30 do horário de Brasília, entrevista da Espanha, do Luis de la Fuente e do Rodri. E às 19h35 do horário de Brasília, Argentina com Lionel Scaloni e também o Dibu Martínez.
2: Muito bem. A Aline vai completar as informações a respeito da Argentina. O Maurício Ferreira está com a gente para falar da Espanha também. Mas no fim a gente fala a respeito desse problema que aconteceu ontem, que acontece desde ontem aqui com a qualidade do ar, sobretudo em Nova York, mas também aqui em Nova Jersey. Você quer complementar então com as informações da Argentina e depois a gente segue para Dallas para falar com o Maurício?
0: A Argentina ontem fez uma atividade leve ainda em Atlanta na parte da manhã e veio para Nova York. Então o treino foi lá, foi aberto 15 minutos iniciais à imprensa, mas assim, regenerativo, uma atividade mais leve para os jogadores que atuaram por mais tempo. E aí ontem a gente teve a definição do árbitro, né, da final, que a gente falava tanto da possibilidade do Wilton Pereira Sampaio, e foi assim, você imagina o quê, Fábio? Que o árbitro recebe por e-mail a escala, igual você manda pra gente o WhatsApp, escala, escala de jogo. O esloveno...
2: A gente tem um contato meio distante, assim, né, então eu faço tudo por e-mail, WhatsApp.
0: Slavico Vintic, não é um carro, o esloveno, recebeu por e-mail. Recebeu por e-mail. Não, houve toda uma cerimônia com o chefe da arbitragem. Qual é o nome dele mesmo, Bernardo?
3: Pierluigi Collina.
0: Isso. Toda uma cerimônia. E a gente tem essa imagem. Vamos ouvir o momento do anúncio do árbitro campeão para apitar a final da Copa do Mundo.
4: It's beautiful. It's absolutely great.
3: as well as his great that referee will be Slavko.
0: Ele se emocionou.
4: Muito legal.
0: Ele abaixou, gente, a cabeça ali, colocou as mãos no rosto, ficou emocionado, abraçou companheiros. Todo mundo ali na sala, outros árbitros, né? Os que estavam com possibilidades, né, para essa fase final, terceiro lugar e também a final. E aí ele ficou emocionado, o Slavko, o esloveno. Ele captou Brasil e Marrocos, aliás, no MetLife Stadium.
5: Muito bem, diga-se, né?
4: É. Ele apitou também Jordânia e Argélia, México e Equador. Agora, é o auge da carreira de um árbitro, né, gente? Então, é natural que ele esteja tão emocionado mesmo.
0: Uhum. E aí ele mostra a camisa, né, que ele vai utilizar na final.
2: Tem o nome do árbitro atrás, né? Nessa Copa tem o nome do árbitro atrás da camisa. Muito legal, bacana.
1: O cara é bonito.
6: Eu também achei. Então, mas eu falei, será que ele é? Será que ele não é?
1: Pensando, será que
6: ele
1: eu faço esse comentário? Pô, o cara é charmoso.
6: Ele
1: o cara
6: é charmoso.
1: Parece artista.
6: Parece, charmoso.
4: Bom, e não
0: ele
4: deu
0: é
4: pro...
0: alto, grisalho,
4: tipão,
0: né?
4: Então, tipão. E não deu pro Wilton Pereira, né?
0: Não, não deu pra nenhum brasileiro, na verdade, né? Nem no terceiro lugar e nem na final. Nem como árbitro de vídeo, nada nesse sentido. O Brasil realmente não chegou em nada.
4: Não foi a nossa Copa, né? Definitivamente.
6: Nossa, que fase, hein?
4: Que fase.
2: Muito bom, muito bom. Daqui a pouco eu volto com a Aline Fanelli, aqui direto de Nova Jersey. Vou pra Dallas agora com o Maurício Ferreira, que traz os destaques da Espanha, que também se prepara pra essa grande decisão de domingo. Fala, Mal, bom dia pra você.
7: Tudo bem, Fábio? Ótimo dia a você, todo mundo que acompanha por aqui a Band News FM. A seleção da Espanha ontem fez o primeiro treinamento depois da vitória por 2-0 sobre a França na semifinal. Havia folgado ainda aqui em Dallas, mas já em Nova Jersey realizou então essa primeira atividade, já se preparando para a grande final de domingo contra a Argentina, e com dois jogadores que não foram a campo. Na verdade, até foram a campo, mas fizeram um trabalho específico e não com o restante dos companheiros. Pedro Porro e Lamine Yamal, lateral direito da seleção espanhola, sentiu dores na posterior da coxa, por isso foi preservado na atividade de ontem. E o Lamine Yamal, dois problemas: ele sentiu dores no tornozelo direito depois do jogo contra a França, e ontem quando ele foi ao gramado apareceu com uma proteção na coxa esquerda, que foi o local que ele sofreu a lesão ainda pelo Barcelona na reta final da temporada. Não há uma preocupação excessiva com os dois, é claro que há nesse momento uma precaução, por isso ontem não foram a campo nesse trabalho regenerativo, fizeram apenas atividades leves ali mesmo no gramado, mas os dois já devem estar nessa atividade de hoje, que será com portões fechados. Então agora é essa corrida contra o tempo para ter os dois 100% fisicamente, mas não é algo que chega a preocupar para a partida de domingo no MetLife Stadium, valendo o título dessa Copa do Mundo de 2026. Então mais duas atividades hoje, em não terá acesso sequer àqueles 15 minutos iniciais do trabalho de aquecimento. Teremos as entrevistas coletivas com o Luiz de la Fuente e com o Rodri, e amanhã então o técnico espanhol fechando essa preparação. Não há expectativa de mudanças no time, né? Até pelos dois últimos bons jogos contra a Bélgica e também contra a França, mas claro que fica agora esse ponto de interrogação, né? Uma atenção especial a Pedro Porro e Lamine Yamal, mas que hoje já devem treinar normalmente com o restante do elenco espanhol.
1: Ô Fábio, e Mal, sim, ontem o Maurício até falava, né, que não tem nenhum jogador do Real Madrid, né, nessa final, que é surpreendente. É. E mais surpreendente ainda é que o time que mais tem jogadores nessa final seja o Atlético de Madrid. São, se não me engano, 6 ou 7. E que o Atlético de
2: quase
1: Madrid...
2: Quase todos pelo lado da Argentina, né?
1: Desculpa?
4: Quase todos pelo lado da Argentina.
1: É, não, de fato. E que o Atlético de Madrid, mesmo sem a Espanha nas últimas finais, tenha sido o time que mais teve jogadores nas últimas 3 finais. Né? Tinha o Griezmann lá, que jogava na França, enfim, jogadores da Croácia. Foram 4 em 2018, 4 em 2022, e agora eu não sei se são 6 ou 7, mas pela terceira final consecutiva, o Atlético de Madrid é o time que mais coloca jogadores na última partida da Copa do Mundo, Fábio.
2: Incrível. São 5 na Argentina, na Espanha quantos do Atlético? 2?
5: Tem o Baena, vamos lá, do time titular.
2: Só o Baena do titular.
5: É, não, tem muito do Atlético Bilbao,
2: deve,
5: né?
2: Deve ter
5: tem
2: algum
5: o goleiro
2: Nay
5: Simón, o Américo Laporte, joga no Athletic Bilbao também. Nico Williams, se jogar, do Athletic Bilbao. Tem o Lorente, que é reserva da seleção da Espanha. Tem vários aí.
1: Mas você tá no Bilbao ou no Madrid, Bernard? O Madrid, se não me engano,
5: sou. O Unai Simón é do Bilbao. O Unai Simón é do Bilbao, o Amérique Laporte é do Bilbao, o Nico Williams é do Bilbao também.
2: Lorente no Madrid, né?
5: Mas então, Lorente é reserva do Pedro Porro.
2: Então são 7. 5 na Argentina e 2 na Espanha. É isso.
1: Não, 10 jogadores, gente. Olha só, a decisão na final do mundo, maior jogadores de um representante só. É até mais quando a gente pega todos. Vamos lá, ó. Alex Baena, Grimaldo, Lorente e Públio. Públio, é isso?
5: Públio.
1: É, do lado da Espanha. E do lado da Argentina, Almado, Juliano Simeone, Julián Álvares, Musso, né, Nahuel Molina e Nico Gonçalves. 6 do lado argentino e 4 do lado espanhol. 10 jogadores do Atlético de Madrid.
5: É, mas aí a gente tá incluindo jogadores reservas também, né?
1: É, isso. Mas ainda assim, né?
7: Mas o Real Madrid terá um jogadores. Desculpa, Bernardo, 52 jogadores finalistas, né, dessa Copa do Mundo de 2026, 37 jogam no campeonato, ou melhor, né, 24 jogam no campeonato espanhol. Então a La Liga também, obviamente, até pela Espanha estar na final, detém aí a maioria dos jogadores envolvidos nessa decisão.
4: Rapidinho, Fábio, sabe que eu queria ver de vocês, até porque o Barão nesses últimos dias vinha acompanhando, a tal da fumaça, uma densa fumaça dos incêndios florestais no Canadá. Esses ventos foram para os Estados Unidos e eu tava vendo imagens do estádio onde vai rolar o jogo. Gente, ele praticamente sumiu em dado momento por causa dessa fumaça. São condições consideradas de qualidade do ar ruim, tem gerado alertas. Como é que tá essa previsão para o jogo?
2: Era o assunto que a gente tinha deixado para agora, justamente, por isso que eu falei que o voo da Aline ontem demorou um pouquinho mais para chegar e tinha a ver com a qualidade do ar. E por isso que ela tá aqui dentro hoje também, porque a coisa tá pegando, viu? Aqui em Nova Jersey menos, nessa região de Florham Park, mas em Nova York, mais para os lados do MetLife, realmente, do estádio, e em Manhattan, sobretudo, a situação é crítica, de fato. Eduardo Barão falava ontem, em Manhattan, você andava pelas avenidas e você não conseguia ver os prédios maiores no fim da avenida. Negócio absurdo, né, Aline? E a qualidade do ar realmente muito ruim, com pessoas andando com garrafinhas de água e muitas usando máscara, inclusive.
0: O meu voo, ele era para pousar 4:15 aqui do horário local, e aí quando foi 4:15 o piloto falou que ia ter um certo atraso por causa de questões climáticas. E aí a gente imaginou que pudesse estar chovendo, alguma coisa assim. Ficou rodando por Washington por um bom tempo. No final das contas, o atraso foi de meia hora mesmo, além do horário previsto. Aí eu enviei uma foto pro pessoal da live, que eu fiz do avião, que eu falei, nossa, neblina. Eu não tinha ideia ainda, né, do que estava acontecendo. E aí, quando a gente pousou, é que a gente teve ideia, que eu abri o aplicativo também, fiz uma foto do sol, né, parecendo uma bola de fogo ali, vermelhaço. E aí eu fui abrir o aplicativo, e a gente estava nessa região de Nova Jersey. O mapinha, ele ficou todo rosa, mas assim, rosa para lilás, um pink. E aí tava escrito o seguinte, qualidade do ar em alerta tá ali, 219, very unhealthy. Aí eu fui pesquisar o que significa esse número, 219. Significa muito insalubre. Nessa faixa que vai de 201 a 300, o risco de problemas de saúde aumenta significativamente para a população. E aí as recomendações, evitar esforço físico ao ar livre, manter portas e janelas fechadas, pessoas com asma, problemas cardíacos, evitar essa exposição externa. E eu estava conversando com um amigo meu que mora em Toronto, e ele falou, aqui tá todo mundo usando máscara na rua da N95, aquela que nos remete à pandemia da Covid. E ele falou, o aplicativo me indicou, meu caminho de casa, do trabalho pra casa demora 25 minutos a pé. O aplicativo me indicou pra eu não ir a pé, pra eu não sair na rua, porque realmente a fumaça é tóxica. Então, a preocupação. Agora, esse nível que eu falei que ontem tava em 219, agora aqui na nossa região ele tá em 172. Mas ainda tá escrito, o que é pior do que ontem nessa hora.
2: E precisa saber de fato, como disse a Sheila, qual vai ser a condição do ar, da qualidade do ar pro dia da final. Porque realmente jogar bola,
1: mudar o estádio,
2: sob essas condições é muito ruim.
1: Mudar o estádio é uma possibilidade? Existe algum plano B?
2: A princípio não. É. A princípio não. Dá, não, né?
1: Tá tudo ensaiado, tem
2: tudo
1: show,
2: tá estabelecido,
1: né,
2: para que o jogo seja no MetLife. E é muito esquisito mesmo. Ontem, até a gente saber de fato o que estava acontecendo, já saiu ali fora, então, mas a previsão hoje era de sol, céu limpo. Que coisa, mas quanta nuvem, não era nuvem, gente. Não fosse a fumaça, o céu estaria azulzinho, azulzinho, dá pra ver pela foto que a Aline mandou. Parece um céu encoberto por nuvens. O sol parece aquele sol de eclipse, negócio inacreditável. Sabe quando a luz não expande? Era uma bola vermelha, redondinha, redondinha.
1: Que loucura.
2: De tanta fumaça que tinha em volta. Isso cinza, é o sol, é uma ponta vermelha, pra quem tá só nos acompanhando por áudio. É uma bolinha vermelha no meio do céu. E ao redor tudo cinza, mas esse cinza é fumaça. O céu estaria azulzinho, azulzinho, não fosse a quantidade de fumaça.
1: Eu, hein? Fabio, temos correspondentes.
2: Opa, vamos para Buenos Aires?
4: Bora.
2: Lucas Belotti tá com a gente, expectativa da torcida argentina, do povo argentino, para essa grande decisão. Lucas, bom dia.
8: Tudo bem, Fábio? Bom dia para você e para todo mundo aí no estúdio. Estamos por aqui acompanhando. Depois de muita luta, ó, encontrei os periódicos argentinos, os principais jornais por aqui. E o engraçado é de que essa foto, vou mostrar para quem está na nossa live no jornal, mas a gente tem ela separada também, ela é a capa de todos os jornais aqui na Argentina hoje, trazendo a leveza do ambiente. Foi uma imagem postada pelo Enzo Fernandes, o autor do gol de empate contra a Inglaterra, ao lado de Lionel Messi, as gargalhadas e a mesma face, né, a mesma expressão facial também do Paredes, que completa esse trio ali em um dos treinos da Argentina. Os titulares, no caso os três ontem, fizeram só um trabalho regenerativo, como trouxe a Aline. E aí a gente tem todos os jornais, ó, com essa foto, não foge a nenhum jornal, tá ventando um pouco por aqui, mas é literalmente todos os jornais passam por isso. Eu tava dando uma olhadinha no caderno de esportes por aqui. Outra questão que o povo argentino está muito de olho, além dessa tensão para a final, é no número de vendas de voos. Uma matéria do jornal La Nación, um dos principais por aqui, né? O jornal Clarín, perdão, trouxe por aqui que 6.000%, esse foi o aumento nas buscas por voos, né? E a empresa principal aqui das aerolíneas argentinas subiu o número de voos e em segundos alguns foram esgotados. Nesse momento, a empresa trabalha para trazer mais voos, mas o preço de um voo direto é de $5.000, R$5.000, mais do que isso, né? E os voos com conexões, são aqueles mais baratos, também já estão esgotados e não saem por menos de R$14.000, 4 milhões de pesos na moeda da cidade de Cida. Então, essa busca por tentar chegar a Nova Jersey, por tentar chegar a Nova York, também tem tomado muitos jornais por aqui. Para além das vendas de camisetas, né? Uma matéria também traz por aqui que foram 53 mil buscas no Mercado Livre, uma empresa argentina, inclusive, aqui chama Mercado Livre, pelas camisas da seleção da Argentina, e não se encontra nas lojas por aqui a camisa número 1, a utilizada na Inglaterra. Nesse momento, os argentinos estão tentando buscar também alguma ligação com a seleção. As jornais por aqui, todos utilizam essas fotos, e os cadernos de esportes, né, as partes opinativas, todas falam sobre essa seleção. O caderno de esportes, inclusive, do La Nación, fala exatamente sobre isso, né? A seleção do povo, exatamente dessa ligação dos torcedores com os jogadores da Argentina e com o técnico Lionel Scaloni, que é uma figura também muito adorada por aqui. Último dia útil antes da grande final da Copa do Mundo, os argentinos estão indo para as ruas mais cedo do que o normal, pelo que eu estava conversando com a galera por aqui, exatamente para conseguir tirar essa tensão o mais rápido possível. E a partir de hoje, 6 da noite, 7 da noite, já entrar no modo Copa do Mundo aqui na região central e em toda a Argentina, é claro.
4: E aí, a Aerolíneas Argentinas já planeja outros voos, porque os dois que ela abriu, os dois excepcionais que ela abriu, e foram voos completamente tomados, ocupados rapidamente, em quase 3 horas, a despeito dos valores. Nesses dois voos, os assentos custavam $5.000 na econômica, $10.000 na executiva. Pois é, muito acima das tarifas habituais, né? Nesses dois voos, 540 assentos, todos ocupados em quase 3 horas.
6: $10.000 na executiva. R$50.000.
4: Exatamente. E $5.000 na econômica. Então, vamos ver, porque a Aerolíneas Argentina agora diz que vai ter de abrir outros voos, porque tem gente na fila de espera para embarcar.
1: Gente com grana tem em todo lugar. Agora, Carla, atenção para essa, hein? Se a Argentina ganha a Copa, só que o jogo.

0: O Morgão. O só o Lucas.
1: Dá uma olhada na reação
0: O Lucas entendeu. O Morgaulês, Luquinha.
2: Não, uma coisa entendeu, outra coisa não,
0: entendeu. Ah, claro, festa no Obelisco.
1: Só o Lucas entendeu.
0: Foi boa.
1: Sônia tá esperando.
2: Sônia Blota, que é. A Sônia tá lá,
0: né? Tá bom, eu sou o Chato Torisco.
3: Lucas Belotti trouxe as informações direto da Argentina, ali pertinho do Obelisco, tá na 9 de julho. Região em que o povo argentino costuma fazer as festas e também as manifestações. Hein? Valeu, Lucas. Obrigado pelas informações. Vamos pro outro lado da decisão. A Sônia teve de viajar. Não teve jeito, não. Não deu pra França. Ela teve de sair de Paris pra chegar em Madrid, não é, Sônia? Bom dia.
4: Oi, querido, um ótimo dia para você, para Sheila, para o Megali, para Carlinha e para todo mundo que está acompanhando a gente. Olha só, pessoal, eu não imaginava uma final sem a França, para ser bem sincera com vocês, mas o futebol é isso, né? Então, em vez de estar em Paris, a gente ia esperar aquela festa na Champs-Élysées, a gente está aqui na Puerta del Sol, uma praça lindíssima aqui no centro de Madrid, que é palco de muitas comemorações, principalmente quando a Espanha ganha. Olha só, pessoal, e já que o Lucas mostrou jornais, eu tô aqui driblando o vento, aliás, graçando o vento, porque aqui tá um calor que vocês não imaginam. É 28 graus aqui na sombra, vai para 33 e no dia do jogo para 35. Mas eu separei para vocês aqui o AS, Banho de Glória. Veja se você. Olha aquela capa fofa que está viralizando pelo mundo, que é o Messi com o Lamine Yamal bebezinho. Esse é o destaque do madrilenho AS. E também o Marca, que coloca aqui: El quinto hombre. Peraí, que o vento não está deixando, agora o vento deixou. Quinto hombre, o quinto homem, que seria o Rodri. O Rodri, que eles estão dando um destaque porque, assim, ele defende, ele ataca, ele ajuda, o homem faz tudo. Eles estão esperando aí um grande espetáculo. A gente vê aqui na Puerta del Sol, a Porta do Sol, muitos turistas, né? Muitos brasileiros. Ontem o aeroporto estava lotado. E também acordes de violino pela praça com o tango por uma cabeça. Sim, e não está dando briga por enquanto. No domingo eu já não sei. A gente vê também gente com a camisa da Argentina desfilando, obviamente com a camisa da Espanha. Um pequeno brasileirinho com a camisa da Espanha, como bom brasileiro. E nós, quando eu estava na banca de jornal para comprar esses dois diários, conheci a Nancy, que é a dona da banca, que é mexicana, se estabeleceu aqui em Madrid há 20 anos. E aí a gente começou a conversar sobre futebol. Ela vai torcer para a Espanha, que é, enfim, do país que a acolheu, mas não é por isso. Ela vai torcer porque ela detesta a Argentina, gente. É uma mexicana que está com pensamento brasileiro também. Ela disse que só tem um time que faria, uma seleção que faria ela torcer para a Argentina, que é os Estados Unidos. Então, a gente está conversando aqui com as pessoas, tem muita animação, tem muito sol, tem muito calor, tem muito turista. E a gente espera um grande jogo no domingo. Agora, gente, não é porque a França vai disputar aí o terceiro lugar com a Inglaterra que Madrid não vai parar. Os cafés já estão todos preparados com telões aí para esse terceiro lugar. Vai ser um jogaço também, França e Inglaterra. E é claro que o domingo já vai estar tudo lotado. A gente só vê, ó, gente carregando malinha, chegando, procurando hotel. Ó, tem um Airbnb aqui na esquina. Enfim, pessoal, esse é o clima aqui na capital espanhola.
2: Valeu, Sônia. Ô, Fábio, deixa eu só registrar a mensagem de um ouvinte. Peraí,
0: não,
2: que tem a ver com...
0: Não, Sônia não, tá?
2: Não, Sônia, fica aqui porque tem a ver com o que ela tava falando.
4: Eu tô aqui,
2: as pessoas
4: tô com
2: quem
4: vocês.
2: Ela conversou, de Lela, disse o seguinte, e vai traduzir sentimento de muitos brasileiros também. Torci por Cabo Verde, perdeu. Torci pelo Paraguai, perdeu. Torci pelo Brasil, perdeu. Torci pelo México, perdeu. Torci por Portugal,
1: Sheila, você?
2: Perdeu. Torci pelo Egito, perdeu. Torci pela Suíça, perdeu. Torci pela França, perdeu. Aí torci pela Inglaterra, perdeu. Tô quase acreditando que o problema sou eu. Vai, Argentina, diz o Gilela.
1: Nossa, gente.
2: É isso, né?
0: Ô, Soninha, me fala uma coisa. Quando faz muito calor em Paris, é bom suar?
4: É bom suar.

0: porque é o seguinte, sabe por quê? Não, mas eu vou falar de termos médicos pra você.
1: Ah, é bom suar mesmo.
0: Se você não sua, é bom suar literalmente, porque assim, se você não alcança, o seu corpo não pode sofrer a hipertermia. E o suor, ele é um termômetro para fazer baixar a temperatura corporal.
2: Eu também não esperava.
0: Mas eu entendi a sua gracinha.
1: Eu não tava, minha gracinha, meu gracejo.
0: Aqui a rapidez é gracinha.
2: Boa, Sônia.
1: Valeu, Sônia, bom trabalho.
0: Um beijo para vocês, saudades.
1: Cara, hoje eu não tô emplacando nenhuma.
3: Não, mas a gente chega lá, Megali, fica tranquilo.
1: Tá cedo ainda. Né?
2: Até às 11 tem tempo de melhorar.
3: Antes do Mauro, não sei se o Mauro já tá com a gente ou não, mas eu queria ouvir o Bernardo rapidamente a respeito dessa decisão Argentina-Espanha. Foi um susto ontem a notícia de que o Yamal tava ali tratando da coxa, né, Bernardo? Seria um desfalque imenso para a seleção espanhola.
4: Exatamente, é o principal jogador da seleção da Espanha, embora o maior artilheiro da Fúria nessa Copa do Mundo seja o Mikel Oyarzabal, né? Seria uma espécie de herói improvável, ele tem 5 gols na competição, já é um jogador de 29 anos de idade, atua na Real Sociedad, um clube menor da primeira divisão da Espanha, um centroavante de muita mobilidade, né, que contribuiu diretamente para o segundo gol da vitória espanhola sobre a França, embora não tenha tocado na bola, apenas deslocou o zagueiro Lacroix para abrir um espaço para o Pedro Porro, aí sim o autor do gol. Então, Mikel Oyarzabal vem fazendo uma Copa sensacional. Pode ser uma espécie de herói improvável na final.
3: Mauro já com a gente, hein? Vamos lá.
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3: Muita fumaça por aí, hein, Mauro? Cuida da garganta, rapaz. Bota a máscara pra sair, porque a coisa tá feia, hein? Tá demais os incêndios florestais do Canadá e o bicho pegando em Nova York e em Nova Jersey. O que, que foi?
2: Copa da Jamaica.
6: Tem um lugar de fala, tem familiares que moram na Jamaica, então posso ser assim deselegante.
2: Tem lugar de fala.
7: Outra coisa.
6: Não, é essa coisa mesmo, mas vamos seguir o jogo, né? Aguardei, só faltava isso, mas olha, lembra que em algum momento aqui antes de a bola rolar, eu falei, gente, essa Copa vai acabar em novembro, porque se tiverem todas as paradas por questões de temperatura, pelos alertas meteorológicos, né? A Copa vai até novembro. Se não me engano, só 2 jogos, né? Ou seja, até isso a Copa foi maravilhosa e vai ser maravilhosa como amanhã. Vamos estar nessa transmissão, né? Porque vamos estar nessa transmissão, vai ser um orgulho e uma honra também. Para França e Inglaterra, como a Soninha estava falando há pouco, parece que a gente está vendendo o torneio, até porque está acabando, né? Toda hora vocês falam que é a melhor Copa de todos os tempos. Não, é, e vai ser a melhor final, ou melhor, a melhor disputa de terceiro lugar de todos os tempos. Você pode pegar talvez Brasil e Polônia, mas havia um sentimento, claro, sempre tem frustração em terceiro lugar, ou quase sempre, por exemplo, quando o Marrocos chegou na Copa passada, era um negócio impressionante, a própria Croácia, quando chegou a primeira vez em 98, a Bélgica, grande geração belga em 18, enfim, quando você chega pela primeira vez é muito legal, né? A não ser Coreia do Sul e Turquia, que foi um horror de todos os tempos, mas enfim, em 2002, mas ok, chegaram. Dessa vez, França e Argentina, melhor que Itália e Inglaterra de 90, que também tinha muita dor da Itália por ter sido eliminado, e como foi pela Argentina do Maradona em Nápoles, enfim, essa disputa em terceiro lugar amanhã, essa não é tanto dançar com o primo ou dançar com a prima, vai ser um jogaço, tanto que tem os recordes, sobretudo para Mbappé, que deve estar enfurecido para pelo menos tentar ganhar a artilharia do Messi, já que a Copa ele não vai conseguir ganhar.
1: Mauro,
2: Mauro.
1: Vai lá, Lili.
8: Não, só queria falar pra ele se ele precisar de um carregador emprestado, algum fio, acho que ele tá sem.
2: Que é isso?
1: A Carla falou que o Mauro abriu uma fazenda de cliques. Ali, cara, uma assistência técnica, que é isso, Mauro?
2: É um puxadinho, né? Ele abriu uma lojinha, né?
6: Isso aqui é só o que eu levo pro estádio. É que vocês não viram a maletinha de fios mesmo.
1: Mauro, você vai ser
6: tudo
1: preso.
6: É o seguinte,
1: cara.
6: Gente... tudo que eu não tenho de fio de cabelo, eu tenho outro lugar.
1: Ô Mauro, ontem ontem eu vi uma imagem, se quiserem, foi o Mauro César que publicou. Eu acho que a gente não pode colocar aqui imagem do campo, etc, mas eu descrevo, é o segundo gol da Argentina, né? O Messi rouba a bola, faz aquele cruzamento com a perna direita, gol da Argentina. E a imagem é tão bonita, porque ela é filmada bem do alto, então dá pra ver o campo inteiro. E, cara, na hora que sai o gol, mesmo o cara que fez o gol, corre em direção ao Messi. Ninguém corre em direção ao jogador que fez o gol. O time inteiro, o banco, os jogadores que estão em campo, todo mundo corre, mesmo o cara que fez o gol, em direção ao Messi. É uma adoração, é uma vontade que esse time tem de curtir mais um pouquinho esse momento, né? Essa história bonita. O quanto isso pode ajudar a Argentina e, do outro lado, o quanto o respeito e admiração. Tô vendo aqui, o Messi tem fotografia com vários, não é só o Yamal não, tá? Tem fotografia com vários jogadores da Espanha. Sim. Esses jogadores da Espanha têm o Messi como um ídolo. O quanto isso pode afetar o desempenho dos jogadores espanhóis, positivamente ou negativamente?
6: Então, no caso dos espanhóis, se eles fizeram gol, vão todos correr pro Messi também. Obrigado por tudo. Tá? É esse, cara. É a frase que o Paredes tem falado bastante. Vamos jogar essa para que não seja a última do Messi. Essa vai ser em Copas do Mundo, né? E é impressionante, né? O Juliano Simeone, logo depois do jogo, também, ele fala que ele jogou. E aí é muito mérito, não só a qualidade do Messi, toda a história, mas o desempenho do Messi. Eles, quase todos falam e a gente vê como ele está correndo para a gente. Embora seja o jogador que mais anda na Copa do Mundo, isso ele já faz desde 14 e não tem problema algum, a gente já falou sobre isso. Ele é o cara que ele tá se matando. Teve uma bola lá que ele roubou na lateral esquerda. Então, assim, a vontade dele de jogar a bola, de querer, de fazer, e é o que é, faz com que realmente bobear, todo mundo vai comemorar gol com o Messi no domingo.
1: Tá
2: bonito de ver, né?
1: A história tá bonita.
2: A entrega dele, né?
1: E assim, a jornada do herói teria o seu final perfeito. Se a Argentina, eu não tô torcendo pra ninguém, tá? Quero ver um bom jogo, mas imagine o Messi, que passou 15 anos sendo chamado de espanhol, pejorativamente, pelos argentinos, né? A disputa ali, na sua última Copa, supostamente uma final justo contra a Espanha.
3: Eu já caí nessa na última.
1: Eu também não garanto mais nada, tá?
3: Não caio de novo.
1: Não garanto mais nada, negócio de última vez.
3: Eu exaltação pelo Messi na última Copa, fui ludibriado.
8: 43 no banco dá, hein?
2: Vai sair um videozinho de espanhol.
1: Né? Gente, vai ter jogo na Argentina, eu acho que ele vai estar pelo menos no banco ali, mas fala aí, Bernardo.
4: Não, essa história aí de ser espanhol, ele fez um gol na final do Mundial de 2009 contra o Estudiantes da Argentina. O pessoal caiu em cima do Messi na Argentina, falou ele não pertence à Argentina e tal, porque ele fez um gol contra o Estudiantes, né, pelo Barcelona.
1: Pois é, imagine só essa final.
2: Daqui a pouco vai sair um vídeo do Messi, bebê. Dando banho nele, Messi dando banho nele mesmo, nele bebê, mesmo, e aí isso. Ele falando, devo continuar, não sei o quê, o Messi do futuro aparece.
1: O Messi adulto entra na sala e fala, deixa eu lavar suas costas.
2: Inglês, boa, Mauro.
6: Inglês, que agora o pessoal tá fazendo vários vídeos assim com popcorn, ice cream, sellers e também.
1: Agora, pegou essa expressão, né? A última dança, tudo é a última dança. Eu falava com o Bernardo ontem, a última dança do Messi, a última dança do Cristiano. O Neymar tá querendo fazer a sua última dancinha em 2030. Mauro!
2: É o passinho do Yamal.
1: E todos. Beijo pra vocês, até.
6: Beijo.
3: Valeu, gente.
2: Valeu. Ah, não, coloquei a trilha errada, olha. A trilha certa é essa daqui.
1: Por quê?
2: Uma hora ou outra ia acontecer, né, gente? Ou é imposto de renda, ou é o futebol brasileiro. O Campeonato Brasileiro voltou. E o Santos, sem Neymar, que tá em férias, foi derrotado pelo Botafogo. Destaque do Yuri Queiroga.
7: Mais três jogos movimentam o Brasileirão hoje, mesmo antes da final da Copa do Mundo. Às 7:30 da noite, Bahia e Chapecoense jogam uma das partidas atrasadas pela quarta rodada. Já às 8, pela atual 19ª, o Fluminense recebe o Bragantino no Maracanã e o Mirassol pega o Grêmio no interior de São Paulo. Ontem, o Botafogo derrotou o Santos por 2-1 no Rio de Janeiro e manteve o Peixe como primeiro time fora da zona de rebaixamento. A equipe da Baixada Santista só não entrou no Z4 porque o Vasco perdeu por 1-0 para o Vitória em Salvador. E está entre os quatro últimos.
2: Algo a acrescentar?
1: Meu Deus.
2: Não, neste momento não, não, né?
9: Melhor não.
2: Vamos se acostumar.
9: Vamos esperar primeiro os nossos times também, né? Voltarem para falar alguma coisa. Bem, vamos nessa. O governo anuncia um programa para socorrer os setores afetados pelo tarifaço dos Estados Unidos e diz que as sobretaxas devem atingir 18% das exportações, o equivalente a 7 bilhões e meio de reais. A cobrança começa na quarta-feira da semana que vem, se nada mudar até lá, né? Vai saber. Afonso Marangoni está com a gente ao vivo, trazendo a palavra do governo e que evidentemente tenta se mexer com medidas que aliviem os efeitos do tarifaço, mas também com críticas a essa decisão americana. Marangoni, bom dia.
10: Sem dúvida, Sheila, bom dia para você, para Carla, para o Megali, para todos que nos acompanham. Ontem o dia aqui em Brasília foi de declarações, né, de várias autoridades do governo federal. O próprio presidente Lula ainda não se pronunciou, mas hoje ele tem eventos no Rio de Janeiro e pode ser que ali ele dê alguma declaração sobre este novo tarifaço, então, imposto pelo governo dos Estados Unidos. Bom, a situação, então, de momento, é que o governo prega cautela em relação à aplicação da lei da reciprocidade. É um arcabouço, né, legal que já existe, aprovado até por unanimidade pelo Congresso, mas o que o governo prega neste momento é uma cautela para entender o melhor momento, né, a conveniência e a oportunidade de ter essas medidas também em resposta ao tarifaço dos Estados Unidos. Nessa série de declarações ontem, o governo disse de forma simplificada que todas as alegações do governo dos Estados Unidos para iniciar a aplicação dessas tarifas não tem lastro na realidade. Segundo o ministro das Relações Exteriores, as medidas são unilaterais e sem justificativa, já que desde março de 2025, Brasil e Estados Unidos se reuniram pelo menos 30 vezes para tratar do tarifaço. Mauro Vieira afirmou que as declarações do secretário de Estado dos Estados Unidos, Marco Rubio, contra o presidente Lula são inaceitáveis e grosseiras, tanto para o Palácio do Planalto quanto para o povo brasileiro. Vamos acompanhar um trecho do que disse o ministro das Relações Exteriores?
11: Desde o primeiro momento, o presidente Lula buscou o diálogo e enfatizou sua disposição de negociar qualquer tema. Nesse sentido, as declarações do secretário de Estado, Marco Rubio, veiculadas na madrugada de hoje nas redes sociais a respeito das tarifas adotadas contra o Brasil, são inaceitáveis, ofensivas ao povo brasileiro e ao governo brasileiro. Rubio ataca de forma grosseira e arrogante o chefe de Estado de um país amigo. Claramente, o que incomoda o governo dos Estados Unidos é o fato do Brasil não ter se curvado às pretensões desmedidas e às demandas irrazoáveis apresentadas no curso das negociações.
10: Pois é, o ministro das Relações Exteriores, então, adotou um tom bem incisivo, né? O Itamaraty é sempre muito diplomático, mas a gente vê que mesmo sendo ali meticulosamente lido, né, o texto dele, dá uma resposta à altura, dura, né, para Marco Rubio. Inclusive, o Itamaraty publicou trecho da fala do Mauro Vieira nas redes sociais da mesma forma que fez o Marco Rubio. Olha, o chanceler também detalhou as negociações com os Estados Unidos, como isso se deu ao longo do tempo. Vamos acompanhar.
11: Apesar da motivação política, o governo brasileiro participou ativamente nas investigações pelos canais diretos de interlocução entre os governos desde a abertura do processo em 15 de julho de 2025. Apresentou duas defesas escritas ao Escritório de Comércio dos Estados Unidos em 18 de agosto de 2025 e em 10 de setembro de 2025, demonstrando que as políticas e práticas brasileiras investigadas são legítimas, não discriminatórias e não prejudicam o comércio dos Estados Unidos. Realizou reunião de consultas governamentais com os Estados Unidos em Washington em 15 e 16 de abril de 2026, com delegação de alto nível. Não se pode esquecer também que a investigação sobre a seção 301 surgiu para compensar, do ponto de vista legal, a derrota do governo dos Estados Unidos na Suprema Corte sobre a política unilateral de aplicação de tarifas a todos os países.
10: Pois é, existem várias justificativas, né, do governo brasileiro para dizer que esse tarifaço é desarrazoado, só que o principal argumento foi, de novo, dito pelo vice-presidente da República, Geraldo Alckmin, que o Brasil, ele na verdade é deficitário com os Estados Unidos na balança comercial e que nesta relação quem sai ganhando em bilhões de dólares é os Estados Unidos. Vamos acompanhar o que disse o vice-presidente da República.
12: Nos últimos 15 anos, os Estados Unidos teve conosco 424,5 bilhões de dólares de superávit na balança comercial. Uma medida extremamente injusta e descabida, não tem menor justificativa.
10: Ontem mesmo, na primeira nota, o governo federal já tinha antecipado que prestaria socorro, né, aos empresários duramente afetados por esse tarifaço, embora, sempre importante dizer, tem uma lista também considerável de exceções, inclusive os 10 produtos que o Brasil mais exporta para os Estados Unidos estão excetuados, mas claro que atinge duramente vários setores. E aí agora houve um detalhamento um pouco maior de que, em primeiro lugar, vai reforçar aquele programa chamado Brasil Soberano, que já foi implementado naquela primeira onda de tarifas, e outras iniciativas que foram sendo necessárias justamente para preservar a cadeia produtiva e também os empregos. Vamos acompanhar também mais um trecho do ministro e do ex-ministro Geraldo Alckmin e vice-presidente da República.
12: O governo terá um programa de apoio aos que aqui dentro estão labutando, trabalhando e que tenham aí problemas. E a Apex, o BNDES, a BDI vão fazer um empenho redobrado para a gente abrir novos mercados, conquistar novos mercados e crescer ainda mais o comércio exterior.
10: Pois é, só para fechar, dizer também que teve ali uma mesa, né, com vários ministros que o Alckmin coordenou, e eles disseram muito que o Pix, né, está assegurado, que não está em negociação. E aí até o próprio Gabriel Galípolo, presidente do Banco Central, disse que o número, né, de pessoas com cartão de crédito aumentou mesmo com o Pix, então que uma coisa não atrapalha a outra. E aí o ministro da Fazenda, Dario Durigan, disse que o novo tarifaço trata de uma interferência externa e que política econômica do Brasil não deve atender a um secretário de Estado de outro país. Esse foi o tom aqui em Brasília nessas declarações pós-tarifaço.
9: Então vamos ouvir o ministro da Fazenda, Dario Durigan, ele, exatamente como o Marangoni disse, defendendo o Pix, que foi citado pelos Estados Unidos como uma das práticas consideradas desleais do Brasil.
13: A gente vai seguir protegendo o Pix. Nós seguiremos protegendo a nossa soberania geológica, sem vira-latice. E nós seguiremos protegendo a nossa democracia contra interferência internacional indevida. Seguiremos abertos à diplomacia e à negociação, seja com os Estados Unidos, seja com qualquer outro país que nos trate com devido respeito.
9: O presidente do Banco Central, Gabriel Galípolo, também falando do Pix, disse que essa é uma desculpa dada pelos Estados Unidos.
14: Os argumentos contra o Pix acho que configuram o caso mais flagrante de entendimento de que, na verdade, os argumentos são algum tipo de desculpa para você tentar criar algum tipo de lógica, entre várias aspas, para você aplicar uma tarifa que inicialmente havia sido apontada a partir de uma lógica relativa a resultado de balança comercial, como bem falou o ministro, mas depois precisou ser alterada. E no caso do Pix isso fica muito evidente. O Pix ele cumpre uma das funções do dinheiro de meio de pagamento de forma digital. Eu podia aqui falar um pouquinho sobre as questões de rede, por que faz sentido ser desse jeito, mas eu vou tentar usar como exemplo aqui uma outra metáfora para a gente poder explicar o quão pouco sentido faz a argumentação. Seria mais ou menos como você tentar dizer que você, ao criar o saneamento básico, prejudicou a receita de quem tem caminhão-pipa, basicamente.
9: A gerente de comércio da Confederação Nacional da Indústria, Constanza Negri, afirma que os setores afetados ainda calculam os impactos da medida.
15: Se levarmos em consideração que as exportações brasileiras para os Estados Unidos são aquelas exportações que mais geram emprego no Brasil, estamos sem dúvidas diante de um cenário onde a competitividade da indústria brasileira será colocada em risco e sob uma pressão adicional.
9: E alguns mercados em particular preocupam o governo, entre eles o do etanol, papel, máquinas agrícolas e calçados. Segundo o presidente executivo da AB Calçados, o Haroldo Ferreira, o setor vai enfrentar um cenário bastante delicado.
16: Um sapato que é feito para o mercado norte-americano, ele não pode simplesmente pegar, não, esse produto eu vou exportar para um outro mercado ou colocar no mercado interno. Ele não é um sapato da fábrica, ele é um sapato feito sobre encomenda do comprador.
9: Ô Marangoni, rapidamente, a gente ouviu aí como o governo se mobiliza na tentativa de ajudar os setores dizendo como vão enfrentar esse cenário, mas a gente não ouviu nada relativo à reciprocidade, que o governo chegou a falar em reciprocidade, em aplicar reciprocidade, né? Isso avançou?
10: Pois é, exatamente, Sheila. Há um cuidado do governo com essa questão da reciprocidade, eles tratam mais como uma carta na manga a ser implementada, então, no momento oportuno. Até mesmo o setor produtivo tem dito ao governo que é importante esperar um pouco mais para a aplicação dessas medidas, para que não gere, talvez, uma nova onda, né, de taxas ou uma animosidade ainda maior com os Estados Unidos. Então, a ordem do governo federal neste momento é estudar melhor o alcance desse tarifaço, porque a gente sabe que as exceções também foram significativas, e aí de uma forma bem cirúrgica adotar esta medida, se for então o entendimento de que é o momento. Mas para agora, para os próximos dias, a gente não deve ter aí uma grande movimentação nesse sentido.
1: Bom, e aí a gente passa para o empurra-empurra político, começando pelo pré-candidato Flávio Bolsonaro, que culpou Lula pelo tarifaço.
17: A gente está num avião sem piloto. Quem olha para o Lula não enxerga futuro, enxerga passado, atraso, incerteza, desconfiança, corrupção, incompetência, vingança.
1: E Lula, por sua vez, culpou a família Bolsonaro pela decisão.
9: Destaque é de Milena Dias.
18: Em uma nota divulgada ontem, o Palácio do Planalto classifica o ato como um marco lastimável e diz que vai procurar a Organização Mundial do Comércio para tentar reverter a situação. O texto afirma que o Brasil não reconhece a legitimidade das investigações que levaram ao tarifaço, que o país nunca deixou de negociar com os americanos e que todas as alegações deles contra o PIX sobre regulação de plataformas digitais e acusações sobre o desmatamento são absurdas. Oficialmente, o governo atribuiu à família Bolsonaro a colaboração com os Estados Unidos para que as investigações resultassem em novas tarifas. A nota do Planalto chama de falsos patriotas movidos por objetivos eleitoreiros.
1: E aí o Ronaldo Caiado do PSD foi o terceiro Homem-Aranha da equação e apontou o dedo para os dois, para Lula e para Flávio.
19: Você vê claramente que há um interesse ao Lula provocar os Estados Unidos, querer neste momento atender a sua vontade de a taxação. Lula realmente lutou pela taxação. E o outro teve a infelicidade de dizer que ela deveria ser prorrogada para depois das eleições. Então ninguém pensou no Brasil, pensou apenas no processo eleitoral.
1: Romeu Zema, do Novo, culpou Lula.
20: Criou atritos desnecessários e transformou a política externa em palanque eleitoral. Se tivesse agido com responsabilidade, poderia ter evitado essa retaliação. Mas uma coisa tem de ficar clara: os erros do governo Lula não justificam o tarifaço americano.
1: E em Fortaleza, Renan Santos, do Missão, disse que o Brasil perdeu oportunidades de negociação.
21: Colocar a questão das terras raras na mesa para poder negociar e tirar acordos vantajosos para o Brasil. Da maneira como está, a gente está só fugindo da discussão com os Estados Unidos e não vai ficar bom para a gente, como não ficou.
1: Bom, eis aí o aperitivo para o primeiro debate, né? Como manda a tradição aqui na Band. No dia 16 de agosto, é um domingo, cobertura completa e transmissão da Band News FM. E aí, um domingo antes, no dia 9, tem os debates entre os candidatos aos governos de 15 estados.
9: Aproveitar que o Afonso Marangoni está por aqui para trazer atualizações sobre o Congresso Nacional. Deputados e senadores, eles entraram em recesso já, Marangoni? Não votaram temas importantes antes disso?
10: Pois é, Carla, o recesso ele começa oficialmente no sábado, amanhã. Mas já não tem mais ninguém aqui nos corredores do Congresso Nacional. o recesso, então, na verdade, foi, já iniciou ontem, praticamente, já não tinha mais ninguém aqui, e realmente muito tema ficou pendente, né, de análise pelos deputados e senadores. Lembrando que a gente vem dessa onda da Copa do Mundo, que já esvaziou bastante o Congresso, e ainda o São João. Então, a gente pode dizer que esse recesso já começou bem antes, e parece que vai seguir também nesse clima de recesso depois. Isso porque não tem sessões previstas para todas as semanas aqui depois que eles voltarem ao trabalho em 31 de julho. 31 de julho é o fim do recesso, aí na segunda-feira seguinte eles retomam então as atividades. Aí tá ficando muito conhecida aqui em Brasília, Carla, Sheila e Migalha, a prática do chamado esforço concentrado, que é que você deixa uma semana no mês, quase sempre é assim, para que todo mundo venha, vote o que tem que votar e depois retorne às bases eleitorais, no caso agora em busca de votos, né, para reeleição ou para aliados. Então tem duas semanas de esforço concentrado neste período, depois do recesso, vai ser de 10 a 14 de agosto, portanto uma data no mês de agosto, e entre 31 de agosto e 3 de setembro. A intenção é garantir a aprovação de proposições pelas duas casas na mesma semana. O presidente do Senado, Davi Alcolumbre, do União Brasil, diz que a ideia é que o Congresso funcione, então, em plenitude, pelo menos nessas duas datas, né? E de modo eficiente e harmônico. E aí, entre as proposições que estão em compasso de espera, que a votação não deve ser concluída no primeiro semestre, talvez nem no segundo, está a proposta de emenda à Constituição que põe fim à escala de trabalho 6-1, e também há 57 vetos presidenciais pendentes de análise do Congresso, dos quais 49 trancam a pauta de votação. É uma questão para ficar para depois do recesso.
9: Tá bom então, Marangoni. Bom dia para você, até mais tarde.
10: Até.
9: Faltam 5 para as 8.
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25: Há acidente na Lagoa Rodrigo de Freitas, Borges de Medeiros, com interdição ali na altura do Parque dos Patins, envolvendo carro, moto, sentido túnel Rebouças. Desvio ali, trânsito lento, desde a altura da Mário Ribeiro, daqui a pouquinho. A Vivi vai trazer mais informações sobre isso. Equipes dos bombeiros foram acionadas 7h46 para essa situação ali na Borges de Medeiros. Além disso, temos outras situações no trânsito e algumas também que chamam a atenção de quem está no trânsito, mas também está circulando pelo Rio de Janeiro. No Leme, agora há pouco, o Luiz Chilano mandou uma mensagem seguinte. Disse que foi estacionar ali, deixa eu deixar até na voz dele, uma viatura da polícia e a arma do policial disparou, foi um susto danado para quem tava na região aqui do Leme.
2: Fala, equipe Bandidos FM, bom dia. Olha o perigo. A viatura da polícia militar encostou aqui na calçada do Leme. O policial foi abrir a porta para sair do carro. A 12 disparou. Sorte que não machucou ninguém.
25: Caramba, olha só, disparo um susto danado para quem tava lá, de acordo com o nosso ouvinte Luiz Chilano. Outra reclamação que chegou aqui é sobre problema em sinal. Alguns ouvintes, na verdade, né?
3: Semáforos? Nem sinal.
25: Um deles, o Alexandre.
4: Alô, amigos aí da Band News. Sinal aqui da Três Rios com a Bananal. Totalmente desligado. Pedestre aqui tá sofrendo para atravessar. Tá difícil para atravessar. 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Em um minuto tudo pode mudar. Alexandre. Freguesia.
25: Freguesia, reclamação de problema em sinal. A outra na rua José Bonifácio com Honório. Sinal com defeito no cruzamento. Ouvinte participando aqui também mandou mensagem no WhatsApp da Band News FM. Foi o Tadeu. O intervalo é rapidinho, a gente volta já.
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9: Atualização aí do trânsito na Lagoa, acidente, fala Vivi Costa.
10: Pois é, Mário, vamos atualizar a situação da zona sul da cidade, que a Borges de Medeiros está neste momento interditada ali na altura do Parque dos Patins, ainda em decorrência de um acidente grave que aconteceu agora há pouco, envolvendo carro e moto, e isso em direção ao Rebouças. Tem um desvio no trecho sendo realizado, o trânsito já apresentando retenções desde a Mário Ribeiro. Você que está passando pela região, pode pegar Epitácio Pessoa, de fato já verifico grande movimentação de carros a partir do Sacopã ou ainda seguir pela rua Jardim Botânico, aí sim vai chegar com mais tranquilidade. 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Daqui a pouco eu tô de volta.
9: Combinado. Calisto, reclamação de um ouvinte nosso que a ventania foi moderada durante a madrugada. A gente até citava no Notícias da Manhã. Mas tem um lugar que tá sem luz, né?
11: Tá sem luz, lá na rua Mário Barreto. Fizemos reportagem lá essa semana por conta daquelas árvores. Davi Marques fala aqui agora.
12: Bom dia, Band News. Aí,
11: bom dia.
12: Essa é a Light, vindo fazer, chama cobiça mais de emergência, por falta de luz na rua Mário Barreto. Isso porque ventou um pouquinho de nada, e aí o que acontece? Desarma disjuntor, desarma tudo. Band News, em um segundo, tudo pode mudar. Aguardando ansiosamente a vinda da Light para fazer a poda junto com a Colube na rua Mário Barreto.
11: Marcada para dia 29.
9: Tijuca?
11: Tijuca, ali na rua Mário Barreto, marcada para dia 29. Nós fomos lá, fizemos a reportagem, a Colube e a Light afirmaram que vão lá no dia 29 para poder resolver esse problema, Mário.
9: Mais cedo no jornal também a gente trouxe a palavra de um ouvinte reclamando demais das condições da RJ-104, toda esburacada, sem energia, e fez questionamentos ao DER. Daniel Nascimento, bom dia para você.
13: Bom dia, Mário, bom dia a todos. A gente procurou o DER, que informou que as equipes realizaram ontem, né, quinta-feira, uma vistoria no trecho, que ainda hoje os reparos serão realizados na rede de iluminação pública ali do trecho. A gente obviamente aguarda que o desfecho de fato aconteça, os reparos.
9: Agora são 8:05, já a gente volta girando a reportagem aqui no Rio de Janeiro em instantes, destaques do país e do mundo.
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18: Eu sou o Sérgio Waibe e está começando agora o Minuto do Empreendedor, apresentado pelo BTG Pactual Empresas, que tem entre os seus propósitos ajudar as empresas a alcançar o sucesso. Valdemir Bertolo, CEO da Serasa Experian. Na tua opinião, como jovens empreendedores, empresários devem agir para que eles consigam atingir o sucesso?
19: Bom, primeiramente tem que estudar bastante, né? E se dedicar nisso. Procurar áreas onde você realmente consegue um diferencial e focar naquilo que você realmente é bom, não necessariamente é aquilo que você é bom, é aquilo que você gosta. Procure trabalhar primeiro naquilo que você é bom.
18: Tá aí, dicas essas praticadas por Valdemir que permitiram assumir aqui a cadeira da Serasa Experian como CEO. E este é o Minuto do Empreendedor, apresentado pelo BTG Pactual Empresas.
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0: Hora de conversar com Mônica Bergamo. A Mônica fala sobre vantagens e riscos que o governo vê no tarifário. Tem vantagem, Mônica? Dá pra fazer um... Eu ia perguntar se dá pra fazer um limão, uma limonada do limão, mas parece que o limão tá caríssimo. Depois tá do tarifaço.
1: Tá no tarifaço ou tá na exceção?
0: O limão está caríssimo. Diga lá, Mônica, bom dia.
2: Uma água com açuquinha aí, né? Olha só, bom dia. Ô Megali, o governo vê riscos, óbvio, né? Tentou evitar o quanto pôde esse tarifaço, vê risco de problemas econômicos, especialmente setoriais, com esse tarifaço, mas vantagens políticas aí, evidentes no com esse tarifaço baixado pelo Trump contra o Brasil. Em primeiro lugar, eu conversei com pessoas que integram o governo, da alta cúpula do governo, que dizem o seguinte: em primeiro lugar, ele devolveu para o Lula o discurso político da soberania, que é um discurso, o Megali, consensual, né? Com o qual todos os brasileiros concordam. Não tem como alguém ser contra a soberania do seu próprio país. É um discurso de fácil entendimento, na opinião desses integrantes do governo. Qualquer um entende que não dá para se render a interesses estrangeiros, que tem que ter altivez, que tem que ter orgulho. Isso a gente entende nas relações humanas dentro da nossa própria família, né? Então, é isso, quer dizer, deu ao Lula esse discurso de volta, né? Que é um discurso fácil e mais consensual. Criou, segunda vantagem, vamos dizer assim, criou uma oportunidade de reaproximação com diversos setores econômicos, do empresariado, do agro, por exemplo, em que alguns muitas vezes pendem pro outro lado, pro bolsonarismo, mas que agora vão ter que dialogar com o governo. Abriu essa oportunidade de reaproximação, de diálogo com o governo, porque o governo vai ter que ajudar diversos setores, já anunciou inclusive que vai ajudar, né? E em terceiro lugar, deu a oportunidade ao Lula de fazer novamente uma política expansionista de créditos, de subsídios para ajudar justamente esses setores. Então, como me disse um integrante do governo, eu achei a expressão interessante, o Lula ganhou agora discurso de Miss, né? A Miss é que quando vão fazer entrevistas com as Misses, elas só falam coisas que todo mundo acha lindo, além de serem lindas, né? Mas só falam coisas com as quais todo mundo concorda, né? Eu amo meu pai, eu amo minha mãe, a família é muito importante, coisas que todo mundo tem na sua própria vida. Então, a pessoa me falou isso. Ganhou discurso de Miss o Lula, ou seja, só tem coisas boas para falar sobre o que está acontecendo. Agora, aliás, a pessoa inclusive incluiu, né? Soberania, PIX, quem não é a favor do PIX? Vamos defender o PIX. Quem vai falar, não, eu não vou defender o PIX, né? O Flávio Bolsonaro foi lá para os Estados Unidos para falar, não façam isso, PIX, defender o PIX, ou seja, é uma coisa que com a qual todo mundo concorda. Agora, riscos tem também, ninguém está na lista no País das Maravilhas, quer dizer, as mesmas fontes dizem que há, sim, riscos. E qual que é o risco maior? É o de não calibrar bem a resposta prática aos Estados Unidos. Essa pessoa com quem eu conversei, especialmente hoje cedo, vê risco de que o governo parta por uma retaliação que gere uma escalada nessa crise. Dar o pretexto para os Estados Unidos escalarem, aumentarem as tarifas, colocarem outros setores dentro desse tarifaço, foram abertas várias exceções, né? Colocar mais gente para dentro desse tarifaço, mais setores econômicos para sofrerem essa punição. Então, isso sim pode assustar investidores, né? Quer dizer, ver o Brasil numa confusão, numa escalada, ninguém quer deixar dinheiro em lugar inseguro, tira os dólares daqui, alta da moeda, alta da inflação, e aí sim gerar problemas econômicos maiores. Mas se o país atuar com calma, os efeitos econômicos negativos que podem advir desse tarifaço podem ficar setorizados, podem ficar contidos ali e ser superados, contornados, né? Então, essa é a... Vocês já devem ter entrevistado aqui ontem ao longo do dia muitos economistas falando de como o Brasil diversificou mercados, como vende muito para a Ásia, como vende muito para a China, para a Índia, ou seja, tem alternativas, né? E pode sobreviver a isso, apesar de não querer isso, né? E de ser melhor não ter essa disputa, essa briga. É um fato, nada vai mudar o governo Trump, né, que perseguiu esse resultado e que tem muito de política aí por trás dessa decisão. Mas é isso, Megara. Então, copo meio cheio, copo meio vazio. É assim que tá.
0: É, e eu ainda acredito na opinião pública, na pressão americana, de empresas americanas, porque o tarifaço não é bom negócio para ninguém. Né? Especialmente se o Brasil adotar a tática da reciprocidade. O Trump está sofrendo pressão, inclusive de autoridades americanas, de empresários americanos. Enfim, todo mundo sabe que tem um caráter muito político esse tarifaço aqui no Brasil, que as justificativas não fazem o menor sentido. Então, é uma tática de Trump criar uma situação de puro horror para tentar tirar alguma coisa do outro lado. A tática de negociação do Trump é do achaque, né? É você pagar quase como quem paga um arrego, né? Para evitar algo pior. Mas ele também não tem tanto tempo assim. A pressão nos Estados Unidos é grande. Mas, Mônica, a gente está sem tempo hoje, vai ser mais curtinho. Não. Amanhã tem mais. Amanhã nada. Segunda-feira tem mais. Bom fim de semana. Até.
2: Hasta lunes. Tchau.
1: Bora viajar, então.

0: comprar de gaiato no navio e vai levar no. Vai nos levar para um passeio. Já está nos levando para um passeio. Barão pagando de marinheiro e hoje é o seu dia no barril, Barão. Bom dia pra você.
1: Que massa.
2: Aê. Fala, Megali. Bom dia pra você, pra Carla, pra Sheila, pra todo mundo no Brasil. Sabe que é inspirado pela abertura da Band News FM em Manaus, né? O Encontro das Águas e o Negro e o Solimões. Eu tô aqui no Encontro das Águas de Nova York, do Rio Hudson, com o East River. Eu tô aqui na parte sul da ilha de Manhattan, numa balsa que a Band News FM alugou especialmente pro encerramento dessa grande cobertura da Copa do Mundo. É algo grande, tinha que ser algo especial. Então estamos aqui no ferry boat, deixando a ilha de Manhattan, deslocando até Staten Island. É uma brincadeira, claro, é uma balsa de graça, que eu sempre recomendo para quem vier para Nova York. Em vez de fazer um passeio da Estátua da Liberdade, você pode pegar isso aqui que você passa praticamente na frente da Estátua da Liberdade, e tem essa vista maravilhosa da saída da ilha. Uma vista que está um pouco prejudicada nessa manhã, ainda por causa daquela fumaça que a gente tem falado, né? A fumaça que veio do Canadá, dos incêndios florestais descontrolados do Canadá, e que estão provocando uma situação extrema de saúde aqui em Nova York. Essa fumaça, segundo os especialistas, seria algo equivalente a você fumar 10 cigarros num dia. Ontem fui para casa com dor de cabeça e tudo mais, enfim. Mas esse é um cenário muito bonito, até porque, como eu falei, você chega muito perto da Estátua da Liberdade. A Estátua da Liberdade está logo ali na frente, para quem estiver vendo agora as imagens. Me ajuda aí, gente, se está boa a visão ou não.
0: Dá para ver.
2: Dá para ver.
0: Dá para ver. Lá no fundinho, dá sim, Barão.
1: Do lado desse aviso de proibido legal. Fumar.
0: Isso. É, mas não adianta, né, que você está fumando ar.
2: Bom, tirei aqui um proibido fumar, mas é isso. Você passa bem na frente da Estátua da Liberdade, que é, sem dúvida nenhuma, o principal cartão postal de Nova York. Um pouco combalida nos últimos meses, um pouco desgastada essa tal de liberdade, mas ela continua firme e forte por aí, recebendo quem chega aqui em Nova York. Diferentes lugares do mundo, nessa Copa do Mundo, especialmente quem veio para cá acompanhar esse Mundial nos Estados Unidos, aqui em Nova York, e lógico agora, nessa expectativa para a grande final da Copa do Mundo. É sempre um lugar diferente, é sempre um lugar de pensar quantos estrangeiros vieram para cá tentar a vida, ainda fazem nesse país o que ele é, que é exatamente o meu caso, da minha família e de tanta gente que sobrevive nessa selva de pedra, nessa maluquice que é Nova York, com fumaça e tudo. É claro que a expectativa agora, Megali, Carla, Sheila, para a grande final da Copa do Mundo. Todo mundo da torcida ou contra a Argentina ou contra a Argentina, tirando os argentinos, é claro, e os espanhóis também, que vão fazer uma festa muito bonita. Hoje tem bandeiraço previsto aqui para Times Square, que é o coração da cidade, mas todo mundo que puder vai dar uma olhadinha também, que é muito legal. Então, como grande final da cobertura do FM, estamos aqui no meio do oceano, trazendo essa imagem da Estátua da Liberdade com neve, tudo agora bem na frente aqui, para quem tiver acompanhando, ela está bem aqui na nossa frente, passando nesse final, na cobertura da Band News FM, nessa Copa do Mundo aqui nos Estados Unidos.
1: Que timing, hein?
0: Cara, olha lá, a Lady Liberty chegando. Legal, esse é um passeio legal, esse não é um passeio turístico, né?
1: Então, o Barão falou de graça.
0: É transporte público.
1: É
0: transporte, você paga lá como se fosse uma passagem, né, Barão?
2: Nada.
1: Não paga nada.
0: Ah, é? Eu nunca fui até esse bairro, até o único bairro de Nova York. Nova York tem 5 boroughs, né? 5 bairros. Não tem zona sul, zona leste, não existe essa divisão lá. Me ajuda aqui. Bronx, Brooklyn, Queens, Manhattan. Manhattan é um bairro, tem gente que acha que Manhattan é o nome da cidade, o apelido da cidade. E Staten Island. Esse eu não conheço.
1: Ó, dá pra ver o barco turístico ali, né, Barão? Passando bem pertinho, mais perto da Estátua da Liberdade.
0: É,
1: esse custa,
0: e
1: custa bastante, né? São passeios um pouco mais caros.
2: Esse passeio é literalmente de graça. É uma balsa que o pessoal pega, evidentemente, pra ir trabalhar, pra se deslocar de Staten Island pra ir pra Manhattan. E, claro, quem quiser só turistar de graça, consegue passar exatamente na frente da estátua. Então é um passeio que eu recomendo para quem quiser economizar um pouquinho, né? As coisas não estão baratas aqui em Nova York, porque você consegue ver, você não consegue descer na Estátua da Liberdade, mas você consegue ver exatamente na sua frente, como a gente está vendo agora como a gente combinou aqui com o marinheiro, né, sentado na Band News FM.
0: Muito bem. E aí, em referência ao fim da Copa do Mundo, né, que é uma coisa que ninguém quer, fique com a gente, daqui a pouquinho o Barão vai amarrar uma grande corda no pescoço, do outro lado uma grande pedra.
2: Isso.
0: E o Barão vai se atirar olimpicamente no Rio Hudson, porque não dá pra viver sem Copa. Barão, aproveite aí a sua viagem, daqui a pouquinho a gente volta.
2: Combinado, daqui a pouco tem mais. Valeu, pessoal.
0: É meio pesada essa?
1: Foi. Um
0: pouquinho,
1: foi.
0: Pouquinho. Foi. Alerta de gatilho, desculpa, gente, uma piadinha.
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1: Não temos Felipe Killing, mas temos Eduardo Frumento aqui no estúdio com atualizações a respeito da guerra e especialmente sobre a situação no Estreito de Hormuz. Até porque a cada dia a gente tem novidades, seja por parte dos Estados Unidos ou novos ataques. Teherã respondendo com a situação de momento. Frumento, bom dia.
6: Bom dia, Sheila. Bom dia a todos. A gente está indo para o sexto dia de ataques entre Estados Unidos e o Irã. E o Irã, agora há pouco, afirmou ter realizado ataques a pelo menos 4 bases americanas ali na região do Oriente Médio, em resposta a ataques realizados durante a madrugada aqui no Brasil, principalmente no sul do Irã. Segundo o governo iraniano, infraestrutura civil foi atacada, pelo menos 7 pessoas morreram nestes ataques e já há um pronunciamento do embaixador do Irã na ONU acusando aí crimes de guerra que teriam sido praticados pelos Estados Unidos ao atacar áreas civis hoje no sul do Irã. Em resposta, portanto, o governo iraniano anunciou que realizou ataques e retaliações contra bases aéreas dos Estados Unidos na Jordânia, no Kuwait, no Catar e também na Síria. E segundo a agência estatal iraniana, esses ataques terminaram com aeronaves militares norte-americanas destruídas. Até agora, a Casa Branca não se pronunciou sobre esses ataques que teriam sido efetuados pelo Irã. Mas agora há pouco, o governo sírio negou que a base americana que tem ali na Síria, que fica na Síria, tenha sido atacada. Essa base americana fica próximo da tríplice fronteira da Síria com Jordânia e também o Iraque. Portanto, o governo sírio negando esses ataques reivindicados pela Guarda Revolucionária. Agora há pouco, o Kuwait afirmou que os ataques do Irã atingiram infraestrutura vital do país, como uma usina de energia e também de dessalinização, e afirma que os ataques impactaram a rede elétrica do Kuwait. Como a gente falou, ainda não temos um pronunciamento da Casa Branca, do governo americano, sobre esses ataques que o Irã estaria realizando contra bases americanas. Segundo o Irã, vários aviões foram atingidos, até mesmo naquela base de Al Udeid, que fica no Catar. O Catar afirmou que acionou o sistema antiaéreo para impedir estes ataques. A gente continua acompanhando, portanto, essa situação. No Estreito de Hormuz, um petroleiro teria sido atingido próximo de Omã, de acordo com informações da agência Reuters. A tripulação está segura, não há maiores detalhes sobre este ataque que aconteceu a cerca de 35 quilômetros a leste de Omã, próximo do Estreito de Hormuz. E agora há pouco surgiram também informações de que um petroleiro foi rendido já nas proximidades do Iêmen. Ali a gente está falando de um outro estreito.

0: né, que são um grupo aliado do Irã, também a atuar nessa região. E agora um petroleiro teria sido rendido nas proximidades do Iêmen. Ou seja, a gente tem uma manhã de elevar a tensão no Oriente Médio com essa reivindicação de ataques, tanto por parte dos Estados Unidos como por parte do Irã, e acusações mútuas de crimes de guerra, de pontos civis atingidos, além, é claro, de petroleiros, tanto agora no Estreito de Hormuz quanto também nas proximidades do Iêmen.
1: Obrigada, Frumento.
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0: Bom final de semana para você e para todos.
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3: 8:31. Bom dia. Excelente sexta-feira. Que bom, ela demora, mas chega. Pra você, ouvinte da Band News FM, eu sou a Agatha Meirelles. Pelas próximas horas te faço companhia, atualizando sempre o noticiário aqui do Rio de Janeiro, e já começamos com prestação de serviço. Você que tá indo em direção ao trabalho ou até voltando pra casa depois de uma madrugada de trabalho, vai querer saber do trânsito na Avenida das Américas, né, Vivi Costa? Bom dia.
4: Muito bom dia, Agatha. Bom dia mais uma vez aos ouvintes aqui da Band News FM. Atualizando a circulação de carros pela Avenida das Américas, acidentes registrados na manhã desta sexta-feira. Um aconteceu agora há pouco envolvendo carro e moto na altura da estação do BRT Dom Bosco, o que ainda interdita parcialmente a via. O trânsito apresentando congestionamento com reflexos a partir do túnel da Grota Funda. Mais à frente, também verifico dificuldades na altura da estação do BRT Nova Barra, em decorrência de um acidente envolvendo táxi, dois carros e uma moto, o que também deixa o trânsito apresentando retenções ali no trecho, isso em direção à Barra da Tijuca. A alternativa para o nosso ouvinte é o acesso pela Lúcio Costa. Ainda estou observando boas condições. 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Já já eu tô de volta.
3: Valeu, Vivi, obrigada. Já já você volta com outros destaques do trânsito. Em 30 segundos, a gente vai falar sobre o rolezinho que teve essa madrugada. Fica aí.
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3: 8:33. Que madrugada horrorosa para os moradores da Zona Sul e da Zona Norte, Ivan Alves. Bom dia para você.
6: Bom dia, Agatha. Isso mesmo. Os moradores dos bairros do Meier e também de Laranjeiras voltaram a registrar durante essa madrugada mais um rolezinho de motocicletas. A concentração foi registrada por volta de 1h da manhã e isso provocou transtornos, principalmente por conta do barulho. Em nota, a Polícia Militar informou que o Estatuto da Blitz impede que esse tipo de fiscalização seja realizado exclusivamente pela corporação, sem suspeita de que os veículos sejam roubados. A PM acrescentou que permanece à disposição dos demais mais órgãos de fiscalização para ações conjuntas e estratégias que possam proibir esse tipo de prática, Agatha.
3: Obrigada, Vó, pelas informações. Durante o Jornal Band News Rio, primeira edição, a gente vai dar outros detalhes desse rolezinho, inclusive com as imagens que os ouvintes mandaram pra gente.
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3: Pelo 999026970, Calixto, bom dia pra você, tudo bem?
10: Fala, Agatha, muito bom dia pra você, bom dia novamente aos nossos ouvintes. Vamos lá falar da situação do trânsito pra quem tá seguindo ali em direção ao túnel Rebouças, vai acessar pra Zona Sul. Alexandre mandou que tem um carro enguiçado no elevado da Paulo de Fronten e que tá complicando o trânsito ali. Fala aí, Alê.
11: Bom dia, galera da Band News FM, Alexandre do Táxi falando. Aqui no elevado Paulo de Fronten, sentido Rebouças, sentido Lagoa. Um carro também enguiçado ali, um Corsa preto, que daqui a pouco também vai fazer um trânsito tremendo. Forte abraço, um segundo, tudo pode mudar.
10: Valeu, meu camarada. Obrigado pelas suas informações. Então tá aí, trecho ali do elevado da Paulo de Fronten, sentido Lagoa, carro enguiçado.
3: Aí, 999026970, tô esperando a sua participação aqui pelo nosso WhatsApp. A reportagem, Daniel Nascimento, bom dia.
12: Bom dia, Agatha, bom dia a todos. Um homem foi preso em flagrante por agente da Força Municipal no Meier por tentativa de furto de cabos. Os agentes faziam um patrulhamento de rotina quando flagraram um homem tentando retirar a fiação de energia localizada na área externa de um condomínio. Ao ser abordado, ele alegou que recolhia um cabo que estaria solto, porém, os agentes constataram que a fiação permanecia ligada a uma tubulação subterrânea. Um dos funcionários do condomínio se apresentou e confirmou aos agentes que o material fazia parte da rede responsável pelo funcionamento das luminárias. O homem preso apresentou resistência, mas depois de contido foi encaminhado à delegacia, onde permanece preso.
3: Valeu, Dani, obrigada pelas informações. A gente já vai trazer mais detalhes sobre uma prisão que chamou a atenção de uma mulher com chupetas e mamadeiras. 8:38.
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0: Para de conversar com o Rodrigo Orengo, o Congresso entrou em recesso. É engraçado, né? Sexta-feira nem é considerada. Já entrou em recesso.
1: Ah, é?
0: Já está. E pautas prioritárias, consideradas importantes, foram deixadas para depois, Orengo. Só que depois é pré-eleição, né? Será que alguma coisa ainda vai acontecer por aí? Bom dia para você.
2: Muito bom dia, Megali, Sheila, Carla, bom dia a todos. Muito difícil, porque voltando do recesso, eles vão cair num período ali que é praticamente de um recesso informal. De 4 em 4 anos é sempre assim, porque os parlamentares, maioria vai concorrer à reeleição, tá muito mais preocupado com conseguir voto, garantir o mandato, e não com votações aqui, até porque são votações que não têm consenso. Vamos citar uma aqui, Megali, que é a prioridade do governo, que é o fim da escala 6x1. Essa é uma matéria que ela entrou na pauta justamente em função do calendário eleitoral, porque há uma avaliação do governo, de parlamentares, que é muito popular, que é um assunto que engaja, mas é aquela coisa, precisa de reflexão, precisa de estudo, precisa de audiência pública, é um tema que tem impacto, é importante para discussão, mas não dá para votar assim, no afogadilho, a toque de caixa, porque tem um impacto que é significativo. Então, para isso, precisa de tempo. E os parlamentares agora não estão muito preocupados em discutir, em fazer reflexão, querem apontar naquilo que dá voto e vão para cima. Então, na hora de voltar do recesso parlamentar, em agosto, vai estar com a eleição batendo a porta. Qual é a saída? É fazer o chamado esforço concentrado. Então, vão definir poucas semanas de votação e depois fica tudo liberado. Nessas poucas semanas de votação, a ideia é votar matérias que têm apoio dos dois lados, da base do governo e da oposição. Então, esses temas que são realmente mais difíceis de avançar, eles vão ficar pelo caminho. Olha, a lista é grande. Tem PEC da segurança, que é um tema que com certeza vai estar na discussão eleitoral também. A questão das blusinhas, taxa das blusinhas, inteligência artificial, são temas assim que são importantíssimos para o Congresso, mas pode ter certeza, viu, Megali? Depois desse recesso parlamentar aí, o que menos vai ter no parlamento, no Congresso, é trabalho. Vai estar todo mundo focado nas eleições.
0: Muito bem, Orengo. Então, bom fim de semana para você, boa final no domingo. E segunda a gente volta a conversar. Até.
2: Valeu, até mais.
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1: Oito horas e 46 minutos, como prometido, a gente vai falar da prisão de uma mulher que estava cheia de chupeta e mamadeira. Giovana Guitarari, bom dia pra você.
7: Bom dia, Agatha. Bom dia a todos os nossos ouvintes. É isso mesmo, a mulher é presa acusada de furtar chupetas no Barra Shopping, na zona sudoeste do Rio. O caso aconteceu na noite desta quinta-feira. Policiais militares foram acionados por um funcionário responsável pela segurança do estabelecimento que flagrou a ação criminosa. Após a revista, foram encontradas 16 chupetas e duas mamadeiras sem registro no caixa, junto aos pertences da mulher. O valor dos itens soma R$ 1.030,88. Ela foi detida pelo crime de furto e conduzida à delegacia da região, Agatha.
1: Obrigada, Giovana, pelas informações.
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1: Fala, Vivi Costa.
10: Voltei, Agatha, com informações da linha amarela prejudicada em ambos os sentidos pro Fundão Lentidão no pedágio e de Del Castilho até Bom Sucesso. Para Barra da Tijuca, congestionamento da Maré até a chegada de Gianópolis, no trecho de Inhaúma até Piedade e depois ali na passagem pela Freguesia até o acesso a Ayrton Senna. Grajaú Jacarepaguá ainda está servindo de alternativa para as duas direções. 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
1: Valeu, Vivi. Já você volta trazendo mais detalhes do trânsito.
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1: Fala, Calixto.
12: Bora, Agatha. Saindo de Niterói, vindo pra cá, pra capital fluminense, Santos Dumont. Maurício, taxista, conta como é que tá o trânsito.
13: Ó, bom dia, mais uma vez. De Niterói ao Santos Dumont, trânsito bom por enquanto, tá? Bastante movimento na ponte de Niterói, mas o trânsito bom. Maurício Caipira, Niterói, para Bandinhos FM, em um segundo tudo pode mudar.
1: Aí, agradecer ao Maurício pela informação lá de Niterói. Sexta-feira com um trânsito um pouquinho complicado, com alguns acidentes, mas sem grandes transtornos, pelo menos de acordo com os nossos ouvintes. Saindo de Niterói e vindo para o Rio, para trazer uma informação sobre a cidade, hoje os testes do Rio Rotativo Digital começam, inclusive nossa reportagem está ali no entorno da Lagoa Rodrigo de Freitas, porque é o primeiro ponto que isso vai acontecer. A gente vai trazer todos os detalhes no jornal Band News Rio, primeira edição. Mas nesse primeiro momento é um projeto piloto, a gente sabe, em que 7 bolsões d'água, é a mania do jornalista em falar bolsão d'água quando chove, mas é bolsão de vaga. Eles foram distribuídos ali ao longo das avenidas Borges de Medeiros, Epitácio Pessoa e nas proximidades do Clube Caiçaras. Então tá tudo ali já com o rio rotativo. A gente vai ensinar passo a passo também, tirar algumas dúvidas. Lembrando que o Guilherme a prefeitura já tinha anunciado na terça-feira que o início seria hoje. Então, mas ainda de caráter educativo, não vai ter punição nem nada parecido para quem não conseguir pagar. Os próprios guardadores vão estar por ali auxiliando e falando como é que vai ser feito. Lembrando que a tarifa permanece a mesma, independente de ser por você pagar por aplicativo ou pelo talão, é R$2 por até 2 horas de permanência, e aí pode renovar depois que o tempo acabar, e não muda independente, e não vai ter cobrança dupla, tá, gente? Pelo menos esse é o objetivo da prefeitura, de que isso possa fazer com que a gente saia da mão desses flanelinhas que cobram R$50 a hora, R$60 em alguns pontos turísticos e acabam intimidando os motoristas. Agora 8:52. 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
1: Hora de conversar com Carlos Andreasa. O Congresso entrou em recesso, Alcolumbre puxou o fiozinho vermelho da pauta bomba, né? Que ainda não vai explodir, mas o dispositivo ainda não está totalmente desarmado. Andreasa, bom dia para você.
2: Bom dia, Luiz Megali, bom dia, meus amores. É o estado da arte do autoritário, é o estado da arte do oligarca, do dono do Congresso, do dono do parlamento. Bota a faca no pescoço do governo, impõe derrota, mostra poder, aprovando a pauta bomba, aquela, atenção, ninguém é contra benefícios para o agente comunitário de saúde, pelo amor de Deus. A questão de natureza fiscal, sobre a necessidade, por isso pauta bomba, de que corresponda ao aumento de gastos uma fonte de renda. Uma coisa elementar, inclusive com jurisprudência do Supremo. Vamos falar sobre isso também aqui. Então, conseguiu aprovar, mostrou a sua força, fez a carga, mas nunca é suficiente. É sempre um exercício de poder. Não promulgou. Aprovou a pauta bomba, mas não promulgou. Vou promulgar na próxima sessão do Congresso, que depende dele. Veja, tudo em Alcolumbre é exercício de poder, em alguma medida também se fortalecendo como negociador, como aquele que negocia as Codevasfes, né? Claro, tudo legitimamente posto. E aqui tem uma perversidade posta, né? Ele dá com uma mão, ou melhor, ele tira com uma mão do governo, aprovou a pauta bomba, mas com a outra ele mantém o troço não promulgado, agradando o governo, porque aí de repente deixa para depois da eleição, então agrada a liderança do governo no Senado. E o curioso é que não tem ninguém apontando, e aí eu tô me referindo à oposição bolsonarista, Flávio Bolsonaro, ninguém apontando criticamente para o que está em curso aqui nesse caso. Olha essa história, olha como as coisas transitam. O governo é contra a pauta bomba, o governo é contra, diz que vai para o Supremo. Mas a base do governo, Lula, votou como no Senado? Votou a favor, o placar foi 73 votos a 1. O único voto contrário foi de Hamilton Mourão. A base parlamentar no Senado do governo Lula, que é no executivo contrário à pauta bomba, a base votou a favor, certo? Não há nenhuma dúvida, estão aí os números. Olha como as coisas são. Aí o governo Lula, que é contra a pauta bomba e que não foi capaz, eu sei que é impopular no ano eleitoral votar contra essa pauta, o governo Lula que não foi capaz de nortear a sua bancada no Senado, que não foi capaz de dizer, nós somos contrários, votemos contrariamente, não foi capaz, o governo Lula é esse, vai recorrer a quem? A outra bancada sua, aquela sobre a qual talvez ele tenha mais controle, vai recorrer à bancada no Supremo, chamando pela jurisprudência. Então perde no parlamento com a anuência da sua base e corre para o Supremo para pedir socorro, e não existe uma oposição para apontar isso. Uma oposição para mostrar o descalabro, a barbaridade que é isso, o verdadeiro teatro que está posto. Por quê? Porque Flávio Bolsonaro, por exemplo, não apareceu para votar. Não é que ele tenha votado a favor ou contra, nem apareceu no debate público. A forma como se coloca também. E aí nós temos essa situação, imperando Davi Alcolumbre. No final das contas, qual é a linha fina posta aí? Linha fina não, né? Grossa. Qual é o texto que está aí? Temos um imperador no Congresso, fazendo o que quer e, de alguma maneira, criando as condições para que o governo arme esse teatro. Sou contra, mas a minha base votou a favor. Sou contra, então eu vou ao Supremo. Vai ao Supremo recorrer contra uma votação que teve o apoio da sua base parlamentar. E isso vai passando sem debate público. É grande momento da política brasileira.
1: Aliás, uma tática ridícula, constrangedora e ecumênica, né? Porque vale para todos. Sim. Dessa vez foi o governo, né? Sou contra. Ih, vou perder. Voto a favor. O fim da escala 6-1 foi a mesma coisa. Nicolas Ferreira fazia vídeo, sou contra. Vamos perder? Votemos a favor, porque senão pega mal. Esses são os nossos políticos, são os canastrões, né? Andreasa, e na vitrolinha?
2: Na vitrolinha, nada a ver com o tema da coluna. Chama-se Falso Herói.
3: Não.
2: É um samba
3: não.
2: Do Fundo de Quintal. Fundo de Quintal. Kleber Augusto, grande Kleber Augusto, samba dele com Djalma. E Djalma Falcão e Bicudo. Kleber Augusto, Fundo de Quintal. Um beijo, meus amores. Até mais tarde.

0: Boys fizeram depois dos atentados de 11 de setembro, uma homenagem. O Barão que escolheu é uma homenagem aos 5 bairros de Nova York, que aliás, o título do disco é The Five Boroughs, né? Um disco quase temático em homenagem à cidade que havia sofrido aquele ataque covarde. O Barão tá agora com uma vista muito privilegiada da parte sul de Manhattan, inclusive do prédio que foi construído no lugar das Torres Gêmeas e também da Estátua da Liberdade, de tanto simbolismo. Ô Barão, se me permite aqui uma pequena homenagem a você, meu amigo? Aproveitando que você tá...
1: Aproveitando que você tá nesse
0: cenário tão simbólico, né? Uma cidade que você abraçou e que abraçou a sua família também. Cara, você tá chegando ao final de mais uma Copa do Mundo, são muitas, né? Dessa vez a Copa do Mundo foi até você. E como eu já havia dito numa mensagem, né, que a gente trocou pelo WhatsApp, você já é muito grande, mas nessas horas você se agiganta, você fica muito grande. A gente tá muito orgulhoso, muito feliz com a sua cobertura e eu faço questão de tornar isso aqui público, porque, enfim, temos muita saudade de você como amigo e muita alegria de termos você sempre ao nosso lado como profissional. E aí eu deixo de falar, porque eu também me emociono, tá? Aqui nesse peito não bate uma, pode parecer, mas não bate uma pedra, não. Parabéns, querido.
2: Parabéns demais, viu, Barão? E aí, só pra acrescentar, né? Quando a gente fala de Copa do Mundo, é claro que tem a cobertura dos jogos em si, mas acho que o que tem de diferente na cobertura da Band News FM é o entorno. São as pessoas, são as histórias das pessoas, o que elas vivem. E quando vocês trazem isso, vocês trazem o que a Copa tem de mais importante. Então, esse brilho da Copa, foi você que trouxe. Foi o Coutinho, foi cada um dos repórteres. Então, você abrilhantou como poucos aqui a nossa cobertura, viu, Barão? Você é demais mesmo. Obrigada.
1: Eu não tenho palavras para agradecer. Sheila, Megali, Carla, Felipe, Pablo, todo mundo aí no Brasil, né? Foi muito legal, foi muito bacana me dar... solidão, que é um pouco estar nessa loucura diária aqui de Nova York, é uma opção familiar também, tudo mais, mas sinto muita saudade de vocês, dos ouvintes da Band News FM, apesar da presença diária no ar, mas é diferente estar no ar do que estar com o pessoal aqui, está mostrando um pouco da cidade todo dia, agora exatamente nesse instante, como a gente tinha combinado, né, retornando aqui para Manhattan, nessa balsa de Staten Island, a Estátua da Liberdade já está ali, até a fumaça, uma aliviada, então agradeço de coração as palavras de vocês, que é um pouco disso como você falou, Sheila, que é o Zé Filme todo mundo, essa cobertura vai além do futebol, né? Vai sempre sendo muito especial, muito bacana, então agradeço demais as palavras, de coração. Só para terminar, hoje temos aqui
0: não, termina aí, cara.
1: Não, só para terminar. Hoje vai ter um evento aqui para os fãs da Copa do Mundo. É um evento que vai acontecer no Jarvis Center, que é conhecido popularmente como A&B, e lá eles vão poder se encontrar com atletas, jogadores, ex-jogadores da Copa. Todo mundo que quiser vai ter que desembolsar uma graninha. Não é tão barato assim, vai custar $80 essa entrevista coletiva, digamos assim, dos atletas. Você pode tirar uma foto, por exemplo, com alguns, pagando 170 até $350. E depois, Megali, você pode pegar $100. Então, bacana, para quem é fã, tá aí uma oportunidade dessa Copa do Mundo aqui, afinal, programada para domingo, bem pertinho. Bom, eu tô 20 minutos, meia hora, entre, evidentemente, a Argentina e a seleção da Espanha. O pessoal tá avisando que a gente tá chegando agora aqui em Manhattan, pessoal.
0: Para quem não tá vendo, para quem não viu mais cedo, o som do Barão vai e volta, porque ele está em uma balsa que faz o caminho entre Staten Island, que é um desses bairros, né, os Five Boroughs de Nova York, e Manhattan. E a imagem que o nosso ouvinte, aliás, que imagem, né, que o nosso ouvinte vê agora é exatamente a parte sul da ilha de Manhattan, a pontinha da ilha. Para a esquerda ali você vai ver o rio Hudson e para a direita o rio East, dessa cidade incrível. E no nosso bolão aqui eu perdi, porque eu apostei que o Barão ia chorar, o Barão não chorou, e quem chorou
2: sim.
0: Fui eu.
2: Não, ele tá com lágrimas nos olhos. Não,
0: mas pra mim ele choraria muito mais alto. Nova York está endurecendo o nosso barão.
2: Calejado.
0: As ruas, the main streets of New York City.
2: Deixaram esse coração peludo.
0: Deixaram o coração do nosso barão um pouquinho mais duro. Ô Barão, beijo pra você, querido. Até segunda, bom restinho de trabalho aí. Beijo pra Michelle e pras crianças.
2: Sempre pra, crianças.
0: Pra aqueles dois trogloditas lá, até.
1: Beijos, pessoal. Sempre bom estar com vocês. Todos comigo eternamente. Um grande beijo. E boa Copa do Mundo nessa restinha final que ainda temos por aqui. Valeu.

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1: Estamos começando o Minuto da Cibersegurança. Na minha companhia, fundador e CEO da Elitron, João Brazo. João, uma pergunta muito importante e presente. Com o surgimento da inteligência artificial, somado aos dados, a importância dos dados para alimentá-la, isso tudo aumentou muito a vulnerabilidade e o risco das empresas?
2: Demais. A gente vê hoje uma corrida desenfreada para que as companhias façam a adesão do maior número de tecnologias de inteligência artificial sem sequer avaliar o risco inerente a cada uma delas. E mais, uma vez colocar essa tecnologia para dentro de casa, muitas dessas tecnologias exigem o máximo de dados possível para te trazer insights, te trazer uma melhora. Então você, de um lado, coloca uma tecnologia não testada, possivelmente frágil e muito dado. Ou seja, pro atacante é um prato cheio.
1: Este é o Minuto da Cibersegurança, apresentado por João Brazo.
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4: Nove e oito pelo horário de Brasília, a Polícia Federal investiga se o banco Digimais operou um esquema de fraudes semelhantes ao do Master, de Daniel Vorcaro. Nesta semana, o governo de São Paulo suspendeu novas operações de crédito consignado com a instituição controlada pelo bispo Edir Macedo. A decisão é por tempo indeterminado e acontece 3 semanas depois de agentes da PF irem às ruas para cumprir 9 mandados de busca e apreensão na Operação Miragem. O rombo do Digimais, segundo as investigações, pode chegar a 8,5 bilhões de reais. A decisão do governo paulista vem na esteira do que vários outros clientes do Digimais têm feito: retirar investimentos e dinheiro do banco para evitar que os recursos desapareçam. De acordo com a Polícia Federal, o antigo banco Renner passou a ser controlado por uma holding vinculada ao grupo Record do bispo Edir Macedo. Poucos anos depois, Edir Macedo e a esposa, Esther Bezerra, passaram a comandar a instituição. Segundo as investigações, sob controle do líder da Igreja Universal, o Digimais adotou práticas financeiras temerárias e análogas às do extinto Banco Master de Daniel Vorcaro, que está preso. Para evitar mais problemas, Edir Macedo e a esposa aportaram, por meio do Grupo Record, mais de 2 bilhões de reais no banco. Por enquanto, a quantia não foi suficiente para conter a sangria de recursos do Digimais. A defesa do banco declarou que está colaborando com as investigações e que a instituição segue operando dentro das normas regulatórias.
5: O governo dos Estados Unidos vai endurecer as regras para a permanência de estudantes estrangeiros e jornalistas no país. Os vistos de estudante de intercâmbio passarão a ter validade máxima de 4 anos. O prazo hoje de estadia está atrelado à duração dos cursos ou programas. Para a renovação do documento, os estrangeiros terão de apresentar a solicitação diretamente ao Serviço de Cidadania e Imigração. Ou então, sair e reingressar no país. Ou então, deixar os Estados Unidos para pedir uma nova autorização, passando para o período pré-estabelecido pelo governo americano, ou passado esse período, né? No caso dos jornalistas, os vistos, que atualmente podem durar até 5 anos, vão passar a valer por somente 8 meses, até 8 meses, mas com uma possibilidade de renovação. As mudanças ainda dependem de confirmação do Congresso dos Estados Unidos, mas não tem um prazo para que isso ocorra.
4: Agora 9:10, 9:10, em 2 minutinhos, Juliana Rosa.
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0: Hora de conversar com Juliana Rosa, a Ju. Vai. Ô, Ju, você quase foi sabotada hoje, sabia? Mais cedo, a Júlia Nogueira
1: me
0: entregou aqui. Me entregou. Verdade. Cara, esse momento foi bem engraçado. Ela me entrega todo dia os papeizinhos com os nomes dos colunistas, né? Então, daqui a pouquinho, comentário com o Carlos Andreasa, Rodrigo Orengo de Brasília, Juliana Rosa com a economia.
1: Tipo, o Killing tá fora hoje.
0: Hoje Killing fora, tem uns recadinhos. Aí, onde era pra estar escrito Juliana Rosa, a Júlia Nogueira foi lá e colocou o nome dela. Júlia Nogueira. Olha lá ela.
1: Coluna de economia de hoje.
0: Carinha dela.
1: Eu tô esperando a Júlia vir aqui ao estúdio.
0: Carinha dela.
1: Falar do tarifaço.
0: Ela que vai falar do tarifaço, Ju.
2: Ela tá me derrubando, é isso?
1: É.
2: Tá me derrubando?
1: Foi bem isso.
0: Cara, mas assim, a Júlia tá isso aqui de começar a dar bom dia pra cavalo, né? Eu coloco o próprio nome.
1: É fácil lidar com a gente, Juliana Rosa?
0: Você acha que é fácil produzir
1: lidar
0: isso
1: com esse aqui?
0: Juliana Rosa, fala sobre os próximos passos. É, pós-tarifaço. Bom, o tarifaço tá aí. Como é que a gente vai viver com ele, Ju?
2: Pois é, agora é olhar o rescaldo, né, dessa decisão do tarifaço americano e quais são os próximos passos, qual é a estratégia que mais faz sentido para o Brasil, aquela coisa de ter o sangue frio, né? Tem empresários dizendo que tem que retaliar os Estados Unidos, os especialistas, enfim, e grande parte do empresariado também acha que retaliar é algo perigoso, porque, enfim, dá raiva, né? Porque os argumentos não são técnicos e tem argumentos de que a retaliação ela pode provocar, né? Na hora que você sente ali no bolso, aí faz os Estados Unidos voltarem, mas quem peitou os Estados Unidos se deu mal ali, e gente grande, né, que peitou os Estados Unidos, a China peitou os Estados Unidos, então uma coisa é a China peitar os Estados Unidos, outra coisa é o Brasil. Então, eu acho que tem que ter muita calma nessa hora, né? Os especialistas têm falado sobre a importância da gente olhar e ver que mais da metade dos produtos brasileiros ficaram naquela lista de exceções, não estão sendo atingidos pelo tarifaço. O governo brasileiro fala em 18% dos produtos brasileiros exportados para os Estados Unidos atingidos por esse tarifaço de 25%. Então, assim, isso já é uma questão que mostra o quanto que os Estados Unidos tem de dependência de produtos brasileiros, principalmente agrícolas, para não impactarem a inflação americana. E uma outra questão é que o governo brasileiro ele está dando suporte, claro, aos setores que foram muito atingidos, principalmente setor industrial, indústria de máquinas, tecidos, a parte de móveis. Então, essa estratégia de dar um suporte financeiro, dar crédito ali à taxa subsidiada para haver ali uma readequação, sustentar empregos e principalmente buscar novos mercados, que a gente sabe que não é uma coisa que acontece do dia para a noite, mas a gente precisa também se movimentar, porque estamos num novo mundo, né? Onde o Brasil sempre foi muito fechado, tanto é que esse tarifaço não tem um impacto significativo na economia brasileira, porque a gente tem uma dependência de exportação, em geral, já baixa, ali em torno de 15, 17% do PIB brasileiro, e pensando em exportação para os Estados Unidos, é 2% do PIB brasileiro em tudo. Se contar as exceções, dá menos de 1% do PIB brasileiro hoje que depende de exportação para os Estados Unidos. Então, o Japão quer fazer negócio com o Brasil, o Canadá, a gente tem hoje um mundo que também quer diversificar negócios. Então, é uma oportunidade para o Brasil depender cada vez menos dos Estados Unidos. Agora, uma pulga atrás da orelha que muita gente deve estar com ela, né? Por que que há tanta perseguição contra o Brasil? Porque a gente é o segundo país mais sobretaxado, atrás da China, né? Por que tanta tarifa para o Brasil? O que que tem, né, de tão especial para o Brasil para estar sofrendo tanto em relação à média global? Eu fiz uma gravação ontem, uma entrevista com a Zeina Latif, que vai ao ar amanhã aqui no Economia para Você, ao meio-dia, e para ela um ponto central são as terras raras. O que a Zeina acha é que o governo americano está botando preço lá em cima para ter espaço para negociar com o Brasil. O Brasil tem a segunda maior reserva de terras raras do mundo. A gente está só atrás da China. Então, é difícil em ano eleitoral tomar uma decisão como essa. É algo muito estratégico para o Brasil. Então, depois das eleições, é que haveria espaço para uma negociação mais específica envolvendo terras raras. Então, esse é um tema interessante para a gente ficar de olho, ver se está tendo, enfim, alguma forçação de barra, né, para a gente poder negociar aqui com os Estados Unidos a exploração de terras raras.
0: O nome disso aí é cobrar arrego. Você cria uma situação terrível da qual para você sair, você tem que pagar. Né? Ah, não vai pagar o meu arrego? Então, talvez amanhã sua lanchonete pegue fogo, né? E aí você não vai ter quem chamar. Aguardemos, porque também há pressão dentro dos Estados Unidos, porque essas tarifas não custam barato aos empresários americanos. Ninguém ganha com isso. Então aguardemos, né? O Trump também sofre pressão lá. Juliana Rosa volta com outros números e análises amanhã, né? No Economia pra Você. E amanhã é imperdível. E também segunda-feira. Ju, bom fim de semana, até.
2: Um beijo, até.
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7: Fala, Vivi Costa.
8: Fechando, Agatha, atualizando a circulação de carros pela linha vermelha, que melhorou bastante para quem está em direção à região central. Perde tempo somente da Maré até a chegada ao Caju. A Avenida Brasil também teve uma boa melhora. Neste momento, verifico apenas pontos isolados de lentidão em Irajá e o trânsito ficando um pouco mais congestionado na passagem por Ramos até a chegada ao Caju. Quem está pela região de Bom Sucesso, ou até mesmo da Penha, Rua Ibiapina, ou ainda Leopoldina Rego, Rua Uranos e Leopoldo Bulhões servindo de opção, ou ainda a própria linha vermelha, quem quiser na saída da Baixada, também pode pegar Pastor Martin Luther King, um pouco mais intensa, de Irajá até Vicente de Carvalho, porém sem retenções, sendo uma excelente opção. 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Beijo, Agatha. Até segunda.
7: Valeu, Vivi. Um beijo. Bom final de semana e até segunda-feira.
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0: Mari estará agradabilíssima e teremos um veranico aí pela próxima semana. É? Bom dia pra você.
1: Bom dia, Agatha Meirelles. Bom dia a todos. Folga jornalista nunca tem, né? Mas tem aqueles dias em que a gente não precisa vir pra base e torce pra que
0: nada aconteça
1: pra fazer com que a gente precise vir trabalhar. Se tiver que vir, a gente vem sempre com um sorriso no rosto, né? É claro, preocupado dependendo do motivo, mas amando o que a gente sabe e gosta de fazer, né? Só que é bom, cara, poder aproveitar. Eu não sei, Agatha Meirelles, confesso pra você que eu não prestei atenção, não parei pra ver qual é a previsão pro fim de semana, se você puder compartilhar com os nossos ouvintes, porque, ok, temperatura do mar agradabilíssima, mas o que me preocupa é a temperatura quando você sai todo molhado da água.
0: Não, então, quando tiver de madrugada, vai estar aquele friozinho que a gente está vendo agora, mas a partir dali das 8, 9 horas, vai começar a subir e a gente pode chegar a 32 graus.
1: Ah, então bom, igual o fim de semana passado.
0: Isso.
1: Que de manhã abriu, de manhã, início de tarde ali, abriu um solzinho gostoso também. Aquele tempinho que a gente fala que na sombra tá frio, mas se você sai dela, tá gostoso, né?
0: É isso, a gente vai aproveitar bastante, inclusive porque domingo, Cristiano Pinho, é dia.
1: Dia de quê?
0: Final da Copa.
1: É verdade, dia de futebol. Eu ia, porque eu tava pensando aqui na minha cabeça, no Campeonato Brasileiro. Aí você falou da Copa, deu uma travada, mas é verdade, com transmissão da Band News FM, a grande final, entre Espanha e Argentina, e a gente transmite também amanhã o jogo do terceiro lugar. A disputa entre França e Inglaterra. E quem voltou? O nosso amado Campeonato Brasileiro. Com Botafogo e Vasco entrando em campo. Para os botafoguenses, o nosso amado Campeonato Brasileiro, né? Que voltaram aí com vitória nessa última rodada de primeiro turno. Em cima do Santos, jogando no Nilton Santos, vitória por 2-1. Não tão amado Campeonato Brasileiro assim para os vascaínos, que foram até o Barradão e acabaram sendo derrotados pelo Vitória, pelo placar de 1-0. Hoje quem joga é o Fluminense. Vai pegar o Bragantino às 20h no Maracanã. E Vinícius Calixto, bom dia pra você. O Flamengo joga, mas é amistoso, ainda não é pelo brasileiro, né?
2: Ainda não é pelo brasileiro, meu amigo. Bom dia pra você, Cristiano Pinho. Bom dia, Agatha.
0: Bom dia.
2: Todos os nossos ouvintes. Hoje também, 20h, lá em Brasília, no estádio Mané Garrincha, contra o Olímpia do Paraguai. Fechando aí a série de jogos amistosos que o Flamengo fez nessa intertemporada, jogou 3 lá em Portugal e agora fecha aqui no Brasil, em Brasília, contra o Olímpia hoje.
1: É porque essa rodada, Agatha, desculpa, ela vai prosseguir ao longo da semana, né? Ela termina no meio de semana, então o Flamengo oficialmente pelo Brasileirão joga só na quarta-feira contra a Chapecoense. E aí a primeira rodada do segundo turno, a 20ª rodada, ela tem início aí sim, com todos os cariocas entrando em campo no mesmo fim de semana, no outro fim de semana, dias 25 e 26 de julho.
0: Você ficou órfão nesse tempo, Calixto? Porque você é fanático, você vai a todos os jogos do Flamengo.
2: Fiquei muita saudade, eu não conseguia. Assim, Copa do Mundo é muito bom, mas o nosso time é o nosso time, né?
0: Entendi.
1: Eu tava brincando num grupo que eu tenho de colegas que já trabalharam comigo em outros anos no WhatsApp, e aí a gente tava comentando sobre isso, né? A volta do Brasileirão, aí você perde essa estética de Copa do Mundo, que se você for reparar, cara, até o brilho da imagem da transmissão, as cores dos gramados, dos estádios, tudo é diferente, sabe? Quando você volta a assistir o Brasileirão, isso por limitações que são culpa dos próprios clubes, da própria CBF, no zelo ali com o produto, na hora de você embalar o produto mesmo, que foi o que outras ligas já fizeram lá fora, e que quando a gente tem competições internacionais que são organizadas pela FIFA, você vê essa diferença no produto também, no audiovisual, na transmissão. Então, quando a gente volta pro brasileiro, você já sente, cara, por mais que bata essa saudade, essa nostalgia, a gente tava brincando sobre isso, que os flamenguistas voltam nessa época do ano, eles estão felizes, pô, tava morrendo de saudade e tal, mas por quê? Não passam a raiva que a gente passa. Por exemplo, os vascaínos que esperaram Vinícius Calixto esse tempo todo e ontem já perderam pro Vitória. Eu, tricolor, que logo mais vou estar no Maracanã, e apesar de estar ali nas cabeças, né, em terceiro lugar, torcendo pela vitória, sei que um duelo contra o Bragantino vai ser um jogo difícil.
2: Duro.
1: É isso. Então, a gente sente saudade, mas é aquela saudade que a gente só... Não dá pra lembrar só da parte boa, meu amigo. Tem que lembrar da raiva que a gente começa a sentir, a tristeza, a frustração no fim de domingo, quando o resultado não sai como esperado.
2: Rapaz.
1: Tá difícil. Assim, em épocas de

0: Copa, outrora, a seleção ela vinha pra dar aquela aliviada, né? Era o momento de todo brasileiro sorrir e esquecer um pouquinho dos dramas do dia a dia, de rodada a rodada do seu clube, mas agora nem
1: até
0: isso.
1: Até jogarem água no nosso chope da seleção. Bom, vambora, começar o jornal, trazer informação.
0: Bora.
1: Prestação de serviço pros ouvintes. Cordovil em guerra, mais uma madrugada de tiroteio e guerra entre facções criminosas rivais. De acordo com a Polícia Militar, os agentes receberam informações de que um grupo de homens armados planejava realizar ataques nas comunidades da Tinta e do Dourado. João Boeri.
2: Esse é o sétimo dia consecutivo de tiroteio na comunidade da Zona Norte. Ao todo, 13 pessoas já ficaram feridas atingidas por disparos. Nessa madrugada, os policiais conseguiram apreender 2 fuzis e 2 pistolas.
0: E o início do Rio Rotativo. O Rio começa a implementar hoje o sistema do Rio Rotativo, ainda em caráter de teste, na Lagoa Rodrigo de Freitas. E quem foi testar o Rio Rotativo? Guilherme Faria.
3: O novo sistema substitui os talões de papel pelo pagamento via aplicativo Jaé e promete acabar com a atuação de flanelinhas nas vagas. A mudança altera a forma de pagamento, redefine a função dos guardadores credenciados, cria novas regras de fiscalização e prevê multa para quem não fizer o pagamento correto.
1: Já a gente vai te adiantar também, ouvinte da Band News FM, os próximos pontos que o Rio Rotativo vai ser implementado. Buscas por turista. O Corpo de Bombeiros segue com as buscas pelo adolescente que desapareceu no Mar de Copacabana, na Zona Sul. Ele está sendo procurado desde terça-feira. Clara Neri.
4: Caleu Garete Tomás Carvalho, 17 anos, é de Goiás. Ele estava na praia com 2 amigos quando desapareceu no mar, na altura do Copacabana Palace.
0: Caleu. E se a vida começasse agora, o Rock in Rio 2026 deve proporcionar a entrada de mais de 3 bilhões e 600 milhões de reais na economia do Rio, segundo o estudo da Fundação Getúlio Vargas. Agora que eu entendi, é porque eu fui ler aqui o destaque, eu deveria ter feito uma entonação diferente, isso, né? Se a vida começasse agora... Eu fiquei pensando, por que que eu tô falando isso? O Rock in Rio deve proporcionar essa entrada aí, gente. Mais de 3 bilhões e meio na economia. E os detalhes da edição de 2026 do festival, considerado o maior evento de música e entretenimento do mundo, foram revelados numa cerimônia que celebrou o início da montagem da Cidade do Rock, lá no Parque Olímpico. Entre as atrações confirmadas estão Foo Fighters, Elton John, Gilberto Gil, Ivete Sangalo e, como você ouve ao fundo, Maroon.

0: gosta, Calixto, de Maroon 5?
1: Eu gosto, é bom. Também. Me amarro.
2: Bom dia, Calistão.
1: Bom dia, meu povo. Bom dia, queridos ouvintes aqui na Band News FM. Já vamos trazer situação complicada no trânsito aqui. 999026970, galera participando ali no túnel Rebouças, pessoal. Parece que houve um acidente e tá complicando tudo ali no elevado Engenheiro Freycinet, que é o famoso elevado da Paulo de Fronten. Quem manda mensagem aqui
0: elevaldo.
1: Pra gente.
0: Elevaldo.
1: Elevaldo foi brabo, né?
2: Elevado Paulo de Fronten, que o José Paulo Sobral adora, né?
1: Pois é, gosta muito. A Thaísa Vilela manda aqui pra gente, ó.
3: Oi, bom dia.
2: Bom dia, Thaís.
3: Eu tava vindo pelo elevado Paulo de Fronten, tava bom o trânsito, acessei ele tranquilamente. Mas do nada parou, já bem perto aqui do acesso do Rebouças. Ele parou, tá parado há muito tempo. Ah, tem um acidente ali agora. Acho que eu tô chegando perto do acidente aqui, acho que é isso.
1: Ela vai complementar pra gente aqui, ó.
3: Então, passei, só tinha uma moto parada, um pessoal desses agentes de trânsito, sei lá. Mas não vi nem o motoqueiro, não sei se levaram ele. Não vi nada, carro batido, nada. E tava chegando um reboque que atravessou a pista para poder, acho que pegar a moto. Pô, tudo parado, achei que era alguma coisa mais, graças a Deus. Quer dizer, não tinha gente lá, né? Deve ter levado a pessoa já.
0: Pois bom, pelo menos o trânsito deve melhorar agora que já retiraram os veículos envolvidos nesse acidente.
1: É isso, Agatha. Agora vamos lá para a zona sudoeste, porque também tem trânsito complicado ali na saída da linha amarela para quem vai acessar a Cidade de Deus por causa de um trabalho que a Conlurb está fazendo ali. O Flávio passou por ali e contou pra gente.
4: Fala, Band News. Fala, hoje falando aqui.
2: Salve.
4: Bom dia a todos. Informezinho de trânsito. Aquele retorno ali embaixo da linha amarela, na Cidade de Deus. É, a Conlurb está fazendo limpeza, manutenção. Olha, está um caos ali, está tudo parado ali no Cebolinha, né? Como o pessoal chama.
0: Uhum.
4: Que é o retorno maior para quem vai para Gardênia, Anil, ali, quem vai pegar para a Cidade de Deus, está tudo parado. E aí o acesso à linha amarela ali também acaba prejudicado, está muito ruim. E aí aquela máxima de sempre, né? A Conlurb fazendo manutenção em horário que não deve, infelizmente. Valeu, Band News.
2: Tem que ver, e aí já pedindo auxílio para nossa central de apuração, se é uma manutenção emergencial, isso. Algum serviço que não tem alternativa, precisava ser feito agora ou não, né? De qualquer forma, fica aí o serviço, a informação, aliás, do Flávio, nosso ouvinte, gaúcho que ele falou, Calixto, eu entendi errado.
1: É, gaúcho.
2: É. E ali no giro do Cebolinha, né, saída ali da altura da Cidade de Deus, para quem tá saindo, na saída da linha amarela. A respeito de Conlurb, só também para pontuar, ontem a gente falou sobre isso de manhã, hoje está previsto para terminar aquele serviço ali do Corredores Excelentes, acho que é esse o nome, né? Na rua Sorocaba, aqui em Botafogo, na Zona Sul, e que ontem eu até comentava...
0: Corredores de Excelência.
2: Corredores de Excelência. Eu até comentava ontem a proposta, a participação de um ouvinte sobre a não retirada de galhos, plantas, após o serviço de poda. Ontem à noite passei por ali... E finalizado o segundo dia de serviços, a Conlurb estava até tarde fazendo o recolhimento dos resíduos, né? Removendo ali com o apoio do caminhão o que estava ali de restante da poda. Então, que bom que na realização do serviço de ontem, antes de irem embora, as equipes também recolheram os resíduos para não deixar lá o negócio todo espalhado e trazendo transtornos entre os vários problemas que podem ser causados por isso. A gente citou ontem. Um deles ali é uma área muitas vezes mal iluminada com a presença de usuários de droga. Tivemos anteontem registro de invasão num prédio para cometimento de furto. Então, é só reconhecer que de ontem para hoje, pelo menos, não deixaram lá largado o restante do serviço depois dessa poda na rua Sorocaba, Vinícius Calixto.
1: É isso, pessoal. Agora a gente volta ali para a zona sudoeste, porque o Mário vai fazer um alerta preocupante para ele e para os outros moradores, porque parece que está sendo criada uma cracolândia ali na Cândido Benício, em frente à Vila Olímpica do Mato Alto. Ele passou, viu, contou para a gente aqui pedindo uma força.
5: Bom dia, Band News. Mário falando.
2: Fala, Mário.
5: Gente, só um alerta aqui. Do outro lado da Cândido Benício, em frente à Vila Olímpica do Mato Alto, sentido Jacarepaguá, sentido Taquara, tá se criando uma cracolândia. Antes era só as pessoas dentro do mato, assim, sair, agora não, estão fazendo barracos, eles todos perfilados ali na frente da via, fogueiras, né, que eles queimam os fios, que a maioria deles estão envolvidos com isso também. Mas um absurdo, em frente à Vila Olímpia do Mato Alto e ao lado está sendo construído alguma coisa ali, que eu não sei se é público, se é privado, e eles estão crescendo dia após dia, já fazendo pequenos barracos. Só um alerta aí, que se as autoridades não tomarem providência, logo logo isso vai tomar uma proporção muito maior. Obrigado, um abraço, bom dia.
2: Ali na altura da Vila Olímpica do Mato Alto, você tem o conjunto do Ipaze, né, Calixto? Pegando ali a rua Cândido Benício, já é uma área conflagrada, né, de uns anos pra cá, com a expansão do Comando Vermelho por essa área ali da Praça Seca, e é uma área também, porque na altura do Mato Alto fica realmente mais próximo ali do conjunto do Ipaze, mas se você for pegando ali a Cândido Benício, como quem vai no sentido Zona Norte, né, pra pegar ali a área limítrofe com Cascadura e adjacências, você pega ali uma área toda hoje sitiada por essa facção, que é uma facção muito conhecida também pela venda do crack, né? Então as favelas da Barão, entre outras ali, Batomushi e o próprio conjunto de Paz, tem várias outras comunidades ali no entorno agora, são comunidades que passaram nos últimos anos a ter essa oferta de crack ali. Então, consequentemente, a gente vê esse movimento no Rio de Janeiro. Quando você passa a ter a atuação de uma organização criminosa que vende crack, muitas vezes você tem pequenas formações de cracolândias próximas a essas comunidades. E aí, pegando, como relatou aí o Mário, nosso ouvinte, uma região onde você já tinha numa área ali de mato a presença desses usuários de drogas, eles começam a se sentir à vontade, veem que não estão sendo repelidos da permanência ali. Aí montam o primeiro barraquinho, ninguém fez nada. Sobe a segunda casinha, também não. Aí já estende as roupas, já começa a levar material aí que eles pegam na rua pra deixar ali perto também. Então o cara acaba virando quase que um acampamento deles, na verdade, uma cracolândia, né? Então, além da insegurança que você já tem nessa região por conta da atuação das organizações criminosas ali armadas, ainda agora no asfalto ali, a presença dessa cracolândia, que tem que ser combatida não só pela presença ali deles usando drogas, mas pela insegurança que se gera e a potencialidade para você ter ali outros tipos de crimes. Porque um cara desse ali, louco de pedra, ele pode ver uma oportunidade ali, alguém passando, uma pessoa que ele vê vulnerabilidade nela, e tentar furtar aquela pessoa, agredir aquela pessoa no momento ali de surto, e fora que fica bagunça. Então a gente já sabe como é que funciona, é a escadinha do crime, né? Primeiro se forma ali a cracolândia, gera insegurança, menos pessoas passam por ali, aí daqui a pouco furta-se o cabo de um poste, à noite não tem iluminação, fica mais inseguro, menos pessoas passam por ali, aí começa a ficar sujo, aí o mato não é capinado, a cracolândia aumenta, aí daqui a pouco tem bandido se escondendo ali pra assaltar motorista, e é o que a gente vê em vários pontos acontecendo no Rio, Agatha.
0: O ouvinte falou agora há pouco do Giro de Cebolinha, bem próximo dali, embaixo de um viaduto da linha amarela, na altura da Cidade de Deus, a gente falava muito de uma cracolândia que começou a se formar ali por causa exatamente disso. Não tinha iluminação, era um espaço completamente abandonado pelo poder público e ficou muito inseguro. As pessoas tinham medo de passar ali. Depois de muito a Band News FM denunciar, eu lembro que a subprefeitura de Jacarepaguá entendeu que era necessário ocupar o espaço. Então botou uma base destacada da própria Conlurb lá dentro, botou iluminação no local inteiro, algumas pedras para que as pessoas não conseguissem ficar confortáveis ali de alguma maneira e não fizessem daquilo ali moradia. Então, uma das soluções que a gente vê que dá certo é, de fato, a ocupação do poder público para que não vire um local abandonado do jeito que está ali naquela região.
2: 9h42, algo sabe... mais, Vinícius Caristo?
0: Sim.
1: É, pessoal, tem uma parada interessante aqui agora e é importante também falar. O nosso ouvinte Odilane, ele passou ali na Rua do Terço, ali perto de Irajá, e tem um porco, cara, ferido ali naquela região até.
2: Tem uma favela ali, favela do Terço.
1: E parece que é ferimento a bala, segundo ele, o que ele conseguiu ver, parece que ele contou aqui pra gente, ó.
6: Bom dia, gente amiga, tudo bem? Reinaldo, Praça da Romaria, Brás de Pina. Eu passei agora aqui na Rua do Trevo, fica em Irajá, atrás da Martin Luther King, sentido
2: é meio Vaz Lobo, né, também.
6: Tem um, cara, aquilo não é um porco, aquilo é um javali, cara. Preto, assim, peludo, parece que tá com um tiro na barriga, ou é um ferimento ou um tiro, cara. O bicho tá parado, sem se mexer, na Rua Trevo, Terço. Não é Trevo, não, Rua do Terço, tá? Um abraço a todos.
2: É, ali já é limite de Irajá com Vaz Lobo, né? A Rua do Terço, você vai subindo ela, dá ali numa favelinha também que tem na região. E é uma área onde volta e meia, realmente, tanto na Martin Luther King, quanto nas ruas ali do entorno, Monsenhor Félix, você pode acabar observando a presença de porcos, né? Que são criados nessas comunidades. É, vamos mandar, por favor, também mais uma aí direcionada à nossa central de apuração para a Subsecretaria de Bem-Estar Animal, ver se alguém pode fazer ali uma aproximação para ver realmente de resgatar esse porco, né? Porco de grande porte também, fica esse alerta para os motoristas ali, que ele pode sair da Rua do Terço e ir para uma via mais movimentada, como a Monsenhor Félix, a própria Martin Luther King, e um porco aí do tamanho que descreveu o nosso ouvinte, né? Se você colide ali sendo motociclista, motorista de carro, pode ser um acidente fatal não só para o animal, mas para quem tá ali no volante também, né?
0: Essa madrugada, Pinho, foi mais uma madrugada de, infelizmente, rolezinho, Zona Norte, Zona Sul. Pelas redes sociais, os moradores reclamaram que por volta de 2 horas da manhã, muita moto, e a gente tem as imagens para rodar na nossa live, para quem estiver acompanhando, de muita moto passando em Laranjeiras, muita moto passando no Meier também. A gente tem um trechinho do áudio de uma moradora que acabou gravando quando passou embaixo da janela dela, né, Calixto?

0: tudo durante a madrugada. A gente sabe que já é um dia conhecido por ter esse tipo de rolezinho. Eles marcam pelas redes sociais. A gente até procurou a polícia militar, mas eles disseram aquela nota padrão de que não foram acionados. Inclusive, dá pra ver pelo vídeo que realmente não tem nenhuma viatura da polícia militar, as motos passando numa velocidade considerável, o travando completamente o trânsito, além de ser de madrugada, enchendo o saco do morador dessas regiões. Eles saíram da Zona Norte e foram à Zona Sul do Rio. Então já fica o aviso, né? Porque na próxima quinta-feira vai ter, com certeza, porque toda quinta-feira tem. Agora a gente vai falar de Cordovil, porque pelo sétimo dia consecutivo e horas depois do anúncio que foi feito pela Polícia Militar sobre reforço no patrulhamento, tiroteio intenso e os moradores nas redes sociais falando sobre essa guerra entre facções rivais por aquele território. João Boeri, bom dia.
1: Oi, Agatha, bom dia a você, Pinho, Calisto, aos nossos ouvintes. Segundo a Polícia Militar, foram ao menos 4 ocorrências entre a madrugada e amanhã de hoje, lá no bairro de Cordovil, na zona norte do Rio, principalmente no entorno de duas comunidades que a gente fala nos últimos dias, comunidade da Tinta e do Dourado, que são dominadas pelo Comando Vermelho, Terceiro Comando Puro, nos últimos dias, desde sábado, tentando controlar aquele território por lá. Esse tiroteio, segundo a Polícia Militar, que foi ouvido pelos moradores, registrados nas redes sociais, queria até trazer, Agatha, o barulho desse tiroteio primeiro, foi registrado pelos moradores nas redes sociais, porque de fato foi muito intenso. A gente tem um som.

0: esse vídeo que foi publicado nas redes sociais da madrugada de hoje. Polícia Militar disse o seguinte, que desses confrontos não há registro de feridos, pelo menos até agora, mas que foram 4 ocorrências diferentes. A primeira aconteceu no início da madrugada, quando a Polícia Militar identificou um grupo de homens armados criminosos que estariam tentando dominar as comunidades da Tinta e do Dourado. E aí a Polícia Militar foi atrás desse grupo de criminosos e começou esse primeiro confronto. As equipes da Polícia Militar foram recebidas a tiros. Logo depois, outra equipe da Polícia Militar, que estava ali nos arredores da comunidade da Tinta e do Dourado, conseguiu identificar a circulação de criminosos pela estrada do Quitungo, que, segundo a Polícia Militar, estavam em direção à comunidade do Dourado e também houve confronto. Ainda em Cordovil, na Zona Norte, essas duas agora mais na parte inicial da manhã, já no finalzinho da madrugada, entrando na manhã de hoje, sexta-feira, houve confronto entre policiais e criminosos na rua José Lopes e na Avenida Schutzwenk, área dominada ali pelo Terceiro Comando Puro, hoje bairro de Cordovil, dividido em duas partes. Tem essa parte da comunidade da Tinta e do Dourado, dominada pelo Comando Vermelho, mas também há outras comunidades ali em Cordovil, que são dominadas pelo Terceiro Comando Puro. Nessas duas ocorrências, juntando essas 4, Polícia Militar apreendeu 2 fuzis, 2 pistolas, carregador, munição, entorpecente também. E a gente mais cedo, Vinícius Calisto, recebeu pelo nosso WhatsApp um morador de Brás de Pina, região ali também da Zona Norte do Rio de Janeiro, muito próximo a esses locais do tiroteio, dele falando do relato dos moradores desses últimos dias, o que eles escutam todas as noites.
1: Muitos tiros aqui na região de Brás de Pina. Sou morador da região e estamos enfrentando aí, nos últimos dias, um forte confronto armado entre traficantes que disputam as comunidades aqui no entorno. Ouvimos também fortes estouros, né, dá a entender que são bombas, toda noite.
0: Nesse momento, até agora, desde sábado, 13 baleados, segundo o que a gente conseguiu apurar. Ontem a gente falava de 6 internados no Hospital Estadual Getúlio Vargas, depois do confronto de quarta-feira. A gente recebeu uma lista com a parte da identificação desses pacientes que estavam no Hospital Estadual Getúlio Vargas. Desses 6, a gente tem a confirmação que 4 são considerados suspeitos e estão sob custódia pela Polícia Militar. Além do Ives Pires, que a gente falou ontem, que a Corregedoria da PM, inclusive, esteve no Hospital Estadual Getúlio Vargas para apurar se ele tinha sido baleado antes ou depois de ser preso, porque tem um vídeo de um drone que viralizou nas redes sociais mostrando ele sendo detido pelos policiais militares, mas no vídeo dá para perceber que ele já estava enfaixado debaixo da camisa dele, o que dá a entender que ele já estava baleado antes de ser preso. Além dele, Matheus Júnior Severo da Silva, Júlio César da Silva e Clédson Silva Azevedo, que seguem internados no Hospital Estadual Getúlio Vargas, estão sob custódia da Polícia Militar. Lembrando que esse tiroteio que aconteceu na madrugada de hoje, horas após o início da Operação Interceptação, que conta com reforço de 150 policiais militares na região de Cordovil.
2: Logo depois de meia-noite, João, eu comecei a receber mensagens. Tenho vários amigos, família nessa região, né? Enfim, não é segredo para ninguém. Comento aqui isso desde que eu trabalho no Grupo Band há mais de 10 anos, que apesar de ser um pouquinho mais ali para cima, né? Eu fui criado ali em Vila Cosmos, Vicente de Carvalho, mas sempre passando ali também pelo Quitungo e proximidades até a Penha, né? Então, é uma região que eu ainda conheço muita gente que, por volta desse horário ali, começaram a me relatar. Cara, muito tiro, grosso calibre, o pessoal já até conhece, né? Então fala, pô, primeiro a gente começou a ouvir fuzil, parecia ali 5.56, depois uns disparos assustadores assim, semelhantes ao G3, que já é um outro tipo de fuzil. E esse trecho do vídeo que você trouxe, que mostra ali rajadas impressionantes, é um trecho só de um vídeo que tem quase 2 minutos ininterruptos de tiroteio, né? Então, a polícia diz que foi uma ocorrência envolvendo ali as equipes do Batalhão de Olaria, com apoio de outras unidades que estão fazendo parte da Operação Interceptação, que foi anunciada ontem, você acompanhou o início dela. Mas dá pra ver que mesmo com o anúncio da mobilização, os traficantes não recuaram. Tanto que é um tiroteio que, segundo a nota da Polícia Militar, tem início depois de eles observarem um grupo de bandidos armados aparentemente indo em direção a uma das favelas onde esses confrontos têm acontecido. Pelas imagens divulgadas das apreensões, nessas ocorrências divididas em quatro momentos ali, diferente pelo que você citou, me parece que a maioria do material apreendido é ligado ao Comando Vermelho, né? Você tem, numa dessas ocorrências, que foi na estrada do Quitungo, entre o fuzil e a pistola apreendidos, ali no fuzil, até aquelas fitas vermelhas, né, coladas na arma. Geralmente são aquelas armas de caixinha, né, que eles falam, que são fuzis que não são da posse ali do próprio traficante que tá portando o fuzil, mas sim da própria facção. É como se fosse um fuzil que o cara tem que alugar para poder utilizar. Uma outra apreendida ali na rua José Lopes, que também fica nessa região ali do Quitungo. Aí já foi hoje de manhã, pelo que eu entendi, ou fim da madrugada, que é até um fuzil com pente goiabada, que eles chamam, que é aquele pente redondo que comporta mais munição, né, do que um pente tradicional de fuzil. Não tem a fitinha vermelha, mas é uma área onde, na teoria, você tem atuação do Comando Vermelho também. Já esse da Schutzwenk, aí, que é mais munição, né, apreendida pelo batalhão de choque, que foi atacado, tem até a bandeirinha de Israel ali no balcão da delegacia, no momento da apresentação ali da ocorrência pelo batalhão de choque. Então aí já seria realmente durante o patrulhamento. E a Schutzwenk é uma das vias que a gente lá atrás, quando eu remontava a cronologia da expansão territorial dessa área nos últimos dias, a Schutzwenk é uma das vias, assim como a Porto Velho, né? Ficou uma do lado da outra, inclusive, dão acesso ali à Avenida Brasil, que começaram a ser ocupadas pelos traficantes já do TCP, ali no que eles chamam hoje de Complexo de Israel, né? Então, assim, a gente percebe que quando a polícia reforça o patrulhamento no entorno dessas comunidades, seja nos acessos ali da Cidade Alta, no Complexo de Israel, seja na área que está em disputa, Dourados e Tinta, e nas favelas adjacentes do Comando Vermelho, como Quitungo e Guaporé, vai ter confronto, como teve nessa madrugada, porque eles estão em circulação. Para um invadir o outro ali, não são favelas conectadas por matas, por morros, eles precisam atravessar a estrada do Quitungo, a Itabira, entre outras ali. Então, se a polícia realmente estiver fechando os acessos, o entorno, consequentemente, esses encontros vão acontecer. Então, espero que continuem sufocando. Tem muita tensão entre os moradores sobre o que pode acontecer nesse fim de semana. Eles temem que haja uma redução no patrulhamento. E aí fica o apelo, né, para que isso não aconteça, porque amanhã faz exatamente uma semana daquela invasão sangrenta que deixou pelo menos 6 mortos, entre eles inocentes como a Caroline, uma jovem autista, que estava sempre ali feliz, passeando pela região, segundo os familiares, nunca tinha feito nada para ninguém. O cunhado dela também, né, Boeri?
0: Isso, ex-cunhado dela, o Diogo Romão.
2: Então, a gente já sabe que além desses mortos, entre os ao menos 13 aí baleados, um número, enfim, que tá constantemente em atualização, há outros inocentes, que um deles, inclusive, recebeu alta ontem, né, do Getúlio Vargas.
0: De 19 anos, um homem.
2: Um homem de 19 anos. Então, o pessoal tá preocupado. A polícia tem que continuar realmente reforçando o patrulhamento e observando, através do setor de inteligência, em parceria com a Polícia Civil, Delegacia de Brás de Pina, quem quer que seja, as movimentações para você ir adaptando a estratégia também. Porque são favelas pequenas, as favelas do Dourado e da Tinta. E eu ponderava isso ao longo da semana. São favelas que podem ser ocupadas. Se você pega ali o grupamento de ações táticas do batalhão de Olaria, coloca o reforço de outras unidades ali desse mesmo comando de policiamento de área, e aí usa o comando de operações especiais para fazer as incursões mais invasivas e que são demandam ali mais tática, mais treinamento, como o BOP, como o Choque também tá fazendo agora, você consegue fazer o que já fizeram lá. Não é novidade isso, gente. Não é o descobrimento da pólvora. Fizeram isso na Cidade Alta, quando precisou fazer. Claro que em algum momento você acaba saindo, porque você não tem efetivo suficiente para manter uma ocupação permanente. Não é um projeto de UPP que a gente tá propondo aqui, mas é você fazer o traficante recuar. Então, é o que eu ponderei ontem também. Vamos dar tempo ao tempo. É uma nova etapa que foi anunciada ontem, já na primeira madrugada. Olha quantos confrontos, olha quantos pontos de tensão foram registrados entre os traficantes e a polícia durante essas movimentações deles, mas tem que ter uma atenção para a qualquer momento mudar esse planejamento e ocupar. Se ocuparam a Cidade Alta, que é um território muito mais hostil, muito mais difícil de se operar do que as favelas da Tinta e do Dourado, que são bem menores, eles conseguem ocupar também a Tinta e o Dourado, para pelo menos fazer com que os traficantes recuem e você recalcule a rota nesse meio tempo, né?
3: Tem um ouvinte, o Marcelo, escrevendo aqui no YouTube, falando que mora em Vista Alegre, na Água Grande, em frente a um supermercado Extra. Falou que de lá ele tá escutando tiros e várias granadas. Enquanto a ocupação não acontece, os moradores estão desesperados querendo sair de lá, né, Calixto? Que nem uma que escreveu pra gente agora.
4: Exatamente, Agatha. Ela que participa aqui com a gente frequentemente, mora ali na estrada do Quitungo, e ela conta aqui pra gente, ó, que já tá botando o apartamento dela à venda.
5: Bom dia. Então, hoje de novo, de madrugada de novo. Hoje está fazendo uma semana que eu não durmo direito. Tenho chegado tarde no trabalho devido à falta de condução. Mó tiroteio, soube que foi polícia com bandido agora. Tá insuportável. Vou colocar meu apartamento à venda. Eu só tô aqui há 4 meses. Bom dia.
2: Bom dia. Isso,
3: as pessoas querem sair, não aguentam mais depois do que a gente está noticiando.
2: Isso, e quando a gente fala da estrada do Quitungo, é muito semelhante ao que lá atrás a gente comentava diariamente da estrada do Porto Velho. São vias onde você tem várias linhas de ônibus que passam por ali, circulando no dia a dia. Tem empresa, tem restaurante, tem comércio, tem oficina, tem de tudo, cara. São vias importantíssimas e que vão sendo perdidas aos poucos. Hoje, ruas ali que são transversais à estrada do Quitungo já tem presença de barricada, de boca de fumo. E daqui a pouco eles vão estar também circulando livremente ali na estrada do Quitungo. E a nossa ouvinte, que chegou há pouquíssimo tempo, já está colocando o apartamento à venda, fica ainda sem saber se vai conseguir vender, porque no meio de todos esses confrontos, teria que contar com alguém também numa... Falando a real aqui... Alguém numa necessidade de querendo se mudar para um lugar melhor, ainda visualizar no Quitungo ali a possibilidade de ter uma vida um pouco melhor do que onde está agora. E ela tentando fazer essa manobra agora para poder sair do meio dessa violência, que é uma violência repentina, né, Agatha? É uma área que você perde da noite pro dia.
3: Isso.
2: Que é uma região que não tinha presença ostensiva de bandido até alguns anos atrás, e que da noite pro dia você começa a ver o movimento. E isso tá acontecendo na cara de todo mundo. E a gente vai relatando aqui no dia a dia, a gente vai noticiando, a gente vai documentando essa perda de território. Desde 2020, os bairros vizinhos ali, eles vão sendo perdidos. Você pega ali, eu citei mais cedo onde eu fui criado, pega ali o conjunto do Ipaze, não é o mesmo conjunto do Ipaze que a gente citou lá na Praça C, que é um homônimo, né? Que fica ali na Vila Cosmos, Vicente de Carvalho. Hoje em dia ele tá lotado, tá sitiado, lotado de barricada, bandido de fuzil, boca de fumo, mais atrás no Morro do Trem também. 2 anos atrás não tinha, pô. Então é realmente uma perda constante. Cada dia que passa, a impressão que tem é que a gente vai perdendo uma rua. Perde-se uma esquina, aí depois perde-se uma praça, como lá na Praça 13 em Cordovil, que nessa época do ano de férias escolares era pra estar lotada de criança, gente jogando bola, soltando pipa e não tá. Aí daqui a pouco você perde a rua inteira. Aí o colégio, onde as crianças deveriam estar estudando, vira base de bandido. E aí se cria uma comunidade. Aí tem lugar que antes era uma reta, que era uma rua ali, com nome de rua, e daqui a pouco já vira comunidade.
3: Com barricada.
2: Com barricada, e já falam a comunidade tal. Aí daqui a pouco já pega outro ponto, outro ponto, outro ponto, vira um complexo. Como virou o complexo de Israel, o complexo da Vila Cosmos, o complexo... Hoje tá tendo operação no Campinho. Aí a PM já divulgou, complexo do Campinho. Não se chamava complexo do Campinho ali, tinha favela do Campinho, favela do Fubá, favela da Sassu, Lemos de Brito, Caixa d'Água. Agora virou o complexo do Campinho. Complexo do 18. Então a gente vai, até quando a gente vai ficar aceitando e normalizando a perda de território, a formação de novos complexos, e aí o Estado vai sendo repelido, né? O Estado que era pra estar repelindo as organizações criminosas, ele vai sendo acuado. Ele não ocupa as favelas que estão em disputa, porque ele sabe que se ele entrar, o jogo vai virar, e aí não vai ser o terceiro comando atacando o comando vermelho, vai ser o terceiro comando atacando a polícia, o comando vermelho atacando a polícia. Então, a gente é o movimento inverso, né? É o crime botando o Estado para correr.
3: E quando a gente pensa, obrigada, João, pelas informações, quando a gente pensa em planejamento, em soluções para frente, porque como o Pinho disse, a gente está perdendo territórios de maneira repentina, e aí não só ali naquela região de Cordovil, mas recentemente a gente falou bastante sobre Rio das Pedras, a guerra envolvendo facções ali naquela região por território, Gardenia Azul, e aí a gente junta com o Anil, pega Cidade de Deus, formando um cinturão. Existe um planejamento feito por parte do governo do estado, mas que está parado no STF, né, Gabriela Morgado? Bom dia para você.
6: Oi, Agatha, bom dia para vocês no estúdio, para todos os nossos ouvintes. A discussão hoje, né, como você falou, um plano de falta dele aqui no Rio de Janeiro que seja colocado em prática para combater esse problema aí de uma forma mais efetiva. E aí o governo do Rio diz que fez ali um plano de ocupação em comunidades do Rio de Janeiro, que era justamente um pedido do Supremo Tribunal Federal, mas até agora esse plano ele precisa de uma autorização que não teve ainda e por isso não foi colocado em prática. Tudo isso começou, para a gente lembrar, lá na DPF das favelas em 2019. Então, era uma ação do Supremo Tribunal Federal para evitar mortes ali durante operações e tinham algumas medidas que o governo do Rio tinha que cumprir. Então, o governo passou a ter câmeras corporais com os policiais, câmeras nas viaturas, levar ambulâncias, né, nas operações, que também foi uma determinação do STF. E uma outra coisa que o STF determinou foi que o governo fizesse um plano de segurança pública e enviasse ali a justiça. O governo do Rio disse que fez esse plano e enviou em dezembro do ano passado, e aí seria um planejamento que ia começar pela zona sudoeste. Então, justamente como a Agatha falou, as primeiras regiões ali ocupadas seriam Rio das Pedras, Muzema e Gardenia Azul, que, como a gente sabe, inclusive Rio das Pedras, o lugar ali onde nasceu, né, a milícia do Rio de Janeiro, então seriam os primeiros lugares a receber essas ações. E aí, também cumprindo uma determinação do STF, além ali do eixo de segurança pública, que é justamente a ocupação territorial, a polícia nos locais, o governo disse que também colocou mais quatro eixos nesse plano. Então, desenvolvimento social, então teriam ações ali de cidadania, de saúde, escolas, né, reformadas, um eixo de urbanismo e infraestrutura, justamente para essas reformas, para levar saneamento, iluminação para esses locais, para essas comunidades, desenvolvimento econômico e também governança e sustentabilidade do projeto, que, segundo o governo do Rio, seria ali para você ter a participação, inclusive, da população nas decisões que seriam tomadas, né, nas medidas e também uma transparência ali das ações que o governo faria. Esse documento ele foi anexado ali no processo da DPF, então, em dezembro do ano passado, ainda no governo Cláudio Castro, e a gente perguntou para o governo, né, em que pé estava esse projeto. Eles disseram que já anexaram o processo, mas ao mesmo tempo já estão ali na segunda etapa, que seria o planejamento operacional de como essas ações iriam acontecer e as medidas práticas, né, para além desses pontos, desses eixos que eu falei aqui. Só que, como eu disse, esse projeto ainda está nesse processo, o STF precisa dar uma autorização para aí sim ele ser colocado em prática. A gente está questionando o Supremo Tribunal Federal sobre como está a análise desse projeto, né, se alguma medida já pode ser implementada, e aí está aguardando a resposta. Por enquanto, a gente segue sem um plano de segurança aqui no Rio.
2: Agora, Gabi, só uma dúvida. Em contato com o governo do estado, numa hipótese de eventualmente o STF dar andamento a esse processo, botariam em prática já nessa gestão, que a gente observa é uma gestão de intervenção interina, né, com o desembargador Ricardo Couto de Castro à frente? Eles manifestam interesse caso... Eu acho difícil até pelo andar da carruagem, pelo que você mostra aí na tua reportagem. Mas caso a questão seja solucionada, o governo botaria em prática esse plano?
6: Não tem mais uma previsão, Pinho, mas no ano passado, quando eles entregaram esse documento, eles deram até um prazo. O plano era botar em prática nesse ano mesmo, 2026. Não tinha ali se seria segundo, primeiro semestre, segundo semestre, mas seria nesse ano. Aí agora, quando a gente perguntou de novo, eles falaram, olha, a gente está esperando, mas ao mesmo tempo a gente já está ali na elaboração do plano tático e operacional. Então, assim, se fosse, por exemplo, autorizado hoje, ainda não seria colocado em prática, porque eles estão fazendo esse plano operacional, que é justamente, né, para poder colocar em prática e não tem uma nova previsão, mas a princípio seria nesse ano mesmo.
2: Certo. É, porque pelo menos o que a gente observa, né, Agatha, de organização da casa pelo atual governador, pela Secretaria de Casa Civil e até nos decretos dessa semana que foram tema aqui desse jornal, apesar de a gente não ter tratado especificamente de algum que seja um grande divisor de águas na área da segurança pública, talvez o que tenha tido mais modificações foi o que o João Boeri reportou pra gente essa semana, de mudanças administrativas ali dentro do escopo da Secretaria de Polícia Militar. Mas quanto a algo mais operacional, não me parece ser o foco nesse momento do governo do estado, que, claro, mantém ali a autonomia para as secretarias de polícia trabalharem, né? Fez as trocas na Secretaria de Polícia Penal e manteve ali quem foi nomeado para a Polícia Militar e para a Polícia Civil já naquela reta final ali de Cláudio Castro, né? Com a saída do Felipe Cury da Polícia Civil para se candidatar, a saída do Menezes também da Polícia Militar. Então, eu não vejo nesse governo grandes aspirações a colocar em prática um plano robusto como esse, com a complexidade que tem de ocupar territórios que inclusive estão aí no alvo, no centro das disputas territoriais, né? Pega essa região aí de Rio das Pedras e adjacências, é hoje uma das regiões mais sensíveis no que diz respeito aos conflitos entre facções rivais. Obviamente, daria para fazer o quê? Com o andamento desse processo no STF, aprimorar esse planejamento para o próximo governo já chegar com a casa arrumada, que é o que eu acredito que a gestão atual vá fazer caso tenha aceleração no ritmo aí do plano de retomada desses territórios, Agatha, porque eles têm feito muito mais projetos balizadores para as próximas gestões do que efetivamente colocar algo dessa magnitude na rua, como a gente viu. E aí agora citando quais são os exemplos que eu mencionei da semana, a bilhetagem digital, que você faz um plano ali, você faz um levantamento para preparar o terreno para quem vai entrar na gestão aqui daqui para frente depois das eleições, como o Detran fez lá atrás, montando força-tarefa para poder até a época da eleição levantar ali quais são os principais problemas
3: tá
2: e fazer essas mudanças.
3: A curto prazo, né? Eu acho que a longo prazo você precisa de alguma forma. Óbvio que o patrulhamento ostensivo é necessário. Você precisa ver, principalmente, a polícia atuando para ter essa sensação de segurança. Mas a longo prazo, o que está sendo feito na prática para que esses territórios voltem para o poder do estado?
2: Até porque não dá para você chegar agora com um governo que sabe que na virada do ano vai sair, você ocupar todas essas regiões e chegar ao próximo governador e desocupar. E falar, não, isso aqui eu não vou manter. Então, tem que ter um alinhamento, tem que estar muito bem afinado, como foi no fato da bilhetagem, em que o próprio decreto do governador, ele já traz ali uma decisão judicial que é quase que uma amarra que faz com que o próximo governador não possa desrespeitá-la. Ele tem que dar prosseguimento àquilo, até porque tem uma mediação com base em decisão na justiça. Então essa também, em alinhamento com a STF, ela precisa criar esse tipo de amarra, mas alinhamento para que não seja um plano descontinuado também a partir de janeiro, né?
3: Valeu, Gabi, obrigada pelas informações. Qualquer novidade você volta. Só uma atualização rápida, na verdade uma informação rápida que eu acabei de receber do subprefeito da Ilha do Governador. A Avenida Governador Chagas Freitas está fechada nesse momento. Teve um problema emergencial nas galerias de águas pluviais, envolve inclusive águas do rio e a Secretaria de Conservação. O trânsito está sendo desviado. Para quem conhece, a região é bem na frente de um posto de gasolina. Eles estão com as máquinas, trator, tudo tentando consertar. Um buraco enorme foi aberto na Avenida Governador Chagas Freitas. Então, quem puder evitar essa região, a via está fechada e eles estão fazendo os desvios pelas ruas internas ali da Ilha do Governador. Agradecer a subprefeitura que mandou rapidamente para que a gente pudesse noticiar e informar os ouvintes moradores daquela região. Fala, Calixto.
4: Agatha, situação preocupante ali para quem tá passando na estrada do Mato Alto, na altura do posto Lonier. Nosso ouvinte Sérgio falou que tem um pitbull ali solto, ele tá com muita raiva, tentou morder uma criança, uma cachorrinha, até a esposa dele, ele mandou o áudio aqui pra gente, ó.
7: Bom dia, eu me chamo Sérgio, eu tô na estrada do Mato Alto, no posto Lonier, em Campo Grande. Tem um pitbull solto, grande, agressivo, tá muito assustado, parece ter sido abandonado ou fugiu, tentou matar a cachorrinha aqui que fica aqui no posto de gasolina, atacando os funcionários, inclusive a mim e minha esposa. Já liguei pro bombeiro, pra polícia, pra prefeitura, ninguém diz que resgata. Então, pode acontecer aqui
8: uma tragédia,
7: né? De tentou pegar uma criança um pouco atrás, tá todo mundo assustado aqui, inclusive o cachorro.
3: Meu Deus, tá aí, que então. Perigo, tentou atacar uma criança, uma outra cachorrinha. A gente já tá em contato com a Secretaria de Defesa dos Animais para ver se alguém consegue ir lá resgatar. Nessa foto, para quem tá acompanhando na live, ele é enorme, tá atrás das cadeiras, sem focinheira, sem nada, sem coleira também, então não sei se ele de fato tem um dono, um tutor, enfim. Fato é que o nosso ouvinte fez o alerta, a gente já tá em contato com as autoridades. Lembrando que recente, essa semana, né, Pinho? Um pitbull atacou um homem aqui na Álvaro Ramos.
2: Isso.
3: Acabou atacando a perna, ele não ficou mais machucado porque ele tava com uma calça jeans, então conseguiu soltar de maneira rápida. Um pitbull que fica solto quase sempre aqui nas ruas de Botafogo. E atacou um ouvinte da Band News FM.
2: Semana passada teve um caso em Niterói também. Uma moça precisou ser hospitalizada depois de um ataque de pitbull, né? E agora isso em Campo Grande, na Zona Oeste. Obrigado ao nosso ouvinte pela participação.
3: Oeste. Saindo da Zona Oeste, indo pra Zona Sul, Guilherme Faria tá acompanhando o primeiro dia de Rio Rotativo Digital, implementado na Lagoa nesse primeiro momento, mas o Guilherme já vai trazer os próximos pontos que ele vai ser instalado. Gui, bom dia para você.
9: Oi, Agatha, bom dia para você também, Alpinho, Alcalista e a todos que nos acompanham. Eu falo aqui de um ponto perto do Parque do Cantagalo, na Avenida Epitácio Pessoa, zona sul do Rio de Janeiro, onde esse sistema já está implementado. Inclusive aqui atrás de mim, para quem está na live, tem essa placa, Rio Rotarital, pagamento apenas pelo JAE. E a informação que também é importante, a gente já tinha antecipado na terça-feira, aquele limite de tempo, né? Quem usa o sistema do Rio Rotativo Digital pode permanecer por até 6 horas no mesmo bolsão de vaga. Já já a gente explica esse detalhe também. Lembrando, são 7 bolsões aqui no entorno da Lagoa Rodrigo de Freitas, em que esse sistema começou a funcionar nessa sexta-feira. Em breve, outros pontos da cidade também vão ter a implementação. A gente conversou agora há pouco com o secretário de Transportes do Rio, Jorge Arraes, que está circulando aqui na Lagoa, observando também como está sendo esse primeiro dia de operação. Daqui a pouco a gente ouve também o secretário, mas eu queria, Agatha Pinho, quem nos acompanha, pela experiência do usuário. Eu estou aqui com o Alves também, a gente estacionou nesse ponto.
2: Vamos tentar retomar a conexão com o Guilherme Faria, porque tá picotando bastante, mas ele fazia menção à experiência do usuário e iria contar a experiência que ele teve com o nosso motorista Everton Alves ao parar em uma dessas vagas do Rio Rotativo, utilizando esse novo sistema que, repetindo, está entrando hoje na fase de testes, começando pela Lagoa Rodrigo de Freitas, em diferentes pontos, diferentes bolsões ali montados, mas depois teremos já expansão e o Guilherme vai antecipar ainda nessa reportagem quais são alguns dos próximos pontos. Mas diga, Faria, qual foi a experiência no contato aí com esse sistema?
9: Exatamente, Pinho. O sistema já foi atualizado, então quem já tinha o aplicativo do JAE, por exemplo, já pode atualizar o app lá na loja de aplicativos, e aí já tem uma aba específica para o Rio Rotativo Digital. E é muito simples, a gente chegou aqui nessa vaga e aí abriu o aplicativo do JAE, imediatamente ele já identificou através do GPS onde a gente estava, a gente fez o pagamento com crédito que já estava disponível no aplicativo. Isso também é importante. Vale transporte não serve, tá, pessoal? Mas aquele dinheiro que a gente mesmo coloca no sistema do JAE é o que é utilizado também para pagar o Rio Rotativo. Então, se você tem, por exemplo, como era o meu caso, o valor creditado já para usar o ônibus, eu usei esse mesmo crédito que estava disponível no aplicativo para fazer o pagamento do Rio Rotativo Digital por aqui. Assim também fez o Danilo. Ele, na verdade, não tinha o aplicativo, mas chegou aqui hoje, viu que já estava assim, instalou rapidamente o app, já fez o cadastro e logo em seguida o pagamento. Ele conta pra gente como foi essa experiência.
8: Foi muito fácil, né? Eu cheguei ao estacionamento, precisei baixar o aplicativo do Jaé. Rapidamente me cadastrei o carro, fiz ali o primeiro aporte, né, do valor. E aí faz a leitura do QR Code, identifica a posição onde o carro está, né, através da placa. E na sequência já aparece no aplicativo, estacionamento validado, quanto tempo que você tem, né, o valor que você precisou pagar. Nesse primeiro dia, né, tinha uma série de pessoas aqui orientando e funcionou super bem. A meu ver, isso é excelente porque garante que a gente está, de fato, né, pagando para quem depois vai usufruir desse dinheiro da melhor forma.
10: Uma das pessoas que estava orientando, como o Danilo falou aí, era o guardador Haroldo Silva. A gente conversou com ele também, ele já era guardador, atuava em um ponto no centro, fez nessa semana o treinamento para começar a utilizar esse sistema digital e hoje começou a trabalhar aqui nesse ponto na Epitácio Pessoa. E logo que a gente chegou, ele também já foi na nossa direção, explicou como iria funcionar, como a gente deveria fazer e, claro, também qual vai ser o trabalho dele de checagem das vagas nesses pontos aqui na Lagoa. Vamos ouvir o Haroldo.
11: E aqui o usuário, ele tem aqui no máximo de 3 períodos para permanecer na mesma vaga. Ele tem entre 1, 2 ou 3 períodos, pagando R$2 por cada 2 horas. Deu? E vai de 7 da manhã até as 23. Sim, vocês chegam, estacionam o carro. Vocês vão abrir o aplicativo já, vocês não pagam a mim. Vocês vão pagar direto no aplicativo. O que eu fiz? Eu filmei o carro de vocês, eu fotografei a placa, o carro, e já está marcando aqui o horário aqui. O que vocês têm que fazer? É baixar o aplicativo, vocês têm até 8 horas para regularizar. Depois de 8 horas, quando bater o sistema da prefeitura que não foi regularizado, aí o risco da multa.
10: Exatamente. Multa que não vai ser aplicada, segundo a prefeitura, nesse início, né? Porque a gente está em um período de testes e também de orientação para os motoristas que estão usando esse sistema. Então, nesse primeiro momento, vai ser uma orientação e aí depois sim, quando o sistema estiver de fato implementado, começa a etapa das multas. Daqui a pouco, por exemplo, o Haroldo vai voltar lá no nosso carro e checar de novo a questão do pagamento, porque a gente pagou inicialmente por 2 horas. 2 horas se completam daqui a pouco, às 10h40 aproximadamente. E aí, de novo, ele vai lá, vai fazer a checagem e vai colocar a foto do nosso carro no sistema. Caso a gente não pague por outras 2 horas, que a gente permanecer, aí isso ficaria registrado no sistema e a gente teria que fazer o acerto das contas depois. Agora, pessoal, como dito, então, esse aqui é um projeto piloto, são os 7 bolsões que estão funcionando na Lagoa, mais de 600 vagas, inclusive com o apoio da Secretaria de Transporte, com esses guardadores que já estão treinados, mas os treinamentos vão continuar. Eu conversei agora há pouco, como eu disse, com exclusividade com o secretário Jorge Arrai, secretário de Transportes aqui do Rio de Janeiro. Ele está circulando por aqui, vendo como está funcionando o sistema. Ele nos explicou que aqui na Lagoa, esse projeto piloto vai acontecer por cerca de 1 mês. Então, no próximo mês, os testes vão seguir sendo realizados aqui nesses 7 bolsões. Depois disso, o sistema também vai ser implementado em uma nova fase de testes em pontos da cidade em que há mais denúncias da atuação de panelinhas. Afinal de contas, a gente lembra, o objetivo desse sistema, de acordo com a prefeitura, é impedir a atuação de panelinhas também pela cidade. Então, o Jorge Arraes explicava quais vão ser os pontos de atuação a partir dos testes aqui na Lagoa. Ele cita Orla da Zona Sul, região do Maracanã, especialmente ali no entorno do estádio do Maracanã, na Grande Tijuca, né? Além também do centro da cidade e da Orla do Recreio dos Bandeirantes. Jorge Arraes também nos explicou sobre os próximos passos desse sistema.
12: Em relação à data, a gente vai trabalhar o piloto aqui cerca de 1 mês e vamos expandir, treinando os guardadores dos outros locais. A gente vai expandir para as áreas onde há maior número de denúncias dos flanelinhas atuando. Orla da Zona Sul, centro da cidade, Grande Tijuca em torno do Maracanã e Orla da Barra e Recreio devem ser os próximos locais.
10: Então é isso, pessoal. Finalizando para devolver para vocês, aqui na Lagoa até agora bastante gente passando, nenhuma dificuldade observada, o aplicativo também está funcionando bem. Então, nessa primeira experiência, nessa primeira manhã de funcionamento do sistema Rio Rotativo Digital, que começou às 7 horas e segue até às 11 horas da noite, tudo funcionando muito bem, os motoristas se adaptando também a essa nova prática, com os quais a gente conversou aqui na Lagoa, apenas elogios a essa nova implementação, a maioria dizendo que vai ser de fato mais fácil do que ter que ir atrás do guardador, pegar um talão e preencher como era o sistema antigo, né?
2: O Fábio Vasco, aqui no nosso chat no YouTube Band News FM Rio, pergunta: e se estourar às 6 horas? O Guilherme respondeu, né? O guardador faz a fiscalização, o Guilherme e o Everton pagaram por 2 horas. Se daqui a se bater o tempo ali das 2 horas, às 10h40 mais ou menos, e eles não tiverem retirado o carro, ou se eles não pagarem por mais tempo de permanência, vai acusar lá no sistema e depois vão ter que acertar as contas. E os outros pontos, né? Depois de 1 mês ainda de testes ali na Lagoa, Orla da Zona Sul, Orla do Recreio e Barra, Maracanã e arredores, além do centro, sentir falta, apesar de achar que são ótimos pontos para você trazer aí essa extensão, né? Sentir falta só de um outro ponto que a gente fala bastante, Agatha. Ali pegando Aterro do Flamengo, Glória, isso, que principalmente aos finais de semana tem muita atuação de flanelinha, máfias que fazem até cobranças mensais para lotear algumas vagas ali na região, parte das vagas até destinadas às vezes às autoridades ali de instituições que você tem ali por perto na Glória, mas que acabam sendo loteadas por esses flanelinhas. E uma outra questão que eu tinha até apresentado essa dúvida pro Guilherme, né, na semana passada: o saldo que porventura tiver no teu aplicativo do Jaé, creditado pela empresa que te dá o Vale Transporte, não serve. Tem que ser o crédito que você coloca para poder fazer ali o pagamento na opção crédito.
3: Eu senti falta, perdão, de 2 locais. E eu até questionei o Guilherme se Grumari entraria nessa Orla do Recreio que o secretário falou, porque a gente sabe que Grumari é um problema crônico, a gente já denuncia há muito tempo dos flanelinhas irregulares cobrando R$20 a vaga. Outro local que eu também senti falta, os pontos turísticos, ali no pé do Cristo Redentor, no Pão de Açúcar, que muita gente é cobrado por uma vaga R$50, R$60. Esses não tem previsão, né, Gui?
10: Exato, ainda está em fase de implementação, né, Agatha? Então o secretário explicou essa questão das datas, né? Não tem um cronograma definido, fechado de datas ainda para que esses espaços, inclusive os que eu citei, passem a utilizar o sistema, né? Mas a partir desse momento aqui, desse primeiro mês de testes, os outros guardadores credenciados também vão passando por treinamento. Então, por isso também essa questão gradual de implementação. Porque enquanto funciona aqui e a prefeitura entende como a população está se adaptando, outros guardadores credenciados também passam pelo cronograma de treinamentos, né, para entender como funciona também e aí poderem atuar dessa forma. Agora, só para adicionar um detalhe também, o Pinho falou sobre a pergunta do nosso ouvinte Fábio, né, com relação às 6 horas, isso também é importante. A gente está falando, né, limite de 6 horas na mesma vaga. E aí o que acontece? Você precisa ficar mais do que 6 horas naquela mesma região, você vai ter que ir até o carro, tirar esse carro do bolsão de vaga. Então, por exemplo, aqui na Lagoa são 7 bolsões. A gente está em um deles que fica no Parque do Cantagalo. Se estouradas as 6 horas, você precisar permanecer aqui na região da Lagoa, você vai ter que vir, tirar o carro desse bolsão em que ele está e ir para um outro bolsão de vaga para conseguir ficar por mais 6 horas. Não basta trocar de vaga apenas, porque o GPS localiza pelo bolsão. Então, passadas as 6 horas, que são o limite máximo de permanência em um bolsão, o motorista precisa tirar o carro daquele bolsão, liberar aquela vaga rotativa e parar em um outro bolsão na mesma região.
2: Ou seja, então não é o mesmo caso da extensão ali, tipo, Guilherme, ele

0: tempo, vai renovar as 2 horas. Ou passou 2 horas, passou um pouquinho de tempo, ele depois retirou o carro, vai ter que fazer ali o pagamento do débito. No caso das 6 horas, é o limite.
1: Mas e as pessoas que moram, por exemplo, na orla de Copacabana ou na Lagoa, o pernoite? Não existe aplicativo?
0: Mais do que isso, Agatha, não faz o menor sentido, e aí era o complemento, né, da reflexão, se eu tenho a possibilidade, porque assim, eles tratam as 6 horas como limite, imagino até que como estímulo para a pessoa não largar o carro lá. Sim. Só que tem esses casos excepcionais. Então assim, ou você limita 100%, 6 horas já era, ou se nesse caso, e aí eu não sou a favor disso, acho que tem que ter a flexibilidade, né, para casos como você citou o exemplo, ou se não for isso, se você for permitir realmente, não faz sentido você obrigar o cara a tirar o carro do bolsão
1: pra depois botar
0: em outro bolsão.
1: É.
0: Isso não é, não faz sentido, entendeu? Não é, é, não sei se o sistema não comporta ali, porque o Gui explicou que o GPS não reconhece, mas que faça então uma revisão do sistema, porque realmente não, imagina, cara, não é funcional isso.
1: Quem trabalha, por exemplo, aqui na Band, quem trabalha, a gente trabalha 8 horas por dia, a gente não trabalha 6, muita gente para na rua, aí eu, quando der 6 horas, eu tenho que sair do meu trabalho, tirar meu carro, botar em outra vaga, não faz sentido isso, gente.
0: Não tem porquê, se eu já vou, se o cara pode, dadas as 6 horas, se ele pode tirar o carro dele, sair do bolsão e colocar em outro bolsão, qual é a dificuldade de permitir na atualização do aplicativo que ele permaneça no mesmo bolsão? É melhor pra todo mundo. O cara não vai precisar se deslocar até o carro pra trocar de bolsão. Nessa troca de bolsão, você gera ali uma movimentação daquele carro que não precisaria estar acontecendo. Então não é nem só pensando no condutor daquele veículo, mas nas outras pessoas. Porque é um carro manobrando ali no bolsão, é um carro a mais circulando ali só pra trocar de bolsão. Essa parte específica não faz o menor sentido, Agatha. Ou você limita 6 horas e aí avisa a população, é 6 horas mesmo, dê seu jeito, passou 6 horas, tem que sair. E aí é sair mesmo. Ou você coloca uma regra ali de flexibilidade, mas que o cara renove por mais tempo no mesmo bolsão.
1: Se o secretário tiver aí ainda, Gui, vale questionar ele ou questionar a prefeitura direto pra ver o que eles respondem.
0: E outra coisa, Gui, aí uma última dúvida, pelo menos por hora. Cheguei lá no bolsão, meu celular descarregou, eu não tenho carregador. Como que eu faço pra pagar?
2: Você tem até 8 horas depois que o guardador notifica a chegada do carro para fazer o pagamento pelo aplicativo. Aí, nesse caso, você vai só indicar depois para o aplicativo o endereço em que você teve aquele carro estacionado, né? Deixou o carro estacionado. E aí, depois, quando você tiver acesso à internet ou tiver de novo o celular com bateria, você vai lá no aplicativo e confirma esse pagamento, né? Porque, no caso, o guardador já vai ter notificado para o sistema que o seu carro esteve ali. E aí, nas 8 horas subsequentes, você pode ir lá no aplicativo para confirmar esse pagamento, fazer o pagamento no caso e deixar tudo regularizado.
0: Tem algum local onde eu possa resolver essa pendência pagando em dinheiro, em cartão físico, sei lá, perdi meu celular, fui roubado, fui furtado, não tenho acesso à internet, não tenho celular ou não? Tem que ser pelo aplicativo com essa tolerância de 8 horas.
2: A princípio, pelo que os guardadores e o pessoal que estava aqui nos explicaram, Pinho, só pelo aplicativo. O guardador deixou claro, inclusive, ele não recebe dinheiro, ele não recebe nenhuma forma de pagamento. Então, o pagamento tem sim que ser feito pelo aplicativo do Jaé, né? É uma forma de tornar esse sistema mais auditável, mais direto. A pessoa tem o controle ali, acessando o aplicativo diretamente, fazendo o pagamento na conta.
0: Certo. Valeu, Guilherme Faria, 10 horas e 29 minutos. Tenho certeza que vai ter muita gente questionando, Agatha. Essa não aceitação do dinheiro, talvez algo que possa até ser judicializado quanto à constitucionalidade dessa medida. Então, imagino que já deva ter passado isso pela cabeça ali dos responsáveis pela criação do sistema, né, na prefeitura, mas não sei se seria uma alternativa, como no caso do Jaé, pensando no Vale Transporte, quando você deixa de aceitar o dinheiro nos ônibus, você tem os postos do Jaé, onde a pessoa pode fazer a recarga do seu cartão pagando com dinheiro no guichê. Então, no Rio Rotativo poderiam também aproveitar esses postos para fazer com que as pessoas possam utilizar ali ainda o

0: do dinheiro ou até do próprio cartão físico para acertar às vezes alguma pendência, porque ninguém tá livre de perder o acesso ao celular ali por algum momento, né?
1: É isso, valeu Gui, obrigada pelas informações e óbvio que a gente vai tirando as dúvidas conforme elas forem surgindo. Fala, Calixto.
2: Ah, Gata, vamos voltar pro mundo animal de novo, porque agora um ouvinte mandou aqui pra gente que tá pedindo ajuda da prefeitura, porque ele tá com uma gambá capturada na casa dele, lá na Taquara Jacarepaguá, só que ele não consegue entrar em contato com o 746 para que as equipes possam ir lá e resgatar esse animal para cuidado, e ele manda aqui pra gente pedindo nossa ajuda, o Luiz Cláudio.
3: Bom dia, bom dia, bom dia, Band News. Band, me ajuda aí. Capturei uma gambá lá em casa, que tava indo lá em casa, roer ração da cachorra, cagando no quarto lá de bagunça que eu tenho, enfim. Consegui capturar ela nessa madrugada com uma gaiola. Ela tá presa lá, eu só chego em casa à noite. Então não tem como pegar ela e levar pra uma área de mata, distante da minha casa. E o 746 da prefeitura, vocês já sabem como é que é, né? Não funciona. Vocês conseguiriam fazer com que algum órgão fosse lá em casa buscar essa gambá? Eu moro na Taquara, Jacarepaguá. Me ajuda aí, por favor. 1746 deu prazo de 24 horas. 24 horas o bicho preso vai morrer.
1: É, a gente vai entrar em contato para ver se a Secretaria de Proteção aos Animais consegue ajudar ou até o Corpo de Bombeiros a fazer o resgate dessa gambá, já que o ouvinte pediu ajuda em relação a isso. Ele falou do 1746. A gente recebeu a denúncia de um ouvinte que também tentou, por meio do 1746, fazer uma reclamação envolvendo o Táxi Rio. Ele tem direito ao transporte, porque faz hemodiálise pelo sistema público de saúde, mas até agora está numa saga que parece sem fim, né, Fernanda Caldas? Bom dia.
4: Sim, Agatha, bom dia para você, pro Pinho, para todo mundo que está acompanhando a gente. Ela denunciou para a gente essa paciente que está esperando há quase um ano pelo transporte sanitário por táxi para realizar essas sessões de hemodiálise. Ela já conseguiu, inclusive, uma decisão judicial favorável a esse pedido dela, depois de ser acompanhada pela Defensoria Pública, mas mesmo assim o serviço ainda não foi disponibilizado. E a Paloma Monteiro, ela contou pra gente que descobriu a doença renal no início do ano passado e aí iniciou o tratamento em uma clínica e que deu entrada nesse pedido de transporte sanitário que existe aqui no Rio de Janeiro e que é determinado então por lei, mas segundo ela, desde que a solicitação foi aprovada na Justiça ainda no ano passado, mesmo assim, ela não conseguiu fazer esse deslocamento com o auxílio do Táxi Rio. Ela disse que nunca foi procurada para iniciar o serviço, que o processo está em andamento e que ela fica entrando em contato sempre com constância, tentando conseguir, e mesmo assim não tem uma solução. Ela disse, inclusive, que recebeu uma ligação da Secretaria de Saúde perguntando se o transporte já tinha sido disponibilizado, e aí ela disse que não. Aí a própria prefeitura informou que ela deveria abrir um chamado, como a Agatha disse, no 1746, mas mesmo assim ela disse que depois de abrir o chamado, o canal disse que não tinha como resolver o problema dela e que ela deveria tentar comparecer pessoalmente a Táxi Rio. Vamos ouvir o relato da Paloma.
5: Tem duas semanas que a Secretaria de Saúde me ligou para perguntar como se a Táxi Rio já tinha me contactado. Eu falei que não. Aí eles pediram para eu ligar para o 1746 da prefeitura para fazer uma reclamação. Liguei para lá, eles disseram que não podem fazer nada por telefone, que a gente teria que ir até a Táxi Rio para entender por que eles ainda não liberaram. E aí eles me ligaram, não consegui, eu falei com 1746, aí a Secretaria de Saúde me ligou semana passada e eu avisei que o 1746 não pode fazer nada. E assim, é muito difícil eu ficar me deslocando até o lugar por causa da hemodiálise.
1: Mas, Fernanda, afinal, de quem é a responsabilidade? É o 1746 que tem que entrar em contato ou é a Secretaria Municipal de Saúde que tem que avisar, enfim, de quem é?
4: Então, o transporte sanitário por táxi faz parte do complexo regulador da Secretaria Municipal de Saúde, que aí é destinado para pacientes do SUS que estão precisando se deslocar.
6: E aí, segundo o próprio Táxi Rio, que a gente entrou em contato, os pacientes que fazem esse tipo de solicitação não devem fazer pelo aplicativo, e eles mesmos dizem que é a própria Secretaria Municipal de Saúde que faz essa central de regulação. E aí, eles que precisam fazer o contato com a paciente, realizar o agendamento das corridas, e a Táxi Rio só opera o serviço. A empresa acrescentou, disse que os canais de atendimento são usados para o serviço convencional e que essa outra parte é agendada pela própria secretaria. A gente procurou a secretaria, que ainda não se posicionou, mas fato é que a pasta tinha ligado para a Paloma perguntando e disse que era a cargo do 1746. Mas o próprio 1746 e o Táxi Rio dizem que isso é direto com a Secretaria Municipal de Saúde. E aí, então, tá esse jogo de empurra. A gente está em contato com a secretaria para tentar resolver esse problema da Paloma o mais rápido possível. Mas esse nem é o primeiro caso que a gente traz aqui parecido com esse. Muita gente que faz hemodiálise e precisa desse transporte enfrenta dificuldades para conseguir, de fato, marcar as corridas.
0: Gente, mas olha só, 1746 é uma central de atendimento da Prefeitura do Rio de Janeiro. Se a própria Secretaria Municipal de Saúde entrou em contato com ela para dar prosseguimento ao serviço que ela precisa, que é o transporte via Táxi Rio para fazer a hemodiálise, por que que quando ela respondeu que não tinha, já não resolveram ali naquele momento? Ou já não fizeram ali o encaminhamento dela para o setor da própria Secretaria de Saúde responsável por fazer o prosseguimento desse processo? Não faz o menor sentido você jogar uma pessoa para a central de atendimento, você tá fazendo ali a busca ativa enquanto autoridade da área da saúde para poder dar andamento ao processo dela, ela te responde que ainda não e você devolve ela para a etapa inicial, que é 1746, para depois ela ter que esperar mais tempo e depois retornar para a saúde, não faz o menor sentido. Então, a gente tem que saber da Secretaria de Saúde, claro, prioridade é resolver e fazer com que depois de um ano de espera, o que já é um prazo absurdo, a Paloma tenha o acesso ao serviço ali de transporte via táxi para fazer a hemodiálise dela. Mas sanado esse problema, Fernanda, a gente tem que voltar na Secretaria de Saúde e saber que problema de comunicação é esse que eles estão tendo de jogar a pessoa para 1746 para depois jogar a pessoa para a Secretaria de Saúde e ainda envolve um terceiro ali que é o Táxi Rio, né? Assim, pô, o cidadão não sabe a quem ele tem que recorrer. Se vieram na Band News FM para tirar as dúvidas, é porque ela realmente não sabe quem é que vai resolver o problema dela, né? Jogo de empurra e bizarro. Não é possível que não tenha um setor na Secretaria de Saúde que já resolva isso por conta própria.
1: Não, e mesmo, é o mesmo guarda-chuva, é todo mundo da prefeitura, não é algo que é governo federal falando com o governo municipal, não, é todo mundo da prefeitura. A gente vai continuar em cima para tentar solucionar o problema do nosso ouvinte. Valeu.
0: A secretaria respondeu, Fernanda? Secretaria de Saúde?
6: Não, a secretaria ainda não se posicionou.
0: Bom, então com a palavra, Secretaria Municipal de Saúde. Sobre prefeitura, obrigado, Fernanda Caldas, são 10h38. A gente falou na abertura do jornal com a participação do nosso ouvinte Mário sobre uma cracolândia que vinha se formando ali na altura da Vila Olímpica do Mato Alto. A gente está falando da Praça Seca, Rua Cândido Benício. A Secretaria de Ordem Pública informou a nossa apuradora Giovana Guitarrari que está planejando uma operação no local ainda hoje. Está no roteiro de fiscalização de uma ação de ordenamento que está sendo feita pela CEOP, com parceria da assistência social para acolhimento de pessoas em vulnerabilidade, usuários de droga, gente em situação de rua, que hoje eles já estiveram na estação BRT Divina Providência e que devem passar por ali nessa região citada pelo Mário, né? Vila Olímpica do Mato Alto ainda hoje, também passaram pela Estrada dos Bandeirantes, entre outros pontos. Vinícius Calisto.
2: É isso aí, a nossa ouvinte até mandou, uma outra ouvinte aqui, a Marleide lá também, dali da região, ela mandou a foto pra gente, também falou...
0: Mostrando a Cracolândia?
2: Disso. Mostrando a Cracolândia, isso, exatamente, ali na Cândido Benício. Inclusive, pessoal, ela também mandou um áudio, falando que não só ali, como também em outros lugares também estão se formando uma Cracolândia, tem aqui a participação dela.
7: Bandidos, só pra complementar, na estação de base, estação do BRT, você só consegue entrar por um lado da estação. O outro já foi feito uma outra cracolândiazinha ali também. Tá coberta com sacos pretos, muitos sacos de lixo com provavelmente aqueles reciclados, né? Que as pessoas, recicláveis que as pessoas pegam para poder vender. Você não encontra mais a entrada, tá fechada com saco preto. Então, quer dizer, além desse do outro lado do, da rua aqui no Mato, também tem na própria estação do BRT. Só retificando aí, é a estação Mato Alto.
2: Estação Mato Alto, então.
1: Valeu, minha amiga. Obrigada pelas informações. A Clara Nery está acompanhando desde o início da semana o Corpo de Bombeiros tentando localizar um jovem que desapareceu quando ele entrou no mar, né? Clara, bom dia para você.
8: Bom dia, Agatha Pinho, Calixto, bom dia a todos. Pois é, a gente segue acompanhando aqui. Quarto dia de buscas, na verdade, ali na altura do Copacabana Palace, na praia de Copacabana, zona sul do Rio de Janeiro. Isso porque o Kaléo Carvalho, 17 anos, veio para cá, para o Rio de Janeiro, com outros dois amigos, eles que são de Goiás. Inclusive, a gente conversou com alguns amigos, familiares, que disse que esse é o sonho, o maior, era o maior sonho dele, né? Já há muito tempo. Então, nos últimos dois meses, ele trabalhou com mais intensidade para juntar dinheiro e conseguir realizar o sonho dele de vir pro Rio de Janeiro e conhecer o mar. Então, eles já tinham passeado pelo Rio de Janeiro no primeiro dia, e no segundo dia foi o momento que eles resolveram ir para a praia de Copacabana, mergulharam ali no mar, como eu falei, à altura do Copacabana Palace, e segundo testemunhas que estavam ali na praia, ele e os amigos entraram no mar, mas não foram muito até o fundo, justamente porque eles não sabiam nadar, só que veio uma sequência de ondas, e aí veio uma mais forte, e acabou derrubando o Kaléo, que foi levado, inclusive, arrastado pela correnteza. Depois de uns 2-3 minutos, já veio um bombeiro, já veio um militar, segundo o relato de um dos amigos, mas que ele já estava mais pro fundo. E aí ainda tentaram ali socorrer ele, mas infelizmente não conseguiram. E agora a gente acompanha, né? Eu passei ali já por Copacabana, a gente acompanhou que além de lanchas, né? Tinha jet ski também, um barquinho ali que eles já estão procurando de forma mais intensiva ali naquela área. E a gente conversou também com Adria Nascimento, que é um desses amigos que estava no momento com ele, no momento que ele entrou no mar. E ele fala um pouquinho como é que foi essa vinda deles para o Rio de Janeiro. Vamos conferir.
9: Amigo Kaléo Garrett e meu namorado Edson Luiz Filho. Chegamos aqui ontem no Rio de Janeiro, segunda-feira aqui no Rio de Janeiro. Vimos um dia perfeito, primeiro dia. No segundo dia, fomos nos Cristo, visitamos Jardim Botânico. Coisas assim que eu nunca tinha vivido na vida. Mas é lá no interior de Bom Jesus de Goiás. A gente tinha um sonho que era conhecer a praia. Ele tinha um sonho que era conhecer a praia, o Kaléo. E nós foi. Nós estávamos lá sentados numa onda baixa, de boa. Até que viu uma série de ondas. E começou a bater uma, nós, tá bom. Aí bateu outra. E começou a puxar a gente, Eu conseguia sair. Eu conseguia, mas o Edson e o Kaléo, eles foram levados.
8: Pois é, Agatha, a gente vê que ele também chegou a entrar no mar, né? Ele, o namorado e o Kaléo, que também foram arrastados, mas eles rapidamente conseguiram sair. O Kaléo, que é mais novo, 17 anos, porque os amigos dele têm 20, infelizmente não conseguiu, foi arrastado. E hoje, né, lá na praia de Copacabana, eu percebi que o mar ainda estava bem forte. A gente consegue observar do lado de fora mesmo aquelas bandeiras já orientando, falando, né, para tomar cuidado com o mar. E a gente ainda lembra que no início da semana, o alerta da Marinha que foi emitido, justamente por conta da ressaca, no dia seguinte mesmo, na terça-feira, já foi finalizado, mas os bombeiros continuavam orientando para tomar cuidado no mar, justamente por conta do mar que estava muito mexido. A gente continua vendo o mar muito mexido, ainda mais para alguém que vai conhecer o mar pela primeira vez, entrar, mergulhar. Cuidado tem que ser sempre redobrado.
0: Você vê que no relato dele, o Edson também teve dificuldade para sair, né? E o Kaléo acabou sendo levado. E às vezes você tem essa falsa impressão de que tá na beirinha e tá tudo bem. Mas foi o que a Clara falou, tinha alerta de ressaca. Na terça-feira, que foi o dia da ocorrência, aconteceu à tarde, o alerta de ressaca era até de manhã, mas ainda tinha bandeira vermelha na praia toda. O mar tava muito agitado. E ali no início, cara, logo na beirinha, mora um perigo também, tem formação de vala. Então você acha que tá seguro, daqui a pouco vem uma corrente de retorno te puxando, uma onda que te leva pra dentro e você já não volta mais, porque você começa, ainda mais ele que falou que não sabia nadar, não conhecia a praia, não tava habituado ali com a região, se no desespero você começa a nadar reto, nadar na direção da faixa de areia, a onda, o mar te puxa mais ainda. Que tem que nadar pro lado, pra horizontal. Então, quando tá de ressaca, quando tá na bandeira vermelha, o ideal é realmente não entrar, vai ali, molha o pezinho e sai. Enfim, uma fatalidade e os bombeiros agora nas buscas, né? A gente torce sempre pra que numa espera aí de um milagre, seja encontrado com vida, mas é muito difícil, passados todos esses dias, se não apareceu até agora, pelo menos finalizar essas buscas para dar aí um momento agora de reflexão aí, de sossego para a família e para os amigos, né?
1: Valeu, Clara. Obrigada pelas informações. Fala, Calixto.
2: Vamos lá, Agatha. Ali pra Niemeyer, o Diogo Vilela passou por ali e falou que a via ainda não foi aberta. Se, o que chegou de informação pra ele que tava parado ali é que podia ter tido uma tentativa de assalto, mas isso ele não confirmou, mas que a via ainda tá fechada. E ele mandou um áudio aqui pra gente, ó.
10: Bom dia, Band. Diogo Vilela. A Niemeyer continua fechada, tá? Geralmente lá abre 10h30, mas parece que teve um assalto, não estão deixando subir ninguém a confirmar a informação. Tá tudo parado aqui.
1: A gente já está em contato com a Polícia Militar para ver se realmente foi uma tentativa de assalto e já estamos em contato com o Centro de Operações da Prefeitura para ver essa possibilidade, se há um fechamento. E se você tiver, ouvinte, na Avenida Niemeyer, manda mensagem para a gente, tiver outros detalhes do que aconteceu por lá. Falando em detalhes, o Daniel Henrique acompanhou de perto ontem o primeiro dia do julgamento da morte do bicheiro Fernando Inácio. Hoje, a segunda parte da sessão já começou. Dani, bom dia pra você.
11: É isso, Agatha. Bom dia pra você, Pinho, Calixto, também bom pros dia. Nossos ouvintes. O Pedro Emanuel e o Otto Samuel de Onofre, irmãos, respondem por homicídio triplamente qualificado nesse caso do assassinato do bicheiro Fernando Inácio. Eles que já estão presos no Paraná, em um presídio no Paraná, então participam desse tribunal do júri de forma remota. Eles são acusados de participar da emboscada que terminou com a morte do contraventor. Relembrando novamente, em novembro de 2020, Fernando Inácio foi alvejado por tiros de fuzil assim que desembarcou de um helicóptero em um heliponto no Recreio dos Bandeirantes, na zona sudoeste do Rio. E aí ontem, o primeiro a falar foi o delegado Moisés Santana, que foi o responsável pela investigação inicial desse caso. Ele narrou que o réu Pedro Emanuel fez um voo panorâmico no mesmo heliponto em que Inácio foi morto dias antes desse crime acontecer, como forma de estudo do trajeto. Moisés também disse que no dia do assassinato, os executores estavam utilizando roupas camufladas e também prepararam os fuzis com uma camuflagem que se assemelhava ao mato do terreno baldio que eles se esconderam bem ao lado desse heliponto onde para realizar esses disparos. E aí, depois de analisar as câmeras de segurança do local do crime, analisar também o percurso do veículo utilizado pelos criminosos, a investigação, segundo o delegado, constatou que eles foram até um condomínio em Campo Grande, na Zona Oeste, onde morava o ex-PM Rodrigo da Silva das Neves, que já está condenado por esse crime. E aí, a partir disso, os outros envolvidos foram identificados, incluindo o Pedro Emanuel e o Otto Samuel de Onofre. O depoimento de Moisés Santana durou cerca de 2 horas. Ele respondeu questionamentos tanto da acusação quanto também dos advogados de defesa e também do juiz Tiago Portes Vieira de Souza. Em seguida, o policial civil Luciano Koenig também prestou depoimento. Ele destacou que o planejamento do crime pode ter começado ainda em janeiro de 2020, ou seja, quase um ano antes da execução de fato, conclusão que foi baseada na análise dos dados celulares dos dois réus. O terceiro foi o André Ribeiro, que é o coordenador de voo da empresa L Rio, onde o crime de fato aconteceu. Ele, durante o depoimento, disse que não se lembrava de muitos detalhes, porque apenas coordenava os voos panorâmicos. Já os réus Pedro Emanuel e Otto Samuel de Onofre ficaram em silêncio durante o julgamento. Hoje, esse julgamento foi retomado por volta de 9h30 da noite com os debates entre a promotoria e também a defesa dos réus. Lembrando que Fernando Inácio era ex-genro do bicheiro Castor de Andrade, o chefe da contravenção por muito tempo aqui no Rio de Janeiro, e ainda em vida o Castor tinha escolhido o sobrinho dele, o Rogério de Andrade, para comandar a contravenção na Zona Oeste e também em outras áreas do estado aqui do Rio de Janeiro, só que o filho de Castor, o Paulinho de Andrade, não concordou com isso. Paulinho e um segurança foram assassinados na Barra da Tijuca em 1998, um ano depois da morte de Castor. E aí, com isso, o Fernando Inácio assumiu esse lugar na disputa com o Rogério de Andrade e desde então eles passaram a travar essa disputa sangrenta pelo Império de Caça-Níqueis aqui no estado do Rio. Lembrando também que o Rogério de Andrade está preso na Penitenciária Federal de Campo Grande, no Mato Grosso do Sul, acusado de ser um dos mandantes da morte do Fernando Inácio. A gente, claro, vai seguir acompanhando esse desdobramento do julgamento, que deve terminar hoje, depois desse debate entre a acusação e também a defesa dos réus. Lembrando que é júri popular, são 7 jurados que também estão acompanhando todos esses depoimentos e também debate.
0: É, não se surpreendam se ao fim desse júri, Rogério de Andrade passar, se não impune, com algumas acusações ali retiradas, tá? Porque a gente acompanhou ao longo de todas as investigações, no prosseguimento também desse processo, decisões judiciais que colocavam Rogério de Andrade em liberdade. Hoje, como lembrou o Daniel, ele tem ele tá preso, mas tem uma série de outros crimes que foram sendo apresentados ao longo dos anos que fizeram com que ele voltasse pra cadeia. Quantas vezes você, ouvinte, não ligou o rádio na Band News e ouviu ali nas nossas informações: polícia prende Rogério de Andrade, STF solta Rogério de Andrade, Polícia Federal, Operação Rogério de Andrade, vai lá a justiça e solta o Rogério de Andrade. Então, ao longo dessa investigação, eu me recordo que em uma das decisões que beneficiaram o Rogério de Andrade para ele conseguir a soltura, a própria promotoria do Ministério Público, ela dava ali um parecer dizendo que boa parte do que era apresentado como prova no processo contra o Rogério... Só para deixar claro, tá? Caso tenha ficado alguma dúvida pra alguém, não tô defendendo o Rogério de Andrade. Tô dizendo que houve uma lacuna na investigação e que, em determinado momento, a própria promotoria, não aquela que faz a investigação, a inicial, depois da apresentação do inquérito da polícia, que o Daniel lembrou aqui, foi conduzido num primeiro momento através do delegado Moisés Santana, mas a promotoria que já pega ali mais à frente no processo, já pra parte ali de preparação até pro júri. Dizia no parecer, quando veio um pedido de habeas corpus, que boa parte do que estava sendo apresentado contra Rogério de Andrade era fruto do fato do promotor à época ter assistido ao Vale Escrito, a série de televisão, e que ele estava se inspirando em fatos narrados num produto audiovisual para apresentar a denúncia dele. Então, prova efetivamente não tinha sido colhida. O que tinha de mais forte na época era um bilhete manuscrito encontrado na casa de um policial militar, que nem vivo mais tá, por sinal, no meio dessa guerra sangrenta aí do jogo do bicho. Então, de lá pra cá, muita água rolou. Tomara que tenham colhido materiais suficientes pra, no prosseguimento aí desse júri, colocar realmente as provas contundentes que possam levar à condenação aí, né? Do Rogério de Andrade, de alguma forma. Senão, vamos ter que esperar os próximos júris com outros crimes aí em análise.
1: Valeu, Dani. Obrigada pelas informações. Dois destaques. O primeiro, enquanto o Carlos Andreasa vem para o nosso estúdio, envolvendo o Instituto Rio Metrópole, uma nova movimentação, informação exclusiva. Diga, João.
12: Agatha, a gente falou muito no início da semana sobre a operação do Ministério Público na semana passada, sobre a investigação da própria nova gestão do Instituto Rio Metrópole, presidente interino, delegado Roberto Lisandro Leão, secretário de governo, secretário também do Gabinete de Segurança Institucional, chefe do GSI, e agora a Procuradoria-Geral do Estado entrando na jogada também para investigar os contratos assinados na gestão do ex-presidente do Instituto Rio Metrópole, Davi Perini Vermelho, de D, que foi preso na semana passada pelo Ministério Público, junto com outros ex-diretores, um procurador do Estado e duas ex-funcionárias do Instituto Rio Metrópole. PGE, a Procuradoria-Geral do Estado, investiga suspeitas de irregularidades na celebração de acordos de contratos dentro do Instituto Rio Metrópole, lembrando que depois que a gente revelou na segunda-feira do contrato com a Alvo Soluções de fornecimento de terceirizados, o Instituto Rio Metrópole suspendeu os pagamentos, contrato sendo analisado pela PGE também.
1: Agora a gente entra no assunto preferido do Carlos Andreasa, que já está entre nós.
13: Não sei qual é o assunto.
1: Você tem um chute?
13: Não tenho, não sei, tô sem condições hoje, mas a reportagem, um conjunto de reportagens aqui sobre Rio Metrópole, indicativo de que precisa fechar o Instituto, certo? Acabar com o Instituto. Não há razão, não tem outra existência. A função que ele cumpre, para a qual ele foi criado, é exercida, é cumprida por outras áreas do Estado, certo? Claramente posto que a Constituição viciada ao longo do tempo do Instituto. Fecha o troço, acabou. Não estamos numa gestão de austeridade? Vamos parar de falar desse troço, acabou, Rio Metrópole. Com todo respeito a quem trabalha lá e trabalha bem, que seja alocado em outras áreas. Esse instituto aí, pô, só vício, cara. Qual é o meu assunto preferido?
1: Banco Master.
13: Olha ele.
1: É, dessa vez envolvendo Rio Previdência. Qual é a novidade, João?
12: Procuradoria. Agora sim, Procuradoria Geral do Estado ingressou ontem, quinta-feira, com novas ações judiciais para tentar recuperar mais de 640 milhões de reais do Rio Previdência. A gente falou nos últimos meses que a intenção do governador em exercício, desembargador Ricardo Couto, era recuperar algo em torno de 1,4 bilhão que já foi investido no Rio Master, direto ou indiretamente. Segundo a Polícia Federal, quase 4 bilhões foram investidos no Rio Previdência, no Banco Master, pelo Rio Previdência. Essas ações judiciais que a PGE entrou ontem na Justiça, muitas sobre ações que investimentos que foram feitos pelo Rio Previdência, bem depois dos primeiros alertas e recomendações do Tribunal de Contas do Estado. Essas ações judiciais de ontem são referentes a fundos de investimentos, investimentos que foram feitos em 2025 pelo Rio Previdência em alguns fundos, entre eles Revolution, no qual o Rio Previdência investiu 480 milhões de reais, investiu um dia depois que o fundo começou, era o único cotista desses fundos. Também um outro fundo, Texas IFIA, e também outros fundos que constam nessa ação judicial. Procuradoria-Geral do Estado tenta recuperar, então, mais de 640 milhões de reais, pede o bloqueio de ativos, indisponibilidade de imóveis, veículos, ações, marcas, embarcações, aeronaves e até de criptomoeda dos réus para tentar recuperar os valores investidos.
13: Você acha que eu sou pessimista?
1: Acho.
13: Então você tem razão!
0: Eu conversava com o Andreasa ontem à noite sobre isso, quando saiu a notícia, e perguntei: você acha que esse dinheiro existe ainda?
13: Existe.
0: E a resposta dele é: existe nas contas que vão ser bloqueadas?
13: Não quero dizer com isso, porque a história até nos autoriza a ter um grau de otimismo, não quero dizer com isso que algo do dinheiro roubado, algo do dinheiro do Rio Previdência não possa ser reconstituído, certo? É possível que com investigação se encontre algum lastro para recuperar alguma coisa. Também não acho que surjam 650 milhões de reais, como disse o João Boeri, de uma conta que é bilionária, tá? Não acho que surja esse número sem que haja, da parte dos investigadores, algum follow the money, algum rastreamento, alguma pista, né? Então talvez haja algum mapa sobre esse dinheiro. A Procuradoria-Geral do Estado faz o certo. Em certo sentido também, politicamente falando, joga pra galera. É obrigação a fazer, tentar reaver esse dinheiro. Da mesma forma que a história nos ensina que algo sempre é recuperável, a história nos ensina mesmo, a história brasileira, de que grande, imensa parte desse dinheiro, qual é o nome dos fundos? Texas, não sei o quê.
12: Tá? Isso, Fundo Texas e Fundo Revolution.
13: Sei, é tudo em inglês, irmão. É tudo em inglês, o negócio já tá voando, o dinheiro já voou, esse dinheiro já tá voando. Aliás, é a própria lógica da constituição do que eu chamo de rede vorkárica, de teia vorkárica, sobreposição de camadas, sobreposição de fundos, movimentação do dinheiro, até para lavagem do dinheiro, dinheiro circularizando, eu odeio essa palavra, mas é a que eles usam, circularização do recurso, dinheiro evapora. É, aliás, o próprio Vorkaro, falando do Daniel Vorkaro do Banco Master especificamente, Ele na época que ele estava negociando delação premiada e tal, ele tinha um desafio muito grande de devolver dinheiro, né? E ele estava preocupado, porque ele sabe onde colocou o dinheiro e com quem colocou o dinheiro. E em muitos lugares o dinheiro do cara foi, enquanto o esquema estava ativo, para protegê-lo. Quando a casa cai, essa irrestabilidade do dinheiro faz com que ele não tenha mais controle sobre o próprio dinheiro. O dinheiro voou, o dinheiro foi embora. Então é muito difícil o sucesso desse plano. Eu não vou ser otimista.
1: Que
13: não verás um real Rio Previdência. Agora aprenda. Gestão de fundo previdenciário estadual não é algo com que se brinque. Vamos botar na mão de gente séria, técnica. Deve existir.
1: Carlos Andreasa, vai virar o relógio agora, 11 em ponto.
13: Pontualmente.
1: Não precisa de estrela, tá? Nem de palmas.
13: Tá bom.
1: Um beijo pra você. Até. Bom jornal, meninos.
13: Calixto fugiu.
0: Valeu.
1: Ele
0: foi abastecer a gente de café.
1: Então bota ali a música.
0: Eu vou botar, pode ficar tranquila.
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0: clara obsessão pelo RJ, sim. Você que ouviu a minha coluna mais cedo no jornal Band News e a famosa Vitrolinha, já entendeu que eu estou obcecado por essa música, obsessivo sendo. Eu toco novamente, mas por quê? Toquei na minha coluna, com o Megali, com a Sheila, com a Carla, e toco aqui novamente na abertura do Todo Rio. Primeiro porque essa música é fantástica, um clássico, um falso herói, do grande Kleber Augusto, que está cantando. É gravação do Fundo de Quintal, Kleber Augusto, o violão do Fundo de Quintal, o mais longevo violão do Fundo de Quintal. Samba dele, Kleber Augusto, com o Djalma Falcão e o Bicudo. Esse samba é uma beleza, ele tem voltado às rodas de samba ultimamente, era uma espécie de lado B, ainda é, do Fundo de Quintal, uma obra-prima, meu Deus do céu. Mais um pouquinho, rapidinho.
1: Mais uma história.
0: Cantava o Kleber Augusto, ele está ainda entre nós, obviamente. Dito isso, Cristiano Pinho, toco novamente porque recebi um pedido de uma ouvinte, mandou uma mensagem dizendo: pô, adoro essa música, não escutava há mó tempão, tocou tão pouquinho na coluna, pode abrir o Todo Rio com ela? Aí está. Atendido o pedido da ouvinte e comigo nessa jornada, ele, Cristiano Pinho, eu devo dizer, é meu amigo fraterno, meu irmão, mas a gente separa as coisas para elogiar o profissional. Está seguramente... Eu vou falar a verdade. Não quero...
2: Parece todo dia
0: agora,
2: cara.
0: Eu vou falar a verdade. Posso falar a verdade?
2: Ah.
0: O maior comunicador do rádio brasileiro no momento...
2: Não exagero.
0: Meu irmão, é minha opinião, certo? E eu sou pago pra ter opinião.
2: Tá bom, desculpa.
0: Certo? Inclusive você é meu chefe. Mas eu não estou te elogiando por causa disso. Como vai você, Tiago?
2: Tudo bem, irmão. Melhor agora, né? Com esses elogios... Mas você tá me elogiando todos os dias. Sim. Agora eu acho que você tá pronto pra pedir alguma coisa.
0: Não vou pedir nada, irmão.
2: Então, tá bom.
0: Eu peço,
2: obrigado.
0: Você, eu peço pra você as coisas nos momentos mais adversos e você sempre me concede, então.
2: Eu
0: tá tudo
2: sou
0: certo.
2: Um. Também não vai. Distribuidor de concessões.
0: Exatamente.
2: Bom dia. Você tá belíssimo, inclusive,
0: você
2: tá?
0: Você gostou do meu
2: você
0: estilo Mauricinho?
2: Veio com Mauricinho. Estilo Mauricinho, né? Sim. É meio Luquinhas.
0: Isso, camisa polo.
2: Com a camisa
0: branca,
2: polo branca.
0: Pullover,
2: cachaça. Isso, cara, pullover, perfeito,
0: cara,
2: né? E ele tá amarrado com aquele nó meio cachecol, tá, ouvindo?
0: Isso.
2: Caindo
0: isso.
2: Ali com as duas muita mangas técnica. Do casaco pelo pescoço, posso, como se fosse um cachecol.
0: Posso te falar a verdade? Porque
2: pode.
0: Fica assim, eu queria botar o casaco e ficou apertado. Aí amarrei no pescoço. É o casaco
2: agora,
0: antigo, eu tava no armário, não usava o menor tempão. Mas não tá apertado porque eu tô gordo,
2: isso
0: não.
2: Que eu ia falar, porque ele tá forte, cara.
0: Duro!
2: Ele tá musculoso.
0: Barbaridade. Vinícius Calixto, como vai você?
2: Entrou no suco.
3: Bem. Eu tô bem.
2: Brincadeira.
3: Eu tô tranquilo.
2: O cara malha todo dia pra caramba.
3: Não, o cara tá que nem o cheiro de esgoto. Tá
2: que
3: forte.
2: Que isso, cara?
0: Cara, que coisa maravilhosa. Está que nem o cheiro de esgoto. Está forte.
2: Esse é o tá pior forte. Elogio esse... que eu já ouvi na minha vida.
0: Mas foi brilhante porque tem tudo a ver com Todo Rio. Cheiro de esgoto. É nossa especialidade aqui. Cheiro de esgoto está forte, Vinícius Calixto. Você tá bem?
3: Tá forte. Ótimo, meu irmão. E você, tudo bem?
0: Muito bem.
3: Muito bom dia.
0: Sexta-feira belíssima no Rio de Janeiro. Você.
3: Cara bobo, né, cara?
0: Você, cara. Você que tá ouvindo aqui e que tem a oportunidade de andar nas ruas. É claro que tá perigoso o Rio, né? Toma cuidado. Talvez até me arrependa desse conselho. Mas aproveite o sol, cara. Vitamina D. O sol tá uma delícia. E não tá aquele calor, não tá aquele fervo. Tá gostoso, um dia lindo. Se você tiver chance de pegar um sol. Vitamina D é muito importante, tá? Falando sério aqui agora. O faça. Pegue só, aproveite o Rio de Janeiro, ele ainda é nosso, embora cada vez mais porções da cidade sejam tomadas pelo crime organizado, aliás, porções do próprio estado. O próprio estado que deveria combater o crime organizado está, veja, alerge, está recebendo cada vez mais criminosos.
2: Deixa eu fazer uma resposta, deixa eu dar uma resposta a uma pergunta feita pela nossa ouvinte Regina Campos, antes de você fazer a tradicional pergunta de todas as manhãs pro Vinícius Calixto.
0: Sim.
2: Ela pergunta por que a gente não coloca a foto do Zé junto da nossa foto aqui na capa do jornal. O Zé não autoriza, ele não cedeu os direitos de imagem dele, Regina. Então, esse é o motivo. Tô brincando.
0: Perfeitamente.
2: Vou pensar no pleito dela. Já que você falou do sol, pro Zezinho ter seu lugar ao sol também. Ele que tá agora curtindo.
0: Não, mas só registro, ele não autorizou no Todo Rio. Porque ele autorizou, porque ele prefere Mário Dias Ferreira.
2: Tem notícias da manhã,
0: Vejam
2: ele só
0: isso.
2: Tira fotinho com Mário Dias Ferreira.
0: Então, Regina quer saber, perguntou, e aqui é transparência. A gente mostra os bastidores do rádio. O José Paulo Sobral, ele trabalha com a gente aqui, mas não gosta da gente. entendeu? Não, então ele não cedeu o uso da imagem dele. Ele só autorizou o uso da imagem dele na arte do Notícias da Manhã. Tá lá, que é o jornal que ele apresenta com o Mário Dias Ferreira, e ele verdadeiramente só gosta do Mário Dias Ferreira. Essa é a verdade.
2: E ele ainda, na hora da foto, isso é uma curiosidade, ele jogou o Mário pra trás.
0: Isso,
2: pra ele ficar lá em primeiro plano na foto.
0: Deu uma tranca, o Mário recuou e aí ele.
2: Zezinho que volta em breve depois de fazer uma bela exploração, tá se aventurando no interior de Minas Gerais. Dito isso, Vinícius Calisto.
0: Opa!
2: O que não sai da boca dos nossos ouvintes na manhã desta sexta-feira, 17 de julho de 2026?
3: Obra interminável. Vamos lá. Onde? Pro centro da cidade, Rua do Riachuelo, altura do número 282. Flávio Eduardo manda a denúncia aqui pra gente de uma obra da Light que começou há um mês, já era pra ter terminado, isso o que ele, morador e outros moradores também receberam de informação, mas até agora não terminou e a calçada tá lá, ó, destruída, e ele conta aqui pra gente o sufoco que tá sendo.
4: Bom dia, Adriano, bom dia, Pim.
2: Bom dia.
4: Mais uma vez aqui pra reclamar o descaso, né, da prefeitura em relação ao cuidado com a cidade, né? Eu fiz uma reclamação já tem mais de um mês em relação a uma obra no meio da calçada que os pedestres não conseguem passar. A prefeitura respondeu que abriu um edital para a Light, né? Terminar a obra, sei lá, mas isso já tem um mês e nada. E aí a reclamação foi fechada e o problema continua. E por incrível que pareça, um fio sai da caixa da Light e vai pela árvore, na mesma calçada. É uma bagunça. É triste que é no centro do Rio de Janeiro, na Riachuelo, uma rua super movimentada.
0: Região central do Rio de Janeiro.
2: Isso.
0: Lapa, né? Rua do Riachuelo, 282, e compõe a região central do Rio de Janeiro. E o Flávio fazendo referência a mais uma calçada depauperada pela Light, dessa vez a Light. Calçada destruída, uma obra há mais de mês, não é concluída. Daniel Nascimento já em contato com a gloriosa Light para cobrar a conclusão dessa obra. Esse tipo de coisa exige a presença da prefeitura, né? É claro que a obra não é da prefeitura, mas a prefeitura zela pela cidade, pela liberdade da calçada, pelo uso da calçada. A calçada está obstruída em uma obra há um mês, tem alguma coisa errada. Descobriram alguma mina de ouro ou petróleo ali, aí tiveram que isolar a área para um desdobramento? Ou é simplesmente uma obra mal feita, que não acaba nunca, que negligencia as exigências da pessoa? E ele faz referência, Tiano, você que é especialista nisso, a fios de energia que saem do chão. E sobem pelas. Nesse caso, sobe pela árvore. Olha lá. É aquilo que você gosta mesmo, aquele emaranhado de cabos.
2: Eu não gosto disso.
0: Não,
2: só que salta os olhos e eu fico
0: emaranhado de cabos desde o chão pra chegar
2: Mas isso é irregular.
0: Totalmente irregular. Pra chegar na marquise do prédio, da loja ali, sai do chão, aí usa a árvore como escora, vai amarrada a árvore, esse conjunto, e aí finalmente chega a marquise.
2: Dito isso, óbvio que tem que ser resolvido, né? Removido. Mas é uma das gambiarras mais bonitas que eu já vi. Porque veja o cuidado que teve a pessoa para enrolar os fios ali de maneira uniforme, utilizou aquele plástico, né, que tem tipo uma tranca, né? Sabe, meio algema de plástico, né? É, fita.
0: Um lacrezinho.
2: Um lacre, perfeitamente. Pra poder fazer ali a...
0: Me admira você, um lacrador, não...
2: Jamais. e pra poder prender ali na árvore, o negócio sobe bonitinho, né?
0: Sim.
2: Pra fazer gambiarra, o povo é criativo, cara.
0: Você não estaria reclamando tanto se o pessoal daquela obra, daquele prédio ali na General Góes Monteiro tivesse tido cuidado assim,
2: não,
0: né?
2: Mas ontem eu passei lá e pelo menos deram uma afastada ali no negócio do... O cabo continua lá, continua péssimo, tá ocupando a calçada, fica ainda junto a uma área de estacionamento de veículos, é terrível. Se você tiver com um carrinho de bebê, um carrinho de feira, carrinho de compra, qualquer coisa, cara, tu não passa ali. Pra quem, pô, deficiente físico, se tiver ali uma cadeira de rodas, sabe? Se tiver de muleta.
0: Sim, eu passo ali, cara.
2: É isso, péssimo. Mas deram uma ajeitadinha, sabe?
0: Sim.
2: Continua ruim, mas tá menos pior.
0: Vou passar ali daqui a pouco pra fazer a fiscalização. Um abraço pro Flávio, tá feita a denúncia. O nosso Daniel Nascimento já está em contato com a Light e a Prefeitura do Rio, é isso que eu dizia. E
2: um mês já.
0: Prefeitura, diante de uma obra que tá parada há um mês, Prefeitura, tem que chegar junto, cara. Tem que chegar junto, já tá atrapalhando a circulação das pessoas, é a sua função zelar pelas calçadas, meu Deus do céu. Um abraço pro Flávio. O que mais, Calixto?
3: Vamos lá, ele que não é cantor, tampouco lateral direito do Cruzeiro, mas é Fagner, e tá mandando aqui pra gente uma denúncia de um poste, Andreasa, lá em Pendotiba, Niterói, região metropolitana, rua Frei Orlando, e esse poste tá prestes a cair. E o Fagner conta aqui pra gente essa denúncia dele.
5: Bom dia, Andreasa, Cristiano Pinho.
2: Fala,
5: bom dia,
2: Fagner.
5: Você consegue ajudar a gente aí, ó? Poste prestes a cair, rua Frei Orlando, em Pendotiba, Niterói. Essa rua fica atrás do cemitério, Parque da Colina. Já ligamos pra Enel, já tem número de protocolo, eles vêm, olham e falam que vai voltar e não volta, fala que é uma outra equipe. Isso já tem quase um ano e ninguém resolve nada.
0: Tá aí. Responsabilidade da Enel, né? Poste parece de... admitido já, poste de energia, em péssimo estado, cara. Se eu consigo enxergar bem daqui, tô vendo na televisão, descrevo pro nosso ouvinte, o poste tem uma... logo na sua base, ele tá completamente torcido, né? Depois ele... é isso mesmo que eu tô vendo ali, Tiano?
3: É, e a base dele tá até pior.
2: Ele tá, o poste foi instalado na encosta, ao que parece. Tá em cima do barranco.
3: Isso, olha lá, olha como é que tá a base dele, ó.
0: Que coisa, não tem como não cair, esse poste vai cair.
2: E é de madeira, né?
0: Sim, parece. Ele vai cair, podre, vai cair, escorado e bem, é aquilo. Depois é o desespero, né? Cai sobre alguém, gera um prejuízo e aí não adianta mais reclamar. Ele reclama várias vezes, a concessionária vai lá, a Enel dá uma olhada, diz que vai fazer, diz que vai acontecer e não resulta. Então tá aí o registro, um abraço pro Fagner. Vamos entrar em contato, Daniel Nascimento, por favor. Faz tempo que a gente não fala da Enel, tava pensando nisso ontem, por alguma razão, faz tempo que a Enel não aparece. Nesse caso é um poste em Pendotiba, Niterói, o registro do nosso ouvinte Fagner. Isso é uma coisa simples, cara, é só tirar o poste, consertar, trocar. Vocês não conseguem resolver um problema como esse, imagine quando for uma matéria estrutural pra valer. Um abraço pro Fagner. Que mais, Calistão?
3: Ô, meu cumpade, você por acaso você tem aí a vinheta Problema Resolvido?
2: Cara, que coisa impressionante. Eu tava pensando agora que...
6: Problema Resolvido.
2: Que eu tava com uma saudade de ouvir, sabe, a vozinha do Zé falando assim, você por acaso tem aí, e você faz muito bem também, cara.
3: Obrigado.
2: Essa provocação pedindo a vinheta Problema Resolvido, que é uma das vinhetas que mais nos dá prazer ao reproduzi-la aqui na Band News FM. Qual é o problema que foi resolvido, Vinícius Carista?
3: Vocês lembram daquele vazamento na rua Joaquim Meyer de ontem, de 6 anos, que o problema não era resolvido?
2: Caraca, sim, do Jamil, do que Jamil. Não era o Mil e Uma Noite.
3: Exatamente.
0: 6 anos de vazamento de água limpa, constituição mesmo de um rio ali naquela região.
3: Pois é, rua Joaquim Meyer, problema está sendo resolvido, já tem equipes lá no local pra reparar o problema. Ele mandou até foto pra gente, tem áudio dele
0: então
3: aqui.
0: Então não devia ter, rapidinho, não devia ter tocado a vinheta.
2: Por quê?
0: Porque nós não temos a vinheta para problema sendo resolvido, certo? Ou seja, a gente vê o problema ser iniciado, a obra ser encaminhada, muitas vezes não concluída.
3: É.
0: Então, a gente vai anunciar isso aí, que está encaminhado, mas vamos ficar em cima e para voltar quando estiver pronto. Vamos ouvir.
7: Gostaria de agradecer a Band News pelo empenho do vazamento de água há 6 anos na rua Joaquim Meia. Foi consertado ontem mesmo. Desde já agradeço muito a Band. Esse vazamento tinha pelo menos 6 anos. E foi consertado. Tá sendo consertado, né? Desde já, muito, muito obrigado, Band News.
0: Então é o seguinte, o vazamento acabou, aparentemente. Mas os escombros da obra estão lá ainda. Então não é uma obra concluída. Então a gente... Atenção, Jamil, eu tô com um pigarro, um negócio na garganta aqui, que eu não tô chorando pra falar. Então vocês perceberam, né? Percebeu que eu tava num processo pré-falimentar.
2: E olha que impressionante, ver você assim tá me causando vontade de tossir.
0: É impressionante, cara. E eu sustentei aqui. Mas acho, voltou. Acho que eu já estou recuperado mais ou menos. Meu Deus do céu. Jamil, quando isso aí acabar, você nos avisa, porque nós tocamos aqui o Vinheta Resolvido. Tocamos aqui a vinheta de problema resolvido. Por um problema que não está resolvido ainda, certo? Precisamos ver se, inclusive, se esse vazamento não vai voltar com o tempo depois da intervenção. Então, o Calixto usou, ele acreditou na fé pública da obra, da solução. Mas nós tocamos a vinheta. Queremos retomá-la quando você me disser: o vazamento não voltou. E tiraram os tapumes, concluíram a obra. Beleza, Jamil? Mas que bom que a coisa está encaminhada. E aquele outro poste? Eu não me esqueci. Que a prefeitura falou que ia lá ver, você lembra? Cascadura, poste em frente a uma escola, o poste ia cair, eles falaram que iam resolver, estamos vendo isso e aquilo outro. Eu quero saber se já resolveram, porque está em período de férias escolares, então as crianças não estão ali. Mas as aulas vão voltar, especialmente o movimento será retomado e aquele poste pode cair e não será por falta de aviso.
2: Retoma a Equalite, por favor, Daniel Nascimento.
0: Escola Municipal 5 de julho, se eu não me esqueço.
2: Que foi lá em Cascadura, a subprefeitura foi ao local, verificou ali as irregularidades, ia fazer a notificação da Light, tinha até também informado ali a Conlube para fazer recolhimento de despejo irregular de lixo. Então, o Daniel Nascimento vai retomar o pedido ali pra Light, pra ver se tem prazo pra troca ou manutenção desse poste. E a propósito de falta d'água, Everton Alves, nosso motorista, tá na escuta e lembra, é verdade, eu vi tanto ontem quanto hoje, tem um vazamento de água limpinha, cara, aqui na Oliveira
0: Fausto. Eu vi, da oficina, cara, ali. Aqui, a 200 metros daqui, brotando água do chão limpinha,
2: saindo,
0: cara,
2: de uma tampa preta, né?
0: Não é, pelo que eu percebi, não é nem tampa, cara, do chão mesmo, da calçada, minando do chão. Boa observação, eu não anotei ontem quando eu passei ali. E foi bom restituir essa. O Everton viu, você viu, eu vi, aqui na Oliveira Fausto. E não é porque aqui não, cara. É água limpa, brotando do chão, água pura. Então, água pura, limpa. A Águas do Rio tem que entrar em ação pra resolver.
2: 11 horas e 18 minutos. Algo mais, Vinícius Calixto?
3: Tem sim, Pinho. Tem aqui o Luiz Cláudio pedindo um apoio da gente, porque lembra daquela reportagem que a gente fez sobre a entrega das autonomias para os taxistas auxiliares, os primeiros 5.000 lotes que seriam divididos em lotes de 1.000? Esses primeiros 1.000 lotes, eles deviam ter sido entregues no dia 15, há 2 dias, só que ainda não foi. E o Luiz Cláudio pede uma ajuda pra gente aí pra apurar com a prefeitura o que que tá acontecendo.
8: Bom dia, me chamo Luiz Cláudio, taxista auxiliar. Só pra ver se a Band dá uma força pra gente aí, que o prefeito Cavalieri ficou de liberar as permissões pra gente, dia 15 agora desse mês. Não liberou nada, não saiu nada de diário oficial, não deu nenhuma satisfação aí. O que que houve, o que que tá acontecendo, por que que não foi liberado. Vê se a Band pode dar uma força pra gente aí sobre essa situação, por favor. É autonomia de táxi pra liberar pra taxista, lotes de 1.000. E até agora não liberou nada, não deu qualquer satisfação pra ninguém.
2: Ô Calixto, você não tinha ido na agenda lá no Sambódromo, salvo engano, quando oficializaram o anúncio dessas entregas de autonomia?
3: Sim, eu fui lá, falei com o prefeito, falei com o secretário municipal de transporte também, Jorge Arraes, e de fato estava prevista as primeiras entregas, nesses primeiros 1.000 lotes. Isso,
0: são 5.000 autonomias, divididas em 5 lotes, um primeiro lote de 1.000 autonomias.
3: Isso, exatamente. E devia ter sido entregue agora para esses primeiros 1.000 colocados ali, que inclusive saíram no Diário Oficial.
0: Imagino que... Não tô justificando não, tá? Imagino que tenha havido algum problema burocrático, né? No trânsito, no trâmite disso aí. Pode ser que aconteça, certo? Então, eu acredito que não houve uma mudança. Anunciaram um troço. As 1.000 autonomias vão sair. Compromisso da prefeitura, evento feito e tal, tudo formalizado, inclusive em diário oficial, certo, Vinícius Calixto? Agora, o que não pode, e esse é o ponto, é a falta de comunicação. Se você se compromete com alguma coisa, se há uma expectativa para aquilo, se aquilo foi formalizado, não anda, portanto, descumprido um prazo, um período razoável, e você não informa, cara, a prefeitura não diz o que aconteceu, não dá satisfação, quer dizer, capitalizou politicamente o feito, e depois não explicou por que a coisa não andou? Então nós vamos entrar em contato. O prefeito certamente nos está ouvindo. O prefeito Eduardo Cavalieri, que ele tem bom gosto, ele já falou aqui que ele escuta a Band News FM, a rádio que ele escuta. Faz muito bem. Então, ele certamente tem uma resposta para isso. Ninguém está dizendo que a autonomia não vai sair, que esse conjunto. Agora, por que isso não foi comunicado para a categoria, para os taxistas? Por que isso não foi dito, não foi explicado até agora? Nós percebemos aí um cidadão, trabalhador, taxista, auxiliar, que está no limbo da informação, esperando algo que vai ser um divisor de águas no seu trabalho, na sua atividade profissional. Então, vamos entrar em contato com a prefeitura para entender o que rolou.
2: Essa aí o Daniel Henrique já estava até em cima para poder saber aí do motivo desse atraso. Daqui a pouco o Calixto volta com mais participação dos nossos ouvintes. Agora girando Chano, a nossa reportagem.
0: Aqui é transparência total. Você me permite que eu, 30 segundos, levante aqui do meu assento e vá buscar um pouco de água? Você me permite isso?
2: 30 segundos?
0: Sim, você acha que eu não consigo?
2: Acho que não.
0: Tudo bem, mas não vou correr também não.
2: Tá bom, concedido. Atualizando para os nossos ouvintes que continua em andamento a operação da Polícia Militar no Campinho, em algumas comunidades ali da região, né, do bairro da Zona Norte, tanto no bairro do Campinho quanto bairros adjacentes, e aí entendam que tem tanto na favela do Campinho quanto também no Morro do Fubá, entre outros ali da região. São várias equipes também daquele núcleo do Comando de Operações Especiais, especializado em remoção de barricadas. Então, estão operando com maquinário pesado, além da presença dos militares da PM e de diversas viaturas, retroescavadeiras, entre outros equipamentos, para poder destruir, né, as barricadas, desobstruir as vias ocupadas por elas, e a polícia também mirando aí no combate ao tráfico de drogas, tentando localizar integrantes do tráfico e também materiais entorpecentes para serem apreendidos. Passando do Campinho para a zona sudoeste, mais cedo ouvintes falaram sobre movimentação policial na Gardênia Azul. Lá, a polícia militar prendeu um bandido e apreendeu uma submetralhadora calibre 9mm, várias drogas durante uma ocorrência atendida ali na comunidade da Zona Oeste. O policiamento permanece reforçado ali na região, principalmente para poder coibir os conflitos territoriais que têm acontecido, não só ali tendo como ponto de partida a Gardênia Azul, mas outras comunidades dominadas pelo Comando Vermelho, como a Muzema, ali no Itaiangá, né, e a Cidade de Deus, tendo como foco a tentativa deles de tomar o controle de Rio das Pedras. E permanece reforçado também por meio da Operação Interceptação, que foi lançada ontem pela Polícia Militar, o patrulhamento em Cordovil, Brás de Pina, pega trechos ali de Jardim América também para acessar conflitos territoriais. Desde a meia-noite foram 4 ocorrências, pelo menos, em que a Polícia Militar apreendeu 2 fuzis, pistolas, munição, e está tentando inibir esses conflitos entre Comando Vermelho e Terceiro Comando Puro, em comunidades como Dourado, Tinta, Quitungo, Guaporé, e envolvendo ali também as favelas adjacentes de Vigário Geral, Parada de Lucas e por aí vai. Carlos Andreasa de volta, às 11h24.
0: Não sei se eu tô recuperado, você viu que eu entrei aqui, que fase, hein, cara? Pode dar uma confidência, ele não perdeu o fio. Fui beber água porque eu tava com um pigarro na garganta e com dificuldade de falar, né? Aí peguei a água, dei o primeiro gole e engasguei. Que fase, cara.
2: Mas faz parte. Sabe o que tá faltando pra você?
9: Pastilha.
2: João Boeri na área, pra gente girar nossa John reportagem aqui no Todo Rio, trazendo ainda desdobramentos do governo do estado, sempre de olho aí nas movimentações que tem acontecido nessa gestão de austeridade e de intervenção também, né, Andreasa? Preparação para o próximo governo. A AGRIO, Agência de Fomento do Estado, iniciou uma reestruturação administrativa, e assim como várias secretarias em várias pastas, a gente tem observado, o foco é reduzir as despesas, né, Boeri? Bom dia.
10: Isso, Pinho. Bom dia a você, Andreasa, Calixto, aos nossos ouvintes, que vão se lembrar que a gente falou muito da Agência de Fomento do Estado do Rio, a AGRIO, entre 2023 e 2024. Naquele programa Creditax, que tinha sido lançado pelo governo do Rio, estava tendo uma certa demora. Essa agência de fomento do estado do Rio de Janeiro está passando por uma reestruturação administrativa. Foi divulgado pelo governo do Rio que os cortes que já foram feitos, já exonerados 32% dos servidores comissionados, deve alcançar uma economia superior a R$5 milhões até dezembro de 2026. Com essas mudanças, atualmente, a gente até

0: 5% do quadro de pessoal passa a ser concursado, fez concurso público para ali estar, e 35% de profissionais extraquadros, servidores comissionados. A AGRIU passou por mudanças depois da posse do governador em exercício Ricardo Couto como governador do Rio. Em março, 2 meses depois, ele fez já trocas na AGRIU, nomeou o presidente, servidor de carreira André Vilaverde, que já tinha exercido o mesmo cargo entre 2020 e 2024, era membro do Conselho de Administração da Agência de Fomento do Rio, fazendo essa reestruturação administrativa que deve gerar então essa economia de cerca de 5 milhões de reais até o final desse ano.
1: Caramba, é muita grana, o Andreasa. 5 milhões só na AGRIU, e aí se você soma também as reestruturações das outras secretarias, você vai começando a entender na prática como que projeta o governo a economia aí de centenas de milhões de reais, né? Com os que, pelo menos a projeção é essa, com os mais de 6 mil cargos comissionados que devem ser cortados ao longo desse processo de enxugamento da máquina, né? Hoje também foram anunciadas no Diário Oficial algumas medidas para reorganização institucional do CEPERJ, a Fundação Centro Estadual de Estatísticas, Pesquisas e Formação de Servidores Públicos do Rio, que na gestão Castro foi aí pivô, aquela, né, do escândalo.
2: Aquela em função da qual, aqui pertinho inclusive,
1: isso.
2: Aquela em função da qual,
1: em frente ao Shopping Rio Sul.
2: Isso. O governador Cláudio Castro teve na justiça eleitoral, em função de abuso de poder político e econômico, quando da sua reeleição em 2022, em função do que ele foi condenado. E agora está inelegível em função disso, além de multado, né? É sob essa condição, tendo renunciado, que nós temos agora essa situação aí de um governador interventor. É no bojo disso aí. Isso. Então é óbvio que a Fundação CEPERJ merecia uma atenção estrutural.
1: Bom, e no caso, o João falava aí da AGRIU, né? Nessa reestruturação da CEPERJ, você também tem enxugamento. A fundação tem um processo de reorganização administrativa com exoneração de mais ou menos 30% dos ocupantes de cargos comissionados dentro da revisão da estrutura organizacional. Só que várias das medidas anunciadas, elas são medidas de governança mesmo. Apoio à gestão pública. Lembrando que já tinha sido uma primeira medida de governança, né? A mudança, a devolução, na verdade, da Fundação CEPERJ ao braço ali da Secretaria de Planejamento e Gestão, a CEPLAG. Agora a fundação concentra a atuação na produção de conhecimento, formação e seleção de servidores, apoio aos municípios e geração de evidências para subsidiar políticas públicas, o que nunca deveria ter deixado de ser feito, né? As 10 medidas imediatas de integridade e compliance são: instituição de uma comissão de ética, que vai ser formada por 5 servidores efetivos, publicação dos currículos de todos os ocupantes dos cargos efetivos no site da Fundação CEPERJ, publicação no site também das agendas institucionais, ou seja, o que fazem no dia a dia os presidente, vice-presidente e diretores, fortalecimento do canal de denúncias com ampliação da divulgação e instituição de norma para tratamento, apuração e etc., instituição de uma unidade de gestão de integridade, implantação de uma matriz de riscos de integridade nas contratações, a ampliação da transparência com a divulgação dos contratos, convênios, etc. A padronização da checagem obrigatória para instrução e análise dos processos de aquisição e contratação. A implantação de metas de desempenho e a elaboração e publicação em até 60 dias de um plano de integridade que eles estão montando. Então, é realmente uma varredura completa feita aí na Fundação CEPERJ.
2: Mais do que urgente, ótima providência. Vamos acompanhar a implementação disso. E mais, que isso é agora nesse governo, certo? Que não tem natureza política, não depende de voto e tal, é um desembargador à frente, claro que faz política. Mas temos uma eleição aí pela frente e a Fundação CEPERJ continua, certo? Como será isso? Como será a gestão da CEPERJ num novo esquema de poder? Esquema, quando eu digo nova estrutura de poder, novo governo, qualquer que seja, continuaremos sob essa lógica de austeridade e a Fundação CEPERJ voltando a cumprir as suas funções, aquelas pelas quais foi criada. Isso serve para tudo nesse processo agora de enxugamento, de limpeza da máquina do Estado. Como é que vai ser quando um novo governador eleito assumir e aí tiver todas as pressões políticas para administrar, para se relacionar com a Assembleia, para se relacionar com os políticos, com os partidos? nós precisamos ter clareza.

0: sobre o que nos trouxe até aqui.
1: 11 horas e 31 minutos, casos de vandalismo na estação de Pilares foram registrados, um caso, na verdade, de vandalismo, e um trem acabou precisando sair de circulação depois desse episódio, né, Guilherme Faria? Bom dia.
2: Exatamente, Pinho, bom dia a você também, ao Andreas, ao Calixto e a todos bom que nos dia. Acompanham. O caso aconteceu ontem na estação de Pilares, ontem no fim da tarde, para ser mais exato, e a cabine do maquinista foi atingida por pedradas. A gente tem imagens, inclusive, quem tá na live está acompanhando, o vidro ficou completamente estilhaçado ali depois dessas pedradas na direção ali da cabine do maquinista. Aconteceu quando o trem estava chegando na estação, de acordo com a Trens RJ, e por conta desse problema o trem, né, esse aí que foi atingido, precisou ir para manutenção, vai ficar um dia todo sem operar, o que prejudica, claro, quem precisa utilizar esse transporte público. Além disso, de acordo com a Trens RJ, que é a permissionária responsável pelo serviço, o prejuízo causado pelos vândalos é de aproximadamente R$38 mil, já que vai ser necessária a substituição do para-brisa. Polícia Militar disse que os agentes tomaram conhecimento a respeito desse fato e reforçaram o policiamento no entorno da estação de Pilares, mas que os responsáveis pela ação criminosa fugiram antes mesmo da chegada dos policiais. Polícia Civil também nos respondeu agora há pouco, disse que está investigando esse caso, que é mais um caso de vandalismo no sistema de transporte público aqui do Rio de Janeiro.
1: Valeu, Guilherme. Um sistema que já está com tantas mazelas a serem resolvidas nesse momento aí de nova concessionária operando, ter que tirar um trem, cara, já dá um impacto considerável aí na operação, né? Bom, que com a identificação aí dessa pessoa, desse vândalo ou dessas pessoas, né, que haja uma punição aí com rigor necessário para que não voltem a cometer esses problemas, e por parte da Trens RJ tentar fortalecer aí seus mecanismos de prevenção, né? Claro que você não imagina que um maluco, usando como força de expressão, vai pegar uma pedra e lançar ali na direção do trem, né? Mas Rio de Janeiro, meu amigo, sistema ferroviário, tem que esperar de tudo.
3: Aliás,
1: então, às vezes, um agente ali atento poderia evitar, né?
3: Aliás, será grande tema o transporte público, de modo geral, especificamente o ferroviário, nesse limbo em que se encontra. Eu sei que tem um novo contrato, uma nova modalidade, mas tem uma questão de legitimidade aí sobre isso. A gente vai tratar muito do sistema ferroviário no Rio de Janeiro, aqui no estado do Rio de Janeiro, responsabilidade do estado, com os candidatos a governador aqui na sabatina que faremos, nas sabatinas que faremos no Todo Rio. Uma das questões mais importantes que há, o futuro do transporte ferroviário entre nós, agora sobre esse novo modelo, não tem mais supervia. Então, temos um modelo de contratação de prestador de serviço, é isso que nós temos aqui agora. E precisamos saber dos candidatos se estão de acordo, se é isso mesmo, se vão rever esse contrato, se vão querer mudar essa modalidade mais rápido do que estava previsto, porque também tem uma nova concessão projetada no futuro. Enfim, um dos grandes temas nossos aqui.
1: E ainda sobre transporte, obrigado, Guilherme Faria. Valeu, acabei de receber do governo do estado que estão definidos os horários do ramal Silvestre dos bondes de Santa Teresa após a conclusão de uma fase de testes. Essa linha, que é uma linha mais turística, Andreasa, ela vai circular com 2 horários pela manhã e 2 à tarde, para que os moradores visitantes possam programar os seus embarques. Então, os horários fixos de circulação em dias úteis serão 4, com saídas da estação Carioca às 10 da manhã, às 11 da manhã, às 2 da tarde e às 3 da tarde, definição que ocorre depois da conclusão das obras de revitalização do trecho e terminado esse período de testes operacionais, verificação da demanda, tanto para os moradores quanto para os visitantes. Agora você tem esses horários fixos aí na grade já entrando em vigor. São 5,84 quilômetros de extensão nesse ramal Silvestre, trajeto que recebeu aí mais de 660 toneladas de novos trilhos para poder, com a revitalização, operar da melhor forma possível. E no futuro o plano é integrá-lo também ao sistema do trem do Corcovado, tá? 11:36.
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1: Chegou a hora, Carlos Andreasa, de perguntar para você, vou perguntar ao Calixto também, palpites para a grande decisão da Copa do Mundo que tem transmissão da Band News FM. Bola rola às 16h em Nova Jersey, Espanha e Argentina. Nosso pré-jogo começa às 14h.
3: Eu tô a 2 jogos, 3 talvez, nessas eliminatórias, dizendo que a Argentina daqui não passa. Agora não passa. E não passa. E não passa da Inglaterra. Inglaterra é favorita. E o que que deu? Argentina. Então eu estou convencido de que o destino conspira a favor do gênio, conspira a favor de Messi, para que ele seja bicampeão consecutivo mundial. Eu vou mudar meu palpite, talvez para que a Espanha ganhe, certo? Eu acho que a Argentina, qual é meu pensamento, como você sabe disso, quem conhece futebol, certo? Quem conhece muito a matéria. Quem trata a criança com muita categoria, Vinícius Calixto também sabe. O que eu vejo? Cara, olhando pro jogo em si, a Espanha é favorita. É mais time, mais organizado, mais craque, mais jovem, envolvente. Eliminou a França, caraca, Espanha. Mas o sobrenatural se impõe. A cabeça. Vocês viram o que o Messi fez, cara, naquele jogo contra a Inglaterra? Assistindo aqui, você tinha certeza que ele ia resolver o jogo, que ele ia virar o jogo, e ele virou. Ele levou a bola na linha de fundo, fez um cruzamento com a direita aos 40 e tantos do final do jogo, na cabeça do cara. Então, irmão, eu acho que vai dar a Argentina.
1: Vinícius Calixto.
6: Eu tô com o Andreasa nessa, cara. Apesar de secar muito a Argentina e confiar que a Espanha vai vencer o jogo, mas não é o que eu acho, não. Eu acho que vai dar Argentina, porque o destino tá ao lado dos hermanos. O Messi vai encerrar sua trajetória na seleção de forma histórica, épica. E eu acho que tá tudo escrito pro bicampeonato e pras mãos da Argentina.
1: E você, ouvinte, qual o seu palpite pra Espanha e Argentina? Manda pra cá, 999026970. O meu já tá lá no bolão.
3: Não, Thiago, eu quero
1: 4-1
3: seu...
1: Espanha.
3: 4-1 Espanha. Racionalmente é isso,
6: irmão. Tomara.
3: Racionalmente é isso, certo?
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7: Eu sou o Sérgio Weib, está começando agora o Minuto do Empreendedor, apresentado pelo BTG Pactual Empresas, que tem entre os seus propósitos ajudar as empresas a alcançar o sucesso. Valdemir Bertolo, CEO da Serasa Experian. Na tua opinião, como jovens empreendedores, empresários devem agir para que eles consigam atingir o sucesso?
8: Bom, primeiramente tem que estudar bastante, né? E se dedicar nisso. Procurar áreas onde você realmente consegue um diferencial e focar naquilo que você realmente é bom, não necessariamente é aquilo que você é bom, é aquilo que você gosta. Procure trabalhar primeiro naquilo que você é bom.
7: Tá aí, dicas essas praticadas por Valdemir que permitiram assumir aqui a cadeira da Serasa Experian como CEO. 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

0: medida, porque a música toca e a nossa redação vibra, sai do chão. E eu falando, gente, aos primeiros acordes eu falando, que é isso? Mas claro que é uma coisa muito importante, oh, maravilhosa.
1: Ouve agora.
0: Vai.
1: Você sabe quem tá cantando isso?
2: Não.
1: Ronaldinho Gaúcho.
2: Ronaldinho
1: cara.
2: Gaúcho.
1: Essa voz é do Bruxo. Ele que poderia ter feito a diferença se tivesse prioridade na vida que não fossem botar o copo pro alto beber, mas sim jogar futebol. Cara, durante muito tempo foi. Não, a vida é dele, ele faz o que ele bem entender.
0: Ele fez a diferença por algum tempo.
1: Isso, e não cabe a ninguém julgar, mas sem dúvida, se Ronaldinho fosse.
0: Deixa eu perguntar uma coisa.
1: Uma máquina.
0: Sem julgamento de valor.
1: Sem julgamento de valor. Musculação, treinamento, etc. Cara, estavam tendo.
0: Sem julgamento de valor. Deixa eu fazer uma pergunta pra você, por favor.
1: Deixa, mas deixa
0: eu concluir. Essa música é famosa, essa música é conhecida. Vocês todos conhecem essa música?
1: Sim.
0: Caraca, em que mundo vivo?
1: Estavam tendo essa discussão e eu queria saber a tua opinião, Carlos Andreasa. Pegando como ponto de partida Messi e Cristiano Ronaldo. Se os atletas brasileiros tivessem mais longevidade em suas carreiras a partir de seus estilos de vida, teríamos mais gente chegando às idades em que Messi e Cristiano Ronaldo chegaram jogando em alto nível, ou você acha que esse papo não tem lugar nas bancadas dos programas jornalísticos, porque jornalismo esportivo, porque na verdade Messi e Cristiano Ronaldo são exceção à regra?
0: Não, acho que eles são exceções às regras do ponto de vista técnico, certo? Do ponto de vista da capacidade.
1: Mas tô falando de você chegar aos 40 jogando esse fino do fino.
0: Eu acho que um atleta profissional que se cuida, que se conserva, sendo abençoado pela técnica, ele tem todas as condições, cuidando-se, de ter longevidade. Isso se aplicaria aqui nos nossos tempos mais recentes, se aplicaria ao próprio Ronaldinho Gaúcho, se aplicaria ao Adriano Imperador.
1: Neymar.
0: Se aplicaria ao Neymar. Né? O Neymar ainda tem uma coisa, um aspecto lamentável, que ele insiste em ser jogador, sendo um ex-jogador em atividade. Os outros encheram o saco e foram curtir a vida, irmão. Certo? Então, é claro que o atleta que se cuida, claro, o sujeito pode ter uma contusão grave, quer ver um caso? Ainda que tenha tido uma longevidade depois jogando no Japão. Mas olha o Zico. O Zico era um atleta. O Zico sempre foi um atleta exemplar. Ele foi barbaramente atingido pelo Márcio Nunes num jogo em 1985. E nunca mais conseguiu recuperar. E jovem ainda. Acho que o Zico teria ali 32, 33 anos, cara. Com a tecnologia disponível hoje, talvez o Zico tivesse, mesmo com aquilo ali, conseguido ir mais longe, sendo o atleta exemplar que ele sempre foi. Com tudo que tem hoje, cara, com a disponibilidade tecnológica, da saúde, com o avanço da medicina, o Neymar só tá assim porque quer.
1: Bom, dito isso, eu trouxe também esse assunto para debate pra gente poder esquecer da música que Vinícius Calixto reproduziu.
2: Ah, que isso.
1: E jogou lá embaixo o nível que ele vinha trazendo, a qualidade que ele vinha trazendo.
0: Apelou.
1: A esse jornal.
0: Música ruim, tipo, todo carinho ao Ronaldinho Gaúcho. Sei que vocês aqui, todos dançando, Daniel Nascimento, Vanessa Alves, que eu tinha em alta conta, achava que eu tinha um gosto sofisticado. Todo mundo lá fora, o pessoal tudo requebrando. Esse é o fim da civilização ocidental.
2: A vida é feita de escolhas.
1: 11h46, Van Alves, bom dia pra você. Uma caixa com centenas de cavalos marinhos mortos foi encontrada boiando, né, na Baía de Guanabara. Que história é essa?
3: Isso mesmo, Pinho. Bom dia pra você, Andreasa, Vinícius Calixto.
1: Bom
3: e
1: dia.
3: Também aos nossos ouvintes. Cavalos marinhos mortos na Baía de Guanabara, nas proximidades do bairro Gradim, em São Gonçalo, na região metropolitana, vai ser investigado pelo INEA. As circunstâncias que levaram ao descarte desses cavalos marinhos ainda são desconhecidas. Esse caso ele aconteceu na quarta-feira. Segundo o movimento Bahia Viva, os animais da espécie Hippocampus patagônicos, conhecido como o cavalo marinho da Patagônia, que vive em águas mais profundas, uma das espécies que está ameaçada de extinção aqui na Baía de Guanabara. O movimento, ele também ressalta que a Baía de Guanabara é um ecossistema protegido desde 1989, sendo classificado como área de preservação permanente e área de relevante interesse ecológico. Além disso, desde 2012, a Baía de Guanabara ela é reconhecida pela Unesco como Patrimônio Cultural da Humanidade. Pinho.
1: Obrigado, Vão. O que chama atenção, Andreas, a gente tem até um vídeo que mostra ali vários desses cavalos marinhos mortos boiando, é que eles teriam, num primeiro momento, sido encontrados ali dentro de uma caixa, né? Tem alguns deles do lado de fora ali boiando, mas o que pode até indicar um contrabando, né? Uma comercialização ilegal.
0: De repente, alguma fiscalização se aproximou e a mercadoria, no caso, os cavalos marinhos foram descartados. É a tese mais provável, né?
1: Obrigado, Van. 11h47 e a gente segue pela região metropolitana agora, partindo para RJ 104. Daniel Nascimento, bom dia para você que ouviu diversos motoristas, ouvintes nossos, sobre a falta de conservação das pistas mais uma vez e outros apontamentos, né, como falta de iluminação também, né?
4: É isso, Pinho. Bom dia para você, Andreasa, Vini e todo mundo acompanha. Denúncias que vieram desde as primeiras horas dessa sexta-feira, durante o Notícias da Manhã, né, com o Vini e também com o nosso Mário Dias Ferreira, denunciando, né, além de muitos buracos no trecho, a falta de iluminação com postes queimados, como a gente pode ver agora na nossa live, quem nos acompanha no YouTube, rodovia ali a RJ104, que é importante porque, né, liga ali cidades, conecta cidades como, por exemplo, Niterói, Itaboraí. Uma das denúncias que os nossos ouvintes fizeram, que a gente vai ouvir daqui a pouquinho, é exatamente sobre esse problema de falta de iluminação. Um ouvinte nosso, inclusive, que a gente vai ouvir já cita, que ele contou quantos postes estavam com defeitos, e ele cita mais de 200 postes com defeito.
1: Caraca, ao longo de toda a RJ104.
4: Ao longo do trecho entre Manilha até Caramujo, né? Manilha em Itaboraí até Caramujo, zona norte de Niterói. A gente procurou o Departamento de Estradas de Rodagem, que é responsável pela via, informou que os reparos estão sendo feitos pelas equipes e que ainda nesta sexta-feira o problema vai ser resolvido. A gente aguarda, né, uma resposta final para saber se de fato foi resolvido.
1: Bom, vamos ouvir aqui os relatos dos motoristas.
5: Ontem eu fui para casa da minha mãe, que minha mãe mora em Itaboraí e eu moro aqui em São Gonçalo. Eu fiz questão de contar. De Manilha até o Caramujo, tem 204 postes queimados, cara, com defeito. Ou tá piscando, ou tá faltando iluminação, ou não tem a iluminação que os cracudos roubaram os fios. De Manilha até o Caramujo.
6: Aí já tá horrível, cara. Aí a gente, contribuinte, a gente sofre mesmo, cara, não tem jeito não. E a gente no final se arrebenta ainda.
1: Cara, impressionante. No vídeo, Andreasa, que é reproduzido no YouTube Band News FM Rio, enquanto os motoristas relatam um problema, você vê que parece uma discoteca, né? Tem poste que tá completamente apagado, mas tem outros que estão ali num pisca-pisca frenético. E como que isso atrapalha o motorista, cara? Porque dispersa a atenção.
0: Não, e aí tem muitas camadas. Questão da segurança. Aí começa a desdobrar.
1: Ainda mais nesse trecho, né? Manilha, entre Manilha e Caramujo, pô.
0: Perigoso pra caramba. Loucura isso aí. Tem que resolver isso com urgência, cara.
1: Não, eu espero que resolvam hoje. Como disse na nota o Departamento de Estradas e Rodagens. Só que é difícil de acreditar. 204 postes?
4: 204 postes.
1: Vão resolver em 24 horas?
0: Não vão.
1: Amanhã pela manhã, nossa equipe de plantão certamente vai fazer essa cobrança para ver se foi resolvido mesmo, né? E se você, motorista, passar por lá e perceber alguma irregularidade, por favor, não hesite em fazer contato com a gente. Lembrando que ainda tem os problemas do asfalto, né?
4: Sim.
1: Péssimas condições nas pistas, essas certamente não vão ser resolvidas em 24 horas. Uma notícia aqui, o João Boeri acabou de me encaminhar uma publicação da página oficial do Milton Nascimento, informando que ele foi internado ontem, tá internado desde ontem, mas acabou de ser publicado, e tá em tratamento aí de uma pneumonia, em intercorrência do quadro de saúde dele atual. Tá estável, tá com boa evolução clínica, recebendo todo o suporte necessário, e a previsão é de recebimento de alta nos próximos dias para ele receber aí o restante do tratamento em casa. Toda sorte aí pro Milton Nascimento nessa recuperação. Nosso ícone aí também da música, cultura.
0: Grande brasileira. Artista, grande compositor, só o Clube da Esquina, o disco, só isso, não tivesse feito muito mais, já o colocaria no hall dos maiores da nossa história da música popular brasileira, da música brasileira, de modo geral. Que se recupere logo.
1: Onze e 52.
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1: Dólar cotado a R$5,13. Hoje eu não vou cometer aquela gafe de falar que tá 11,52.
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1: E domingo tem. 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

0: ele se sentiu desafiado. E aí apelou.
1: Aí foi chamar o conselho, irmão, que não tem erro, né?
2: Não tem erro.
1: Muita gente acha que esse samba é do Almir Neto. Quem tá cantando é o Xande, né?
2: Isso.
1: Muita gente acha que esse samba é do Almir Neto, mas não é. O Almir Neto fez a gravação original, que a consagrou. Esse samba é do Zé Roberto e do Adilson Bispo. Se eu não me engano, do Zé Roberto, com certeza. Um clássico, né? Das rodas de samba, do samba. Conselho, grande conselho. Boa, Calistão, compensou bem.
0: João Boeri chamou no pandeiro ali fora, bateu com raiva, rapaz, no pandeiro imaginário.

0: agentes da Secretaria de Estado de Segurança Pública do Rio de Janeiro, Andreasa, estão atuando infiltrados nas praias da Zona Sul para identificar criminosos que têm atuado ali na região. Essa medida acontece em apoio às ações da Secretaria Municipal de Ordem Pública, que começaram ontem na Orla, a Operação Tolerância Zero, primeira etapa em Copacabana. Objetivo anunciado na semana passada, já debatemos amplamente aqui também, é cessar o esquema de exploração do crime Sim. organizado na Orla, extorquindo ambulantes, comerciantes, principalmente os que não são legalizados, e alguns até, segundo a prefeitura, que estão ali associados ao crime organizado mesmo, que estão ali com o único intuito de lucrar a serviço do crime organizado, diferentemente dos que trabalham e acabam sendo extorquidos ali por criminosos da região. Segundo a prefeitura, o crime organizado está cobrando até R$300 por dia de alguns ambulantes no calçadão da Orla da Zona Sul. A exploração ilegal dos pontos de venda do Leme ao Leblon estaria gerando algo em torno de R$100 milhões por ano ao tráfico de drogas, segundo as informações divulgadas pela prefeitura. Ontem, no fim da tarde, pro início da noite, um protesto foi feito por ambulantes ali em Copacabana, fechando pistas da Avenida Atlântica contra essa medida anunciada pela prefeitura. E o cenário já mudou. A gente observou algumas ruas ali com aqueles gradis, esquema semelhante até ao que é feito em Carnaval, Réveillon, para poder já fazer ali um filtro nos acessos nas ruas, algumas ruas que dão acesso à Avenida Atlântica, né? E é uma medida que deve se expandir também pela orla, inicialmente da Zona Sul, nos próximos meses, para poder reprimir esse comércio ambulante clandestino. A própria prefeitura traz um dado de centenas de estrangeiros Sim. atuando ali, tanto no calçadão quanto nas areias, na venda de bebidas, alimentos sem autorização, além de equipamentos eletrônicos na areia também.
1: E aí isso traz golpes, né? A gente volta e meia traz golpes aí de Boa Noite Cinderela, ou as pessoas vendendo produtos para turistas, cobrando preços exorbitantes, abusando da condição dos nossos visitantes. Então, é uma questão importante a ser observada, essa que anda ali por Copacabana, Tiano, você mora ali, frequenta, final do dia, a calçada da Avenida Atlântica ali, né, na beira-mar, tem de tudo, cara, todo tipo de comércio, de ilegalidade mesmo, nada contra o ganho das pessoas, mas o ordenamento é importante. Nesse caso aí, o prefeito Eduardo Cavalieri reforçando aquilo que a gente identifica, né, como marca que ele quer para si, que é o prefeito que pretende dar um choque de ordem no Rio de Janeiro.
0: 11:58, estamos chegando ao fim. Tem musiquinha aí, Vinícius Calixto, pra gente poder encerrar o Todo Rio com chave de ouro nessa bela sexta-feira de sol e passar o bastão pra nosso querido Eduardo Ineg e companhia no Band News no meio do dia.
2: Então vamos lá, ó.
0: Bela sexta-feira, ouvindo Belo, né?
1: Aí você falou, né, Calistão?
0: Partiu,
1: a gente volta aqui o Todo Rio na segunda-feira. Eu volto daqui a poucas 2 horas, não tem metro. Beijo, obrigado.
0: Beijo.

0: hoje excepcionalmente sem o nosso Eduardo Oineg e Larissa Biscaia, mas com foco total aí na preparação para a grande final da Copa do Mundo de Seleções da FIFA. Tanto a disputa pelo terceiro lugar amanhã, quanto a grande final no domingo, Humberto Ferretti no comando.
1: Antes de começar a falar sobre Copa do Mundo, tem atualização dos principais destaques desta sexta-feira. O governo Lula estuda como aplicar a lei da reciprocidade após os Estados Unidos anunciarem novas tarifas aos produtos brasileiros. Quem tem os detalhes é o Afonso Marangoni.
2: O governo Lula aguarda novos desdobramentos do tarifaço dos Estados Unidos para decidir sobre a adoção da lei da reciprocidade. Na quinta-feira, o vice-presidente da República, Geraldo Alckmin, sinalizou que uma medida neste sentido não deve ser tomada agora.
3: Nós temos uma lei, que é a lei da reciprocidade, aprovada por unanimidade no Congresso Nacional e que o governo, no momento adequado, saberá como implementá-la.
2: A lei da reciprocidade, aprovada no ano passado, dá ferramentas para que o governo possa responder a tarifas como as dos Estados Unidos.
1: O presidente Lula é aguardado no Rio de Janeiro e a expectativa é que ele fale sobre o novo tarifaço americano. Quem tem os detalhes é a Amanda Martins.
4: O presidente Lula visita hoje a cidade do Rio de Janeiro em agenda relacionada à saúde. Ele visita daqui a pouco as instalações da Carreta da Saúde da Mulher, instalada na Escola Nacional de Saúde Pública, e mais tarde, após o almoço, também vai até o Instituto Nacional de Traumatologia e Ortopedia, o INTO. As agendas contemplam diferentes frentes de atendimento do SUS, incluindo assistência hospitalar, atendimento especializado à mulher e também serviços de alta complexidade em traumatologia.
1: O Rio Grande do Sul continua em alerta para temporais. Quem tem os detalhes é o Vicente Medeiros.
5: A queda de granizo já provoca os primeiros impactos dos temporais no Rio Grande do Sul, com registros em Santa Vitória do Palmar, no sul do estado. As aulas da zona rural foram canceladas no município. Também no sul, o município de Chuí suspendeu as aulas em toda a rede municipal e orienta a população a evitar a sair de casa. Este é o segundo dia de alerta de tempestades e vendavais em todo o território gaúcho. O INMET prevê chuva intensa, granizo e rajadas de vento de até 100 km por hora até o domingo.
1: Ainda no sul do país tem notícia sobre ventania no Paraná. Fala Brenda Niewiorowski.
6: As rajadas de vento podem ultrapassar os 80 km por hora na parte oeste do Paraná entre hoje e amanhã, de acordo com o CIMEPAR. Na capital, Curitiba, o risco é moderado, a velocidade pode chegar a 60 a 70 km por hora. Na manhã de hoje, dois municípios já registraram rajadas acima dos 50 km por hora. O maior registro foi em Ubiratã, no centro-oeste, com 60 km por hora. Em caso de ventos fortes, a recomendação é não buscar abrigo próximo a árvores, postes, muros e estruturas que podem ser derrubadas pelos ventos.
1: E ainda no Paraná, um homem morre durante um ritual de formação de uma escola de aviação. Quem tem os detalhes é a Lorena Pelanda.
7: O instrutor de uma escola de aviação responsável por dar um banho de óleo em um piloto em Ponta Grossa, nos Campos Gerais, vai responder por homicídio culposo. O engenheiro Gustavo Lara morreu ontem após receber o tradicional banho de óleo, um ritual quando o piloto aluno realiza o primeiro voo solo. Após contato com o óleo, ele passou mal, foi ao hospital e morreu em seguida. O instrutor, que não teve o nome divulgado, e o aluno eram amigos. O banho de óleo é considerado um batismo consentido de pilotos em formação. A prática é muito comum em escolas de aviação de todo o país.
1: Tem acidente em Minas Gerais envolvendo um ônibus que seguia da Bahia para São Paulo. As informações com Paulo Xavier.
8: Duas pessoas morreram e outras 14 ficaram feridas após uma carreta boiadeira bater na traseira de um ônibus na BR-135, na zona rural de Buenópolis, região central de Minas. Entre os mortos está uma criança de 5 anos. O ônibus transportava 43 passageiros de Vitória da Conquista, na Bahia, para a capital paulista, quando foi atingido pela carreta. Os feridos foram atendidos e encaminhados para hospitais da região. A BR-135 ficou totalmente interditada nos dois sentidos. As causas do acidente serão investigadas.
1: E tem acidente grave também no sul do país. As informações com o Juan Romero.
9: Morreu nesta quinta-feira a quarta vítima do acidente do ônibus que saiu de Gramado para o Paraguai e que tombou na SC-492, entre as cidades de Maravilha e São Miguel da Boa Vista, no oeste de Santa Catarina. Letícia Elizabeth Fernandes, de 38 anos, era professora de dança na Academia de Danças Betânia e estava internada no Hospital Regional Terezinha Gaio Basso, em São Miguel do Oeste. Ela passaria por uma cirurgia neste dia 16, mas não resistiu aos ferimentos. Outras duas pessoas seguem internadas em estado crítico. A Polícia Civil já investiga as circunstâncias. A principal hipótese é a de falha mecânica.
1: O PT bate o martelo sobre quem vai disputar o governo de Minas Gerais pelo partido. Os detalhes com Maria Fernanda Sinini.
10: O deputado federal Patrus Ananias será o pré-candidato do PT ao governo de Minas. Fontes internas ligadas à legenda confirmaram à Band News FM que o anúncio oficial está marcado para a próxima segunda-feira. Nesta semana, Patrus esteve em Brasília e se reuniu com a Executiva Nacional do partido e com o presidente Lula. O nome do parlamentar ganhou força para concorrer ao cargo após diversas negativas do senador Rodrigo Pacheco, do PSB, e da ex-prefeita de Contagem, Marília Campos, do PT. Patrus já foi prefeito de Belo Horizonte e também atuou como ministro do Desenvolvimento de Combate à Fome no governo Lula e do Desenvolvimento Agrário e Agricultura Familiar na era Dilma.
1: Último dia de inscrição no Fundo de Financiamento Superior. Fala aí, Janaína Moradilo.
11: Chega até hoje o prazo para se inscrever no FIES do segundo semestre de 2026 por meio do portal Acesso Único. O resultado dos pré-selecionados será divulgado no dia 30. De acordo com o Ministério da Educação, cerca de 44.900 vagas são oferecidas na edição. Pode se inscrever quem participou de alguma edição do Enem a partir de 2010, alcançou pontuação média nas quatro provas igual ou superior a 450 e não zerou a redação. Também é preciso ter renda familiar mensal bruta per capita de até 3 salários mínimos.
1: E fiéis já lotam a cidade de Juazeiro do Norte, no interior do Ceará. A manchete com Patrick Lacerda.
12: A partir de hoje, Juazeiro do Norte, no Cariri cearense, recebe a romaria pelos 92 anos da morte do servo de Deus Padre Cícero Romão Batista. Até segunda-feira, a programação reúne celebrações religiosas e atividades culturais. A devoção ao fundador da cidade atrai cerca de 3 milhões de visitantes por ano ao município. Um dos momentos mais aguardados será a tradicional missa em sufrágio da alma de Padre Cícero, celebrada na segunda-feira às 6 da manhã, na Capela do Socorro, onde o religioso está sepultado.
1: Agora 12:09, é isso, meu povo. Em 40 segundos tem programação especial aqui na Band News FM. A gente vai falar tudo, mas tudo e tudo e mais um pouquinho sobre a grande final da Copa do Mundo, domingo às 16h. Bela transmissão sendo armada pela equipe da Band News FM. Tem Argentina e Espanha.
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0: Tá chegando a hora. Minha contagem regressiva continua, viu, gente? Pra vocês terem noção do nível de ansiedade. Agora 51 horas, 49 minutos e 6 segundos. Agora 5, agora 4, para a grande final da Copa do Mundo no domingo às 4 da tarde. Argentina e Espanha vão jogar em Nova Jersey. E a equipe da Band News FM já está mobilizada para falar sobre esse jogaço. Por isso, sem perder tempo, eu faço contato com os Estados Unidos, onde está meu amigo, meu parceiro. Que saudade dele! Fala, Fábio França, boa tarde.
1: Ah, Humberto Ferretti, boa tarde pra você, pra todo mundo ligado, sintonizado na Band News FM. Vamos nessa, né? Programa especial a respeito da final da Copa do Mundo e não só sobre a final, né? A gente vai debater sobre a disputa do terceiro lugar também. Vamos pra Miami daqui a pouco. Você tá emocionado, hein, Ferretti? Contando as horas, literalmente os segundos, né? Pra grande decisão da Copa do Mundo. Parece que foi outro dia, e de fato foi, outro dia. Dia 11 de junho que a Copa do Mundo começou, né? É, foi outro dia. E eu lembro muito bem, a equipe da Band News FM chegou por aqui, parte em Nova Jersey, parte em Miami, parte em Dallas também, desde o dia 1º de junho, com uma cobertura incrível, levando para quem acompanha a Band News FM, sem dúvida alguma, a melhor cobertura da maior Copa do Mundo de todos os tempos, é o que eu tenho dito. Copa do Mundo com 48 seleções, dou o meu braço a torcer, eu era um daqueles que temiam essa Copa do Mundo com tantas seleções assim, eu achava que haveria um decréscimo técnico e de fato isso não aconteceu. Foi uma Copa incrível, dentro de campo, inclusive, tecnicamente a maior Copa que eu vi, conversando com pessoas mais velhas que tiveram oportunidade de cobrir 5, 6 Copas, né? 7, 10 Copas.
2: Exato.
1: Essas pessoas dizem que 14. Foi a melhor Copa do Mundo que eles puderam acompanhar. Então, foi muito legal, tá sendo ainda, porque faltam 2 dias. Faltam 2 jogos, né? Já foram 102 de disputa do terceiro lugar em Miami entre França e Inglaterra e a grande decisão em Nova Jersey entre Espanha e Argentina, né? Eu lembro da expectativa que a gente vivia para a abertura e mais do que isso, a expectativa, a ansiedade pela estreia do Brasil que aconteceu num sábado, dia 13. De lá para cá, repito, 102 jogos desde a abertura no dia 11. Faltam 2. Meus companheiros estão por aqui, Bernardo Ramos e Marcelo Dó. Expectativa de uma grande decisão, sem dúvida alguma, para uma Copa do Mundo que foi tecnicamente bem aceitável, eu diria. Aliás, mais do que isso, né, Bernardo? Uma Copa que chegou a surpreender tecnicamente.
3: Sem dúvida. Eu, assim como você, eu fui um dos que foram contra, né, a Copa do Mundo com 48 seleções e fui surpreendido positivamente. Há aspectos positivos e negativos, claro, como em qualquer grande competição. A história dos terceiros colocados, que vigorou entre 86 e 94, foi muito polêmica, fazia tempo que não acontecia, então as pessoas tiveram de se acostumar com a classificação por índice técnico dos 8 melhores terceiros colocados. Antes eram 4, com a dobra, né, das seleções em relação a 94. São 8. Esse é o álibi perfeito para a FIFA voltar a inchar a Copa do Mundo com 64 seleções de agora em diante. Eu acho que isso vai acontecer, tá? Eu acho que é o futuro, tal, e como a gente vem falando, né? São necessários votos, né, para eleger o presidente da FIFA. Gianni Infantino vive um momento de contestação, principalmente após aquele vexame que foi a retirada do cartão vermelho do Balogun antes do jogo contra a Bélgica. E João Avelange ensinou lá atrás, né? Não estou aqui fazendo elogios ao João Avelange, muito pelo contrário. Ele ganha a eleição na FIFA em 1974 com a promessa de inchar a Copa do Mundo. Em 82, pela primeira vez, a Copa do Mundo passa a ter 24 seleções.
1: Eram 16, né?
3: Eram 16. Em 2002, ela é compartilhada por 2 sedes diferentes para agradar coreanos e japoneses, rivais históricos, aliás, fora das 4 linhas. Em 98, a Copa do Mundo passa a ter 32 seleções. Então, a Avelange, ele vendeu a Copa do Mundo para vários patrocinadores que estão aí até hoje e teve como promessa de campanha o inchaço da Copa do Mundo, e a tendência é essa. E daqui a 60 anos, talvez a gente tenha 100 seleções, não sei como é que vai ser isso.
1: E a promessa é de uma grande final, aliás, a expectativa é essa, né, Marcelo? De uma grande final para uma Copa que foi exuberante.
2: Ah, é uma Copa já inesquecível, né? A gente já pode dizer isso aí, tecnicamente, poucas se assemelham, como vocês disseram muito bem, e a gente vai ter uma final do tamanho que essa Copa merece, né? Mas também seria igual se a França tivesse entrado, seria igual se a Inglaterra tivesse entrado, mas Espanha e Argentina, eles reúnem tudo aquilo que todo torcedor de futebol no mundo gosta de ver, um time excelente tecnicamente e um time de muito coração, um vai enfrentar o outro. E a gente

0: vai ver quem vai ganhar naquele momento, quem vai prevalecer, né? Uma coisa que é do jogo, de uma final, um momento muito especial, o maior craque do século, Messi. Tem tanto ingrediente essa final que eu tenho certeza que ela vai se assemelhar à final de 70, que ninguém esquece, à final de 82, que a gente também não esquece, de grandes decisões que nós vivemos na vida, não só que o Brasil ganhou ou não, mas que estão aí na história do futebol. Essa vai ficar.
1: De um lado Espanha, do outro lado Argentina, grande decisão para a Copa do Mundo de 2026. Vamos falar sobre as seleções, então, sobre os times, e aí a gente analisa por aqui. Bernardo comenta, Marcelo Duó também. Quero detalhes da Argentina. A Aline Fanelli acompanha nessa semana a Argentina, que hoje treina, mas o treino é fechado, né, Aline? Bom dia, boa tarde para você já, meio-dia 17 pelo horário de Brasília, 11:17 aqui pelo horário de Nova Jersey. Então vale os dois, Aline, diga.
2: Oi, Fábio, boa tarde para você, para quem tá acompanhando a gente. A Argentina com uma atividade fechada hoje, mas amanhã vai abrir os 15 minutos iniciais do treinamento, só ainda não mandou isso de uma maneira oficial, né? A gente tem recebido as informações quase que em cima da hora, mas hoje as atividades elas vão ser concentradas nas entrevistas coletivas. A da Argentina está marcada para 7:35 da noite do horário de Brasília, com o técnico Lionel Scaloni e também com o goleiro Dibu Martínez. Diferentemente de copas anteriores e de jogos anteriores, esta entrevista pré-jogo não será no MetLife Stadium, que efetivamente tem a sala de entrevistas coletivas do lado de fora do estádio, não do lado de dentro, em uma tenda improvisada. Essas entrevistas elas vão ser realizadas no Centro de Convenções Javits Center em Manhattan, que é um lugar que abriga diversos eventos, então recebe milhares de pessoas, porque a expectativa da FIFA é que justamente sejam duas entrevistas, não só a da Argentina, mas também a da Espanha, com muita gente querendo acompanhar e com muita gente que não vai sair da sala. Então, por exemplo, a Espanha vai chegar primeiro para a entrevista, todo mundo vai querer ficar para a entrevista da Argentina. Então, por isso que a FIFA também pensa sonhos maior e claro, isso não é à toa. A FIFA está vendendo ingresso para quem quiser acompanhar essa entrevista no valor de $80, pouco mais de R$450, também nesse espaço, nesse centro de convenções, que vai ter um outro evento nesta sexta-feira também, que é como se fosse um grupo de estudo de futebol da FIFA para falar sobre essa Copa do Mundo com diversos jogadores, ex-jogadores que vão estar por lá comandando esse grupo técnico. Falando da Argentina nesta Copa, bom, Lionel Messi, 8 gols, não marca 2 partidas, mas deu as 2 assistências para a vitória para cima da Inglaterra. Então, ele já superou, deixou o close no chinelo já na primeira rodada e ele pode atingir mais marcas. Primeiro que é o jogador que mais disputou jogos de mata-mata na história de Copas. O Messi já alcançou este feito. A Argentina vem marcando 2 gols ou mais em Copas há 11 partidas. E nesta fase de grupos, venceu a Argélia por 3-0, a Áustria por 2-0 e a Jordânia por 3-1. Não teve grandes dificuldades na fase de grupo. Na fase de grupos. Começou a ser testada mais na fase mata-mata. Então, naquela primeira de mata-mata, 16 avos, venceu o Cabo Verde por 3-2 na prorrogação. Oitavas de final, venceu 3-2 o Egito, depois de estar perdendo por 2-0. Quartas de final, 3-1 na Suíça, depois na prorrogação também, e na semifinal 2-1 para cima da Inglaterra. Lembrando que dos 17 gols marcados pela seleção argentina nesta Copa, 12 deles foram feitos depois dos 34 minutos do segundo tempo. Em uma Copa do Mundo, 12 de 17 gols marcados depois dos 34 minutos do segundo tempo. Isso vai muito junto do que o técnico Lionel Scaloni falou depois da vitória para cima da Inglaterra. Olha, parece que esse time, ele dá uma acordada, arma mais quando leva o gol e percebe que depois o adversário apresenta fragilidade. É aí que o time da Argentina vai para cima e consegue ser letal e todo mundo em um desempenho unido pelo Messi, que vem brilhando nessa Copa do Mundo. Fábio.
1: Obrigado, Aline. Continua com a gente, né? A Aline trouxe as primeiras informações da Argentina, daqui a pouco a gente vai falar com o Maurício Ferreira também sobre a Espanha. Mas antes disso, uma Argentina que, como disse a Aline, e os números mostram isso, não é, Marcelo, Bernardo? Um time que tenta até o fim, que não desiste no jogo, né? Jogos que pareciam já terem escorrido pelas mãos, a Argentina vai lá e busca, como foi contra o Egito, principalmente, e também contra a Inglaterra, né?
0: Eu tava assistindo ontem, não hoje de manhã, tava assistindo o pessoal do G4, do Band Esportes, né? Que, companheiros do Bernardo lá no Band Esportes, o Vessone, o Massini, eles estavam falando de um número muito interessante, Berna, e amigo da Band News FM. Depois que a Argentina tomou o gol, o Messi, até o jogo terminar, teve 24 ações no jogo, com bola. 24. A Inglaterra fez o gol aos 13 do segundo tempo, se eu não estiver enganado.
3: Isso.
0: Então, poxa, o cara acelerou no jogo a partir do momento que a Argentina tomou o gol. Então, poxa, ele é o cara que carrega esse time até o fim e parece que não cansa. A gente falava isso, né, ontem. Parece que não cansa. Um cara de 39 anos chegar ao final do jogo, jogos com prorrogação, como foi contra o Egito, contra Cabo Verde, foi difícil, e o cara parece que tá, não só ele, o time inteiro, acho que o que mais sentiu fisicamente foi o Depoul. Acho que até por isso ele também saiu.
1: Até por isso perdeu a posição, né?
3: E tem uma questão muito importante sobre essa trajetória da Argentina versus o caminho da Argentina em 2022. Para começo de conversa, a gente já falou sobre isso, viu um mata-mata a mais nessa Copa do Mundo. Mas em 22, a Argentina pega a Austrália, passa meio que tranquilamente. Contra a Holanda, passa um perrengue danado, porque vencia por 2-0, sentiu na pele aquilo que ela faz nessa Copa do Mundo daqui. Tomou dois gols do Weghorst e ganhou nos pênaltis. Contra a Croácia, passou de passagem. E contra a França, passou perrengue, né? Mas em nenhum momento esteve atrás no placar. Nessa Copa do Mundo, a Argentina vira jogos. Aconteceu mais contra o Egito, aconteceu contra a Inglaterra, estava em apuros contra Cabo Verde, estava em apuros contra a Suíça até a expulsão do Embolô. Acho que se o Embolô não fosse expulso, e é uma opinião só, a Argentina não teria passado pela Suíça, tá? Mas é uma Argentina que passa muito perrengue nessa Copa do Mundo. E se a gente for lembrar, eu faço uma analogia com a campanha de 1990, né? Em 1990, a Argentina foi finalista, ela venceu 2 jogos em 7 naquela Copa do Mundo. Venceu a União Soviética na fase de grupos e o Brasil. De resto, empatou ou perdeu. Então, assim, é impressionante como a Argentina flerta com a tragédia. Copa do Mundo
0: parece
3: sim, Copa
0: que
3: do
0: gosta,
3: Mundo não.
0: Né? Parece que gosta,
3: né? Exato. Ela flerta com a tragédia. Mesmo quando foi campeã em 1978, a Argentina perdeu para a Itália no Monumental de Núñez. Em 86, tem aquelas coisas épicas do Maradona. A Argentina empatou com a Itália na primeira fase. Então, assim, toda a Copa do Mundo em que a Argentina vai bem, ela flerta com a tragédia.
1: E a Bélgica foi garfada contra a Argentina em 86, mas tudo bem, essa é uma outra foi história.
3: Tem um jogo de 78 contra o Peru, 6-0, né?
0: Aliás, a Bélgica é meio que a portuguesa da Copa
1: foi
0: do Mundo.
1: Foi garfada contra o Brasil também em
0: 2002.
1: Tá, pra que a coisa fique clara, né? Mas em 86 foi pesado, o negócio era um bandeirinha português, né? Se não me engano, era. Puxando pela memória, era, né? Tá louco, depois se vocês tiverem oportunidade aí, fussem aí atrás dessas imagens dos impedimentos marcados contra a Bélgica nesse jogo diante da Argentina na Copa do Mundo de 1986. Vamos pro outro lado, claro, certamente falaremos mais sobre a Argentina, mas agora a gente desenha o lado espanhol. Maurício Ferreira conta pra gente. Diga, Maurício, bom dia.
4: Tudo bem, Fabio? Ótimo dia a você, Marcelo Duó, Bernardo Ramos, todo mundo que acompanha por aqui esse programa especial de Copa do Mundo nesta sexta-feira. A seleção da Espanha que hoje realiza mais um treinamento já em Nova Jersey e com portões fechados, né? Assim como a seleção da Argentina, então as duas seleções finalistas optaram por atividades completamente fechadas nesta sexta-feira e teremos também entrevista coletiva pelo lado da Espanha. 6:30 PM pelo horário de Brasília, 5:30 PM pelo horário local de Nova Jersey, com o técnico Luiz de la Fuente e também o Rodri, o capitão dessa seleção espanhola, que dita o ritmo desse meio campo. Aliás, esse protocolo, né, de realizar a entrevista coletiva da final 2 dias antes já ocorreu também no ano passado na Copa do Mundo de Clubes, então não é uma novidade, talvez seja algo que a FIFA tem pensado também para as próximas edições, para os próximos torneios, porque consequentemente você deixa a véspera da partida para que as seleções pensem exclusivamente no compromisso. compromisso da grande decisão. Então, ontem os jogadores foram a campo em Nova Jersey. Quem ficou do lado de fora fazendo um trabalho específico foi o Lamine Yamal e também junto a ele o Pedro Porro, dois jogadores que mais desgastados

0: 4 de abril, no dia 22 de abril, melhor dizendo, não participa dos amistosos pré-Copa do Mundo da seleção da Espanha e volta só depois, já com a Copa do Mundo, né? Inclusive começa no banco de reservas na partida contra Cabo Verde naquele empate em 0-0 e foi um resultado que ninguém esperava, mas que a seleção da Espanha também não se deixou abater, né? Por esse resultado negativo e essa surpresa logo na estreia. Depois embalou na Copa do Mundo e foi a partir da goleada por 4-0 para cima da Arábia Saudita que o técnico Luiz de la Fuente passou a ter algumas certezas nessa Copa do Mundo. Entre elas, o Pedro Porro na lateral direita, né? Que abre essa disputa com o Llorente, mas ele ganha a vaga e vai muito bem por aquele lado direito ao lado do Lamine Yamal. E depois uma troca já um pouco mais nas fases avançadas dessa Copa do Mundo, que foi a saída do Pedro no meio-campo para a entrada do Fabián Ruiz a partir das quartas de final, naquela vitória por 2-1 para cima da Bélgica. Então o Pedro fica no banco de reservas, o Fabián Ruiz vai para os titulares, marca o primeiro gol daquele jogo e vai muito bem ao lado do Rodri e também do Dani Olmo naquele trio ofensivo da seleção espanhola, passando a ganhar essa titularidade, essa vaga então, e o Pedro sendo uma opção no banco de reservas, né? Com o Baena, que não era titular no início da Copa, jogando pelo lado esquerdo, né? Se aproveitando que o Nico Williams não chegou 100% aqui ao Mundial, sofreu uma lesão também na partida contra o Uruguai, então por uma questão física, o Nico Williams não conseguiu uma boa sequência aqui nessa Copa do Mundo, mas a tendência é que a Espanha seja a mesma então para essa final da Copa do Mundo. Claro, aproveitando essa solidez defensiva, né? Dos 7 jogos disputados até agora, em 6 a Espanha não foi vazada, sofreu apenas um gol, que foi para a Bélgica naquela vitória por 2-1, e tenta junto a essa defesa forte também a questão da posse de bola, que foi fundamental para bater a França na semifinal, com o Rodri capitaneando esse meio campo. É o jogador com mais toques na bola na Copa do Mundo, é o jogador com mais passes certos, não à toa é o capitão e comanda essa seleção da Espanha, claro, ao lado do Lamine Yamal. Então tudo já praticamente no jeito, os últimos ajustes sendo feitos pelo técnico Luiz de la Fuente para quem sabe levar a fúria ao segundo título mundial, pessoal.
1: Boa, valeu Maurício Ferreira com as informações da Espanha, você fica com a gente também, daqui a pouco Maurício volta com mais detalhes a respeito da fúria. Bernardo Ramos, a gente tava conversando, sei lá, 2 dias atrás, logo depois da decisão consolidada, né, Argentina e Espanha, e eu te disse que eu tenho a impressão, analisando o que a gente viu até aqui nessa Copa, que o jogo da Argentina não encaixa com o jogo da Espanha, que a Espanha não tem uma característica de time que permite à Argentina o abafo. O abafo que deu a vitória aos argentinos contra a Inglaterra, contra a Suíça, com um jogador a menos, contra o Egito e contra Cabo Verde. Sempre no abafo nos últimos minutos. A impressão que eu tenho é que a Espanha não tem esse tipo de time e que não vai proporcionar esse tipo de jogo à Argentina. O que você pensa?
2: Bom, qual a lição que a gente tira desses dramas da Argentina ao longo da Copa do Mundo? Se der campo para a Argentina, o Messi vai resolver, né? Então isso não significa estacionar o ônibus em frente à área, essa pelo não é uma opção. É.
3: Pelo contrário, foi o que a Inglaterra fez, né?
2: E a Espanha, o Maurício trouxe esse retrospecto excepcional defensivo da Espanha na Copa do Mundo, ela sofreu um gol. E a gente olha para a defesa da Espanha, é um duelo de gerações essa defesa, esse miolo de zaga, né? Porque a gente vê lá o Pau Cubarsí, jogador de 19 anos de idade, aí um jogador em desenvolvimento da Academia de La Masia no Barcelona, e do outro lado o Aymeric Laporte, que já é um camarada de 32 anos de idade, cujo auge já passou faz um tempinho, né? Ele foi contratado, inclusive, pelo Manchester City, do Pep Guardiola, atendendo um pedido de Pep Guardiola, isso fica muito claro no documentário Tudo ou Nada, né? Do Manchester City, na temporada 17-18. Que o Guardiola pede, insiste, lá é o Tiki Begenstein, que era o diretor esportivo do Manchester City, vai atrás dele até o último segundo da janela, né? Depois ele foi jogar na Arábia Saudita, no Al Nassr, e agora voltou, faz um tempinho, ao Athletic Bilbao. Então a gente vê um duelo de gerações ali. É uma defesa esplêndida, um miolo de zaga esplêndido? Não diria que não. Mas como é que a Espanha então consegue ter esse número de apenas um gol sofrido em toda a Copa do Mundo? É um time que se defende com a bola. Se a gente pegar o ranking de posse de bola na Copa do Mundo, a Espanha é a terceira colocada. Atrás de Turquia e Alemanha, que fizeram campanhas irrelevantes nesse Mundial, então dá para dizer que a Espanha tem um número muito relevante. Agora, o contraponto a esse discurso, Fábio, é o jogo contra a França após o gol do Pedro Porro. A Espanha recuou. A França

0: França teve mais a bola, muito mais naquele recorte da partida. Será que a Espanha vai fazer isso caso saia na frente contra a Argentina? Tem um precedente nessa Copa do Mundo.
1: É, tem uma coisa assim, que eu acho que o duelo do jogo vai ser, de novo, essa história de quem vai conseguir roubar a bola, né? O segundo gol da Espanha contra a França, ele tem um movimento do Pedro Porro no começo da jogada, que ele vem pra dentro e ele carrega o Doué junto com ele. Ele volta a bola e aí começa a transição pra eles fazerem. E o Pedro Porro é que faz o gol nas costas dele depois ali. Se a Argentina errar na pressão, se a Argentina subir muito e errar, ou for ludibriada pelo toque de bola espanhol, que é muito bom, adeus Viola. Porque a zaga é lenta, a zaga tem muito problema, então vai ser difícil segurar. Se ficar atrás, não é o futebol da Argentina. A Argentina não joga recuada. Vai ter problema também. Então esse é um dilema. Acho que até por isso não acho impossível o Scaloni preencher mais o meio ali, para justamente tentar fazer, de repente, uma meia pressão, nem lá na frente, nem muito atrás, e tentar ficar com a bola em algum momento, porque quem vai tentar ter a bola o máximo possível é a Espanha, porque eles fazem isso.
0: E tem um dado interessante em relação à Argentina: não é a maior posse de bola da Copa do Mundo, nem, não está entre longe as três primeiras, mas é o time que mais troca passes certos na Copa. Ou seja, a gente vai ver um jogo muito técnico.
1: É verdade.
0: Né? É, então vamos lá, é o time que mais toca a bola na Copa. E pra mim, a dupla de zaga da Argentina é a melhor da Copa do Mundo.
2: Quem diria, né?
0: Cuti Romero e Lítia Martínez.
1: É. Os laterais é que não são tão bons.
0: É, os laterais não. Os laterais eu tô contigo, Duá. Mas a dupla de zaga, na minha seleção da Copa do Mundo, os dois estão. O Cuti Romero, o que ele fez contra a Inglaterra foi um absurdo. Ele dá um drible no Harry Kane. Nossa, desclassificante.
1: Verdade.
0: Dentro da área no segundo tempo daquele jogo. O Lítia Martínez é um dos que falham no lance do gol do Gordon, embora pra mim a falha principal tenha sido do Molina.
2: A Molina dormiu, né?
0: É, dormiu. Mas o Lítia Martínez tenta rebater a bola e não consegue. Mas é uma dupla que faz uma Copa do Mundo quase perfeita.
2: Muito bem, gente. Meio de 34 pelo horário de Brasília. 11:34 aqui em Nova Jersey, aqui em Florham Park, onde estamos. Perto já de Nova York, relativamente perto de Nova York, nessa região de Nova Jersey. Nova Jersey que vai sediar a final da Copa do Mundo no MetLife Espanha e Argentina. Falamos muito já sobre Espanha e Argentina. Daqui a pouco, com certeza, falaremos mais a respeito das duas seleções, e daqui a pouco também André Coutinho de Miami vai trazer todos os detalhes a respeito do terceiro lugar, da disputa do terceiro lugar entre França e Inglaterra. Ô Ferretti, você também tá ansioso pra disputa do terceiro lugar ou só pra final, Ferretti? Não me decepcione, hein?
3: Não, tô ansioso, mas sem contagem regressiva, bom, né?
2: Tá, não, tudo bem.
3: Posso tentar calcular agora, mas...
2: Inglaterra, né? Não, não precisa, Ferretti.
3: Não, melhor não, né?
2: Não, não, melhor não. Fica tranquilo. A gente já volta.
0: Não carece.
3: Valeu, gente. Agora, 12:35 no horário de Brasília, em 2 minutos. Pode marcar no relógio. Tá, 2 minutos, a gente volta a falar muito mais sobre Copa do Mundo aqui na Band News FM.
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2: Meio-dia e 38 pelo horário de Brasília, 11:38 em Nova Jersey. Vamos a Miami agora. André Coutinho traz pra gente os detalhes da disputa de terceiro lugar. É um baita jogo, hein? Inglaterra e França, só isso, hein? Pra disputa do terceiro lugar em Miami, André Coutinho conta. Fala, Coutinho, bom dia.
3: Fala, Fábio, bom dia a você e a todos. Já falando aqui do Hard Rock Stadium, estou em bem frente ao Hard Rock Stadium. Saí lá de dentro, nesse momento total de Didier Deschamps, dando a entrevista coletiva tradicional, um dia antes da partida, o técnico da França, que deve estar dando, se ele não mudar de ideia, a última entrevista coletiva como treinador da França em uma Copa do Mundo, né? E também um pouquinho mais cedo, o zagueiro do Real Madrid, uma das principais peças defensivas da França, Konaté, também conversou com os jornalistas. Depois a gente, ao longo da programação, traz principalmente a minha curiosidade, acho que a curiosidade de todo mundo, né? É com que ânimo e com quais peças a França vai jogar essa decisão de terceiro lugar contra a Inglaterra. Será que vai poupar alguns jogadores? Será que vai com força meia boca, com mistão? Ou vai com força máxima para ajudar o Kylian Mbappé a marcar mais gols e tentar, quem sabe, sair daqui como o maior artilheiro da história das Copas do Mundo e como artilheiro dessa edição das Copas do Mundo. Eu separei rapidinho, viu, Bernardo, Marcelo Duó, Fábio, quem tá nos acompanhando, Ferretti, as últimas disputas de terceiro lugar, né? Porque as pessoas acho que não se lembram desse jogo, que praticamente não vale nada, mas na Copa passada no Catar, vitória da Croácia 2-1 sobre Marrocos, em 18, Bélgica 2, Inglaterra 0, a Inglaterra ficando na quarta posição, desde 66, a Inglaterra não alcança uma posição melhor do que um quarto lugar, em 2014, aquele Holanda 3, Brasil 0. E outras curiosidades, jamais tivemos um árbitro brasileiro em uma disputa de terceiro lugar, nunca. Tivemos dois árbitros brasileiros em finais, o Arnaldo César Coelho e o Romualdo Arpe Filho, mas nunca um árbitro brasileiro apitou uma partida decisiva de terceiro lugar. E eu fui procurar aqui também como é que foi a disputa do terceiro lugar de 1950. Foi Suécia 3, Espanha 1, no Brasil, jogo disputado no estádio do Pacaembu para 18 mil torcedores. 18 mil torcedores acompanharam a vitória da Suécia por 3-1 sobre a Espanha na Copa do Mundo de 1950 no estádio do Pacaembu em São Paulo.
2: Pô, muito legal. E tenho certeza que pagaram bem menos, né, Coutinho? Pra assistir a partida ou não?
3: Sim, imagino que sim. O Bernardo Ramos tava lá, né, Bernardo? Em 50 ou não? Ainda não.
4: De chapéu.
5: Você sabe que tem uma curiosidade sobre esse jogo aí que o Coutinho trouxe? Porque o Coutinho dá certo, tecnicamente foi a decisão de terceiro e quarto lugares, né? Mas essa Copa do Mundo não teve final.
6: É verdade. Foi um quadrangular, né?
5: Na questão semântica, é uma Copa do Mundo sem final, porque era um quadrangular, quem fizesse mais pontos no quadrangular seria campeão. Então o Brasil venceu a Espanha e a Suécia.
6: Toradas em Madrid.
5: Toradas em Madrid no Maracanã. O Uruguai empata com a Espanha, ganha da Suécia e vai jogar contra o Brasil. Foi a única vez na história das Copas do Mundo que uma seleção teve a possibilidade de empatar para ser campeão.
2: E as outras duas já sem possibilidade.
5: Sem possibilidade nenhuma. Então, tecnicamente, virou um jogo de terceiro e quarto. E o Brasil sai na frente no segundo tempo do jogo contra o Uruguai, gol do Friaça, precisava de um empate só para ser campeão. E aí o Schiaffino faz o gol do empate, o Maracanã murcha. E aí o Gigi já faz o gol da vitória, né?
2: Já na parte final do jogo. O André Coutinho, pelo menos a expectativa da gente é que seja um jogo jogado, né? Aquele jogo que, por mais que as seleções entrem em campo já com, digamos, com aquele estímulo de conquista um pouco mais baixo, Mas também a pressão é menor, né? E são duas equipes de qualidade.
3: Sim. É, normalmente é um jogo mais gostoso, mais vistoso. É que essa Copa do Mundo foi vistosa do início ao fim, né? Essa Copa do Mundo foi legal de assistir. O futebol bem jogado do início ao fim, né? É, não, a gente não precisa esperar uma partida com menos pressão para acompanhar um jogo bom, mas talvez seja até melhor ainda. É, e eu não sei vocês, mas eu vejo a França um pouco menos castigada do que a Inglaterra. Eu acho que a derrota da Inglaterra na semifinal castigou mais os ingleses do que a derrota da França na semifinal diante da Espanha, porque a França simplesmente praticamente não teve chance nenhuma diante da Espanha. E a Inglaterra viu ali o gostinho de estar numa final de Copa do Mundo de novo, escapar por entre os dedos nos minutos finais. Então, eu vejo assim por fora, não vi o semblante dos ingleses ainda, porque eles não chegaram aqui a Miami, mas já vi dos franceses. Os franceses um pouco mais motivados em relação aos ingleses. A gente vai acompanhar aqui no Hard Rock amanhã, o sétimo jogo em Miami, aqui na Flórida, na quente Flórida dos Estados Unidos.
2: Boa, legal. Valeu, Coutinho. Daqui a pouco ele volta também, trazendo mais detalhes pra gente. Valeu, Coutinho. Direto de Miami, trazendo os detalhes. O Humberto Ferretti, assim, hein? Tem jogão de bola em Miami, tem jogão de bola em Nova Jersey. Miami disputa pelo terceiro lugar, mas como eu disse, é um grande jogo entre França e Inglaterra. Duas ótimas seleções. Por mais que não exista mais aquela possibilidade de título, eu não tenho dúvida alguma que vai ser um jogo bem jogado, viu, Ferretti?
4: Eu também não tenho dúvida. Aliás, Fábio, para você colocar as suas anotações, esse jogo começa em 29 horas, 16 minutos e 15 segundos, tá? Se quiser mandar a contagem regressiva aí amanhã às 6 da noite.
5: Parabéns, Ferretti.
4: Valeu, Bernardo Ramos. A gente vai falar muito daqui a pouquinho mais sobre Copa do Mundo. Agora a gente faz uma pausa no assunto futebol para atualização dos principais destaques aí da sua região.

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8: Agora é meio dia 46 minutos. Giovana Guitarrari, boa tarde para você. Eu também boa tarde para os nossos ouvintes. Hoje eu vou começar a acompanhar eles a partir de agora para as informações do Rio de Janeiro na tarde de hoje. A gente começa falando de trânsito, né, Gi? Boa tarde.
9: Boa tarde, Fê. Boa tarde também aos nossos ouvintes. É isso mesmo. Eu trago aqui um alerta já para a região do Maracanã. Teve um enguiço ali na Avenida Maracanã. Uma faixa da via está ocupada na altura da estátua do Bellini em razão a um utilitário ali que enguiçou no meio da pista. Sete Rio está atuando no local. O trânsito está apresentando um pouco de retenção na altura da estátua, sentido Meyer, tá? Mas isso já vem de outros, do sinal ali, junto com a Avenida a São Francisco Xavier, perdão, já com o trânsito muito lento, já desde a Avenida São Francisco Xavier, da Rua São Francisco Xavier. Então, realmente, esse utilitário não tá atrapalhando tanto o trânsito para quem faz sentido Meia, sentido centro do Rio, boas condições. Falar agora um pouco do Recreio, acidente na Avenida das Américas, uma faixa tá ocupada no sentido Recreio por conta de um acidente envolvendo carro e moto na altura da Avenida Salvador Allende, a Sete Rio, e os bombeiros estão atuando no local para essa ocorrência. O trânsito está bastante intenso no trecho, então você que tá ali na Avenida das Américas, na altura da Avenida Salvador Allende, já se prepara porque vai encontrar também um pouco de retenção nesse trecho, Fê.
8: Obrigada, Gi. A gente vai pedindo a participação dos nossos ouvintes através do nosso WhatsApp, o 99902-6970, 99902-6970, para mensagem de texto, mensagem de voz, contar como é que tá o trânsito na sua região nessa sexta-feira ensolarada no Rio de Janeiro.

E a Polícia Civil investiga a invasão a uma loja de cabelos e mega hair na estrada do Portela, em Madureira, na zona norte do Rio. O caso aconteceu na madrugada de quarta-feira. O crime foi registrado na delegacia da região e, segundo os comerciantes, o comerciante, inclusive dono desse imóvel, Anderson Santos, disse que os dois suspeitos estiveram no estabelecimento durante a manhã de terça-feira. E aí, eles observaram os produtos, não fizeram nenhuma compra para poder despistar e depois pediram o cartão da loja antes de ir embora. E aí, por volta da meia-noite, a dupla retornou e invadiu o imóvel. O proprietário, que acompanha as câmeras de segurança da residência, percebeu uma movimentação e ouviu um barulho muito alto. E aí, ao verificar as imagens, constatou que o portão externo havia se arrombado e que o portão da frente estava completamente destrancado.

família da menina de 1 ano e 2 meses, socorrida por guardas municipais após se engasgar em Copacabana, na zona sul do Rio, é de São Paulo. Caso aconteceu na tarde de ontem, na Avenida Princesa Isabel. O casal estava passeando com a filha pelo bairro quando aconteceu o incidente. A mãe da menina se aproximou dos agentes que estavam fazendo patrulhamento ali da região para pedir socorro. Os guardas realizaram imediatamente a manobra e aí fizeram os procedimentos de primeiros socorros para o engasgo, e a menina conseguiu voltar a respirar normalmente. A família chegou a ser encaminhada para uma unidade de saúde, mas a filha já recebeu alta.

E um homem é preso com uma submetralhadora durante patrulhamento na comunidade da Gardênia Azul, em Jacarepaguá, na zona sudoeste do Rio. O criminoso de 22 anos foi detido pela Polícia Militar nessa sexta-feira. Além do armamento, uma grande quantidade de entorpecentes também foi apreendida. A ocorrência foi registrada na delegacia da Taquara, onde Kaique e todo o material apreendido foram encaminhados. O policiamento permanece agora reforçado na região.

0: Agora é 12:51. 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
5: Voltamos, 12:53 em Brasília, pelo horário de Brasília, 11:53 aqui pelo horário de Nova Jersey. Vamos, preparar todo o nosso time já para falar mais a respeito de Argentina e Espanha, jogo decisivo para você aqui na Band News FM. Domingão, hein? 16:00 a bola rola, nossa transmissão começa às 2, mas desde cedinho, certamente, nossa equipe já posicionada, pronta para levar para você todos os detalhes da grande final, da grande decisão da Copa do Mundo. E no sábado também, a gente tem a disputa do terceiro lugar, né? Amanhã, você ouviu o André Coutinho trazendo as primeiras informações, entrevista coletiva rolando agora, hein, gente? As entrevistas coletivas rolando agora, lá no Hard Rock Stadium em Miami. Coutinho trouxe as informações para França e Inglaterra. Então tá todo mundo pronto, foi uma grande Copa do Mundo, tem sido porque ainda não acabou, faltam 2 jogos, faltam 2 dias e tenho certeza que esses 2 últimos dias farão jus a tudo que a Copa já nos apresentou até aqui, uma Copa com grandes histórias, com histórias emocionantes, com histórias que foram contadas pela primeira vez aqui, gente surgindo, gente muito jovem surgindo, gente com mais idade surgindo também para o mundo do futebol, como foi o caso do Vozinha, goleiro de Cabo Verde. Foram tantas as histórias emocionantes dessa Copa e mais do que isso, sobretudo, tanto futebol gostoso de se acompanhar, tecnicamente muito bem jogada. Ferretti, daqui a pouco a gente volta aqui direto dos Estados Unidos para trazer muito mais a respeito desses 2 últimos dias de Copa.
6: Valeu, meu caro Fábio França, agora 12:55.
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0: 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Confira o que a diretora executiva do Movimento Educação Rio, Carla Jucá, destacou no Conversas para um Rio de Futuro.
1: A gente tem uma defasagem idade série muito grande aqui no Rio de Janeiro, então quase um terço dos nossos alunos chega com 17 anos, quase que a idade que ele deveria estar saindo da escola, ele está entrando no ensino médio. Então não adianta o professor que está no ensino médio achar que ele vai ensinar para o aluno que não está com uma base. Então a gente precisa ter avaliações bimestrais da rede. A partir desse diagnóstico, a gente vai saber o que a Carla precisa aprender, o que o Vinícius... A gente precisa ter essa relação nominal e a gente conseguir estabelecer uma estratégia de recomposição da aprendizagem. E aí, depois, a gente conseguir priorizar o currículo do ensino médio.
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a Procuradoria-Geral do Estado do Rio de Janeiro passou a analisar os contratos do Instituto Rio Metrópole, autarquia estadual, alvo de investigação interna do Poder Executivo e do Ministério Público. A PGE apura suspeitas de irregularidades jurídicas na celebração de contratos na gestão de agora, do agora, né, ex-presidente Davi Perini Vermelho, que segue preso de forma preventiva. E no início da semana, o secretário de governo, Roberto Lisandro, assumiu interinamente a presidência do Instituto. As suspeitas começaram após a Band News FM revelar que o Ministério Público identificou a motocicleta de Cristiano de Oliveira, sócio da Alvo, na sede da empresa Rio Forte, que é investigada pela MP como ponta final do esquema que pode ter movimentado 86 milhões de reais dentro do Instituto.

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0: Nós voltamos, 1:04 pelo horário de Brasília. 4:30 pelo horário aqui de Nova Jersey. Vamos nessa para falar muito mais a respeito de Copa do Mundo para você, a respeito, sobretudo, da grande decisão, hein? Tem Espanha e Argentina para vocês, meus amigos. Espanha e Argentina. Eu vou deixar mais pro final do jornal. Será que eu faço agora, hein? Porque daí lá pro final tem chance de vocês mudarem de ideia, né?
1: Sempre tem. É,
0: então vamos pros palpites agora, aí no final eu dou a segunda chance pra ver se eles mudam de ideia. E aí, Marcelo Duó?
1: Rapaz, palpite mesmo seco assim? Quem vai ser campeão?
0: É.
1: Argentina vai ser campeão. De novo.
2: Espanha. Espanha.
0: Ô Humberto Ferretti, o que você acha, hein?
3: E a Espanha é melhor, mas que a Argentina vai levar. Por causa de um homem. Pequenininho, mas um homem.
1: Então, tô nessa aí também. O tal do Lionel aí, eu acho que ele
2: vamos vai lá! Jogo. Desculpa, Fábio, atropelar aí a sua.
1: Vamos lá,
2: magnífica Bernardo. Apresentação, mas. O que, que vai acontecer com o Messi se ele ganhar mais uma Copa do Mundo? Arrebentando na final?
1: Ele vai ser comparado ao Pelé.
2: Justamente?
1: Justamente. Pra mim, justamente.
3: Sim.
1: Já tá na hora de a gente começar a falar disso, eu acho, inclusive.
0: Muito bem. Vamos esperar, então. Vamos ver.
1: Se ele for decisivo, então, pô.
0: É, eu acho que vai dar Espanha. Mas ainda acho que não vai encaixar.
2: Mas o Fábio, se o Messi for campeão do mundo arrebentando na final, qual o tamanho do Messi?
1: Perguntas by Bernardo Ramos.
0: Acho que o Messi já tem o tamanho dele estabelecido.
2: Consolidado.
0: Consolidado, acho que sim. Se ganhar, acho que não vai restar a menor dúvida. Pra quem ainda duvida disso?
1: Exatamente.
0: Eu acho que pra muitos esse tamanho já tá estabelecido. Ô, gente, vamos fazer o seguinte, eu quero ouvir de novo, porque foi emocionante demais acompanhar a classificação da Argentina e acompanhar a classificação da Espanha. Quero ouvir o segundo gol da Argentina, hein? O gol que deu a vitória da Argentina, a vitória pra Argentina sobre a Inglaterra. Marcelo Dó narrou desse jeitinho aqui, ó.
1: Louco, vamos acompanhar. Futuro.
0: É, tem futuro. Eu disse isso pra ele, tem mais de 20 anos.
1: Tem mesmo.
0: Tem. É, vamos ouvir Marcelo Dó e o segundo gol da Argentina.
4: McAllister domina, bate na trave, voltou no Messi, dominou, Space, estica a perna e tira. Ela volta pro Messi, ainda na direita, cortou pro pé direito, cruzou, segunda trave, no gol, caçapa!

0: chuta a bola na trave. Spence estica a perna e tira. Volta no pé do craque, no pé do gênio. Messi leva no fundo e cruza na cabeça do atacante. Centroavante, artilheiro. Uma dúvida eterna nesta Copa do Mundo. Aparece decisivo, histórico. Marca o seu nome na história das Copas do Mundo. Lautaro Martínez. Uma virada espetacular que lava a alma do povo argentino. Pelas Malvinas, por Diego, por Messi, a Argentina está a poucos minutos da grande final mais uma vez.
1: Que maravilha, hein? Que maravilha a narração do gol do Marcelo Duó. Nossa senhora, segundo gol da Argentina. Tá emocionado até agora, Duó?
2: Tô, cara, imagina.
1: Narrador fica mesmo, né? Fica. A gente brinca, mas fica, né?
2: Eu dormi mal na noite seguinte, de tanta adrenalina que eu fiquei. É verdade. Que você fica mesmo, você, parece que você tá jogando. É muito louco.
1: Bom, soltamos agora o gol da Argentina. Daqui a pouco vamos pra Buenos Aires, hein? Daqui a pouco vamos pra Buenos Aires falar com o Lucas Belotti. Antes disso, vamos a Madrid falar com a Sônia Blota, que traz os detalhes, a expectativa do povo espanhol pra essa decisão. Daqui a pouco a gente escuta também, depois da participação da Sônia, o gol que deu a classificação pra Espanha, pra essa grande final. Não é, Sônia? Boa tarde pra você. E a expectativa em Madrid?
3: Fábio, boa tarde para você, Bernardo, Marcelo, Ferretti, todo esse timaço da Band News FM fazendo história nessa Copa do Mundo. Gente, de final, Espanha e Argentina. A gente não podia deixar de estar aqui. Em Madrid, começo de noite, gente. Deixa eu ver o horário aqui, ó, 18 horas e 9 minutos. A gente tem umas 5 horas de fuso horário de diferença e 33 graus de temperatura. E olha, no dia do jogo promete mais, 35. Por isso as pessoas estão se hidratando, se refrescando, porque olha só, o que está chegando de turista na capital espanhola, não, olha, vocês não têm noção, e muitos brasileiros. E é claro que a maioria dos brasileiros está com a camisa da Espanha. Eu ainda não vi brasileiro com a camisa da Argentina. Se a gente encontrar, a gente vai aqui fazer uma entrevista, mostro para vocês, mas aí isso ainda não acontece. Porém, nós fomos atrás daquelas pessoas que circulam por aqui com a camisa da Argentina. E quem são eles, além dos argentinos? Encontrei um senhor de Buenos Aires, enfim, está torcendo para o time dele aqui no coração de Madrid. Mas encontrei também um torcedor do Kurdistão que é fã do Messi, muito fã do Messi, além também de um garoto de 14 anos que joga em um clube de futebol do Porto, em Portugal. Ele que é nascido em Luanda, em Angola, mas joga nesse clube do Porto e é fã do Messi. Ele falou que ele quer ser igual o Messi. E aí eu perguntei, e a Mal, que tem 19 anos, é mais da geração dele ou o Messi? Na verdade, ele disse que o Messi é o ídolo dele para a vida toda, que ele espera que o Yamal faça um grande futebol, que ele também é fã do futebol dele, mas que o Messi é incomparável. Então a gente está encontrando muitas nuances, muitas conversas aqui. O clima é festivo, mas é um clima calmo. As duas torcidas estão andando aqui calmamente. Agora, a gente esteve aqui agora há pouco na maior fanzone de Madrid, na Plaza Colón. Plaza Colón, que se tornou a Praça Seleção aqui em Madrid, que deve reunir 6 mil pessoas no domingo. Mas o que acontece? Hoje, com esse calor, gente, e o sol que está, nossa, está estalando aqui a cabeça de todo mundo, ninguém estava por lá. Até porque está fechada, mas muitos param, tiram uma foto, mas não aguentam de tanto calor. Agora, no domingo, aí sim, não vai ter meteorologia que segure o torcedor espanhol e também os argentinos e os torcedores da Argentina, muitos turistas que estão por aqui, gente.
1: Ah, tenho certeza disso, tenho absoluta certeza disso. O torcedor espanhol tem de estar confiante mesmo, porque tem um baita time, uma baita seleção prontinha para conquistar o bicampeonato mundial. Sônia, obrigado pela participação, bom trabalho para você.
3: Fábio,
1: por
3: aí, um beijo. Beijo. A gente se fala logo mais. Tchau, tchau, gente.
1: Valeu, até mais. De Madrid, como eu prometi, vamos para Buenos Aires. Lucas Belotti está com a gente, trazendo agora o outro lado da expectativa. Os argentinos já são confiantes por natureza, mesmo quando o time está pindaíba danada. Imagina ganhando, não é, Lucas? Boa tarde.
4: Tudo bem, Fábio? Boa tarde para você, para todo mundo ligado conosco na programação. Pois é, eu acompanhei o noticiário esportivo aqui da Argentina hoje, né? Conversei com bastante gente ontem e também já nas primeiras horas desta sexta-feira. E olha, essa confiança ela existe de que a seleção pode ir lá e conquistar o título, mas é quase unanimidade, tá? Vou dizer que a cada 10 pessoas que você conversa aqui, 9 dizem a Espanha é favorita. É uma maneira também de você passar a responsabilidade um pouquinho para outro lado. Mas os argentinos se entendem como azarões nessa grande decisão da Copa do Mundo de 2026, pelo menos esse é o sentimento aqui nas ruas de Buenos Aires. Viu, Fábio? O que a gente tem acompanhado, com o passar das horas, a galera está começando a viver um pouco mais essa Copa do Mundo. Nas primeiras horas do dia, primeiro pelo frio, segundo porque é um horário comercial, a galera bem vestida, com a roupa para ir trabalhar. Agora a gente já começa a ver um pessoal saindo com as camisetas da Argentina, para além dos comércios, né? Esses estão totalmente tomados. Há pouco a gente esteve aqui na programação da TV numa loja de camisas da seleção argentina, onde eu cheguei ali por volta das 10h30. Tinham algumas camisas do Messi, às 11h30 acabaram as camisas do Messi, e lá por volta do meio-dia as camisas do Messi voltaram e já estavam terminando de novo. Ou seja, quem ainda não tem a camisa da seleção argentina, muitos turistas estão comprando também. Mas em relação a essa confiança, viu, Fábio? Eu não sei se é uma estratégia, que também você não se distrai, se eles vão ganhar responsabilidade do outro lado, mas os argentinos estão dizendo, os espanhóis são os favoritos, isso faz a gente confia na escaloneta e nessa geração, principalmente o Messi, que é uma figura que você deu muito por aqui. Claro que não, pessoalmente, seria um prazer, mas nas camisas, com o nome e com o número dele nas costas, e nas publicidades, o rosto do Messi está em todos os lugares aqui na Argentina.
1: Que demais, que demais. Ô Lucas, já deu pra sentir aí a confiança do argentino pra essa final? Porque assim, bastou você abrir o olho que você já percebeu, né? Argentina é desse jeito.
2: Dá oi, né?
4: Viu, Fábio? Buenos dias, né? Aqui é bom dia. E aí eles já falam. Mas sim, há essa confiança, né? Eles estão vivendo muito o clima da final. Mas, de novo, com alguns que eu conversei, né, com alguns muitos ontem, hoje também, eles sempre colocam a Espanha como favorito. Tá? Então, se você perguntar para o argentino, tá confiante pro jogo, o que você acha? Ele fala, tô confiante, mas assim, favoritismo esse é da Espanha, né? Tava acompanhando alguns programas esportivos também por aqui, diários, né, jornais, e todos eles colocam a Argentina como azarão. Então, há essa confiança, é claro, diante de tudo que foi construído pela seleção, mas há também esse entendimento de que a seleção da Espanha é a favorita, né? Outro detalhe é que muita gente que eu conversei aqui na Argentina dizia que até esse jogo contra a Inglaterra não tinha muita esperança na seleção, tá? Tava lá na semifinal, sem enfrentar nenhuma gigante, mas ainda assim não tava gostando do futebol da escaloneta. Os argentinos estavam ressabiados com o que vinha sendo apresentado nos Estados Unidos. É claro que a vitória contra a Inglaterra, pelo peso do jogo, pelo peso do adversário, pelo contexto, trouxe de volta essa confiança. Mas aqui os argentinos estão bravos em determinado momento, inclusive com o Lionel Scaloni. Eu ouvi a Argentina aqui falando que o Scaloni tem que ter coragem para essa final e colocar os garotos, né? Até para ninguém, que falaram sobre o parque, no dia da base do River Plate, que tem jogado muito para essa Copa do Mundo. Mas assim, os argentinos estão confiantes, ao mesmo tempo que entendem que não são os favoritos, e fica bem algumas dúvidas em relação ao trabalho que está sendo executado nos Estados Unidos. É claro que com uma vitória domingo, aí vira tudo festa, ninguém vai mais lembrar de Luiz Galvão.
1: Sem dúvida alguma. Valeu, Lucas. Obrigado. Bom trabalho para você aí em Buenos Aires.
4: Um abraço, gente. A gente volta daqui a pouco.
1: Valeu. 1h16. Ô Ferretti, deu tempo já de você mudar de ideia ou não no palpite?
2: Eu até botei uma trilha sonora especial aqui, Fábio França. Ó. Até porque o Lucas Belotti estava ansioso para a noite de Buenos Aires, porque ele disse que conheceria uma casa de tango, que era uma das prioridades dele, voltar sabendo dançar. Mas eu até cheguei a falar no Band News no meio do dia o seguinte: eu não
1: torço. Peraí, mas conhecer uma casa de tango para voltar sabendo dançar é uma distância enorme.
2: Coisas do Lucas Belotti. Talvez ele já esteja aprendendo com a confiança do argentino, né? O argentino, inclusive, tem aquela história que eu não sei quem inventou, o Bernardo Ramos deve saber. Que diz que o argentino falava na época do Maradona que o Maradona é o maior jogador da história do futebol e um dos maiores da história da Argentina. Pra gente ter uma noção da confiança do argentino. O Lucas Belotti deve ter embarcado nessa.
5: Você sabe como o Pelé respondia isso?
2: É.
5: Falava assim, ó, primeiro a Argentina precisa se decidir se é de Stefano ou Maradona o maior jogador da história deles, pra depois discutir quem é o maior de todos os tempos.
2: Faz sentido.
6: Agora já mudou, né? Não é mais nem o de Stefano, né?
1: Pois é, então, agora tem o Messi na parada também. É isso, Ferretti, daqui a pouco a gente volta daqui.
6: Valeu, Fábio. Agora 1:17, hora de atualizar novamente as notícias aí da sua região.
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11: Agora mora em a Giovana Guitarri tem informação do trânsito. Fala, Giovana.
12: Falar um pouco de Realengo agora, Fê. O nosso ouvinte Flávio Costa mandou mensagem falando um pouco do trânsito por ali. Vamos ouvir.
13: Boa tarde, Band News. Devido a obras aqui em Realengo, aqui na Avenida Santa Cruz, trânsito totalmente parado em direção a Sulacap, a Magalhães Baixo. O trânsito está muito lento aqui devido às obras. Deve ter mudado alguma coisa aqui na itinerário da obra aqui, entendeu? Mind News, em um segundo tudo pode mudar.
12: Realmente, como o próprio Flávio falou, né? A Avenida Santa Cruz está bem engarrafada ali na altura de Realengo, né? O trecho, inclusive, entre o Clube das Flores e a Rua do Imperador é onde está concentrando a maior parte desse trânsito intenso que está acontecendo ali. É importante ressaltar, né, que a Sete Rio está implantando uma operação de trânsito para as obras do PAC do Realengo. Inclusive, nesse domingo vai ter um novo trecho aí que vai ser ocupado por conta dessas obras na Rua Bernardo de Vasconcelos, que vai ser interditada. Então, essas obras estão aí para viabilizar a macrodenagem que está sendo executada pela Fundação Rio Águas. Então, a partir desse domingo vai ser ampliado o trecho da Rua Bernardo de Vasconcelos, que vai estar interditado ao tráfego de veículos, entre a Estrada General Pereira, da Costa e Rua Cardoso Martins. O trânsito vai ser desviado pela Avenida Santa Cruz também, onde será aí implantado temporariamente o regime de mão dupla, permitindo aí o retorno dos veículos pela Rua Cardoso Martins. Então, realmente, se já está pegado agora, infelizmente, né, com a continuação dessas obras, a gente vai ter que piorar um pouquinho mais o trânsito, mas é por uma boa causa, né, Fê?
11: Exatamente, uma boa causa, a gente vai seguir acompanhando, vai trazendo o melhor informe para você, motorista, que tá passando, né, nessa região. E em todo o Rio de Janeiro a gente vai atualizando sempre ao longo da programação. Sexta-feira é um dia de trânsito mais complicado na capital fluminense, então a gente traz os principais destaques para ajudar a vida de você, motorista.

0: Agora 1:22.
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4: Voltamos direto de Nova Jersey, palco da decisão da Copa do Mundo. Espanha e Argentina vão jogar aqui pertinho, no MetLife. Você lembra desse nome? Foi o estádio em que o Brasil jogou por 3 vezes nessa Copa.
5: E o juiz é o mesmo da estreia, hein? Do Brasil.
4: Ah, é verdade.
6: É, bem lembrado.
4: Ele ficou emocionado, né? Ele ficou emocionado, inclusive, quando recebeu ali do Pierluigi Collina, o árbitro que...
6: A trajetória dele é bonita,
4: apitou,
6: né?
4: Inclusive, a final da Copa de 2002, o italiano. Recebeu a notícia, o juiz da final desse ano ficou emocionado. E vai ser aqui pertinho, vai ser no MetLife. Brasil estreou nesse estádio contra Marrocos e depois voltou por mais 2 vezes, né? No MetLife.
5: Só não, contra
4: não,
5: a Noruega.
4: Só contra a Noruega. Voltaria na terceira vez agora na final, mas não voltou, é verdade. Só contra a Noruega, tem razão. Estivemos lá de novo para acompanhar a seleção brasileira. Desta vez vamos acompanhar Espanha e Argentina. Antes de falar com o Maurício Ferreira, que vai trazer os detalhes da Espanha, mais informações a respeito do time espanhol, quero ouvir o gol. Já ouvimos o gol da Argentina, o gol que deu a classificação aos argentinos para a grande decisão. A Espanha atropelou a França. E o segundo gol espanhol, Marcelo Dona, narrou desse jeitinho aqui, ó. Vamos acompanhar, vamos ouvir.
7: Recuperação da Espanha, nova descida ofensiva, lado direito agora. Pedro Porro tem o Yamal marcado. Ele gira para dentro, tenta se desmarcar. O Yarzabal, bola no Dani Olmo, sai a tabela.

0: futebol coletivo da Espanha.
1: É, futebol. E não é que o gol foi assim mesmo, Marcelo?
2: Foi, não foi?
1: Foi desse jeitinho.
2: Você sabe o que eu tava falando
1: cê
2: fora do ar
1: bem,
2: aqui?
1: Hein?
2: É, a melhor coisa pra gente que narra jogo é quando a gente percebe que a gente falou tudo que aconteceu. E esse aí, eu não sou muito de ficar, né? Mas esse eu tenho orgulho. Esse foi um dos gols que eu guardo de forma muito especial, porque ele não é o mais importante, do mais, mas foi um dos que eu mais fiz corretamente o meu trabalho.
3: Você se orgulha de ser o Marcelo?
2: Me orgulho de ser o Marcelo do Oco, quando você se gol aí.
1: E ele ressaltou aí gol coletivo, não é?
2: Foram 17 passes. 17 passes do começo da jogada até o gol.
1: Coletivo que é a característica desse time espanhol, Bernardo.
3: É, exatamente. E o Marcelo, brilhantemente na narração, ele fala em jogo associativo, né? Com conexões entre os jogadores, muitas vezes próximos entre si.
2: Movimento.
3: E ocupação de espaço, tá? É, a gente já falou algumas vezes na programação da Rádio Band News FM sobre isso, mas a deixa está dada. O Oyarzabal sai da área, é acompanhado pelo Lacroix, que hesita, e nessa fração de segundos o Pedro Porro ocupa o espaço. Isso é jogo de posição, tá? Não é um jogo estático, é um jogo de movimentação, de ocupação de espaços que se abrem no campo por mais variados jogadores ali.
1: Maurício Ferreira, de volta com mais detalhes do time espanhol. Maurício, diga.
4: Seleção da Espanha, né, que faz hoje mais uma atividade em Nova Jersey com portões fechados, e quem já falou na manhã desta sexta-feira foi o Merino, jogador importante, né, que fez o gol já na prorrogação contra, na prorrogação não, nos acréscimos, né, contra Portugal, naquela vitória por 1-0, garantindo a sequência da Fúria aqui na Copa do Mundo de 2026, marca o gol da vitória também contra a Bélgica nas quartas de final. Então é um jogador que, embora tenha sido titular na partida contra o Uruguai, tem reserva na maioria das vezes, mas quando acionado pelo técnico Luiz de la Fuente, conseguiu um bom desempenho e sendo responsável direto por duas classificações da Espanha ao longo dessa Copa do Mundo. E ele foi hoje cedo, já numa zona mista em Nova Jersey, sobre essa questão dos incêndios florestais no Canadá, e que a fumaça chegou ao os estados, principalmente Nova York, Nova Jersey. Imagino que vocês, amigos, também estejam sofrendo com isso por aí. Foi perguntado, né, e disse que esses fatores, por exemplo, devem ser deixados de lado nesse momento, claro, na medida do possível, mas que tem sido, sim, que ele conseguido, né, sentir o cheiro da que isso tem sido sentido também pelos atletas. Vamos ouvir o que disse o
5: O áudio do Maurício Ferreira ficou complicado. Ele tá num lugar ali que a gente consegue ver que é um lugar aberto, ainda assim a qualidade do som foi piorando, foi travando. A gente vai tocando e tentar restabelecer a conexão, viu, Fábio?
1: Não, tranquilo, mas vamos ver o Merino então. Depois a gente volta a conectar, a falar com o Maurício Ferreira, mas ele chamou aí o áudio do Merino, que falou justamente a respeito da qualidade do ar, que tá difícil mesmo, rapaz. Tem que andar com a garrafinha de água, porque tá muito complicado. Os incêndios florestais no Canadá trouxeram essa fumaça aqui para essa parte nordeste dos Estados Unidos. A coisa tá complicadíssima. Vamos ouvir o Merino.
6: Bueno, sí que es verdad que en el ambiente se puede oler un poco la sensación y se puede, pues bueno, ver que hay humo, pero ya te digo, ante un partido tan tan importante como es una final de un mundial, tienes que intentar abstraerte lo máximo posible de factores externos.
1: Pois é, ele diz que dá para sentir, não tem jeito, né? Sente o que está acontecendo, sobretudo no ar, mas uma partida tão importante como uma final de Copa do Mundo, eles têm que abstrair, têm que deixar de lado os fatores externos, mas às vezes fica complicado, né? Fica muito complicado, porque é uma questão física, não tem jeito.
2: A qualidade do ar é até mais importante do que a temperatura nesse sentido, né? Porque você perde capacidade. A gente ontem passou por isso. Você chega uma hora que você começa a sentir que você está ofegante, porque tossi e tal. Mas dizem que hoje e amanhã vai ser ainda forte e que domingo diminui.
1: Tomara,
2: né?
1: Aline Fanelli com a gente para mais detalhes da Argentina. Diga, Aline.
7: Fábio, a gente vai acompanhar esse treino amanhã, mas olha, já diminuiu com relação a ontem, tá? Vocês estavam falando da qualidade do ar. Digamos que tá menos pior. Ainda não tá no nível normal, mas já tá menos pior, tá caindo. Eu consigo acompanhar aqui pelo aplicativo. A gente tem temperatura na casa dos 28 graus. E lá fora tá sol, tem algumas nuvens, então assim, tá melhorando em um ritmo lento, é verdade, mas tá melhorando. Mais tarde a gente vai acompanhar as entrevistas, como a gente disse, lá em Manhattan, e a Argentina treinando amanhã, tem

0: todos os jogadores à disposição. Chegou para a parte de semifinal muito esgotada. Fiz toda a campanha que envolveu viradas nos últimos minutos, prorrogações, mas pelo que a gente tem de informação, tá tudo certo com o time fisicamente para essa final. E eu trago uma curiosidade: primeiro, vocês já falaram do árbitro, né, do esloveno que foi escolhido, e como é comum aqui nos Estados Unidos, na NBA, na NFL, no beisebol, os jogadores que forem campeões da Copa do Mundo de 2026, eles vão receber um anel também especial, específico, feito justamente para essa competição. Eu até mandei a foto pro pessoal da nossa live, um anel na cor dourada, né? Tem o símbolo da FIFA de um lado, com o troféu, e aí esses anéis, eles vão ter a identidade da seleção campeã do outro lado, e cada peça vai ser numerada individualmente, confeccionada sob medida e acompanhada também de um certificado de autenticidade. E aí, obviamente, logo depois da final, os jogadores, técnico, comissão técnica, eles vão receber, digamos que assim, um modelo provisório, para aí depois ser confeccionado o modelo definitivo, que vão ser confeccionadas 30 peças como essa. E depende da confecção, do material, dos detalhes, mas um anel desse custa entre $30 mil e $100 mil. A gente não sabe o valor exato de quanto esse da Copa vai ficar, mas uma maneira também de levar para os jogadores, para a equipe campeã, uma lembrança dos Estados Unidos, algo que aqui é muito comum, que começou no beisebol, essa tradição, e depois se estendeu para o basquete e também para o futebol americano. Então, um belo de um anel, os jogadores e técnico, campeões, comissão técnica, vão levar para casa como recordação, Espanha ou Argentina, e aí depois eles vão receber os modelos verdadeiros, digamos assim. Lembrando que também a taça não é a taça verdadeira, né, que a equipe campeã recebe, é uma réplica, porque a taça verdadeira fica lá na Suíça, na sede da FIFA.
1: Muito bem, valeu, Aline. Obrigado pelas informações. Bom trabalho para você. Hoje tem entrevistas.
0: Valeu, até mais tarde.
1: Valeu. Qual a chance de o Trump pedir um para ele também, hein?
2: Esse já anel deve estar, tá na casa dele.
1: Nossa. Ô Ferret, bonitão o anel, hein? Mas caro.
3: Caro? Mas você falou do Trump? A chance de ele pedir, eu não sei qual é. Mas se ele pedir, a chance do Infantino dar um anel para ele, você acha que é de quanto?
1: É grande, é grande.
2: É, meus amigos.
1: É, Ferret, vamos nessa. É grande.
3: Agora, 1:35. Daqui a pouquinho tem mais Copa do Mundo aqui na Band News FM.
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8: Agora 1:37, Giovana Guitarrari, vamos atualizar a situação do trânsito.
9: Atualização, vou começar aqui com uma notícia boa, né, Fê? Afinal, é sexta-feira, vamos começar com uma notícia boa. Foi liberada a faixa ali na Avenida das Américas, no sentido Recreio, após o acidente que envolveu um carro e uma moto na altura da Avenida Salvador Allende. O trânsito continua intenso, mas acredito que aí com essa liberação tende a melhorar aí nos próximos momentos. Agora, falar um pouco da Avenida Brasil. Teve um acidente e um enguiço na via que tá piorando ali a situação. Acidente no carro. Uma faixa está ocupada no sentido Zona Oeste da Avenida Brasil por conta de um acidente envolvendo dois carros na altura do cemitério do Caju. A Sete Rio está atuando no local e o trânsito está intenso desde a altura do gasômetro. Agora, falar de Benfica, teve um enguiço ali na Avenida Brasil, na altura de Benfica. Uma faixa da pista central está ocupada por conta desse ônibus que está enguiçado aí. No sentido também Zona Oeste. Trânsito intenso no trecho. A Sete Rio também está no local para atender essa ocorrência, Fê.
8: Obrigada, Giovana, pelas informações. 999-0269-70 é o nosso WhatsApp para mensagem de texto, mensagem de voz, contar como é que tá o trânsito na região. Agora 1:39, João Boeri, boa tarde para você.
10: Oi, Fernanda, boa tarde a você e aos nossos ouvintes, para falar do ramal silvestre dos bondes de Santa Teresa, que agora tem horários fixos de circulação. Em dias úteis serão 4 viagens diárias com saídas das estações da estação Carioca às 10 horas da manhã, 11, 2 da tarde e 3 horas da tarde. A definição da grade acontece após a conclusão das obras de revitalização do trecho. Com aproximadamente 5,84 quilômetros de extensão, o trajeto do ramal silvestre recebeu cerca de 660 toneladas de novos trilhos, quase 28 mil metros quadrados de pavimentação, implantação de sistema de drenagem pluvial e quase 6 quilômetros de rede aérea requalificada. O ramal silvestre do bonde de Santa Teresa voltou a funcionar inicialmente em fase de testes no dia 11 de junho deste ano, no mês passado. Fernanda.
8: Obrigada, João.

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1: Voltamos, 1h43 pelo horário de Brasília. Meio-dia e 43 pelo horário aqui de Nova Jersey. Imagino que Miami é com muito sol agora, nesse horário do almoço.
2: Aquele sol,
1: né?
2: Úmido, maravilhoso.
1: É, gostosinho, gostosinho. Gostosinho. O André Coutinho tá por lá. Tem entrevistas coletivas hoje, né? O Deschamps tava falando ainda há pouquinho, né? O Coutinho acompanhando, parou, voltou e trouxe os detalhes pra gente. Ô Coutinho, para além disso, eu lembro que você trouxe uma informação tem uns dias aqui, antes do início, obviamente, das semifinais, a respeito das bolas que seriam utilizadas nessas partidas, nas últimas, né? Para semifinal e para final, disputa em terceiro lugar é a mesma, né? Não tem bolas novas, né, com outro nome ou com outra pintura para a disputa da finalíssima, né, Coutinho?
3: Ô, Fábio, aquela pergunta clássica que o próprio Coutinho faz: cadê o Coutinho? Caiu.
1: Ah, cadê o Coutinho?
3: Ah, voltou? Caiu, voltou? Tá aí, Coutinho, dá um sinal de vida.
2: Ai, meu Deus.
3: Fala alô.
2: Ai, meu Deus, Coutinho.
1: Fala oi, Coutinho.
2: Coutinho. Não me abandone, Coutinho. Coutinho, não me abandone.
4: O Coutinho foi finalmente abduzido por extraterrestres que eu invadi Miami no dia do jogo do Brasil, né, Couto?
1: Diga seu nome, não diga alô, Coutinho. Ih, rapaz, ele voltou, mas fazendo ventríloco, né?
2: Tá precisando. A gente vê, mas não. Tá sem áudio, tá sem áudio. Pera aí.
1: Tá sem áudio.
3: Liga o microfone, Coutinho.
1: A pergunta simples, gente. A respeito da bola, da final da.
2: Eu tinha uma pergunta mais difícil pra ele, que eu não sei se o Tuchel já falou.
1: Diga.
2: Porque eu queria perguntar quantas cornetagens ele tomou na entrevista coletiva.
1: Mas renovou, não renovou?
2: Renovou por 2 anos. Ele vai disputar Euro. Os caras gostam de sofrer.
4: Ele vai ficar pra Euro, né?
2: Vai ficar pra Euro. Ele, na verdade, estendeu o seu vínculo, né?
1: Tá ouvindo agora, Coutinho? Quer dizer, ouvindo ele já tava, né? A gente que não escutava o Coutinho.
5: Eu tava. Vocês estão me ouvindo?
2: Aí, garoto!
4: Direto da nave.
5: Hoje inovaram, viu? Hoje mandaram o link e você me chamou ao mesmo tempo, tudo junto.
1: Caramba! Assim, a gente tá. Era a velocidade do rádio, já
5: a velocidade do rádio.
2: Ao chamado informando.
1: Vamos lá, então. Ô Coutinho, eu falava a respeito das bolas da Copa do Mundo. Dias atrás você trouxe a notícia falando a respeito da novidade da bola pra semifinal. Pra final é a mesma, né? Não tem mais uma novidade, não. É a mesma, o mesmo design daquela bola que foi utilizada na semifinal ou vai mudar?
5: Mesmo design, Fábio. Igualzinho, é a mesma bola, aquela preta e dourado, né? Uma bola branca com preto e dourado nas ondas. É a mesma coisa que a gente viu nas duas semifinais. Não há nenhum tipo de diferença. Inclusive, neste momento, a Inglaterra já está treinando com essa bola. Treinou para semifinais, é claro, e está treinando com essa bola no Kansas City. E a Inglaterra já nos avisou que o voo vai atrasar. Está chovendo demais no Kansas, então a Inglaterra deve atrasar para chegar em Miami. Haveria uma entrevista coletiva do Thomas Tuchel aqui, ou haverá uma entrevista coletiva do Thomas Tuchel aqui no Hard Rock Stadium, de onde eu falo agora, que estava marcada para 6:30, foi para 7:30 da noite. Então, 8:30 da noite pelo horário de Brasília. 7:30 aqui nesse horário, 8:30 pelo horário de Brasília. Eu tava ouvindo ali, peguei de orelhada o Marcelo Duó perguntando algo do Thomas Tuchel com relação à renovação dele, né? Ele
2: e quantas cornetagens ele tomou na coletiva, Coutinho?
5: Nossa, ainda vou saber hoje à noite. Aqui no Hard Rock Stadium. Quem falou agora há pouco foi o Deschamps. O Didier Deschamps, que depois de um longo e vitorioso inverno, deixa a seleção francesa, né? Depois da Copa do Mundo, deu a última entrevista coletiva agora há pouco por aqui em Copas do Mundo, se ele não mudar de ideia, é claro, né? Mas ele falou sobre buscar ânimo para essa partida, disse que a seleção francesa tem que cumprir com a obrigação, precisa jogar para vencer, e que o Mbappé e todos os outros atletas estão à disposição. Mas que ele vai conversar com os atletas individualmente para saber quem realmente está afim de jogar nessa partida de amanhã. Eu imagino que todos, né? Não quis antecipar se vai colocar força máxima, se vai dar chance para algum jogador que não teve tanta chance na Copa do Mundo, mas ele deu a entender que o Mbappé vai para o jogo. E tem que ir, né? O Mbappé briga pela artilharia da Copa do Mundo, briga por ser o maior artilheiro da história das Copas, não vai deixar um jogo a mais de oportunidade para tentar balançar as redes no caso da Inglaterra. É um jogo que na véspera é esquisito, na antivéspera, mais esquisito ainda, porque as seleções ainda estão tentando digerir as derrotas da semifinal, mas à medida em que vai chegando perto da decisão, como está sendo chamada aqui nos, na identidade visual do Hard Rock Stadium, a Bronze Final, a final de bronze, muito embora não tenha uma medalha de bronze como nos Jogos Olímpicos, não vai pro quadro de medalhas, mas vai pra história, né? A seleção que vai terminar na terceira posição de uma Copa do Mundo.
1: Sem dúvida. Coutinho, pra encerrar rapidamente, ainda sobre a história da bola, né? Eu não lembro exatamente, a FIFA arruma um jeito de ganhar dinheiro com tudo, né? Ainda há pouquinho a Aline Fanelli trouxe a história de que a FIFA vai cobrar $80 pra quem coletiva. Quiser assistir a entrevista coletiva e participar do evento de alguma maneira. Então a FIFA vai arrumando o jeito de ganhar dinheiro. Não tô falando que tá errado ou não, não é juízo de valor, é apenas a constatação de um fato, é o marketing trabalhando. E com a bola a mesma coisa, o cara, eles fazem bola especial pra semifinal e pra final, pra ganhar mais dinheiro depois pra vender. Você claro. Lembra em que Copa começou isso, Coutinho? Eu confesso, não lembro. Quando começou esse negócio de mudar a bola pra final da Copa e tal.
5: Não lembro. A Jabulani mudou na Copa de 2010?
2: Não.
4: Olha, mudou, Coutinho, né? Eu tenho dúvidas.
5: Não.
4: Eu me lembro que na Copa da Rússia houve essa mudança.
1: Talvez tenha sido aí, porque no Brasil eu também não lembro de ter mudado.
4: Eu não lembro de ter mudado também, não.
5: No Brasil eu não lembro também, não. E Fábio, R$1.300, tá? É. No Brasil, então, nas lojas do Brasil, R$1.300. A bola chamada de Pro, a bola, né? A profissional. Mas a bola, a Trionda era mil. A Trionda era mil. Ó, eu não vou entregar
2: dessas
5: nomes.
2: Essas copas todas que você cobriu já, Coutinho, essa é a mais cara?
5: Ah, acho que sim. $170 aqui.
1: Sempre é mais cara, né?
5: Sempre é mais cara. $170 aqui nos Estados Unidos, R$1.300.
4: Essa é a com chip, né, Couto?
5: Não tem chip, né? Quando você compra na loja, não chega com chip, mas ela é a mesma bola utilizada pelos jogadores, exatamente a mesma. Tem uma segunda bola que é chamada de semiprofissional, que você pode jogar na pelada, no Futebol Society, num gramado, que custa $65 aqui nos Estados Unidos. Então, $65 a bola que dá pra você curtir, brincar ali com seu filho, ou brincar com os amigos, jogar bola. E se você quiser falar, estou jogando com a bola da Copa do Mundo, a mesma dos jogadores, exceção ao chip, $170 o preço praticado aqui. Dá mais ou menos R$1.000, né, no Brasil, se você comprar aqui. Mais R$1.300 nas lojas brasileiras. Mas é isso, o chip não vem, né? O chip é uma tecnologia da FIFA, só pros jogos mesmo, nos estádios.
1: Pesadinho, pesadinho. Valeu, Coutinho. Obrigado pelas informações. Bom trabalho por aí.
5: Valeu, até mais tarde, hein?
1: Valeu. Ô Ferret, você faz questão da bola oficial mesmo, essa de 1.300, ou serve essa outra aí, só pra jogar uma peladinha de vez em quando e tal, mais baratinha mesmo?
3: Ô Fábio.
1: Pro futebol que você tem, né, Ferret?
3: Exatamente o que eu ia dizer, pro futebol que eu posso entregar hoje, que é zero, porque o joelho não deixa, já faz uns 7, 8 anos.
2: Aquela
3: que...
2: miniatura, né?
3: Nem se aparecer um sobrinho, um afilhado, falou, tio, vamos bater uma bola? Não, hoje não dá não, porque o joelho não deixa. Agora, só pra complementar, fiz uma busca aqui no Google Notícias da época. Teve a Jabulani, que foi a bola da final da Copa de 2010. Na verdade, o que mudou na comparação com a bola do restante da competição foi a cor. Era uma bola com detalhes dourados em homenagem a Joanesburgo. E aí foi mudado
2: então,
3: o nome
2: então mudou.
3: Jabulani para Jabulani, mas só por conta disso. Uma questão estética em homenagem a Joanesburgo, conhecida como a Cidade do Ouro. Tá na internet, é verdade. Eu não lembrava, mas tá aqui.
1: Ficou mais caro. Não, tá aí, é verdade.
2: É isso.
1: Nem tudo, gente.
2: Veja bem.
1: Valeu então, Ferret, é isso.
3: Valeu, gente. Daqui a pouquinho tem mais, hein? Agora 1:51.
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8: Agora 1:53, Giovana Guitarari, vamos atualizar o trânsito?
9: Vamos sim, Fê, eu vou trazer aqui informações do nosso ouvinte Leonardo, ele mandou mensagem pra gente dizendo que na Lagoa, sentido Rebouças, tá tudo parado, ele até chegou a falar que ele ficou 20 minutos ali parado, tentando acessar o túnel Rebouças, o nosso sistema de mapas não tá apresentando ainda justificativa para esse trânsito na região, porém no elevado Paulo de Fronten, ali quem tá fazendo sentido centro, né, já na altura de Rio Comprido, o trânsito começa a melhorar, então tem trânsito intenso principalmente na altura de Cosme Velho, ali no final do túnel Rebouças, com reflexo já na Avenida Borges de Medeiros e a Epitácio Pessoa. Porém, segundo o mapa, aqui na altura de Cantagalo e na Gávea, o trânsito já tá melhor, tanto para quem tá fazendo sentido Barra da Tijuca, né, sentido Leblon, quanto quem tá também fazendo sentido centro da cidade, sentido túnel Rebouças, vai começar realmente a partir daí a retenção, Fê.
8: Obrigada, Giovana.

0: 1h55. João Boeri, boa tarde.
1: Fernanda, boa tarde a você e aos nossos ouvintes. Para falar de um homem que foi preso na comunidade da Gardênia Azul, em Jacarepaguá, na zona sudoeste do Rio, preso com uma submetralhadora. O criminoso de 22 anos foi detido pela Polícia Militar hoje de manhã. Além do armamento, uma grande quantidade de entorpecentes também foi apreendida. Caso foi registrado na delegacia da Taquara, onde o criminoso e todo o material apreendido foram encaminhados. Polícia Militar disse que o policiamento segue reforçado na região. Fernanda.
0: Obrigada, João. Segue estável e em boa evolução clínica o cantor Milton Nascimento, que está internado desde quinta-feira para tratar de uma pneumonia. A informação foi divulgada pela assessoria do artista por meio das redes sociais nessa sexta. Segundo a nota, a previsão é de que Milton, de 83 anos, receba alta já nos próximos dias. O hospital em que ele está internado não teve o nome divulgado. No ano passado, Bituca, como Milton Nascimento é conhecido, foi diagnosticado com demência, que é um tipo comum, né, da doença. E a gente vai seguir acompanhando o estado de saúde dele.

mais 16 chupetas e 2 mamadeiras roubadas no Barra Shopping, na zona sudoeste do Rio, somadas, valem R$ 1.030. O crime aconteceu na noite de ontem. Segundo a Polícia Militar, o funcionário responsável pelo estabelecimento alvo da ação criminosa acionou a corporação. As chupetas e as mamadeiras foram encontradas junto aos pertences da mulher, que foi detida pelo crime de furto e conduzida à delegacia da região.

58 minutos. Rapidinho, previsão do tempo na capital fluminense para essa sexta-feira. Hoje, sem previsão de chuva, de ensolarado aqui na cidade do Rio de Janeiro. E deve permanecer assim também nesse sábado. Não tem previsão de chuva, a temperatura fica baixa na casa dos 24 graus. Mas o dia de sábado promete um céu aí bem aberto para quem quiser aproveitar uma praia. Então, a única coisa que deve atrapalhar é um vento que pode ficar moderado a forte, principalmente no período da manhã e da noite de sábado, mas hoje, sexta-feira, sem previsão de chuva.

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1: Ramos, valeu você que nos acompanhou nesse programa especial de Copa do Mundo. 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

0: amores, tem método no ar. Como vão vocês? Como vai você que nos escuta? Não sei quem escolheu, mas pegou no nervo. Alcione, como vão vocês? Olha quem tá com a gente hoje, Ivan Brandão. Olha ele aí. Vocês estão até combinando, sabia? Olha ele aí.
1: Pois é, a gente combinou até.
0: Eduardo Frumento.
1: Sem querer, combinamos sem querer.
0: Você vai bem?
1: Vou bem, e vocês? Uma ótima tarde pro ouvinte da Band News FM. Vamos juntos nas férias aí de Michele Trombelli a partir de hoje.
0: E aí, Brandão?
2: E aí? Cara, hoje eu tô vendo todo mundo de casaquinho. O Andreasa tá no Rio, né? Com casaquinho em seus ombros, pra você que tá nos ouvindo pelo Daio. Hoje Brasília amanheceu com uma sensação térmica de 6 graus e eu queria morrer, mas não morri não.
0: Posso?
2: Mas tá frio aqui na cidade.
0: Posso explicar porque hoje eu tô especialmente mauricinho? Não sei se essa expressão é usada em todo lugar, mas porque eu tô especialmente mauricinho hoje, eu vou explicar por quê. E aqui é transparência total. Eu acordei de manhã, me arrumei e tal, né? Eu falei, preciso de um casaco. Aí botei o casaco na minha mochila, um casaco que eu não usava há muito tempo. Tava lá e tal, botei na mochila. Aí cheguei aqui na Band, tava frio também, friozinho, né? Friozinho, nada demais. Eu não sou friorento. Aí fui botar o casaco não entrava. Tá apertado, uma vergonha. Aí eu falei, vou me proteger como for. Não porque eu esteja acima do peso, mas porque eu tô palhando e tal, tô mais forte, sabe como é que é. E aí eu falei, vou me proteger como seja possível, tá? Então essa é a explicação pra essa modalidade de casaquinho aqui, tio. Como é que é? Tio Suquita. Eu nem sei se existe mais a Suquita, então não tô fazendo merchan nenhum. Tiozão. Tiozão do jornalismo. Vamos em frente.
2: Vambora, 2:04, sem fazer um pronunciamento público após o tarifaço, o presidente Lula concentrou a reação dele nas redes sociais. Hoje voltou a defender o Pix. Lula escreveu o seguinte: ninguém vai fazer a gente mudar o Pix. O Pix é público, é de graça e vai continuar assim. Essa mensagem do presidente termina com uma frase defendendo a soberania do país. Lá no Congresso, o presidente da Câmara, Hugo Mota, também falou sobre o assunto, disse que o tarifaço é prejudicial para o Brasil e defendeu sim o uso da lei da reciprocidade.
0: Agora, pensando do ponto de vista político-eleitoral, Lula tá jogando sozinho, né, pessoal? É claramente jogando sozinho, jogando parado. Porque pode estar jogando sozinho também, mas necessariamente jogando parado, colhendo os benefícios eleitorais da associação do processo de tarifação do governo americano a Flávio Bolsonaro. Então ele não foi em nenhum momento a linha de frente para falar, Lula. Ele reproduziu, estava fazendo, dando uma olhada agora há pouco de novo nas redes sociais dele, Ivan Brandão fez referência a isso. O presidente deixa Flávio sangrar. Ele não vai para o embate direto, ele reproduz o texto da SECOM, que foi a primeira reação do governo. Ele bota o texto na íntegra, mas só reproduz, não é ele falando. E depois ele reproduz trechos da fala do chanceler, de que tratamos ontem, transmitimos ontem aqui no programa, do chanceler Mauro Vieira, e aí faz pequenos comentários dessa ordem. Ele fala sobre a proteção do Pix, estratégica para ele esse discurso, fala da proteção do Pix, fala sobre oferecer todas as condições para que o empresário, o setor produtivo, industrial prejudicado por esse pacote tarifário, fique tranquilo, conte com o Brasil, o país vai ajudá-lo, e sempre falando sobre soberania nacional, o discurso soberanista que lhe foi oferecido, né? Ele tem concretude a partir dos atos do governo americano, associados a Flávio Bolsonaro, para desenvolver esse discurso que vai ser um discurso de campanha incrível, mas nós teremos em 2026 como discurso de campanha eleitoral a soberania nacional. Mudando de assunto mais ou menos, porque ainda sobre o tarifaço, mais repercussões em Brasília, os próximos passos das negociações entre os dois países, porque a gente falava ontem, né, Brandão, também a gente falava sobre o morde e a sopra. Então, da mesma forma que você tem o Marco Rubio, secretário de Estado, politizando a discussão, atribuindo a Lula o pacote tarifário, de outro lado você tem agentes americanos e também o empresariado brasileiro e americano mantendo a mesa de negociação aberta para tentar reverter ou aumentar o número de exceções. Quem tem mais informações a respeito é ele, Afonso Marangoni.
3: Boa tarde, Andreasa, Ivan, Frumento, todo mundo que está nos acompanhando. Se o Frumento está na mesma paleta que o Ivan, viu, Andreasa? Nós dois estamos na mesma paleta, com uma roupa amarela e tons aqui marrom também na gravata, então tá 2-2 aqui agora, viu? Andreasa, todos hoje estamos, né? O frio diz que deixa as pessoas mais elegantes, embora haja controvérsia em relação a isso. Andreasa, a questão aqui que está em Brasília ainda deixando todo mundo em compasso de espera é mesmo a reciprocidade, se essa lei vai ser implementada ou não. Porque é importante a gente explicar para todo mundo que não é vinculativo, não é porque um país fez ali medidas tarifárias unilaterais que o governo precisa aplicar este tarifaço. Cabe ao presidente da República, ao fim e ao cabo, ver pela conveniência, pela oportunidade da adoção desta medida. E aí até o setor produtivo neste momento entende que é melhor esperar, até porque as tarifas não estão valendo, né? Começa na quarta-feira da semana que vem e é dali em diante então que vai conseguir ter uma dimensão melhor do tanto que isso vai afetar a economia brasileira. Até porque, Andreasa, isso também a gente não pode tirar de vista, né, Ivan e Frumento, que ainda existem margens para algumas negociações. Embora a medida já esteja anunciada e vá valer, o governo entende que existe margem para, num primeiro momento, aumentar a lista de exceções. E aí um exemplo é o setor de calçados, que está muito preocupado, porque às vezes fabrica alguns tipos de sapatos específicos para o mercado dos Estados Unidos. Então é um caso que a gente tem aqui específico que chama muito a atenção. E por que não, num segundo momento, até mesmo o governo dos Estados Unidos recuar em relação a essa tarifa? O presidente da Câmara, Hugo Mota, ele realmente lembrou que essa questão da reciprocidade passou aqui na Câmara dos Deputados e no Congresso como um todo já é uma lei, mas então ainda não tem uma certeza se isso vai ser adotado. Agora, colocando mais lenha nessa história, gente, tem um outro assunto que a gente não pode tirar de vista, que é a nova tarifa. Tem mais uma de 12,5% que pode ser aplicada ao Brasil e a outros 59 países, que é por não combater a prática de trabalho forçado. E aí fica dúvidas, por exemplo, será que uma medida vai somar a outra, dando 37,5%? Ou será que uma vai absorver a outra e essa tarifa vai ficar mesmo em 25%? Então, a ordem aqui no Palácio do Planalto, em Brasília, é aguardar antes de uma decisão assodada sobre a reciprocidade. Ela fica como uma carta na manga.
0: Afonso, nesse momento, ontem a gente falou no programa sobre isso aqui e acho importante assentar. E até tivemos uma conversa aqui, o Ivan participou desse debate, sobre como o Brasil deve reagir. Nós estamos, a gente tende a politizar, né, a discussão e a falar sobre, eu mesmo fiz isso hoje, mas não é o mais importante, sobre o discurso, o que diz Lula, o que diz Flávio, como impacta, quem se beneficia. Claro que isso tem uma dimensão importante e deve nos preocupar o fato de os Estados Unidos, de uma maneira ou de outra, ter sido trazido para o nosso processo político eleitoral aqui, considerando ademais ser Donald Trump um interventor. Então, são elementos de preocupação. Mas o pacote tarifário está aí e ele é perverso, ruim para o Brasil per si. Ele é nocivo para o Brasil per si. Eu falei aqui ontem e repito, eu tenho conversado com muita gente, eu tenho um bom amigo que trabalha no setor de comércio exterior e conversei com ele de novo ontem, é alguém que eu respeito muito, e ele falou de novo algo do que eu estou convencido. Da mesma forma como fica muito claro, cumprido todo o ritual, todo o rito e tal, que esteja muito claro para mim que o tarifaço, esse novo, era inevitável, as coisas podem piorar muito se o Brasil resolver bancar o uso da lei de reciprocidade. Isso não tem nada a ver com a soberania do Brasil, a lei existe, o governo brasileiro pode usar, é uma lei soberana, de um país soberano, mas seria deletéria para o Brasil, considerando o desequilíbrio de força comercial entre Brasil e Estados Unidos. O ideal seria mesmo cabeça fria deixar serenar. Há uma imprevisibilidade muito grande da parte do governo americano, da mesma forma que as coisas vêm, elas podem ir rapidamente. Existe, isso foi o que eu mais ouvi, existe preocupação econômica também nos Estados Unidos, preocupação de natureza inflacionária. Este também é ano eleitoral nos Estados Unidos. Tem as eleições chamadas de meio de mandato lá. Donald Trump precisa de votos, é a espécie de confirmação da força do seu mandato, na hipótese que haja força no seu mandato, na sua presidência, eleição parlamentar. A inflação, da mesma forma como morde aqui, morde lá, é fator decisivo para a eleição. Então, o volume de exceções pode aumentar em função disso. A carga sobre os produtos brasileiros pode diminuir em função disso. Então, o melhor a fazer é deixar serenar, deixar vir. Se preparar para isso, acho que o Brasil tem condições de lidar bem com isso, buscar diversificar mercados, esses nossos produtos. É claro que nós não estamos falando de commodities, mais fácil a locação, é mais fácil encontrar mercados para commodities, nesse caso não. Mas o Brasil tem obrigação de procurar novos mercados para colocar esses produtos em função dessa realidade. A questão americana, essa... Que é politizada, ela já que é política, me parece transitar muito pelo campo da geopolítica e de uma nova visão de mundo dos Estados Unidos sobre Donald Trump e a recriação de áreas de influência na América do Sul, tentativa de criação de áreas de influência na América do Sul, que esteve bastante negligenciada pelos Estados Unidos nos últimos anos, e imagino que eles considerem que a China cresceu muito aqui, inclusive do ponto de vista comercial. Então acho que passa por aí. Se for isso, não será algo exatamente sobre o Brasil, ou particularmente sobre o Brasil, de modo que o melhor caminho mesmo seria deixar serenar, minimizar os impactos, evitar agravar, plantar uma guerra comercial em que o Brasil já sairia derrotado. Enfim, nós vamos acompanhando com calma e torcendo, que é o que nos resta em certo sentido, torcendo para que algum campo para negociação prospere.
1: Bom, obrigado, viu, Afonso, pelas suas informações. Seguimos por aqui. Após a Polícia Federal concluir o primeiro inquérito do caso do INSS e indiciar 48 pessoas, a defesa de Fábio Luiz Lula da Silva, o Lulinha, volta a pressionar pelo arquivamento da investigação contra o filho do presidente Lula. No início do mês, a PF está apurando em outro inquérito, né, se Lulinha foi sócio oculto do empresário Antônio Camilo Antunes, o careca do INSS, esse sim, entre os 48 indiciados neste primeiro inquérito. No início do mês, a defesa do filho do presidente pediu uma reunião com o diretor-geral da corporação, Andrei Rodrigues. O objetivo era alegar falta de justa causa no inquérito e pedir o arquivamento do caso. O encontro não aconteceu até o momento. A defesa de Lulinha é feita por Marco Aurélio Carvalho, que também é coordenador da campanha do presidente Lula em São Paulo.
2: Os Estados Unidos intensificaram os bombardeios contra o Irã hoje, atingindo pontes e também um aeroporto. Em resposta, tropas iranianas responderam com ataques a bases americanas em todo o Oriente Médio. No Estreito de Hormuz, fuzileiros navais americanos abordaram um navio tanque e um outro navio teria sido atingido por um projétil. Em razão dessa nova instabilidade, o preço do barril do petróleo continua subindo neste momento, vendido a quase 88 dólares.
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0: Que isso, minha gente. Tá chegando a hora da final da Copa do Mundo. Saberemos quem é o novo campeão mundial. Você já imaginou se a Argentina ganha a Copa e se torna tetracampeã mundial e coloca essa carga sobre a seleção brasileira pentacampeã? A Espanha lutando pelo bicampeonato. Quem está conosco? Aline Fanelli. Aliás, aproveitar para que hoje aqui é o nosso encerramento no tem método da cobertura da Copa do Mundo com ela vigente, né? Termina no domingo, na segunda-feira já será. Ah, nós estaremos falando aqui sobre o que foi a Copa. Então, Aline, eu quero te passar a palavra para você contar as notícias sobre essa final e dizer, porque você sabe quem ganhará a Copa. Antes, porém, eu quero te parabenizar. Parabenizar você e toda a equipe por essa cobertura maravilhosa que fizeram, estão fazendo da Copa do Mundo. Eu sei que vocês vão sentir muita saudade, todos nós vamos sentir muita saudade dessa Copa, mas parabéns pelo grande trabalho. Não acabou, né, Aline? Não podemos relaxar, mas parabéns, tá? E o que você nos conta?
6: Obrigada, Andreasa. Muito obrigada pelas palavras. Boa tarde para você e para quem está acompanhando a gente. Ainda temos alguns dias, né? Vamos aproveitar esses últimos dias, as últimas horas aqui nos Estados Unidos, na cobertura desta que foi uma incrível Copa do Mundo de 2026. Para mim, ela foi assim, dividida em dois momentos. Até a eliminação da seleção brasileira e depois começou uma nova Copa, até pela cobertura, tudo que a gente tem que reolhar, né? Depois tudo que vem acontecendo, direcionar o olhar para outros lugares e para outras possibilidades de cobertura, como a gente vem fazendo. Nesta final, Espanha e Argentina vão se enfrentar no domingo, 16h do horário de Brasília, e hoje a gente vai ter as entrevistas um pouquinho mais tarde do horário normal, e não vão ser entrevistas no estádio, no MetLife. Essas entrevistas vão ser realizadas em Manhattan, no Javits Center, que é um centro de convenções enorme por lá, até pelo número de jornalistas que estarão presentes neste local. As duas entrevistas vão ser realizadas lá. Então, do Rodri e do Luis de la Fuente, e depois do Dibu Martínez com o Lionel Scaloni. Primeiro fala a Espanha, depois a Argentina. A Argentina que vai fazer um treino amanhã aqui, já fez hoje, todo fechado, e amanhã a gente ainda não recebeu a informação de onde a Argentina vai treinar. Mas a gente imagina que seja realmente no CT utilizado pela seleção brasileira, já que a Espanha está usando o outro centro de treinamento que foi disponibilizado como base, Marrocos utilizava no início da Copa do Mundo, por exemplo. Então a gente vai acompanhar esses detalhes finais. Hoje mais cedo eu trouxe a informação aqui na nossa programação que a equipe campeã vai receber um anel de presente, assim como nos jogos da NBA, da NFL, beisebol, em que os campeões recebem um anel como lembrança, uma peça valiosíssima. Isso vai ocorrer também com os campeões da Copa do Mundo de 2026. Depois do título, eles vão receber um modelo provisório. Quem tá vendo as imagens acompanha um anel, o modelo dele, né, que é dourado, e aí tem o desenho da taça da Copa do Mundo de um lado. E aí, posteriormente, eles vão receber novas versões desses anéis, com os nomes dos jogadores, com o nome da equipe campeã, personalizado, do tamanho de cada indivíduo, não só jogador, mas membro da comissão técnica também, treinador. Então, a FIFA vai fazer esse mimo, já que estamos nos Estados Unidos. É uma peça que normalmente custa entre 30 e 100 mil dólares, dependendo do que você coloca na personalização e de como ela é construída. Acho que vai ser uma peça legal de lembrança para quem for campeão nesse domingo. A gente vai trazendo na programação todas as informações e daqui a pouquinho eu vou lá para Manhattan. Talvez a gente demore uma hora e meia para chegar até lá, para acompanhar também as entrevistas coletivas, as últimas antes da final. Tá acabando.
0: E aquela pergunta fundamental, Aline, que você tem a resposta. Para qual você tem a resposta?
6: Não vou responder.
0: Certo.
6: Então, não vou responder.
0: Então eu vou reformular a minha pergunta para você. Técnica e taticamente falando, pensando no encaixe entre os dois times, considerando também os sucessivos milagres que tem praticado a seleção da Argentina sob a genialidade de Messi. Em tese, assim, né? Em tese, nós consideraríamos a Espanha favorita, como time, como conjunto. Mas e aí, né? Como é que você projeta esse encontro? As duas seleções querem fazer impor seu jogo, reter a bola. O que você acha, Aline? Não precisa cravar placar nem vencedor, não, mas como é que se desenha, pelo menos de partida?
6: Não, eu não vou cravar, porque todos os últimos que eu falei, ninguém ganhou, né? Então eu prefiro ficar quieta dessa vez. Vamos deixar acontecer, deixa rolar. Deixa rolar e vamos curtir o dia. Eu acho, como você disse, a Espanha chega mais completa, digamos assim. A Argentina passou por muitos percalços nessa Copa do Mundo, mas talvez seja isso que faça esse time chegar tão forte para este momento. Esteve em uma última decisão na Copa do Mundo de 2022. Eu acho que é um confronto muito equilibrado. A Argentina, ainda que leve 1-2-0, a gente pode esperar que não vai ser um time que vai se entregar tão fácil como a gente viu no jogo contra a Inglaterra, apesar da Inglaterra ter se entregado ali naquele momento, né? Porque, enfim, ficou tudo confuso e a Argentina conseguiu construir essa classificação. E na genialidade de Lionel Messi, né? Esse cara que os argentinos jogam por ele para tentar buscar o tetracampeonato. Imagina um duelo equilibrado, mas ainda que a Espanha esteja em algum momento à frente do placar, a Argentina não vai desistir. Você pode ter certeza que a gente vai ver um jogaço. E eu acho que não termina nos 90 minutos.
0: Vixe.
6: Mas como eu tô errando tudo também, pode ser que termine, né? Não acertei nada ultimamente.
0: Aline Fanelli, diretamente daquela belíssima região em que ela se encontra, acompanhou a seleção brasileira. Ainda tem isso, você imaginou? O CT que o Brasil treinou agora vai pra Argentina. Tudo merecido para o futebol brasileiro. Temos de aturar tudo isso. Obrigado. Alguém quer
6: falar? Não, e a gente ainda falava, não, porque a gente vai voltar para esse CT aqui isso. Na final. vamos voltar, mas não com a seleção brasileira, né? Isso. Em outra situação. Mas tudo bem, dá para despedir, né? Dá para falar um tchauzinho pro CT Columbia Park.
0: Muito bem. Aline.
1: Tá certo, Aline. Obrigado, Aline, viu?
0: Um beijo.
6: Beijo, obrigada, gente. Maurício, até aí? Mais.
1: Tem o Maurício, sim. Vamos a ele. O Maurício que tá em Dallas, no Texas, e vai acompanhar, trazer todas as informações também da Espanha. Aline tá com a Argentina, o Maurício tá com a Espanha. Tem mais detalhes pra gente dessa final de Copa do Mundo. Conta aí, Maurício. Seja bem-vindo. Uma ótima tarde pra você.
7: Tudo bem, Frumento? Ótima tarde a você, o Andreasa, também ao Ivan, todo mundo que acompanha o Tem Método por aqui. A seleção da Espanha que faz hoje também, né, o penúltimo treinamento antes dessa grande decisão da Copa do Mundo. Ontem os jogadores foram a campo, um trabalho praticamente regenerativo, né, o primeiro depois da vitória para cima da França por 2-0 na semifinal, e hoje com portões fechados, e depois teremos então a entrevista coletiva também em Manhattan do técnico Luiz de la Fuente e do Rodri, né, o capitão dessa seleção espanhola, peça fundamental naquele meio campo, é o jogador com mais passes certos nessa Copa do Mundo, é o jogador que mais vezes tocou na bola, é o jogador também que mais passes fez, quebrando as linhas adversárias. Então passa pelo Rodri muito desse jogo que a Espanha deve tentar mais uma vez no domingo contra a Argentina, né? Que é de posse de bola, tentando dominar, ao que tudo indica, a maioria dos 90 minutos nesse quesito. Então hoje a gente já vai acompanhar um pouquinho dessas entrevistas coletivas e o que De La Fuente e Rodri já projetam para essa partida. A Espanha que chega com uma longa invencibilidade, não perde a 37 jogos desde março de 2024 e tenta, quem sabe, manter a solidez defensiva, né? Algo muito importante ao longo dessa Copa do Mundo. A Espanha foi vazada apenas uma vez contra a Bélgica nas quartas de final. Nos outros 6 jogos, o goleiro Unai Simón não sofreu nenhum gol. Então é uma seleção que chega muito bem encaixada para, quem sabe, conquistar o segundo título mundial. E tem uma informação, pessoal, que foi publicada há pouco, tá? Pelo diário Marca de Madrid, na Espanha, sobre a questão do show do intervalo, né? A gente ainda não tem de maneira oficial da FIFA quanto tempo vai durar. Lembrando que teremos os shows de Madonna, Shakira, BTS, também o Justin Bieber. Havia até uma expectativa desse intervalo chegando aos 30 minutos. Segundo o diário Marca da Espanha, a seleção espanhola e a seleção argentina já foram notificadas pela FIFA de que esse intervalo terá 17 minutos. 11 minutos pro show do intervalo com todas essas atrações e mais 6 minutos para que tudo isso seja desmontado e a bola volte a rolar pro segundo tempo dessa grande final da Copa do Mundo. Claro que não serão 17 minutos cravados, né? Mas pela informação do diário Marca, a gente pode pensar então 17, 18, quem sabe 19 minutos, mas não passando da casa dos 20 minutos, embora tenham todas essas atrações à disposição no show desse intervalo no MetLife Stadium em Nova Jersey. Amanhã a Espanha então fecha sua preparação e no domingo, 4 da tarde, pelo horário de Brasília, vai encarar a Argentina em busca do título mundial.
0: Posso ser chato aqui, Maurício? Como sempre, alguém dirá, pode, você sempre é chato mesmo, né? Tudo bem, então vou exercer essa condição para dizer o seguinte, isso é um absurdo. Então, mudanças que vão sendo plantadas no futebol e que descaracterizam a natureza do jogo. Futebol são dois tempos de 45 com 15 minutos de intervalo. 17 minutos, vá lá. Até normalmente é assim, né? Acaba vazando um pouquinho, mas a especulação de que se chegue a 20, alguém tem dúvida de que vão ter 20 minutos de intervalo? Esticou a corda para 30, imagina? Alguém cogitou 30 minutos de intervalo num jogo de futebol. Ainda tem a tal da parada para hidratação, que é nociva pro futebol também. Eu acho péssimo pro futebol a parada para hidratação. Ela quebra o ritmo do jogo, ela muda a dinâmica do jogo. Enfim, esses são os aspectos ruins dessa Copa. É a imposição de uma cultura alienígena ao futebol. Maurício, enfim, não sei se você concorda, mas isso me incomoda.
7: Concordo, me incomoda também, viu, Andreas? Uma cultura americana, né? Hoje o futebol não é mais dividido em dois tempos, né? Uma partida. Hoje são quatro quartos de 22 minutos e meio, mais ou menos.

0: e Chelsea. E o show durou 10 minutos, lembrando que no ano passado, na Copa do Mundo de Clubes, nada foi montado no intervalo, então todo o palco estava em uma área da arquibancada, e mesmo assim, o intervalo da Copa do Mundo de Clubes no ano passado teve aproximadamente 24 minutos, então superando a casa dos 20 minutos, foi algo que já aconteceu no ano passado, torneio também organizado pela FIFA. Ao que tudo indica, não passaremos dos 20 minutos nesse ano, né? Segundo a informação divulgada pelo Diário Marca, de que as seleções já foram notificadas desse intervalo de 17 minutos, mas é algo que naturalmente vai impactando nesse cenário e numa cultura que a gente já tem de futebol há muito tempo, então as coisas estão sendo alteradas. Confesso que não me agrada também, Andreasa.
1: E chamaram tantas estrelas, né? Ou o pessoal combinou de só cantar uma frase de cada música ali, ou esse tempo vai ter que ser revisto, né? O Super Bowl, o Augusto tava lembrando aqui, são 30 minutos ali de intervalo. Então, se a gente for levar isso como base, pensando que são os americanos que estão organizando, devemos ter aí mais tempo do que o previsto mesmo.
0: É, a tendência é que algumas músicas sejam remixadas, né, Frumento? Então, uma espécie de popurri, né? Então, você mistura uma música, coloca a Shakira pra cantar, um minuto e meio, um minuto e pouco de música, e já vem a Madonna na sequência, depois com o Justin Bieber. Pra encaixar todo mundo em 11 minutos, acho que essa vai ser a única alternativa da FIFA pra esse show do intervalo no domingo.
2: 30 minutos, pode anotar. 30 minutos de intervalo domingo. 27, pode anotar. Valeu, Maurício Ferreira. Um beijo, bom trabalho.
0: Valeu, pessoal. Boa sequência. Tchau, tchau.
1: Lembrando que tem cobertura aqui na Band News FM, tanto da disputa do terceiro lugar, amanhã, a bola rola a partir das 6 horas da tarde, e no domingo, cobertura especialíssima aqui da Band News FM, já a partir das 2 horas da tarde, no aquecimento, para acompanhar também show de encerramento, toda a cerimônia que vai ter por lá. Cobertura completa neste fim de semana, último fim de semana de Copa do Mundo, aqui na Band News FM. Fim de semana que também tem Fórmula 1 aqui na Band News FM, além justamente da Copa do Mundo, tem o Grande Prêmio da Bélgica, largada às 10 horas da manhã de domingo, e o Kimi Antonelli voltou a andar bem. Foi o mais rápido no segundo treino livre desta sexta-feira. Uma disputa interessante aí pra gente acompanhar ao longo do fim de semana. E claro, a cobertura completa aqui na Band News FM com a narração do Odinei Edson, os comentários da Alessandra Alves e Luiz Fernando Ramos, além do Reginaldo Leme. 2:30 pelo horário de Brasília, espaço aberto para as notícias da sua cidade e da sua região.
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6: Agora 2:32. Olá, ótima tarde a você, ouvinte, sintonizado em 90.3 FM. Eu sou Guilherme Faria, te acompanho nesse e nos próximos espaços do noticiário local, atualizando as informações da cidade, do estado do Rio de Janeiro. Sempre um prazer ter a sua companhia por aqui. Muito obrigado pela audiência nessa tarde de sexta-feira, 17 de julho de 2026. Enquanto você manda sua mensagem aqui para o nosso WhatsApp, o 99.

0: 99026970. Eu chamo o Paulo Lage também, que nos atualiza as principais informações do trânsito. Fala, Paulo.
1: Olá, uma ótima tarde para você sintonizado aqui na Band News FM. Excelente sexta-feira para todo mundo. Vamos começar falando da linha vermelha. Teve acidente mais cedo, uma queda de moto na altura da cabeceira do aeroporto internacional. Para quem vai no sentido centro, complica ainda a passagem de saída do Parque das Missões rumo à região central. Portanto, a Avenida Brasil é uma boa após a passagem pelo Washington Luiz, pelo Trevo das Missões. Quem vai mais à frente na altura de Bom Sucesso vai encontrar uma certa lentidão, é verdade, no sentido centro, com a diferença que melhora mais à frente, tanto em Manguinhos e também na subida para o viaduto do Gasômetro. 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Voltamos ao estúdio.
0: Valeu, Paulo. Obrigado pelas informações. Daqui a pouquinho você volta com mais destaques pra gente.
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0: O Ministério Público Federal pede que a Justiça determine a suspensão imediata do programa Tolerância Zero, de orneamento da orla da Zona Sul do Rio de Janeiro. As ações tiveram início nas praias do Leme ao Leblon na quinta-feira. Hoje, o Ministério Público Federal encaminhou um documento à Justiça Federal, classificando a medida como ilegal, apontando que o município não observou a competência da União e a necessidade de participação do governo federal no tema. 2h35, daqui a pouquinho a gente volta com mais detalhes.

0: Estamos começando a coluna Giro Business. O tema da semana, o setor do varejo, o setor de shopping center. E na minha companhia, CEO da Alus, Rafael Salles. Rafael, bem-vindo ao Giro Business, prazer tê-lo aqui. E na sua companhia, hoje uma empresa líder do setor, falando sobre shopping center. Rafael, vamos lá, fazendo aqui um paralelo entre o setor de shopping center, a economia e o consumo. Como encontra essa relação dada a macroeconomia instalada no Brasil?
1: Sérgio, obrigado pelo convite, muito bom estar aqui contigo. O shopping no Brasil tem uma função muito, que vai muito além do que o consumo. O shopping center, ele organiza a vida nas cidades, nas grandes cidades, que tem grandes desafios, né, de infraestrutura, de segurança, de lazer. A gente acaba sendo uma função muito além do consumo. A gente fala que a Alus é uma plataforma para servir e encantar os nossos consumidores todos os dias. Então, por isso, apesar do desafio macroeconômico que o Brasil está vivendo, o consumidor ainda está frequentando bastante os shoppings. A gente está com os shoppings hoje muito bem ocupados, crescendo vendas acima de inflação desde a pandemia. E isso acontece porque principalmente os shoppings da Alus são muito importantes e líderes nos seus mercados. Então, essa combinação de função social a importância que o shopping tem para a sociedade e dessa organização da vida nas comunidades faz com que a gente continue tendo bons resultados apesar do cenário macroeconômico.
0: Rafael, fico feliz na sua companhia de promover essa agenda positiva aqui no Giro Business, onde o setor de shopping center supera qualquer crise ou recessão mediante ao seu novo modelo de negócio. Tema esse tratado aqui no Giro Business na companhia do CEO da Alus, Rafael Salles, meu entrevistado durante toda a semana.
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0: 12h40, estamos de volta.
1: Estamos de volta, meus amores. O que, que você pôs aí pra gente ouvir, Eduardo Frumento?
0: É porque a pessoa que vamos falar agora, sim, era uma grande admiradora de música clássica.
1: Verdade.
0: E aí tem aí Tchaikovsky, que foi uma das suas criações à frente do Bom Dia Brasil, jornal que ele foi editor-chefe por cerca de 15 anos.
1: Sensacional. O grande Renato Machado, grande jornalista, grande nome do jornalismo brasileiro, especialmente da televisão. Uma contribuição muito importante para a linguagem televisiva, inclusive sob esse aspecto da cultura. Trazer a cultura, no caso, a música clássica, para o ambiente jornalístico, dia a dia, na televisão aberta. Nos deixou. E ao velório do Renato Machado, né, Guilherme Faria? Aberto ao público aqui no Rio de Janeiro, é isso? Boa tarde, Gui.
2: Exatamente, Andreasa. Boa tarde a você também, a todos. O corpo do jornalista foi velado nessa sexta-feira no Memorial do Carmo, que fica no Caju, zona portuária aqui do Rio de Janeiro, em uma cerimônia aberta ao público, onde os fãs também puderam se despedir do jornalista, além, é claro, de familiares e amigos. Lembrando que Renato faleceu ontem aos 83 anos, ele tinha quase 60 anos de carreira no jornalismo, estava internado na Clínica São Vicente, que fica na Zona Sul aqui da capital fluminense. Em nota, a clínica chegou a lamentar, inclusive, o falecimento do jornalista, expressando condolências à família, mas não deu detalhes sobre a causa da morte. O corpo de Renato Machado vai ser cremado ainda na tarde dessa sexta-feira, aí sim, em uma cerimônia restrita aos familiares mais próximos. Entre 96 e 2010, Machado foi apresentador e editor-chefe do Bom Dia Brasil, telejornal da TV Globo. No matinal, ele dividiu bancada ao lado das jornalistas Leilani Neubart e, posteriormente, também de Renata Vasconcelos. Desde ontem, inclusive, muitos amigos e pessoas com quem Renato trabalhou prestaram homenagens a ele nas redes sociais, destacando o profissionalismo e também a mudança que ele causou ao jornalismo, implementando uma linguagem própria também durante todos esses anos de carreira, pessoal.
1: Tem outro aspecto importante também, da contribuição do Renato Machado para a popularização do consumo de vinho. Claro, nós não estamos falando aqui de estímulo a excessos, nada disso. Mas ele ajudou a quebrar um pouco a ideia do vinho como produto inacessível, né? Então, também uma contribuição importante para que as pessoas pudessem entender que existem vinhos bons com todos os preços, para todos os gostos. Acho que também é uma contribuição importante para a vida social do brasileiro, pelo amor de Deus, aqui, sem pregar nenhum excesso. Valeu, Guilherme Faria.
2: Valeu, pessoal.
0: 2h43.
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2: De volta agora a 2:45, seguimos juntos aqui em 90.3 FM e a gente volta a falar, inclusive para a audiência rotativa do rádio, sobre o pedido do Ministério Público Federal à Justiça para que determine a suspensão imediata do programa Tolerância Zero. Para você que está chegando agora, a gente noticiou agora há pouco essa informação em primeira mão aqui na Band News FM, também na TV Band. Programa Tolerância Zero, que é um programa de ordenamento da orla da Zona Sul do Rio de Janeiro, teve início ontem nas praias do Leme ao Leblon. Nesse documento encaminhado à Justiça Federal, o Ministério Público classifica a medida como ilegal, apontando que o município não observou a competência da União e também a necessidade de participação do governo federal no tema. O órgão também diz que há flagrante potencial violação de direitos fundamentais de toda a categoria de trabalhadores ambulantes que atuam na região, argumentando que eles esperam sem respostas pela concretização de uma política pública que garanta o exercício do trabalho em condições dignas e adequadas à legalidade e ao uso do espaço público. Lembrando rapidamente, o programa Tolerância Zero foi anunciado pela Prefeitura na semana passada, começou ontem com o objetivo de combater um esquema de exploração de criminosos na orla da cidade. De acordo com o município, o crime organizado estaria cobrando até R$300 por dia de ambulantes no calçadão da orla da Zona Sul. Ontem, primeiro dia de operação, 88 ambulantes foram abordados com a apreensão de 5 triciclos, 11 carrocinhas e 3 veículos que funcionavam como depósitos não autorizados, além de 108 bebidas e 136 alimentos sem comprovação de procedência ou nota fiscal. Nós procuramos a Prefeitura do Rio a respeito desse pedido do Ministério Público Federal, seguimos aguardando um retorno. Lembrando também que ontem e anteontem um grupo de ambulantes, de trabalhadores ambulantes, protestou lá na orla da Zona Sul do Rio de Janeiro contra essa medida, pedindo inclusive mais diálogo com o poder público. A gente vai seguir acompanhando essa situação, vai te atualizando também ao longo da programação. Todos os detalhes logo mais no jornal Band News Rio, segunda edição, que começa às 5 da tarde com Márcio Meri e Fernanda Caldas. São 2:47.
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6: O nosso ouvinte Maicon Santos escreve perguntando se é verdade que o polvo pode abrir até uma porta. Manu, será que isso é exagero? Maicon, vou te dizer uma coisa. Se tem um bicho inteligente, é o polvo. De verdade, é um dos maiores problemas que os aquários têm, é colocá-los em um lugar, né, em um recinto, à prova de fuga. Porque eles aprendem tudo. Eles aprendem a desenroscar tampa, abrir recipientes, escapar de aquários, usando uma inteligência absoluta de observação e de realmente entender como é que funciona o mecanismo, e eles têm uma incrível coordenação. Olha, eu não me espantaria de um polvo abrir uma porta, não. Exatamente por essa inteligência surreal que eles têm. Participe também da nossa coluna enviando sua dúvida para elbicho@bandnewsfm.com.br ou então pelo meu Instagram, Manu Carsten. 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
10: Ó, caçapa!
1: Marcelo do Ó! Como vai você?
11: Ah, alô você, diria Fernando Vanucci. Tudo bem, meu caro Andreasa? Eduardo Frumento, hoje, hein, nas carrapetas, muito bem!
12: Opa, boa tarde!
11: Boa tarde, Ivan Brandão. Tudo jóia, meus queridos? Vocês estão bem?
12: Estamos bem. Não tão bem quanto alguém que está em Nova York.
1: Não tão bem quanto alguém que ganha por
11: muita
1: gol
11: calma nessa hora. O ar aqui está meio irrespirável.
12: Exato.
1: Aliás, fala sobre isso pra mim rapidinho. É, explica pra gente aí do que você está falando. É aquela queimada no Canadá, chegando aí ao ar que você respira em Manhattan?
11: Chegou forte aqui, Andreasa. Em Manhattan, aqui também, New Jersey, né?
1: New Jersey.
11: A gente tá mais ou menos uns 50 minutos de lá, sim. Mas isso chegou aqui ontem, principalmente, com muita força. A gente não conseguia ver os outros prédios e começou a respirar. Você sentia o cheiro de fuligem. Comecei a tossir, eu falei, meu Deus do céu, tem um jogo domingo, só uma final de Copa do Mundo. Aí eu voltei aqui pro nosso QG, fiz uma inalação com soro para poder ficar bem, porque tava perigoso. Hoje melhorou um pouquinho. Mas ainda, segundo os especialistas, tá, a qualidade do ar ainda está bem ruim. Eles recomendam, inclusive, que a gente não faça nada fora, não faça exercício, não ande muito na rua até isso passar. Mas até domingo, a expectativa é que isso passe.
1: E domingo tem um jogão, né? Final de Copa do Mundo, mais uma para sua conta de narrador. Argentina, Espanha e Argentina. São duas baitas seleções, cada uma à sua maneira. Mas todo time tem uma fragilidade, né? Como você acha que uma e outra tentará explorar esses espaços?
11: Bom, meninos, o grande duelo vai ser o duelo para retomar a bola, né? Eu trouxe até duas animaçõezinhas que a gente pegou num perfil da FIFA ligado a treinadores, né? Que é muito bacana, chama FIFA Training Center. Indico, inclusive, para quem gosta de tática de futebol. A gente vai rodar na live aqui o momento dos jogos da Espanha, principalmente. Esse é um momento de pressão contra o adversário, né? A momento que esse é o gol da Espanha, né? Quando a Espanha tem a bola, a Espanha toca muito a bola, por isso que ela recebe muito pouca finalização. E a Argentina vai ter um desafio nas laterais. Tá olhando aí o desenho? O Pedro Porro, que fez o gol contra a França, o segundo, ele traz com ele o ponta direita, ó. E abre um espaço nas costas dele, que lá no fim da jogada o Pedro Porro vai aproveitar e vai fazer o gol. Porque essa troca de passes, essa inversão de lado que a Espanha faz com a bola no pé muito rápido, ela desmonta uma defesa. E a Argentina vai ter um grande dilema. A jogada vai se desenvolvendo aí com o Rodri, depois vai pro lado direito, vai acontecer a tabela pro gol do Pedro Porro. Vai ser um grande desafio para a Argentina se posicionar para marcar isso. Porque se ela fizer a pressão lá na frente, como a França fez, e errar como errou, vai tomar o gol. Se a Argentina ficar esperando, como normalmente faz, no bloco baixo, vai ter o problema da pressão com a bola, que a Espanha sempre faz, tocando muito bem a bola e explorando muito os dois laterais da Argentina, que são ruins. tanto Molina quanto Tagliafico podem cometer erros como foram cometidos aí pelo time da França nesse segundo gol. A segunda animação que eu trouxe é de quando a Espanha perde a bola. E eu acho que aí a Argentina vai ter um trunfo chamado Lionel Messi. Esse aí é um momento de pressão quando o time adversário sai pro jogo, a França vai pra cima, né, pra tentar buscar a bola. Você vê um monte de bonequinho branco ali indo onde tá a bola. Isso acontece no meio campo também. Quando o time da Espanha perde a bola, rapidamente juntam 3-4 para tentar retomar o mais rápido possível. A Espanha faz isso em 10 segundos, em média, nessa Copa do Mundo. Só que, se eu fosse argentino, eu daria a bola no Messi. Porque o Messi, em 10 segundos, ele consegue colocar outra pessoa, outro companheiro de time, fora desse bloco de pressão e pegar a defesa totalmente desguarnecida da equipe da Espanha, como ele tem feito nessa Copa do Mundo, invertendo o corredor de um lado pro outro, aqueles passes de costa que ele dá. Ele é um gênio. Então, essa pressão da Espanha no portador da bola, quando ela perder a bola, se ela for mal feita, a Argentina tem grandes chances também, não só com o Messi, mas o Messi acionando os outros para pegar desprevenida a defesa da Espanha. Para mim, a chave da final da Copa do Mundo está nisso. Quem vai retomar a posse de bola do adversário, em que momento, com que qualidade, quem errar menos vai ter mais chances. Então, acho que são duas seleções fantásticas. A Argentina é um dos times que mais troca bem passes na Copa, né? Em acerto de passe, de média. Então, a gente vai ter um duelo bem interessante nessa parte tática que pode decidir o jogo. A Espanha tem um time, a Argentina tem o Messi, né, amigos?
13: É, não será pouca coisa. Marcelo Duó, deixa eu te dizer uma coisa. Eu falei com a Aline agora há pouco. Fala. Quero falar para você também. Esse é nosso último encontro aqui com a Copa do Mundo vigente. Na segunda-feira nós falaremos já sobre um novo campeão mundial. Talvez a Argentina tetra, a Espanha bicampeão mundial, saberemos. Mas eu quero aqui te parabenizar pelo trabalho e de toda a equipe, pelo trabalho que vocês fizeram. Eu tô aqui permanentemente trabalhando e ouvindo vocês, transmitindo e os jogos, fazendo as resenhas. Foi um trabalho primoroso, tá, irmão? Parabéns pelo... Nenhuma surpresa, mas parabéns pelo excelente trabalho, tá? É, muito orgulho de vocês, do que vocês obrigado, fizeram nessa obrigado. Copa. Um beijo.
11: Em nome do time, agradecemos muito e não seria possível fazer nada disso sem o suporte de toda a redação aí de São Paulo, que também está com a gente conectado o tempo inteiro. Esse é um trabalho do time Band News FM, né? Então a gente está aqui só como a ponta do iceberg e tem uma base gigante aí em São Paulo ajudando a gente também. Obrigado mais uma vez pelo carinho. Diga, Ivan.
14: Você volta a tempo de narrar um Chapecoense e Flamengo, não? Não tá na pilha.
11: Hoje tem Mengão, hein? Ô, meus senhores, na quarta-feira eu já tô de volta, hoje tem Mengão.
14: Eu vou tá lá, hein?
11: Na quarta-feira já tô em São Paulo e no final de semana já tem jogo aí na rádio pra fazer, meu amigo. Aqui, enquanto tem bambu, tem flecha, vamos que vamos.
13: Hoje tem Mengão, tá? O Ivan Brandão vai representar a gente. Ivan Brandão estará lá hoje vendo o Mengão, né? Flamengo e Olímpia, né, Ivan Brandão?
11: É contra quem o jogo?
13: Flamengo e Olímpia.
14: Flamengo e Olímpia, amistoso aqui no Mané Garrincha, 20h.
13: Olha aí, que muito coisa bem. Maravilhosa.
11: Menos de 3-0 a gente
14: vai comer. Brasília mais, vai parar.
13: É. Valeu, Duó.
11: Tchau, senhores. Bom fim de semana pra todo mundo. Segunda-feira a gente vem com fechamento. Um beijo.
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12: Fim de semana de Grande Prêmio da Bélgica de Fórmula 1, claro, com cobertura completa aqui da Band News FM. E Kimi Antonelli, mais uma vez o piloto da Mercedes, teve o melhor tempo na segunda sequência de treinos livres nesta sexta-feira. Ele ficou à frente do Lando Norris, que ficou na segunda posição, e o Max Verstappen da Red Bull também se recuperando, e que depois de fazer o melhor tempo no primeiro treino da manhã, fechou a sessão na terceira colocação. Líder do campeonato de pilotos, o Antonelli tinha ficado apenas na sexta posição no primeiro treino livre e acabou aí dando a volta por cima, mais uma vez mostrando que a Mercedes tem um carro mais do que competitivo para a sequência do campeonato de Fórmula 1. O Antonelli, que é o atual líder do campeonato de pilotos, Gabriel Bortoleto, brasileiro da Audi, ficou na 16ª posição na segunda sequência de treinos livres do Grande Prêmio da Bélgica. Spa-Francorchamps tem a largada no próximo domingo às 10 horas da manhã com transmissão ao vivo aqui da Band News FM. 2h59, 3 horas, virou o reloginho agora.
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2: Agora, 3h01, hora de atualizarmos mais uma vez o seu caminho.
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2: Vamos então atualizar o trânsito para você aqui na Band News FM com a Deise de Assis, que está chegando na nossa programação. Oi, Deise, boa tarde para você.
17: Oi, Guilherme, uma ótima tarde para você, para todos os ouvintes aqui da Band News FM. Eu começo atualizando a ponte Rio-Niterói. Trânsito complicado para você que deixa o Rio, 32 minutos é o tempo de travessia no sentido Rio. Aí sim, movimentação mais tranquila, 13 minutos é o tempo estimado de travessia, segundo a Ecovias Ponte. Na chegada ao Rio também, movimentação mais tranquila, via do gasômetro, Francisco Bicalho, com boa movimentação. Atualizando a Avenida Presidente Vargas no sentido Candelária, trânsito lento na altura da Avenida Passos. No sentido contrário, você que segue para a Cidade Nova encontra movimentação lenta na altura da Central do Brasil e também próximo ao prédio dos Correios. 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Daqui a pouco eu volto.
2: Valeu, Deise, obrigado pelas informações. Daqui a pouquinho você volta com mais atualizações do trânsito pra gente.

0: 3:03. E a orla da Zona Sul do Rio de Janeiro deve ser uma das próximas áreas com estacionamento através do sistema Rio Rotativo Digital, que funciona por meio do aplicativo Jaé. O projeto piloto do programa teve início hoje, sexta-feira, em 7 bolsões de vagas no entorno da Lagoa Rodrigo de Freitas, na mesma região. A Prefeitura do Rio planeja seguir com os testes por cerca de um mês, com orientações aos motoristas e treinamento dos guardadores. Depois, o programa vai ser expandido para regiões em que há mais quantidade de denúncias sobre a atuação ilegal de flanelinhas. Isso inclui, além da orla da Zona Sul, o centro da cidade, a Grande Tijuca, na Zona Norte, com um destaque para o entorno do estádio do Maracanã, e as orlas da Barra da Tijuca e do Recreio, na Zona Sudoeste do Rio. Com a mudança para o sistema digital, os talões de papel usados atualmente vão deixar de existir, mas a tarifa permanece a mesma. São R$2 por até 2 horas de permanência, com possibilidade de renovação até o limite máximo de 6 horas. O novo sistema funciona assim. Ao estacionar em uma vaga sinalizada, o motorista acessa o aplicativo Jaé, seleciona a opção Rio Rotativo, confirma o endereço identificado automaticamente pelo GPS, insere a placa e define o tempo de permanência. Pagamento é feito com créditos da carteira do aplicativo, adquiridos via Pix ou cartão de crédito. E a procura pelo jovem que desapareceu após entrar no mar em Copacabana, na Zona Sul, entrou em uma fase crítica. O Corpo de Bombeiros está no quarto dia de buscas pelo goiano. Caléo Carvalho, de 17 anos, está desaparecido desde a última terça-feira após ser levado por uma sequência de ondas. O jovem estava na água com 2 amigos, Adrian e Edson, ambos de 20 anos, perto do Copacabana Palace. De acordo com o tenente-coronel Fábio Contreiras, o Corpo de Bombeiros montou uma grande operação na tentativa de localizar o jovem. As equipes utilizam helicópteros, drones, botes infláveis e motos aquáticas em toda a orla. Os familiares do jovem vieram de Goiás para acompanhar as buscas e aguardam por notícias do filho. De acordo com testemunhas que estavam na praia, o Caléo e os amigos entraram no mar, mas não foram para o fundo. A água batia na altura do joelho, até que veio uma sequência de ondas e uma mais forte acabou derrubando o Caléo, que foi levado pela correnteza. Desde então, ele não foi mais visto. São 3:05.
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2: Estamos de volta, meus amores. Tem método na Band News FM. Eu, Carlos Andreasa, no Rio de Janeiro, Ivan Brandão em Brasília, Eduardo Frumento em São Paulo. Muita gente perguntou pela Michele Trombelli, está de férias, merecidas férias, e nós teremos nesse período a companhia do grande Frumento, Eduardo Frumento, e vamos, que a notícia se impõe. O BNDES pede ao Ministério da Fazenda a liberação de mais 7 bilhões de reais para reforçar as linhas de crédito criadas pelo governo federal para ajudar empresas afetadas pelo tarifaço. A solicitação foi enviada à Secretaria do Tesouro Nacional na última terça-feira. O Banco Estatal pede a transferência dos recursos para alimentar o Fundo de Garantia à Exportação, que financia o programa Brasil Soberano. Segundo o diretor de Planejamento e Relações Institucionais do Banco, o ex-ministro Nelson Barbosa, a medida é necessária diante da demanda adicional prevista pelas linhas de financiamento.
3: Novas regras para publicidade das bets já estão valendo. A partir de agora, propagandas serão acompanhadas de uma advertência bem parecido com o que acontece em propagandas de cigarro e de bebidas alcoólicas, né? A publicidade deve alertar sobre riscos associados de dependência e de transtornos do jogo patológico. Medidas foram anunciadas pelo ministro da Fazenda, Dario Durigan, na semana passada, ocasião em que ele disse que a tolerância com bets ilegais por parte do ministério é zero.
4: E o índice de atividade econômica divulgado pelo Banco Central hoje mostra uma expansão de 0,1% em maio na comparação com o mês anterior, portanto, mês de abril. O resultado é considerado marginal porque representa uma variação muito pequena, sugerindo que a atividade econômica ficou praticamente estável no período. A variação é uma desaceleração em relação ao mês de abril, quando a alta foi de 0,4%. Na parcial do ano, o indicador do Banco Central avançou 1,2% em 12 meses. Até maio, teve uma alta de 1,4%, mais sinais de que a economia tem desacelerado aqui no país, muito por conta da alta taxa dos juros, que tem sido uma reclamação constante do governo.
2: É, mas aí é importante fazer essa observação, né? A taxa de... ninguém gosta de juros. A taxa de juros está alta porque a inflação continua mordendo, né? Cede aqui e acolá, mas continua muito forte e presente a inflação. E em alguma medida, temos tratado muito disso aqui, em alguma medida a inflação no Brasil é produto de escolhas do governo. O governo tem uma natureza inflacionária. O governo foi para forjar um voo de galinha artificial do crescimento da economia. O governo Lula, desde o primeiro momento, forjou bilhões de reais artificialmente, portanto, na economia, estimulou o consumo, e aí é uma questão óbvia, da inflação mais óbvia, de oferta, de demanda, é o padrão. Forjou o consumo, estimulou o consumo. O consumo veio, aliás, produzindo também o endividamento, que se combate agora com os desenrolas da vida, estimulou o consumo, portanto, a procura muito grande, não havia produto, não havia oferta, como consequência, bastante simplesmente, uma carga inflacionária no Brasil, que aí se vai combater com taxa de juros. Então, aquela velha questão, em algum momento a conta vem. E chega no ano eleitoral também, com um crescimento bastante modesto da economia.
4: Bom, vamos para um destaque internacional. As agências destacando agora um terremoto de magnitude 7,3 que atingiu a costa sul do México, perto da fronteira com a Guatemala. O sistema de alerta de tsunami dos Estados Unidos emitiu justamente alerta para ondas gigantes no México e também na Guatemala. Ondas menores podem atingir até 8 países da América Latina. Por enquanto, não há informações de feridos nem de danos registrados nesta região, mas foi um forte tremor que ocorreu no mar e que foi muito sentido na cidade mexicana de Puerto Madero e também na região de Chiapas, no sul do México. Houve também relatos de que o tremor foi sentido em El Salvador, partes ali da Guatemala. Inicialmente se falou na magnitude de 7,4, mas depois a informação foi corrigida para 7,3. Lembrando que na Venezuela a gente teve também um terremoto de 7,3 e depois de 7,5. já há cerca de 3 semanas, né? Mas esse terremoto foi bem forte ali na Venezuela, porque a profundidade, ele estava, foi registrada uma profundidade de menos de 10 quilômetros da superfície, e foi justamente numa área povoada. Já nessa do México, a gente tem aí o epicentro desse terremoto a 15 quilômetros, e que foi registrado em alto mar. A presidente do México, Cláudia Sheinbaum, afirmou que não há registros maiores de danos e vítimas, pelo menos até agora, e que novos tremores podem ocorrer no país nas próximas horas. E aí, o que vocês estão esperando dessa disputa de terceiro lugar? Disputa de terceiro lugar vale alguma coisa? Não. Sonolência, poxa.
5: Não vale nada, porque, veja
3: não
5: só.
3: Não vale nada.
5: Vale nada, porque é diferente, por exemplo, na Olimpíada, o terceiro lugar vale uma medalha, que vai lá pro quadro e você bota no lugar. Copa do Mundo, você perdeu a semifinal, ninguém quer jogar esse troço. Os caras querem férias, querem descansar uns dias a mais. Vale nada. É uma
3: pena. Vou mais além, hein?
5: Por favor, vá.
3: Eu vou além. A medalha de bronze é uma medalha que você conquista ganhando. A medalha de prata é tomando um vareio na final, né? Então a medalha de bronze ainda tem um gostinho, quer dizer, é de vitória mesmo, né? A disputa de terceiro lugar é só para os patrocinadores.
4: Bom.
3: E para os nossos narradores gritarem gol aqui. Mas estavam falando hoje cedo aí, Frumento, não sei se o Coutinho vai concordar, que vai ser a melhor disputa de terceiro lugar da história das Copas. Esse povo tá num superlativo absurdo.
4: Não, então, André Coutinho, por favor, defenda o seu trabalho em Miami. Amanhã, a partir das 6 horas da tarde, a bola rola por aí.
3: Defenda seu trabalho.
6: Tudo bem, indefensável.
4: Não, como assim indefensável? Tá de sacanagem.
5: Ele já falou ontem.
4: Então hoje vou desligar sua linha aqui, querido.
5: Ele ontem
4: tchau.
5: Já falou isso. Ele já, por ele nem tinha esse jogo, ele já falou ontem isso. Você não viu, você não deu audiência aqui pro.
4: Não, é que ele é mentiroso. Assim. Não. É que ele é mentiroso. É que ele é um mentiroso, porque ontem ele falou que queria ver o Mbappé depois pra mim.
6: Sim, vai valer pra ver o Mbappé, vai valer pra torcer pro Mbappé fazer gol pra caramba, pra tentar passar o Messi e pressionar o Messi na final da Copa, né? Porque essa deve ser a última Copa do Messi, a gente imaginava que seria a última Copa do Messi em 2022 também, mas eu acho que essa é a última Copa do Messi, então se ele tem a chance de ser o maior artilheiro da história das Copas, ele não pode deixar com que o Mbappé passe o Lionel Messi. O Mbappé deve ter pelo menos mais uma Copa pela frente, então vai ser interessante pra gente saber se o Mbappé vai botar essa pressão sobre o Messi na partida que vai acontecer aqui na quente Miami amanhã à tarde, final da tarde por aqui. 33 graus agora, bastante calor por aqui, eu acabei de voltar do Hard Rock Stadium, daqui a pouco a Inglaterra chega, a França já tá por aqui, já treinou, vai treinar no CT do Messi, né, no CT do Inter Miami hoje à tarde, a gente vai estar por lá também, e a Inglaterra já avisou que vai atrasar, porque tá chovendo bastante em Kansas City, e o voo da Inglaterra tá atrasado, então eles vão chegar um pouco mais tarde por aqui, pra gente saber como a Inglaterra vai entrar em campo. O técnico francês, Didier Deschamps, já deixou claro que vai tentar colocar o que tem de melhor. Ele disse que vai conversar com os jogadores, disse que o Mbappé está à disposição, o Mbappé pediu para jogar, mas ele não sabe ainda o que ele vai fazer para ajudar o Mbappé nessa partida e ajudar os franceses a tentar conquistar um terceiro lugar. Pelo lado inglês, a Inglaterra conquistou aquele título de 66 em casa e nunca foi nem sequer finalista de uma Copa do Mundo, mais uma vez não é, e nas duas vezes em que disputou o terceiro lugar, perdeu, então a Inglaterra tem então uma terceira colocação, que desde 66 seria o melhor resultado para os ingleses.
4: É isso então, é o que resta, né, para Harry Kane e companhia. Fizeram um papelão.
5: O Mbappé, o Coutinho falou sobre isso, o Mbappé tem metas pessoais, né, ele tá numa disputa de recordista.
6: Sim.
5: Em Copas do Mundo, considerando o fato de que ele tem idade para mais uma Copa. Eu não duvido nada do Messi, não, tá? Mas objetivamente, assim, humanamente falando, o Mbappé tem idade para mais uma Copa, pelo menos, né? Então, mas tem disputa, né, Coutinho? De artilharia.
4: Para mais duas até, né? Ele tem 27 anos.
5: Sim, talvez sim.
6: Sim. E a medicina vai estar cada vez mais avançada, né? Talvez daqui 4 anos. Você ter 31 anos de idade para um futebol, para uma elite do esporte do futebol, ainda seja cedo, né? Então, pelo menos mais uma Copa do Mundo, certamente o Mbappé tem. E é isso, né, Andreas? Ele busca não só ser o artilheiro desta edição Copa do Mundo como ser o maior artilheiro da história das Copas. Ele tá ali na cola, no calcanhar do Lionel Messi, né? E seria interessante ele já conseguir pelo menos mais dois gols, passar o Messi e jogar essa bomba no colo do gênio do extraterrestre da Argentina. Então tem sim um certo charme essa disputa de terceiro lugar que acontece aqui amanhã à tarde em Miami.
4: Valeu, André Coutinho, com as informações direto de Miami. André Coutinho, que volta ao longo da nossa programação. Beijo, Couto, até mais.
6: Valeu, até mais, beijo.
4: Bom, e de Miami a gente segue pra Buenos Aires.
5: Tá muito chique essa.
4: A gente tá muito chique hoje.
5: Tá muito chique essa.
4: A conexão pra lá de internacional hoje.
5: Tô de brincadeira, hein? Tô de brincadeira. Lucas Belotti, é isso? Diretamente de Buenos Aires, da Argentina. Foi lá. Eu espero que ele não esteja secando. E se estiver secando, esteja disfarçado. Fala, Belotti, o que você conta aí? Como é que tá o clima? Imagino, isso eu tenho inveja. O fervo de uma cidade como Buenos Aires, que poderia ser o Rio, poderia ser São Paulo, poderia ser Brasília. Vai lá, Ivan, pra te fazer uma concessão. As vésperas da final, ou antivéspera da final de uma Copa do Mundo.
7: Tudo bem, André? Um abraço para vocês, para todos aí no estúdio. Esse climinha de fim de horário de trabalho aqui em Buenos Aires. É o mesmo tempo do Brasília, 3 horas e 18 minutos, portanto. E que o povo de Buenos Aires, como um todo, né, tá tratando essa sexta-feira com muita ansiedade. Afinal, daqui a pouquinho não vai haver mais nenhum compromisso para quem tem um trabalho ao sábado até a grande final da Copa do Mundo. E a cidade vive momentos de calor e em determinados momentos um pouco mais de tranquilidade, né? Esse é o caso agora, por exemplo, assim que não foi nas primeiras horas da manhã de hoje, a galera se locomovendo, muita gente está dentro dos estabelecimentos comerciais, trabalhando, então agora está um pouco mais vazia agora, mas no horário de almoço a gente tem um pouco mais desse clima de Copa do Mundo, porque aí os argentinos saíram às ruas para almoçar, para comer, para parar em um restaurante, e aí a gente viu várias camisas da Argentina por aqui há poucas horas. E a expectativa é de que a partir da noite de hoje, né, aí o único objeto, a única camiseta dentro do guarda-roupa do argentino seja realmente a da seleção. Ontem à noite esse clima já era muito visto por aqui, alguns pares com os músicas da seleção argentina, muita gente vestindo a camisa da seleção argentina também. Hoje, por conta dessa questão comercial, deu uma tranquilizada, uma amenizada, mas a expectativa é de que nas próximas horas isso volte e volte com tudo, viu? Vocês falavam aí da decisão de terceiro lugar, né? Os argentinos também devem acompanhar e torcer muito para a França. Eu sei que pode parecer um pouco complexo de entender, afinal é uma rivalidade recente, mas inclusive eu conversava com alguns argentinos ontem, né, sobre essa questão da Inglaterra, o tamanho da vitória, e eles disseram sem medo de errar: olha, não há nenhum outro país do mundo que nos faça torcer para a Inglaterra. Então, se fosse Inglaterra e Brasil, se fosse Inglaterra e França, se for Inglaterra e qualquer um, o argentino vai torcer pela equipe que está do outro lado, amanhã, no caso, a França. A gente desenhou muito esse desenho de uma Argentina e França na final. O que vai acontecer são os argentinos torcendo para a França, ou melhor, secando os ingleses que ficaram, inclusive, pelo caminho na semifinal. A gente vai seguir por aqui acompanhando essa peça, então vem as discussões, né, o que está passando aqui pela imprensa argentina. Agora há pouco eu estava acompanhando
4: Perdemos o... Estamos com alguma questão no áudio do Lucas Belotti. Enfim, mas o Lucas volta ao longo da nossa programação também com outras informações direto de Buenos Aires. Obrigado, viu, Lucas? Agora, 3 horas 20 minutos pelo horário de Brasília.
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14: 11 e o Supremo Tribunal Federal.

0: 3:24. Segue estável e em boa evolução clínica o cantor Milton Nascimento, que está internado desde quinta-feira para tratar uma pneumonia. A informação foi divulgada pela assessoria do artista por meio de suas redes sociais nesta sexta-feira. De acordo com a nota, a previsão é de que Milton Nascimento, de 83 anos, receba alta nos próximos dias. O hospital em que ele está internado não teve o nome divulgado. No ano passado, Milton foi diagnosticado com uma demência por corpus de Lewy, um dos tipos mais comuns da doença. E um trem do ramal Belfor Roxo precisou ser retirado de circulação após ser alvo de atos de vandalismo no fim da tarde de quinta-feira. O caso aconteceu nas proximidades da estação Pilares, na zona norte do Rio. A permissionária Trens RJ, responsável pelo serviço, apura o caso. Pedras atiradas pelos envolvidos danificaram o vidro da cabine do maquinista, que ficou estilhaçado. No momento da ocorrência, o trem estava em circulação com passageiros, mas ninguém ficou ferido. Agora 3:25.
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0: lado das pesquisas em saúde.
1: Bom, e há poucos meses das eleições de meio de mandato lá nos Estados Unidos, Donald Trump usa teorias da conspiração. É uma distopia, às vezes. Ler as manchetes do dia. Para acusar a China de interferência no pleito de 2020, quando ele foi derrotado pelo democrata Joe Biden. Ele disse sem provas que o governo chinês obteve de forma ilegal informações de 220 milhões de americanos. O republicano também pediu que o FBI abra uma investigação sobre esse caso. O presidente afirmou que as declarações estão respaldadas em documentos que foram divulgados no site da Casa Branca durante a exibição desse pronunciamento.

0: 6h29. A gente já tá em a Flávia aí?
1: Já,
0: Flávia,
1: já temos, é porque a gente não tem a vinheta mesmo. Quando eu fui a tocar, vinheta. Apareceu Flávia Guerra. Flávia Guerra. Cinema com Flávia Guerra. É isso,
2: muito
1: vai.
2: Bom. Vocês são maravilhosos.
0: Boa, bela vinheta.
2: Sensacional. Gostou?
1: A gente se vira nos 30 aqui.
0: É isso aí. Flávia Guerra que vai falar sobre o filme A Odisseia. E... é porque eu não sei se eu chamo a Flávia ou se eu fico olhando pro trailer, e aí eu tô um pouco. Eu já gostei de tudo que eu tô vendo aqui, Flávia. Boa tarde pra você.
2: Cara, eu tô muito ansioso pra esse filme também.
3: Gente, já começou. Ah, não tem como não ficar, né? Eu também tava super ansiosa. Eu acho não, tá, gente? O mundo sabe. É o projeto mais ambicioso do Christopher Nolan, que é já conhecido como um cineasta ambicioso, né? E eu acho que a gente pode falar da técnica que tá todo mundo falando muito, né? Porque é o primeiro filme da história do cinema totalmente filmado na tecnologia IMAX e 70mm e película, né? Então, só 30, acho que 40 salas do mundo têm essa tecnologia para exibir como ele queria que fosse idealmente como ele filmou. O Brasil não tem, mas o Brasil tem muitas salas IMAX que são ótimas, então não, né, deixam a desejar, e tem salas de exibição de tela normal, e eu acho que isso não estraga a experiência mesmo. É isso que eu acho que tem que ficar bem claro aqui. Porque a técnica é muito falada quando se fala desse projeto. Nolan foi o primeiro cara que trouxe o IMAX, né, assim, em preto e branco. Ele usou no Batman, por exemplo, pro cinema desse jeito, e agora ele fez um filme inteiro, gente. Então, claro que ia ficar carérrimo, US$250 milhões, e claro que um elenco estelar ajuda, né, para se conseguir financiar um filmaço desse. Então, vamos começar. Ó, o Matt Damon faz o Odisseu, ou Ulisses, a Anne Hathaway faz a Penélope, o Telêmaco, que é o filho dele, quem faz é o Tom Holland, que já tem outro filme, né, que é o Homem-Aranha, o Robert Pattinson faz o grande vilão, vamos dizer assim, que é um dos tantos milhões, centenas, vai, de dezenas de pretendentes da Penélope. A gente tem Charlize Theron como a ninfa Calypso, onde ele fica, né, aprisionada, entre aspas, por 7 anos, né, na ilha em que ela vive. A gente tem Samantha Morton como a bruxa Circe. Enfim, tô só citando uns nomes aí para vocês entenderem o tamanho desse projeto, que é mesmo uma epopeia, né? Um poema épico pro cinema, uma odisseia. Mas a gente pode falar também da história em si, porque eu acho que, na verdade, o que mais é importante é a história que a gente tá contando, né, gente?
0: Eu quero que fale sobre tudo. Sei, tava... Cara, é muito bom. Agora, a experiência, se a experiência do IMAX já é menor do que ele queria, e a experiência da sala normal é menor do que a do IMAX, a minha experiência assistindo no Picture in Picture do YouTube aqui, não tá boa não, Flávia.
3: Pois é, né? Eu acho que você tem que... Gente, por favor, quem puder, assiste no cinema. Só digo isso. Depois, vê de novo, né? No streaming, quando chegar no streaming. Não vejam no celular. O trailer tá perdoado. Mas o filme, não, né? Mas eu acho que é isso, Van. A gente tem filmes. Eu acho que o mais bacana, além de eu falar já da história, que, né, entre aspas, todo mundo conhece, é que essa iniciativa do Nolan mostra para o nosso mercado também que é possível, e que o cinema, que está penando para levar público adulto, principalmente, para lotar salas nesse, né, nível mastodôntico, pode recorrer aí a grandes histórias épicas ou aventuras, a um formato novo que é o IMAX, e se tornar cada vez mais um espetáculo, um programa que faz com que as pessoas saiam de casa não só para conferir, entre todas as aspas, uma história. Às vezes um filme intimista pequenininho marca a sua vida muito mais que uma grande aventura, mas isso vira uma experiência, né? Tanto que o IMAX

0: nasceu como isso, né? Como um tipo de formato para transmitir a natureza, né? Para nos colocar numa experiência imersiva. Então, dito agora, isso, aqui a história que é. Fala.
1: Eu ia perguntar exatamente isso da história, tipo, assim, é filme para 6 horas de filme com um intervalo para janta?
0: É, eu acho que devia ser assim.
2: Tem
0: uma
2: pausa para hidratação,
0: né? Porque é uma odisseia, daí vem a palavra. Olha, pode falar. Não tem, viu, gente? Mas corre ali num certo momento, né? Ou se hidrata antes. E aí, o que que eu acho? A história de Odisseu, vamos lá. Homero, né? Que a gente ainda nem sabe se existiu, mas vamos aqui, né? Uma compilação desses versos que eram cantados. É muito bonito, porque é o Trevor, que é um rapper, que começa cantando essa história, contando ali no jantar dos pretendentes. Penélope tá lá fazendo a teia dela, ou a mortalha do Odisseu, que ela prometeu que quando ela acabasse, ela se casaria com um pretendente. Mas o que ela quer, e ela espera por quase 20 anos, é que o Odisseu, grande herói da guerra de Troia, volte, ele é vitorioso. Foi dele a ideia de fazer a artimanha do cavalo de Troia. Isso é muito importante aqui, na história original e aqui no filme, porque ele lida com a culpa, com a questão ética de ter usado uma artimanha, de ter não sido tão, jogar tão limpo, né, vamos dizer assim. Agora, isso é uma leitura muito do Nolan, uma leitura contemporânea, e isso eu acho interessante, porque ele traz um mito, né, mas traz para o mundo contemporâneo. É um filme pouco fantasioso, entre aspas, e não me matem quando eu falo isso, porque o filme tem um cíclope, o episódio que eles ficam aprisionados na caverna pelo cíclope, tem a Circe ali, quem não conhece a história vai entender o que ela faz com os soldados, tem, obviamente, um elemento fantástico muito grande, mas é, ao mesmo tempo, um filme que tem uma pegada realista, né? Isso parece contraditório, mas é a linguagem do Nolan. Lembra o que ele fez com Batman? O Batman do Heath Ledger, que para mim é um melhor filme dele nesse sentido, ele conseguiu trazer uma trama realista, com um trauma imenso, para um vilão de histórias em quadrinhos, né? Então, é isso que o Nolan consegue fazer aqui. Tem gente que aprecia mais isso, tem gente que queria um pouco mais de um elemento de sonho, mais onírico, assim. Para mim, o melhor momento do filme é um desses em que o Odisseu, ele vai pro mundo dos mortos. Não chega a descer ao submundo, mas ele vai e ele vê todo aquele rescaldo da guerra, o que que a guerra deixa, né, como legado. Então, é um momento lindo, parece um filme quase de horror, mas não é, fantasmagórico, bonito demais de ver no cinema, e não é uma cena de batalha, que são grandiosas também. Então, aí, né, a gente sabe, o Odisseu levou quase 10 anos para voltar para casa, enquanto isso o trono estava sendo disputado pelos pretendentes dele, e o filho dele, que é o Tom Holland, que faz, vai atrás para saber o que está acontecendo com o pai. Vai ali ao Menelau, que é o marido da Helena, que é por quem a Guerra de Troia começou. Recomeçando aqui, essa história da Guerra de Troia, ela está na Ilíada, que é anterior, né? Então, o Paris, que era troiano, roubou a Helena de Esparta, a mulher do Menelau. Menelau vai por irmão dele, o Agamenon, e fala: me ajuda a ganhar essa guerra e trazer minha mulher de volta. E o Ulisses é um soldado maravilhoso, astuto, que é muito herói, mais pela esperteza do que pela força. Então, essa é a história original. A essência que eu acho que o Nolan traz aqui para nós, desse mundo hoje, é a ética. Vale tudo no amor e na guerra, né? Qual que é o legado de uma guerra? E um ponto de comunicação com o Oppenheimer aqui. É como o cavalo de Troia, é como aquela bomba atômica sendo criada, que você fica fascinado, mas você sabe que depois de lá algo se quebra e o mundo nunca mais vai ser o mesmo. Quantas vezes a humanidade vai se destruir e reconstruir? Então, acho que isso é o que a gente tira muito dessa história, que é grandiosa e que tem que curtir, sim, porque a gente ama um cinemão, né, gente?
1: Troia já é Brad Pitt, né? Orlando Bloom, esse é outro, é outro livro.
0: Exatamente. Dá pra fazer um festival, assim, dá pra fazer uma maratona. Vejam Troia, entendeu? Tem uma versão também pro cinema, tem várias versões de Odisseia, obviamente. Mas tem uma com Ralph Fiennes e com a Juliette Binoche, não tão antiga. Tem outras mais antigas, tem séries, mas eu acho que é interessante, se você conseguir ver Troia, tem pra alugar no streaming e depois assistir a Odisseia, complementa assim toda essa imensa saga, né, gente?
1: Claro, cara, que o Troia tem 22 anos, Flávia.
0: Nossa, a gente tá velho, né? Hashtag que
1: é de 2004 o filme. Caraca.
0: Vimos na estreia. Mas é isso, não briguem com a versão do Nolan. Assim, eu acho que quem tem muito essa versão, ou quem tem a literatura muito presente, tentem. O que eu tentei fazer? Abrir, né, o coração para proposta do Nolan. A gente está vendo um filme do Christopher Nolan, né? Tem muitas leituras, né? Por isso que é um clássico. Quantas versões de Shakespeare já foram feitas? Quantas adaptações? A jornada do herói, que a gente usa tanto para escrever histórias, vem primordialmente dessa jornada do herói, né? Do Odisseu. E será que dá para voltar para casa depois de uma grande jornada? Não precisa ser uma guerra, pode ser uma viagem, um trabalho, um dia ruim, um trauma, uma perda. Então, é uma grande obra, não por acaso, né? A gente sabe muito que é uma grande obra da humanidade.
2: Flávia Guerra e as estreias do cinema da semana, toda sexta-feira aqui no Tem Método. Flávia, obrigado, viu? A gente volta a conversar na próxima semana e também lá nas redes sociais da Band News FM.
0: Assistam, voltem na semana que vem, vamos voltar a esse assunto?
2: Vamos sim. Combinado.
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3:41 e a Justiça do Rio negou o recurso de Jairo, ele que é o ex-vereador, né, acusado de ter condenado por ter matado o menino Henri Borel. A Justiça então negando o pedido de recurso, a defesa do ex-vereador buscava derrubar essa decisão, que foi mantida então depois do julgamento no dia 4 de junho, né? Nesse recurso a defesa, enfim, alegou que precisaria levar o júri para outra localidade por conta da repercussão do crime na imprensa, que isso poderia ter atingido ali a parcialidade dos jurados, mas na decisão dessa quinta-feira a desembargadora Maria Angélica Guerra Guedes negou a admissão do recurso, confirmou a legalidade da decisão e também disse que tudo foi feito aí dentro da legalidade. O Jairo, que foi condenado aí a uma pena de mais de 43 anos de prisão.

E olha, a quarta edição do Fórum Rio Empreendedor será realizada nos dias 22 e 23 de julho no centro do Rio de Janeiro. É promovido pela Associação Comercial aqui da capital fluminense. O evento vai reunir empresários, gestores públicos, especialistas, investidores e também empreendedores para discutir propostas de desenvolvimento para a cidade. Com o tema Rio Cidade Inteligência, inclusiva e inovadora, a programação vai ter painéis e debates sobre segurança pública, mobilidade urbana, sustentabilidade, governo digital, energia, inclusão, economia criativa e empreendedorismo. As atividades serão distribuídas entre a sede da Associação Comercial, a Fundação Getúlio Vargas e a Rua da Candelária, onde terá uma feira com produtores locais organizadas pelo Sebrae Rio. A participação de todos é gratuita, só precisa fazer inscrição, e o público também pode adquirir um ingresso solidário de R$50. E aí a renda é destinada diretamente ao Instituto Dara, ou você pode também doar alimentos não perecíveis e brinquedos em bom estado.

0: E um homem é preso com uma submetralhadora durante patrulhamento na comunidade da Gardênia Azul, em Jacarepaguá, zona sudoeste do Rio de Janeiro. O criminoso de 22 anos foi detido hoje pela polícia militar. Além do armamento, uma grande quantidade de entorpecentes também foi apreendida com ele. A ocorrência foi registrada na delegacia da Taquara, onde Kaique e todo o material apreendido foram encaminhados, e o policiamento está reforçado nessa região.
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3: Uma vez, há um tempão atrás, acho que há uns 2 anos, eu fiz uma receita de um tipo de um flan, sei lá, não é mousse, mas um doce de chocolate com caqui. E foi o maior sucesso no Instagram, tá lá nas de Caroles. Mas eu vi esses dias uma receita que eu achei mais legal ainda, porque é pêssego em calda com chocolate. E o pêssego em calda, ele tem uma acidez, ele tem um sabor que é tão legal. E às vezes, né, minha gente, a gente tem uma lata de pêssego. Tudo bem que agora ainda tá no meio do ano. No fim do ano, todo mundo vai ter, porque vem na sexta de Natal. Você vai fazer o seguinte, uma sobremesa de 7 minutinhos, é muito rápido, é o seguinte. Você vai pegar uma lata de pêssego em calda e drenar bem. Então bota numa peneira e deixa uma meia hora pra ele ficar bem sequinho. E a calda não joga fora, pelo amor de Deus. Guarda, porque dá pra usar pra umedecer bolo, pavê. Eu sempre tenho um xaropinho aí, é bom guardar. E aí você vai bater no liquidificador com 1,5 xícara de chocolate. Nesse caso, meio amargo. Meio amargo porque o pêssego, como ele já tá em calda e tem o açúcar, além do açúcar da fruta, o meio amargo vai ser mais legal. Derrete no micro-ondas, então, o chocolate meio amargo. Aos pouquinhos, então, de 30 em 30 segundos, mexendo bem nos intervalos. E aí você vai colocar no liquidificador, primeiro o pêssego, que não pode estar gelado para não conflitar com o chocolate, então, em temperatura ambiente. Bate bem o pêssego e vai despejando o chocolate derretido. Então, ele vai misturar bem. Quando tiver bem misturadinho, você pode já colocar na travessa, num lugar bonito onde você vai servir, e leva pra gelar. A única dificuldade dessa receita é que precisa ficar de 2 a 4 horinhas na geladeira. Será que você vai aguentar? Talvez você não aguente, mas vale a pena. E outra dica é servir com um fiozinho de azeite de oliva. Pode ser muito chique isso, hein, gente? Se você quiser, você pode falar comigo pelo e-mail hojepode@bandnewsfm.com.br ou pelas redes sociais no @carolecrema. Pode pedir receita, dica, fala comigo, eu vou adorar.
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0: Felipe Killing também fazendo uma cobertura magnífica, extraordinária da Copa do Mundo, e agora nas retas finais, é ótimo, vai falar dos preparativos pra grande final, final da Copa, tá acabando, acaba no domingo. Fala, Killing.
1: Fala, pessoal, tudo bem? Argentina e Espanha fizeram hoje aqui em Nova Jersey um treino fechado, já os preparativos para a grande decisão de domingo. A Argentina vem sobrevivendo nesta fase mata-mata e conseguiu uma vitória enorme diante da Inglaterra. A Argentina tenta a quarta estrela, quarto título mundial e o bi, né? Dois títulos consecutivos, algo que não acontece desde o Brasil em 58 e 60. A Argentina aposta muito em Messi, sua genialidade. 39 anos, 8 gols nesta Copa do Mundo e durante a partida contra a Inglaterra ficou boa parte do tempo apagado, mas apareceu quando a Argentina mais precisou, dando duas assistências. Há uma preocupação por parte da Argentina em relação ao cansaço, isso porque a Espanha entrou em campo na terça, a Argentina entrou em campo na quarta, foi mais uma partida sofrida com uma virada nos minutos finais, só que o voo de Atlanta aqui para Nova Jersey acabou atrasando em quase 2 horas por conta de questões climáticas. A seleção da Argentina chegou apenas na noite de ontem, perto da meia-noite por aqui, então há uma preocupação em recuperar as pernas desses jogadores para a grande decisão de domingo. Já a Espanha, com seu futebol coletivo, teve mais um dia de descanso, mais um dia de treinamento já aqui na base, onde vai acontecer a final diante da Argentina, e é um time que busca o segundo campeonato mundial. Eliminou a poderosa França, tem um futebol coletivo, mas tem também um excelente jogador, Lamine Yamal. É isso, já estamos aqui seguindo as duas seleções para acompanhar de perto esta decisão da Copa do Mundo. Eu volto com vocês.
0: Valeu, Felipe Kirin, diretamente dos Estados Unidos, de New Jersey. Muito bem.
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0: preso em flagrante pela força municipal da segurança aqui do Rio de Janeiro, admitiu que furtava cerca de 60 metros de cabo. O caso aconteceu na tarde de quinta-feira no Meier, zona norte do Rio de Janeiro. Durante o patrulhamento de rotina, a equipe flagrou esse homem tentando então retirar a fiação de energia que fica localizada na área externa de um condomínio. Ao ser abordado, ele alegou que aos 60 metros de cabo estariam soltos, mas a gente constataram que a ligação permanecia ligada a uma tubulação subterrânea. Após ser reconhecido por um funcionário do condomínio, o suspeito foi encaminhado à delegacia, onde permaneceu preso.
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0: Agora, 3 horas e 54 minutos, Deise de Assis.
2: Oi, Fernanda. Boa tarde pra você. Atualizando, a ponte Rio-Niterói tem um carro enguiçado ocupando faixa da via ali na altura da reta do cais. Pra você que segue em direção a Niterói, o tempo de travessia estimado, segundo a Ecovias Ponte, é de 23 minutos. Já tem dificuldades desde os acessos, tanto pela Avenida Rio de Janeiro quanto pela Avenida Brasil, no sentido do Rio. Aí sim, movimentação mais tranquila. 13 minutos é o tempo estimado de travessia. Atualizando também, linha vermelha tem carro enguiçado pela linha vermelha na altura de São Cristóvão. Isso para você que segue em direção ao centro. O trânsito já está com lentidão a partir da Maré, no sentido Baixada. Lentidão também a partir do Caju até chegar ao Galeão, no acesso à BR-040 e também no acesso à rodovia Presidente Dutra. 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Daqui a pouco eu volto.

0: 55 minutos. Maria Clara Vinhais, boa tarde pra você.
1: Boa tarde, Fê. A Polícia Rodoviária Federal prende 3 pessoas e apreende 20 quilos de maconha na tarde desta quinta-feira em Silva Jardim, na região dos Lagos. Segundo a corporação, agentes realizavam patrulhamento na BR-101 quando abordaram os criminosos para uma fiscalização de rotina. Ao abrir o porta-malas, encontraram maconha e haxixe. Durante a ação, 2 homens e uma mulher foram presos em flagrante e encaminhados à delegacia. Eles informaram que estavam saindo do Rio de Janeiro e entregariam as drogas em Araruama, na região dos Lagos. Mas alegaram também não conhecer o destinatário. Volto com você, Fê.
0: Obrigada, Maria. Agora 3:56. E o Andrasa não gosta que a gente fale muito da previsão do tempo, mas dessa vez é uma boa notícia que
2: já
0: vai
2: tá
0: ficar
2: bonito.
0: Sol.
2: Nesse dia tá lindo.
0: Semana.
2: Já
0: quais
2: tá
0: são
2: lindo.
0: Os seus planos, Carlos Andrasa?
2: Os meus planos.
0: Se puder revelar.
2: Posso revelar, não tenho planos, pra falar a verdade. Nem pensei
0: é
2: nisso
0: bom
2: ainda.
0: Isso.
2: Nem pensei. Vou aproveitar o dia com a minha família, né? Tô cansado.
0: Pegar Fernando. Uma praia, quem sabe?
2: Uma praia, talvez. Porque tá gostoso. É aquela praia que você encontra o calor se você quiser. A sombra tá mais fresca. Tem pra todos os gostos. Vou descansar. Isso certamente eu vou fazer.
0: É, isso que é importante.
2: Mas realmente também ocorreu agora, não tenho nenhum plano.
0: Que bom.
2: A não ser o jogo, assistir a final da Copa do Mundo no domingo.
0: É, isso aí é um plano que tá marcado na agenda de quase todo mundo. Amanhã também tem terceiro e quarto lugar. Dá pra assistir também.
2: Hoje,
0: bom.
2: Hoje meu expediente acaba exatamente ao fim desse jornal, do Tem Método, né? Então eu pretendo estar dormindo até amanhã, no máximo, 8 horas da noite.
0: Nossa, delícia.
2: Sim.
0: É uma boa. Mas só pode dormir depois de terceira edição, então depois das 9.
2: Ai, me esqueci, claro. Desculpe.
0: É isso. Então tá.

sobre o Jaé, ontem a gente viu várias pessoas reclamarem de instabilidades no aplicativo, não estavam conseguindo pegar o transporte no horário de pico, no final da tarde, de uma quinta-feira. E aí a gente viu também nas redes sociais isso repercutindo. E aí agora a assessoria do Jaé respondeu que foi uma instabilidade momentânea registrada ontem. Evento pontual que não tem qualquer relação com a implementação do Rio Rotativo e que a situação foi rapidamente normalizada e que todos os serviços já estão operando normalmente. Então, boa notícia que tá normal, mas enfim.

0: Pedro, vocês estão em grande forma, não sei quem pediu essa música, é o Cartola cantando um samba que não é do Cartola, é bom dizer isso, muita gente diz que esse samba é do Cartola, esse samba é do Antônio Candeia Filho, Candeia, gravação histórica de Cartola, belíssimo, valeu, segunda-feira tem mais, meus amores, obrigado, Frumento, valeu, Ivan Brandão.
1: É segunda-feira.
2: Valeu.

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0: Muito boa tarde, agora 4 horas em ponto, tá no ar o Entre Nós desta sexta-feira, 17 de julho de 2026. Eu sou Humberto Ferretti e sigo por aqui falando para todo o Brasil até às 5 da tarde e depois das 5 às 6, falando com os ouvintes de São Paulo e que acompanham a Band News FM pela internet e também pela Fest TV. O Renan Suquevicius, que é titular desse horário, você já sabe, nos últimos dias trabalhou de manhã e agora segunda-feira entra de férias. Por isso, eu fiz o programa nos últimos dias com a Adriana Araújo e farei por mais alguns dias. A Adriana Araújo, que é a dona do horário, já tinha avisado ontem para quem acompanhou Entre Nós que hoje estaria fora, mas ela volta normalmente na segunda-feira. A gente vai atualizar hoje os principais destaques do Brasil e do mundo, mesmo sem o Renan e mesmo sem a Adriana. E obviamente que tá todo mundo na expectativa para a final da Copa do Mundo, domingo às 4 da tarde, com uma baita transmissão da Band News FM. Toda a equipe envolvida, decisão entre Argentina e Espanha. E até para falar muito desse jogo e também da disputa do terceiro lugar amanhã, 6 da noite, entre Inglaterra e França, tá comigo nesse Entre Nós, direto dos Estados Unidos, o homem que vai contar história, gente. A final entre Argentina e Espanha vai ficar eternizada na voz dele e, se tudo der certo, gritando caçapa 4, 5, 6 vezes, que a gente quer emoção. Fala, meu amigo Marcelo Duó, boa tarde.
1: Salve, Humberto Ferretti. Poxa vida, o programa perdeu em competência e em beleza com a minha presença aqui. Este careca maravilhoso vai cobrir a folga da Adriana Araújo com muita alegria. Grande Drica de muitos carnavais na Band News FM e outros por aí também. Estamos aqui, direto de New Jersey, 29 graus a temperatura nesse momento por aqui. O ar continua ruim, perspectiva de muita chuva amanhã, inclusive com alertas para todos nós aqui da região de New Jersey e Nova York. Mas esperando a temperatura subir também, porque o final de semana vai ter muito futebol, uma disputa de terceiro lugar muito interessante entre Inglaterra e França, uma rivalidade histórica no futebol e fora dela, e a grande decisão do título entre Espanha e Argentina. Uma final inédita de Copa do Mundo com presença lotada no MetLife Stadium. Tomara Deus, sem chuva, porque eu não quero me molhar justamente numa final de Copa do Mundo. Daqui a pouco a gente vai rodar toda a nossa equipe, os repórteres e comentaristas que aqui estão nos Estados Unidos, para levar tudo da Copa na voz oficial dela por aqui, Ferretti.
0: Valeu, meu caro Marcelo Duó. Agora 4 horas e 3 minutos. Antes da gente destrinchar essa final de Copa do Mundo, vamos atualizar os principais destaques de hoje no Brasil e no mundo. Um alerta de tsunami é emitido depois de um terremoto de magnitude 7,3 sacudir o México. O tremor aconteceu no estado de Chiapas, no sul do país e perto da fronteira com a Guatemala. Ainda não há informações sobre vítimas. O cantor Milton Nascimento está internado desde ontem no Rio de Janeiro para tratar uma pneumonia. Segundo a assessoria do artista, ele tem quadro de saúde estável e previsão de alta nos próximos dias. A partir deste fim de semana, a Caixa Econômica Federal vai transferir os sorteios das loterias que costumam ser realizados aos sábados para os domingos. A mudança inclui a Mega Sena. Dessa forma, as apostas poderão ser feitas até às 10 da noite de sábado e o sorteio será às 11 da manhã de domingo. E atenção, estudantes, hein? Termina hoje o prazo para se inscrever na edição do segundo semestre do FIES. São mais de 40 mil vagas disponíveis para quem quer financiar os estudos na faculdade.
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1: É isso, direto aqui de New Jersey, Estados Unidos, a chamada geral da reportagem da Band News FM, mais uma vez para você que tá chegando agora, aquele abraço, boa tarde para quem tá vendo e ouvindo a Band News FM em todas as plataformas. Vamos falar desta grande decisão, Argentina e Espanha, a final da 23ª edição da Copa do Mundo. Tudo acontecerá aqui com transmissão da Band News FM no MetLife Stadium, na região em que estamos aqui. E o acompanhamento dessas seleções vem de outros lugares dos Estados Unidos, inclusive, onde essas equipes jogaram, Atlanta, Dallas. O Maurício Ferreira tá com a gente para falar um pouquinho mais dessa grande decisão, falar um pouquinho mais também desse time da Argentina, que vem motivado, que vem querendo o bicampeonato e com o Messi tentando alçar o seu último degrau mitológico no futebol. Não é isso, meu caro Maurício Ferreira? Muito vento por aí, meu querido. Boa tarde.
0: Ih, rapaz, estamos vendo, mas não estamos ouvindo, Maurício. Será que agora? Fala de novo aí, Maurício.
4: Vocês me ouvem agora?
0: Opa, agora sim.
1: Ah, agora sim.
4: Tudo bem, Ferrete? Abraço a você, Aldo O, todo mundo que acompanha o Entre Nós por aqui. Muito vento na cidade de Dallas neste momento. É bom que refresca um pouquinho, né? Diminui aquela sensação térmica de todo o calor aqui no estado do Texas. E a seleção da Argentina, né, Aldo O, como você destacava há pouco, vai em busca dessa quarta estrela, né? O bicampeonato consecutivo, algo que só Itália e Brasil conseguiram na história, né? Dois títulos seguidos. Então é um desafio para esse time do técnico Lionel Scaloni, que hoje voltou a treinar para valer, né? Porque ontem na reapresentação, ainda em Atlanta, após a vitória sobre a Inglaterra, um clima bem descontraído, os jogadores foram a campo naquele trabalho regenerativo. Então, hoje, com portões fechados, de fato começou a preparação da Argentina, com o Lionel Scaloni tentando fazer esses ajustes necessários para tentar bater essa Espanha, que vem para lá de motivada também depois da vitória por 2-0 para cima da França na semifinal. Teremos hoje ainda as entrevistas coletivas, né, do programa. A programação segue a seguinte, lembrando que hoje os dois treinamentos foram fechados, né? Espanha e Argentina não abriram sequer naquele trabalho de aquecimento. Então, já, 18h30 pelo horário de Brasília, teremos a coletiva da seleção da Espanha com o Luiz de la Fuente e também com o Rodri. E depois, na sequência, às 19h35, a entrevista coletiva da Argentina com o Lionel Scaloni e o Dibu Martínez. Então, são esses os quatro personagens que falam hoje, dois dias antes da final e amanhã, a véspera da partida, deixada exclusivamente para que os dois treinadores e também as delegações pensem nessa decisão de domingo e no jogo que vai definir o campeão da Copa do Mundo de 2026. Um aspecto importante, né, Duó? A Argentina no mata-mata passou já por duas prorrogações, contra Cabo Verde e também contra a seleção da Suíça. E é uma seleção que, quando a gente olha para a formação inicial, tem uma média de idade mais alta do que a seleção da Espanha. Então, os espanhóis na semifinal contra a França tinham ali uma média de idade dos 11 iniciais de 26,6 anos. E a Argentina, que entrou em campo contra a Inglaterra, uma média de idade de 29,3 anos. Então, é uma seleção, quando a gente olha para o time titular, mais velha do que a da Espanha e que já passou por essas duas prorrogações, ou seja, de certa maneira, já jogou 60 minutos a mais do que a Espanha, que ainda não precisou desse tempo extra, sempre definiu seus jogos no mata-mata dentro dos 90 minutos. Então, são pontos importantes, claro, que a gente tem que levar em consideração para essa partida de domingo, que vai definir, então, o campeão da Copa do Mundo de 2026. Duó.
1: É verdade, Maurício, a Argentina chega mesmo desgastada para cá em termos físicos, mas esse time parece que não se cansa nunca. A gente falava agora há pouco na nossa coluna no Tem Método, agora há pouquinho, que é um time que toca muito a bola, assim como a Espanha também, vai ter esse desafio de alguma maneira tentar correr atrás da Espanha para reter a posse de bola e vai precisar de muita força, como tem feito, né? Os principais momentos da Argentina nessa Copa do Mundo tem sido com os gols no final, principalmente com o Messi ajudando muito nas assistências, com Lautaro Martínez vindo do banco de reserva, sendo decisivo em muitos momentos, mas tá todo mundo, né, Maurício, olhando muito para Lionel Messi, que pode de vez, se já alguém tem alguma dúvida sobre a mitologia de Lionel Messi no futebol, se ele conseguir o tetra, né, para a Argentina, o bicampeonato consecutivo, ele vai ter ainda uma estrela mais especial na sua carreira espetacular.
4: Sem dúvida alguma, Duó, sem dúvida alguma, né? Seria para coroar de vez toda a trajetória do Lionel Messi ao longo de todos esses anos de carreira, né? Ontem eu tava, inclusive, inclusive pensando e relembrando com o Beto Ferretti, do ó, o fato de que até o título da Argentina na Copa América de 2021, antes disso, o Messi tinha sérios problemas, né, de identificação com o torcedor da seleção argentina. Vale a pena a gente lembrar que em 2016, aqui mesmo nos Estados Unidos e no mesmo MetLife Stadium, que a Argentina vai disputar a final de domingo, os hermanos perdem a decisão da Copa América Centenário e depois do jogo o Messi dá uma declaração dizendo, ó, acho que o meu ciclo chegou ao fim na seleção argentina, acho que é melhor eu não defender mais a seleção, porque de fato, né, já havia perdido também o título da Copa América em outras edições anteriores, então vinha carregado de muita pressão e até conquistar o título daquela Copa no Maracanã, e estávamos lá, né, no Rio de Janeiro em 2021, tinha esse problema de identificação com o torcedor e tudo isso foi apagado depois pelo título da Copa América, pelo título também da Copa do Mundo de 2022. Tá nessa corrida ainda pela chuteira de ouro, né, dessa Copa do Mundo de 2026, empatado com o Mbappé na artilharia, então como o francês ainda tem o jogo, né, a disputa pelo terceiro lugar, mesmo sendo eliminado na semifinal, ele ainda tem essa possibilidade de ser chuteira de ouro. Aliás, o vencedor da chuteira de ouro não é campeão na mesma edição da Copa do Mundo desde o Ronaldo em 2002. Foi a última vez que a seleção campeã do mundo teve também o artilheiro da Copa. Então, Ronaldo em 2002, Ronaldo fenômeno. Então, o Messi está tentando esse feito, né? Depois de um longo período, 24 anos, ser campeão do mundo e também ser o artilheiro da competição na mesma edição.
1: Você vê, né, Ferretti, como é que são as coisas no futebol? O Maurício falou sobre a coletiva, a Aline Fanelli tá se deslocando para Manhattan para acompanhar essa coletiva daqui a pouco, no final da tarde, começo da noite, aqui nos Estados Unidos. Mas, Ferretti, se aquela bola do Di Maria não entra, se o Renan Lodi não falha naquele bote que ele deu, que ele perdeu a bola lá no Maracanã, nada disso estaria acontecendo, viu, Ferretti? A culpa é do Renan Lodi.
0: É, mas o futebol é cheio dessas, né, Duó? É uma coisinha que mexe ali. E esses dias eu tava conversando com um amigo, dois amigos, eles são irmãos, na verdade, um palmeirense e um santista, e eles estavam lembrando o seguinte, e aí eu falei, meu Deus do céu, esses caras gravaram isso na cabeça, eles devem discutir todo dia, de um jogo Palmeiras e Santos, no ano em que o Palmeiras caiu, e eles discutem assim, ferozmente, né? E eu nem lembrava, depois eles botaram no 2012. YouTube e ficaram pedindo a minha opinião. 2002, foi a primeira queda de um gol do Zinho, que bateu uma falta na Vila Belmiro, a bola bateu no travessão, bateu dentro do gol, o árbitro não deu gol. Aí o palmeirense fala assim, olha, se o árbitro dá o gol, o Palmeiras não cai e o Santos não teria revelado o Diego e Robinho, porque não teria se classificado, se classificou com a última vaga da primeira fase naquele ano. O futebol é cheio dessas histórias, é uma gota que cai em determinado lugar e aquilo vai se espalhando e vai criando todo um contexto. Agora, pode ser só uma coincidência, né? O Maurício falou da conversa que a gente teve sobre a Espanha, existiu de fato essa coisa do Messi ser apontado como alguém com coração espanhol. Quando ele dava show no Barcelona e não jogava bem com a camisa da Argentina. De repente, a última atuação dele em uma Copa, que pode ser com um título, pode ser contra, será contra a Espanha. A gente não sabe se o título vem. Às vezes nada é por acaso, às vezes sim, às vezes não, né, Dó?
1: Então,
0: saberemos
1: a
0: domingo.
1: A diferença entre o Neymar e o Messi, viu, Maurício Ferreira? É o Renan Lodi. Essa foi a diferença.
0: Que coisa, hein? E algumas coisinhas que o Neymar poderia ter feito de diferente na vida, né? Mas enfim.
4: Que bom seria se fosse só isso, né, pessoal? E toda essa importância do Messi, né, claro, o maior artilheiro da história das Copas, 21 gols, tende a ser ultrapassado pelo Mbappé, né, que tem uma carreira ainda com pelo menos duas Copas do Mundo pela frente, mas nesse momento com 21 gols é o maior artilheiro da história das Copas. Isso pesa pro outro lado também, né? Ao longo desses últimos dias, muitos jogadores da Espanha falando sobre essa possibilidade de jogar uma Copa do Mundo, né, uma decisão, uma final de Copa do Mundo com o Lionel Messi do outro lado. E quem falou sobre isso hoje mais cedo foi o Merino, que tem sido um cara fundamental para o técnico Luiz de la Fuente quando acionado ali no banco de reservas. Foi o autor do gol da vitória sobre Portugal, o gol da classificação também sobre a Bélgica, e ele destacou o quanto para os jogadores é especial disputar uma final de Copa do Mundo contra Lionel Messi, sempre exaltando tudo que o argentino já fez ao longo da carreira, na história do futebol. Vamos ouvir o Merino, então, jogador do Arsenal, camisa número 6 da Espanha, já projetando esse encontro com o Messi na grande decisão.
5: Bueno, qué decir, ¿no? Leo, uno de los mejores de la historia. No hay más que ver la carrera que ha llevado y lo bien que sigue a los 39 años. No sé si será su último partido no con la selección o su última final. Jugadores así, como ya dije en su día con Cristiano, es muy difícil ver su futuro porque siguen a un nivel altísimo. Pero bueno, un reto mayúsculo, una motivación increíble para mí y para nosotros.
4: Bom, e ele diz, né, não sei se vai ser o último jogo do Lionel Messi ou não com a camisa da seleção argentina. É muito difícil falar sobre o futuro desses jogadores, porque mesmo com uma idade mais avançada, eles já seguem, ainda seguem em alto nível, né, e o Cristiano Ronaldo foi citado também pelo Merino. A seleção da Espanha passou por Portugal aqui ao longo desse mata-mata da Copa do Mundo de 2026, mas dizendo, né, o quanto para eles é prazeroso e que é desnecessário ficar falando sobre a importância do Lionel Messi na história do futebol. Então tem esse ingrediente para os jogadores da Espanha também, né? Conquistar um título de Copa do Mundo, sabendo que do outro lado tinha Lionel Messi, torna tudo ainda mais especial e a gente vai ver no domingo se os espanhóis vão ou não conseguir esse feito em Nova Jersey, no MetLife Stadium.
1: Boa, Maurição, é isso aí, obrigado pelos seus detalhes e informações aí direto de Dallas. O menino que viu Humberto Ferretti jogou 57 minutos nessa Copa do Mundo e já fez dois gols decisivos, o homem é fera.
0: Pense em alguém que tá com aproveitamento alto, hein? Valeu, meu caro Maurício Ferreira, é um dos nomes que obviamente por esse poder de decisão vai chamar a atenção no fim de semana, quando tem um outro jogo. A gente tá falando muito de Espanha e Argentina, por motivos óbvios, agora por mais que o ânimo para uma disputa de terceiro lugar não seja o mesmo de uma final, vai ter muita gente grande em campo em Miami, além do nosso André Coutinho, né? Que fisicamente não é tão grande, mas moralmente, em talento, é um gigante e tá acompanhando a preparação de França e Inglaterra em Miami. Fala, Coutinho!
6: Fala, Ferretti, mais uma vez, uma ótima tarde a vocês, acompanhando o atraso da Inglaterra, né? A Inglaterra que está em Kansas City, já teria de estar a caminho aqui de Miami, mas há uma tempestade chegando aqui bem na região do Aeroporto Internacional de Miami e por isso o voo da Inglaterra vai demorar um pouquinho mais para sair lá do centro do país de Kansas City. Então a Inglaterra vai chegar um pouco mais tarde, a Inglaterra vai fazer um trabalho ali no Hard Rock Stadium, rápido, né, de reconhecimento de gramado, seguido de uma entrevista coletiva do técnico Thomas Tuchel e de algum jogador que eles ainda não informaram qual vai ser, que vai dar uma entrevista coletiva. Essa entrevista estava marcada para acontecer às 6 da tarde, depois já foi passada para 6:30 e agora no último horário confirmado pela comunicação da Inglaterra, graças a esse atraso por conta do mau tempo aqui em Miami, 7:30 da noite, 8:30 da noite pelo horário de Brasília é que os astros ingleses vão falar dessa partida. Mais cedo eu acompanhava as entrevistas da França, o zagueiro Konaté e também o técnico Didier Deschamps, que falou sobre seriedade. Ele disse: não vamos disputar uma partida amistosa, nós vamos encarar com muita seriedade e profissionalismo, foram as palavras do técnico francês, e vocês já falaram, né? Fora que o Kylian Mbappé tem alguns recordes pessoais para tentar quebrar nessa Copa do Mundo, e quem não quer ser o artilheiro da Copa do Mundo? O Mbappé que tá empatado com o Messi e ele pode jogar essa pressão, essa bomba no colo do argentino para a partida de amanhã.
0: Não que o Messi eventualmente vá sentir muito a pressão, mas seria um ingrediente a mais. Se o Mbappé marca 2 amanhã, passa o Messi sabe que assim, o Coutinho destacou, o Mbappé fatalmente com pelo menos mais 2 Copas para jogar, vai, no mínimo uma, será o maior artilheiro da história das Copas. Isso não dá para negar, mas se o Messi termina essa na frente dele, ele tem 4 anos ali no topo do ranking. E é Mbappé contra Harry Kane, né, Coutinho? O jogo, esse não vai ser o Marcelo Duó que vai narrar, vai ser o Anderson Gonçalves, mas é alguém que provavelmente
6: Não, então
0: vai
6: ter... Então nem vou fazer.
0: Ah, é?
6: Não
0: tem dessa?
6: Não vai ser o Marcelo, então eu não sabia.
0: Tá escolhendo, Coutinho?
1: Ô, Ferretti, Coutinho, deixa eu dizer uma coisa. A Inglaterra, ela já tem um troféu nessa Copa do Mundo. A seleção mais azarada desse Mundial. Os caras tiveram material esportivo todo roubado nessa Copa do Mundo. Tudo bem que acharam depois, mas foi roubado. Teve, acho que, um problema de saúde em algum momento também, né? Não sei se foi aí em Miami ou se foi em outro lugar nos Estados Unidos. O Coutinho pode me lembrar melhor. Esse atraso agora aí.
6: Aqui,
1: os caras estavam ganhando. Como é que é, Couto?
6: Foi gripe. Alguns jogadores gripados, né? Foi quando eles. Antes deles jogarem contra a Noruega também. Continua com o azar dos ingleses.
1: por 30 minutos, eles estavam na final da Copa do Mundo pela primeira vez em 60 anos, meus amigos. Então, se você está pensando que o seu dia está ruim, você poderia ser da seleção inglesa. Então, pense positivo.
6: É, mas eles vão chegar. Em algum momento eles chegam aqui a Miami, vão para essa entrevista coletiva no Hard Rock Stadium. E amanhã a bola vai rolar às 6 horas da tarde pelo horário de Brasília para Inglaterra e França, numa decisão de terceiro lugar que vai ter, sim, o seu charme.
0: Boa, e o Coutinho vai ficar na cola deles. Aí o Coutinho sonhava em ver um duelo entre Messi e Mbappé, torceu muito contra a Argentina, não deu certo, mas também vai ver um grande jogo. Coutinho, bom trabalho por aí, hein?
6: Valeu, até mais tarde, gente.
1: Muito bem, meu caro André Coutinho, direto de Miami. A gente vai continuando a nossa conexão, né, Ferretti? A gente já tá aqui, ó, só na ponte aérea, São Paulo, Nova Jersey, Dallas, Miami e tal. Agora a gente vai lá pra Buenos Aires, porque se tem alguém, se tem um povo nesse mundo que tá confiante, é o povo argentino. Então a gente vai pra lá saber como é que tá esse clima. O Lucas Belotti tá lá na capital argentina, Buenos Aires, uma das mais lindas do mundo. E segura aí, viu, Lucas Belotti, porque se for campeão, a festa não tem hora pra acabar. Vai ser melhor do que carnaval em Salvador, meu amigo. Boa tarde.
7: Tudo bem, Edu? Boa tarde pra você, pro Ferretti, pra todo mundo ligado com a gente. A promessa é essa aqui, viu? Os argentinos estão esperando que daqui a pouquinho termine a semana em dia útil, e aí ela só volta na outra segunda-feira. Não vai ter segunda-feira pra o final, não. Na outra. Inclusive, eu conversava com o motorista de aplicativo ontem, que me trouxe do aeroporto, né, de Ezeiza, fica a uns 30 quilômetros aqui da região central de Buenos Aires, onde a gente está hospedado, e ele falou o seguinte, categoricamente, ó, se a Argentina ganhar, segunda-feira, só trabalha aqui em Buenos Aires policial, bombeiro ou quem quer vender bebida alcoólica. De resto, está tudo fechado, ninguém vai trabalhar, assim como foi em 2022, com uma festa gigantesca. Inclusive, há preocupações por segurança por aqui, né, o governo do presidente Javier Milei tem trabalhado nesses últimos dias, ainda não definiu qual que vai ser o esquema de segurança. Em 2022 a gente teve inclusive mortes registradas por aqui, a gente teve questões de pessoas que escalaram o obelisco, então foi ali uma comemoração que acabou extrapolando um pouco, e o governo ainda não anunciou qual que é o cronograma, digamos assim, para receber a seleção argentina, o público que vai comemorar, é claro, se a Argentina conseguir conquistar a vitória lá no obelisco, né? Esse é o ponto principal aqui de Buenos Aires para as grandes manifestações, para as grandes comemorações, para tudo que envolve a grande massa aqui na capital argentina. O obelisco é a principal parte. A gente está aqui próximo dele, né? Estivemos por lá também durante a manhã. Ainda não há nenhum tipo de movimentação, gradis, separação. Isso porque, inclusive, ali naquela região central de Buenos Aires é montada a FanFest principal aqui. Também há outras tantas espalhadas pela região mais ao norte da Argentina, mais ao sul também, mais próxima à região do Chile, mas aqui Buenos Aires, é claro, é a principal cidade do país. Daqui a pouquinho a gente vai se deslocar também para San Telmo, para Palermo, as regiões mais boêmias, porque a promessa, viu, Ferretti, Luó, é de que daqui a pouquinho, quando acabar o horário comercial, o argentino vai entrar no que pretende ser uma maior semana da história, que começa na sexta-feira à noite e talvez dure a outra semana inteira em caso de título.
1: Pois é, rapaz, e aí é o seguinte, já para como informação, a Argentina joga com seu uniforme titular, tá? Isso já tá definido. A Argentina joga com a camisa branca, listrada, azul e branca, tal, calção branco, né? E a Espanha vai de calção azul escuro e camisa vermelha, aquele uniforme clássico da Espanha desde os tempos da Fúria. E é o seguinte, viu, ô Ferretti, perfil do Iker Casillas no Instagram, tá? Estavam um vídeo, postaram um vídeo da torcida argentina, tal, comemorando. Ele escreveu o seguinte: vendo como torcem os argentinos em 3-2-1, é 2-1 na final pra Espanha. Que tal?
0: E o que Casillas, goleiro histórico da Espanha, era o goleiro na conquista do título em 2010.
1: Mandou essa.
0: Dando aquela provocada, faz parte do jogo. Eu não me incomodo muito, não. Eu acho que faz parte. Se daqui a pouco vem, sei lá, um ídolo da Argentina e faz algo do tipo, eu acho que quando o jogador que vai entrar em campo faz, o negócio é um pouquinho mais problemático. Agora, o ex-jogador é torcedor também.
1: Não, também acho, não. Isso aí pra mim,
0: mas
1: acho
0: é gostoso,
1: legal.
0: É só bacana. Que isso
1: vai servir de combustível pro lado de lá.
0: Principalmente pro argentino.
1: Tava jogando.
0: Principalmente pro argentino, exatamente. Que esse pessoal caiu uma faísca ali, o negócio, você já viu como é que é. Pode ser usado no vestiário, pelo Scaloni.
1: Vai, sem dúvida vai. Ô Belotti, deixa eu te perguntar uma coisa. Em relação a domingo, como é que a cidade está se organizando, né? Você tá falando que hoje aí, depois do expediente, já começou. É, negócio de sextor, né? Mas domingo, normalmente ali no Obelisco, né? Tem a festa normal, tradicional, que se for campeão vai ter milhões de pessoas e tudo mais. Como é que a cidade está se organizando para esse dia, que pode ser histórico, pode não ser também. Se não for campeão, o que, que pode acontecer? Enfim, dá um panorama pra gente.
7: Vamos lá, as fanfests estão aqui montadas desde o início da Copa, né? E elas devem ser o ponto de concentração principal da torcida. Eu conversei com muita gente que disse que vai torcer em casa, que vai acompanhar em casa. O argentino também é um povo supersticioso, assim como nós brasileiros. Então a galera que acompanhou em casa os últimos resultados falou, não, agora não vou fazer nada diferente. A gente planeja amanhã também visitar algumas casas de carne aqui para acompanhar como é que vai ser essa preparação, né? Porque o assado argentino é clássico durante as grandes comemorações e não será diferente amanhã. Mas em relação à região do Obelisco, né, ainda não foi montado um esquema de segurança especial, uma demarcação, mas a ideia é que siga as outras partidas, né? A grande concentração mesmo, a massa, aqueles milhares, milhares que podem se tornar milhões de pessoas, só acontecem depois das partidas, né? A região do Obelisco, ela é naturalmente muito cheia, ela tem muitos bares, muitos restaurantes que terão ali, também o jogo sendo transmitido, né? Mas a galera não costuma se concentrar tanto por ali para assistir, porque na região do Obelisco, especificamente naquele círculo ali, né, na Avenida 9 de Julho, não há fanfest, ela é um pouco mais distante do Obelisco, ainda ali nas proximidades, né? E ali sim está a concentração da galera, que quando o jogo acaba, aí vai para o Obelisco, para a central mesmo do monumento histórico aqui da Argentina. E os bares e restaurantes, esses estão trabalhando dobrado, trabalhando triplicado, porque os argentinos também gostam de assistir nos bares e nos restaurantes. Mas pelo termômetro do que eu acompanhei aqui, vi o Everest, nossos ouvintes, o argentino gosta mais de assistir um jogo em casa mesmo, ou por superstição, pelo que aconteceu na Copa. Mas assim, a maioria, com certeza, a maioria dos argentinos que eu perguntei hoje, disse que vai assistir em casa, que vai assistir com a família, vai assistir fazendo um assado, um churrasco. E aí essas grandes aglomerações, assistir em bares, assistir nas ruas, também acontece, mas em menor número. Para fazer uma comparação com o Brasil, eu diria que aqui eles preferem assistir em casa mais do que os brasileiros.
1: Muito bem, Lucas Belotti, o mais argentino dos repórteres da Band News FM na capital portenha. Obrigado pelas suas informações, meu caro. Até a próxima.
7: Valeu, Dom. Um abraço. Já a gente está de volta também.
0: Valeu, Belotti.
1: Seguimos por aqui, meu caro Humberto Ferretti. 3:28 horário local, viu?
0: 4:28 aqui no horário de Brasília, Dom. E a gente fez contato com Buenos Aires e vai dar uma piscada lá em Madrid, para saber como é que tá a expectativa da torcida espanhola. Quem acompanha é a correspondente Sônia Blota. Boa tarde.

0: casa. Enfim, todas espalhadas pela cidade, Madrid se prepara para receber uma final de gigantes, dentro e fora do estádio.
1: Valeu, Sônia. A gente fala muito da Argentina, mas a torcida espanhola também é caliente. E teremos, sem dúvida, espetáculos nas ruas ou de Madrid ou de Buenos Aires. Vai depender do que vai acontecer. Agora, 4:29.
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1: É isso, direto ao vivo na Band News FM, 3:32, no horário aqui de Nova Jersey. Deixa eu bater um papo com o nosso Eduardo Barão, que ontem a gente estava em algumas horas juntos em Manhattan, acompanhando o Barão, aquela fumaça espessa que me deixou assustado. De vez em quando dá pra dar uma tossida aqui, tive que chegar aqui no nosso QG e fazer uma inalação pra limpar a garganta, porque domingo tem um joguinho, né, Barão? Como é que tá essa situação do tempo, do ar, da qualidade do ar em Manhattan, em Nova York, depois dos incêndios lá no Canadá? Tudo jóia? Boa tarde.
7: Fala, Dô, boa tarde pra você, pro Pet, pra todo mundo também no Brasil. Olha, essa fumaça que veio do Canadá tá preocupando não só quem mora, quem passeia aqui pela cidade, mas também o pessoal da FIFA. Afinal de contas, no próximo domingo, né? Você sabe muito bem, teremos a grande decisão, que vai ser do lado de Nova York, Nova Jersey, né, no estádio MetLife, a partida que todo mundo está esperando entre Argentina e Espanha. Mas agora há pouco, a Casa Branca confirmou que uma reunião foi marcada entre representantes do governo dos Estados Unidos e o presidente da FIFA, Gianni Infantino, para abordar a preocupação se essa fumaça pode interferir o andamento da partida, dos jogadores, da torcida, enfim, de todo mundo que estiver envolvido nesse grande jogo. Por enquanto, não há nenhuma informação de que a partida vai ter alguma alteração. Poderia ir para um estádio fechado, por exemplo, ou distante do problema agora que estamos enfrentando aqui com essa fumaça. Não há nenhuma confirmação nesse sentido. E há também uma discussão entre os meteorologistas, entre ambientalistas, muita gente acreditando que de hoje até domingo a situação pode melhorar. Outros já entendem que não, que a situação não pode melhorar, pode até piorar, dependendo da força dos ventos, da direção dos ventos, trazendo justamente essa fumaça dos incêndios florestais aqui para essa região. De qualquer forma, isso vai ser discutido nas próximas horas na Casa Branca, algumas autoridades que estão dedicadas justamente à Copa do Mundo, que vão conversar com o presidente da FIFA, Gianni Infantino. Evidentemente que a possibilidade

0: de mudança do local da final vai ser discutida, mas não é a primeira hipótese, não é a primeira possibilidade, porque isso evidentemente geraria, além do deslocamento das duas seleções, das torcidas, todos os equipamentos, tudo que está em volta, tem uma questão também dos gramados. Muitos deles já não existem mais onde as seleções disputavam jogos. Já, os gramados naturais já foram retirados, inclusive, de vários estádios. Então, é algo que vai ser discutido nessa tarde para saber se está tudo certo, mantida a final por estádio MetLife nesse domingo, ou se por causa dessa fumaça que está vindo do Canadá, poderemos ter até a mudança do local da disputa da grande final da Copa do Mundo.
1: E aí, né, Barão e Ferretti, amigo e amiga da Band News FM, isso poderia mudar certamente o dia também, porque aqui por perto o estádio de Foxborough é descoberto. O estádio da Filadélfia é descoberto. São os estádios que tem mais próximos aqui que receberam jogos da Copa do Mundo. Talvez o mais próximo daqui, não é nem fechado o de Miami, né? Só fica um pouco mais longe dessa confusão. Mas não teria nem tempo hábil para mudar tudo isso assim, de hoje até domingo. Poderia mudar o dia da final, embora amanhã tá prevista chuva forte para cá, né, Barão?
0: Então, a possibilidade do Oscar ir para Dallas, né? O estádio fechado, Dallas Cowboys, seria essa a possibilidade número um que está sendo discutida nesse momento. Mas, como você falou, seria uma mudança drástica num panorama de final. E convenhamos, né, de ontem para hoje já deu uma... Não está 100%, longe disso. Ainda tem essa fumaça vindo do Canadá, mas já deu uma aliviada do que estava ontem. Ontem realmente estava insuportável. Eu cheguei em casa com dor de cabeça e não foi por causa do Guaraná que a gente tomou, não. Era porque estava difícil de respirar. Então estava ruim mesmo. O Duarte fez inalação e tal, porque não está fácil. Hoje está um pouco melhor, hoje está menos pior. Tem essa possibilidade de chuva, mas ninguém sabe exatamente como que vai estar a condição para o domingo, dia da partida, e essa discussão será realizada logo mais à tarde na Casa Branca.
1: Aguardemos. O índice agora é de 97, segundo aqui os aplicativos de meteorologia, melhor do que nesse mesmo horário ontem. Então a gente espera que as coisas fiquem bem até domingo para que a gente não tenha nenhum problema. Valeu, Barão, meu querido.
0: Valeu, Dó. Bom trabalho para vocês. Até mais.
2: Valeu, Barão.
1: É isso, meu caro Humberto Ferretti. Seguimos. Tomara que esse negócio passe, porque meu soro para fazer inalação tá acabando.
2: E para quem vai narrar jogo, tem que falar alto, gastar bastante a garganta, se bobear é mais difícil do que para quem vai correr lá. Que coisa de doido. Estamos na expectativa aqui. Agora, 4:37, a gente faz uma pausa no assunto Copa do Mundo e essa situação nos Estados Unidos para dar uma olhada aqui pro Brasil. Porque o presidente Lula cumpre agenda hoje no Rio de Janeiro. A Fernanda Caldas está com a gente e tem as informações. Fala, Fernanda, boa tarde.
3: Boa tarde para vocês, para todo mundo que está acompanhando entre nós. O presidente Luiz Inácio Lula da Silva esteve hoje aqui no Rio de Janeiro, está inclusive agora numa agenda no período da tarde no Instituto de Traumatologia aqui do Rio de Janeiro. Mais cedo ele também visitou outras unidades de saúde em conjunto com o ministro da Saúde, Alexandre Padilha. E aí, durante a visita, o presidente foi questionado em relação à tarifa de 25% imposta pelos Estados Unidos sobre produtos brasileiros. Ele disse que não vai se manifestar enquanto o presidente americano Donald Trump também não fizer um pronunciamento. A gente tem inclusive um trecho da palavra do presidente nesse momento aí do evento aqui no Rio de Janeiro.
4: Vocês percebem, companheiro da imprensa, vocês percebem que eu falei pra caramba e não falei do tarifaço. Não vou falar porque a notícia tem que ser o SUS. A notícia tem que ser as nossas carretas. A notícia tem que ser o tratamento das mulheres. Por isso, eu vou deixar para falar do tarifaço quando o Trump falar. Quando o Trump falar, eu falarei. Enquanto ele não falar, eu não falarei, porque nós vamos mostrar que contra o Brasil ninguém ganha mentindo. Ou é mais verdadeiro que nós, ou não vai enganar a sociedade brasileira. E esse país precisa estar de cabeça erguida, porque o país não aceita que nenhum outro país do mundo faça desaforo pro Brasil. Nós queremos respeito da mesma forma que nós damos respeito a todo mundo.
3: A fala do presidente, então, que acontece depois da medida confirmada pelos Estados Unidos na noite da última quarta-feira da aplicação de um novo tarifaço sobre produtos brasileiros. A medida foi anunciada pelo representante do comércio norte-americano, que impõe uma tarifa adicional de 25% aplicada, então, às exportações brasileiras para o mercado americano. O presidente vai seguir em agenda aqui no Rio de Janeiro, visitando, então, unidade de saúde, e diz que só vai fazer um pronunciamento oficial sobre o assunto depois do presidente norte-americano, Donald Trump. A gente vai seguir acompanhando e traz mais informações, pessoal.
2: Valeu, Fernanda. Bom trabalho por aí.
1: Muito bem, Ferretti. Seguimos aqui com Entre Nós. A gente falou de previsão de chuva forte para amanhã aqui nos Estados Unidos, aqui em Nova Jersey, mas também o Rio Grande do Sul está em alerta novamente para fortes chuvas, o que é sempre uma preocupação para os gaúchos. Henrique Tanger.
5: Muito boa tarde, Duó, Ferretti, todos que nos acompanham aqui na Band News. Apesar desse dia lindo aqui atrás de mim, o Rio Grande do Sul segue sob alerta para chuva forte e rajadas de vento de até 100 km por hora. Os municípios da fronteira oeste, da Campanha e da região sul foram os primeiros a registrar os efeitos dessa mudança no tempo. Na área rural de Santa Vitória do Palmar, houve registro de queda de granizo. Apesar de não haver danos a imóveis, as aulas foram suspensas no município. Segundo a Defesa Civil, a primeira resposta em situações de emergência é responsabilidade justamente dos municípios. Água potável, colchões, telhas e lonas já foram enviadas para Santa Maria, na região central, justamente para agilizar o atendimento às cidades que ainda possam ser atingidas pelos temporais, ainda é uma previsão. Os alertas são monitorados pela Defesa Civil há cerca de 2 semanas por meio de radares e estações hidrometeorológicas. Caso a previsão se confirme, os moradores de áreas de risco vão receber avisos prévios, e a previsão mais atualizada é de que esses temporais cheguem aqui na região metropolitana de Porto Alegre a partir de domingo, esses que já estão atingindo a fronteira oeste, a região sul e também a região central aqui do estado. Volto com vocês.
1: Muito bem, meu caro Humberto Ferretti, são 3h41 horário de New Jersey, 4h41 horário de Brasília. É hora das notícias da sua cidade aqui na Band News FM.

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3: 4:44. Muito boa tarde. Sextou, viu? Sexta-feira, 17 de julho de 2026. Muito boa tarde. Eu sou o Luiz Valci, te acompanho nesse noticiário local com muita informação. Vamos, inclusive, acionar a nossa repórter aérea Deise de Assis, que tem mais informações do trânsito. Muito boa tarde, Deise.
4: Oi, Valci, boa tarde pra você, pra todos os ouvintes aqui da Band News FM, atualizando nesse momento o túnel Rebouças. Você que segue em direção centro perde o tempo por conta de um utilitário enguiçado na primeira galeria, trânsito lento por ali, lentidão a partir dos acessos pela Avenida Borges de Medeiros e também pela Epitácio Pessoa. Nesse momento, o aterro do Flamengo apresenta melhores condições, é uma alternativa para você, motorista. Outra alternativa é o túnel Santa Bárbara, 31 de março, também com boa movimentação na tarde desta sexta-feira. 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Abra já a sua, daqui a pouco eu volto.
3: Obrigado pelas suas informações, Deise.

0: 4:45, um trem do ramal Belfor Roxo precisou ser retirado de circulação após ser alvo de atos de vandalismo no fim da tarde desta quinta-feira. O caso aconteceu nas proximidades da estação Pilares, na Zona Norte. Pedras atiradas pelos envolvidos danificaram o vidro da cabine do maquinista, que ficou estilhaçado. No momento da ocorrência, o trem estava em circulação com passageiros, mas ninguém ficou ferido. A permissionária Trens RJ, responsável pelo serviço, afirma que o prejuízo causado pelos vândalos é de aproximadamente R$ 38 mil, com a substituição do para-brisa. Além disso, o trem ficou fora de circulação durante o dia para a realização de reparos, o que prejudica os usuários do transporte coletivo. As 16 chupetas e 2 mamadeiras roubadas no Barra Shopping, na zona sudoeste do Rio de Janeiro, somadas, valem R$ 1.030. O crime aconteceu na noite desta quinta-feira. Segundo a Polícia Militar, o funcionário responsável pelo estabelecimento alvo da ação criminosa acionou a corporação. As chupetas e as mamadeiras foram encontradas junto aos pertences da mulher, que foi detida pelo crime de furto e conduzida à delegacia da região. 999-026970, esse é o número do WhatsApp da Band News FM. Estamos aguardando a sua participação. Hoje o dia é claro, sol, pouquíssimas nuvens no céu. E aí, tá curtindo a sexta-feira? Se tiver alguma denúncia também, informações do trânsito, pode mandar pra gente. 999-026970, agora 4:47.
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3: Agora 4 horas e 49 minutos, o piloto italiano Kimi Antonelli da Mercedes é o mais rápido no segundo treino livre para o Grande Prêmio da Bélgica. Lando Norris da McLaren teve o segundo melhor tempo, seguido por Max Verstappen da Red Bull. O brasileiro Gabriel Bortoleto da Audi ficou no terceiro lugar. Os carros da Fórmula em 13º lugar, perdão. Os carros da Fórmula 1 voltam à pista amanhã para o treino classificatório. A corrida será no domingo com transmissão da Band News FM na voz de Odinei Edson, a partir de 9:20 da manhã. Agora 4:50, familiares, amigos e fãs se despedem do jornalista Renato Machado, ex-apresentador do jornal Bom Dia Brasil da TV Globo. O corpo dele foi cremado nesta tarde no Memorial do Carmo, no Caju, zona portuária do Rio de Janeiro. O senador Flávio Bolsonaro, pré-candidato à presidência da República pelo PL, vai prestar depoimento à Polícia Federal no dia 28 de julho. O político dará explicações sobre uma acusação de calúnia que teria feito contra o presidente Lula, ao associá-lo ao tráfico de drogas em uma postagem de janeiro nas redes sociais. O instrutor de uma escola de aviação responsável por dar um banho de óleo em um aluno piloto em Ponta Grossa, no Paraná, vai responder por homicídio culposo, quando não há intenção de matar. O engenheiro Gustavo Lara morreu ontem após participar do tradicional ritual, uma espécie de batizado, que é realizado quando a pessoa faz o primeiro voo solo. A suspeita é que houve uma reação alérgica. E dois times se enfrentam hoje pela 19ª rodada do Campeonato Brasileiro. Às 20h, Fluminense e Bragantino jogam no Maracanã e tem ainda Mirassol e Grêmio no interior paulista. Antes, às 19h30, Bahia e Chapecoense duelam em Salvador, em jogo atrasado da 4ª rodada.
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0: Excepcionalmente hoje não temos a Juliana Rosa para trazer os destaques da economia, ela volta na programação na segunda-feira, mas a gente vai falar de política aqui na Band News FM.
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0: Rodrigo Orengo está conosco e fala do início do recesso parlamentar e da fila de projetos que vão ficar para depois no Congresso. Fala, Orengo, boa tarde.
2: Muito boa tarde, Ferretti, boa tarde a todos. Sabe, Ferretti, que esses projetos, eles ficam para depois do recesso, mas mais provavelmente para depois da eleição. Porque a gente sabe que depois do recesso parlamentar, que está começando agora e vai até o início de agosto, vai ser uma época ali de reta final, de preparativos, de foco total dos deputados e senadores na campanha eleitoral. Então eles vão querer fazer tudo menos trabalhar aqui no Congresso Nacional. Aí para isso vai ter lá um calendário para lá de especial para os deputados e senadores, que é um calendário de chamado esforço concentrado. Então teremos 2 semanas, pelo menos no Senado aqui já foi anunciado, 2 semanas de esforço concentrado, quando os senadores são obrigados a estar em Brasília para deliberarem, votarem. Mas há possibilidade sempre daquela votação remota. Agora, nessas 2 semanas, só deve ter espaço para votações que não tenham muita polêmica, que tenham consenso. Então a gente pode listar aqui, a proposta que hoje é prioridade do governo, e acabou sendo prioridade da Câmara também, mas travou no Senado, que é o fim da escala 6x1, é muito difícil que ande nesse período. O governo já faz até cálculos de usar isso politicamente nas eleições para dizer que, olha, a oposição travou esse debate. Mas, no fundo, há uma grande pressão do setor produtivo que quer tempo de discussão de uma matéria que vai ter tanto impacto. Então, quer discutir depois desse período eleitoral, depois de toda essa pressão das eleições, né? E isso deve acontecer, deve ficar para depois das eleições. Só que nessa lista aí de propostas que vão ficando pelo caminho, tem PEC da segurança, que era um tema que também tinha sido eleito pelo parlamento como uma prioridade. Tem ainda a questão da taxa das luzinhas, com proposta lá no Congresso Nacional. E tem aqueles temas que geram tanta discussão nas redes, como o PL da misoginia, que chegou a ter um anúncio que teria votação no Congresso, mas ficou para depois. Então, olha, a lista é muito grande, vai ter muita dificuldade de votar tudo isso depois do recesso, mais provável que fique depois da eleição.
0: Infelizmente, a gente vai se acostumando com isso, né, Orengo? Todo ano é assim, quando é ano de eleição, a situação piora. A gente, obviamente, aqui na Band News FM vai ficar em cima desse pessoal de Brasília. Valeu, Orengo, bom trabalho por aí.
2: Valeu, um abraço, até mais.
3: Muito bem, de volta aqui direto dos Estados Unidos, ao meu lado aqui Bernardo Ramos, pra gente falar mais um pouquinho dessa final de domingo entre espanhóis e argentinos. A gente passou o dia inteiro falando como é que um pode ganhar do outro, Bernardo. Mas se é fácil perder, como diria o filósofo, como é que eles podem perder o jogo? Onde a Espanha pode perder o jogo? Onde a Argentina pode perder o jogo?
4: Sobre a Argentina é o seguinte, tem a questão da profundidade, né? Os laterais da Argentina não vêm fazendo uma grande Copa do Mundo, um deles saiu para a entrada do Taliafico, no caso Medina, e o Molina tá mal nessa Copa, né? Então, de repente, o jogo nas costas dos dois laterais, embora os dois zagueiros da Argentina estejam muito bem na competição, Cuti Romero e Lítia Martínez, os laterais são os pontos fracos da defesa da Argentina. E sobre a Espanha, é muito difícil achar um ponto fraco, né? Assim, a Espanha é um time que não toma gol, porque se defende muito bem com a bola. O Unai Simón é um baita goleiro, a bola chega pouco nele.
3: 11 finalizações no alvo contra nesta Copa do Mundo
4: e
3: só.
4: E apenas um gol sofrido, né? Diria que tudo passa pelos pés dos pontas também, né? Se Lamine Yamal e Baena, o Nico Williams, não estiverem numa noite boa, numa tarde boa, melhor dizendo, pode ser que a Espanha se complique.
3: Muito bem, nossa seleção apresentada, meu caro Humberto Ferretti, aqui dos Estados Unidos. A gente segue nessa cobertura especial de Copa do Mundo até domingo. Chegou a hora daquela notícia local, aquilo que importa para você aí na sua cidade.

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1: 4:57, mais do trânsito, agora com ela, Maria Rita Nader. Muito boa tarde, como que tá o trânsito agora, 4:57.
2: Boa tarde pra você, Valcir, e também pros nossos ouvintes. Olha, o trânsito já tá muito difícil pra quem tá passando, principalmente nesse momento, na linha vermelha, nos dois sentidos. Ali, quem segue pra Baixada Fluminense já enfrenta muito congestionamento, desde a região do Caju, passando pela Ilha do Fundão, até a chegada à base aérea do Galeão, e mais à frente também, na altura do Parque das Missões. Já quem vem para o centro da cidade, trânsito também, um trânsito muito complicado na altura da Maré e também de Benfica. Na Avenida Brasil, situação também não é muito diferente, o motorista enfrenta muitas dificuldades no sentido Baixada, porque teve um acidente ali em Benfica, então o motorista já enfrenta muitas complicações nesse momento. Quem segue para o centro da cidade, trânsito também difícil na altura de Bom Sucesso e também de Manguinhos. Quem passa pela ponte Niterói também, trânsito difícil no caminho para o Rio de Janeiro, porque teve um acidente no sentido Rio que movimentou muito o trânsito ali na chegada ao Rio de Janeiro e principalmente no acesso à Avenida Brasil. Quem segue para Niterói, trânsito também muito difícil, Valcir.
1: Obrigado pelas suas informações. 999-026970. Esse é o WhatsApp da Band News FM. Estamos aguardando a sua participação.
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5 horas em ponto, em instantes você acompanha o jornal Band News Rio, segunda edição. Márcio Melli e Fernanda Caldas já estão aqui no estúdio para te deixar muito bem informado e informada com os principais destaques desta sexta-feira, 17 de julho de 2026, aqui em 90.3. O homem preso em flagrante pela Força Municipal de Segurança do Rio admitiu que furtava cerca de 60 metros de cabo. O caso aconteceu na tarde desta quinta-feira no Meier, na Zona Norte. Durante patrulhamento de rotina, a equipe flagrou um homem tentando retirar a fiação de energia localizada na área externa de um condomínio. Ao ser abordado, ele alegou que os 60 metros de cabo estariam soltos, mas os agentes constataram que a fiação permanecia ligada a uma tubulação subterrânea. Após ser reconhecido por um funcionário do condomínio, o suspeito foi encaminhado à delegacia, onde permanece preso.

0: O aparecimento de uma caixa contendo cavalos marinhos mortos na Baía de Guanabara, nas proximidades do bairro Gradim, em São Gonçalo, na região metropolitana, vai ser investigado pelo Instituto Estadual do Ambiente. As circunstâncias que levaram ao descarte dos cavalos marinhos ainda são desconhecidas. Agora, 5:02.
1: Agora 5:02, estamos com o horário apertado, mas dá tempo eu me despedir do meu parceiro, parceiro, me engasguei todo aqui, a pressa dá nisso, viu, Duó? Meu parceiro Marcelo Duó, direto dos Estados Unidos, prazer dividir entre nós de hoje contigo, boa transmissão no domingo, Duó.
2: Foi muito legal vestir a skin de apresentador depois de um tempinho, obrigado Ferretti, voltamos mais tarde, eu e Bernardo Ramos do Band News na área, aquele abraço, gente.
1: Valeu, Duó. Eu, Humberto Ferretti, sigo por aqui falando para os ouvintes de São Paulo e também para quem acompanha a Band News no YouTube. As outras paraças ficam com a programação local.
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1: 5:04 por aqui, hoje um pouco atrasados, mas chegamos na área para falar aqui do nosso Rio de Janeiro. Deixa eu dar logo meu boa tarde para Fernanda Caldas. Fernanda, aproveitando aqui, já todos os nossos ouvintes, mas vamos deixar mais pro final, mas tem novidade, tem convite para os nossos ouvintes hoje pra gente chamar, hein? Vai ter evento semana que vem.
2: Vai ter convite, porque sexta-feira é dia de fazer convite,
1: claro,
2: né,
1: Marcio? Coisa Velho? Boa, sexta
2: boa
1: coisa
2: tarde
1: boa.
2: Pra você.
1: Por isso que não falaremos, inclusive, de Vasco nesse programa, que é só coisa
2: de no finalzinho coisa. A gente vai ter que citar um pouquinho, mas isso. Até lá a gente empurra com a barriga, sem falar dessa volta de campeonato brasileiro. Flamengo também, já em campo contra o Olímpia, amistoso. Hoje tem Fluminense, a gente traz informação do futebol mais tarde, mas é isso. Hoje, sexta-feira, a gente traz uma hora de notícia e o pessoal volta pra casa. É claro que o trânsito é pior na sexta-feira, mas pelo menos volta pensando tá que tá indo pro fim de semana.
1: É isso,
2: então
1: tá,
2: vamos falar de trânsito.
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2: Maria Rita Nader, como sempre com a gente, boa tarde para você.
3: Boa tarde, Fê, também pro Meli e pros nossos ouvintes. Como você falou, o trânsito tá muito complicado, principalmente na linha vermelha. Temos informação do centro de operações que tem um carro enguiçado em São Cristóvão, no sentido centro. Então o trânsito já tá muito complicado desde a altura do Galeão. E também temos informações de um acidente ali no sentido centro também, na altura do cemitério do Caju. Então o trânsito muito parado também na região do Caju, no sentido centro. Quem segue para a Baixada pela linha vermelha também, um trânsito muito congestionado, passando ali na altura da Ilha do Fundão, até a chegada à base aérea do Galeão, também vai enfrentar muito congestionamento. Na linha amarela, o trânsito está mais difícil no sentido Fundão, ali na altura de Manguinhos, o motorista enfrenta maiores retenções. Já pela Avenida Brasil, temos também muitas informações do centro de operações, porque teve um caminhão enguiçado em Parada de Lucas, na altura ali no sentido da Zona Oeste. Então o trânsito também muito complicado no sentido Baixada, desde a altura do Mercado São Sebastião. Quem segue para o centro também enfrenta muito congestionamento, porque tem um caminhão ali enguiçado também no sentido centro. Então o motorista enfrenta congestionamento nos dois sentidos ao longo de praticamente toda a Avenida Brasil nesse momento. Falando agora sobre a ponte, também teve acidente no sentido Rio de Janeiro. O acidente já foi resolvido, mas o trânsito ainda está com reflexos desse acidente na chegada para o Rio de Janeiro até o acesso à Avenida Brasil. Então, trânsito muito complicado para quem vem para o Rio pela ponte. Quem segue para Niterói também enfrenta muito congestionamento, principalmente nesse momento, na altura do vão central para Niterói. E temos informação do nosso ouvinte da BR-040 no sentido Petrópolis. Vamos ouvir o Emanuel agora.
4: Olá, Band News.
2: Opa.
4: Boa tarde. Aqui quem tá falando é Emanuel Ramos. Pista de subida para Petrópolis. Antes de chegar a Reduque, tem um acidente com moto, carro e moto, pista parada, Band News, motoqueiro no chão, juntamente ali com outros motoqueiros ali, dando suporte, chamando socorro. Informa aí o pessoal, pista sentido Petrópolis, na Washington Luiz, antes de chegar a Reduque. 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
3: Então, realmente, trânsito muito complicado ali desde a saída do acesso da Avenida Brasil para a BR-040 até a chegada a Gramacho, no sentido Petrópolis. Então, trânsito muito intenso nesse momento na região. E façam como nosso ouvinte, manda mensagem aqui pra gente, 999-026970, que eu tô de olho nas mensagens.
2: A Agora 5:09 e o Ministério Público Federal pediu à Justiça que determine a suspensão imediata do programa Tolerância Zero, que foi iniciado ontem. Daniel Henrique.
5: No documento encaminhado à Justiça Federal hoje, o MPF classifica a medida como ilegal, apontando que o município não observou a competência da União e também a necessidade de participação do governo federal nesse tema. O órgão também diz que há flagrante potencial violação de direitos fundamentais de toda a categoria de trabalhadores ambulantes que atuam na região. O programa Tolerância Zero foi anunciado pela Prefeitura na semana passada com o objetivo de combater um esquema de exploração de criminosos na orla da cidade. Segundo o município, o crime organizado estaria cobrando até R$300 por dia de ambulantes no calçadão da orla da Zona Sul, e a exploração ilegal dos pontos de venda do Leme ao Leblon estaria gerando cerca de R$100 milhões por ano ao tráfico de drogas. A Band News FM aguarda um retorno da Prefeitura sobre o assunto.
1: Caso em Riborel, a justiça negou o recurso da defesa de Jairinho. Luiz Eduardo de Castro.
6: A decisão emitida nesta quinta-feira mantém o resultado do julgamento encerrado em 4 de junho, que condenou Jairo Souza Santos Júnior a mais de 43 anos de prisão pela tortura e assassinato de Henri Borel, de quem era padrasto. O recurso pretendia apontar ilegalidade do processo, com base na recusa de um pedido de maio para que o júri fosse realizado fora da cidade do Rio. À época, os advogados do ex-parlamentar alegaram que a repercussão do crime na imprensa poderia atingir a parcialidade dos jurados. Na decisão desta quinta, a desembargadora Maria Angélica Guerra Guedes negou a admissão do recurso, confirmando a legalidade da decisão.
2: Familiares e amigos e fãs se despediram do jornalista Renato Machado. Maria Clara Vinhais.
7: O corpo dele foi cremado na tarde desta sexta-feira no Memorial do Carmo, no Caju, zona portuária do Rio. Mais cedo, o velório foi aberto ao público e reuniu jornalistas, amigos, telespectadores para homenagear o profissional. Renato faleceu aos 83 anos, com quase 60 anos de carreira no jornalismo. Entre 1996 e 2010, Machado foi apresentador e editor-chefe do Bom Dia Brasil, telejornal da TV Globo. Em nota, a Clínica São Vicente lamentou o falecimento do jornalista e expressou condolências à família.
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2: Maria Rita Nader tem mais destaque do trânsito.
3: Atualizando agora, Fê, a zona sul do Rio, principalmente na Lagoa Rodrigo de Freitas, que hoje o trânsito também muito difícil na região, principalmente ao longo da Borges de Medeiros e também da Epitácio Pessoa no sentido centro. Quem está passando pelo túnel Rebouças nesse momento vai enfrentar maiores congestionamentos, principalmente na altura da primeira galeria e mais à frente na chegada ao elevado Engenheiro Freycinet. Quem passa pela rua Mário Ribeiro nesse momento também, trânsito muito intenso nos dois sentidos desde a Avenida Padre Leonel Franca, nesse momento, trânsito muito intenso na Lagoa. Já pela Barra da Tijuca, na zona sudoeste aqui do Rio, alguns pontos de retenção ali na Ayrton Senna, na altura do Casa Shopping até a chegada ao Via Parque Shopping no sentido linha amarela. Já na Avenida das Américas, trânsito também um pouco movimentado, principalmente no sentido Recreio, ali na altura da Ponte da Joatinga até a chegada à Avenida das Américas, ao acesso à Avenida das Américas no sentido Recreio, trânsito muito congestionado. E mais à frente também na altura da Avenida Salvador Allende. Quem segue para a Zona Sul, trânsito bom nesse momento pela Avenida das Américas. Fê.
2: Obrigada, Maria. E como sempre, a gente deixa aberto o nosso WhatsApp para participação dos nossos ouvintes. 99902-6970, 99902-6970 é o nosso WhatsApp. Para você ouvinte mandar como é que tá essa sexta-feira, se vai fazer o que no fim de semana e trânsito, principalmente aqui no Rio de Janeiro, que a gente faz os alertas. Agora 5:13 e a gente vai trazer informações sobre Cordovil. Desde o início da semana a gente traz todos os dias relato de tiroteio nessa região por conta da disputa entre facções rivais. Hoje a polícia estava lá fazendo mais uma etapa da operação que foi montada desde ontem para tentar coibir essa guerra, já que os moradores ficam sem ter o que fazer. É todo dia tiroteio, O Luiz Valcir vai trazer pra gente mais detalhes, porque é o sétimo dia consecutivo, né, Valcir? Boa tarde.
8: Uma semana de confrontos, Fernanda. Boa tarde pra você, pro Meli e também pra todos. Olha, horas após o início da operação Interceptação, o bairro de Cordovil voltou a registrar tiroteio na madrugada e no início desta sexta-feira. Um homem foi encontrado morto na rua Iguaperiba, próximo ao conjunto Regina. Segundo testemunhas, o homem de aproximadamente 42 anos seria traficante do TCP e morreu durante confronto entre os traficantes, né? Traficantes do TCP e o Comando Vermelho. De acordo com a Polícia Militar, a área foi isolada e a ocorrência foi encaminhada para a Delegacia de Homicídios da capital fluminense. A Polícia Militar afirmou ainda que houve ao menos 4 ocorrências envolvendo os agentes de segurança e traficantes durante os confrontos desta sexta-feira. Ontem, quinta-feira, dia 16, cerca de 150 policiais militares iniciaram a operação após confronto entre as Terceiro Comando Puro e Comando Vermelho. O TCP tenta dominar as comunidades da Tinta e do Dourado em Cordovil. Segundo a Polícia Militar, a movimentação de um grupo de homens armados foi identificada durante a operação. Os criminosos planejavam realizar ataques nas comunidades, como eu disse, da Tinta e também do Dourado. Ao chegarem, os militares foram recebidos a tiros e houve aí um intenso confronto. Em seguida, outra equipe da Polícia Militar identificou a circulação de criminosos na estrada do Quitungo, em direção à comunidade do Dourado, e também houve confronto. Um fuzil e uma pistola foram apreendidos. Ainda na região de Cordovil, houve confronto entre policiais e criminosos na rua José Lopes e na avenida Schutzwenk, em área dominada pelo Terceiro Comando Puro. Nessas duas ocorrências, um fuzil, um carregador entorpecente, munição e baterias utilizadas para alimentar rádios transmissores foram apreendidos. A PM também apreendeu uma bandeira de Israel abandonada pelos criminosos. O objeto, na verdade, é vinculado ao TCP. Ao todo, 2 fuzis e 2 pistolas foram apreendidas. Os moradores registraram um intenso tiroteio. Vamos ouvir.

0: Muitos tiros aqui na região de Brás de Pina. Sou morador da região e estamos enfrentando aí, nos últimos dias, um forte confronto armado entre traficantes que disputam as comunidades aqui no entorno. Ouvimos também fortes estouros, né, dá a entender que são bombas toda noite, toda noite.
1: Olha, durante a manhã, uma outra moradora relatou à nossa reportagem que mora há 4 meses na região e já decidiu colocar o apartamento à venda.
2: Hoje está fazendo uma semana que eu não durmo direito. Tenho chegado tarde no trabalho devido à falta de condução. Mó tiroteio, soube que foi polícia com bandido agora. Tá insuportável. Vou colocar meu apartamento à venda. Eu só tô aqui há 4 meses.
1: Ao menos 13 pessoas já foram baleadas desde sábado, quando aconteceram os primeiros confrontos na comunidade nas comunidades da Tinta e do Dourado. Na ocasião, 6 pessoas morreram, entre elas Caroline Nascimento Neves, pessoa com transtorno do espectro autista, e o ex-cunhado dela, Diogo Carlos da Silva Romão. Segundo familiares, Diogo trabalhava em um ferro velho. Nos últimos dias, vídeos que flagraram a utilização de drones pelas facções criminosas mostram traficantes lançando granadas contra residências em Cordovil e no complexo da Penha. Na área da Chatuba, no complexo também da Penha, um homem chegou a receber atendimento médico. A Polícia Militar afirma que o setor de inteligência da corporação monitora a evolução tecnológica do crime e também os ataques. A operação interceptação também teve aí, tem aí como objetivo combater roubo de veículos e de carga. Em nota, a corporação afirmou que o policiamento segue reforçado no entorno das localidades da Tinta e do Dourado, no bairro de Cordovil, na zona norte aqui do Rio de Janeiro.
3: E é muito do que falávamos ontem, né, por aqui, sobre o plano de retomada de territórios. Enquanto não fizermos isso, enquanto o STF não levantar da cadeira, meu amigo, não levantar nem da cadeira, levantar da pilha, né, dos documentos onde ela está sentada em cima, não vai resolver. Não adianta. Não adianta todo dia a polícia estar enfrentando isso. Não adianta todo dia ter tiroteio, as pessoas ficarem debaixo, meu amigo, de bala mesmo, de um lado para o outro, para lá e para cá, você vai ter um risco enorme para quem passa na região, para quem mora ali. Que terror que é o Rio de Janeiro. A gente fala muito de guerra, a gente trata por aqui, nossos livros de história contam tantas, né, que foram passadas, não só aqui no nosso país próximo, mas fora também que tivemos. Hoje nós vivemos isso. Isso tudo vai ter que entrar um dia nos livros de história também para a gente contar, para falar das guerras que a gente tinha por aqui, guerras diárias. Não era uma vez ou outra, não. Não era só um ataque que você tinha, não. Era todo dia uma surpresa que nós temos. Então, as operações são necessárias? São. Você já imaginou se a polícia não tivesse aí? Você imagina, os caras iam dominar, ia ser um terreno deles e aqui ninguém manda, aqui agora passa a mandar eu. Não que isso não aconteça, tá? Que isso já acontece em muitas áreas aqui do Rio de Janeiro. Então a polícia às vezes tem que entrar, mas não adianta você entrar e peguei 2 armas, peguei 3, não sei o quê, e daqui a pouco a gente dá uma notícia aqui falando assim: a polícia prende o maior fornecedor de armas para o Comando Vermelho no Rio de Janeiro. O cara faz 3.500 armas por ano para cá. Então, como é que você explica? Você pegou 2, 3, a gente está aqui falando de uma retirada muito pequena frente ao que eles recebem ao longo do ano. Então você precisa chegar, dominar esse lugar, cavucar, meu amigo. Vai cavar isso daí, que você vai encontrar de arma dentro de uma favela, dentro de comunidade, no meio de mata, para todos os lados. Mas como é que você vai fazer isso se você não consegue entrar? Então precisa dessa forma, senão vai ser todo dia. A gente vai falar: hoje o tiroteio foi na Zona Norte, hoje foi na Zona Sudoeste, hoje foi em outro canto, que a gente vai ter por aqui na Baixada Fluminense. Vai ser na Serra, que cada vez mais você tem violência em todos os lugares do nosso estado. É dessa forma que a gente está noticiando todos os dias. Enquanto a gente não parar e cuidar, meu amigo, cuidar realmente do problema, sabe aquela coisa de você tá ali com uma dorzinha no joelho, mas você bota a joelheira, vai ali um dia, vai caminhando, vai mancando um pouquinho. É assim que a gente vive, a gente não para. Tem horas que você tem que parar e tem que operar. Opera o seu joelho, senão você não vai conseguir voltar nunca mais. Você vai ter problemas no futuro, que você vai ter problemas ainda maiores. Esse é o Rio de Janeiro. A gente vai o tempo inteiro com uma muleta na mão, se ajeitando, conseguindo caminhar, conseguindo fazer, mas se a gente não cuidar do problema, lá na frente vai ser muito pior. Se hoje nós estamos reclamando aqui, é porque a situação vai piorar. E eu digo isso pela experiência que a gente passou lá atrás. tá? Se a gente pegar 10 anos para trás e das coisas que a gente tratava, das coisas que a gente falava, alguém imaginava lá atrás um drone jogando bomba, jogando granada por todos os lugares da favela? Não. Então pensem daqui a 10 anos. O que pode ter de novidade do mal, que eu sempre digo, tecnológica, aí para você fazer? Então, temos que entrar, não adianta. Tudo que a gente falou ontem aqui sobre uma retomada dos territórios, ela precisa acontecer. Senão, o Rio de Janeiro, minha amiga, a gente vai perder ainda mais. Já perdemos o controle por aqui. E o Daniel Henrique já está conosco aqui no estúdio. Vamos mudar de assunto, né? Porque um homem teve o carro roubado na Ilha do Governador, na zona norte do Rio, no último domingo. Mas agora ele vive uma saga para conseguir recuperar esse veículo. Conta a história pra gente aí, Daniel.
4: É isso, Meli. Boa tarde para você, Fernanda, também para os nossos ouvintes. A gente teve, inclusive, acesso a algumas imagens de uma câmera de segurança que mostram um homem caminhando por uma rua residencial na Ilha do Governador e indo em direção a um carro. Ele abre esse veículo usando uma chave e sai do local normalmente. Só que esse homem não era o dono do carro. O verdadeiro proprietário, na verdade, é o Erasmo Rodrigues, que também trabalha como motoboy. O Erasmo estava contando que no último domingo ele foi à casa de uma amiga lá na ilha para entregar doações. E aí, nesse meio tempo, o veículo foi levado por esse homem. E quem percebeu que o carro não estava mais estacionado nesse local em que ele foi deixado foi a filha de Erasmo. A gente conversou com ele, tem esse trecho da fala dele explicando o que aconteceu.
5: Quem percebeu que o meu carro não estava lá foi minha filhinha de 8 anos que estava comigo no dia. Ela olhou da sacada do prédio e ela falou: pai, nosso carro não tá lá embaixo. Eu falei: tá, filha, pai parou. Ela: não, pai, não tá lá embaixo. Quando eu olhei da sacada, tomou aquele susto. Realmente o carro não tava. Descemos correndo as escadas. Aí, por um acaso, nessa sorte, o trailer tinha essa câmera. Ele pegou o carro, entrou dentro do carro 7h47. Eu desci da casa dela 7h50. Todo mundo ficou assustado na hora. Como uma pessoa subiu ali, pegou um carro, só saiu entrando e foi embora?
4: Como ele falou, eles conseguiram com uma câmera de segurança de um food truck que tinha ali estacionado também bem ao lado ao veículo do Erasmo, conseguiram essas imagens e aí familiares e amigos começaram a compartilhar esse vídeo nas redes sociais para tentar ajuda para localizar esse carro. E aí uma pessoa reconheceu o homem que aparece nas imagens. Ele é um mecânico de São João de Meriti, na Baixada Fluminense. A polícia conseguiu encontrar esse mecânico, levou para a delegacia da Ilha do Governador e ele foi autuado em flagrante por apropriação indébita. Quando alguém pega um bem de outra pessoa sem a intenção de ficar com ele, mas depois não o devolve. Só que em depoimento, esse mecânico alegou que pegou o carro a pedido de uma pessoa que se apresentou como dona do veículo. Essa pessoa teria jogado a chave por cima do portão da oficina dele e dado a localização do automóvel. Só que esse carro, ele não tá mais nessa oficina para qual ele foi levado. O detalhe também é que essa não é a primeira vez que o mecânico tem contato com esse carro. O Erasmo estava contando que em novembro do ano passado, antes mesmo dele comprar esse veículo, ele foi levado pela concessionária a essa mesma oficina e ficou 2 meses lá. Então, nesse período, a chave do original do carro sumiu e depois reapareceu de uma forma misteriosa. Então, o Erasmo não sabe o que aconteceu nesse período. Ele levanta até a suspeita de que alguém pode ter feito uma cópia dessa chave original. O mecânico, depois que foi levado para a delegacia, pagou fiança de R$5.000 e foi liberado, só que enquanto isso o Erasmo segue aguardando respostas da Polícia Civil sobre as investigações, já que o carro sumiu, não foi mais encontrado e está inclusive atrapalhando ali a dinâmica da família dele, porque ele tem 5 filhos, uma delas dele estava com ele lá no dia que o carro foi levado e que viu ali, foi a primeira vez que o carro não estava mais estacionado no local em que ele deixou.
6: E é impressionante essa história, porque parece uma coisa de filme mesmo, é uma saga e agora não se sabe onde está esse veículo e levantam-se várias suspeitas, né? Imagina o medo do Erasmo de tentar pensar há quanto tempo se estava planejando esse tipo de crime, se fizeram, como o Daniel falou, tem uma suspeita de terem feito a cópia da chave quando o carro dele ficou nessa oficina e aí esperaram esse tempo todo para ir roubar. É um quebra-cabeça que precisa ser montado agora pela polícia para tentar entender o que aconteceu, mas chama muita atenção de qualquer forma, mesmo sem a gente saber da onde partiu, como é que esses criminosos estão se especializando para aplicar crimes de formas que cada vez mais chocam todo mundo e ninguém espera, né? Olha, agora é sexta-feira, todo mundo quer saber da previsão do tempo, saber como é que vai ficar no fim de semana. E a previsão é boa. Hoje foi um dia ensolarado na capital fluminense, apesar da temperatura ainda tá meio friozinho, 25 graus, em média, abre um sol. Então, quem fica embaixo do sol na praia consegue aproveitar, e essa é a expectativa para o fim de semana. Então, não tem previsão de chuva nem para essa sexta-feira, nem para o sábado, nem para o domingo. Os dias devem ser ensolarados, só a temperatura que deve seguir baixa na casa dos 25 graus.
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6: Agora 5 horas e 27 minutos. Hora da gente falar de trânsito. Deise de Assis, boa tarde pra você.
9: Oi, Fernanda, boa tarde para você, para todos os ouvintes da Band News FM. Eu começo atualizando a ponte Rio-Niterói. Mais cedo teve acidente ali na altura da Grande Reta. Para você que segue em direção ao Rio de Janeiro, tinha uma faixa ocupada da via. Essa faixa já foi liberada, mas o trânsito ainda está lento, pelo menos 17 minutos é o tempo de travessia, de acordo com a Ecovias Ponte. Você que segue em direção a Niterói também vai perdendo tempo nos acessos pela Avenida Rio de Janeiro, pela Avenida Brasil e também pela Linha Vermelha. Segundo a Ecovias Ponte, 35 minutos é o tempo de travessia nesse momento. 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Daqui a pouco eu volto.
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1: De volta e vamos com as informações do trânsito, Deise de Assis.
2: Utilizando agora vias expressas, você que está pela linha vermelha vai precisar de paciência. O trânsito está bem ruim agora para você que segue em direção à Baixada, a partir de São Cristóvão, até chegada à altura do acesso à BR-040, também no acesso à rodovia Presidente Dutra, no sentido contrário, sentido centro. Lentidão a partir do Galeão até a chegada também a São Cristóvão. Você que está optando pela Avenida Brasil também está perdendo tempo. Lentidão desde a altura do Into até a chegada à Penha. Você que vai para a zona norte da cidade vai encontrando melhores condições pela rua Uranos Leopoldo Bulhões na tarde desta sexta-feira. 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
1: A procura pelo jovem que desapareceu após entrar no mar em Copacabana, na zona sul do Rio, entra em fase crítica. Luiz Eduardo de Castro.
3: O Corpo de Bombeiros está no quarto dia de buscas pelo goiano Calil Carvalho, de 17 anos. Ele está desaparecido desde a última terça-feira, após ser levado por uma sequência de ondas. O jovem estava na água com dois amigos, Adrian e Edson, ambos de 20 anos, perto do Copacabana Palace. Equipes utilizam helicópteros, drones, botes infláveis e motos aquáticas em toda a orla. Os familiares do jovem vieram de Goiás para acompanhar as buscas e aguardam aflitos por notícias.
4: E a Polícia Civil investiga a invasão a uma loja de perucas e mega hair na estrada do Portela, em Madureira, Maria Clara Vinhais.
5: Segundo o comerciante Anderson Santos, dois suspeitos estiveram no estabelecimento durante a manhã de terça-feira, observaram os produtos, não fizeram nenhuma compra e, para despistar, pediram um cartão da loja antes de ir embora. Já por volta da meia-noite, a dupla retornou à loja e invadiu o imóvel. O proprietário, que acompanhava as câmeras de segurança do local, percebeu uma movimentação e ouviu um barulho muito alto. Ao verificar as imagens, constatou que o portão externo havia sido arrombado e o portão da frente estava destrancado. Os criminosos fugiram, levando aproximadamente 30 quilos de produto. O prejuízo é estimado em R$70.000.
1: Um casal acusado de maus tratos contra uma menina de 2 anos foi preso na Avenida Brasil, na altura de Bangu. Luiz Valcir.
6: A prisão aconteceu um dia após os suspeitos fugirem durante o cumprimento de um mandado judicial de busca e apreensão da criança em Santa Cruz, na mesma região. Segundo a Polícia Militar, ao perceberem a chegada de um oficial de justiça com apoio de agentes, os dois escaparam pela porta dos fundos da residência em direção a uma área de mata e abandonaram a menina durante a fuga. A criança foi encontrada pelos policiais com diversos ferimentos aparentes no rosto e levada para o Hospital Municipal Pedro II, também na Zona Oeste, onde recebeu atendimento médico e segue internada. As lesões reforçam a suspeita de maus tratos, que é investigada pela Polícia Civil.
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4: Maria Rita Nader tem informação importante de trânsito saindo de relato dos nossos ouvintes, né?
7: Isso mesmo, Fê, o nosso ouvinte, o Hugo, passou para informar pra gente que tem uma carreta atravessada na pista lateral da Avenida Brasil em Irajá, no sentido Baixada. Então o trânsito tá muito complicado na área, segundo o nosso ouvinte. Já quem tá passando pela linha amarela tá com trânsito bom. O Luiz falou isso pra gente no áudio, vamos ouvir.
8: Boa tarde, Band News. Linha amarela, eu peguei lá na cidade universitária, tá? Já tô aqui na saída número 4, tá? No sentido Barra, 5.5, maravilha, onde Deus é seguro, tudo pode mudar.
7: Já quem tá passando pela Avenida Brasil, a situação é muito diferente. Nosso ouvinte, o Jairo, tava passando por ali e falou que o trânsito tá muito difícil.
9: Boa tarde a todos da Rádio Band News FM, Jair Gonzaga. Situação complicada agora para o motorista que tenta pegar a Avenida Brasil sentido linha amarela. Trânsito está bem complicado. Ali na altura, bem em frente ao Into,

0: tá cheio de policiais ali, polícia do exército, não sei o que que tá tendo. É, me parece que não sei se tem alguma autoridade dentro do INTO. E aqui mais à frente, na altura do Caju, na pista do meio, acabou de quebrar um ônibus da Trel, tá? Não tem ninguém da Sete Rio, aliás, é o segundo veículo que eu vejo quebrado nesse pequeno trecho, e ninguém da Sete Rio para dar apoio. Eu lembro que antigamente havia um efetivo muito grande da Sete Rio com reboques. Retira primeiro da pista, descongestiona a via e depois vê o que que vai fazer com o ônibus ou com o veículo. Infelizmente, hoje não é mais assim. O Rio de Janeiro está abandonado em todos os sentidos. Jair Gonzaga para a Rádio Band News FM. 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
1: Então, continuem mandando mensagem aqui pra gente, 999-026970. Falamos como é que tá a situação do trânsito hoje, porque tá complicado, segundo os nossos ouvintes.
2: Obrigada, Maria. E olha, eu vou trazer rapidinho uma informação que a gente recebeu agora, de momento, em relação... A gente falou, Márcio Melo, que vai estar sol, que vai dar pra aproveitar a praia, mas não é em qualquer lugar, saiu? Não, porque saiu o boletim do INEA em relação à balneabilidade das praias pra esse fim de semana. E o número de praias que tá desaconselhada para banho tá grande. Por exemplo, Vidigal, desaconselhada, Leblon também, Ipanema também, Arpoador também, Praia do Diabo, que fica ali ao lado do Arpoador também, Copacabana também, Urca, caiu. Botafogo, Flamengo e Glória. Então só tá se salvando Praia da Barra, as praias que, né, reserva, São Conrado, de resto, tá desaconselhado para banho. Então quem segue aí o critério da balneabilidade para poder ir pra praia nesse fim de semana, tem que ficar de olho no boletim do INEA e ir pra zona oeste do Rio de Janeiro.
3: Oeste, caiu a praia do Andreasa, vai dar a caminhadinha dele lá na praia do Leblon, né? No sábado de manhã, domingo de manhã, não vai poder mergulhar, ele vai ter que ir pro outro país, que é assim que a turma da Zona Sul considera Barra da Tijuca, pra você cruzar aquele túnel ali e chegar do outro lado. Mas realmente, se tem aí o INEA dando uma balneabilidade aí, falando que não está boa a praia aqui na Zona Sul, não só o Leblon, como eu brinquei agora com o Andreasa, mas como Praia do Flamengo também, aí Ipanema e outros cantos.
2: Eu pretendi ir na Praia do Flamengo amanhã, agora vou ter que repensar.
3: Não vai mais. Amanhã então vamos pra outro programinho, o tempinho tá bom, tá ótimo, vai dar uma corridinha, depois aproveita, tem a feira pra você curtir ali na Glória, tem de tudo. Então vai ter que ser desse jeito. Na Barra, meu amigo, quem tiver por lá, aproveite a praia que o tempo vai estar ótimo.
2: Agora 5:37 e o Daniel Henrique tá de volta aqui no estúdio pra falar de um programa importante que começou a ser testado hoje aqui no Rio de Janeiro, que é o Rio Rotativo. E começou a ser testado na Lagoa em alguns pontos. A gente conversou com quem tava por lá, fez o teste pra saber se o programa tá sendo bem aceito e funcionando, né, Daniel? Boa tarde novamente.
4: É isso, Fernanda. Boa tarde mais uma vez. E a orla da Zona Sul do Rio deve ser uma das próximas áreas com estacionamento através do sistema do Rio Rotativo Digital, que funciona por meio do aplicativo Já É. Esse projeto piloto do programa, que teve início hoje em 7 bolsões de vagas no entorno da Lagoa Rodrigo de Freitas, também na Zona Sul. E aí a Prefeitura do Rio planeja seguir com os testes por cerca de um mês, com orientação aos motoristas e também treinamento dos guardadores. E aí depois o programa vai ser expandido para as regiões em que há mais quantidade de denúncias sobre a atuação ilegal daqueles flanelinhas. E aí isso inclui, além da orla da Zona Sul, o centro da cidade, a Grande Tijuca na Zona Norte, com destaque ali para o entorno do estádio do Maracanã, e também as orlas da Barra da Tijuca e do Recreio na Zona Sudoeste. O secretário de Transporte, Jorge Arraes, explica um pouco mais sobre esse cronograma. Vamos ouvir.
5: Em relação à data, a gente vai trabalhar o piloto aqui cerca de um mês e vamos expandir, treinando os guardadores dos outros locais. A gente vai expandir para as áreas onde há maior número de denúncias dos flanelinhas atuando. Orla da Zona Sul, centro da cidade, Grande Tijuca em torno do Maracanã e Orla da Barra e Recreio devem ser os próximos locais.
4: E aí, com essa mudança para o sistema digital, aqueles talões de papel que a gente recebe dos guardadores e que são usados atualmente vão deixar de existir, mas a tarifa permanece a mesma, R$2 por até 2 horas de permanência, com possibilidade de renovação até o limite máximo de 6 horas. O novo sistema funciona da seguinte forma: ao estacionar em uma vaga sinalizada, o motorista acessa o aplicativo do Jaé, seleciona a opção Rio Rotativo, confirma o endereço identificado automaticamente pelo GPS, insere a placa do veículo e define também o tempo de permanência. E o pagamento é feito com créditos da carteira do aplicativo, adquiridos via Pix ou cartão de crédito. Quem estacionou o carro na Lagoa hoje aprovou esse sistema. A gente também conversou com esse pessoal.
6: Desconfortável, é rápido, simples, fácil de fazer o pagamento também.
7: Pra mim foi uma experiência muito boa, eu gosto de trazer a minha cadela aqui na Lagoa e eu, pra ficar pouquinho tempo, acabava pagando um valor maior e não tinha cadastrado ainda, me explicaram direitinho que eu tenho um tempo pra pagar ainda de casa e pra mim foi ótimo, achei super válido.
8: Nesse primeiro dia, né, tinha uma série de pessoas aqui orientando e funcionou super bem. A meu ver, isso é excelente porque garante que a gente está, de fato, né, pagando para quem depois vai usufruir desse dinheiro da melhor forma. Não tem aquela sensação de que você está sendo extorquido, nada disso. Então, a minha experiência foi muito boa, muito rápida.
4: E aí, segundo a prefeitura, nesse primeiro momento de transição, os motoristas vão ser orientados sobre as novas regras e não vão ser autuados exclusivamente por descumprimento das normas específicas desse novo sistema. Já os guardadores de vagas credenciados vão seguir atuando, mas com uma nova função. Eles vão apoiar o município na coleta de informações sobre a ocupação das vagas. E aí, para isso, eles passaram por um treinamento específico, como explica o guardador Haroldo Silva.
9: Passamos um treinamento lá na prefeitura, onde foi, foi nos passado tudo como seria o procedimento, como proceder, como chegar até o usuário, enfim. Para a gente é um novo guardador, novo para o usuário, e eu acredito sim que vai dar certo, tem tudo para dar certo, não tem por que dar errado não.
4: As associações credenciadas vão ser as responsáveis pela indicação dos guardadores habilitados para atuar nessa plataforma, além de garantir uniforme e telefone celular para o desempenho dessas atividades que passaram a valer agora na Lagoa como forma de teste, mas que devem se expandir após esse primeiro mês de testes.
3: E é isso, bom para os cariocas, bom para os turistas também, né, que chegam, e é sempre uma confusão, meu amigo, de flanelinha aqui no Rio de Janeiro. Muitas vezes até te intimidam, né? Você chega ali e tem que pagar 10, 20, 30, 40, 50 reais ou mais, inclusive, dependendo do evento, para você conseguir estacionar seu carro. Para quem está acostumado, o Daniel trouxe alguns exemplos pra gente aí, mas você vai pro Maracanã, você vai na Quinta da Boa Vista, muitas vezes para parar ali, o cara já vai correndo do lado do seu carro até achar uma vaga junto com você. Então, muito ruim. Você vai no Cristo Redentor para você parar ali, é um problemaço. Às vezes é melhor você ir sem carro para não se aborrecer, sabe, do que você chegar num ponto como esse. Então, realmente, o Rio ficou nas mãos dos flanelinhas. E essa mudança agora eu acho que vem trazer um lado muito bom para todo mundo aqui. E na Lagoa, principalmente, eu acho que acaba sendo simbólico de certa forma. Eu estava conversando aqui com a nossa Viviane Grossman, né, que ela é diretora de marketing aqui do Grupo Bandeirantes. Hoje ela está em São Paulo, trabalhou no Rio muito tempo, estava esse final de semana por aqui, e ela até mandou uma mensagem falando assim: cara, um absurdo o estacionamento da Lagoa. Ela falou: eu paguei R$30 para ficar 2 horas. Falou: meu irmão pagou R$50, R$55 para ficar 4 horas. E hoje, morando em São Paulo, falou: aqui tudo funciona, aqui tem a Zona Azul, que é R$6,95, você paga, pode ficar 2 horas, enfim. Então, quando você parar o carro desse jeito, para quem já foi a Gramado, né, teve o prazer de ir lá e curtir, você tem esses esquemas, não basta muito longe, não precisa ir muito longe não, você vai às vezes em Búzios, você consegue, em Petrópolis você hoje está colocando sem flanelinha por perto para você fazer. Então, o Rio demorou, mas chegou, né, o momento, e que vá para todos os lugares. Então você pode pagar ali seus R$2, depois R$4, R$6, o tempo que você vai ficar, e não você ser, meu amigo, achacado realmente, que é o que acontece na hora de parar o seu carro. Agora, você paga, né, por cartão de crédito ali, por Pix, na hora que você vai estacionar o carro. Só uma coisa que eu até perguntei: tem lá algum canal de denúncia? Falaram que não. E aí disseram que o motorista tem que procurar um agente de segurança ali próximo, né, um agente de polícia, um guarda municipal ou um agente da CEOP, ou você ligar no 1746 para fazer alguma denúncia. Eu acho que se pudesse ter um canal também dentro desse aplicativo do JAE, porque é mais prático, né, do que você pegar o telefone para ligar para o 746, para ficar naquela coisa de esperando, né? Peraí, você já vai ser atendido, é isso, aquilo, opção 1, opção 2, 3. Não, você já vai clicar ali e botar: opa, ó, tem um flanelinho irregular por aqui. Que essas informações já podem cair direto no 746, já num acordo com a prefeitura, para todo mundo já ter: ó, tem muita gente reclamando nesse ponto por aqui. Porque às vezes, para pegar o telefone, as pessoas não vão fazer. Então, só um canal de denúncia ali eu acho que vai facilitar, com uma localização, para depois a polícia ir lá e a CEOP vai constatar e vai falar: ô, campeão, você está fazendo o que aqui? Te esqueceu? Você não viu agora que tem uma nova regra? Você não manda mais aqui? Pode tirar seu colete, vai para casa. Enfim, já tem todos os credenciados. Tô falando dos irregulares, porque os que estavam trabalhando sério também vão passar nessa fiscalização ali para ver se está tudo regular, inclusive para alertar os motoristas. Boa, boa ação aqui da prefeitura. Tomara que isso pegue, que vá para todas as áreas do Rio, para acabar de vez com essa farra dos flanelinhas.
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2: Agora 5:45, hora da gente voltar a atualizar o trânsito com a Deise de Assis.
11: Oi, Fernanda, tô de volta, atualizando agora a zona sudoeste da cidade. Trânsito complicado nesse momento para você que segue em direção ao Recreio pela Avenida das Américas, ali no acesso pela Armando Lombardi. Lentidão, na verdade, desde a altura da ponte da Joatinga. O trânsito melhora ali próximo à estação do BRT Parque das Rosas, mas volta a ficar complicado a partir da estação do BRT Salvador, além de melhores condições nesse momento para você que vai optando pela Avenida Lúcio Costa. 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Daqui a pouco eu volto.
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2: Agora 5:48 e um incêndio atingiu vegetação na Serra do Vulcão em Nova Iguaçu e tá na temporada de ter incêndio florestal. Luiz Eduardo Castro, boa tarde.
12: Boa tarde, Fernanda, Amélio, ouvintes do Segunda Edição. Esse incêndio mobilizou equipes de proteção ambiental na noite desta quinta. Segundo a prefeitura do município da Baixada, as chamas foram controladas por volta das 9:20 da noite por servidores municipais e integrantes da Brigada Florestal Voluntária. O fogo não atingiu residências e o Corpo de Bombeiros não precisou ser acionado. Nesta semana, o programa Linha Verde, do Disque Denúncia, fez um alerta para o aumento do risco de queimadas durante o período de seca. Segundo o programa, a maior parte das denúncias envolve a queima de lixo, folhas, galhos e mato seco para limpeza de terrenos, prática que pode provocar incêndios florestais e configurar crime ambiental, com pena de reclusão e multa, como explica o diretor-geral do Disque Denúncia, Renato Almeida.
13: A queima de lixo, folhas e entulho em quintais, terrenos baldios ou áreas próximas à vegetação aumenta muito o risco de incêndios. Com o clima mais seco e o vento forte, uma pequena chama se espalha rapidamente, colocando em perigo casas, áreas verdes e a própria vida das pessoas. A orientação é clara: não faça queimadas, não coloque fogo em lixo e acione imediatamente o Corpo de Bombeiros ao perceber qualquer foco de incêndio. A prevenção é responsabilidade de todos.
2: E sobre isso, como é esse período que tem mais chance de ter incêndio, a gente inclusive recebeu mensagem agora há pouco dos nossos ouvintes, citando que em Sulacap, ali em frente ao Carrefour, estava tendo um incêndio. Mandaram até as imagens pra gente, que dá pra ver bastante fumaça, também numa área de mata. Então fica aí o alerta, porque é comum a gente ver nesse período do inverno esse tipo de situação. Inclusive também, chama atenção uma ação importante que foi feita lá pela Prefeitura de Nova Iguaçu, na cidade da Baixada Fluminense. Eles fizeram um mutirão de queima controlada num trecho do Morro do Cruzeiro para poder ampliar a faixa de proteção da vegetação e impedir que o fogo chegue perto das residências, caso tenha ali uma possível queima nesse local. Então também trabalho de ação preventiva, né, em relação a esses incêndios que podem vir a acontecer nessas épocas do ano.
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2: Maria Rita Nader tem mais informação de trânsito.
1: Isso mesmo, Fê, também com participação dos nossos ouvintes, dessa vez sobre a situação da linha vermelha. Vamos ouvir.
14: Boa tarde, Meli, Fernanda, Maria Rita, aqui em Oliveira.
2: Boa tarde.
14: Saindo da Zona Sul, sentido Baixada Fluminense. Quem estiver acessando a linha vermelha, já vai pegá-la congestionada aqui em São Cristóvão. Eu tô aqui e tá tudo parado. Agora, eu queria dar uma sugestão a respeito desse novo estacionamento da prefeitura. Seria interessante que a própria pessoa que fica lá cuidando do estacionamento pelo aplicativo dissesse se tem vaga disponível ou não. E isso aí ficasse disponível também no aplicativo, pra gente saber onde tem vaga, não perder tanto tempo pela cidade. Seria uma boa ideia também, tá bom? 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
2: E olha, tem vários ouvintes, inclusive, mandando mensagem pro nosso WhatsApp com dúvidas em relação ao sistema do Rio Rotativo. A gente vai preparar uma reportagem especial para ficar informando ao longo da nossa programação também essas mudanças, porque é importante para todo mundo que utiliza aí o carro e quer estacionar na cidade. Mas algumas das dúvidas foram em relação ao tempo. Aí o próprio Guilherme Faria, que acompanhou tudo desde o início, né, do processo, disse que você pode ficar num limite de até 6 horas na mesma vaga e que tem que fazer a renovação ali através do aplicativo de 2 em 2 horas. Então você paga por 2 horas, quando termina você paga por mais 2 horas e aí vai seguindo. Esse fato de quem quer ficar mais de 6 horas é que é uma das polêmicas já envolvendo o sistema. Os especialistas que a gente ouviu estavam falando que precisaria resolver essa pequena questão, porque tem gente que tá parando o carro para ir trabalhar e fica mais do que 6 horas. Então tem essa divergência, mas fato é que você pode ficar nesse período. E as outras dúvidas eram em relação ao aplicativo. Se é só pelo aplicativo, você vai ter um totem no local. Por enquanto, que foi anunciado pela prefeitura, é de que é só pelo aplicativo do Jael, mesmo que a gente usa no sistema de bilhetagem, agora sendo usado numa aba ali separada pro Rio Rotativo.
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2: Mostram pelo menos 18 sofás boiando na Lagoa da Tijuca. Maria Rita Nader.
1: O registro foi feito nesta sexta-feira. No vídeo é possível ver diversas aves em cima dos objetos que estavam flutuando na lagoa. O material pode afetar os manguezais e também prejudicar barcos que passam na região. Em junho deste ano, 10 sofás estavam também nas margens da mesma região e registros foram publicados pelo biólogo Mário Moscatelli.
15: Via Rio Repórter.
3: reforça benefícios para usuários frequentes da Transolímpica Sofia Malac.
15: A concessionária implementou o desconto para usuários frequentes, que garante tarifas de pedágio mais baratas para motoristas que utilizam a via recorrentemente. O desconto será aplicado através de uma tag nas pistas automáticas. A medida garante que quanto maior o número de passagens realizadas ao longo do mês, menor será o valor pago por viagem. Veículos como automóveis, caminhonetes com reboque de um ou dois eixos e furgões se enquadram como possíveis beneficiários.
2: O ramal silvestre dos tradicionais bondes de Santa Teresa agora vão ter horários fixos de circulação, Luiz Valcir.
16: Em dias úteis serão 4 viagens diárias, com saídas da Estação Carioca às 10 e 11 da manhã e às 2 e às 3 da tarde. A definição da grade acontece após a conclusão da obra de revitalização do trecho realizada pelo governo do estado do Rio de Janeiro, com aproximadamente 5,84 quilômetros de extensão. O trajeto do ramal silvestre recebeu cerca de 66,7 toneladas de novos trilhos, 27,8 mil metros quadrados de pavimentação, implantação de sistema de drenagem pluvial e quase 6 quilômetros de rede aérea requalificada. O ramal silvestre do bonde de Santa Teresa voltou a funcionar inicialmente ali em fase de testes no dia 11 de junho desse ano.
3: E olha, lá no comecinho do programa eu falei que semana que vem teremos um evento e todos, é claro, estão convidadíssimos para participar. Aqui no nosso chat já entrou um link, tá? A gente vai ter 100 ingressos nessa inicial aí, depois se abrir mais, claro, que colocaremos também à disposição. Só para falar para vocês, lá em 2020, né, ainda na pandemia, nós criamos aqui no Rio de Janeiro o Inspira Rio, né, que hoje é a nossa marca, acontece todos os anos, né, que a gente tem, que a gente sabe, né, e a gente sempre soube que o Rio de Janeiro, ele inspira as pessoas. Então a gente criou um prêmio realmente para premiar essas pessoas que inspiram o Rio. Foi dessa forma que a gente acabou construindo e todo ano, né, a gente tem ali as categorias, a gente tem um hors concours, né, que a gente faz uma homenagem também ao longo de toda a premiação. Primeiro ano a gente teve a Margarete Dalcomo, né, num ano que de pandemia, depois passamos por Gilberto Gil, tivemos Zeca Pagodinho, já tivemos Alcione, tivemos Ney Matogrosso e ano passado, em 2025, nós tivemos Nelson Motta com o maior concurso. Então, depois de muita conversa, inclusive com Nelson Motta, né, que criamos por aqui para esse ano? O Inspira Rio Talks. E aí a gente vai ter uma curadoria do Nelson Motta, né, o evento que vai acontecer, são 3 painéis na semana que vem. Na nossa primeira mesa, né, que nós teremos, vai ser sobre a nova música brasileira, né? A gente vai ter Marcelo Castelo Branco, diretor-geral da UBC, e Rodrigo Tavares, que é o diretor da Bonus Track. A mediação, claro, vai ser do Nelson Motta, já ali nesse primeiro painel. Depois a gente vai ter a nova dramaturgia feminina com a Thalita Rebouças, que é escritora e roteirista, e depois também teremos um outro painel sobre um novo envelhecimento com o doutor Alexandre Kalash, toda a curadoria feita, né, pelo Nelson Motta. Então todos estão convidadíssimos, vai começar às 6 horas da tarde, vai ser no Laura Alvim, em Ipanema. Então tá lá, ó, a gente vai colocar nas nossas redes sociais também depois o link, mas tá aqui no nosso chat para quem estiver acompanhando, participem com a gente, eu estarei lá, Fernando estará, Pim estará, todo mundo vai participar e a gente vai poder se encontrar mais uma vez para poder confraternizar, e mais um evento aqui da Band News, que a gente conta com vocês para estarem presentes, né?
2: É isso, claro que a gente conta com a participação de todo mundo, estaremos lá. Qualquer dúvida também pode mandar no nosso WhatsApp sobre a programação, a gente vai passando os detalhes.
3: Dia 23.
2: Dia 23.
3: Né? Quinta-feira.
2: Exatamente, quinta-feira que vem.
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2: E olha, só para tirar mais uma dúvida dos nossos ouvintes em relação ao sistema do Rio rotativo, eles questionaram em relação a essa questão de ter algum local físico para poder fazer qualquer tipo de consulta ou pagar ali o valor, só através do aplicativo nesse primeiro momento. E aí as reclamações podem ser feitas através dos sistemas da prefeitura, como o 746, como o Meli falou e até ressaltou, não tem ainda um canal dentro da plataforma do sistema do Jaé no aplicativo para poder fazer a reclamação. Então precisa desse uso da tecnologia para conseguir fazer. Mas é isso, a gente vai tirando as dúvidas ao longo da programação. Futebol. Olha, Fluminense Fluminense hoje entra em campo contra o Bragantino. Cristiano Pinho tá animado com a volta do tricolor.
3: Nervoso.
2: 8 horas da noite, a bola rola no Maracanã. E a gente também tem um amistoso entre Flamengo e Olímpia. Acontece lá no Mané Garrincha, em Brasília. Flamengo só volta a jogar o Campeonato Brasileiro na semana que vem. Ontem o Vasco perdeu e Botafogo ganhou. É isso, né?
3: É isso.
2: Vamos atualizar o trânsito pra fechar?
3: Bora.
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3: E quem traz a saideira pra gente é Deise de Assis.
11: Oi, Meli, para fechar, atualizando a zona sul da cidade. Duas faixas da Avenida Atlântica estão ocupadas nesse momento por conta de uma manifestação que acontece ali próximo à Rua Miguel Lemos. Já tem lentidão a partir do Forte de Copacabana. A opção é a Avenida Nossa Senhora de Copacabana, que tem melhores condições, mas também tem lentidão, principalmente no acesso à Avenida Princesa Isabel. Você que sai de Copacabana, vai em direção a Botafogo, deve evitar nesse momento o Túnel Velho, por conta de lentidão. Tem lentidão pela Figueiredo de Magalhães e também na chegada a Botafogo pela Rua Real Grandeza. Melhores condições nesse momento para você que vai optando pelo Tunho Novo. 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Segue com você, Meli.
2: Agora 6 horas e 1 minuto e a gente vai se despedindo. Daqui a pouco a gente tem mais programação local aqui do Rio de Janeiro. Mas boa sexta-feira pra todo mundo. Eu volto mais tarde, às 8h30 da noite. Márcio Maelli, bom fim de semana.
3: Bom fim de semana, até segunda-feira. Tem Copa do Mundo esse final de semana também.
2: Na
3: aqui,
2: Band News,
3: né?
2: FM. Na Band News FM. De terceiro e quarto lugar. E no domingo, a grande final com a nossa equipe de peso. Tem gente no Madrid, tem gente em Buenos Aires. Todo mundo completando aí, né? As festas das torcidas. Vamos ver como é que vai ser.
3: Saberemos o campeão na segunda. Até lá.
2: Tchau, tchau.
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18: Está caracterizado como um bolsonarista, né? Com aquela camisa da seleção, o uso que eles fazem daquela camisa amarela, e com a bandeirinha dos Estados Unidos. E como a gente vê, ele está tarifado e feliz, né? Tarifado e feliz ali com o Trumpão, por quem eles têm que. Eles são também, tem o Ney sexual, o bolso sexual e o Trump sexual. Né? Que tem gente que sente atração por essas coisas, né? O mundo é diverso, meninos, o mundo é diverso. Agora, vale bem, é uma adaptação de um gênio absoluto. Sim. Da raça, que se chama Martinho da Vila. Na música Desritmia, eu adoro Martinho da Vila. Ele é um, aliás, ele, além de ser um grande compositor, um grande cantor, que eu gosto daquela coisa, tem um número dele com a Martinália cantando uma música antiga, espetacular, os dois juntos, é um alumbramento, né? Um pesquisador sério, para valer. Ele, o Martinho da Vila é um intelectual, também, não é intelectual do samba, não, ele é um pensador da cultura brasileira. E aí tem essa música espetacular que é Desritmia. Vai, a original, coloca aí também pra gente homenagear tudo, vai.
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0: isso. Que bom é ser fotografado mais, mas pelas retinas desses olhos lindos. Isso é uma construção sofisticadíssima. Isso tem uma vasta tradição. E na literatura, na psicanálise, na lógica do amor, né? Que bom é ser fotografado, mas pela retina desses olhos lindos. Que bom ser enxergado pela retina dos seus olhos. Porque aquele que ama costuma costuma tirar os defeitos da pessoa amada, né? Então, na verdade, que bom se fôssemos exatamente como quem nos ama acha que somos. Parte da nossa miséria humana é saber que somos o que somos e não aquilo que quem nos ama acha que somos. Vai bem, minha coisa complexa. Pensa o quê? Mas aí fica o nosso Krieger fazendo. Ele faz shows, tudo. Ele é muito divertido, é muito inteligente. E ficou muito bom, como sempre, né? Chega de enrolação. Não a minha enrolação, porque eu não tô enrolando. Você vem aqui porque você quer coisas assim, você quer pensar também, quer um pouco de arte, quer um pouco de charme na vida, né? Porque senão só ficamos falando dessas pessoas detestáveis. Chega de enrolação. Flávio terá de depor a PF no dia 28. Acabou chorare, como cantavam os novos baianos. Acabou chorare, vai.
1: O ministro Alexandre de Moraes do Supremo Tribunal Federal marcou para 28 de julho, às 14h, o depoimento do senador Flávio Bolsonaro, pré-candidato à presidência, no caso que investiga uma suspeita de calúnia contra o presidente Lula. A investigação foi aberta após uma postagem publicada pelo parlamentar no X, no dia 3 de janeiro desse ano, na qual atribuiu ao presidente crimes como tráfico de drogas e lavagem de dinheiro. Flávio associou imagens de Lula ao ex-ditador venezuelano Nicolás Maduro, acompanhadas de um texto afirmando que o brasileiro seria delatado. Moraes acolheu a manifestação da Procuradoria-Geral da República, que defendeu que a Polícia Federal ouça o senador sobre o caso.
0: Isso, suspeita de calúnia aí, porque os meninos fazem um jornalismo delicado, né? Então, fala assim, suspeita de calúnia. Não, calúnia mesmo, calúnia na veia. Não é? Porque quando o Trump sequestrou o Maduro, que é um vagabundo, não se duvide disso, né? Mas quando ele sequestrou o Maduro, o Lula fez uma reunião do governo, e tá certo, porque afinal de contas tem alguém aqui encostado a nós, né, sendo sequestrado, eu tenho de saber o que se passa. Porra, não? Tenho de saber o que se passa, né? E aí o Flávio disse, o Lula se reuniu porque ele vai ser delatado agora por causa de narcotráfico, financiamento ao terrorismo. E ele foi discutir isso lá. E aí eles tentaram, porque o bolsonarismo também gosta de inovar na área do direito, né? E aí eles disseram assim, PGR... O Lula entrou com a notícia crime. Sabe o que o Flávio falou? Então eu quero que ele prove o que foi que ele discutiu naquele dia. Aí o Alexandre falou, escuta, não cabe a um potencial investigado decidir o que faz a justiça. Quem está sendo acusado de calúnia aqui é você. Foi para a procuradoria falou, olha, se desculpe e pronto, né? Quem sabe você, né? Se pedindo desculpa, então não haja persecução penal. O Flávio evidentemente não quer se desculpar, porque aí, como é que eu vou me desculpar pro Lula, vai pegar mal para o Lula, vai pegar mal para minha turma. E aí tava negociar, que o Vai Bem vai dizer já o que significa. Estava negociando a marcação da data do depoimento. Porque ele tinha inicialmente a prerrogativa de escolher a data do depoimento. Não marcou. O Alexandre falou: tá bom. Então marco o Joe.
1: É enganar, iludir, seduzir alguém com artifícios e ofertas ilusórias.
0: ilusórios, e ali tentando iludir a corte, né? Aliás, o Alexandre explicou isso. Vai lá, vamos para B, vai.
2: Reinaldo, o ministro Alexandre de Moraes informou ter solicitado a Flávio que indicasse data e horário para a oitiva, mas que, transcorrido o prazo, isso não foi feito e que a defesa do senador se limitou a pedir renovação do prazo e a disponibilização de novas datas. Na decisão, Moraes ressaltou que os advogados de Flávio não apresentaram qualquer comprovante da impossibilidade do senador comparecer à oitiva, no período disponibilizado. Por causa disso, o ministro justificou sua decisão de marcar a data, a fim de assegurar o regular prosseguimento das investigações.
0: Ou seja, não venha me iludir, não venha negaciar aqui. Ora, bora. Né? Então, vai ter que depor. Não vai falar de tarifa, vou aí, tem vídeo do Eduardo lá dos Estados Unidos, tem o futuro embaixador aqui no Brasil dizendo que não havia mesmo razão para meter tarifa. Fica aí, tem um monte de coisa boa, né? E agora, vai, Benio! Eu tenho muito medo de saber por onde anda o Benio, com quem ele andou se encontrando, sim, com quem ele andou tirando foto. Ele sabe por que eu tô com receio. Eu sou amigo dele, mas ele sabe por que eu tô com receio. Carlos também, sei lá por onde anda. Os amigos do Flávio estão preocupados. Estão preocupados porque acham que vem mais coisa por aí.
1: A divulgação da foto de Flávio Bolsonaro ao lado de Luiz Felipe Machado de Moraes Mourão, conhecido como sicário de Daniel Vorcaro, acendeu um alerta entre lideranças do PL. A informação agora é do Metrópole. Segundo relatos colhidos pelo portal, nos bastidores aliados do senador, dizem temer que surjam novos elementos capazes de expor uma maior e mais profunda relação entre o filho 01 de Jair Bolsonaro e o homem ligado ao dono do Banco Master. O temor de lideranças do PL é de que a imagem tenha sido vazada por investigadores para tentar fazer com que Flávio negue situações que posteriormente serão expostas em novos materiais. A apreensão dentro do partido ganhou força após o ministro André Mendonça, relator do caso Master no STF, anunciar em 16 de junho que havia autorizado o acesso aos dados armazenados no iCloud, na nuvem, de Luiz Felipe Machado de Moraes Mourão.
0: Pois é. Então, aquele conhecido por sicário, que trabalhava com Daniel Vorcaro, saiu aquela foto junto com o Flávio. Tudo indica, está circulando na internet, pelo teto que aparece, que eles estão no Hotel Fasano, no Rio de Janeiro, que é onde o Vale Bene costuma ficar hospedado quando ele vai para o Rio.
1: E olha que foi você que falou que o teto era do Hotel Fasano. Eu não reconheci.
0: Na suíte. Oi?
1: Eu falei, eu não reconheci o Hotel Fasano, foi você que reconheceu.
0: Não, foi.
1: Eu
0: não,
1: sei, eu tô brincando.
0: Na internet. No Fasano do Rio nunca fiquei, no da Bahia já fiquei. O de Salvador. Uma delícia, aliás, um abraço para a turma toda lá. Tem um osso buco maravilhoso, um espetáculo. Mas no do Rio nunca fiquei. Melhor subuco que eu já comi é lá no Fasano. E tem, eles fazem um ceviche de caju. Maravilhoso, né? Então, novas fotos. Veja, não tem crime nenhum na foto. Não tem. O problema é o dinheiro, os 60 milhões, que esse sim precisa ser investigado, né? Esse precisa ser investigado. E o Flávio, que tinha acabado de voltar dos Estados Unidos, né, quando a foto veio, onde ele falou que o Brasil tinha um caso gravíssimo de corrupção. Sabe qual, meninos? O Master. Com qual ele, obviamente, não tem nada a ver. Nem conhecia as pessoas. Não conhecia, mas manda áudio choroso. Nunca vi, não sei, não encontrei. Não conhecia, mas se encontrou com o banqueiro um dia antes da sua candidatura ser anunciada. Não conhecia, mas vem a público a foto com o tal do sicário, né? O tal do Luiz Felipe Machado de Moraes Mourão. Quem está tentando esconder a relação é ele, né? E se os amigos estão preocupados, deve ter alguma razão, porque a gente viu que eles tentaram negar, ah, tudo inteligência artificial. Vai o Valdemar, o sincerão, e diz, não. É, não, isso é normal. Vamos começar a entrar na coisa das tarifas, para que você entenda direito o debate. O Eduardo fez um vídeo nos Estados Unidos, lá no seu carrão, porque você sabe que ele está levando uma vida muito, muito, muito difícil, né? O Carlos já iniciou aqui um abaixo-assinado para a gente arrecadar dinheiro para mandar para o Eduardo, para ele pelo menos poder comer um cachorro quente, sim, né? Daqueles cachorros, daquelas coisas horrorosas que eles fazem lá. É, poder ali, né? Ficar na barraquinha, sentado, né, naquelas muretas, né, dos prédios, porque não tem lugar para sentar também, né, junto ali com os trabalhadores, que também não tem refeitório, você sabe como é, né? É, e ele está passando muita necessidade, né? Aliás, eu cheguei a ver uma outra foto que a mulher dele está até repetindo a bolsa Louis Vuitton.
1: Ah, não.
0: O que é uma tragédia.
2: Dureza.
0: Dureza, repetir a bolsa. Pensa que é fácil ter que usar uma bolsa Louis Vuitton duas vezes? Ou é original e custa uma fortuna, ou é uma cópia chinesa e eles são anti-chineses. Aí não sei, né? É, vida difícil do Flávio lá. Ele vai falar pra você. Mas ele veio com uma lógica bem interessante. Vamos lá, vai.
2: Eduardo Bolsonaro gravou um vídeo em seu carrão nos Estados Unidos em que diz que só Flávio Bolsonaro conseguiria reverter as tarifas aplicadas pelos Estados Unidos aos produtos brasileiros. Defensor comprovado das tarifas no passado, atuando como um de seus articuladores, Eduardo segue culpando o governo Lula e o STF pela medida imposta pelos americanos, ignorando as alegações feitas pelo governo de Donald Trump.
3: O que eu quero dizer é que só o Flávio Bolsonaro tem condição de consertar esse problema. Eles estão colocando essas tarifas muito por conta da questão da censura, da perseguição política. Inclusive, é até uma injustiça você dizer que é só por causa do Lula. É por conta do Lula e do Moraes. Porque tem, na justificativa das tarifas, ações do Moraes também. E aí vocês acham o quê? O que os Estados Unidos faria? Eu falei lá atrás no meu discurso, vai dar merda. E aqui nos Estados Unidos ainda existe uma decência de debate. Divirtou muito já, tá? Piorou bastante a qualidade do debate. Mas ainda há racionalidade e lógica na política americana. Cada vez menos, mas ainda há. Eu tô aqui nos Estados Unidos, tá? Mas eu quero voltar pro meu país. Eu amo o Brasil. Eu não queria estar aqui. Né? Se eu pudesse, eu estaria ainda exercendo meu ofício de deputado federal no Brasil.
0: Eu peço que a gente coloque algumas imagens sobre a vida sofrida dele nos Estados Unidos para mostrar como ele está doido para voltar para o Brasil. Nossa, mas ele está doido porque assim, vai bem, não aguenta mais ficar lá naquela mansão, não aguenta mais ficar sem trabalhar, né? Porque não trabalha. Uhum. Olha, imagina, né? Eu nessa sala eu daria estrela, inclusive. Não aguenta mais ver rodeio, não aguenta mais ver futebol, não aguenta
1: ir
0: mais.
1: Ir pra Disney também.
0: Ir pra Disney. Tá muito puxado, Carlos. Muito, muito, muito puxado.
2: Perrengue.
0: É uma assim. E a gente nota o ar de sofrimento dele. Porque o cara, quando tá longe da sua terra, né? A pessoa sofre, sente saudade. Né? Especialmente quando tem uma vida carente assim. A lógica que subjaz a esse vídeo é a lógica do sequestrador. Eles foram lá, ajudaram a cavar as tarifas. Ah, teria havido tarifas mesmo sem eles. É provável, porque as razões que eles apontam, eles tentam encontrar razões econômicas para a tarifa, todas elas falsas. Mas já expliquei a vocês aqui. O Trump, tendo gente aqui que faz a sua vontade, tanto melhor. E nós sabemos que eles já negociaram tudo com os Estados Unidos caso ganhem. Hã? O Flávio foi lá, fez o discurso oferecendo as terras raras, quando ele foi a CEPAC, o encontro lá dos reaças no Texas. O Eduardo deu a entrevista à TMC, nem vou colocar o vídeo, já colocamos várias vezes, deu entrevista à TMC dizendo, olha, estamos negociando, sim, inclusive fala do Pix. Né? O Eduardo, o Flávio, mandou uma carta pro Rúbio. E por que que eu estou falando disso agora? Mandou uma carta para o Rúbio pedindo para não tarifar o Brasil, porque seria muito bom para o Lula. Isso que ele repetiu lá na USTR, né? Na audiência. O Rúbio devolveu a carta para ele. Tem imagem aí? Eu marquei os trechos que eu estou destacando aqui, né? Em que ele diz que o Brasil... o Brasil é desleal nas práticas comerciais, né? Isso inclui barreiras significativas ao comércio digital, regulamentações discriminatórias sobre o sistema de pagamento eletrônico, incluindo o Pix. Isto é, atenção, o Marco Rúbio, aquele que atacou o Lula, falando para o Flávio, dizendo, não tem como a gente não taxar o Brasil. Não tocou no Lula aqui, está falando das questões comerciais. E também aquela carta em que ele diz assim, tomo nota de seu otimismo em relação às próximas eleições presidenciais do Brasil e de sua generosa oferta de disponibilizar sua equipe de transição de governo para garantir uma coordenação imediata com o governo dos Estados Unidos. Isso aqui é crime, hein? Isso é crime. Artigo 359-I do Código Penal. Crime. Vendendo segredos de Estado para outro país. Porque se trata, os documentos de uma transição são segredos de Estado. Entende? E lembrando que este glorioso Flávio, esse que só ele tem condições, no documento que mandou aos Estados Unidos, prometeu tudo aos cartões de crédito. Instrumentos de pagamento privado carregam hoje um ônus regulatório e tributário que suprime a concorrência. Que concorrência, o Vale Bene, o Carlos? As empresas Sim. americanas monopolizam o setor.
4: Sim.
0: E agora, quando eles meteram tarifa, eles deixaram claro que eles querem o Pix. Obviamente, Vale Bem, eles querem concorrer com o Banco Central no Pix, mas cobrando uma taxazinha, né? Porque, pô, também aí fica ruim, né? Pra eles.
2: Quem quer rir tem que fazer rir, né, Reinaldo?
0: Oi?
2: Quem quer rir tem que fazer rir.
0: É, entende? É uma coisa do balacobaco. Essa gente vai muito além daquilo que é aceitável. Né? E ó, o futuro embaixador, essa era três na verdade, o futuro embaixador dos Estados Unidos admite, não existe razão para tarifa. Fala isso com todas as letras. Vai.
1: Indicado pelo presidente dos Estados Unidos para assumir a embaixada americana no Brasil, o deputado estadual da Flórida, Daniel Pérez, passou ontem por uma sabatina no Comitê de Relações Exteriores do Senado americano. O parlamentar é próximo ao secretário de Estado Marco Rubio e, assim como ele, tem origens cubanas e posições ferrenhamente anticomunistas, alinhadas ao movimento de extrema-direita MAGA, o Make America Great Again, que apoia o republicano Donald Trump. Na sabatina de ontem, Pérez foi indagado pelo senador democrata Tim Kaine, de Virgínia, sobre o novo tarifaço americano contra produtos brasileiros. A gente vai conferir o diálogo entre os dois. Eu faço a voz do senador que vai inquirindo e, na sequência, o Carlos responde como o futuro embaixador americano no Brasil.
4: Senhor Pérez, nós temos um superávit comercial ou um déficit comercial com o Brasil?
5: Nós temos um superávit comercial. Um
4: superávit comercial enorme, correto?
5: Sim, senador.
4: Então, quando o presidente Trump impôs tarifas ao Brasil dizendo estou colocando as tarifas do dia da libertação porque os países estão nos roubando, nós vendemos muito mais para o Brasil do que eles vendem para nós. Ontem nós colocamos uma tarifa de 25% sobre o Brasil e eles estão dizendo que vão adotar a reciprocidade. Se eles adotarem a reciprocidade com 25%, quem perde mais? Os Estados Unidos ou o Brasil?
5: Obrigado pela pergunta, senador. Obviamente, essa é uma nova tarifa que foi implementada ontem, em algum momento, durante a noite, enquanto eu estava dormindo. Eu li a respeito nessa manhã.
4: Sim, e você não tem nada a ver com isso.
5: O USTR tomou sua decisão. Eu vou me informar mais sobre o assunto nas próximas semanas.
4: Espere, nós temos um superávit comercial com o Brasil. Isso significa que nós estamos vendendo mais para eles do que eles estão vendendo para nós. Se nós colocarmos uma tarifa de 25% sobre eles e eles colocarem uma taxa igual de 25% sobre nós, quem tem mais a perder são os Estados Unidos. Então, não só veremos a inflação subir sobre os produtos que vêm do Brasil, mas as tarifas impostas aos fabricantes americanos, pois vendemos ao Brasil mais do que aos outros, vão prejudicar mais os nossos próprios negócios do que vão prejudicar as empresas brasileiras.
0: Isso sobre o Brasil, nós vamos falar de reciprocidade e retaliação daqui a pouco. Agora, o que é fundamental aí, né? É que a argumentação, né? Os Estados Unidos elencaram ali 5, 6 razões, a depender de como se dividam, para aplicar as tarifas. Todas elas falsas, mas a suposição sempre foi a de que os Estados Unidos estavam sendo prejudicados na relação. Aliás, na carta que o Trump manda no dia 9 de julho do ano passado para Lula, ele fala que os Estados Unidos têm déficit com o Brasil, quando tem superávit. É um dos poucos países com os quais os Estados Unidos têm superávit. E aí aquele Daniel Pérez que vem para cá, para ser o embaixador, é um homem do Marco Rubio, o senador democrata pergunta, escuta, vocês acabaram... Mas o Brasil, os Estados Unidos são superavitários? São. É, não, eu fiquei sabendo, enquanto eu dormia, eu vou ser embaixador, mas enquanto eu dormia metendo tarifa lá, eu... Estou sabendo de nada. Hã? E, obviamente, como vocês sabem, a tarifa veio sustentada em supostos argumentos técnicos falsos, ainda que pegue uma parcela pequena, relativamente pequena, de produtos, né? Mas veio com a violência política, que foi a manifestação do Marco Rubio contra o Lula. Né? Violência política essa, dessa maneira que o Brasil não sofria desde 64. Aliás, com esse descaramento, nem em 64. É que não existe clima para golpe aqui. O Bolsonaro tentou, não deu certo. Né? Agora, não duvidem, tivesse um Marco Rubio na Secretaria de Estado, esse golpe teria sido desfechado. Se sustentaria, bem, aí é outra coisa. Presta atenção aqui, eu criei, quem está acompanhando na TV está vendo uma tarja estranha, uma palavra que não existe. Uma palavra que não existe para te dizer neste meu verso quase triste como é grande o meu amor. Conhece a música? Erasmo Carlos? Foi. Os anseios do seu coração são muito... Cria uma palavra que não existe. Tarifas. Dois pontos. O nem nemismo é a morte do jornalismo sério. O que é o nem nemismo? É a turma do nem. Que diante de qualquer situação, qualquer mesmo, não importa o que está em jogo, não importa quais são as forças em disputa, a minha isenção me obriga a ser nem. Então, os Estados Unidos colocam tarifa contra o Brasil, aí eu vou falar assim... os bolsonaristas dizem que a culpa é do Lula. O Lula diz que a culpa é dos bolsonaristas. Quem tem razão? Ah, cada um tem um pouco de razão. Não, não é verdade. Esse nenemismo joga a favor dos picaretas. Senão daqui a pouco, olha, Vólio Beni, Carlos, vamos analisar a história. Nazistas e os judeus perseguidos. Quem tinha razão? Ah, cada um tinha seu lado, né?

O erro do Brasil foi o quê? Não ter cedido ao Trump? É isso? É não ter cedido ao Trump? Esse foi o erro do Brasil? Não ter dado Pix ao Trump? Vocês aí que estão fazendo editoriais, dizendo, ai, todo mundo errou. Como é que o Lula acertaria? Diz pra mim. Digam pra mim. Como seria o certo dar o Pix pro Trump? É o que ele quer, ele falou, ele deixou claro isso. Os funcionários dos Estados Unidos que conversaram com a imprensa em off, tô com toda a imprensa, mas não podia revelar o nome deles. Eles não falaram para vocês, senhores jornalistas, que o Pix era o caso? Eles queriam o Pix? Não contaram isso para vocês? Não falaram do etanol? Não acusaram o desmatamento que caiu como uma das razões? Não falaram das tarifas preferenciais, que é outra alegação falsa? O Lula deveria ter falado o quê? Ô, meu louro! Ô, meu gostoso laranja! Vem cá, vamos fazer uma laranjada! Qual foi o erro do governo na negociação, nas 30 reuniões, nos documentos que o Itamaraty mandou? Me digam! Eu fico curioso para saber, porra! Eu quero aprender com vocês! Vocês não podem segurar esse conhecimento só para vocês! É injusto, Vólio Bene, é injusto, Carlos, que essa gente que está escrevendo essas coisas saiba de coisas que eu não sei! Eu quero aprender! Eu tenho 34 anos, mas quero aprender. Que isso? Eu vou fazer 65 anos agora, dia 19 de agosto. Me ensinem, por favor. Me ensine o que eu não sei. Para que vocês sejam nenemistas. Ah, um culpa um, outro culpa outro, a gente ouve todo mundo, porque agora tem eleição, a gente dá o mesmo tempo para todo mundo. Se aparecer alguém dizendo que transou com um rinoceronte ontem e que foi muito gostoso, a gente deixa ele falar. Só que eu tô usando uma imagem de um livro antigo lá da década de 80. E diz, ah, é normal. Ignora o documento que o Flávio mandou. Ignora a carta pro Rúbio. Entenda uma coisa, senhores, senhoras. Se entre o certo e o errado eu for obrigado a dizer que o certo pode estar errado e o errado pode estar certo, não existe diferença entre certo e errado. E aí quem ganha é o errado. Dois mais dois são quatro. Serão quatro sempre. São cinco na música do Caetano, mas aí é obra de gênio. Mas não sei se vocês entenderam que ali também é uma ironia. Tudo certo, como dois e dois são cinco. Só ali é bom. Dois e dois continua a ser quatro. Acha o Caetano aí, Vale Bem, pra hora de terminar esse editorial, a gente terminar nas nuvens. Entende? Ah, os empresários estão reclamando que a politização do assunto. Aí toma empresário em off. Qual empresário está dizendo isso? Quem? Que empresário está dizendo isso? Nem o SCAF assinou aquela nota porca da Fiesp. Ou então foi tudo negociação de privados. O governo não participou de nada. Isso é fazer o jogo do bandido. Que é? Se vocês assistiram uma vez no Oeste, do Leone, vocês vão torcer para quem? Pro bandidão? Não pro harmônica? Porque todo mundo tem seu lado? Claro, cada um tem seu lado. Agora precisa ver se, para o interesse do país, que lado interessa.
Ah, e o Reinaldo

0: depois que ficou petista, ficou insuportável. Petista uma ova, mas também se você quiser achar, ache à vontade, eu não tô nem aí. Eu quero saber quem foi defender o interesse brasileiro lá fora e quem foi se entregar. Se entregou na CEPAC, no documento de 84 páginas, na carta ao Rubio, e ainda levou um pé no traseiro, levou um joelhaço no queixo quando se ofereceu para tocar flauta. Agora, porque tem campanha eleitoral, nós vamos ter que falar, bom, 2 e 2 pode ser 5, e eventualmente a soma dos quadrados dos catetos não é igual ao quadrado da hipotenusa.
1: Não.
0: Eu tô rindo porque nós mandamos fazer um armário aqui, vai bem, e aí por causa do, pra entrar no elevador a peça, não é no elevador a peça, acredito que eu tive que usar o teorema de Pitágoras, que o cara me mandou, olha que sofisticado, falou assim, a hipotenusa tem de ser tanto do elevador. Eu falei, eita porra! E não dá. Tem que subir pela escada. Hein? Nós vamos desafiar Pitágoras, Newton, o que mais? Só porque tem campanha. E aí, tanto o Lula pode estar certo, como o Flávio pode estar certo. Tenham um pouco de pudor. Por que, vale o Beni? Tudo certo, como 2 e 2 são 5, só num lugar.
1: Só.
0: E ainda assim é uma ironia, algo melancólica. Vai.

0: como se pode ver, para quem entendeu, nem ali 2 e 2 são 5, porque tudo em volta está deserto. Cuidemos para que não se viva num deserto de ideias também. Hã? E de pudor. Gostei. Lolho tarifaço. Ninguém ganha mentindo. Respeito. Eu falei que eu não ia falar, mas falei não falando, de falando, não falando, de falando, não falado. Vamos lá, vamos, vai.
1: Reinaldo, o presidente Lula disse hoje que só vai comentar o tarifaço imposto pelo governo dos Estados Unidos ao Brasil quando o presidente americano Donald Trump se manifestar. Durante evento no Rio de Janeiro para visita de instalações da Carreta da Saúde da Mulher na Fiocruz, em Manguinhos, o Lula falou o seguinte.
2: Vocês percebem, companheiro da imprensa, vocês percebem que eu falei pra caramba e não falei do tarifaço. Não vou falar porque a notícia tem que ser o SUS. A notícia tem que ser as nossas carretas. A notícia tem que ser o tratamento das mulheres. Por isso, eu vou deixar para falar do tarifaço quando o Trump falar. Quando o Trump falar, eu falarei. Enquanto ele não falar, eu não falarei, porque nós vamos mostrar que contra o Brasil ninguém ganha mentindo. Ou é mais verdadeiro que nós, ou não vai enganar a sociedade brasileira. E esse país precisa estar de cabeça erguida, porque o país não aceita que nenhum outro país do mundo faça desaforo para o Brasil. Nós queremos respeito, da mesma forma que nós damos respeito a todo mundo.
0: Ainda bem que eu não falei, né, Vai Benito? Ô, Carlos, ainda bem, eu falei que eu não ia falar, não falei. Né? Falei que eu não ia falar, não falei. Mas falou. Falou. Né? E revelou uma estratégia de comunicação também, né, dizendo, tá, quando o Trump falar, eu falo. Lula vai às redes e diz, o Pix é nosso e ninguém tasca. Vai.
3: As primeiras manifestações do presidente Lula sobre o tarifaço americano vieram pelas redes sociais. Então ele voltou a defender o Pix nessa sexta-feira, publicando uma foto com a frase, ninguém vai fazer a gente mudar o Pix. É público, é de graça e vai continuar assim. Na legenda estava mais uma frase em defesa do meio de pagamentos do Banco Central. Disse, nossa soberania não se negocia, ninguém vai mudar o nosso Pix. Ontem, depois da divulgação da nota oficial da presidência sobre o assunto, Lula publicou a imagem de uma mão sobre a bandeira do Brasil com a frase, proteger a nossa soberania é uma obrigação que está acima de todos os partidos e todas as tendências. O governo brasileiro não vacilará em seu dever de preservá-la.
0: É isso, e também já tinha dito, Carlos, ó, não tem justificativa, vai lá.
1: É, ele falou, além das afirmações de hoje, ontem, né, fez comentários sobre o tarifaço americano pelas redes sociais, o brasileiro disse que não há justificativa para o governo Donald Trump aplicar essa taxa de 25% sobre os produtos brasileiros. A manifestação foi feita numa publicação na qual o presidente compartilhou a declaração feita pelo ministro das Relações Exteriores, Mauro Vieira, que nós, inclusive, mostramos aqui ontem. Lula escreveu o seguinte, abre aspas, desde o primeiro momento, buscamos o diálogo e enfatizamos a nossa disposição de negociar. Apontamos que não há justificativa para as tarifas anunciadas. Não vamos abrir mão de defender o nosso Pix, a nossa soberania e os produtores brasileiros. Fecha aspas.
0: É isso, o presidente da Câmara manifesta, Hugo Mota, né, manifesta o meu repúdio à decisão do governo dos Estados Unidos de impor novas tarifas para produtos brasileiros. O parlamento brasileiro apoia o diálogo respeitoso entre nações soberanas, mas discorda do uso de barreiras comerciais como instrumento de ingerência e opressão política, que é o que eles estão fazendo. Que é o que eles estão fazendo. E fazendo de uma maneira perversa, que o Brasil está sendo vítima de duas coisas, né? Está sendo vítima das falácias, do protecionismo norte-americano, e daqui a pouco o Pedro acaba de mandar aqui algumas informações muito importantes, oriundas do governo dos Estados Unidos, né? A violência é dupla, porque tem a mentira, os argumentos, ah, vocês desmatam para conseguir produtividade. Mentira. Ah, não tem desmatamento no Brasil? Tem, mas o que interessa lá para eles, na concorrência com eles? Não. Ah, Vocês praticam tarifas desiguais com os Estados Unidos? Mentira também. Vocês, o PIX tira as empresas americanas? Mentira também. Em suma, né? Questão da corrupção, bom, eles não têm absolutamente autoridade para falar. E outra, combate à corrupção está acontecendo, tanto é que está tudo sendo investigado. Mero pretexto, né? O seu Flávio Bolsonaro foi lá, falou e não contestou nenhuma das razões. O que dá agora ao Eduardo a chance de fazer esse vídeo absurdo, dizer só o Flávio para tirar o nosso sequestrador. Só o Flávio para tirar? Queridos, o Rubio disse para ele, não vou tirar nada. E deixou claro, nem que você seja presidente. Taxaram o etanol, queriam taxar o agro ainda mais. Tem uma nota da CNA hoje, ainda vamos ver. Uma nota, um vídeo. Queriam taxar ainda mais. A razão é protecionista. A razão é protecionista. É para segurar a onda da economia deles. Olha aí, a gente tem essa RE1 aí. O Alô TV, a secretária de Agricultura dos Estados Unidos comemorando tarifa contra o Brasil. Ela não está comemorando tarifa contra o Brasil, porque, ó, o Brasil, o presidente Lula, egoísta, é porque ela está dando satisfação lá para a turma dela.
3: Sim.
0: Está dando satisfação para a turma dela. Eu já disse que eles têm até uma entidade lá, Farms Rio, Force There. Ah, também queremos preservar florestas. Não aqui, lá. Não, eu acho que tem que preservar aqui também. Temos tido ganhos formidáveis de produtividade. Tanto é que eles estão tentando punir o Brasil por isso. Punir o Brasil pela sua produtividade. Agora, na sessão do ISTR, da STR, do Escritório de Representação Comercial dos Estados Unidos, apareceu lá a turma do lobby da carne. E aí nessa o governo não caiu, americano, que o preço ia subir. Mas me fale aí o que tem da secretária de Agricultura, vai.
3: Ela fez um post na rede social X, a secretária de Agricultura, Brooke Rollins, dizendo que o Brasil colocou durante anos os produtores e agricultores americanos em desvantagem. Ela diz assim, por anos o Brasil tem colocado os fazendeiros e produtores americanos em desvantagem por meio de práticas comerciais injustas e desmatamento ilegal. Obrigada, presidente Trump e o USTR, por tomarem medidas para responsabilizar o Brasil e lutar pelos fazendeiros americanos. A tarifa injusta de 18% do Brasil sobre o etanol americano reduziu as exportações de etanol dos Estados Unidos para o Brasil em mais de 87% desde 2018. Esses dias estão acabando. O etanol americano está vivendo seu ano mais forte até agora e, sob o presidente Trump, estamos lutando para abrir mercados, nivelar o campo de jogo e colocar os fazendeiros e produtores americanos em primeiro lugar, esse em primeiro lugar escrito em letras maiúsculas.
0: Isto, e aí os outros que se danem atenção, sim, tem uma taxação de etanol americano aqui. E quanto que eles taxam açúcar? Bando de picareta. Aí vai o Rubio, coloca uma roupagem política, acusa o Lula. Ah, e o Lula não quis negociar e tal. Coloca uma roupagem política naquilo que é protecionismo e tem babaca caindo aqui. Ô, Scaff, eu tenho seu telefone, vou te mandar essa nota aqui. Vou te mandar a nota. Não tem a ver com o que se deixou, que o governo fez ou deixou. Não, é tarifaço, é o que eles querem. Ah, mas vai ter reciprocidade? Não vai ter? Eu quero falar disso e quero falar que é preciso tomar cuidado também nessa área. Recomendava um jovem poeta que parou de escrever aos 17 anos, o Rimbaud, né? Olha só quem
4: momento
0: para.
4: Momento cultural.
0: Quem para de escrever aos 17 anos e a Rimbaud, não se deve perder a vida por delicadeza, né? Ou por delicadeza, ou por... Nem por senso de justiça Porque também depois fala assim, viu como eu fui justo? Mas não dá nem pra falar isso, né? Porque já perdeu a vida. Não se deve pular no abismo por coragem, não é mesmo, Vólio Bem?
3: Não.
0: Né, cara?
1: É.
0: Quer ver como eu sou corajoso? Pulo. Mas não tem nem depois o retorno falar, viu? Não. Nem isso tem. Né? Tomam com calma. Mas o que foi que falou o Durigan? Vai.
1: O ministro da Fazenda, Dario Durigan, afirmou hoje que o governo não avalia uma retaliação contra os Estados Unidos como resposta à taxação sobre os produtos brasileiros. Em declaração a jornalistas, ele afirmou o seguinte, abre aspas, não cabe falar em retaliação aos Estados Unidos por tarifas. Estamos falando de avaliar os mecanismos de reciprocidade. O chefe da equipe econômica disse ainda que o governo irá avaliar a situação dos setores antes de adotar medidas. Vamos ao que ele disse. Tem uma preocupação de algumas pessoas do mercado, em especial no momento que o país vive pré-eleitoral e com medidas de aumento de despesa. Já garanto que vamos fazer tudo com muita cautela, de modo a não prejudicar a trajetória fiscal, que segue bem. A gente vai garantir o cumprimento das metas e um bom resultado macroeconômico no país como um todo. Em que pese a gente sabe que alguns setores específicos precisam de atenção.
0: Isso, vai ter atenção. O Rubens Barbosa, ex-embaixador do Brasil em Washington, nos Estados Unidos, falou, olha, a pressão é política. Se o Brasil aplica reciprocidade, eles podem vir com mais. Eles já ameaçaram isso, aliás, explicitamente, né? E aí vai ter mais tarifa. Reparem, por incrível que pareça, o país mais autônomo em relação aos Estados Unidos hoje é o Brasil. A União Europeia recua. Até a China falou, tá, vai. Só que da gente eles quiseram tudo. É a doutrina que tem sido chamada Donroy, né? Donald Trump, mais doutrina Monroy, né? Da América para os americanos. O Trump tá nessa. E ele resolveu transformar as Américas num quintal, inclusive o Canadá. Ele quer até o Canadá inteiro. Agora, é preciso que a gente saiba como a gente vai se colocar nisso. Como é que o Brasil entra? O Brasil entra na conversa de quatro ou em pé? Os Bolsonaro podiam tentar, em relação aos Estados Unidos, andar sobre duas pernas, para ver como é que é. Faz devagar, Vólio Bem, porque as pedrinhas do ouvido, do labirinto, elas precisam se adaptar, né? Porque você vê o mundo por uma outra perspectiva, né? E aí pode dar tontura, tá? Num primeiro momento, vocês podem padecer de labirintite moral, né? Falar assim, nossa, olha, ver o mundo sobre duas pernas, que interessante. Então, também a questão da reciprocidade precisa ser vista. Se for uma reciprocidade que vai causar inflação aqui dentro, que vai prejudicar, que vai não sei o quê, não vale a pena. Até porque não é realmente sobre um valor extraordinário essas tarifas. E aí o Alckmin falou disso também. O que ele falou? Vamos lá.
3: É 5. O governo federal vai analisar com cautela a adoção da lei da reciprocidade aos Estados Unidos em relação ao tarifaço de 25% sobre produtos brasileiros. Informação é do O Globo. O Palácio do Planalto reconhece que Trump irá responder a qualquer passo adotado pelo Brasil com base nessa legislação e que a decisão do governo precisa levar em conta a hipótese de retaliação americana. Algumas pessoas próximas ao presidente Lula afirmam que, por estar lidando com um parceiro comercial mais poderoso, existe necessidade de escolher cirurgicamente quais setores tensionar junto à Casa Branca. A avaliação é de que o que for feito pelo governo brasileiro terá algum tipo de retorno do governo de Donald Trump. Por isso, o entorno de Lula afirma que não se pode ter pressa no processo decisório nem reagir de forma emocional a isso.
0: Eu agora não faria nada. Agora não faria nada. Vamos ver. De resto, tem tanta gente dizendo assim, nossa, não fosse setor privado negociar, o setor privado que está negociando tudo. Tá bom, vai lá negociar então. Ou então, aposta um pouco mais em no Flávio Bolsonaro, né? Esse grande patriota. Não é mesmo? Fica com a gente, tem muita coisa boa ainda.
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2: 6:56 no Rio de Janeiro, sextou. Muito boa noite. Eu sou o Luiz Valcite, faço companhia nesse noticiário local com muita informação. Por isso que agora, 6:56, vamos acionar a nossa repórter aérea Deise de Assis com mais informações do trânsito. Muito boa noite, Deise.
3: Oi, Valci, boa noite para você, para todos os ouvintes aqui da Band News FM. Atualizando nesse momento a movimentação pela ponte Rio-Niterói. Trânsito tá complicado para você que segue para Niterói. Tem carro enguiçado ocupando faixa da via na altura do pórtico 8. Nesse momento, o tempo de travessia em 26 minutos. Dificuldade também no sentido do Rio, 22 minutos é o tempo estimado de travessia. 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Daqui a pouco eu volto.
2: Valeu, Deise, obrigado pelas suas informações.
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4: E se eu te dissesse que existe um remédio capaz de reduzir o risco de dezenas de doenças, melhorar o humor, proteger o coração, fortalecer os ossos, controlar a glicose, preservar a memória e ainda aumentar a expectativa de vida? Esse remédio existe e se chama exercício físico. A diferença é que ele não vem em comprimidos. Ele precisa ser praticado com regularidade. Cada caminhada, cada treino de força, cada pedalada envia um recado para o seu corpo. Fique mais forte, mais resistente e mais saudável. O exercício ajuda a prevenir doenças como diabetes, hipertensão, alguns tipos de câncer, depressão e doenças cardiovasculares. Além disso, melhora o sono, reduz o estresse e preserva a massa muscular, que é uma das maiores aliadas da longevidade. Por isso, pense no exercício como um tratamento que traz benefícios para o corpo inteiro. Não espere adoecer para começar. Afinal, um dos melhores remédios que a medicina conhece é justamente aquele que depende do seu primeiro passo. Eu sou o Galileu Assis, diretor da Med Rio Checkup, e lembro a vocês: saúde é prevenção.
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2: 6:58, mais do trânsito com ela, Deise de Assis.
3: Oi, Valci, tô de volta. Falando da zona norte da cidade, já tem interdições no entorno do Maracanã por conta do jogo do Fluminense logo mais. Nesse momento, lentidão em direção ao Grande Meia pela Avenida Rei Pelé, a partir da Praça da Bandeira. Melhores condições para você que vai optando pela rua Visconde de Niterói, mas o trânsito por lá também já começa a ficar mais intenso. 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Uma ótima noite para você, Valci, e para todos os ouvintes da Band News FM.
2: Boa noite, Deise. Muito obrigado pelas suas informações e até semana que vem.

0: O aplicativo do Jaé passa por falhas técnicas e fica fora do ar no início da noite de ontem. Nas redes sociais, usuários relataram dificuldades para realizar o pagamento das passagens com o uso do QR Code e para recarregar o cartão. Outras pessoas afirmaram não conseguir nem abrir a plataforma. A pane aconteceu por volta das 7 horas da noite, horário de rush no Rio de Janeiro. No aplicativo X, muitos internautas compartilharam que foram obrigados a pagar as passagens com Pix para conseguirem voltar para casa. Maria Clara Vinhais, muito boa noite.
1: Boa noite, Valcir. A Polícia Rodoviária Federal prende 3 pessoas e apreende 20 quilos de maconha na tarde desta quinta-feira em Silva Jardim, na região dos Lagos. Segundo a corporação, agentes realizavam um patrulhamento na BR-101 quando abordaram os criminosos para fiscalização de rotina. Ao abrir o porta-malas, encontraram maconha e haxixe. Durante a ação, 2 homens e uma mulher foram presos em flagrante e encaminhados à delegacia. Volto com você.
0: Obrigado pelas suas informações. 7 horas em ponto.
2: O É da Coisa.
3: Muito bem. Nós estamos. Ah, agora vai. Eu estava preocupado. Era da gente não ter um lobista a nosso favor. Uhum. Mas agora, com ele ajudando, muda tudo. Muda tudo. Do que é que eu estou falando, vai.
4: É, Reinaldo, aliados de Flávio Bolsonaro sugeriram ao senador que ele peça ajuda ao presidente da Argentina, Javier Milei, para tentar reverter o tarifaço de 25% sobre produtos brasileiros anunciados pelos Estados Unidos, né? O tarifaço anunciado pelo governo americano. A informação é do Metrópolis. O Milei, por ser o principal chefe de Estado alinhado à extrema-direita na América do Sul, teria, portanto, condições de interceder pelo Brasil junto ao presidente americano, Donald Trump, na avaliação desse grupo bolsonarista, pelo menos, né? Para esses aliados do Flávio, Milei poderia usar o seu prestígio junto ao chefe da Casa Branca para tentar convencer o republicano a recuar do tarifaço sob o argumento de que a medida pode prejudicar a eleição do filho de Jair Bolsonaro à presidência do Brasil. A leitura dessa ala do bolsonarismo é que Flávio precisa reagir de todas as formas possíveis para diminuir o estrago político que a medida trouxe para o senador. Reinaldo.
3: É tão burro que não chega a ser errado, né? É, põe lá, põe um milongueiro lá. Brasil, carro! Isso. Quem pariu tal gente? Como é que essa gente... De onde essa gente tava escondida? Meu Deus do céu, mas que é... Explodiram uma bomba atômica e sobraram as baratas e elas saíram todas? As baratas intelectuais? Que coisa pavorosa, que coisa assustadora. Então o Flávio, o amigucho do Marco Rubio, vai lá, fala, manda carta, promete tudo, entrega. O Rubio dá-lhe um chute no traseiro, fala sobre tarifa. Inventam as coisas, a secretária de agricultura comemora, o outro comemora, e aí vai o Milei com a poderosíssima economia argentina servir de intermediário. Não basta essa gente ficar de quatro para os Estados Unidos, ainda quer o socorro do Milei. Eu sempre me pergunto, ninguém fica rico sendo idiota, né? A não ser que seja sua herança. Assim, recebe, né? E aí, se não cuida, também acaba logo. Mas, assim, tem que ter um traquejo, né? Tá vendo? E você que se considera tão esperto é pobre. Ah, nem tanto também, mas de qualquer modo. Como é que vocês acham? Por que que vocês acharam que Flávio Bolsonaro, que essa gente podia ser útil? Pra quê? Pra quê? Hein? O Caiado andou lá pro Porto Alegre. E andou falando algumas coisas. Ó, ele não... uma repórter nossa lá perguntou: vai apoiar o Flávio no segundo turno? Ou vai bem? O Carlos? Deu. Não parece, uma, né? Ali miguelou um pouco. Vamos lá, vai, vamos ver.
2: Em uma passagem por Porto Alegre, Ronaldo Caiado, candidato do PSD à presidência, não respondeu a pergunta feita pela repórter Vitória Fernandes, da Band de Porto Alegre, se apoiaria ou não Flávio Bolsonaro no segundo turno. Preferiu fazer considerações sobre a fragilidade do candidato do PL, afirmando ser ele o preferido de Lula para ser derrotado na etapa final da disputa. Disse ainda que não é o responsável pelas fragilidades de Flávio e sugeriu que novas denúncias estão por vir.
5: Qual é o candidato que mais o Lula deseja no segundo turno? Para todo mundo sabe. Exatamente, o Flávio. Porque ele sabe da fragilidade do Flávio. Ele sabe o quanto ele ainda pode levar adiante esses pontos que podem fragilizá-lo ainda mais. Vai levar agora ou vai esperar para o segundo turno? Então, se nós queremos uma eleição para bater o PT, você vai entregar o primeiro turno para alguém que, ao chegar no segundo turno, é o escolhido do Lula para ser batido? Aí também é algo que realmente é poder encomendar o adversário para o segundo turno. Nem tanto. Eu acredito que a população vai analisar e sair dessa polarização, desse jogo de revanche entre um e outro, e vai avaliar quem deve ser presidente da República pelas credenciais que tem.
3: Vocês notaram assim, primeiro não respondeu. Não acho que o Caiado vai votar no Lula, mas ele não... olha, falou que o Flávio não tem a menor condição, segundo o Caiado. E, Roy Bene?
6: Oi.
3: Vocês perceberam a sugestão ali de que tem coisa sobre o Flávio que ainda está por vir?
6: Sim.
3: Ficou claríssimo, né? Não sei se o PT já tem, mas parece que o Caiado já está. E o que tira a autoridade moral do candidato, né? E aí, segundo o Caiado, a população demonstra uma tendência já de sair da polarização. Coloca aí, vem.
5: A população está saindo da polarização. O cidadão hoje não quer mais isso. Ele está vendo, poxa, cara, eu vou votar num porque eu não gosto do outro. Eu vou votar no outro por causa que eu não gosto do Flávio. Eu voto no Lula porque eu não gosto do Lula, voto no Flávio. Não, acho que a pessoa vai votar na competência. Essa que é a virada que vai ter agora. Por quê? Porque realmente o Flávio não deu conta de sustentar aquilo que ele se propôs como meta de entrega para a população diante das denúncias que vieram. Isso é um fato específico. Ninguém criou isso. Ah, você está atacando muito, você está atacando. Não estou atacando. Esse é um assunto. Qual é o ataque que eu fiz? Aonde está o ataque? Esses fatos são de conhecimento público ou não são? Eu criei algum? Não. Então, como é que vai querer me responsabilizar de uma queda que ele está sofrendo neste momento? Eu sou pré-candidato e eu vou trabalhar com as credenciais que eu tenho.
3: E aí, depois é que acabou ficando meio cortado, meio coisa que ele fala também, voltou a falar da autoridade moral. O problema aí é que essa coisa de polarização que mesmeriza as consciências, que torna as pessoas obcecadas, que as tira de qualquer eixo analítico razoável, né? Porque trabalha com um falso conceito e que parece uma evidência. O problema é que isso destrói a argumentação, porque, infelizmente, para o Caiado, ele tem 3, 4% dos votos, o Zema tem 2%. Porque demoraram, inclusive, demorou para fazer o discurso de ser realmente candidato alternativo. O Caiado é aquele que dizia coisa de 3 meses, vai dar anistia, vai dar indulto para os presos do golpe, ele chegou a dizer que será meu primeiro ato. E eu dizia, né, eu sou aborrecidamente lógico às vezes, só na arte, no amor, aí não, porque o amor não é lógico, vale bem, né? Mas na política sou. Eu perguntei pro Caiado: meu filho Caiado, se eles não escolheram o Tarcísio, que aparecia bem nas pesquisas, porque não aceitam não ter um Bolsonaro, por que é que o escolheriam? Por que que está tentando? Ah, porque eu preciso do voto do Bolsonaro para chegar lá. Se precisa do voto do Bolsonaro para chegar lá, já começou rendido. Já começou não construindo uma alternativa. O Caiado, que eu entrevistei num podcast, eu acho que era um candidato bom para a direita. Eu não votaria, mas era um candidato bom, com críticas ao Bolsonaro, colocando o Brasil no seu devido lugar no mundo, em relação aos BRICS, à China, com uma visão moderna da China, não essa visão preconceituosa, burra, trumpista, que não condescendeu com a barbárie bolsonarista durante a vacina. Agora, toda a direita decidiu fazer assim com a Bolsonaro? E Bolsonaro falou, meu candidato é esse, é o filho. Aí ficou um pouco tarde, não é questão de polarização não, é que então as pessoas querem saber, mas qual a alternativa? Alguma coisa errada no que eu estou dizendo? Estranha? Alguma coisa aqui que pareça 2 e 2 são 5? Tudo certo como 2 e 2 são 5. Vamos lá.
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4: 7:13, Maria Rita Nader de volta agora com informações do trânsito. Boa noite.
5: Boa noite para você, Valcir, e também para os nossos ouvintes. Temos participação, inclusive, dos nossos ouvintes sobre a região ali do Recreio, da Estrada dos Bandeirantes, na Taquara, no sentido Curicica. Está tendo bloqueios com pneus em chamas na altura da Vila Sapê. Então, temos informação também como é que está a situação ali do BRT. Então, temos intervalos irregulares nas seguintes linhas: Alvorada Vicente de Carvalho, Alvorada Madureira, Alvorada Madureira Expresso, Recreio Madureira e Alvorada Penha. Então, informação para os nossos ouvintes que estão voltando para casa nesse momento de BRT. Agora, falando sobre as vias expressas, porque o trânsito ainda está muito complicado, principalmente na linha vermelha, nos dois sentidos, desde a região ali do Caju até a altura do Parque das Missões. Isso tanto no sentido baixada, tanto para quem vai para o centro da cidade. Trânsito muito intenso ainda pela linha vermelha. Quem segue pela Avenida Brasil também enfrenta muitos congestionamentos, também nos dois sentidos, desde a zona portuária do Rio de Janeiro até a chegada ali do Caju, passando pela Maré até a chegada à Penha nesse momento, tanto para quem vai novamente para a Baixada, tanto para no sentido centro da cidade, o trânsito ainda muito intenso aqui no Rio de Janeiro. Quem segue também pela BR-101, os nossos ouvintes estão informando sobre a região de Manilha, no sentido ali, região dos Lagos, trânsito muito intenso na região para quem vai pegar a BR-101 nesse momento, na noite de hoje, Valcir.
4: Muito obrigado, obrigado Maria Rita Nader, 999026970,
5: mandem mensagem aqui pra gente que eu tô de olho nas mensagens.
4: É isso aí, 999026970. 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

0: coisa.
1: Muito bem, estamos de volta. Como dizia Macunaíma,
2: preguiça.
1: Não de trabalhar, tô falando dessa gente, vai.
2: Sim, Flávio Bolsonaro anunciou o lançamento de um programa de governo voltado às mulheres. O anúncio do projeto chamado Brasil por Elas foi feito numa live ao lado da economista Daniela Marques, ex-presidente da Caixa Econômica Federal e uma das principais conselheiras do presidenciável na área econômica. Entre as 12 medidas previstas no plano estão a oferta de internet para 70 milhões de mulheres, a criação de uma inteligência artificial chamada Mariá, a plataforma digital central da mulher e propostas como zerar filas de creches nas cidades. Em um trecho do que disse Flávio na live em questão, ele falou o seguinte: nossa proposta se baseia em garantir o acesso à internet a pelo menos 70 milhões de mulheres que vão ter uma maior plataforma à sua disposição para resolver tudo o que estiver ao alcance, englobando proteção, segurança, cuidado, mobilidade social e também se desenvolver para ganhar autonomia financeira.
1: E aí tem um videozinho, eu nem vou colocar, que ele disse assim que ele não é feministo, tá? Porque estão falando, ah, virou feministo agora. Porque no bolsonarismo, você fazer um programa especial para mulheres, né? Ah, isso pode ser confundido com feminista, o que é uma coisa muito grave, né? Então não pode. Aí a tal da Daniela Marques chegou a falar coisas como: a esquerda defende o direito do estuprador e do bandido. Não, senhora, foi um aliado seu que queria dar uma pena maior a uma mulher que fizesse aborto legal, né, do que a um estuprador, mesmo o aborto em circunstâncias legais, que eles queriam mudar a lei. Aliado seu, viu? Aí sim. E aí a senhora diz: a mulher na Bíblia não é submissa. É sim. É sim, a senhora não conhece a Bíblia. Até no apóstolo Paulo, que é brilhante. Mas, evidentemente, é preciso saber em que período aquilo foi escrito. Vamos estudar? Vamos estudar! Assim a gente não fala caca. É isso.
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0: Na sequência, você fica com a edição desta sexta-feira do Jornal da Band.
1: Governo anuncia reforço no programa para ajudar empresas prejudicadas pelo tarifaço americano. Total em créditos chega a 21 bilhões de reais.
2: Setores afetados calculam prejuízos com a sobretaxa às exportações e começam a buscar novos mercados para seus produtos.
1: Aluno de escola de aviação morre depois de levar um trote com banho de óleo de motor. Instrutor que jogou o produto é preso, paga fiança e vai responder em liberdade.
2: Em São Paulo, polícia vai ouvir o homem que aparece em uma tabacaria ao lado de um advogado que passou mal e morreu. Logo depois, ele teria sido dopado.
1: E você vai ver também no Jornal da Band.
3: Canetas emagrecedoras mudam hábitos e impactam a economia. Um dos efeitos está nas lojas que vendem roupas tamanho grande.
2: Redutos do Hezbollah no Líbano tentam retomar a rotina depois dos bombardeios israelenses que deixaram mais de 4 mil mortos. Grupo considerado terrorista por Israel tem apoio da população.
3: Messi por pouco não passou para o outro lado da decisão da Copa no domingo. Craque da Argentina quase jogou na seleção da Espanha.
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0: A apresentação hoje é de Adriana Araújo e Felipe Vieira. O É da Coisa volta na segunda-feira, às 6 horas da tarde.
2: Boa noite.
1: Boa noite para você. Câmeras de segurança e o extrato bancário ajudam a polícia a refazer os últimos passos de um advogado carioca encontrado morto em São Paulo. A suspeita é que ele possa ter caído no golpe do Boa Noite Cinderela.
6: Esta é uma das últimas imagens de Pedro Eli Cordeiro dos Santos com vida. O advogado de 43 anos aparece ao lado de um homem de boné branco. Eles entram numa tabacaria na Vila Madalena, zona oeste de São Paulo. Dentro da loja, o homem pega uma cerveja, mas é Pedro quem paga com o cartão. O que aconteceu logo em seguida ao pagamento na loja ainda é um mistério. Menos de uma hora depois, Pedro foi deixado por um carro a poucos metros da tabacaria. Testemunhas disseram que ele estava passando mal. Socorristas ainda tentaram reanimá-lo, mas ele não resistiu.
7: Se não é Uber, quem é? Se for Uber, quem chamou? Então isso conta. Se não foi ele, quem chamou então? Péssimo, né? Porque poderia ter socorrido, mas tirar e jogar ali na rua, deixar solto ali, poderia talvez ter ido para um PS, mas a gente precisa saber quem é essa pessoa.
6: Praticamente no mesmo horário em que Pedro passava mal, criminosos tentaram transferir quase 10 mil reais da conta dele. A operação foi bloqueada pelo banco. Depois, o celular da vítima foi usado. O aparelho e a carteira desapareceram. Hoje, a polícia ouviu o amigo que acompanhava Pedro. Naquela noite, os dois tinham saído para assistir jogos da Copa do Mundo num bar. Pouco depois da meia-noite, eles deixaram o local em um carro de aplicativo. Depois de deixar o amigo em casa, Pedro voltou para o bar onde estava antes. Foi nesse retorno que encontrou o homem que aparece nas imagens de segurança.
8: Foi realmente identificado esse homem pelo Smart Sampa, pelas câmeras de segurança da prefeitura. E ele já foi intimado pelas notícias que eu tenho para que possa prestar os esclarecimentos necessários.
6: A principal linha de investigação é que Pedro tenha sido vítima do golpe conhecido como Boa Noite Cinderela. A confirmação depende dos exames periciais, que vão indicar a causa da morte e ajudar a esclarecer o que aconteceu naquela madrugada.
2: Um alerta no trânsito de São Paulo. O número de acidentes com motociclistas aumentou no último ano e os casos com mortes subiram quase 10%.
9: Uma cidade que se movimenta em duas rodas. Mais de 1 milhão de motos circulam todos os dias por São Paulo, transportando pessoas e encomendas. No trânsito movimentado, a velocidade de entrega é essencial. Só que tem algo ainda mais importante: a vida. No primeiro semestre deste ano, 238 motociclistas morreram no trânsito da capital, 8% a mais que no mesmo período de 2025. São eles as maiores vítimas. No mesmo período, 190 pedestres e 38 ocupantes de carros perderam a vida. O Anderson por pouco não entrou nesta estatística. Há 2 meses sofreu um acidente e teve que fazer uma cirurgia na mão.
10: Sempre quando eu saio para a rua, pensar muito na minha família, lógico que eu tenho que voltar para casa.
9: Para ele, o aumento de motoristas inexperientes em aplicativos que pressionam por entregas rápidas piorou muito o trânsito.
10: Se andar de moto é difícil, né? É muito trânsito, as pessoas estão nervosas no trânsito demais, entendeu? Sem paciência.
9: A faixa azul, preferencial aos motociclistas, passou a funcionar em 2022 aqui na cidade e foi aumentando ao longo do tempo. Hoje, são cerca de 230 quilômetros e o objetivo é chegar a 400 até 2028. Só que essa evolução está parada. O último trecho foi inaugurado há 1 ano, em julho de 2025.
11: A prevenção, como as faixas azuis, são o melhor caminho, o melhor remédio para evitar acidentes. Porém, a formação, a fiscalização e a educação do trânsito, ela não vai na mesma linha.
9: Enquanto isso, a quantidade de motos na capital vem crescendo. Foram 54 mil emplacamentos no último semestre, 5% a mais que no mesmo período do ano anterior. A prefeitura diz que a segurança no trânsito é uma das prioridades na gestão e que trabalha diariamente para reduzir os acidentes.
3: Daqui a pouco, o impacto dos gastos invisíveis com assinaturas. São pequenas cobranças mensais que muita gente nem percebe.
12: Foi.
3: Médico salva filho engasgado com bolinha de isopor e faz alerta para a importância da manobra correta. É já, já.
1: E a seguir, imagem assustadora na China. Deslizamento de encosta atinge prédios e moradores ficam soterrados pelos escombros.
13: Na Espanha, incêndios florestais seguem fora de controle e mais de 1000 pessoas são obrigadas a fugir de casa. Daqui a pouco, no Jornal da Band.
1: Até já.

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1: A apresentação é de Eduardo, de Felipe Vieira e também de Adriana Araújo. Daqui a pouco tem o segundo bloco desta edição.
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3: Estamos começando o Minuto da Cibersegurança. Na minha companhia, fundador e CEO da Eletron, João Brazo. João, uma pergunta muito importante e presente. Com o surgimento da inteligência artificial, somado aos dados, a importância dos dados para alimentá-la, isso tudo aumentou muito a vulnerabilidade e o risco das empresas?
5: Demais. A gente vê hoje uma corrida desenfreada para que as companhias façam a adesão do maior número de tecnologias de inteligência artificial sem sequer avaliar o risco inerente a cada uma delas. E mais, uma vez colocar essa tecnologia para dentro de casa, muitas dessas tecnologias exigem o máximo de dados possível para te trazer insights, te trazer uma melhora. Então você, de um lado, coloca uma tecnologia não testada, possivelmente

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1: 7:32. Este é o primeiro intervalo do Jornal da Band. Daqui a pouco, o segundo bloco com Felipe Vieira e Adriana Araújo.
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4: Estamos de volta e é hora de Copa do Mundo aqui no Jornal da Band. Hora de conversar com ele, Elia Júnior, ao vivo, direto dos Estados Unidos. Boa noite para você, Elia. Surgiu uma preocupação aí com o ar, né, com a poluição em função dos incêndios florestais lá do Canadá. Como é que está a situação e como isso pode afetar os jogadores também, né?
5: Boa noite, Adriana. Boa noite, Felipe. Olá, pessoal. Realmente existe essa preocupação. A onda de calor e de fumaça que vem do Canadá chega realmente aqui a Manhattan, chega a New Jersey e a qualidade caiu bastante. Caiu tanto que as prefeituras de New Jersey e também aqui de Manhattan estão distribuindo gratuitamente máscaras. Ou seja, a partir desse momento, quando passa daquele número que é um número considerado um pouco mais perigoso de 100, eles começam a distribuir essas máscaras para que o público que queira utilizá-las tenha um pouco mais de qualidade no ar, que realmente está pior. Mas tem uma boa notícia: tem previsão de chuva para amanhã. Isso significa que, para a partida de domingo no MetLife Stadium, a qualidade relativa do ar deve ser realmente melhor. Agora, vou mudar de assunto. Personagem desta grande decisão: Lionel Messi é argentino da gema, mas poderia ter vestido a camisa da seleção espanhola. Quem conta essa história? Felipe Killing.
6: Domingo, Lionel Messi não vai enfrentar apenas um adversário. Vai encarar a Espanha, país que o recebeu ainda menino, ajudou a lapidar seu futebol e o ajudou a se transformar num dos maiores da história. Messi deixou Rosário aos 13 anos. Era um garoto tímido, com um tratamento de crescimento pela frente e uma bola que já encantava olheiros espanhóis. Em Barcelona cresceu, passou em todas as categorias de base e chamou a atenção da Federação Espanhola. Piqué e Fábregas, companheiros daquela geração, falavam com Messi sobre a possibilidade de defender a Espanha. A chance existiu. A dúvida, segundo o próprio Messi, nunca existiu dentro dele.
7: Estava na possibilidade, podia chegar a passar. Pero no, bueno, yo siempre...
8: Hablo del corazón.
7: Siempre mi...
9: El deseo siempre estuvo en Argentina.
6: O problema é que a Argentina demorou a perceber o jogador que tinha do outro lado do oceano. Uma fita com lances de Messi chegou a Marcelo Bielsa, na seleção principal. O técnico assistiu e pediu que o vídeo fosse colocado na velocidade normal. Já estava. Messi é que jogava rápido demais. Bielsa acendeu alerta dentro da Federação Argentina. Assim, a Argentina iniciou uma operação para se aproximar do garoto antes que a Espanha avançasse. O jogo que sacramentou a escolha de Messi foi um amistoso contra o Paraguai com o time sub-20. A Espanha deu a Messi a formação, a cidadania, o clube da vida. A Argentina, a camisa que ele sempre quis vestir, mas levou anos para entender esse sentimento.

0: Antes de transformá-lo em um símbolo nacional, o país chegou a tratá-lo como estrangeiro. Os fracassos seguidos na Copa de 2014 e em duas Copas Américas fizeram o craque anunciar a aposentadoria da seleção.
1: Pensar em vitória que já está, se terminou para mim a seleção.
0: Os títulos mudaram a relação. A Copa América de 2021, quando venceu o Brasil no Maracanã, rompeu a barreira. O Mundial de 2022 no Catar completou a reconciliação. Para conquistar a quarta estrela argentina, Messi terá de superar o país que quase o convocou, que o ajudou a formá-lo e que nunca deixou de considerar uma de suas casas.
2: Olha, este é Lionel Messi, o incrível Lionel Messi. Eu acabei de sair de uma entrevista agora com o Rodri, grande meio-campo da equipe espanhola, que já foi bola de ouro, e ele acaba de dizer o seguinte: Messi é o maior jogador de todos os tempos. Uma certa afronta em relação a todos nós brasileiros e ao nosso rei Pelé. Imagem ao vivo para você agora do MetLife Stadium em New Jersey. Olha só, aquela fumaça que estava muito espessa já se dissipou. Ou seja, a qualidade relativa do ar em New Jersey, neste momento, já é melhor. Vamos ao clima das torcidas. Buenos Aires vibra, Madrid também. O clima que o Jornal da Band traz para você.

0: de Madrid a Buenos Aires. Tudo parece igual a 10 mil quilômetros de distância. Mesmo idioma, a paixão em comum. E até a marra é idêntica.
1: Argentina, não querias jogar na finalíssima? Toma a segunda!
2: Agora vamos por Espanha. Dale que la ganamos.
3: Quero Argentina!
0: Nas bancas de toda a Espanha, a foto do momento estampa a capa do jornal. Um jovem Messi dando banho no bebê Lamine Yamal. Agora o argentino de 39 e o espanhol de 19 fazem o encontro entre as gerações. Messi é muito querido no país. O problema é a seleção que ele defende.
4: Prefiro Espanha que Argentina. Prefiro México que Argentina.
5: Tudo menos Argentina.
4: Sim.
0: No bairro de Rocafonda, a 30 quilômetros de Barcelona, onde o argentino é ídolo máximo, a pátria também fala mais alto. Mas tem explicação.
6: Quero que ganhe na Espanha.
7: Quero que a Espanha ganhe. Vou gritar, vou berrar, vou fazer um monte de coisas.
6: Fazer muitas coisas.
0: A Fátima é a avó de Lamine Yamal. Foi aqui que a joia espanhola nasceu e cresceu.
8: Eu conhecia o pai do Yamal e ele dizia: meu filho vai ser melhor que o Messi. Vocês vão ver com o tempo.
9: Meu filho vai ser melhor que o Messi.
0: Uma camisa da Argentina surge no calor escaldante de Madrid. Um turista do Kurdistão e fã de Lionel Messi.
10: A Argentina é muito especial para mim. Eu cresci vendo Lionel Messi jogar. E por isso, eu amo esse país.
0: Os termômetros marcam 33 graus na sombra e vão subir mais até a final de domingo. A Praça Colón, durante a Copa do Mundo, está sendo chamada de Praça da Seleção, porque aqui fica a grande fanzone de Madrid. Olha, no domingo são esperados 6 mil torcedores e não há meteorologia que segure.
11: Já aqui na Argentina, a expectativa é de que a essa hora, no domingo, a Praça da República esteja tomada por um mar de gente. Foi aqui em 2022 que cerca de 2 milhões de torcedores comemoraram a conquista do tricampeonato. Por aqui, tudo remete à seleção. Dos outdoors às camisas. Durante o Mundial, as buscas pela camisa da seleção cresceram quase 2000%. E adivinha qual é a mais procurada?
12: Camiseta Messi.
13: Camiseta do Messi, bola, boné. Pra nossa sorte, tem vendido muito bem.
11: Diante de um cenário tão positivo, o que é que resta pro turista brasileiro?
14: O sentimento do brasileiro agora é mais um pouquinho de inveja, assim, porque a atmosfera dos argentinos, né? Como eles são patriotas, que a seleção deles é de se invejar.
0: Para não terminar a reportagem com a Argentina em alta, voltamos a Madrid. Por aqui, a Espanha conta com uma torcida especial. A nossa Espanha-Argentina.
15: Espanha, com certeza!
16: Vai, vai Espanha!
17: É isso. Olha, as culturas são diferentes, mas a identidade do futebol argentino, ela é única. Em compensação, única também é a língua. Desde 1930, os dois finalistas não falam a mesma língua. E este é o caso de espanhóis e argentinos. Sim, desde 1930. Aliás, por falar em emoção, uma linda emoção no momento em que o árbitro esloveno foi apontado como o grande árbitro da decisão entre Espanha e Argentina neste próximo domingo no MetLife Stadium. Foi uma emoção única, todos abraçando o árbitro esloveno e a sua emoção à flor da pele, refletindo a importância de uma escolha como essa. É isso, as boas escolhas são sempre reverenciadas. Voltamos a São Paulo.
18: Ah, mas espera aí, hoje você não escapa. É Espanha ou Argentina?
17: Ai, Adriana, eu achei que a final seria França e Inglaterra e eles vão disputar a terceira colocação. Eu te digo o seguinte, se der a lógica e o futebol tem que ser mais lógico, vai dar a Espanha. Número um do mundo nesse momento.
18: Tá certo.
17: Basta aguardar. Até domingo.
18: Obrigada, querido. Tchau, tchau.
19: O uso das canetas emagrecedoras está promovendo uma revolução nos hábitos de consumo dos brasileiros, com impacto grande na economia.
18: É, e uma das primeiras mudanças é no manequim, que está encolhendo. Efeito que já é sentido nas confecções e lojas de roupas.
3: Há um ano, a vida do Fábio se transformou radicalmente. Os exames revelaram um problema cardíaco grave com alto risco de infarto. E ele decidiu reagir.
9: Foi um susto. Eu fui numa médica, né? Eu falei, nossa. E ela falou assim, se eu tomar Monjaro, ela falou assim, ah, vai te ajudar. E eu falei, como eu não vou morrer? Treinando todos os dias e aí mudar seus hábitos, né? Alimentação, né? Tudo.
3: Com acompanhamento médico e nutricional, Fábio usou canetas emagrecedoras e passou a fazer exercícios.
12: Desse time de futebol, tu era um dos mais gordinhos.
9: De 99 para 75, né? 23 quilos.
3: Foi uma grande transformação. Hoje ele tem menos fome, conseguiu cortar doces, alimentos industrializados e até o cigarro. A mudança de vida chegou até o armário.
9: Eu tive que mudar todo o meu guarda-roupa, né, cara? De 48 para 42. Até, às vezes, tem umas roupas que é 40, viu?
3: Com o aumento do uso de medicamentos injetáveis, como Ozempic e Mounjaro, essa mudança atinge atualmente milhões de homens e mulheres em todo o país.
12: Uma mudança de perfil que, inclusive, já chama a atenção do comércio. Aqui na região do Brás, que é um comércio popular em São Paulo, as lojas estão se adaptando.
3: Essa loja vende roupa feminina tamanho grande.
20: Estamos fazendo o quê? Ampliando, né? Diminuindo mais os nossos tamanhos e mantendo a nossa grade plus size. Até porque o tamanho plus nunca vai sumir.
3: Nessa outra, o movimento caiu pela metade e as peças de tamanhos maiores estão sobrando.
21: Pra gente, se não se adaptar, o que está hoje é uma queda muito grande, né? Na verdade, esse ano já está sendo um ano bem difícil.
3: Para o presidente do Instituto Locomotiva, que pesquisa comportamento e hábitos dos brasileiros, quanto mais acessíveis as canetinhas ficarem, maior será o impacto na economia e no mercado.
22: Começou na classe A, as pessoas que tinham mais dinheiro para comprar. Mas hoje é transversal entre as classes econômicas. Quando nós conversamos com as pessoas que pararam de usar, elas pararam de usar por conta do preço da caneta. Com o tempo, esse preço vai cair. E essas pessoas vão voltar a usar.
3: Na reportagem de amanhã, você vai ver como o uso desses medicamentos provocou mudanças também nos bares, supermercados e até na aviação.
19: Novas imagens mostram um incêndio florestal nos arredores de Madrid, na Espanha. Um homem foi preso suspeito de ter iniciado o fogo, que ainda está fora de controle. Em outra região do país, bombeiros tentam conter mais focos de incêndio, que obrigaram mais de 1000 pessoas a deixarem suas casas.
18: Um terremoto forte atingiu a costa oeste do México. O tremor de magnitude 7.3 também foi sentido na Guatemala e em El Salvador. Autoridades emitiram alertas de tsunami no Oceano Pacífico e adotaram protocolos de emergência. Prédios foram esvaziados e serviços não essenciais suspensos. Não houve registro de danos graves ou vítimas.
19: Um trote para comemorar o fim de um curso de formação de pilotos terminou em tragédia no Paraná. Um piloto morreu depois de levar um banho de óleo de motor de avião.
23: Estas são as imagens do primeiro voo solo do piloto. Quem registrou a cena foi a irmã dele. Logo depois do pouso, o piloto foi submetido a uma brincadeira para comemorar a conquista. Só que o episódio terminou com a morte do engenheiro Gustavo Henrique Lara, de 27 anos. O jovem passou pelo banho de óleo de motor de avião. Um trote como este, comum em escolas de aviação. Gustavo morreu após a brincadeira. O piloto tinha acabado de concluir o voo inaugural de sua carreira aqui no Centro de Instrução de Aviação Civil do Aeroclube de Ponta Grossa, cidade a cerca de 115 quilômetros de Curitiba. Foi o próprio instrutor quem jogou o produto em Gustavo. O piloto teve uma reação alérgica grave e precisou ser levado às pressas ao hospital. Ele teve 3 paradas cardiorrespiratórias e não resistiu. A Escola de Aviação Civil disse que o ritual aconteceu fora da área da instituição e que está à disposição das autoridades. O instrutor, de 22 anos, chegou a ser preso, mas pagou uma fiança de R$3.000 e vai responder ao processo em liberdade. A polícia investiga o caso como homicídio culposo, sem a intenção de matar. Nós tivemos acesso ao depoimento do instrutor. Ele disse que na semana passada, outro piloto tinha passado pelo mesmo ritual.
24: A gente sempre usou o mesmo óleo, do mesmo recipiente. E sempre esteve normal, tanto que uma semana atrás teve um outro aluno que fez o voo solo e tomou banho de óleo e não teve problema nenhum.
23: Além dele, outras 4 pessoas foram ouvidas pela polícia. Segundo os depoimentos, testemunhas e a própria vítima disseram que o óleo estava com um cheiro estranho e uma textura diferente. Exames detalhados já foram feitos para esclarecer a causa da morte.
1: Nada impede que isso evolua para um homicídio doloso, dependendo da investigação. Nada impede, se tivermos indícios de outros elementos informativos durante a investigação, assim como nada impede que ele seja absolvido dentro do processo penal, que o juiz, o Ministério Público, entendam que não houve nenhum crime e até o delegado de polícia aqui responsável pelo caso pode entender que não houve mais esse homicídio culposo.
23: Em nota, a ANAC, Agência Nacional de Aviação Civil, lamentou o ocorrido e alertou que produtos químicos aeronáuticos, como óleos e lubrificantes, jamais devem entrar em contato com a pele, pois trazem graves riscos à saúde e podem ser fatais. E reforçou o apelo para que escolas de aviação repensem seus ritos de celebração sem expor ninguém a riscos.
18: Por que, né, em 2026, esse tipo de trote ainda acontece? Em Minas Gerais, a reação rápida de um pai salvou o filho que estava engasgando. A manobra usada é simples e pode ser apreendida por qualquer pessoa.
2: Francisco, de 4 anos, estava no sofá de casa, quando coloca uma bolinha de isopor na boca e se engasga. O pai percebe a emergência e realiza uma manobra para salvar o filho. O caso aconteceu em São João del Rei, no interior de Minas Gerais.
4: A boca dele estava muito aberta, os olhinhos arregalados e ele roxo.
2: Toda a ação durou cerca de 20 segundos. Assim que o filho voltou a respirar, a emoção tomou conta.
4: Quando ele diz, eu engoli, está tudo bem, naquele momento, o Alisson, médico, desliga a chave. E é ligada uma nova chave do Alisson, pai. E aí eu desabo.
2: Qualquer criança pode passar por uma situação parecida. Nessa hora, agir rápido faz toda a diferença. Ter conhecimentos de primeiros socorros, mesmo que básicos, pode salvar vidas.
5: No caso de um engasgo total, a gente vai revezar 5 tapas nas costas com a manobra de Heimlich, compressões abdominais na altura do abdômen. Então faz 5 compressões abdominais em formato de J.
2: As manobras dos bebês apresentam algumas diferenças.
5: No antebraço, a gente vai segurar a mandíbula, virá-lo sobre o antebraço, deixando a cabeça mais baixa do que o restante do corpo e aplicar 5 tapas na altura da escápula. Caso ele não retorne, a gente repete esse procedimento. Esses procedimentos são bases para salvar vidas.
19: Uma missionária foi presa em Mato Grosso, suspeita de envolvimento com uma facção criminosa. Segundo a polícia, ela facilitava contatos entre bandidos e movimentava dinheiro do Comando Vermelho usando um projeto de evangelização de presos. Fotos mostram a missionária com um armamento que seria da facção. Os pais dela, que são pastores, também são investigados. Temporais no Chile deixaram 3 pessoas mortas e centenas de desabrigadas. As regiões central e sul foram atingidas. A chuva forte alagou ruas, fechou rodovias e deixou mais de 250 mil pessoas sem energia elétrica. As aulas foram suspensas nesta sexta-feira.
18: Nos Estados Unidos, várias cidades no Texas sofrem com enchentes. 2 pessoas morreram afogadas e mais de 200 precisaram ser resgatadas por barcos e helicópteros. A chuva que caiu em apenas uma semana passou do previsto para todo o ano. 50 cidades declararam calamidade pública. Vamos à previsão do tempo para a gente agora. O calor e a umidade da região amazônica continuam sendo empurrados para o sul do Brasil e isso provoca chuva. No Rio Grande do Sul, a área que tem mais possibilidade de chuva muito forte é a área de campanha e também o sul do estado. E com aquele risco também de queda de raios e granizo nessa região. O sábado vai ser marcado pela ventania forte em todo o estado gaúcho, com rajadas passando até dos 90 km por hora. Mas vale esse alerta também para Santa Catarina e para o Paraná. Alerta para os temporais no litoral do Nordeste, com risco principalmente de transtornos entre Recife e Natal, com volume de chuva bastante elevado, viu? Na capital paulista, vamos ter um final de semana de sol, mas também com previsão de ventania o fim de semana todo, amanhã mínima de 12, máxima de 26. No Rio de Janeiro, o dia será parecido com o dia de hoje, com sol e calorão de 31, pancadas de chuva para Salvador, 27 graus, e temporais para Porto Alegre, com 31 de máxima, e Recife, 26.
19: O Brasil é um polo de startups de tecnologia no campo. Ferramentas com inteligência artificial e satélites ajudam a monitorar e melhorar a produção agrícola.
6: A 400 quilômetros de distância da fazenda onde cria gado de corte, o Júlio consegue monitorar por aplicativo cada detalhe do trabalho no campo. Sabe até a altura do pasto e para onde deve deslocar os animais.
7: Tem uma base científica toda por trás que orienta, vamos dizer, quais locais são preferenciais para a gente colocar o gado a fim de que ele tenha melhor performance.
6: A tecnologia é de uma empresa gaúcha que usa satélites para monitorar grandes áreas. Os dados podem ser acompanhados online.
8: Nós trabalhamos com inteligência artificial, tá, vinculada ao sensoriamento remoto. Isso faz com que haja uma atualização dos dados e isso atualiza dados, por exemplo, de altura. Qual é a altura que está uma pastagem de azevém hoje?
6: O agro brasileiro está cada vez mais digital e conectado. O país concentra quase 80% das agtechs de toda a América Latina. São startups voltadas a encontrar soluções tecnológicas para aumentar eficiência, produtividade e sustentabilidade aqui no campo. A Embrapa mapeou mais de 2.600 agtechs em 24 países. Do total, 2.075 ficam no Brasil. A agricultura lidera com 751 startups, seguida pela pecuária de corte, horticultura e fruticultura e silvicultura. As soluções vão de drones pulverizadores a aplicativos que controlam a produção de grãos e até coleiras inteligentes capazes de interpretar dados do rebanho em tempo real. Tecnologias que ajudam o produtor a tomar decisões mais rápidas e precisas.
10: A gente também observa cada vez mais que os próprios produtores estão usando e participando de forma mais ativa do ecossistema de inovação.
13: Daqui a pouco, na retomada do Brasileirão, Botafogo vence o Santos. E depois da derrota, Neymar se reapresenta para definir seu futuro no clube. Uma relíquia do futebol brasileiro leiloada por 25 milhões de reais. A camisa do Pelé, da final da Copa de 58. É já, já.
18: O governo decidiu ampliar as linhas de crédito para as empresas atingidas pelo novo tarifaço dos Estados Unidos. O socorro financeiro coordenado pelo BNDES deve chegar a 21 bilhões de reais.
25: A ajuda anunciada pelo ministro da Fazenda virá por linhas de crédito com juros subsidiados. As taxas variam de 10% a 17% ao ano, dependendo do tamanho da empresa. O modelo é diferente do anterior, que previa também o adiamento de impostos e a facilitação de compras públicas.
26: A gente apurou que vários dos setores já estavam nas linhas beneficiadas do Brasil Soberano. E a gente vai analisar agora quais foram as mudanças em termos de demanda, setores que eventualmente estavam fora nas exceções e acabaram sendo incluídos e afetados pelo tarifaço.
25: Este ano o governo reforçou o apoio aos setores atingidos pelo tarifaço com mais 15 bilhões de reais, sendo que metade já foi liberada. Agora o BNDES pediu ao Ministério da Fazenda a liberação da segunda parcela dos recursos. E ainda vai aportar outros 6 bilhões, totalizando 21 bilhões de reais de crédito. De acordo com cálculos do governo, o tarifaço deve afetar diretamente 18% de todas as exportações brasileiras para os Estados Unidos, o equivalente a 7 bilhões e meio de dólares em vendas externas. O novo tarifaço coloca o Brasil na segunda posição entre os países mais taxados pelos Estados Unidos, atrás apenas da China. Antes da nova medida, móveis, máquinas e peças pagavam entre 2% e 5% de imposto, enquanto calçados e têxteis eram taxados entre 5% e 10%. A partir de 22 de julho, todos esses produtos passam a ser alvo de uma sobretaxa de 25%, que será somada à tarifa de importação já cobrada.
27: Claro que fere a autoestima,
0: Claro que faz aflorar sentimentos de nacionalismo, de patriotismo, de soberania, mas nessas horas é importante a gente ter a perspectiva do que está acontecendo, estudar qual é a melhor maneira de avançar, falar duro mesmo, é negociar duro, procurar resultados de ganha-ganha.
25: A Agência Brasileira de Promoção de Exportações e Investimentos anunciou hoje um plano de 130 milhões de reais para ajudar empresas brasileiras a encontrarem novos parceiros comerciais.
9: Nós temos essa preocupação e é justamente o que nós não queremos que aconteça. Porque esse é o grande dano ao comércio. É quando você não só deixa de exportar, mas quando se quebra o relacionamento. Porque o relacionamento ele demora para ser construído.
25: O presidente da CNI, Ricardo Alban, conversou com o vice-presidente Geraldo Alckmin e com o ministro do Desenvolvimento, Márcio Elias, sobre a sétima missão do grupo, Nova Indústria Brasil, que deve auxiliar os setores industriais prejudicados. Enquanto tenta avançar nas negociações, o governo estuda usar a lei da reciprocidade, mas especialistas alertam para riscos.
11: Nos documentos americanos, há uma frase muito sintomática. Eles dizem que as tarifas do Brasil podem subir ou descer dependendo da reação do Brasil. Então, eles estão abertos à negociação. O governo brasileiro diz que está aberto à negociação. Então, em vez de retaliar, vamos negociar.
14: O PIX foi uma das principais justificativas do governo americano para a confirmação desse tarifaço de 25% ao Brasil, que começa a valer na semana que vem.
19: Nos Estados Unidos, sistemas de pagamento parecidos são usados pelo consumidor e o Eduardo Barão conta como funciona.
2: Rápido, fácil e de graça. Vantagens que fizeram do PIX uma das principais formas de pagamento dos brasileiros. São 20 milhões de pessoas físicas e mais de 20 milhões de empresas cadastradas. O PIX evolucionou o mercado de transações financeiras no Brasil. Nas compras tradicionais ou cartão de crédito ou débito, operadoras, bancos e outros intermediários participam da operação e cada etapa pode gerar custos, assim como os antigos sistemas online DOC e TED, que cobravam taxas pela transferência. Já no PIX, o envio ocorre diretamente entre as instituições financeiras, livre de tarifas. A Casa Branca alega que o PIX prejudica as empresas americanas como Visa e Mastercard ao viabilizar um tipo de pagamento que é operado e regulado pelo governo brasileiro por meio do Banco Central, o que, segundo os americanos, seria uma concorrência desleal. Aqui nos Estados Unidos já existem aplicativos de pagamentos instantâneos como o Zelle, que soma mais de 150 milhões de contas cadastradas. A diferença é que o serviço pertence a bancos ou empresas privadas e é mais utilizado para transferência entre pessoas. Para compras, o cartão de crédito ainda é a principal forma de pagamento. Em 2023, o Banco Central americano lançou o FedNow para pagamentos instantâneos. Mas, ao contrário do PIX, a participação dos bancos foi opcional e a adoção tem sido gradual. Na Europa, os países avançam para adotar o euro digital, totalmente gratuito, com o objetivo declarado de reduzir dependência de provedores de pagamentos americanos. O projeto piloto deve ser lançado no ano que vem.
19: Agora há pouco, Donald Trump lançou mais uma ameaça de tarifaço, desta vez contra o Canadá, por causa da fumaça de incêndios florestais que chegou aos Estados Unidos. Trump acusou o governo canadense de negligenciar o manejo de áreas verdes, causando prejuízos bilionários aos americanos, e afirmou que o custo da poluição deve ser acrescentado às tarifas que o Canadá paga atualmente.
14: Vamos ver agora como foi o dia dos pré-candidatos à presidência.
15: No Rio de Janeiro, o presidente Lula visitou a Escola Nacional de Saúde Pública e o Instituto de Traumatortopedia. No discurso, Lula falou sobre o novo tarifaço anunciado pelo governo Donald Trump.
16: Agora, a guerra que eu quero fazer com ele é a guerra da narrativa. É a guerra da verdade. Eu quero provar ao mundo quem é que está dentro da verdade. nessa guerra tarifária entre Brasil e Estados Unidos. Então ele vai ter que aprender a fazer guerra com outra arma, que é a arma da palavra.
15: As negociações para garantir palanques em estados vitais na eleição avançaram. Depois de cogitar Rodrigo Pacheco, do PSB, e Alexandre Calil, do PDT, o presidente Lula definiu que o PT vai mesmo ter candidato próprio ao governo de Minas Gerais, o segundo maior colégio eleitoral do país. O nome escolhido é o do deputado federal, Patrúzio Ananias. O ministro Alexandre de Moraes do Supremo marcou para o próximo dia 28 o depoimento de Flávio Bolsonaro, no caso em que o senador é investigado por calúnia contra Lula. Em janeiro, o pré-candidato do PL publicou em uma rede social um conteúdo que associa o presidente a crimes como tráfico de drogas e lavagem de dinheiro. Ao determinar o depoimento, Moraes disse que a defesa do senador não atendeu ao pedido de sugerir data e horário. De olho no eleitorado feminino, Flávio Bolsonaro lançou um plano voltado às mulheres. O anúncio em uma rede social foi feito ao lado de Daniela Marques, ex-presidente da Caixa e nome cotado para ser vice na chapa ao Palácio do Planalto. Entre as promessas estão projetos de incentivo ao empreendedorismo e a liberação de internet de graça para mulheres.
3: Mais uma coisa que está no nosso programa Brasil por Elas, que é a internet de graça para essas 70 milhões, né, de mulheres. Inclusive, a gente está discutindo aqui na pré-campanha é o fornecimento até do próprio aparelho de telefone celular para aquelas pessoas que não têm condição.
15: Em agenda no Rio Grande do Sul, o pré-candidato do PSD, Ronaldo Caiado, voltou a criticar Flávio Bolsonaro.
12: Se ele está perdendo espaço na pesquisa, isso não é por crítica de A ou de B. Isso é em decorrência de problemas de ordem pessoal que estão cada vez mais diluindo a credibilidade dele perante a sociedade. Esta é a grande realidade.
15: Renan Santos cumpre agenda no Rio de Janeiro. O pré-candidato do Missão criticou o cancelamento de um show que a banda Limão Rosa faria na cidade. Renan, um dos vocalistas do grupo, disse que foi alvo de perseguição da esquerda. Em São Paulo, Romeu Zema cumpriu agenda com pré-candidatos do Partido Novo no estado.
19: 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E a contagem regressiva já começou.
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14: Vamos falar de economia agora, do nosso bolso. Gastos invisíveis podem comprometer o seu orçamento. São assinaturas mensais, pequenos pagamentos recorrentes que podem até passar despercebidos. Mas quando somados, o valor assusta. Veja na reportagem do Igor Calian.
20: A gente quase nunca pensa nessa conta. São gastos que muitas vezes, de mês em mês, passam despercebidos.
21: Eu tô falando das contas invisíveis, aquelas que de pouquinho em pouquinho vão explodindo a fatura do seu cartão.
20: Quer ver? A Ana Rosa é educadora financeira e fez um levantamento. Uma pessoa que assina 3 streamings gasta em média quase R$90 por mês. Parece pouco, mas é um gasto que passa de R$1.000 por ano. Agora, quem tem até 6 assinaturas gasta quase R$170 por mês. Por ano, mais de R$2.000.
22: Fazer uma análise de quanto eu ganho e olhar exatamente esses pequenos gastos, que são esses que trazem problemas de grande endividamento no futuro.
20: Então, bora fazer as contas?
21: Quanto você gasta com aplicativo de música?
24: Ah, eu acho que uns R$30.
21: R$30
1: Acho que sim.
21: Streaming você tem quantos, mais ou menos?
1: 3. Eu acho que deve ser nessa faixa de 30 pra cima.
21: R$90 em streaming. Carro por aplicativo.
1: Ai, gente, tenho nem ideia de quanto.
22: Em média, quanto você pega no mês?
1: Acho que uns R$400.
21: Comida por aplicativo, pede muito?
1: Meu Deus. Bom, eu sou uma boa cozinheira, mas a gente sempre pede uma pizza, pede um doce. Vou chutar, 300.
21: 300 por semana, Ana?
22: R$1.200, tá? No mês, se a gente fizer uma conta, eu tenho aqui, olha, R$1.720. Agora vamos fazer vezes 12, aproximadamente R$22.000.
1: Por ano?
22: Por ano. Então, tá. Olha só, vou fazer uma pergunta pra você, tá? Você acha que dá pra fazer uma boa viagem num ano com isso?
1: Eu acho que sim.
22: Dá pra você trocar de carro caso você tenha esse sonho?
1: Sim.
22: Uns pequenos gastos que pra nós, 30, 19, 15, tá? Não é nada, mas no montante do mês e do ano, então olha o resultado.
21: Você tá meio assustada com esses R$22.000.
1: Eu achei que nem tinha isso.
21: É mesmo? Você vê nem que entrava tão dinheiro assim na conta,
1: não,
21: né?
1: Não.
21: E aí, já fez as suas contas? Tá na hora de pôr na ponta do lápis os gastos invisíveis.
19: Moradores de Beirute e de cidades no sul do Líbano tentam retomar a rotina depois dos bombardeios iniciados em março por Israel, que deixaram mais de 4 mil mortos e forçaram o deslocamento de 1 milhão de pessoas.
14: Redutos do Hezbollah, as regiões ainda lidam com a destruição e o impacto econômico dos ataques. A repórter Stephanie Costa também mostra que a situação do grupo islâmico vai além do braço armado contra a ocupação israelense.
4: Há 25 anos, a brasileira Romilda Carvalho Salman trocou o Foz do Iguaçu pelo coração do Dahri, região do subúrbio sul de Beirute, uma das áreas mais bombardeadas por Israel. Mãe de 2 filhos, um brasileiro e uma libanesa, ela vive dentro do que se convencionou chamar de Reduto do Hezbollah. Apesar do grupo ser considerado uma organização terrorista tanto pelos Estados Unidos quanto por Israel, a ONU não adota essa classificação.
5: Eu fiz uma radiografia e não paguei nada nos hospitais deles, do Hezbollah.
7: Este foi um dos locais mais atingidos pelos bombardeios de Israel. Aos poucos, a população tenta retomar a rotina em meio aos sinais de destruição.
4: Nascido na década de 80 contra a ocupação israelense, o grupo virou uma força com múltiplos braços. É partido político, rede de assistência social e uma enorme milícia armada.
8: Aqui dentro do bairro, também ajudamos as famílias que permaneceram durante a guerra e não foram embora.
4: Por aqui, cada bairro tem um representante oficial. Sadiq Slan é vice-prefeito, com atuação alinhada à aliança entre o movimento Amal e o Hezbollah. Forças que tradicionalmente administram os conselhos municipais da região.
8: Este bairro sofreu aproximadamente 80 bombardeios do exército israelense. E nós nunca abandonamos este lugar.
23: Bom, aqui é outro ponto da cidade de Nabati, onde um bairro inteiro foi completamente destruído pelos ataques israelenses aqui na região.
4: Para quem perdeu tudo, é difícil achar palavras para explicar uma vida de trabalho reduzida a pó.
24: Foram 17 anos de muito trabalho para construir o meu negócio. E foi assim que alimentei meus filhos. E o povo nunca vai se voltar contra o Hezbollah, porque são eles que nos protegem.
14: Amanhã você vai ver como o Hezbollah cresceu com seu braço armado apoiado pelo Irã, ganhou apoio da população e se transformou numa força militar na região.
19: Os Estados Unidos intensificaram a ofensiva contra o Irã, lançando 2 ondas de ataques que destruíram pelo menos 5 pontes no sul do país, uma torre de vigilância e linhas de energia. Forças iranianas bombardearam bases americanas no Oriente Médio. Uma usina de energia e dessalinização no Kuwait também foi atingida. O controle do Estreito de Hormuz está no centro da disputa. Agora há pouco, 2 petroleiros pegaram fogo após passarem por minas submarinas em Hormuz. A informação é da mídia estatal iraniana.
14: E o preço do petróleo voltou a subir, e isso, claro, impacta a inflação aqui no Brasil. Assunto para Juliana Rosa. Boa noite para você, Ju.
0: Boa noite, Adriana, para você, para o Felipe. Boa noite para você. Olha, o risco de inflação vai crescendo conforme o petróleo acelera. Hoje, o barril do tipo Brent se aproximou de 90 dólares, fechou em 88. E na semana, as cotações deram um salto em torno de 15% dos dois tipos ali de barris de petróleo. No posto, os preços médios no país se mantiveram estáveis essa semana, segundo pesquisa que foi divulgada hoje pela Agência Nacional do Petróleo. Gasolina está em R$ 6,58 em média e diesel em R$ 6,94. Mas primeiro, né, você vê que os preços não voltaram aos patamares anteriores. E segundo, isso aqui é uma média do país. Um especialista estava me explicando o seguinte: a região sul e parte do sudeste são mais beneficiadas porque são abastecidas principalmente pelas refinarias da Petrobras. A empresa Petrobras tem segurado preços, em parte compensado com os subsídios do governo e também com o aumento de receitas da Petrobras com mais produção e exportação de petróleo. Agora, se você mora nas regiões norte e nordeste, os preços acabam subindo, tá? Por quê? São regiões que dependem mais das refinarias privadas. E essas seguem mais as cotações internacionais. Então, por enquanto, a pressão inflacionária está ali contida. Mas, claro, tem uma preocupação com a piora do conflito no Oriente Médio, porque aos pouquinhos a gente vê, né, o petróleo subindo.
14: De novo, né?
0: De novo.
14: Obrigada, Ju. Bom fim de semana.
0: Bom fim de semana.
14: Produtos importantes do agro brasileiro ficaram livres do novo tarifaço americano, mas outros setores calculam os prejuízos e já planejam a busca de novos mercados.
6: Da linha de produção da indústria, no Paraná, saem peças de madeira feitas sob medida para a construção de casas lá nos Estados Unidos.
9: Nós fizemos os layouts baseado na necessidade deles. Nesse primeiro momento, nós não vamos fazer demissão, nós vamos segurar as pessoas, mas se continuar não tendo demanda, os clientes não comprando, a empresa não suporta manter todos os empregos.
6: Metade de toda a exportação nacional de chapas de madeira vai para o mercado americano. Na lista de produtos brasileiros taxados em 25% pelo governo americano estão milhares de itens. Entre eles, produtos químicos, calçados, vestuário, papel e celulose. No agro, 63% dos produtos exportados ficaram isentos, incluindo suco de laranja, carne bovina, café e pescados. A uva foi a cultura mais prejudicada. Mas o efeito negativo deve ser limitado, porque as exportações já tinham diminuído desde o ano passado. Já o mercado de açúcar e etanol, excluído da lista de exceções, calcula os prejuízos. É que os Estados Unidos são o segundo principal mercado para as exportações do combustível brasileiro. Diferentes setores, a mesma preocupação: queda nas vendas. Pouco mais de um ano depois, no entanto, do primeiro anúncio de tarifaços por parte do governo americano, a notícia desta semana da sobretaxa dos produtos brasileiros não pegou o empresariado de surpresa. No entanto, para muitos, a sobretaxa já não é mais o único desafio. É preciso driblar também a insegurança do empresariado americano, preocupado com os rumos da economia por lá. Nesta fábrica de máquinas em São Paulo, o ajuste de rotas começou no ano passado. Os pedidos dos clientes americanos zeraram e o faturamento caiu 20%. As estratégias, então, mudaram. Mais produtos para o mercado nacional e atenção a outros caminhos.
10: Tem condições de ter mais da América do Sul, mais próximo. Talvez Colômbia, um trabalho um pouquinho mais forte na Colômbia, em outros países.
13: O Brasil ainda está, o Mercosul e o Brasil ainda estão fazendo muito acordo. Eu acho que tem espaço para atender. Vai ter que procurar mercados que têm menos poder aquisitivo. É mais difícil, mas tem espaço para suprir tudo que os Estados Unidos perdeu.
19: Demorou, mas os americanos se renderam ao soccer. A Copa, que acaba no domingo, bateu o recorde de público dos mundiais.
18: Pra gente, futebol. Para os finalistas da Copa do Mundo, futebol. E para os nativos da principal sede do torneio, soccer. É que para eles, futebol é esse aí, ó, o americano.
26: Eu não conheço muitos americanos que vão a jogos de futebol. Então ver tantas pessoas indo para a Copa e realmente curtindo é muito bonito.
18: A conexão dos americanos é mesmo muito intensa com outros esportes. No começo do Mundial, estavam rolando jogos decisivos da NBA no país. Foi difícil achar o tal clima de Copa por aqui. Mas com o passar do torneio, que teve o maior número de seleções da história e grandes roteiros, eles começaram a se render.
2: Eu sinto que nós, americanos, não estamos tão familiarizados quanto vocês da América do Sul ou da Europa. Mas acho que a gente está chegando lá.
18: As transmissões dos jogos nos Estados Unidos superaram a casa dos 30 milhões de espectadores. A Copa do Mundo já passou a marca de 6 milhões e meio de torcedores nos estádios e quebrou o recorde de público da história dos mundiais. Superou com folga a edição de 94, que também aconteceu em solo americano. Esse brasileiro estava aqui na época e conta o que mudou de lá pra cá.
3: Ah, melhorou bastante, embora o negócio dele seja beisebol e basquetebol, futebol americano, que é muito chato, né?
18: Ainda é cedo para dizer se eles vão cair nas graças do esporte que nós mais amamos. Mas alguns parecem já ter se rendido ao soccer.
11: Olha soccer!
0: Bom, e por aqui na terra do futebol, o Brasileirão tá de volta depois da parada para a Copa do Mundo. Vamos ver como começou a rodada.
17: Ainda sem Neymar, que aproveitava os últimos momentos de férias, o Santos foi ao Rio de Janeiro e perdeu para o Botafogo. Se na Copa os estádios ficaram lotados, o Engenhão recebeu apenas 15 mil torcedores. Com um time misto, o Botafogo saiu na frente com Lucas Emanuel, depois de falha da zaga do Santos. No segundo tempo, veio o empate com o Barreal. E quando parecia que o jogo iria acabar em 1-1, um erro na saída do goleiro do Santos permitiu o gol de Kadir. Final, Botafogo 2-1 no Peixe. Neymar se representou hoje e deve definir se segue no Santos ou não nos próximos dias. No outro jogo da noite, o Vitória ganhou do Vasco por 1-0 em Salvador. O único gol foi marcado por Renato Kaiser no segundo tempo. 3 pontos importantes para o time baiano, que se afasta da zona do rebaixamento. O Vasco abre o grupo dos que podem cair para a segunda divisão.
19: Em algumas cidades, conferir nas saídas as compras dos consumidores em lojas e supermercados para evitar furtos já é proibida. Salvador é a mais nova lei, a mais nova cidade a impor essa lei.
12: As imagens revelam um desafio diário do varejo. Junto com problemas nas operações, os furtos fizeram o setor de supermercados acumular mais de 42 bilhões de reais de perdas em 2025. Para as lojas, uma das formas de impedir esses crimes é conferir as compras dos clientes na saída. Uma prática que nem todo mundo aprova.
15: Fica um constrangedor pra gente, porque quando a gente compra, você tá pagando. E a gente chegar fora pra mostrar.
16: É uma coisa que você é pago, né? Você sai, ainda tem que ser corrigido.
12: Em cidades de Pernambuco, Paraíba e São Paulo, a conferência das compras já foi limitada por lei. Agora Salvador passa a fazer parte desse grupo. A nova legislação proíbe que depois de pagar, o consumidor seja obrigado a abrir sacolas e apresentar a nota fiscal para deixar o estabelecimento. O texto entrou em vigor no início desta semana. As lojas que descumprirem a regra serão punidas de acordo com o Código de Defesa do Consumidor. O desafio de impedir os furtos continua sendo o mesmo, mas a nova lei vai obrigar as lojas a repensarem estratégias.
25: Cada empresa cria seu mecanismo de dar ao consumidor segurança e tranquilidade. Eu não vou vender aqui uma situação de constrangimento.
19: A seguir, detalhes de uma cena impressionante, o deslizamento de uma encosta que atingiu prédios e causou pânico nos moradores na China.
0: Camisa que Pelé usou na final da Copa de 58 contra a Suécia vai a leilão e atinge o segundo maior valor para esse tipo de relíquia. Todos os detalhes daqui a pouquinho aqui no Jornal da Band.

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2: Em instantes, o último bloco do Jornal da Band com apresentação de Felipe Vieira e também de Adriana Araújo. Pelos próximos dois minutos, informações da sua região.
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8: Eu sou o Sérgio Weib, está começando agora o Minuto do Empreendedor, apresentado pelo BTG Pactual Empresas, que tem entre os seus propósitos ajudar as empresas a alcançar o sucesso. Valdemir Bertolo, CEO da Serasa Experian. Na tua opinião, como jovens empreendedores, empresários devem agir para que eles consigam atingir o sucesso?
9: Bom, primeiramente tem que estudar bastante, né? E se dedicar nisso. Procurar áreas onde você realmente consegue um diferencial e focar naquilo que você realmente é bom. Não necessariamente é aquilo que você é bom, é aquilo que você gosta. Procure trabalhar primeiro naquilo que você é bom.
8: Tá aí, dicas essas praticadas por Valdemir que permitiram assumir aqui a cadeira da Serasa Experian como CEO. 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

8:26 no horário de Brasília. Em instantes, você fica com o último bloco do Jornal da Band. Hoje com a apresentação de Adriana Araújo e Felipe Vieira. Eduardo Eneg não está no comando hoje, mas Felipe, temos hoje o Jornal da Band com Adriana Araújo e Felipe Vieira até às 8:30 da noite. Logo mais às 9:40 tem Band News na área. Hoje comigo Yuri Queiroga, com Maurício Ferreira direto dos Estados Unidos e Lucas Belotti participa conosco também lá direto da Argentina, ele que vai acompanhar toda a movimentação dos hermanos querendo celebrar mais um título de Copa do Mundo. Em instantes, portanto, o último bloco do Jornal da Band.

0: O ministro Alexandre de Moraes manteve a prisão domiciliar de Jair Bolsonaro, mas suspendeu todas as visitas ao ex-presidente. A decisão segue recomendação da Procuradoria-Geral da República. Para Moraes, Bolsonaro descumpriu as regras ao permitir a divulgação de uma carta por meio do filho, o pré-candidato à presidência Flávio Bolsonaro. Visitas sociais foram suspensas por um mês e encontros com finalidade político-eleitoral estão suspensos até o término das eleições.
1: A China rebateu as acusações de Donald Trump de interferência nas eleições americanas e disse que as alegações do presidente dos Estados Unidos são pura invenção. Trump tinha afirmado que o governo chinês hackeou dados de 220 milhões de eleitores para tentar influenciar nas eleições. Segundo ele, a violação teria acontecido na disputa presidencial de 2020, vencida por Joe Biden.
0: A indústria petroquímica em Manaus, responsável por um vazamento que intoxicou mais de 200 pessoas, foi multada pela prefeitura em quase 5 milhões de reais. O gás que vazou é usado na fabricação de plásticos, resinas, isopor e borracha. Os bombeiros seguem tentando esfriar o tanque de onde saiu o produto e a empresa está interditada há 2 dias.
1: Um incêndio destruiu um restaurante flutuante no Maranhão. As chamas começaram de madrugada quando a embarcação estava atracada num rio em Imperatriz. Somente um vigilante estava a bordo e não se feriu. O restaurante tinha sido inaugurado há poucos dias. A causa do fogo é investigada.
0: Agora um flagrante assustador na China. O deslizamento de uma encosta atingiu prédios. Moradores aparecem fugindo da avalanche de rochas e do desabamento dos edifícios. 8 pessoas morreram e 34 estão desaparecidas. Autoridades tinham emitido um alerta de emergência minutos antes da tragédia. 1.000 moradores foram removidos. Ainda não se sabe o que causou esse deslizamento.
1: A camisa que Pelé usou na final da Copa de 1958 foi vendida em um leilão virtual por quase 5 milhões de dólares, o equivalente a 25 milhões de reais. Durante a partida contra a Suécia, o rei do futebol jogou com a camisa 10 azul. O nome de quem arrematou a relíquia não foi divulgado. Essa foi a segunda camisa de futebol mais cara arrematada em leilões, só perdendo para a usada por Maradona na Copa de 1986, que foi comprada por 9 milhões de dólares.
0: Obrigada pela sua companhia. Outras notícias logo mais no Jornal da Noite. O Jornal da Band está de volta amanhã.
1: Fique agora com a novela Guerra das Rosas. Boa noite.
0: Tchau, tchau. Bom fim de semana.
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4: 8:31, boa noite, sexta-feira hoje aqui na Band News FM e como sempre, só pode sextar depois do terceira edição, esse é o nosso lema, então às 9

0: ser ouvinte, mas a gente tem, quem tem os ouvinte, melhores. Tem tudo. É, meus amigos. E quem tem Sumaia, pensa em esfirras.
1: Reinou, fez a felicidade de todo mundo. Cheia de esfirras.
0: Aí a galera toda comeu. E aqui são muito as minhas, tá? Pessoal, não sei se a Sumaia já chegou aqui. Se ela não chegar, não tem problema, mas tá registrado. Cheguei já e fala a Maria e a Fernanda falando, tem que mandar foto pra Sumaia, a foto está devidamente mandada. Todo mundo muito alimentado, muito obrigado, viu, Sumaia? Todos
1: muito
0: nós
1: obrigada,
0: amamos muito você.
1: Uma sexta-feira quentinha.
0: E abri o cheiro agora, deu um cheirinho. Delícia. De esfirra. Vamos falar do WhatsApp, vamos falar do seu caminho?
1: Bora. Seu caminho. Maria Rita Nader, boa noite pra você.
2: Boa noite, Fê, também pro Sadoc e pros nossos ouvintes. Falando sobre o trânsito, que hoje tava muito intenso, ainda continua com vários pontos de retenção aqui no Rio de Janeiro, começando pela linha vermelha no sentido Baixada, ainda tá com congestionamento ali na altura da Ilha do Fundão, até a chegada à base aérea do Galeão, pra quem vai no sentido Baixada Fluminense. Quem vai para o centro da cidade também, trânsito ainda difícil, principalmente ali na altura do Caju, o motorista ainda enfrenta muitos congestionamentos. Falando sobre a Avenida Brasil agora, que o trânsito ainda está complicado. No sentido centro, tem uma carreta enguiçada em Bom Sucesso, segundo o Centro de Operações. Então, o trânsito segue complicado na região, né? E também temos informação dos nossos ouvintes. A Bárbara estava passando ali pela Avenida Brasil e viu um acidente. Vamos ouvir.
3: Gente, boa noite. Acabei de presenciar um acidente feio aqui na Brasil. Saí daqui do Caju, naquela agulha que tem ali logo depois daquele engarrafamento ali da virada do BRT, logo no comecinho da Brasil, acho que era um Honda Civic. Ele subiu aquele canteiro da agulha e tá preso o carro. O cara acabou de bater, subiu na minha frente. Tá bem feio. Na Avenida Brasil, naquela segunda agulha, logo depois ali da linha vermelha, da subida da linha vermelha, no comecinho da Brasil, um carro branco, eu acho que é um Honda Civic. O cara tá pendurado, coitado.
0: Meu Deus.
2: Pois é, a gente vai falar com o Corpo de Bombeiros pra saber como é que tá a situação desse acidente, que também tá deixando a via ainda mais congestionada, né? Falando agora sobre a ponte de Niterói, que nesse momento tá com maiores retenções no sentido Niterói. Ao longo de toda a via, o motorista vai enfrentar congestionamento no sentido Niterói. Quem vem para o Rio de Janeiro, trânsito normal com travessia nesse momento de 13 minutos. Agora falando sobre a região ali da Tijuca, porque nossos ouvintes falaram como é que estava a região da Luz ali mais cedo, principalmente na estação do Maracanã. Quem sai ali da Avenida Radial Oeste para a estação do Maracanã falou que estava sem iluminação nenhuma na estação. A nosso ouvinte, o Anderson, falou que a situação ali estava muito complicada, principalmente porque os estudantes da Veiga, né, e do Cefet também sempre passam por ali à noite, tem gente que estuda à noite, e o nosso ouvinte denunciou isso, a gente vem falando isso ao longo de toda a semana, né, como diversos lugares estão sem iluminação, e mais uma vez, ali na região da Tijuca, um lugar que é muito movimentado, principalmente pelos estudantes sem iluminação, né, então uma denúncia também dos nossos ouvintes que vocês podem continuar mandando pra gente, que eu tô aqui de olho nessas mensagens também. Finalizando, como é que tá o trânsito ali na zona sul do Rio de Janeiro, na Lagoa Rodrigo de Freitas, nesse momento maiores congestionamentos, principalmente na Epitácio Pessoa, ao longo de toda a avenida, né, no sentido do centro, até a chegada ao túnel Rebouças. Quem passa pelo túnel nesse momento, no sentido centro, trânsito tá normal, sem muitas complicações. Quem vem também pra Zona Sul, não enfrenta muitos problemas nesse momento. Então, trânsito um pouco mais calmo na Zona Sul, hoje, ao contrário, né, das vias expressas que estão muito congestionadas ainda.
0: 99902-6970,
2: manda aqui que eu tô de olho nas mensagens, né,
1: e olha,
2: gente?
1: Só uma questão, a Maria trouxe o relato dos nossos ouvintes em relação àquela passarela que fica em São Cristóvão, e de fato, a gente traz essa denúncia há algum tempo aqui na Band News FM. A própria Maria Clara Vinhais, que trabalha com a gente, saiu agora há pouco, ela estuda por ali e faz esse horário da noite, ela mesma conta que quando todo mundo vai passar na passarela tá completamente escura e que acaba facilitando muito no número de assaltos. Então, é um problema recorrente, a gente vai seguir cobrando para que a fiscalização, além disso, também a iluminação funcione nesse ponto para que coíba esse tipo de...
0: O ouvinte é testemunha, Fernanda Caldas, que a gente tá avisando antes. Assim como fizemos com o sinal do perdeu, aliás, pessoal, a gente vai falar de assalto já com a Natasha Franco. Hoje a polícia continua lá, tá? Senão estaríamos lá ao vivo. A gente tem... já esse acompanhamento feito na Praça da Bandeira e seguiremos todos os dias olhando e conferindo. A hora que a polícia sair, a gente vai lá de novo. A imagem tá na live, Fernanda Caldas, do que você citava, também avisamos antes, estamos avisando com antecedência, porque semana que vem estaremos na linha vermelha, estaremos

0: aí, nesse ponto dessa passarela, não dá nem pra ver a passarela, né, Fernanda? Não tem nem o que te escrever, é uma escuridão, é um horror, é um convite para o The Walking Dead. Se você conhece essa série, ouvinte, não conhece, é uma série zumbi, apocalipse zumbi, é o que tá aparecendo nessa passarela.
1: Gente, eu estudei lá no ensino médio, então já faz alguns anos, e naquela época não, gente, faz uns 3 anos, assim, mas já tinha esse problema, as pessoas falavam pra gente evitar justamente esse local, porque... Principalmente por causa dos roubos, né? Falavam que tinha muito roubo, vários estudantes eram já assaltados ali, então a gente já evitava isso há uns anos atrás e agora ainda continua com esse problema, né?
0: Seguiremos lá, pode ter certeza, ouvinte, você que precisa dessa passarela, você que precisava do ponto em frente ao INSS na Praça da Bandeira, você que não aguentava mais ser assaltado por aqueles ratos da Praça da Bandeira, a gente vai seguir atento a tudo que você, ouvinte da noite, que precisa circular com condições mínimas, a gente vai lá e ficar em cima. Muito obrigado, Maria, a gente volta já já, bora girar a reportagem?
2: Bora.
0: 8h37. Luiz Eduardo de Castro já aqui com a gente, porque há pouco, Fernanda Caldas, o pessoal da região da Vila Sapê, Curicica, passou por momentos aí em relação à segurança pública que deixaram todos apavorados, com barricadas em chamas e ônibus como barricadas. Qual é a situação por lá? Boa noite pra você, Luiz.
3: Muito boa noite, Sadoc, Fernando, boa noite também aos ouvintes da Band News FM. Olha, situação muito tensa ali na Vila Sapê, Curicica, ali na região de Jacarepaguá, na Estrada dos Bandeirantes, uma das principais vias aí da zona sudoeste, começa lá na Taquara, só vai terminar praticamente em Guaratiba, então corta muitos bairros ali da região, muito importante para o morador. Mais cedo, como o Sadoc informou, criminosos atearam fogo primeiro em pneus, depois em ônibus ali na região, inclusive segundo a Mob Rio, aí concessionária que administra os ônibus na cidade do Rio, esse caso ocorreu no impacto em várias linhas que passam por ali. A gente tem informação aqui, por exemplo, das linhas que saem do terminal Alvorada, que ligam o terminal a Vicente Carvalho, Madureira, também a região da Penha, ali as linhas 31, 35 e 46, e uma linha que faz a ligação Recreio Madureira, ali a linha 41, também impactada nesse trecho. Segundo a Polícia Militar, mais cedo, policiais militares faziam um patrulhamento de rotina ali na região, quando eles se depararam com bandidos armados que começaram uma troca de tiros por ali. Durante essa ação foram apreendidas uma pistola, também uma quantidade de drogas e radiotransmissores, e segundo a Polícia Militar do Rio de Janeiro, depois dessa ação, que os criminosos foram então para essa via e começaram a incendiar os pneus, depois pegaram os ônibus e incendiaram por ali, enfim, uma ação aí basicamente em sequência dessa ação da Polícia Militar. A gente, claro, procura mais informações, não só com a Polícia Militar, mas também com a Polícia Civil, com todos os órgãos competentes ali que atuam na região, para trazer aqui pro ouvinte no decorrer da programação.
2: E olha, a gente tem informação e atualização também, o Centro de Operações acabou de publicar que foi liberada ali a Estrada dos Bandeirantes nos dois sentidos após essa interdição, então, por conta dessa ação criminosa, né? Atravessaram os ônibus, enfim. E agora o trânsito deve começar a melhorar, mas impacta muito, porque acaba que sexta-feira já é complicado, e numa via de tanta... como o Luiz falou, que liga tantos pontos, acaba prejudicando ainda mais a vida dos motoristas.
0: Pois é, a gente vai ficar atento, pessoal, lá na situação, então, lá na região da Vila Sapê. O saldo esse, então, 2 baleados e 1 preso, é isso?
3: Exatamente, fora as apreensões. Uma pistola, drogas que ainda serão contabilizadas e um radiotransmissor também nessa operação da Polícia Militar de mais cedo, que girou, né, essa reação do crime organizado ali na Estrada dos Bandeirantes.
0: Obrigado, Luiz Eduardo de Castro. 8h40, a gente segue girando a reportagem, Fernanda Caldas.
2: Agora a gente já vai trazer informação com a Yasmin Bachur sobre um caso bárbaro e, infelizmente, que tem se tornado cada vez mais comum a gente receber casos de maus tratos a crianças, dessa vez envolvendo aí um casal. A Yasmin vai trazer os detalhes. Boa noite, Yasmin.
4: Doc, oi, Fernanda. Olá. Boa noite pra vocês, pra todo mundo. A Polícia Militar prendeu esse casal acusado de maus tratos contra uma menina de apenas 2 anos de idade. Essa prisão ocorreu durante a manhã de hoje ali na Avenida Brasil, na altura do Catiri, em Bangu, na zona oeste do Rio. A mãe da criança e o companheiro dela abandonaram a menina e fugiram depois de serem abordados em casa por um oficial de justiça com mandado de busca e apreensão e policiais militares. Eles moravam em Santa Cruz, ali na mesma região, e segundo o coronel André de Araújo, que é o comandante do Batalhão de Bangu, os acusados foram reconhecidos pela passageira de um ônibus que eles pegaram para fugir e foram denunciados durante o trajeto. Vamos ouvir o que ele disse.
5: Uma dessas pessoas reconheceu o casal e estava justamente passando por uma viatura do 14º. Essa pessoa desceu, falou com a guarnição de policiais: olha, dentro do ônibus tem um casal que eu acho que eles que cometeram um crime devem estar fugindo. A guarnição foi atrás do ônibus, né? Abordou o ônibus, adentrou o ônibus e identificou o casal e os conduziu para a delegacia.
4: A vítima, então, a menina de 2 anos, foi localizada numa mata na região do Piracambu, em Santa Cruz, com vários ferimentos no rosto que confirmam a versão de maus tratos. Ela foi socorrida, levada ao Hospital Pedro II, em Santa Cruz, onde está agora sob guarda da justiça, e os dois acusados foram levados para a delegacia da região, pessoal.
0: Olha, uma imagem dificílima, um caso horroroso. A gente vai acompanhar pro final de semana, não tem nem muito o que falar, Fernanda. Apenas é pras pessoas que ter filho não é brincadeira, gente. Acordem pra vida. Vão terminar todos na cadeia. Que imagem forte, que caso forte. Quantos se repetem de parentes que a gente tem falado que estão agredindo de maneira bárbara os parentes. Inacreditável. Fernanda Caldas, 8h42. O José Carlos, aliás, todos chegaram aqui, viu? O pessoal da live tá chegando. O José Carlos acabou de falar que gosta de ver a versão mais hardcore minha. Vai começar a ver a partir de agora.
2: É, realmente.
0: Porque a Natasha Franco já tá no estúdio, se a Natasha chegou.
6: Ou seja, eu sou o momento.
2: É, você chega pra trazer
6: é isso, né? É isso, a raiva dele.
0: Claro, vamos começar com mais um todo dia. Igual o sinal do perdeu, é a Avenida Brasil. Inclusive, no ponto que a gente vai começar falando.
6: Ah, a gente já tá teve hoje.
2: A gente teve policiamento lá, Cristiano Pinho tava indo pro Maracanã assistir o Fluminense, disse que o policiamento, claro, nesses dias de jogo também é comum que fique mais reforçado em todo o entorno ali, mas ele disse que tinha uma viatura parada em frente ao posto que fica ali no sinal do perdeu na Praça da Bandeira, e a gente vai seguir atualizando todos os dias, mas hoje então saldo positivo, pelo menos a viatura tá lá.
6: Bom, a viatura tá lá, mas isso não significa que os assaltos foram coibidos, porque a gente recebeu novas imagens, né? É, lá da Rua do Perdeu, então assim, isso mostra que é preciso ainda um policiamento ainda mais efetivo e principalmente uma investigação da Polícia Civil para tentar prender esses criminosos que atuam ali naquela região. Mas vamos começar pela Avenida Brasil, Fernanda? Porque eu acho que essas imagens, hoje a gente tem a facilidade de ter na mão de cada um dos nossos ouvintes, de cada um dos nossos telespectadores, uma ferramenta que nos ajuda muito a mostrar essa realidade. Sejam as câmeras de monitoramento, sejam as câmeras de monitoramento dentro dos carros. E o que a gente está vendo na nossa live, ouvinte, é a câmera de monitoramento dos carros de aplicativo. Eu acho que vocês já viram isso muitas vezes quando vocês entraram em carro de aplicativo, em que vem lá o alerta de que a pessoa está gravando. E essa câmera de monitoramento mostra dois ângulos. Mostra o ângulo interno da passageira e da motorista e o ângulo da frente, do que a motorista tá vendo. E aí ela tá dirigindo pela Avenida Brasil, ela conta que ela decidiu vir pelas vias expressas para tentar sair do trânsito. Ela tava vindo de Jacarepaguá, ela vinha para a zona sul do Rio de Janeiro, e ela decidiu pegar as vias expressas e acabou sendo levada para a Avenida Brasil. Quando chegou na Brasil, ela foi... Parou o trânsito.
0: No mesmo lugar que a gente falou essa semana, tá? Ali perto da Refit.
6: Exatamente. Ela parou ali no trânsito, o trânsito parado, ela parou. E ela começou a ver uma movimentação em volta, sabe do que, Sadoc? Dos vendedores ambulantes. Pessoas...
0: Falsos, né, no caso.
6: Exatamente. Mas pra ela, até então, eram apenas vendedores no meio do trânsito. E aí, ela começou a ver que a movimentação tava estranha. E o que ela faz é realmente se distanciar daquilo. E o que ela ouve, Sadoc, são disparos de armas de fogo. E aí, tanto ela quanto a passageira se agacham, entram em desespero. E a gente vai ouvir o relato dela para você ter ideia de como é que foi essa vivência.
7: E aí, eles assaltaram um veículo, né? Eu não consegui ver se eles puxaram o telefone ou se realmente anunciaram um assalto, mas a vítima reagiu. Pelo que eu pude ver, a vítima desarmou o bandido e efetuou o disparo. Eles correram, se espalharam, eu segui o caminho e a vítima também. Infelizmente é assim que acontece, né? É mais um caso da insegurança no Rio de Janeiro.
6: E é isso, Sadoc. Quem não tá na nossa live não consegue ter essa percepção, mas o trânsito tá bem parado. Ela percebe essa movimentação, ela percebe que o carro da frente tá sendo assaltado. E aí, quando ela ouve os disparos, é desesperador o momento em que elas tentam se agachar. Só pro nosso ouvinte entender, quem tá na live consegue ter essa ideia melhor, é uma mulher motorista de aplicativo e uma passageira mulher. atrás, no banco de trás. E aí, quando elas percebem que tá tendo tiro, elas se jogam da maneira que podem, não, nem tiram o cinto, então chegam a ficar meio presas nesse cinto, elas se protegem desse disparo, e o que ela consegue ver é que isso acontece ali, porque uma pessoa consegue desarmar o bandido e levar. Entramos em contato com a Polícia Militar. Ninguém foi acionado. Entramos em contato com a Polícia Civil, ainda não recebemos resposta.
0: Aí já queria avisar o seguinte também, né? A gente tá tendo que fazer uma lista enorme, vamos botar uma agenda aqui pro terceira edição. Se continuar, eu quero ouvinte da Band News FM que passa pela Avenida Brasil, principalmente na altura da Refite, ali grudado na linha do trem, onde esses criminosos, bandidos, safados, ficam pulando da linha do trem pra ficar atazanando e atrapalhando a vida do trabalhador, uma hora termina em tragédia. Se precisar, estaremos lá também. É todo dia a mesma história e todo dia a mesma reclamação. Perdão, então a gente já tá anotado com essa região aí. Vambora que a gente tem outros lugares pra ir. A gente vai pra onde agora?
2: Diga. Um comentário, porque ela contou pra gente que ela não pretendia pegar essa rota, ela iria fazer por lugares mais movimentados, mas aí chama atenção justamente isso. A pessoa quer poder fugir um pouco do trânsito.
6: Via expressa é pra isso.
2: Via expressa é pra isso, não. Exatamente.
0: Aqui,
2: e aí
0: Linha
2: acaba
0: Vermelha,
2: que ela
0: Brasil.
2: Cai nessa situação. Então o relato fica ainda mais forte, porque é uma coisa que pode acontecer com qualquer pessoa no dia a dia.
6: Você escolhe mais trânsito, às vezes, pra você não ser vítima de assalto.
2: Também tá no trânsito, e aí eles aproveitam o trânsito pra roubar, tá complicado.
0: A gente paga, a gente manda a conta de gasolina pra quem depois, né? Porque eles estão tendo que gastar mais gasolina pra fugir do trânsito, que é via expressa, que é pra ser expressa. Vira um tiroteio generalizado, vira esses criminosos aí atacando. Então, né, vamos cobrar depois de alguém, porque não tem condição.
6: Agora, que sorte dela, né? Porque se realmente aconteceu isso, que é o cara conseguiu desarmar o outro e atirar, quantas pessoas não estão ali, o despreparo. Então, olha o que o carioca vive nas vias expressas, que é uma situação realmente de desespero. E aí, eu vou pra
0: Calma,
6: outro
0: antes
6: lado.
0: Antes de você ir, deixa aí pro de momento, que a Yasmin Bachu tá circulando, tá com a gente. Aliás, um beijo pra ela. Yasmin tá chegando já aqui no Jornal Band News Rio, terceira edição.
6: Ela já veio?
0: Não, ela já veio, desculpa. Já é que veio. O assalto realmente me transtorna, o ouvinte sabe disso, eu saio do prumo. Ela tá na linha vermelha. Não tem iluminação quase nunca, Yasmin. Inclusive, você me fala da iluminação, tá? Por favor. Tudo parado agora, não tem polícia, segundo ela. Qual é o trecho que você tá, Yasmin? E até onde ela tá tem luz. Vou dizer, ela vai me dizer instantes onde ela tá. Porque a gente, na altura do aeroporto. Então, aí normalmente é boate, tá, pessoal? Onde a Yasmin Bachu tá passando. Hoje diz ela tem luz.
6: Apaga a senha.
0: Tem, nesse momento, a polícia militar. Yasmin vai ficar acompanhando, ela tá passando por lá
6: agora. E a gente
0: agora.
6: Tá falando de uma sexta-feira, gente, 8h49 da noite. Engarrafada, pessoas voltando, tem gente querendo curtir a noite de sexta-feira. E aí sim, o que a gente quer ver é policiamento ostensivo. Não, e, gente, o policiamento ostensivo que eu quero ver não é carro parado. É moto circulando, é veículo passando.
2: Ali onde tem aquela cabine de polícia, na linha vermelha, que fica todo mundo parado.
6: Porque o bandido não vai assaltar ali, entendeu? Eu preciso realmente ver policiamento ali naquela região. André Ficota foi lá atrás e pegou imagens do Centro de Operações do
0: não
6: Rio
0: é o
6: de Janeiro.
0: Que ela tá, certamente.
6: Não
0: ah,
6: é o
0: mas
6: trecho.
0: Isso quer dizer que tá apagado, Fernanda?
6: Tem alguns trechos apagados ali.
2: O primeiro poste que a gente consegue ver na imagem tá apagado, mas tem algum trecho que
0: se
2: tá.
0: Se você ver bem pra trás da imagem, tá bem escuro lá, né? Então a gente só depois manda aqui
6: pra
0: mim, André, qual é o trecho que você tá?
6: Qual é o trecho, porque tá muito pequenininho, eu não tô conseguindo ler. Mas o André Ficota colocou na nossa live uma câmera do Centro de Operações do Rio de Janeiro num trecho da linha vermelha, logo depois do aeroporto, já sentido Duque de Caxias. E aí tem um trecho onde você já consegue ver essa luz intermitente que o Sadoc chama de boate. Porque ela apaga e acende, uma hora tá acesa, outra hora tá apagada, outra hora tá no pisca-pisca.
0: É Natal, é boate, enfim. A Fernanda fica com o olhar vago pra mim, que eu tô criando tanta pauta e tanto.
6: Eu vou cumprir
0: linha
6: o meu
0: vermelha, pelo amor de Deus, a gente vai pra linha vermelha. A passarela que tu não viu ainda, porque se a Natasha vê também, ela vai querer botar segunda-feira na TV Band.
2: Ela
0: já
2: viu a passarela.
6: Claro que eu vi, marquei
0: a
6: você e Fernanda
0: é
6: no terceira edição.
0: Filha,
6: falei, isso aqui.
0: Vai estar lá na passarela.
6: Falta pro terceira.
0: Ah, é verdade. Nem que a gente coloque as luzes do Papai Noel. Tem participação, né, Fernanda?
2: Tem participação de ouvinte falando justamente sobre o assalto da Avenida Brasil, como é constante isso por lá.
8: Oi, gente, sou eu de novo, a Bárbara, que falou do acidente na Brasil.
0: Oi, Bárbara.
8: Essa semana e semana passada, eu tava vendo o relato aí da menina que presenciou um assalto ali na Refit. Eu tenho mandado diversos áudios pra vocês todos os dias, porque eu vejo todos os dias, é o mesmo modus operandi. Ali na altura da Refit, na pista, eles ficam transitando entre a Refit e o outro lado, na pista principalmente que desce pra Zona Oeste. ali sempre fica engarrafado, horário de rush. Eles assaltam, correm de um lado para o outro, sempre as mesmas pessoas. São adolescentes e jovens rapazes ali, se misturam entre os carros, passam correndo, não passa, nenhum carro pega eles. E sempre ali, um pouco mais à frente, na Obra Max, sempre tem uma viatura parada. Essa semana eu presenciei outro assalto, falei com vocês e tinha duas viaturas paradas ali na frente da Obra Max. Então, na Obra Max tem segurança, um pouco antes ali na Refit não tem o povo assaltado todos os dias. Já tem umas duas semanas que eu tenho mandado os relatos pra vocês, assim, quase que diariamente falando sobre isso.
6: Ou seja, Bárbara.
0: Siga, Bárbara.
6: É isso, siga falando, mas a Bárbara acabou de demonstrar aquilo que a gente tá falando. Não adianta o policiamento parado. O policiamento parado é celular, é policial no celular.
2: Ainda mais tá todo dia no mesmo lugar.
6: Exato.
2: Ele já sabe onde fica.
6: Então, a própria Bárbara já falou, tá todo dia em frente à Obra Max. A gente acabou de relatar com o Luiz Valcir que teve confusão lá em frente à Obra Max, por exemplo, com pessoa com fogo em lixo.
2: Sim.
6: Né? Por conta de manifestação. Então, assim, é uma região extremamente conflagrada, onde você consegue facilmente fugir, né? Os criminosos conseguem fugir, e a gente sabe que o policiamento numa base não funciona pra nada.
0: Jamais, é moto, entendeu? Não adianta ficar parado, até porque nesse ponto aí é muito cheia, a Avenida Brasil é muito cheia. Eu adoraria, porque eu tô de saco cheio desses assaltos, eu tô com tolerância zero, e queria que eles metessem um GTA, quem entenda a referência, pessoal, um jogo de videogame, nesses caras lá. Tudo lá no muro da Supervia. Mas como tem muito inocente passando, não tem condição. Então é muito importante que a gente consiga ter uma segurança mais efetiva.
6: Vou rápido pra minha região, Engenho Novo, zona norte do Rio de Janeiro. Porque eu sou moradora do Meier, mas sou nascida e criada no Engenho Novo. E aquele ponto da rua 24 de Maio realmente é desesperador. As imagens que a gente viu, que foram enviadas pra gente ontem à noite, inclusive, a gente viu, era 11 horas da noite mais ou menos. É um motorista passando e ele é abordado por criminosos extremamente violentos. Quem tiver na nossa live e puder ver, quem não tá, quem tá no carro e puder ver depois, dá uma olhada nesse vídeo. É um motorista sendo abordado por dois criminosos numa moto. Eles são extremamente violentos e eles levam absolutamente tudo do motorista, que nem tá parado no trânsito. Ele é abordado e realmente para. E aí isso, gente, no Engenho Novo, na altura ali, perto do acesso que a gente chama Buraco do Padre, e ali naquela região a gente sabe que a situação é muito, muito, muito complicada. E novamente, sem acionamento da Polícia Militar, sem acionamento da Polícia Civil, reforço muito, peço encarecidamente para os nossos ouvintes, não importa o que te levaram, mas faz um registro de ocorrência,
0: por favor.
6: Faz um BO, vai no registro online e faz. E se você tiver dificuldade no registro online, reclama aqui na Band News, que a gente também vai te ajudar, mas faça o registro.
0: Vamos pra Rego Lopes também, esqueceu de lá?
6: Então, e aí a sua região agora,
0: pois
6: Marcos Sadoc, Tijuca,
0: tem
6: aquela situação que a gente já vê, o carro parou, vieram eles de quê? De moto, assim como no Engenho Novo, e aí levam absolutamente tudo. Esse crime foi um vídeo registrado nas redes sociais e mostra mais uma vez que determinadas regiões da cidade são endêmicas. A gente sabe onde acontece o roubo, o assalto, a gente sabe como ele funciona, mas a gente vê há anos e anos e anos. Eu tenho 42 anos e há 42 anos eu passo na 24 de maio e tem assalto. Você tem quantos anos, Sadoc?
0: 32.
6: Você ouve falar da Tijuca com roubos e assaltos a carro?
0: 32.
6: Ah, tá.
0: Pessoal, a gente vai seguir atento, hein? Se precisar, a gente vai...
6: Ah, IPM, Polícia Civil também não foram acionadas pra Tijuca.
0: Não vão, mas a gente tá focado no perdeu, do perdeu. A gente vai pra passarela, da passarela pra linha vermelha, da linha vermelha pra refit.
6: E
0: aí a gente vai indo, meu irmão. A gente vai indo. Obrigado, Nath.
6: Beijo, gente.
0: Vamos entrar em modo turbo?
2: Bora. João Ramalho tá com a gente. Sétimo dia de tiroteio seguido em Cordovil. Fala, Ramalho.
9: Boa noite, Sadoc,
0: boa noite.
9: Fernanda e amigos de terceira edição. Chegou ao sétimo dia consecutivo os tiroteios entre traficantes do Comando Vermelho e do Terceiro Comando Puro, que disputam o controle de Cordovil, na zona norte do Rio. Vídeos gravados por moradores mostram um intenso confronto, que durou toda a madrugada.
10: Aí, como é que dorme assim?
11: Caraca, o tiro tá passando aqui, cara, no céu.
9: A nossa equipe conversou com uma moradora que se mudou para Cordovil há apenas 4 meses, mas que já decidiu que vai colocar apartamento à venda e deixar o bairro.
12: Hoje tá fazendo uma semana que eu não durmo direito. Mó tiroteio, soube que foi polícia com bandido agora. Tá insuportável. Vou colocar meu apartamento à venda. Eu só tô aqui há 4 meses.
9: A Polícia do Rio disse que reforçou o patrulhamento na região e que colocou 150 agentes a mais no ponto de disputa dos criminosos. Mas entre quinta e sexta, nenhum traficante foi preso. Os criminosos, inclusive, debocham nas redes sociais e publicam fotos exibindo fuzis nas ruas das comunidades e provocando rivais. Desde o início dos confrontos, no último sábado, 13 pessoas foram baleadas e 6 morreram. A polícia ainda investiga quantos têm antecedentes criminais. Hoje, 2 fuzis, 2 pistolas e munições foram apreendidos. Edgar Alves Andrade, o Doca, e Álvaro Malaquia Santa Rosa, o Peixão, chefes do Comando Vermelho e do Terceiro Comando Puro, seguem foragidos.
0: Obrigado, João Ramalho. Pessoal, só pra deixar um abraço aqui, a gente recebeu a visita da Ticiane e do Júnior, que são os pais da Maria Clara Vinhas, que vira e mestre, está aqui com a gente também no Jornal Bandinhos Rio, terceira edição. Veio conhecer nosso estúdio. Parabéns pela filha maravilhosa. Um beijo pra vocês. Voltem sempre. 8h57, Luiz Valci tá no estúdio. Quer dizer que o dorminhoco do Comando Vermelho foi acordado pela polícia. Valci, boa noite.
13: É isso, Zadoc. Dá até vontade de rir, né? Porque é tão cômico, é isso mesmo. Boa noite pra você, Fernando, e também pros nossos ouvintes. Esse homem, ele é apontado como abastecedor do Comando Vermelho. Ele foi preso enquanto dormia tranquilo em casa na zona norte do Rio de Janeiro. Essa prisão foi realizada ontem, quinta-feira, dia 16. Rick Michael Thierry de Moura Lima, ele estava foragido da justiça e também é investigado por distribuir entorpecentes pela zona sul aqui do Rio de Janeiro, principalmente para as comunidades dos Tabajaras e Pavãozinho. No momento da prisão, Sadoc, ele estava debaixo do edredom, foi acordado pelos policiais e já está na cadeia.
0: Com uma pistola na cara. Obrigado, Luiz Valciro. 58, Fernanda.
2: E agora a gente já passa a acionar o Juliano Dipp, porque teve um prejuízo.
0: Até Lace, né?
2: Pois é, até peruca tá sendo roubada. Ele vai trazer pra gente os detalhes. Ai, fala, Dipp.
14: Boa noite, Fernanda. Boa noite, Sadoc.
0: Boa noite.
14: Olha, o prejuízo em produtos roubados já é de mais de 70 mil reais. São cabelos de verdade, que têm alto valor de mercado, muito acima das perucas comuns. E sem estoque, o empresário Anderson Santos tá com a loja fechada há 3 dias e já não sabe quando vai reabrir. O crime foi premeditado, teve a ajuda de uma terceira pessoa. Ela não aparece nas imagens. Os bandidos estiveram no local durante o dia, na última terça-feira. Se passaram por clientes. As câmeras de segurança mostram a dupla observando os produtos dentro da loja. O proprietário entrega um cartão e eles vão embora. Só que de noite, os caras voltam, arrombam o portão que dá entrada no prédio e seguem pelo corredor até chegar na porta da loja de perucas. O que chama a atenção da polícia é que um deles, o tempo todo, tá ao telefone. E ele não titubeia, ele vai diretamente para dentro do balcão, como se procurasse algo. A ideia dos bandidos era desligar as imagens da câmera de monitoramento. E eles achavam que o controle de segurança estava embaixo do caixa. Era o que a pessoa falava para eles no telefone. Só que eles não conseguiram desligar as imagens, por isso que a polícia tem claramente o rosto dos dois.
0: Obrigado, Juliano Dipp. A Mariane Lino tá chegando. Começou o Rio Rotativo, hein, Fernanda?
2: Importante serviço para a população. Fala, Mariane.
0: Boa noite, Mari.
15: Boa noite, pessoal. Boa noite a todos. Os testes do novo sistema de estacionamento Rio Rotativo Digital, por meio do aplicativo Jaé, vão seguir por cerca de 1 mês ali no entorno da Lagoa Rodrigo de Freitas, na zona sul do Rio. Em seguida, pontos em que há mais denúncias de atuação de flanelinhas vão ser os próximos a ter o modelo implementado. Hoje, o projeto piloto começou ali na Lagoa. Muitos motoristas já puderam acessar o aplicativo do Jaé para pagar o estacionamento, já que a gente lembra, os talões de papel usados atualmente vão deixar de existir. A nossa equipe foi até o local em um desses bolsões de estacionamento e conversou com pessoas que já testaram por meio do aplicativo.
16: É bem mais confortável, é rápido, simples, fácil de fazer o pagamento também.
17: Para mim foi uma experiência muito boa, eu gosto de trazer minha cadela aqui na Lagoa e eu, para ficar pouquinho tempo, acabava pagando um valor maior.
18: Tinha uma série de pessoas aqui orientando e funcionou super bem.
15: O novo sistema vai funcionar da seguinte forma: ao estacionar numa vaga sinalizada, o motorista acessa o aplicativo Jaé, seleciona a opção Rio Rotativo, confirma o endereço identificado automaticamente pelo GPS, insere a placa e define o tempo de permanência.
0: Obrigado, Mariane Lino.
2: A gente já aciona o André Ficuta, ele que vai trazer a informação pra gente das buscas que continuam por um desaparecido que entrou no mar na praia de Copacabana.
19: Oi, Sadoc. Olá. Oi, Fernanda. Boa noite pra vocês e pra todos os ouvintes do Terceira Edição. O corpo de bombeiros chega ao quarto dia de buscas pelo jovem de 17 anos que desapareceu no mar de Copacabana, na zona sul do Rio. Calil Carvalho, que veio de Goiás, foi arrastado por uma sequência de ondas na última terça-feira, perto do Copacabana Palace. Ele estava na água com dois amigos que conseguiram retornar à areia. Segundo testemunhas, o grupo estava em uma área rasa, com a água na altura dos joelhos, quando uma onda mais forte derrubou os três. Calil foi levado pela correnteza e não foi mais visto. A operação conta com helicópteros, drones, botes infláveis e motos aquáticas ao longo da orla. Familiares do jovem vieram de Goiás e acompanham as buscas. De acordo com um dos amigos, Calil trabalhou de forma intensa nos últimos dois meses para juntar dinheiro e realizar o sonho de conhecer o Rio de Janeiro e a praia.
0: Pessoal,